0: trabalhadores que tomem cuidados redobrados perante sinais de mal-estar provocados pelo excesso de calor.
1: O que a gente apela aos trabalhadores é que eles sintam, assim que sintam algum nível de cansaço extremo, para que parem de trabalhar e que se resguardem um bocado para proteger a saúde deles. Com os patrões e os chefes diretos, às vezes não ligam, mas têm causa é a saúde dos trabalhadores, porque é impossível um trabalhador, seja agora na apanha dos frutos vermelhos, seja agora no campo, fazer trabalhos mais braçais, sem que haver essa liberdade, senão é um martírio para estes trabalhadores. Com estas temperaturas, nesta altura do ano, não é muito normal.
0: O dirigente do sindicato, que representa

0: feito, por exemplo, ao banho dos frutos, mas há trabalhos rotineiros que podem ser feitos noutras alturas, ou na parte da manhã ou no final da parte da tarde, evitando sempre que o trabalhador esteja exposto no maior número possível das horas. Às horas de mais calor. Aqui, normalmente, aqui nesta zona, o que os trabalhadores fazem, e já vem há muitos anos, é que eles começam a trabalhar, por exemplo, agora das 6h30, quando começa já a clarear, até mais tardar às 2h30.
1: Francisco Franco, dirigente do Sindicato dos Trabalhadores Agrícolas em Beja, pede bom senso aos patrões, defende que os trabalhadores que exercem funções ao ar livre devem parar nas horas de maior calor. Esta sexta-feira vai voltar a ser um dia quente em pelo menos 8 distritos do interior. No Parlamento, o Procurador-Geral da República anunciou que está pronta e em teste uma aplicação para onde devem ser transportados os processos para que a informação esteja disponível para juízes, advogados e investigadores. Amadeu Guerra diz que esta aplicação vai ajudar na gestão de todos os atos processuais.
2: É uma aplicação que não tem nada absolutamente a ver com os sítios, já tem alguma inteligência artificial, permite-nos a gestão de todos os atos processuais, permite-nos uma estatística a pedido concreto. Estamos a trabalhar para ter interoperabilidade com a PSP e com a GNR, que estão muito entusiasmados com esta situação. Permite dar acesso aos juízes de instrução e aos advogados. E, portanto, significa que iremos apresentar, como acontece hoje no processo BES e no processo Marquês, em que a prova está através de um clique no artigo e podes consultar a prova automaticamente.
1: O Procurador-Geral da República referiu-se à operação emergente desencadeada pela Polícia Judiciária e que levou a buscas na sede do Partido Socialista e à detenção de 5 pessoas. O Procurador-Geral da República referiu-se a este caso na audição desta tarde no Parlamento, garantindo a Amadeu Guerra que não tem timings políticos nem é taticista a forma como o Ministério Público trabalha.
2: Eu nunca tive timings políticos, nunca. Nós não somos estatisticistas. A minha experiência diz-me uma coisa: quando por cautela, porque vai acontecer qualquer situação, não damos o despacho, não decidimos, depois vai ser pior. Podem acontecer outras coisas que nós não estamos à espera e ainda é pior. Muito menos na situação que foi referida de ter havido hoje no Porto, no DIAP do Porto, também esta semana, buscas. Eu não ligo a sondagens em concreto e, portanto, nós estamos a trabalhar, é isso que... Eu o que vos queria pedir é que, a pedir e às pessoas, estejam tranquilas, nós não temos situação absolutamente nenhuma de timings políticos.
1: O Procurador-Geral da República insistiu ainda que o processo aberto ao juiz Ivo Rosa decorreu dentro da lei, sem violação de direitos fundamentais e com autorização judicial. Amadeu Guerra diz ainda que Ivo Rosa não foi o único juiz sob escrutínio.
2: Nós tratamos de forma por igual todos os cidadãos. Até vos posso dizer, nós em outubro do ano passado fizemos um levantamento dos processos de crime contra magistrados. Tínhamos, na altura, cerca de 190 processos de crime contra magistrados a correr. Nós não temos princípio de oportunidade. Quando temos uma denúncia e é suficiente a denúncia para abrir um processo de crime, abrimos-lo independentemente das pessoas. Agora, há aqui uma situação, porque nós também abrimos um inquérito interno, que foi um inspector verificar o processo em concreto, e já foi dada a conclusão, já publicitámos isso, o inspector concluiu que não houve qualquer violação de direitos fundamentais naquele processo principal que foi referido. E uma coisa muito importante, todas as intrusões foram autorizadas por um juiz de instrução criminal, aliás, tudo aquilo que era competência do juiz de instrução criminal foi autorizado pelo juiz de instrução criminal, que se diga isto.
1: Também nesta audição no Parlamento, o Procurador-Geral da República garantiu que, apesar da falta de meios, a situação no Departamento Central de Investigação e Ação

0: Penal melhorou depois de um relatório que aponta falhas graves no funcionamento e também morosidade dos processos. Amadeu Guerra rejeitou a ideia de haver caos no departamento. Esta noite, o fogo de artifício lançado no final do jogo assinalou o momento em que o Casa Pia garantiu a permanência na Primeira Liga depois de derrotar o Torriense por 2-0. Luís Tralhão, o treinador da equipa de Torres Vedras, dizia no final do jogo ao jornalista que ficou com a sensação que na eliminatória o Torriense foi melhor que o Casa Pia, apesar da derrota.
1: O nosso principal objetivo nesta fase da época era, como é óbvio, voltar à primeira divisão, e aquela sensação de não fomos inferiores ao Casa Pia nos dois jogos. Acho que essa é a dor maior que eu tenho neste momento, é sentir que o nosso grupo também sentiu que poderíamos lá chegar. Essa é uma dor. Quem viu os dois jogos percebeu claramente que a nossa equipa podia ter ganho lá, acho que era justo, e hoje a ideia que fica é que se tivéssemos marcado primeiro, tínhamos ganho o jogo.
0: O lamento do treinador da equipa de Torres Vedras perante esta derrota frente ao Casa Pia. Já Álvaro Pacheco diz que o Torriense acabou por demonstrar cansaço e isso ajudou a equipa do Casa Pia.
2: Sim, eu agora olhando para o jogo, principalmente a primeira parte. A segunda parte o Torriense galvanizou-se e nós, mentalmente, é normal. O medo de perder tira-nos aquela evidência e a lucidez de agarrarmos àquilo que nós tínhamos de fazer. Mas, por aquilo que eu sei, de pouco que eu sei, penso que vamos continuar aqui para a próxima época, porque o nosso campo, acho, por aquilo que eu sei também, brevemente vai haver novidades naquilo que é as obras e o avançar. Portanto, acho que vai haver novidades para breve e acredito. Não, mas acredito mesmo que isso também pode acontecer rapidamente e nós regressamos para a Pirâmide, que é importante.
0: É a expectativa do treinador do Casa Pia, que espera para breve o regresso ao estádio de Pinamanique. O jogo desta noite marcou também a despedida de José Fonte, o jogador do Casa Pia, de 42 anos, despediu-se do futebol profissional. J.D. Vance afirma que um acordo com o Irão ainda não foi fechado, mas diz o vice-presidente norte-americano que as duas partes fizeram muitos progressos. O vice-presidente norte-americano sublinha também que nesta altura é difícil dizer quando ou se Donald Trump vai assinar o memorando de entendimento.
3: É difícil prever com exatidão quando é que o presidente vai assinar o documento ou se vai mesmo acontecer. Estamos ainda a negociar alguns pontos específicos deste documento. De qualquer forma, fizemos progressos assinaláveis. É evidente que os iranianos querem chegar a um acordo, eles querem reabrir o Estreito de Hormuz e nós também queremos que o façam. Esperamos continuar a fazer progressos para que o presidente fique na posição que lhe permita validar este acordo, mas obviamente é algo que ainda está por ver.
0: E o Departamento do Tesouro norte-americano diz estar a preparar uma nota de $250 com a imagem de Donald Trump. No entanto, o secretário do Tesouro diz que a atualização da nova nota vai depender dos legisladores no Capitólio. Scott Bessett desvaloriza a ideia de que o governo esteja a pressionar para que haja uma aprovação, apesar da ambição do presidente norte-americano de ter o nome e imagem em notas por todo o país no dia das comemorações do aniversário dos 250 anos da Declaração de Independência. Ainda assim, o responsável do Tesouro norte-americano diz que não há nada inapropriado em ter a imagem de Donald Trump como parte da celebração nacional.
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7: Passam 17 minutos de uma hora da madrugada. Dentro de instantes, fontes europeias com o correspondente da TSF em Bruxelas e depois Mapa Mundo com a edição de Ricardo Alexandre. Para já, temperaturas há instantes. Porto e Lisboa, 16 graus. Ponta Delgada, 17. Funchal, 19 graus. Faro, há instantes, com 20 graus. Para esta sexta-feira, dia 29 de maio, o Instituto do Mar e da Atmosfera prevê para o território do continente céu quase sempre limpo de norte a sul, por vezes com nuvens no litoral e no interior da região norte, à tarde, e também nuvens na costa sul do Algarve até final da manhã. Formação de neblina ou nevoeiro ao longo da manhã em algumas zonas junto ao mar. Vento a soprar de fraco a moderado, por vezes forte, na costa. Ligeira descida das temperaturas máximas, principalmente no litoral oeste. Subida das temperaturas no Algarve. Açores com muitas nuvens, algumas abertas de sol em todas as ilhas dos três grupos. Chuva mais frequente na madrugada e manhã, mas será chuva fraca. Condições favoráveis à formação de neblinas densas e vento a soprar de moderada forte com rajadas. Quanto à Madeira, também tempo cinzento e alguma chuva, aguaceiros fracos e dispersos, principalmente nas vertentes norte e nas zonas mais altas da ilha. Na Madeira, vento a soprar de fraco a moderado, por vezes forte nos extremos leste e oeste, ao final da tarde. Temperaturas máximas previstas para hoje, Funchal 23 graus, Ponta Delgada 20. Quanto ao território do continente, Porto máxima de 23 graus, Lisboa máxima de 29, também em Faro, 29 graus de temperatura máxima. E o Instituto do Mar e da Atmosfera emite aviso amarelo para os distritos de Vila Real, Bragança, Viseu, Guarda, Castelo Branco, Porto Alegre, Évora e Beja, devido às temperaturas altas. E quanto às temperaturas para estes distritos, Bragança máxima de 33 graus, Vila Real 31, Viseu máxima de 30 graus, Guarda máxima de 29 graus, temperaturas muito acima dos 30 graus nos distritos de Castelo Branco, máxima de 31 graus, Porto Alegre 34, 36 graus de temperatura máxima para Évora e Beja. Outras temperaturas máximas previstas para esta sexta-feira: Setúbal 32 graus, Santarém máxima de 31, na casa dos 20 graus está Braga, 29 graus, Viana do Castelo máxima de 23, Aveiro máxima de 22 graus, Coimbra máxima de 26 e 25 graus de temperatura máxima para Leiria.
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0: 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Boa noite. Início da madrugada TSF de sexta-feira com fontes europeias. 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
1: Quando há 20 anos a conheci, enquanto representante da Comissão Europeia em Portugal, lembro-me de ouvir descrever a União Europeia como um espaço de paz construído sobre a confiança mútua num quadro institucional sólido. Hoje, com guerras na vizinhança, tensões internas e uma Europa mais fragmentada, essa ideia ainda se mantém ou estamos a entrar numa nova fase, num novo paradigma?
2: Eu acho que esta ideia ainda se mantém. E mais, acho que tudo deve ser feito para manter esse paradigma na União Europeia. A questão que coloca vai para além da Europa, ou seja, nós vivemos hoje num mundo que assenta mais na arbitrariedade do que no direito internacional. Há países ou regiões do mundo que violam o direito internacional. Temos hoje situações de guerra em vários países, em várias regiões do mundo. Estou a pensar na Ucrânia, no Médio Oriente, alguns países em África. Face a isto, a União Europeia tem que ser uma fortaleza que protege os europeus e que é cega relativamente àquilo que se passa fora da Europa, e a minha resposta é não. Ou seja, aquilo que são os valores europeus, aquilo que é, digamos, o bloco regional e o peso do bloco regional, a União Europeia não pode ficar indiferente àquilo que se passa no mundo.
1: Olá, viva! O programa Fontes Europeias hoje é transmitido a partir do Parlamento Europeu, em Bruxelas. Estamos sensivelmente a meio caminho entre o Dia da Europa, o Dia de Portugal. Este mês também se celebrou o Dia Internacional da Língua Portuguesa. Uma coincidência perfeita para falar sobre o papel da língua de Camões na integração europeia. A convidada desta semana foi eurodeputada, secretária de Estado dos Assuntos Europeus, diretora da representação da Comissão Europeia em Portugal, doutora Margarida Marques. Numa União Europeia com 24 línguas oficiais, a língua portuguesa é sobretudo identidade ou pode ser também uma forma concreta de influência política?
2: Essa questão é uma questão muito interessante e eu vou colocá-la noutro patamar, ou seja, os portugueses que são profundamente pró-europeus têm uma tendência enorme em valorizar os benefícios que Portugal tem pelo facto de ser Estado-membro da União Europeia. O apoio político, o apoio económico, os fundos estruturais, mas muitas vezes nós desvalorizamos uma outra dimensão. E essa dimensão é exatamente a contribuição de Portugal para a União Europeia. E nessas contribuições de Portugal para a União Europeia está, sem dúvida, a língua. Está a língua, como está a cultura, como está a identidade nacional, como está a situação geográfica de Portugal e geopolítica de Portugal, o mar e as relações privilegiadas que Portugal tem com algumas regiões do mundo, designadamente o Brasil, a África, a Índia, Timor, e isso são contributos que Portugal tem trazido para a União Europeia.
1: E a União Europeia tem sabido tirar partido desses contributos portugueses?
2: Eu acho que, em alguns aspectos, sim. Nunca pensei isso para todos os aspectos, mas penso que sim. A União Europeia tem procurado tirar partido das contribuições de Portugal. E há casos concretos que ilustram aquilo que eu estou a referir. A primeira cimeira União Europeia-África realiza-se na presidência portuguesa da União Europeia 2000. Já se realizavam outras cimeiras bilaterais antes, mas nunca União Europeia-África. A segunda cimeira União Europeia-África realiza-se na presidência portuguesa em 2007. Entre 2000 e 2007, não foi possível realizar a segunda cimeira União Europeia-África por conflitos entre o Reino Unido e Mugabe, Zimbábue. Não houve capacidade para realizar a segunda cimeira, sendo que estas cimeiras normalmente têm lugar uma ou duas vezes por ano. E é Portugal, em 2007, consegue realizar a segunda cimeira. A primeira cimeira União Europeia-Índia, a primeira cimeira União Europeia-Brasil, tem lugar na presidência portuguesa da União Europeia de 2007. Portanto, temos aqui exemplos em que claramente a União Europeia beneficiou da presença de Portugal como Estado-membro da União Europeia. E a nossa língua permite uma relação mais fácil com os cidadãos que falam português em vários países do mundo. Claramente, a União Europeia beneficiou da presença de Portugal como Estado-membro da União Europeia. E a nossa língua permite uma relação mais fácil com os cidadãos que falam português em vários países do mundo, e isso também é um benefício para a União Europeia, para que os cidadãos europeus. E a nossa língua permite uma relação mais fácil com os cidadãos que falam português em vários países do mundo, e isso também é um benefício para a União Europeia, para que os cidadãos possam melhor acompanhar, mesmo fora de Portugal, aquilo que é a União Europeia. E já que falamos no tema, permita-me que deixe aqui um agradecimento muito especial aos tradutores de português e aos intérpretes nesta casa, no Parlamento Europeu, que nos permitem falar português e ouvir falar em português.
1: Muitas vezes a língua de trabalho é o inglês, apesar de se falar muita diversidade linguística. Este equilíbrio cria uma Europa mais eficiente ou uma Europa menos democrática, quando o inglês acaba por dominar, e também, em certa medida, o em grande medida, o francês?
2: Efetivamente, há uma parte das reuniões em que nós só podemos trabalhar em francês ou inglês. Mas devo dizer, sempre que estive no Parlamento Europeu, procurei sempre falar em português, sempre que era possível falar em português, mesmo que não fosse difícil falar noutra língua, procurei sempre falar em português no sentido de valorizar a nossa língua. E para nós deputados, às vezes é um desafio, porque uma intervenção em plenário dura um minuto, nós temos que ter ideias muito precisas, e muitas vezes pensamos, será que isto é bem traduzido para outra língua? Mas, normalmente, nós procuramos sempre falar em português, que é, para usar a sua palavra, é uma forma mais democrática do funcionamento do Parlamento Europeu.
1: Recentemente organizou no Parlamento Europeu uma conferência sobre a língua portuguesa. O que é que procurou trazer a esta casa com essa conferência sobre a língua portuguesa?
2: Bom, quem organizou a conferência foi a chamada Cabine de Português no Parlamento Europeu, ou seja, a unidade da interpretação de português no Parlamento Europeu, em colaboração com o Instituto de Camões, em Bruxelas. E que foi muito interessante, porque eles escolheram o tema da comemoração dos 40 anos da adesão de Portugal à União Europeia, que comemoramos este ano, 2026. E aí colocaram a importância da língua. E, de facto, nós fomos confrontados, esteve no debate, experiências interessantes de intérpretes que procuraram sempre valorizar a língua portuguesa, por

0: lado, pedir aos deputados que interviessem em português, pedir aos deputados que enviassem previamente os textos, mesmo que depois, na sua intervenção oral, pudessem modificar o texto, mas também é uma forma de facilitar o trabalho das outras cabines para que o português seja mais bem traduzido para outras línguas. E, portanto, foi muito esse debate que nós tivemos em torno de, em primeiro lugar, porque é que Portugal está em condições de aderir à União Europeia, golpe de Estado do 25 de Abril, a revolução que segue, a transição democrática, o facto de Portugal, da sociedade portuguesa, assentar numa democracia com a aprovação da Constituição e Portugal estar em condições de entrar na União Europeia. Também debatemos esse tema e debatemos, de facto, as contribuições de Portugal para a União Europeia.
1: A Comissão Europeia está a preparar o próximo quadro financeiro plurianual, com uma forte pressão sobre a defesa, competitividade e alargamento. O orçamento europeu é também uma escolha política sobre o modelo de Europa. Quando se decide entre defesa, coesão, inovação ou cultura, que Europa é que fica inevitavelmente para trás?
0: Eu espero que a questão não se ponha nesses termos. Ou seja, espero que a questão não se ponha defesa, inovação, cultura, porque é uma forma de olhar para os orçamentos. Se olharmos apenas para as linhas orçamentais e que montante é que está indicado, que está definido para cada uma das linhas orçamentais, mas acho que possivelmente é necessário aumentar o orçamento em matéria de defesa, embora do meu ponto de vista a prioridade é uma maior coordenação entre as políticas nacionais, as políticas dos Estados-membros em matéria de defesa. Nós sabemos que até hoje os Estados-membros têm recusado, ou pelo menos não têm tido vontade política para partilharem a sua soberania em matéria de defesa. Se nós falamos em defesa europeia, tem que haver uma maior partilha da soberania em matéria de defesa e, portanto, o primeiro passo é necessariamente coordenação, porque o investimento em defesa, o somatório do investimento da defesa dos 27 é significativo. Evidentemente que a seguir é necessário haver um financiamento, um maior financiamento em matéria de defesa. Mas o que é que significa financiamento em matéria de defesa? E aliás, quando se coloca, por exemplo, o confronto entre investir na defesa ou investir na política de coesão, nós podemos estar a investir simultaneamente na política de defesa e na política de coesão. Se fizer um grande investimento industrial em matéria de defesa, inovação, investigação em matéria de defesa numa região da coesão, esse investimento contribui para o desenvolvimento económico e para a criação de emprego, ou seja, está a funcionar como um investimento da coesão. Portanto, a questão aqui é que o maior investimento em matéria de política de defesa não pode ser feito à custa do maior investimento na política de coesão, na política agrícola e na convergência da União Europeia.
1: E como é que isso se pode fazer? Quando diz, está a pensar num caso concreto? Pode
0: exemplificar? Estou a pensar em casos concretos, naquele exemplo que referi. Por exemplo, até hoje, no regulamento do Fundo de Coesão, o investimento em matéria de política de defesa é muito limitado. É possível modificar o regulamento, mas com uma condição. É que o dinheiro da coesão, o financiamento da coesão, pode ser usado como investimento em defesa nas regiões da coesão. Se formos buscar esse financiamento da coesão para um investimento em matéria de defesa em França, numa zona, numa região que não é uma região da coesão, eu acho que isso não pode ser permitido de acordo com os regulamentos.
1: Nós estamos a assistir a uma deslocação para uma Europa mais estratégica do que social?
0: Eu acho que as duas coisas não se separam. Eu percebo a questão e a questão faz muito sentido, mas eu acho que as duas questões não podem ser separadas. Ou seja, uma Europa mais estratégica, digamos, tem que ser uma Europa social, porque quando nós falamos em competitividade, nós precisamos de aprofundar a competitividade europeia. Olhámos para o relatório Draghi, que faz uma série de propostas para promover a competitividade da União Europeia, das economias europeias, mas é muito importante porque ele levanta exatamente essa questão. Ou seja, a competitividade tem que ir a par com a política social, ou seja, a competitividade tem que se fazer com melhores melhores salários, com melhor formação, com mais direitos sociais, e a competitividade não pode levar nunca à redução de salários ou à redução de direitos sociais. Portanto, têm que ir necessariamente a par.
1: E acredita que essa necessidade de reforçar a defesa europeia pode ser feita num quadro institucional ou será mais os Estados, cada um por si?
0: Eu acho que deve ser feito num quadro institucional. Ou seja, acho que, digamos, o déficit de capacidade de defesa da União Europeia hoje se deve ao facto de cada Estado-membro ter a sua política de defesa. As suas compras em matéria de defesa, não há compras comuns, a definição do perfil de equipamento, o conceito de defesa. Portanto, tudo isso tem feito até agora um por um. Cada Estado-membro tem o seu. E o que nós temos hoje é um somatório de 27 estratégias nacionais de defesa. O que nós precisamos é da mais-valia que representa pôr em conjunto estas 27 estratégias nacionais.
1: Aproveito o facto de estarmos a conversar para ouvir sobre as novas funções que assumiu na União Europeia há meio ano, que tem funções como coordenadora de um dos corredores estratégicos na União Europeia, o corredor Reno-Danúbio. Que balanço é que faz destes primeiros 6 meses?
0: Primeiro é preciso perceber o que são esses corredores. Há 9 corredores e, fundamentalmente, o objetivo destes corredores é ligar regiões da União Europeia com, digamos, atravessamento transfronteiriço que permita uma maior e melhor mobilidade no interior da União Europeia, quer para passageiros, quer para mercadorias. Eu sou a coordenadora do corredor Reno-Danúbio, começa em Hamburgo, nos portos alemães do norte, e termina em Constança, no Mar Negro, e tem uma parte significativa de linhas ferroviárias de alta velocidade e, fundamentalmente, o que se pretende é criar um corredor em que ligue as regiões mais desenvolvidas, neste caso na bacia dos portos alemães no norte da Alemanha, atravessando toda a Europa Central ao longo do Danúbio e terminando em regiões menos desenvolvidas economicamente na Roménia e na Bulgária.
1: Estamos a falar de uma infraestrutura ou de uma nova geografia política da União Europeia?
0: Não, estamos a falar de infraestrutura. Infraestrutura ferroviária, infraestrutura rodoviária, navegabilidade do Reno e do Danúbio e a ligação intermodal, ou seja, a ligação, por exemplo, entre as redes de alta velocidade e os aeroportos, no sentido de facilitar a ligação entre estas regiões. E temos objetivos, quer em matéria de navegabilidade, quer em matéria de transporte ferroviário de alta velocidade. E qual é o papel do coordenador? O papel do coordenador é fundamentalmente falar com os governantes, com os investidores, falar com os colegas do Parlamento Europeu que negociam o orçamento, designadamente a linha orçamental para que apoia os corredores, que há um programa próprio para o apoio dos corredores, para o apoio das redes transeuropeias, e portanto o papel do coordenador é esse, é o interface entre os diferentes atores. E alguns corredores têm hoje, digamos, uma nova dimensão que tem a ver com a mobilidade militar, que reforça em algumas regiões o papel e o peso dos corredores. E fundamentalmente, eu dou um exemplo, no corredor Reno-Danúbio, a ligação entre a Alemanha e a República Checa, através de Dresden, em que há um déficit de linha de alta velocidade do lado da Alemanha, embora a República Checa já tenha feito quase o seu trabalho. E, portanto, aqui o objetivo é convencer as autoridades alemãs de que há ali um déficit, há ali um bloqueamento ao funcionamento do corredor, que é da responsabilidade da Alemanha, e o bom funcionamento destes corredores é fundamental para a promoção do mercado interno e para a promoção da mobilidade de pessoas ou de mercadorias.
1: Isso vai ser feito com investimento europeu ou com verbas exclusivamente nacionais?
0: Ambos. Eu diria que a dimensão transfronteiriça é fundamentalmente financiamento europeu. mas digamos a construção da totalidade do corredor tem investimento público nacional, privado nacional e internacional, tem investimento europeu, portanto há ali uma conjugação de fontes de financiamento.
1: Recentemente houve mudanças políticas na região do Danúbio. O que é que essas mudanças podem trazer nesta discussão sobre transportes, nomeadamente sobre também mobilidade militar?
0: Exatamente. Essas mudanças de governos nesses países, evidentemente, quando nós, por exemplo, vamos a esses países para reunir com os ministros e acabamos por fixar um calendário, um acordo, definir as prioridades, pôr-nos de acordo sobre o ritmo, digamos, de desenvolvimento dos projetos, evidentemente que a mudança de governo há uma responsabilidade nacional, mas terá necessariamente que haver novas conversas, novas discussões, mas o que é importante é que isso não põe em causa o financiamento europeu, porque muitos desses projetos já estão apresentados às instituições europeias, à Comissão Europeia, e portanto trata-se, neste caso, de realizar os projetos e não é uma mudança de governo que vai mudar a realização dos projetos.
1: Mesmo no caso da Bulgária, que mudou para forças políticas menos alinhadas com a União Europeia?
0: A Bulgária é um fenómeno muito interessante porque uma parte do Danúbio faz fronteira entre a Roménia e a Bulgária. E enquanto o lado da Roménia, nós tivemos reuniões com as autoridades romenas, há um interesse imenso em investir no Danúbio, no sentido de facilitar o transporte, sobretudo de mercadorias, até ao Porto de Constança. E o Porto de Constança, dada a sua localização, tem uma importância imensa, designadamente dada a situação na Ucrânia. As autoridades búlgaras olham para estes projetos como se estivessem a investir na economia romena, ou seja, não sentem um interesse equivalente em matéria de investimento, porque o que eles pretendem é deslocar o transporte de mercadorias para um porto búlgar de Varda, e aí não competem com o Porto de Constança. Portanto, têm um pouca noção que um investimento da parte deles, eles estão a investir a favor da economia romena. Portanto, essa questão digamos, tem que haver ali uma compensação. Designadamente, também é preciso ter em conta que a região menos desenvolvida da Bulgária é a região junto ao Rio Danúbio. Portanto, e tudo isto são complexidades que nós temos que discutir com as autoridades nacionais.
1: Como é que espera que seja a evolução nos próximos 10 anos?
0: Nos próximos 10 anos, para nós a grande prioridade é o túnel que faz a ligação em Dresden. É um túnel de 32 quilómetros, numa região mineira, que há muito a Alemanha decidiu que não ia explorar os minerais que existem na região, mas que estava aberta a fazer, atravessar a montanha, a colina, com um túnel que faça a ligação à República Checa. Isso é a grande prioridade, ou seja, existem outros projetos de investimento ao longo do Reno Danúbio, mas eu diria que o grande bloqueamento deste corredor é nessa região e por isso aí é a nossa grande prioridade. Agora, projetos desta natureza não são para fazer para amanhã. É preciso estudos de impacto, preparação do projeto, etc. E, portanto, eu diria que é um projeto para os próximos 10 anos.
1: Muito obrigado, doutora Margarida Marques, pela sua disponibilidade para esta entrevista. O programa Fontes Europeias, com entrevista com os portugueses que influenciam as grandes decisões na União Europeia, regressa na próxima quinta-feira na TSF, nas plataformas de podcast da rádio e em tsf.pt. Até para a semana.
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1: Primeiro o antivírus, agora o ébola. Está o mundo mais ou menos preparado para enfrentar uma nova pandemia? João Nunes é o convidado do Mapa Mundo. Esta quarta-feira, o Comitê Internacional de Resgate, uma entidade criada em 1933 por sugestão de Albert Einstein para reconstruir zonas de guerra e ajudar refugiados em mais de 40 países, o International Rescue Committee afirmou que o surto de ébola se propaga mais depressa do que a resposta na República Democrática do Congo. Este surto de ébola, que já chegou à Uganda, pode tornar-se o mais mortal de que há registro se não forem tomadas medidas internacionais urgentes. Angola, que faz fronteira com a República Democrática do Congo, é um dos 10 países africanos com risco elevado. O líder da Organização Mundial de Saúde alertou na segunda-feira que o antigo Zaire enfrenta uma epidemia de ébola extremamente grave e difícil de gerir e que os países vizinhos devem agir imediatamente. Na sexta-feira passada, a OMS elevou a avaliação de risco para a saúde pública na República Democrática do Congo de alto para muito alto, o nível máximo. No entanto, para já, a Organização Mundial de Saúde continua a considerar este risco como alto a nível regional e baixo a nível mundial. Ao falar numa reunião ministerial online organizada pela Agência Sanitária da União Africana, Tedros Ghebreyesus sublinhou que vários aspectos desta epidemia a tornam particularmente difícil de gerir. João Nunes é professor no Departamento de Relações Internacionais da Universidade Pontifícia Comillas, em Madrid. Anteriormente, entre 2014 e 2023, foi professor adjunto na Universidade de York, onde também co-dirigiu o Centro de Histórias da Saúde Global, que colabora com a Organização Mundial de Saúde. É doutorado em Política Internacional pela Universidade de Aberystwyth, no Reino Unido, onde também concluiu um mestrado em Estudos de Segurança. É licenciado em Ciência Política e Relações Internacionais pela Universidade de Nova Lisboa. Foi ainda investigador de pós-doutoramento na Universidade de Warwick, também no Reino Unido. Em 2010, investigador visitante no Centro de Gotemburgo para a Globalização e Desenvolvimento, na Suécia. É professor colaborador da Universidade de São Paulo e da Universidade Federal da Bahia, no Brasil. Bem-vindo ao Mapa Mundo da TSF, João Nunes. Que grau de apreensão lhe causa este surto de ébola que surgiu na República Democrática do Congo?
2: Bom, é um surto que obviamente nos levanta, a todos nós que estudamos saúde global, alguma preocupação. É uma preocupação, digamos, neste momento moderada. É uma situação que exige atenção, que exige cautela, que exige um esforço internacional coordenado para que se possa fazer uma adequada, não só contenção do surto, mas também para que se possa assegurar o cuidado às populações que estão afetadas. Não se trata de uma situação, neste momento, que eu consideraria extremamente grave. É uma situação que desperta alguma preocupação, mas que também devemos ter cuidado para não empolar demasiado esta situação, porque se tivermos em conta o historial de surtos de ebola no continente africano, inclusive algumas situações que suscitaram a declaração de emergência internacional, este surto ainda não é uma situação que se poderia considerar extremamente grave. É uma situação que desperta preocupação.
1: Mas atuar tarde paga-se com vidas humanas, neste caso.
2: Exatamente, exatamente. É por isso que é preciso fazer um esforço, que tem de ser um esforço, por um lado, um esforço de contenção. Tem que haver um esforço a nível nacional, ou seja, dos países que estão afetados. Neste momento existem casos confirmados na República Democrática do Congo e no Uganda. Existe risco, como apontou na sua introdução, existe risco de propagação para outros países da região. Existe também, obviamente, um risco de propagação moderado relacionado com o facto de existirem profissionais de saúde internacionais de vários países países nessa região, que foi o que aconteceu, aliás, num anterior surto de ébola, que foi o surto de ébola de 2013, 2016, na África Ocidental, na Libéria, na Serra Leoa e na Guiné, que de facto levou a uma propagação internacional e que também originou uma declaração de emergência internacional. Agora, neste momento, obviamente, o que eu diria é que sim, existe aqui uma crise, existe aqui um motivo de preocupação, só que isto tem que ser temperado por várias questões. Em primeiro lugar, reconhecer que estamos preocupados em conter o vírus, mas estamos também preocupados em assegurar-nos que existe uma atuação solidária por parte da comunidade internacional para resolver uma situação gravíssima na região, e principalmente no caso da República Democrática do Congo, que tem nos últimos anos sido assolada por vários surtos de ébola. É necessário haver uma resposta solidária, ou seja, a resposta não pode ser apenas conter o ébola nas fronteiras do Congo, impedindo de chegar ao mundo desenvolvido, ao mundo, ao norte global. É preciso também ajudar o Congo, não só a responder a este surto, mas também a resolver os problemas estruturais ao nível da saúde pública, ao nível da construção do seu sistema de saúde, que fazem com que estes surtos de ébola sejam surtos, que eu diria, quase frequentes. Portanto, é preciso que, sim, vamos responder a esta emergência, vamos conter a propagação internacional, mas vamos também atacar as raízes, as causas estruturais destes surtos de ebola. Nós temos vários surtos desta doença, de outros estirpes desta doença. Temos tido desde 1976 que temos no continente africano. Temos tido várias na região, nesta região do Uganda e da República Democrática do Congo. Por isso é preciso também atacar as causas que fazem com que estas crises surjam. E isso acho que deve ser aquilo que nós também tínhamos em contacto. Não nos iludamos muito com esta ideia de que agora temos uma emergência, passa a emergência, todos nós nos esquecemos do ébola, até à próxima vez. Não, é preciso responder a esta emergência e, ao mesmo tempo, assegurar-nos que, de uma vez por todas, conseguimos resolver os problemas estruturais que fazem com que o ébola seja uma triste realidade desta região do continente africano.
1: A Organização Mundial de Saúde indicou no início da semana que já há mais de 900 casos suspeitos de ébola e 220 mortes, aparentemente, na República Democrática do Congo, já confirmadas. O surto já se alastrou, como disse, ao vizinho Uganda, onde no início da semana havia 7 casos confirmados. A epidemia, incluindo uma morte, a epidemia é provocada pelo raro vírus Bundibugyo, para o qual não existe qualquer vacina comprovada, o que torna especialmente difíceis os esforços para travar a propagação. Apresenta uma taxa de letalidade até 50%, ou seja, em cada 2 diagnosticados com a doença, um morre ou pode morrer. O ébola é uma doença mortal, como disse, já está identificado desde 1976. Os sintomas podem incluir febre, fraqueza, diarreia, vómitos, por vezes hemorragias. O Comitê Internacional de Resgate apelou esta semana a financiamento e coordenação internacionais urgentes para enfrentar o surto. Acha que é isso que é necessário, financiamento e coordenação internacionais urgentes?
2: Sim, é preciso uma coordenação internacional urgente. Precisamos de uma ação concertada a nível internacional, que é isso, que é para isso que serve o Regulamento Sanitário Internacional e que é para isso que serve a Declaração de Emergência Internacional que foi feita no dia 17 deste mês. Mas como eu dizia, é preciso mais do que isso. É preciso que nós, por um lado, isto obviamente não quer dizer que responder e conter emergências não seja importante, é importante, eu reafirmo, mas é preciso também atacar estas questões estruturais que têm a ver com a fraqueza, a debilidade dos sistemas de saúde, que fazem com que os sistemas de saúde, particularmente em alguns países do continente africano, estejam pouco preparados ou pouco capazes para responder a estes surtos. E depois é também preciso pensar de onde é que vem isto, de onde é que vêm estas realidades como a Ébola. O Ébola como afirmou, é um patógeno que causa uma doença hemorrágica, mas é um patógeno que se transmite para humanos através do contacto com animais selvagens. A transmissão humana é importante para a propagação da doença, mas o vírus vem de um reservatório animal. Porquê é que isto é importante? Porque a razão pela qual temos frequentes surtos de ébola tem a ver com o contacto que existe entre humanos e animais, particularmente animais selvagens. Estamos a falar de morcegos, que são os principais reservatórios da doença, também outros animais selvagens, como sejam macacos, que também já foi identificado em cadáveres de macacos esta doença. Porquê que eu estou a falar disto? Nós estamos a falar de contextos em que existe contextos ambientais e socioeconómicos muito propícios a este tipo de contacto entre reservatórios animais e humanos, que fazem com que este tipo de doenças se tornem mais frequentes. Estamos a falar de situações de desflorestação, de invasão e destruição dos habitats e dos ecossistemas, que faz com que seja cada vez mais difícil gerir este tipo de contactos que existe entre os reservatórios de doenças, reservatórios de animais de doenças e os seres humanos. Portanto, temos aqui um problema que é um problema que tem a ver com a sustentabilidade dos sistemas de saúde, tem a ver com situações socioeconómicas, mas tem a ver com problemas ambientais e tem a ver com a relação dos seres humanos com a natureza e o facto de cada vez mais nós temos urbanização desordenada, nós temos a destruição dos ecossistemas, a destruição da biodiversidade, que faz com que cada vez mais os seres humanos entrem em contacto com este tipo de reservatórios animais. Nós temos que existem muitos reservatórios, doenças em reservatórios animais, e que cada vez mais estão em contacto com seres humanos, e por isso estas situações estão a tornar-se frequentes por causa da insustentabilidade do modo de vida humano, que faz com que existam estes contactos que são altamente perigosos e muito difíceis de prever e muito difíceis de gerir por parte dos sistemas de saúde. Portanto, eu diria, para responder à sua pergunta, sim, precisamos de esforço concertado para conter esta situação. Isso implica o fortalecimento de sistemas de vigilância às fronteiras, o fortalecimento de sistemas de vigilância nos portos, precisamos de medidas de controle sanitário que impeçam a propagação da doença no interior dos países onde a doença já está a circular. Nós ainda não sabemos até que ponto a doença está espalhada. Aliás, uma das razões que leva a OMS a declarar a fazer a declaração de emergência no dia 17 foi o facto de haver uma alta positividade das amostras, o que faz a OMS suspeitar que o surto é muito maior do que aquilo que temos capacidade de prever. Portanto, é preciso fazer isso, mas também é preciso começar a pensar ou continuar a fazer uma atuação de longo prazo, ou de médio e longo prazo, uma atuação estrutural que de facto resolva estas questões, que têm a ver com a urbanização, que têm a ver com a destruição de habitats, que têm a ver com a destruição dos ecossistemas, com a desflorestação, e que são, na minha opinião, as raízes, as causas raiz deste tipo de surtos.
1: O conflito regional, a guerra na República Democrática do Congo, prejudica naturalmente a luta contra um surto deste género.
2: Sim, e aliás foi uma das razões pelas quais a OMS fez a declaração de emergência. O facto de haver uma situação de insegurança, uma situação de crise humanitária, que também não só... Para além de prejudicar a atuação dos profissionais de saúde, das equipas de resposta, também provoca uma grande mobilidade populacional, mobilidade que pode ser até certo ponto imprevisível ou um pouco fora dos padrões comuns, que faz com que a situação se torne potencialmente mais explosiva. Esta situação foi aliás ponderada no relatório que a OMS emitiu quando da declaração de emergência, que trata-se não apenas do facto de termos casos confirmados, mortes confirmadas, o facto de termos aglomerações de casos, mas também o facto de termos uma situação política e de segurança muito volátil, relacionada com ou associada a uma crise humanitária e um potencialmente crises migratórias e movimentos migratórios fora do padrão, que fazem com que seja mais difícil uma atuação por parte das equipas de saúde e mais difícil prever as dinâmicas de propagação do vírus.
1: Os cortes na ajuda ao desenvolvimento determinados pelo governo Trump nos Estados Unidos, mas também por países europeus como a Alemanha e o Reino Unido, afetam a capacidade que há, seja da Organização Mundial de Saúde, seja de agências, de outras agências, para dar resposta às populações numa situação deste género?
2: Eu penso que sim, ou seja, eu não sei exatamente até que ponto esta resposta ao Ebola está a ser impactada por esses cortes, mas o que é possível ver é que existe não apenas uma crise de financiamento das agências de saúde global, como seja a OMS em primeiro lugar, como sejam outros mecanismos de ajuda ao desenvolvimento, não só dos Estados Unidos, o USAID, mas também por parte de países europeus. Existe de facto esse problema de financiamento, mas existe também um problema de credibilidade importante. A OMS, como sabemos, tem estado sob frequente ataque por parte da administração de Trump, tem estado a ser descredibilizada de uma forma sistemática pelas lideranças dos Estados Unidos, que eram até há pouco um dos principais apoiantes, até financeiramente, da OMS. Ou seja, uma OMS enfraquecida, não apenas a nível financeiro, mas a nível também da sua capacidade política, sua capacidade de ter um impacto, ou seja, de influenciar a forma como os atores a nível local atuam. É importante ver que a OMS, há aqui algumas questões também devemos ter em conta. A OMS é um ator, obviamente tem uma sua dimensão política, mas é um ator técnico, ou seja, é uma agência cuja uma das suas principais funções é fornecer este apoio técnico-científico às autoridades de nível nacional. Esse trabalho continua a ser feito, obviamente com menos recursos materiais existe menos possibilidade da OMS envolver o seu trabalho, mas esse trabalho continua a ser feito. Em nível desse apoio técnico, muitas vezes é um apoio invisível, as pessoas não notam, as pessoas não sabem, não é notícia o trabalho um pouco de apoio técnico que está um pouco no background das respostas até a nível nacional. Depois também é preciso ter em conta outra situação. Uma parte importante da resposta está, aliás, a ser feita por atores, por organizações da sociedade civil, organizações não governamentais. Estou a falar, por exemplo, dos médicos sem fronteiras, que desempenharam um papel fundamental, absolutamente central, naquele outro surto de ébola que eu falei, que foi o surto da África Ocidental, que foi aliás um surto muito mais letal do que este. Foi um surto que teve 28 mil casos e 11 mil mortes confirmados entre 2013 e 2016, e nesse caso os médicos sem fronteiras desempenharam um papel absolutamente fundamental. Ou seja, não devemos apenas olhar para aquilo que a OMS está a fazer. A OMS é um ator central e eu sou um grande defensor de dar força à OMS e de apoiar a OMS nesse tipo de papéis, mas também é preciso reconhecer que existem outros tipos de atores, como sejam os Médicos Sem Fronteiras, que estão também a desempenhar um papel importantíssimo na linha da frente, só no cuidado às populações, que também não é despreciando e que também é importante termos em consideração quando avaliamos a capacidade da comunidade internacional de se mobilizar para responder a tipos de surtos.
1: João Nunes, o mundo está hoje menos preparado para enfrentar uma nova pandemia do que estava antes da crise da Covid-19. Pergunto isto porque um alerta deixado há dias por um painel internacional de especialistas que avaliou a capacidade global de resposta a emergências sanitárias a pedido do Banco Mundial e da Organização Mundial de Saúde apontava precisamente neste sentido. O relatório concluía que vários indicadores essenciais pioraram nos últimos anos, incluindo o acesso rápido a vacinas, meios de diagnóstico e tratamentos médicos. Não deveria ser o contrário? Ou seja, estamos a andar para trás e isso deve-se a quê?
2: Eu acho que existem várias consequências da crise da Covid-19 que nos devem fazer pensar. Algumas delas são potencialmente encorajadoras e positivas. Eu estou a pensar, por exemplo, nós, devido à mobilização, que foi uma mobilização sem precedentes por parte da comunidade internacional no desenvolvimento de vacinas para a Covid-19, que incluiu o desenvolvimento e a aplicação de tecnologias como, por exemplo, o RNA mensageiro, que foi muito importante para o desenvolvimento de vacinas da Covid-19, nós hoje em dia temos ao nosso dispor, no nosso kit tecnológico, farmacológico, para responder a surtos de doença, nós temos ferramentas que antes não tínhamos. Aliás, eu vi há uns dias que uma das coisas que está a fazer neste momento, alguns cientistas estão a estudar a possibilidade de aplicar esta tecnologia do RNA mensageiro para desenvolver uma vacina para esta estirpe bundibugio do ébola. Para dizer que já existem várias estirpes do ébola, uma delas, pelo menos, que é a estirpe Zaire, já tem vacinas desenvolvidas, a bundibugio, como apontou aliás o Ricardo, não tem, não, porque é uma estirpe relativamente desconhecida, que só tinha havido dois surtos anteriormente, em 2007, em 2012, é relativamente desconhecida. Mas temos tecnologias, hoje em dia, que não tínhamos antes da Covid-19. Ou seja, nós temos a capacidade, existe a ciência, o conhecimento científico, a capacidade de escala, o mundo provou que consegue rapidamente desenvolver vacinas e criar uma escala para a produção das vacinas, e para a distribuição das vacinas. Agora, existe um problema, que é também uma das consequências da pandemia do Covid-19, e que nesse aspecto eu concordo que se não andarmos para trás, pelo menos não

0: Aliás, os problemas estruturais que países em desenvolvimento têm relativamente à implementação de programas de vacinação continuam. É essencial, por exemplo, não quero entrar em muitos detalhes técnicos, mas é essencial para que exista um programa de vacinação eficaz, é essencial, por exemplo, haver uma cadeia de frio, ou seja, uma cadeia frigorífica que permita que as vacinas possam ser transportadas de lugares a outros, preservando a sua qualidade, não se estragando. E isso implica que existe a luz elétrica, isso implica que existem determinadas condições infraestruturais que muitos países simplesmente não têm. Portanto, nós temos a capacidade técnica de desenvolver vacinas, potencialmente, mas ainda não temos a capacidade infraestrutural de implementar de uma forma rápida e de uma forma eficaz programas de vacinação de uma forma equitativa, de uma forma que chegue às populações mais marginalizadas, às populações mais negligenciais, às populações mais distantes dos grandes centros urbanos. E relembrar que o ébola é uma doença que surge do contacto entre as áreas periurbanas e urbanas, mas também as áreas onde existem as áreas rurais, as áreas onde existem os reservatórios de animais selvagens. Portanto, estamos aqui numa situação em que as populações que teoricamente estão em mais contacto com esse tipo de reservatórios não têm ou não vivem em contextos nos quais seja possível aplicar de uma forma célere, de uma forma eficaz, um programa de vacinação. E isto deve-se a questões infraestruturais, deve-se a questões socioeconómicas, que não foram resolvidas e em muitos casos até estão a ser desmanteladas. Ou seja, questões que têm a ver com desenvolvimento sustentável, questões que têm a ver com responder às desigualdades socioeconómicas, nesse aspecto o mundo não progrediu. Acho que é pacífico dizê-lo, que o mundo não progrediu desde a pandemia de Covid-19 e em alguns casos o que aconteceu foi tem-se desmantelado a capacidade das agências internacionais de responder a estas situações de crise e de um pouco suprir as carências da falta de eficiência dos Estados. Portanto, a crise das instituições internacionais como a OMS, a crise do multilateralismo, a crise da ajuda ao desenvolvimento no geral com os cortes no USAID e noutros, faz com que nós, em termos infraestruturais e a nível das respostas de longo prazo socioeconómicas, não estejamos numa boa situação, e pode-se até dizer, e nesse caso acho que tendo a concordar, que não melhorámos em relação à situação pré-pandemia de Covid-19.
1: Na semana passada, três voluntários da Cruz Vermelha na República Democrática do Congo morreram com suspeita de ébola na província de Ituri, que é o epicentro do surto no país. A Cruz Vermelha indicou que se acredita que os voluntários terão contraído o vírus durante o manuseamento de cadáveres. O diretor-geral da Organização Mundial de Saúde viajou esta semana para a República Democrática do Congo, dias depois de ter mandado acionar um alerta sanitário internacional. Teos Gebreyesus afirmou: nós conhecemos este vírus e sabemos como pará-lo, a questão é apenas saber quão rápido conseguiremos fazer e quantas vidas adicionais serão perdidas antes de o alcançarmos. Portanto, a chave, João Nunes, é mesmo, ou teria de ser, a rapidez. O que é que, na sua opinião, já deveria ter sido feito e ainda não foi?
0: Eu acho que neste momento os passos que estão a ser tomados são os passos certos, ou seja, a nível da comunidade internacional, nomeadamente a nível da OMS, a OMS está a utilizar os instrumentos que tem ao seu dispor. A declaração de emergência é sempre uma questão que necessita de ser ponderada, tendo em conta vários fatores. Porquê? Por um lado, é necessário avaliar até que ponto uma epidemia, um surto epidémico, reúne as condições para ser declarada emergência, ou seja, ter um conjunto de aglomerações, de casos confirmados e de mortes, que exige uma resposta coordenada internacionalmente, mas ao mesmo tempo existe um risco aqui. E o risco é que se avança demasiado cedo para uma declaração de emergência, isto pode provocar um alarme social que pode ser contraproducente. Portanto, a declaração de emergência internacional não pode ser tomada de ânimo leve. Neste caso, acho que foi correto ser feita uma declaração, porque de facto

0: facto, a natureza deste vírus, o facto de estarmos perante uma estirpe do ébola que é relativamente desconhecida, não é a mais letal de todas, atenção, o Ricardo falou de uma taxa de fatalidade entre 30% e 50%, a média está nos 40%, é ainda inferior, por exemplo, à taxa de letalidade da estirpe Zaire do ébola, que chegou aos 90%. No entanto, é uma estirpe relativamente desconhecida. Porquê? Só houve dois casos anteriores a este. Esta estirpe foi identificada em 2007, pela primeira vez, no Uganda, na província de Bundibugyo, no Uganda, e é por isso que chama Bundibugyo. Houve depois também um outro surto em 2012, e agora temos este terceiro surto em 2026. É relativamente desconhecido. Portanto, há que agir com cautela. Num cenário de incerteza, há que agir com cautela. Neste momento temos situações de fatalidade que são altas, de 30% e 50% são relativamente altas, mas, no entanto, existe, ou seja, o risco de propagação, por exemplo, comparado com uma doença respiratória como o coronavírus, é muito menor. Não é? Nós estamos a falar a transmissão do ébola ocorre de outra forma. O ébola não se propaga no ar, o ébola transmite-se por contacto com superfícies onde existiram fluidos, de pessoas infectadas, por contacto direto com fluidos, como seja sangue, vómito, urina, etc., por manuseamento de cadáveres. Aliás, o manuseamento de cadáveres tem sido, aliás, um dos grandes focos. Portanto, respondendo à sua pergunta, existem razões para estarmos preocupados. Eu acho que neste momento a OMS está a fazer aquilo que pode fazer e aquilo que deve fazer. Acho que está a agir com uma rapidez que eu consideraria acertada. Respondeu de uma forma relativamente célere em termos do seu comitê de emergência, a declaração de emergência. Estão a ser já envidados esforços. Estava a ler o relatório já emitido esta semana das atuações que estão a ser feitas. Agora, o problema, a chave aqui é como se traduz aquilo que é feito e aquilo que é decidido a nível internacional da OMS e aquilo que depois repercute a nível regional e depois a nível nacional. E aí é que surgem dificuldades, obviamente. Dificuldades de implementação das diretivas. Porque a OMS está a fazer o seu papel em termos da declaração de emergência, em termos de prestar o seu apoio técnico, mobilizar o financiamento necessário para fazer esta contenção. Agora precisamos que os atores a nível local atuem de forma eficaz. E muitas vezes é isso que também pode surgir problemas, não só nas dificuldades de implementação, mas também muitas vezes, como aconteceu, por exemplo, no caso do surto de 2013-2016, a utilização de meios desproporcionados em termos da violência que foi utilizada, por exemplo, para conter e para instituir determinados recolhas obrigatórias e lockdowns em alguns bairros. Ou seja, esta situação precisa de ser gerida, mas em última instância, tudo isto vai ser decidido a nível nacional e a nível local. E é aí que está o problema, e não me espanta que o diretor-geral da OMS tenha decidido vir ao Congo.
1: Falava nas diferenças. Ora bem, o que é que distingue o ébola, o antivírus e a Covid-19? Embora todos sejam vírus capazes de provocar surtos graves, as formas de transmissão, como dizia, os sintomas e os riscos são bastante diferentes. O ébola transmite-se através de contacto direto com fluidos corporais de pessoas ou animais infectados. O antivírus é normalmente associado ao contacto com urina, saliva ou fontes de roedores infectados. Pode provocar febre intensa, dores musculares, problemas respiratórios graves e insuficiência renal. Ao contrário da Covid-19, o antivírus não apresenta grande transmissão entre pessoas, mas pode tornar-se altamente perigoso em ambientes fechados. Já a Covid-19 destacou-se pela enorme facilidade de propagação entre humanos através do ar. Apesar de apresentar uma taxa de mortalidade inferior à do ébola, espalhou-se rapidamente pelo planeta, provocando milhões de mortes e um impacto económico como o mundo não tinha conhecido. Os especialistas dizem que os surtos infecciosos estão a tornar-se mais frequentes e mais difíceis de controlar. O risco de uma nova pandemia é real, João Nunes, e apanhar pela frente um mundo mais dividido politicamente, menos preparado para proteger as populações, faz aumentar o nível de preocupação perante esse risco?
0: Eu acho que sim. O risco de uma pandemia é real. Como eu tenho vindo a sugerir nas minhas respostas anteriores, o mundo, em termos da sua resposta aos determinantes socioeconómicos destas doenças, às condições e às causas estruturais que fazem com que estas doenças continuem a existir, o mundo não avançou decisivamente depois da Covid-19. Eu acho que nós não aprendemos a lição. Como eu dizia, temos ferramentas tecnológicas e farmacológicas que não tínhamos há 5, 6, 7 anos atrás, mas em termos das condições políticas, como dizia Ricardo, e também uma resposta cabal a estas condições que sejam infraestruturais, socioambientais destas doenças, nós não progredimos de uma forma decisiva. Portanto,
1: o crescimento das viagens internacionais, as tensões geopolíticas, as alterações ambientais e destruição de ecossistemas, a falta de investimento e prevenção, a redução da ajuda internacional, que aqui já falamos, são naturalmente fatores de risco. Há também o agravamento das desigualdades que já mencionou no acesso a vacinas e tratamentos. O relatório dos especialistas para o Banco Mundial e para a OMS, que falei há pouco, indica que as vacinas contra a varíola chegaram aos países mais pobres quase 2 anos após o início do surto internacional, ainda mais tarde do que aconteceu durante a pandemia da Covid-19. Ou seja, neste quadro complexo, o que é que pode ser mais importante? Garantir financiamento permanente para a prevenção, melhorar o acesso global a vacinas, testes e tratamentos, tudo ao mesmo tempo? A que é que se deve dar prioridade?
0: Bom, eu acho que neste momento existe uma questão fundamental, que é a governança da saúde em termos globais continua a ser uma governança muito reativa. Isto vem na linha das respostas que eu já dei, é muito reativa no sentido em que foca muito numa reação aos surtos quando eles já estão em andamento, muitas vezes quando já se perdeu o controle sobre o surto, em vez de se olhar para as causas e para uma política de prevenção. Eu acho que é importante nós pensarmos, e é importante que haja uma prioridade a nível daquilo que seria a montante em termos de questões de prevenção. Isto implica haver um compromisso sólido, sério, por parte da comunidade internacional relativamente à ideia da saúde como um bem comum global. A saúde não é uma mercadoria, ou não deve ser uma mercadoria, mas é muitas vezes tratada como tal. As populações não podem estar reféns de interesses particulares, sejam interesses políticos, sejam interesses corporativos por parte da indústria farmacêutica. Deve haver um acesso equitativo e solidário aos meios de diagnóstico existentes, aos tratamentos existentes, às vacinas existentes, e deve também haver esse desenvolvimento de capacidades locais para, de facto, haver políticas públicas de saúde. E eu falava há pouco das cadeias de frio, mas podia falar também do desenvolvimento de sistemas públicos de saúde, de melhorias a nível do saneamento, do acesso à água potável, ou seja, todo um conjunto de mudanças infraestruturais que não vão ser, ou que não podem, não é possível resolver estas questões de uma semana para a outra ou de um mês para o outro. Isto requer investimento sistemático. Agora, o que nós estamos a observar é que a governança da saúde é reativa, é muito baseada no curto prazo, é muito miópica também e tem a tendência para permanecer assim. Porquê? Por causa desta descredibilização da OMS, por causa da forma como os grandes financiadores da saúde global hoje em dia são fundações privadas, como seja a Fundação Gates e outras, que não respondem, não têm uma responsabilização relativamente à definição da sua agenda. E o que isso significa é que a OMS está cada vez mais fraca em termos do seu financiamento, em termos da sua capacidade de atuar. Portanto, eu diria, Nós precisamos de um plano estruturado, um plano sistemático e um plano, um investimento sério de esforços, de recursos, no sentido de se desenvolver a ideia da saúde como bem comum global, e isto implica trabalhar decisivamente a nível das condições de prevenção e trabalhar decisivamente ao nível da capacidade local, particularmente a capacidade dos países em desenvolvimento, de implementar políticas públicas de saúde, e isto inclui o acesso equitativo às tecnologias e aos fármacos mais avançados.
1: Faz falta um acordo internacional sobre pandemias, cujas negociações continuam bloqueadas por divergências entre vários países?
0: Faz falta, absolutamente. Aliás, tenho colegas que estão a trabalhar e que estão como ativistas e como especialistas a aconselhar e a desenvolver esforços para que esse acordo de pandemias seja finalmente veja à luz. Eu acho que é importante nós passarmos de um regulamento sanitário internacional que é o atual regulamento da data de 2005, tem tido algumas alterações, mas pronto, o corpo é de 2005. Esta ideia da emergência de saúde pública internacional é um mecanismo que está cá desde 2005, mas que lá está, é um exemplo desta governança global que ainda é muito reativa. Muito focada na gestão de crises, muito focada na contenção, muito focada no desenvolvimento de capacidades nas fronteiras, por exemplo, para evitar que as doenças passem para os países desenvolvidos do Norte. É essa uma das principais preocupações, uma preocupação muito auto-interessada, não é? E é, portanto, passarmos decisivamente desse modelo reativo para um modelo proativo. Um modelo proativo que seja baseado no desenvolvimento da capacidade local. O atual Regulamento Sanitário Internacional não diz nada, ou diz muito pouco sobre o desenvolvimento da capacidade local, do desenvolvimento dos sistemas de saúde, do desenvolvimento das condições infraestruturais que eu estava a falar. Não diz muito sobre isso. É um desenvolvimento, são instrumentos legais que dizem respeito fundamentalmente a impedir a propagação internacional do vírus, conter o vírus. Mas não dizem muito sobre como desenvolver políticas de intervenção estruturadas que permitam o cuidado às populações afetadas e que permitam impedir estes surtos de acontecerem. Portanto, sim, o tratado pandémico que se está a falar já há algum tempo é absolutamente essencial para que nós possamos fazer uma mudança de paradigma a nível da governança de saúde, desde esta perspectiva reativa, esta abordagem reativa, para uma perspectiva mais proativa, baseada em intervenções mais estruturadas e mais de médio e longo prazo.
1: Um artigo que publicou há cerca de 10 anos pela Universidade de York, o João argumentou que o surto de ébola de 2014, já aqui o referiu, na África Ocidental, reiterou essa negligência que cerca a doença. Nessa reflexão que fez, tentou compreender como a negligência é produzida na saúde global, defendeu que essa negligência está ligada à geração de danos ou à gestão de danos. E a vulnerabilidade enfatizou a importância das emoções na priorização de questões em saúde global. Estou a citar ou a traduzir livremente do abstract desse paper, desse artigo que escreveu em 2014. Na altura, o surto de ébola de 2014 foi enquadrado como um problema africano. Houve muito espetáculo político e mediático à volta desse acontecimento. O resultado, segundo diz, foi a preferência por respostas de gestão de crise de curto prazo, que desviaram a atenção de soluções estruturais de longo prazo, como aliás tem estado aqui a referir nesta nossa conversa. Vou buscar a expressão que usou da questão das emoções. Naquilo que estamos a ver agora, e tendo em conta aquilo que escreveu também há 10 anos, há falta de emoção para atuar ou há uma emoção negativa em demasia?
0: Eu acho que existe aqui, e obrigado por ter trazido esse paper. Eu tenho-me lembrado desse paper nos últimos dias, porque esta história que estamos a assistir agora é uma história que me é muito familiar, como imaginará. Aquilo que nós estamos a assistir agora com este atual surto, de certa forma, há diferenças grandes. Aquele era um surto, como eu dizia, era da estirpe Zaire, muito mais virulento, muito mais com um nível de fatalidade muito mais elevado. Havia outro tipo de condicionantes, outro tipo de fatores, mas há aqui muita coisa, muitos paralelos. Tristemente, estamos a assistir a uma grande atenção a ser direcionada a este tipo de coisas. E eu pergunto-me daqui a uns meses, quando isto passar, se alguém se vai lembrar da República do Congo, se alguém se vai lembrar do Ebola, e só estaremos a olhar para o próximo surto epidémico. Há umas semanas atrás toda a gente estava a abrir os telejornais com o antivírus, agora as pessoas estão a olhar para o Ebola, daqui a uns meses pergunto-me o que é que será, ou daqui a umas semanas o que é que será. E o que eu tento explicar nesse artigo é que esta dinâmica, que é uma dinâmica também. Eu falava há pouco de uma governança global de curto prazo, existe também um ciclo de atenção de curto prazo, para o qual contribuem também alguns elementos dos meios de comunicação social. Isto não é uma crítica, Ricardo, porque nós estamos aqui a analisar e a discutir isto de uma forma mais aprofundada e séria, mas muitas vezes o que eu digo é o facto de estes surtos se tornarem espetáculos mediáticos. E espetáculos mediáticos que surgem e que se tornam relevantes para os meios de comunicação ocidentais quando ameaçam passar além do continente africano, que é visto como o local onde estas coisas acontecem. Por isso é que eu muitas vezes digo que estes, no caso do Ebola na África Ocidental, o problema foi africanizado, ele foi associado a uma inevitabilidade. Ou seja, isto é aquelas coisas que acontecem no continente africano. E nós só prestamos, nós, europeus, do norte global, só prestamos atenção a estas coisas quando elas ameaçam passar para o lado de cá, por assim dizer. Se não vejamos, 2019 e 2020 houve uma outra surto de Ébola, que foi na província de Kivu, também na República do Congo. Não se prestou tanta atenção como se está a prestar agora. Porquê? Porque foi um surto mais localizado, não houve o risco tão grave de propagação do surto de Ebola. Portanto, nós temos aqui uma situação em que existem vários surtos de Ébola a acontecerem no continente africano e nós não prestamos atenção. Nós só prestamos atenção, e essa é que era a minha questão relativamente às emoções, quando os surtos ameaçam passar para o norte global ou os países desenvolvidos. Porque é que as emoções são importantes aqui? Porque o tipo de emoção que isto gera, lá está, é a questão do espetáculo. O surto é transformado num espetáculo mediático, e como qualquer espetáculo mediático, existe um ciclo de atenção, de pânico, que depois é rapidamente substituído por aborrecimento e apatia. Por isso é que eu dizia nesse artigo que eu escrevi há 10 anos atrás, que a atenção desmesurada e muito de curto prazo que foi dada à doença não contribuiu para nós prestarmos atenção de forma sustentada às causas estruturais que provocavam os surtos de Ébola. E é por isso que nós temos tantos surtos de Ébola a acontecer, ou é uma das causas pelas quais. Porquê? Porque nós só prestamos atenção de uma determinada forma. Por um lado, nós, Norte Global, prestamos atenção quando ameaça afetar-nos a nós. E em segundo lugar, de uma forma nós espetacularizamos a situação. A situação torna-se uma espécie de um produto consumido. É um espetáculo mediático consumido avidamente durante alguns dias ou algumas semanas para depois ser substituído pela próxima crise. E este ciclo de atenção seguida de apatia é que contribui para, segundo o argumento que eu defendo nesse artigo, contribui para a reprodução da negligência. Porque, ou muito me engano, ou o Ebola vai ser esquecido daqui a umas semanas, ou este surto vai ser esquecido. A República Democrática do Congo vai ser esquecida daqui a umas semanas. Tal como hoje em dia, provavelmente já nem tantos se lembram do antivírus, que afinal, há umas semanas atrás, era o grande problema que ia provocar a nova pandemia. Enfim, estamos presos a um ciclo de atenção muito de curto prazo e não estamos a prestar atenção suficiente aos problemas estruturais e aos desequilíbrios e às desigualdades estruturais na saúde global que estão a provocar todos estes problemas.
1: Muito obrigado, João Nunes. O Mapa Mundo regressa à TSF na próxima semana.
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4: Tenho aqui uma outra sugestão, que neste caso são duas. Em primeiro lugar, quero-vos falar do extraordinário trabalho da obra-prima de Fausto Bordal Dias, o álbum Por Este Rio Acima. Se tiverem ocasião, se tiverem possibilidade, não sei se o álbum ainda está à venda, é um trabalho que se deve ouvir sempre, revisitar sempre. São canções extraordinárias. É um álbum conceptual que conta, de alguma maneira, a história da peregrinação de Fernão Mendes Pinto por este rio acima. Uma pequena nota ainda para um filme português que saiu recentemente, que se chama A Memória do Choro das Coisas. O filme é realizado por António Ferreira e tem um dos atores, ou a personagem principal, interpretada por um grande ator que por vezes anda aí meio esquecido, que é o José Martins, e que acabou de ganhar o prémio de melhor ator no Festival de Xangai. O prémio foi-lhe entregue pelo grande Giuseppe Tornatore. Para os mais distraídos, Tornatore é aquele senhor que fez o maravilhoso Cinema Paris. Portanto, o filme do António Ferreira com José Martins, A Memória do Cheiro das Coisas.

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1: Aqueles mais de 50 anos para decidir a localização de um novo aeroporto não são nada quando percebemos que nem sequer sabíamos onde pôr o guarda-sol na praia. Todos em cima uns dos outros, com aquele areal todo, afinal, à disposição. Segundo a Agência Portuguesa do Ambiente, dá para assentar arraiais mesmo em frente à concessão, ou seja, mesmo em frente àqueles elegantes chapéus em pelinha da Amazónia e àquelas espreguiçadeiras. Quais espreguiçadeiras? Em espreguiçadeiras deita-se o Bad Bunny, a ver pelas cadeiras que usa. Nas concessões já são camas autênticas de solteiro, mas também de casal. Lá chegará o dia em que a concessão oferece também uma retrete daquelas modernas, sem privacidade, porque os ricos gostam de exibir tudo, inclusivamente o cocó, e pronto, com a retrete, é um toldo em suite. Claro que, sabendo disto, o povo vai continuar a acumular-se todo no mesmo local, mas agora instala-se cirurgicamente em frente à concessão. Ai não! Os outros largaram 100 euros e têm uma porquinha Pepa estampada num chapéu de nylon a olhar para eles o dia todo. E a porquinha, se calhar ao vento pegar-lhe bem, pode voar porque o chapéu do povo não está espetado na crosta terrestre como o toldo de palhinha. Não, não foi com uma perfuradora. Na melhor das hipóteses, foi com uma rosca em plástico. Mas tudo aquilo está muito periclitante. O povo tanto pode estar na praia como no segundo a seguir já não estar. Ou foi uma onda ou foi o vento. Nesse aspecto, até se podem entreter na concessão com apostas milionárias sobre qual será o primeiro a voar ou a levar com uma onda. 500 mil no casal tatuado que adormeceu. Certo é que um chapéu do povo pode cegar um rico se aterrar tragicamente na concessão. E isto se não o tiver cegado já com o reflexo do sol no nylon. Por outro lado, já ninguém sai da concessão para ir ao mar. Acabou-se o mar. Não é com medo das alforrecas ou do peixe-aranha. É da arraia miúda. Se tocam e precisam sempre de passar por ali, ninguém imagina as dores que dá. Chamam os nadadores salvadores, ui. Isso está mesmo muito inchado. Sim, sim, a arraia miúda que me picou tinha minis numa arca e cadeiras daquelas portáteis. Enfim, ainda estamos no período de choque com a notícia. Será encontrada com certeza uma solução. Os advogados já devem ter sido contactados e vão arranjar maneira de resolver isto. Por exemplo, ocorreu-me agora. O povo chega à praia, ainda nem o sol nasceu, vão de madrugada para se instalarem no melhor lugar em frente à concessão. Problema! Lá chegados, já está aquilo tudo cheio de chapéus. É a vida. São chapéus daqueles de meter nos cocktails que a concessão serve. Mas não deixam de ser chapéus. Estavam lá primeiro. É uma hipótese. Para já, temos de aguardar porque a Agência Portuguesa do Ambiente vai emitir uma orientação sobre a colocação de chapéus de sol. Sim. A Agência Portuguesa do Ambiente vai emitir uma orientação sobre a colocação de chapéus de sol.
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0: Olá e bem-vindos ao Ponto da Mente. Eu sou o Marco António Ribeiro. Venho ali para uma nova edição do programa dedicado à saúde mental na TSF. Hoje olhamos para uma realidade presente na vida de muitas pessoas, mas que continua a ser emocionalmente exigente: o divórcio. Mais do que um processo legal, trata-se de uma transição psicológica profunda, com impacto na identidade, nas rotinas e nas relações familiares. Entre ruptura e reorganização, surgem emoções intensas e processos de adaptação que variam de pessoa para pessoa. Para esta conversa estão comigo os psicólogos clínicos e da saúde Bruno Filipe Silva e Ana Isabel Teixeira. Prontos para a comunhão de bens? Vamos a isso?
1: Prontíssimos.
2: Podes ficar com a casa,
0: com o carro, mas não fiques com ele, não é?
2: Exatamente.
0: Continuamos assim, nesta lógica, Bruno?
2: Eu diria que sim, não é? Quer dizer, há muitas coisas que mudaram, felizmente, desde os anos 90, outras que infelizmente mudaram, portanto nem tudo foi positivo, nem tudo foi negativo, mas a verdade é que, e brincadeiras à parte, é bom que nos dias que corram, nós tínhamos a liberdade de poder nos divorciar-nos, não é? Porque durante muitos anos, infelizmente para muitas pessoas, isso não foi possível.
0: E Ana, falar deste tema é falar de algo que retrata, na sua maior amplitude, a emancipação, seja de homens, seja de mulheres, ou de quem não se identifica como homem ou mulher.
1: Claro, e é o retrato da possibilidade de escolha, de decisão, e é também aqui o quadro de que hoje em dia as relações já não se sustentam por meros contratos sociais e o casamento, hoje em dia, e não só hoje em dia, acho que já aqui há um par de anos, sustenta-se também pelo amor, pelo respeito, pela cumplicidade e por a união aqui de um projeto e de valores em comuns. Portanto, se as taxas de divórcio também vão aumentando, ou pelo menos as estatísticas falam-nos disso, creio que isso também é indicador da possibilidade também de escolha e da revolução relacional que também fomos assistindo nos últimos anos.
0: Bruno, tu tiveste a oportunidade de assinar um estudo dedicado às representações sociais do casamento, mas quando falamos em divórcio, falamos em algo que, tal como o casamento, começa a ficar muito enraizado naquilo que é a nossa cultura, olhando para o exemplo português?
2: Sim, de certa forma, e na altura, nesse estudo, focamos mais no casamento em si e menos no divórcio, não é? Portanto, não tenho aqui dados específicos para te apresentar sobre o divórcio, mas aquilo que te consigo dizer é que, para muitas pessoas, se banalizou um bocadinho mais, ou se, e lá está, novamente, não quer dizer aqui felizmente ou infelizmente, felizmente temos o direito de o fazer, não é? Agora, facilitou-se também o poder fazê-lo, e é importante democratizarmos o acesso a esta possibilidade. Agora, ao mesmo tempo, também é importante percebermos como é que muitas vezes as relações, nos dias que correm, são muito mais rápidas, muito mais imediatas, se liga e se desliga, não é? Portanto, aqui sem querer entrar em moralismos, porque não é esse o meu objetivo e certamente nenhum de nós que aqui está hoje, mas é importante pensarmos sobre como é que muitas vezes se criam relações que depois rapidamente terminam e se há investimento nessas relações, não é? Sabendo que, para muitas pessoas, o divórcio é a solução mais tranquila, mais desejada, mais adequada.
0: E Ana, isto leva-nos a uma pergunta central. Em que momento é que uma relação começa a entrar numa fase de desgaste emocional difícil de inverter?
1: Eu acredito que não há uma causa única para esse processo de desgaste. É efetivamente um processo de desgaste prolongado no tempo, mas que é multifatorial. E muitas vezes é que o acumular de conflitos não resolvidos, de mágoas que vão para debaixo do tapete, e isto também traduz as múltiplas dificuldades ao nível da comunicação que muitos casais continuam a ter, o não clarificar as coisas, o esperar que o outro adivinha, pois, o tratamento do silêncio, tudo isto leva aqui a um processo de desgaste, até porque não é a existência do conflito em si numa relação que é problemático, mas muitas vezes a forma como os elementos daquela relação escolhem lidar com, escolhem aqui resolver. E quando isto não é resolvido, eu costumo dizer que se vai acumulando muitos elefantes na sala e no espaço do casal.
2: Todo um jardim zoológico.
1: Todo um jardim zoológico, às vezes com espécies bem exóticas que já pode ser difícil de desenrolar aquele novelo de mágoas. E não só, podemos ter também aqui um acumular sucessivo de expectativas que são frustradas, de um sentimento até de perda de companheirismo, de lealdade, ou até, a determinada altura, o projeto de vida já não se compatibilizar. Também é possível, claro, que duas pessoas numa relação possam chegar a determinado momento no seu caminho relacional, na sua trajetória, e descobrir que afinal se calhar há ali pontos que não se alinham mais. Esta é talvez a causa que mais vemos em consulta, o resultado aqui de um processo de desgaste, mas também pode acontecer uma situação de divórcio surgir no resultado aqui de uma crise mais significativa, por exemplo, um episódio aqui de infidelidade.
2: Certo.
1: E, atenção, não é que as situações de infidelidade levem automaticamente a situações de ruptura, especificamente de divórcio, mas, em alguns casos, o casal pode não ter os recursos e a estrutura para resolver essa crise, ou até simplesmente não estar disposto a resolver essa crise e estar tudo bem com isso.
0: Os fatores que estão na origem de um processo de divórcio são muito diversificados, mas consegues aqui elencar alguns dos que são mais comuns?
2: Ana já nos foi falando aqui sobre alguns deles, não é? Portanto, aqui estes amores, estes encontros daquilo que são os projetos de vida, muitas vezes o haver um acumular aqui de mágoas, não é? Portanto, significativas, dificuldades na comunicação que são constantes. Outra coisa que também muitas vezes está estudada na literatura, o síndrome do ninho vazio, não é? Que acontece, por exemplo, quando um casal vive muito para os seus filhos, ou de certa forma deixa de haver ali espaço para a conjugalidade, quase roubado por aquilo que é o espaço da parentalidade, e quando estes filhos e filhas naturalmente saem de casa dos pais para se autonomizarem, o que é que resta ali, não é? Portanto, daí na literatura chamamos o síndrome do ninho vazio, em que necessariamente aquelas pessoas deixam de ter um espaço relacional que dê sentido à sua existência naquele contexto. E, portanto, esses acabam por ser muitos das razões que levam as pessoas ao divórcio. Também crises específicas, grandes mudanças, por exemplo, naquilo que são as dinâmicas relacionais. Por exemplo, uma das pessoas tem que começar a trabalhar fora, tem que emigrar, a outra fica. Não quer dizer, novamente, que as relações não possam subsistir a estas mudanças, claro que sim, mas este tipo de mudanças podem levar a que se equacione a ruptura ou divórcio. Dinâmicas violentas também muitas vezes podem sustentar estes processos de divórcio. Pessoas que percebem que, novamente, eu nesta relação estou constantemente a ser agredida ou agredida pelo meu parceiro ou parceira e, portanto, necessariamente quero separar-me e divorciar-me dele, e aqui também excelente que o possam fazer, felizmente, nos dias que correm, não é? Portanto, há muitas razões, na realidade, Marco, muitas delas. A Ana já nos disse muitas delas e, portanto, acrescento aqui mais algumas das quais me lembrei assim de cabeça.
0: O divórcio, Marco, Ana, aqui um processo de viragem na vida de uma pessoa. É quase como se fosse um mudar de página. Neste caso, que relevo tem este mudar de página na vida de cada um dos elementos de um casal, principalmente daquele que muitas vezes toma a iniciativa?
1: Implica aqui um redefinir de um projeto de vida. Até porque um casamento também era um projeto relacional, mas que inevitavelmente transbordava para os pequenos projetos individuais. Portanto, quando falamos aqui de um divórcio, nós estamos a falar de uma transição de vida significativa e que pode ser potencialmente transformadora, mas também destruturante. Sobretudo quando não existe capacidade ou até facilidade para se delinear novas coordenadas, ou seja, para onde é que eu vou caminhar a seguir a isto. Claro que para quem toma a iniciativa de sair da relação, de se calhar avançar aqui mais ativamente com o divórcio, não é que seja propriamente mais fácil, até porque muitas vezes por detrás desta decisão aparentemente mais fincada de quer divorciar-me, muitas vezes ocorreu um processo de desgaste e de angústia prévio, de dúvida, de incerteza e até de muita culpabilização. E, portanto, não é que isto propriamente facilite, mas pode facilitar no sentido da pessoa que tomou a decisão de já pelo menos ter tido aqui um tempo para reorientar as tais coordenadas futuras. Para quem é apanhado desprevenido, isto pode ser aqui potencialmente destruturante, avassalador. Agora, eu acredito, e acredito também baseada naquilo que vai sendo também a minha prática clínica, que é raro existir situações onde uma pessoa da relação é apanhada completamente desprevenida. Se assim for, eu muitas vezes questiono-me se aquele casal já não estava a viver em mundos ou planetas completamente opostos.
0: Portanto, estavam no doom scrolling, não é?
1: Quem sabe, quem sabe. Portanto, eu acredito, baseado naquilo que também me surge em consulta, que situações assim completamente apanhadas de surpresa são raras. Há sempre aqui um elemento que se calhar acaba por ter mais a iniciativa a trazer o tópico. Ou então não, são os dois elementos que chegam à conclusão de que aquilo não estava a funcionar mais. E portanto, independentemente de como a decisão chega, se parte mais de um ou de outro, a verdade é que por ser aqui uma transição de vida significativa, isto vai naturalmente mexer com a homeostase, ou seja, com o equilíbrio pessoal de cada um dos elementos. E vai implicar aqui uma reorganização. E toda a transição é um processo de caminhada, com avanços, com recuos, com momentos de maior certeza, com momentos de maior dúvida, de fragilidade, de tristeza. E, portanto, são processos que vão ter que ser vividos de uma forma separada, individualizada, e por isso mesmo também vão se refletir em emoções, em cognições e até comportamentos distintos, que também vão traduzir a forma como aquelas pessoas vão procurar adaptar-se a esta nova fase de vida que implica uma reorganização identitária.
0: Bruno.
2: Eu estava a ouvir, Tânia, estava a pensar como é que muitas vezes tomar decisões difíceis pode ser extremamente importante. E para muitas pessoas, para muitos casais, tomar a decisão de se separarem pode ser uma decisão incrivelmente difícil de tomarem, mas que pode ser altamente libertadora e potenciadora de mudanças muito positivas na vida deles. Muitas vezes cria-se esta crença, e não sei, Marco, se eventualmente terias preparado alguma pergunta nesse sentido, e desculpa-me desde já se te vou estragar o line-up. Mas
0: menos 10 pontos na caderneta dos amigos.
2: De caminho já estou reprovado. O que eu queria dizer, muitas vezes cria-se esta narrativa, porque isto ainda existe hoje em dia, ok? Nos casais que consultam connosco. Nós temos filhos, não queremos parar-nos por causa dos nossos filhos, não é? Esta crença assassina de que é preferível mantermos uma relação infeliz para proteger supostamente, e aqui entre muitas aspas, os filhos deste potencial trauma, aqui novamente muitas aspas, do que efetivamente enfrentarem a decisão de que as coisas não estão bem e vamos mostrar aos nossos filhos ou filhas que quando não estamos bem numa relação podemos saltar fora dela. Não quer dizer que tenham que se divorciar a primeiro contratempo, mas quantos casais estão profundamente deprimidos, estão irritados, estão num miasma de ansiedade, de raiva, quando muitas vezes esta raiva se torna ódio, se constrói neste casal e uma barreira intransponível. E se queremos tanto proteger os nossos filhos ou filhas, não pensamos como é que eles também estão a ser expostos ou expostas a discussões que não são minimamente adequadas para o desenvolvimento deles.
0: Mas depois também existe uma outra variável que tem que ver com o que pode melhorar na relação do casal, que podem continuar naturalmente como amigos, como parceiros de vida, independentemente de estarem numa relação. E era aqui que queria chegar, Ana, porque muitas vezes o divórcio surge quase como uma solução para salvar precisamente esta relação interpessoal que existe para lá da relação romântica, não é? Ou sexual.
1: Sim, e é aí que muitas vezes se descobre que aqueles papéis mais de amigos, de companheiros até num projeto que fica para o resto da vida, no caso de existir filhos, muitas vezes é nesses moldes, nesses novos papéis, que se descobre até, se calhar, a capacidade de apreciar as características e o lado bom do parceiro ou da parceira.
2: Exatamente.
1: Porque se sai também daquela bolha negra e carregada, onde o outro já não é fonte de admiração, onde o outro já não é fonte de estima, onde as pessoas permanecem em relações em alto nível de esforço.
2: Exatamente.
1: Um esforço sustentado, e corrobora aquilo que o Bruno disse, muito na narrativa de pelos meus filhos, quando eles existem.
2: Pois, e a mensagem que lhes estamos a transmitir, desculpa, só mesmo, porque muitas vezes também devolvo isto em discurso direto a estes casais, ou às vezes quando são as pessoas individualmente que nos procuram. Então a narrativa que queremos passar aos nossos filhos é de que, quando vocês estiverem em relações nas quais estão insatisfeitos, porque infelizmente isso pode acontecer, mantenham-se nelas.
1: Pois, sacrifiquem-se.
2: Sacrifiquem-se, custa o custar, porque a vossa felicidade será sempre secundarizada ao bem-estar e à felicidade dos outros. Novamente, são nossos filhos, damos tudo por eles, certo, não digo o contrário. Mas que mensagens é que estamos a transmitir de forma indireta e que também são importantes?
1: Exatamente, que modelos relacionais é que estamos a ensinar? Porque esta coisa de dizer que, mas nós não discutimos à frente deles, nós evitamos isso a todo o custo, ok, certo, mas então o que é que estão a oferecer em contraste? Um silêncio?
2: Exato.
1: Uma ambiência de indiferença? As crianças reparam, os jovens reparam. Eu muitas vezes convido as pessoas a fazer este tipo de exercício, que é, eu compreendo que a função por detrás de manter-me nisto em prol dos meus filhos seja com o objetivo mais benigno possível, mas pense como é que acha que o seu filho um dia se vai sentir quando chegar à vida adulta, olhar para trás e perceber que foi o único motivo que manteve pais insatisfeitos durante toda a vida.
2: Sim.
1: Portanto, há traumas, e aqui coloco traumas com aspas, porque continua a existir esta ideia de que um divórcio automaticamente vai traumatizar uma criança e um jovem. Não vai.
2: Sim.
1: Claro que vai trazer uma disrupção, claro que vai abalar o sistema, porque é uma transição, é uma mudança significativa, mas não tem que traumatizar, sobretudo se for um processo acompanhado, mediado, e se for explicado à criança e ao jovem que, independentemente do casal se ter dissolvido, os pais vão continuar a existir.
2: Exatamente.
1: E vão continuar a estar presentes. Mais do que a dissolução, ou mais do que a permanência do casal, é a capacidade de transmitir uma mensagem de coerência, de consistência e de estabilidade para aqueles filhos. Até porque, se calhar, resolver a culpa e a mágoa que depois aquele filho adulto vai carregar por descobrir que foi o único motivo, a única razão para manter aqueles pais infelizes, aí sim, vos garanto que pode ser muito mais difícil de dissolver, porque isto eu vejo em consulta.
2: Sim.
0: E Bruno, não podemos esquecer a realidade que está ligada ao tribunal, ao processo judicial que muitas vezes tem lugar, há um desgaste físico e mental que acaba por acontecer não só àqueles que estão a passar pelo processo de divórcio, mas também a restante família e os amigos.
2: Certo.
0: Como é que se pode gerir esta dificuldade que acaba por surgir e que afeta também outras pessoas?
2: É importante, acima de tudo, nós percebermos quem é que estamos a arrastar para este circo, não é? Com todo o respeito, claro que infelizmente muitos divórcios poderão terminar nessa via litigiosa por vários motivos e posso estar aqui a ser redutor, mas é importante percebermos o que é que nós estamos a fazer a todas estas pessoas ao dificultar tanto este processo? O que é que estamos a fazer aos nossos filhos ou filhas? O que é que os estamos a expor? A que é que estamos a expor os nossos amigos ou amigas? E se tudo isto vale a pena para simplesmente fazer pior à vida do outro? E reitero, haverá muitas razões pelas quais os divórcios podem ser litigiosos, mas eu estou a pensar particularmente naquelas pessoas que, por perrice, à falta de melhor expressão, desculpem-me, fazem força para que, ok, que é assim que vais ser, então eu vou dificultar-te a vida até ao fim, não é uma questão de vingança ou de vendetta pessoal. E eu penso, ok, entendo que de certa forma possa chegar ao fim do dia e sentir, ok, ganhei porque te dificultei a vida, Mas é isso que nós queremos levar para o resto da vida, sentir que dificultamos assim tanto, que impedimos assim tanto o caminho da outra pessoa. É isso que nos traz felicidade? Se for isso que nos traz felicidade, pode ser importante nós revermos aqui alguns modelos internos daquilo que é, lá está, o nosso bem-estar e porque é que isso nos faz sentir bem. Insisto, cada pessoa faz o que quiser e é feliz desde que não prejudique os outros, mas é muito importante perceber como é que muitas das vezes saber deixar ir, e liga com aquilo que eu estava a dizer-vos há pouco, saber deixar ir é muito difícil, mas muitas vezes é muito importante e libertador. Pode ser difícil darmos este passo, mas quando percebemos às vezes o quanto é que eu me prejudiquei ao me envolver em todo este processo, o quanto é que eu perdi por não ter saído mais cedo ou não ter deixado cair mais cedo. Decisões difíceis podem levar-nos a adiar processos que são importantíssimos para nós. E é importante às vezes olharmos de frente para estes processos, arregaçarmos as mangas e fazermos alguma coisa relativamente a eles.
0: Ana.
1: E só fazer aqui um pequeno acrescento, é perfeitamente legítimo ficar-se com o ego ferido.
2: Sim,
1: é
2: claro.
1: Perfeitamente legítimo sentir-se raiva e até ter fantasias de vingança, mas egos feridos não se tratam em tribunais, a meu ver. Até porque arrastar esse ego ferido para um tribunal pode fazer com que se desvirtue aquilo que muitas vezes é o objetivo central, e quando envolve novamente crianças, filhos, uhum, é a promoção do bem-estar e do equilíbrio daquele menor. Portanto, pode naturalmente existir todo um conjunto de sentimentos baseados na raiva, no desejo de castigar, de vingar, mas se calhar encontrar aqui outro lugar para cuidar disso que não os processos judiciais.
0: E aqui reiteramos que, naturalmente, nem todos os divórcios terminam com um processo judicial. Sim. E que nem todos os divórcios terminam com, no caso de serem, enfim, pais, uma separação no que toca àquilo que é parentalidade. E Ana, olhamos aqui para uma outra dimensão, o que ajuda uma pessoa a adaptar-se emocionalmente após um divórcio? O dia seguinte.
1: O dia seguinte e o conjunto de dias a seguir, ou seja, isto remete-nos automaticamente para a ideia de que isto é um processo de luto, na verdade, pois porque isso não deixa de ser aqui o romper, o dissolver-se de um projeto de vida e de tudo o que isso implicava, não é? Uma rotina, um conjunto de rituais, um conjunto de expectativas, etc. E, portanto, o divórcio é também um processo de luto, porque implica aqui um conjunto de perdas e, portanto, isto remete para um conjunto de dias que vão ser necessários reaprender como, não diria como viver, mas como aprender aqui a viver um outro dia-a-dia. Portanto, isto leva aqui o seu tempo. E que, naturalmente, pode haver aqui alguns fatores, algumas bases que facilitam este processo. Talvez aquele que eu considero o mais protetor é a existência ou o mobilizar de redes de suporte. A pessoa procurar envolver-se em relações paralelas, significativas, que podem ser familiares, que podem ser muitas vezes as relações de amizade, que permitam aqui dar o suporte, que permitam aqui sustentar um outro vínculo e também combater muitas vezes sentimentos de desamparo, de solidão. Portanto, as redes de suporte social são fundamentais em processos de divórcio. A disponibilidade da pessoa para voltar, se calhar, a resgatar certos hobbies, atividades, prazeres pessoais que, se calhar, também é natural que num casamento, numa vida a dois, numa vida familiar, alguns deles possam se perder pelo caminho, ser aqui uma oportunidade de se reencontrar consigo próprio, ser aqui também uma oportunidade para reinventar-se. Havia coisa que eu sempre andei a dizer que gostava de fazer, de experimentar, então se calhar esta pode ser aqui a oportunidade. Obviamente, a disponibilidade para a pessoa procurar aqui recursos mais profissionais em caso de estas vivências poderem ficar mais difíceis de serem toleradas, e não tem que ser aqui um processo vivido de uma forma solitária, até porque muitas vezes também os processos de divórcio vão aqui evocar em nós os tais modelos ou esquemas pessoais, não é? É o confronto, inevitavelmente, com a solitude, quem é que eu sou agora fora desta relação, e é aqui um momento onde eu tenho que voltar a olhar para a minha identidade, fora de uma relação, fora de um projeto que era vivido a dois. E, portanto, há muito material aqui psíquico que também precisa de tempo e de espaço para ser elaborado.
0: La solitudine, já dizia a Laura Pausini, não é? Bruno, a pergunta dos 50 milhões, como se evita que a ruptura se transforme num bloqueio emocional prolongado, algo que preocupa muitos de nós, não é?
2: Certo, é fazer muito aquilo que a Ana também já nos foi dizendo, não é? Sem querer romantizar a situação, porque pode ser de facto difícil enfrentarmos este processo de luto, é percebermos como é que este processo de luto pode potenciar mudanças positivas. Como é que eu posso alicerçar sobre esta mudança, sobre esta ruptura, novos projetos? Quem é que sou eu fora desta relação? O que é que nós podemos continuar a fazer? Porque a relação pode transfigurar-se, pode mudar. Podemos deixar de ser dois namorados ou namoradas, duas pessoas que estão enamoradas, para sermos amigos, para sermos pais dos nossos filhos ou filhas. Uma coisa não tem que ditar necessariamente o fim da outra, não é? Portanto, pode ser muito difícil. Podemos deixar de ser dois namorados ou namoradas, duas pessoas que estão enamoradas, para sermos amigos, para sermos pais dos nossos filhos ou filhas. Uma coisa não tem que ditar necessariamente o fim da...

0: há coisas que vão ser más na nossa vida. Infelizmente, as coisas más são uma inevitabilidade. É importante é percebermos, depois dessas coisas más, o que é que vem de bom. Como é que podemos olhar para o futuro com esperança? É este o termo que eu estou a tentar aqui explicar e utilizar para justificar a minha resposta.
1: E dito isto, Bruno, como é que a família e os amigos podem ser agentes de uma ajuda que muitas vezes é desejada por cada um dos elementos do casal?
0: Podem ser apoio, podem estar atentos e atentas àquilo que são os nossos pedidos, as nossas necessidades. Podem ser alguém que nos mostra que existe vida para além da relação que se estruturou. Podem ser alguém que está ao nosso lado, que não tem que adivinhar aquilo que nós precisamos. Ninguém tem que adivinhar as nossas necessidades. Nós temos também que aprender. E pode ser muitas vezes difícil fazermos isto, principalmente quando estamos em dor, não é? Mas aprender a dizer às outras pessoas o que é que nós precisamos. E antes disso, aprender a identificar o que é que nós precisamos. E estas pessoas estarem disponíveis, que vê, não têm que deixar de viver, mas estarem disponíveis para nos acolher, para nos mostrar que estão connosco mesmo quando nós já não estamos com outra pessoa. Porque as relações familiares e as relações de amizade podem existir para além da conjugalidade, não é? Nós existimos numa relação, mas continuamos a ser nós, continuamos a ter individualidade mesmo numa relação conjugal. E é certo que às vezes, enquanto estamos numa relação, tínhamos amigos e amigas que deixam de ser só meus e passam a ser também das pessoas que estão comigo, não é? E, portanto, de certa forma, estas relações de amizade estendem-se à minha parceira ou parceiro. No entanto, quando nos separamos, os nossos amigos podem continuar a ser nossos amigos. Eles não eram amigos do casal, eles eram amigos das pessoas que estavam no casal. Mas muitas vezes percebemos que quando existem estas separações, muitos destes amigos, não é? Destes grupos desintegram-se. Temos que perceber que lugar é que nós ocupamos nestas relações, se estamos confortáveis em continuar com estas relações e tudo mais. Mas acima de tudo, e respondendo de uma forma simples à tua pergunta, Marco, marcar presença e dar o apoio necessário.
2: E como isto que partilhas, Bruno, também nos diz, e pelo menos aproveito a oportunidade para reforçar a mensagem, que num casal, numa relação saudável e duradoura, que bom que é poder existir alguns segmentos,
0: certo,
2: não é?
0: Sim, sim, sim, claro.
2: Precisamente porque estes segmentos, e quando digo segmentos não é excluir partes, mas certo, segmentos no sentido de que, ok, somos um casal, temos interesses em comum, se calhar há aqui um grupo de amigos compartilhado em comum, mas que bom que é que cada elemento possa ter, se calhar, os seus grupinhos, onde não se cruzam.
0: Sim.
2: Precisamente para também, num cenário onde se calhar as coisas já podem não correr tão bem, e há uma separação, há um divórcio, o que seja, sentirmos que há partes nossas, que foram sempre nossas e que vão continuar connosco, e que não sofreram um abalo dessa tal separação.
1: E vamos a números. De acordo com os dados do Instituto Nacional de Estatística, nos últimos 3 anos, começando por 2022, foram decretados 18.464 divórcios. Já em 2023, 17.430 e em 2024, 15.743. O que é que vos parece destes números, Bruno?
0: É importante olharmos também para os números dos casamentos, não é? Portanto, pelo que eu percebi, os números estão a diminuir, certo? Portanto,
1: verdade,
0: o número de divórcios está a diminuir. E o número de casamentos? Está em proporção? Até que ponto é que não se registra também uma diminuição deste número? Porque a tendência tem sido para, nos últimos anos, o número de divórcios aumentar. Esta reversão pode ou não ser explicada por aí. Na realidade, é aquilo que me ocorre, ou seja, a primeira ideia que eu tenho. Posso estar a ser um bocadinho pessimista, não é? Na realidade, em vez de assumirmos simplesmente que, ok, há menos pessoas a divorciarem-se, eventualmente estamos a valorizar mais o estar na relação, e gostaria de acreditar que fosse o caso, mas tenho que ser sincero, a minha primeira interpretação é, de certeza, que isto também significa que o número de casamentos está a diminuir.
1: E estás perfeitamente correto. Há uma diminuição de 2022 até 2024 de 37.972 casamentos para 36.855 em 2023. E 2024 existem dados ainda não totalmente fechados que falam entre 36 mil a 37 mil casamentos. Ana?
2: Em contrapartida, eu estava aqui a pensar, ou se calhar não tanto em contrapartida, o quanto isso também reflete diferentes configurações relacionais.
0: Pois, exato.
2: O casamento não deixa, na verdade, ser um papel que é assinado.
0: Exatamente.
2: O que é que o casamento, esta oficialização, na verdade, tem que mudar, tem que implicar aqui de diferente? Eu consigo perceber

0: perceber todo o peso simbólico associado, o ritual, mas confesso que tenho aqui alguma dificuldade, dificuldade se calhar não é a palavra certa, mas uma certa estranheza quando ouço narrativas de, pois, mas agora que casarmos, coisa ficou assim mais séria. Mas mais séria onde?
1: Porquê não?
0: E porquê?
1: Sim.
0: Quando pilares base fundamentais que sustentam uma relação securizante têm que estar lá, haja casório ou não, haja aliança no dedo ou não. Portanto, também fico aqui a refletir se esses dados não nos dizem que, tal como o Bruno há bocadinho referiu, se na verdade aquilo que se procura ou se tende atualmente a procurar é o investimento no vínculo, a preservação do laço, mais do que um papel assinado.
2: E quanto a divórcio, está tudo dito. Vamos para Freud Explica, nem Freud Explica, a rubrica onde semanalmente olhamos os temas de atualidade para perceber se estiveram mais para a positiva ou mais para a negativa. Bruno, como é que estamos esta semana? Freud Explica ou nem por isso?
1: Eu sou muito pela negativa, estou a começar a perceber que há uma tendência.
0: É um padrão.
1: Infelizmente é um padrão, não é? E, portanto, infelizmente nem Freud Explica. E vou aqui a uma notícia do dia 23 de abril de 2026, portanto um dia belíssimo, deixem-me já dizer, dia 23 é o melhor dia do ano.
0: Spoiler.
2: Porque será?
0: Porque será?
1: O meu dia de aniversário. Dizer-vos que a Lusa noticia que os especialistas alertam para falhas no acesso à psicoterapia no SNS. E o que é que nos diz depois a notícia que passo a resumir e que depois me levou a querer falar convosco sobre ela? Desde a pandemia temos registado um aumento naquilo que é o interesse e a procura por serviços de apoio psicológico, o que é bom. E se fosse só isso, eu dizia Freud Explica e ficaríamos muito contentes. Mas o problema é que este aumento de procura está a esbater de frente contra imensas dificuldades em que as pessoas efetivamente consigam aceder a este tipo de apoio. As pessoas procuram, mas depois o que é que elas encontram? Listas de esperas intermináveis, triagens infinitas, encontram consultas que muitas das vezes acontecem de mês a mês porque infelizmente os colegas que trabalham no SNS não têm capacidade de resposta. Portanto, novamente, há muito poucos psicólogos e psicólogas no SNS para dar resposta real e efetiva àquilo que são as necessidades. E poderão dizer-me assim, ok, então, mas para isso existe o privado, não é? Portanto, se não conseguem no SNS, poderão procurar resposta na clínica privada, pois. Mas nem todas as pessoas, infelizmente, têm possibilidade de poder custear uma consulta de psicologia. E eu já o disse aqui num dos programas anteriores, já não sei precisar qual, eu falávamos sobre isto. Nós temos que receber pelo nosso trabalho, e portanto eu não estou a dizer que as consultas de psicologia são caras, são baratas, apenas que não existe uma comparticipação adequada das consultas de psicologia. E portanto, muitas vezes, o que é que também nos dizem neste artigo do qual vos falo? As pessoas acabam por desistir de procurar este apoio. Elas precisam, mas não têm este apoio e desistem de tentar. E isto tem que mudar de uma vez por todas.
2: Ana, esta semana Freud Explica ou nem Freud Explica?
0: Esta semana Freud Explica. A Direção-Geral da Saúde vai rever regras das cantinas escolares. Propõe a gratuitidade das refeições como uma prioridade. Acredito que esta medida pode ter aqui um impacto importante para além da nutrição, pois garantir refeições gratuitas nas escolas reduz desigualdades, diminui também o stress financeiro em muitas famílias, o que se reflete diretamente no bem-estar das crianças. Não esquecer que uma alimentação regular e equilibrada está também associada a uma melhor concentração, regulação emocional e desempenho escolar.
2: Ana e Bruno, foi muito bom estar convosco nesta edição onde falamos de divórcio. Até à próxima semana, já com Violeta Maria Oliveira.
0: Até à próxima.
1: Até à próxima. Tchau, tchau.
2: O divórcio é o fim de uma relação, mas não é o fim de um percurso emocional. É uma transição que pode ser vivida com maior ou menor intensidade, dependendo de múltiplos fatores, pessoais e contextuais. Compreender este processo é também uma forma de o tornar mais humano e mais consciente. Este foi o Ponto da Mente, dedicado ao divórcio. Cuidados técnicos de Joaquim Pedro, sonoplastia de Joaquim Dias. E sem divórcio à vista, eu sou o Marco António Ribeiro e pode voltar a escutar-nos em podcast, sempre também, em tsf.pt.

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1: O restaurante Anini, no centro de Lisboa, é uma incontornável referência gastronómica. Nini Rainha e o seu marido Vítor Rainha governam e vivem este espaço como se da sua casa se tratasse. E, de facto, é em casa deles que nos sentimos. 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Claro que voltamos amanhã.

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1: A X-Real anunciou o lançamento de uma nova submarca, uma espécie de low-cost batizada de X by X-Real, ou XBX. A X-Real é uma das companhias que está na linha da frente dos óculos de realidade virtual e mista. São eles que, a par da Samsung, estão a desenvolver o sistema Android XR com a Google. Com o anúncio da criação da XBX, a X-Real desvendou também o primeiro produto desta nova submarca, chama-se A01, e mais do que tudo, ele tem dois pontos fortes: a leveza e o preço muitíssimo competitivo. São óculos com um ecrã em cada lente e pesam 62 gramas. São os mais leves do mercado. E apesar do preço, os painéis não parecem ser maus. Pelo menos são mais brilhantes do que aqueles que se encontram nos concorrentes. Atingem os 1600 nits. São direcionados para viajantes, entusiastas de cinema portátil e jogadores de videojogos. É por isso que o XBX A1 não inclui câmaras integradas na armação. O objetivo da marca é oferecer uma experiência de ecrã virtual de alta qualidade sem o peso extra dos componentes de captação de imagem. Foram lançados ontem na China e anunciados para julho nos Estados Unidos. Por cá ainda não têm data de lançamento, mas se o preço na América servir de indicador, quando e se chegarem cá, devem rondar os 300 euros.

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1: Ele é um ser plural, teatro, cinema, música, literatura, poeta, político, amante, malandro, cronista, futebol e samba. Tem o Brasil misturado nas canções e é fundamental na compreensão da história da música brasileira. Convicções políticas e sociais claras, brilhante na utilização de metáforas durante a ditadura militar. Recordo inúmeras canções, por exemplo, Cálice, Apesar de Você e Acorda Amores. Multifacetado, tem mais de 20 canções com o número de mulheres. Chico decifra com delicadeza os sentimentos e a alma feminina. Em canções como, exemplo, Bárbara, Carolina, Januária, Teresa ou Madalena. Foi parceiro de Tom Jobim, Vinícius Moraes, Toquinho, Milton Nascimento e Caetano Veloso. E Chico Buarque também cantava Menino quando morre vira anjo, Mulher vira mulher no céu, Malandro vira samba quando morre. E aqui nas memórias trago precisamente um samba de Haroldo Barbosa e Luís Rei, uma canção simples e direta, notícia de jornal. Aborda a indiferença da sociedade perante o sofrimento das pessoas excluídas. A história fictícia de Joana, que após desilusões amorosas, tenta o suicídio num humilde barracão, sem que os jornais lhe dessem a devida importância. E por isso, no Brasil de 60, Chico Buarque cantou A Dor da Gente Não Sai no Jornal.
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0: agora, Mário, da tua prateleira, que memórias para o fim de semana?
1: Para amanhã, uma cartada de risco feita com classe.

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0: E sejam bem-vindos a mais um dia de reflexão aqui na TSF. E sim, eu sei que é estranho estar a ouvir a minha voz outra vez 68 programas depois, mas a vida dá muitas voltas. É verdade. Mas antes de irmos às justificações, eu, José Paiva Capucho, estou outra vez como moderador deste podcast. Recebo com enorme entusiasmo e uma pontinha de escárnio João Maria Joné, Maria Escaja, Isabel Silva. Olá.
1: Olá.
2: Mudaste de nome, entretanto, foi?
0: Mudei, sim. Acrescentei mais um, sempre que
3: é por causa daquela coisa da carteira ou é por causa da minha campanha?
0: É bem pelas duas coisas. Sim, sinto que é mais importante ter os três. Vocês vão levar mais a sério com isto.
2: Ele saiu, teve 68 semanas fora.
3: Saiu, foi para a Margem Sul e voltou com três nomes.
2: Voltou com três.
0: Sim,
4: costuma ser ao contrário.
0: É uma coisa muito normal na Margem Sul, não sei se vocês sabiam. Bom, nós hoje temos muitos temas, novos partidos a colhos maus, mas antes que me mandem embora por estar a ser demasiado chato, vamos ao café, está bem?
5: Expresso abatanado, curto, cheio ou pingado, duplo com cheirinho, sem princípio, escaldadinho.
0: É assim, eu até acho que nem sou uma pessoa muito egocêntrica, mas acho que hoje vamos, pronto, temos que falar um bocadinho de mim.
2: Não, tu achas não que não és uma pessoa?
0: Acho que não, acho que não sou muito.
3: Mas tu é que sugeriste este tema.
0: Eu?
2: Não foi.
0: Não fui eu, desculpem lá. Não, eu antes de.
2: É boa verdade, não foi. Não foi, mas não ouvi queixar-se.
0: Vamos lá, sim. Sim, é verdade. Ok, afinal sou um bocadinho egocêntrico. Mas antes de falarmos sobre este meu regresso, não fica bem não fazer um agradecimento à Madalena, porque substituir quem quer que seja é sempre complicado e acho que ela cumpriu muito bem a sua missão. E eu sei que vocês já disseram isso no último episódio, mas a porta da reiteração, reiteram.
2: Vou chorar outra vez.
0: Está sempre aberta para a Madalena, que fez isto mil vezes melhor do que eu. Entretanto, como eu tinha dito, voltei 68 programas depois, eu saí em janeiro. Aconteceram muitas coisas, um apagão, desastres naturais imensos. Vocês, creio que estão ligeiramente.
3: Saíste em janeiro de 25?
0: 25, dia
2: sim.
0: 29. Vocês estão ligeiramente
3: logo
0: melhor.
3: Logo a cidade tomada de posse de Donald Trump.
0: Exatamente.
3: No fundo, é as consequências da presença de Donald
0: Trump. Não, esquece. Eu estive aqui a tirar as coisas que aconteceram. O mundo está
2: praticamente. Tens uma lista?
0: Tenho, olha, um apagão, choveu como nunca, guerra no Médio Oriente, captura de ditadores, Lobo Antunes morreu, piqueniques chiques de luxo, Lubomir pendurou as botas, Sporting não foi campeão.
3: Foi uma vez.
2: Não, foi uma vez.
0: Foi
2: ano
0: uma
2: passado.
0: Vez, é verdade, este ano é que não foi. Sim. E vocês?
3: Aliás, o Sporting pressentiu o teu regresso e perdeu a final da taça.
0: Sim.
2: Eu sou do Benfica, portanto, imagina como é que eu estou, não é?
0: Eu fiz aqui uma aposta em off e agora fica gravada ali para os telespectadores desta emissão, que é tu vais ser de Sporting daqui a um ano.
2: E eu não vou ser de Sporting.
3: Eu penso que é bem a terceira vez que tu fazes essa aposta.
4: E eu penso que é a primeira vez que uma pessoa na rádio diz telespectadores.
0: Sim.
2: É só uma aposta.
0: Eu trago muita novidade.
2: Não sei se vocês estão.
0: Eu estou ligeiramente diferente e trago muitas coisas
2: novas.
0: Tens
2: um nome novo, mas continuas com os traços antigos, porque é tu vais sempre perder essa aposta.
0: Enfim, ok, está bem, vamos ver. Bom, mas eu não sei o que é que querem comentar sobre isto.
2: Não, o Zé Pedro tem coisas a dizer.
0: Mas é o Silvio que sugeriu este tema.
4: Não foi nada, foste tu, quer dizer.
3: É um bromance.
4: Queríamos falar do Bad Bunny e tu disseste, mas qual Bad Bunny, por amor de Deus?
0: Ah, eu tinha aqui uma coisa que
3: tu não apareceste no concerto.
0: Não, não fui.
3: Na casita.
0: Vocês sabem que há um senhor a processar o Bad Bunny porque copiou a casita. É um senhor de 80 e tal anos. Que está a processar em $1 milhão.
2: O Pedro que foi.
4: É o arquiteto da casita.
0: É, sim.
2: Ah, aquela mas casita é tipo que se vê. Uma casa em Porto Rico?
0: Não sei, sei que o senhor está a processar o Bad Bunny e ele tem mais lençóis.
3: Portanto, eu também tenho uma daquelas cadeiras brancas.
4: Plástico, pois é.
3: Pois. Se calhar também vou processá-lo.
0: Vocês não foram ao concerto?
4: Não.
0: Eu também não. A mim gostava-me entrar naquele estádio.
2: Não, mas também não precisei. Estava na cama a fazer uma máscara facial e a ver stories, que é mais ou menos como se eu tivesse ido ao concerto do Bad Bunny.
0: Ok. O que é que achas que foi mais relevante? Em termos de regresso, queres-me dar alguma indicação, algum conselho? Agora isto é um bocadinho mais a sério, estamos na TSF, não é? Não. É a primeira vez que eu faço rádio assim de forma continuada.
3: Sim, não podes dizer um palavrão.
0: Senão, não posso, mas não. Tu disseste no último episódio, vês como eu estou
2: tendo. Não, mas é só depois na parte não vai, que não está em antena.
0: Ah, pois é.
3: Só está em antena depois da meia-noite.
4: E é só quando as pessoas se enervam muito. Quando tem mesmo que ser. Deve-se guardar o palavrão para uma ocasião em que tem mesmo que ser, em que era inevitável.
3: É verdade.
2: Estamos em frente a pessoas agora.
0: E você.
4: Penso que foi o Miguel Esteves Cardoso, foi. Num livro em que explica a necessidade de dizer os palavrões, dá um exemplo que para mim é ótimo. Tens uma moto nova, um capacete novinho em folha, sais da moto, pões o capacete em cima da moto, cai e risca-se. como é que se pode comentar isso sem ser com um vocábulo dos piores que existem?
0: Sim, com eu, mas repara uma coisa, então quando eu me irritar com vocês, o que é que eu posso fazer?
2: Tens calma, respiras fundo e dizes, meus queridos.
0: Mas não temos tempo, isto é uma coisa,
2: temos,
0: a rádio tem que viver...
2: para respirar.
0: É?
2: É.
0: E vocês estão muito diferentes, mudou muita coisa, é um ano e tal, não, eu não sei, não, acho que não estão assim tão diferentes, mas...
3: O que é que és?
2: O Johnny é vereador?
0: Pois é. E faz agora coisas importantes e vídeos, eu vejo. É muito interessante.
2: O Johnny agora é vereador em Cascais?
0: É? Sim.
3: Pronto.
0: Eu estou quase para mudar para Cascais.
2: Para votares no teu amigo?
0: Sim.
3: Faz olha, bem. O único problema é que aquilo é desgovernado há algum tempo e, portanto, não há dinheiro, não tens dinheiro para viver lá.
0: Ok. Pois não, provavelmente não tenho.
3: Só se fosses milionário, aí os gajos davam-te uma borla para tu ver.
0: Não enriquecido.
4: Isenção, davam isenção na construção.
3: Exato.
0: Desde que passei para o outro lado da ponte, não enriqueci, devo dizer.
3: Pois
0: é. Já agora, fazer um esclarecimento, eu continuo como assessor de cultura e de imprensa na Câmara. O que não me impediu e não me impede de estar aqui, as opiniões são minhas,
2: não
0: mas é bom que...
2: Não queres dizer em que Câmara?
0: Câmara Municipal de Almadas, já
2: que
0: se percebeu.
2: Porque é para saber que nós estamos todos em...
0: Então toda a gente sabe, obviamente.
2: É importante perceber que nós estamos todos em câmaras diferentes, autarquias diferentes. Todos fazemos trabalho autárquico, mas menos o Zé Pedro.
3: Não, Zé Pedro está em assessor na autarquia de Mora.
2: O Zé Pedro tem 4 filhos, então não tem vagar para o trabalho autárquico.
3: É assessor gastronómico da autarquia de Mora.
0: Outra coisa que eu também percebi é que o Zé Pedro Silva agora já cita estudos.
3: Foi?
2: Sim.
0: Vocês achavam que eu não tenho ouvido isto, mas eu tenho ouvido.
3: Às vezes, tu ouves para aí um inseto. Depois comentas e já não revela.
2: Deve ser um por mês, só para picar. Para ver
0: não,
2: é
0: vá, explique lá.
4: Eu sempre citei estudos. Não se pode citar estudos por citar estudos. Tem que, ter...
3: tem que se citar com conhecimento.
4: É que os estudos dão para os dois lados. Olha, é um bocado como as contas, estás a ver? É aquela coisa de tu apresentas contas e as contas podem estar marteladas, portanto nunca se pode dar como certo um estudo. Esse é o meu combate aos estudos agora. Quando é um estudo bem feito e com todo o cruzamento de informação, deve ser usado e até abusado, não é? Abusado de estudos.
0: Há algum estudo que possa indicar que isto comigo de volta vai correr bem?
2: Não,
4: isso aí até é mais futurologia.
2: Foi feito esse estudo.
0: Bruxas.
4: Sim, se alguém lançar
2: as cartas. Bruxas da Etsy.
4: Se alguém lançar as cartas, não sei qual é que
2: disseram que não.
0: Muito bem, acho que está o café arrumado, não precisamos falar mais de mim.
3: Uma vez que já está a tirar fotografias para pôr nas redes sociais.
2: Então, estou a fazer a minha coisa semanal.
0: É verdade. Eu nem disse quase a ninguém que não. Quer dizer,
3: olha, isso era a Madalena fazia isso. Só para deixar aqui.
0: Fazia. Pois,
2: fazia. Disseste à tua mulher que tinhas voltado.
0: Disse. Não, hoje saí de casa sem dizer nada a ninguém, aparece. Nem ao meu filho, nem nada. Eu vou comprar também.
2: O teu filho também não percebe, não é?
0: Ah, não sabe. Ele
2: é ouvinte.
0: Ele é ouvinte, sim. Vocês têm muitos ouvintes na área das idades entre 0 e os 3.
4: É só nessa, aliás. A partir dos 3 ouvem pouco.
0: Sim. A idade não mudou?
4: Não.
0: Com esta vinda? Não. Pois é.
4: Por acaso, digo-te uma coisa. Até, e agora vou dizer a sério. E relativamente às plataformas, não é? Porque depois temos uma vasta audiência na Rádio Número 1. Mas relativamente às plataformas, a faixa até, creio que é a maior, é 35-45 ou 40-50.
3: É um programa de meia-idade. E por isso a pessoa com o maior espírito de meia-idade.
0: Mas idosos do
3: mundo voltou para moderar o programa.
0: Exato. Isto também tinha muito idoso. Eu era muito conhecido na rua por idosos no Pingo Doce. Portanto, numa plataforma. Coisa.
2: Mas
0: isso,
2: sim,
0: posso dizer marcas.
4: Mas,
0: não sei,
4: mas isso, se calhar, não tinha nada a ver com o dia de reflexão. E não te vou perguntar o que é que
0: aconteceu. Como assim?
4: Ser.
0: Tinha.
4: Não sei. Não
0: eu, por este podcast, era sempre Festival Paredes de Coura e uma superfície de supermercados.
2: Olha, uma vez estive contigo em Paredes de Coura.
0: É verdade.
3: Olha, e com essa.
0: E com esta, vamos à nossa reflexão.
2: Mas ainda não éramos podcast buddies.
5: Vamos refletir.
0: Aqui na nossa reflexão eu vou tentar começar sempre com uma coisa diferente, que é adivinharem quem é que disse isto, ligado com o tema. O ambiente político está demasiado volátil para alguns de nós dizer com mínima base de certeza que a legislatura se vai cumprir.
2: Eu sei.
0: Quem
2: foi
0: que
2: o espectro, não foi?
0: Foi o espectro?
2: Não foi aquele espectro que nos anda a assombrar.
3: Espectro de maçamã.
2: Pontualmente.
0: Não foi. Não
2: bolas.
0: Foi.
2: Perdi.
0: Mas está talvez um bocadinho mais à direita. Bem, hoje em dia já não sei se está à direita.
4: Mas é que eu ouvi
0: isso. Mas é uma pessoa com relevância no governo.
4: É, mas é que eu ouvi isso e agora não me estou a lembrar.
0: Mas isto parece até uma frase com substância. É. Dito por alguém
3: também
0: que...
3: Também calma.
2: Sim.
3: É mais ou menos tipo dizer que vai correr bem, tu estás aqui.
0: Mas isso é assim.
3: É um vago, é capaz de...
0: Alguém dizer isso é ajuizado. Isto parece-vos de uma pessoa ajuizada.
2: Qual é que
3: não
2: é a frase?
3: Sei.
0: O ambiente político está demasiado volátil para alguns de nós dizer com mínima base de certeza que a legislatura se vai cumprir.
2: Isso é tipo mais um sondou.
3: É tipo nós dizer não está.
0: Tá. Mas isso pronto, também é um português.
1: É um português macarrónico.
3: Português mal.
0: Foi Nuno Melo.
3: Faz sentido. Mas eu ia usar isso como pista.
0: Pois, pronto. Desculpa, não consigo. Estas coisas segredos e assim surpresas. Não, isto só para dizer que um dos temas que nós escolhemos foi os novos partidos. Um novo partido de direito. Houve gente a escrever na imprensa que acha que há espaço para, agora com o Chega, com o PSD e L e CDS, que há espaço para um novo partido e não necessariamente com o Passos Coelho, que eu acho que essa que é acho que essa é a grande novidade. José Pedro Silva, Pedro Mendes aqui há uns dias queria ter um novo partido, agora à direita quer um novo partido.
3: Ele não disse isso também.
0: Sim, mas havia, eu li umas notícias a dizer que
3: já
0: podia ser uma pessoa.
3: De rigor, não estava habituado a isso.
0: Não, a Madalena tinha imenso rigor, como sabem.
1: Ensaiou, mas não estás longe da verdade, ensaiou. Mandou sondar.
0: O que eu quero perguntar é: passou assim tanto tempo desde a minha saída que Passos Coelho já perdeu a validade, portanto, é preciso mesmo um
2: já
0: novo
2: tinha
0: partido.
2: Já tinha perdido na altura.
1: Tu não andas claramente. Não andas a acompanhar o dia de reflexão, porque se há a pergunta que eu abomino é de Passos Coelho. Vou-te explicar porquê. E eu sei que ontem o senhor apareceu novamente na apresentação de um livro e foi com André Ventura, mas eu não sei quantas vezes mais. Eu não tenho. Há tantas. Nós temos que ouvir e ler tantas pessoas por dia, pelo menos eu falo por mim. Passo o dia a ouvir e a ler pessoas. Não há tempo para Passos Coelho, lamento. E isto, insisto, não é nada contra Pedro Passos Coelho, que respeito e que governou o país num período difícil, e não tenho assim particularmente nada contra. Tenho no particular, até tenho. No geral é que se calhar não. E acho que há um período da história em que se pode discutir. Agora, este seu regresso da boca, agora foi o prostituto, o postiço, não tem interesse nenhum.
0: Não, mas aqui a questão é que parece que já estamos a falar bons passos. Ele voltou e já estamos um bocadinho a esquecê-lo.
1: Cavalheiros, seja
0: intelectuais de direita.
1: Seja Pedro Passos Coelho, seja qualquer outro, malta que manda bocas, não há tempo para estar a acompanhar isso. E depois é a boca, o que é que permite? Permite imensa especulação e horas de programas, porque ele atirou-se ao Montenegro. Não, ele atirou-se ao Chega, ao Ventura. Não. Repara, é especulação, é novela, é intriga. E eu lamento, mas não gosto de ficção, mas é de outra.
0: E esta conversa dos novos partidos também, portanto, é novela ou faz sentido?
1: Mas só para dizer, aquela ideia que Pedro Passos agora sai à rua e estão lá os jornalistas todos, porque ele vai dizer qualquer coisa, esqueçam isso. Há coisas muito mais interessantes. E como digo,
2: Podemos ter uma lista muito grande.
1: Só enquanto Passos Coelho mantiver esta postura. A minha crítica é à postura dele, não é?
0: Certo.
1: Passos Coelho tem, como qualquer pessoa, toda a legitimidade e os direitos, não é? Civis, políticos, todos, para fazer as suas intervenções. Com esta postura, é que mim, não quer dizer, acho insuportável. Os partidos. Repara, tivemos aqui uma vez, nos episódios aqui já há umas semanas, esta discussão, não é? Porque eu acho que o futuro vai ser partidos descartáveis, porque tu vais ter cada vez mais dificuldade em que as pessoas se entendam, parece-me a mim, em que as pessoas conquistem um partido grande, porque tem a questão dos aparelhos, tem aquela dificuldade toda, depois há os caciques, e então o que é que nós fazemos? Fazemos um partido ao lado. E já temos exemplos, nós, não é? Quer dizer, já temos a Iniciativa Liberal, o Chega, o que é o Chega, não é? O Chega é isso mesmo.
2: Não, o Chega é diferente, porque o Chega é uma tentativa de André Ventura de ter o espaço que não lhe deram no PSD.
1: Então,
2: não é?
1: Isso é exatamente isso, esse é o ponto.
2: Mas, sim, mas é única e exclusivamente uma questão de.
1: Mas é isso que eu estou a dizer.
2: Ego,
1: o Chega é o melhor exemplo.
2: E interesse pessoal.
1: Pronto, e nestes casos também, nos novos partidos, hoje em dia é muito mais fácil criar um partido. Porque é muito mais fácil criar tudo, é muito mais fácil criar uma empresa, é muito mais fácil escrever um livro, é muito mais fácil tudo. Portanto, surgem estas ideias. O que eu acho, a mim, tanto à esquerda como à direita, mas sobretudo à direita, é que são projetos que não vão ter grande sucesso, parece-me, por uma razão muito simples, base de apoio muito diminuta. Às vezes juntam-se pessoas que nenhuma delas quer mesmo fazer política, ou porque estão nos negócios, ou porque estão na opinião, e eu acho que às vezes as coisas são um bocado incompatíveis. Portanto, isto são mais ideias assim de uma sexta-feira à noite, mais animada, que depois passa, não é? Acabaram com o CDS a escrever cartas para os jornais, a Pires de Lima entregou o cartão às pessoas a dizer que tudo o que eu dei ao meu partido foi desperdiçado, tudo contra Francisco Rodrigues dos Santos, que seria, na altura, chamavam-lhe liberal. Quer dizer, nós podemos ter muitas críticas relativamente a Francisco Rodrigues dos Santos.
0: Estava-me a esquecer da transformação de Francisco Rodrigues dos Santos desde a minha saída também.
1: E na altura era francamente mais conservador do que está hoje, toda a gente sabe isso. Mas daí a ser iliberal, portanto, quando eu vejo que destruíram membros do partido a fazer apelo ao voto em partidos ao lado, portanto, foi uma destruição de um partido que existia, goste-se ou não. Não é? E agora vamos fundar outro. Não acho que seja...
0: É como afundar empresas e abrir uma lata.
1: Não acho que seja bom caminho, acho que nunca vão estar satisfeitos porque criam um, e depois como esse partido não... Porque é assim a democracia, quando não aparecem mais pessoas e quando se juntam, quando começa a ganhar massa crítica, nem sempre vão adorar quem o criou, e portanto depois as pessoas, com os seus egos, com as suas vaidades, lá se vão embora outra vez, escrevem uma carta a dizer que no fundo não foi por isto que eu lutei. Portanto, acho que sinceramente, para terminar...
3: Então.
1: O quê? Qual é que... Não estou a perceber.
3: É que eu já escrevi uma coisa dessas.
1: Escreveste o quê?
3: Não foi por isso que eu lutei. Exatamente.
0: Quando
3: o que tu disseste.
0: Se foi embora
3: eu
0: do PSD, mesmo
3: um partido.
1: Mas sabes, tu és...
3: Estava a brincar.
1: Não, mas certo, mas houve lá...
3: Mas eu posso, eu assumo. Eu acho que o PSD deixou de ser o mesmo partido que era há 5 anos.
1: Mas essa é uma carta muito frequente. Tu depois avanças para uma candidatura independente, que é algo que eu penso, apesar que é um pouco diferente.
3: Não, mas não te desculpes. Avança.
1: Eu não,
3: avança.
1: Não, eu não estou a desculpar, nem um pouco mais ou menos. Acho que tem que haver um esforço de quem tem interesse na política, de tentar começar pelo começo, pelo princípio, que é tentar conquistar um partido. Como digo, há um problema dos aparelhos e dos caciques, é verdade, mas se não se consegue começar a apresentar a um partido, seja o PS, o caso de Pedro Nunes Santos, seja o PSD, a IEL ou o CDS, no caso de Nuno Gonçalo Poças...
0: Sim, o Francisco Mendes da Silva também,
1: seja nesse
0: e
1: caso,
0: Pedro Gomes Santos.
1: Em vez de nos partidos que existem, e que é perigoso até deixá-los cair, porque depois às vezes caem nas mãos erradas, tentarem conquistar por via de um programa que seja aliciante, acho que isso era muito mais útil do que agora termos daqui a 30 partidos, coligações de 10 partidos, como já acontece em outros locais.
0: Joné, neste momento a direita domina, nem que seja, diria que a opinião popular, o Parlamento, o que quiseres. Portanto, quando nós falamos de um novo tipo de direita, é que tipo de direita? Conservadora, popular, democrática, uma a fazer lembrar os tempos do Paulinho das Feiras? O que é preciso? Não sei se te identificas como uma pessoa de direita ou não, mas estes intelectuais de direita, eu não estou a dizer isto como para os prejudicar, mas dizem que se sentem órfãos políticos.
3: Uhum.
0: O que é isso? Falta mesmo mais direita ao país?
3: Eu acho que não falta necessariamente uma opção ideológica diferente no espaço da direita. Há um partido de extrema-direita, ultraconservador e reacionário. Há um partido que anda entre o libertário e o conservador-liberal, e há um partido que tem todos os tipos de direita, se calhar menos a extrema-direita, que agora tem sítios melhores para estar, e que é uma grande síntese do que é a direita portuguesa, que é o PSD. E depois há aquele burloco que o PSD usa, azul. Não sei bem para que é que serve, mas há de ter uma utilidade qualquer. Mas aqui não me parecem faltar, nas grandes tendências políticas da direita mundial, não me parecem faltar... Talvez o conservadorismo islâmico não esteja presente no nosso Parlamento, mas os democratas cristãos estão presentes, os liberais estão, para quem estuda a ciência política é difícil ver o que é que falta de espaço do ponto de vista ideológico. Eu acho que o tema destas pessoas, e por isso é que eu se calhar até incluiria, posso-me incluir a mim, mas podes incluir o Pedro Marques Lopes, também disse essa coisa. Não puseste aí nesses nomes, mas o Pedro Marques Lopes e o Pedro Gomes Sanches não pertencem ao mesmo partido do ponto de vista ideológico. Mas podem pertencer do ponto de vista de uma certa descrença nisto. O José Pedro, quando estava a falar desta coisa dos caciques, estava a dizer, pois, há isto dos caciques, mas têm que tentar. Eu confesso, como pessoa que tentou, que acho que dizer há isto dos caciques é tipo dizer há isto do Oceano Atlântico, mas de resto um gajo podia nadar até aos Estados Unidos.
1: Inventou-se o avião, já consegue traçar.
3: Não, mas a nadar. Não é mesmo fazível A partir do momento
4: então,
3: em que
4: mas
3: tu...
4: no Partido Novo não vais ter que assim mesmo. Por isso é que eu digo, vais ter que sempre criar um partido para a frente. Porque o vai ser destruído.
3: Eventualmente, mas a história da política portuguesa também se faz um bocadinho disso. Por outro lado, acho que o caciquismo português não é o mesmo que havia no fim do século XIX. Ou seja, tem sido refinado pela...

0: fuga ao Código Penal e por outras coisas. Mas tem sido transformado.
1: Sim, a verdade é que nos últimos 26 anos, e eu até tirei esse dado, só surgiram 15 novos partidos. Portanto, não sei se é muito ou pouco, não me parece. E com relevância.
2: E com que tenham conseguido assentos parlamentares.
1: O Bloco já 99, eles estão a contar aqui, praticamente no limite. O PAN, o LIVRE, Iniciativa Liberal.
0: 26 é um bocado arbitrário para voltar ao Bloco.
1: Chega, o RIR não teve, o Volt também não. Depois tem, às vezes tem representações aí autárquicas e assim, mas isto é só os mais conhecidos. Portanto, a lista não é assim tão... Não seria estranho se um novo partido
0: surgiram surgisse. Dois novos partidos de direita há relativamente pouco tempo.
1: Sim.
0: E vieram...
1: A questão é que o tempo mudou, a minha lógica, a perspectiva do tempo e a nossa noção
0: vieram,
1: do político.
0: E vieram, no fundo, dizer o PSD do Rui Rio é uma coisa demasiado centrista e, portanto, nós vamos puxar aqui pelas nossas tendências de forma independente, seja a tendência da extrema-direita, seja a tendência da direita libertária ou da direita conservadora liberal. Depois, se o PSD se quer comportar como essas partes que saíram, que é o que se tem passado com este governo, seja através da lei laboral ou da lei de imigração, o governo tem ido à procura de absorver o empreendedorismo político que nasceu à sua direita, não é? E, portanto, o PSD tem-se virado à direita. Isso, de facto, criaria tecnicamente as condições não para a existência de um partido de direita, mas de um partido de centro. Ou seja, um partido que representasse as pessoas que acham que o PSD se moveu demasiado à direita para...
3: E esse partido existe, e esse partido teve um congresso e ninguém apareceu.
0: Um partido de centro.
3: O CDS, a sua base é completamente de centro, não é?
0: O CDS não é um partido de centro, desde que o Freitas do Amaral deixou de ser líder do CDS.
3: O Partido Popular não é um partido de centro. O CDS, na sua origem, e há quem lá dentro o quisesse naquela posição, existe. Teve congresso agora, ninguém lá foi. O que é que aparecem a escrever? Sempre um artigo no jornal, vamos fazer um novo. Para mim é esta a crítica, não é?
0: Pronto, a teoria é interessante e eu acho que de valor, que é, de facto, se 100 marmanjos quisessem tomar conta do CDS, é capaz de dar.
1: Nós os quatro, acho que se conseguimos.
3: Não é só marmanjos, é marmanjos de um projeto, não é?
0: Com algum jeitinho.
1: Não, está bem.
0: Com algum jeitinho é capaz de. Sim, pode-se tentar puxar o Freitas atrás. Eu diria que é uma marca morta, mas é uma possibilidade. Eu acho que faria. Agora, para mim isto tem outro problema maior do que esse que tu estavas a dizer. É que há um partido a posicionar-se ideologicamente aí. Tem um problema de marca também, mas é o PS. Ou seja, se tu me dissesse o líder do PS neste momento é o Pedro Nuno Santos e, portanto, é preciso criar um partido de centro, eu diria. Sim. O líder do PS é o Zé Luís Carneiro. E, portanto, eu não vejo bem essa necessidade. Eu acho que para quem se sente chateado com o PSD e se sente que o PSD está muito à direita como eu, a maneira é ou envolvimento no PSD, se estás a sugerir no CDS, ou tentar chatear para o PSD para ver se eles ganham algum juízo, que é o que eu faço. Mas não sei se faz sentido haver um novo partido, porque acho que o PSD ainda pode ser isso. E se exagera um bocadinho, há de ser um momento. Nós temos agora o PSD a aparecer atrás do Chega nas sondagens. Eu acho que o PSD há de ter que perceber que a tentativa de cooptação da sua direita não funciona. Por outro lado, eu vejo o argumento que é, então estes gajos foram fundar um partido e o PSD começou-se a portar como eles. Se calhar se eu fundasse um partido do outro lado, o PSD
1: até,
0: também...
1: A tese é mais ao contrário, é esse novo partido quase que funcionar como parceiro confiável do PSD. Pelo menos numa de uns artigos era...
0: Sim, por exemplo...
1: Porque o Chega não é, e há muita gente que não quer
0: por
1: o PSD
0: exemplo,
1: Chega.
0: Mas é essa coisa, é... De facto, as pessoas gostam de, é o que o Zé Pedro está a dizer, as pessoas gostam de coisas novas, de novas marcas, estão nesse ambiente, o país está nesse ambiente. E, portanto, eu acho racional que se olhe e pense, se calhar devia haver uma coisa que, em vez de puxar o PSD para a direita, puxa o PSD para o centro. Um bocadinho como era a ideia dos Ciudadanos em Espanha. Isso faz-me algum sentido. Mas é difícil com a existência do Zé Luís Carneiro. Mantenho isso.
1: Maria Escarjo, esta conversa também vem a reboque das últimas eleições presidenciais, porque houve muita gente à direita a confiar e a votar em António José Seguro. Não seria mais fácil, para não estarmos aqui com as trocas e baldrocas de novos partidos, que António José Seguro fosse esse tal líder, mas às escondidas?
2: Acho que já foi uma grande sorte conseguirmos que ele ganhasse esta eleição. Não vamos tentar pô-lo a ganhar mais coisas.
1: Ganhou bem.
2: Ganhou bem ganho, mas também ganhou porque teve muito tempo calado e porque disse muito poucas coisas.
1: Achas que estas pessoas também podiam remeter-se ao silêncio pela descrição.
2: E por ter deixado os outros canibalizarem-se uns aos outros. E eu percebo perfeitamente que quem é uma pessoa democrata do PSD que acredita nos valores, já nem digo nos valores que fundaram o partido, mas nos valores aproximados a esses, esteja muito descontente ao ver o PSD, primeiro, esbater as linhas vermelhas que tinha inicialmente posto ao Chega, e segundo, a tentar roubar a agenda política ao Chega para tentar ter ganhos próprios. Só que as pessoas, quando têm o faixa original ou o faixa cópia, tendem a votar no faixa original, não é? Como se vê pelos resultados do Chega e por estas sondagens que dão o Chega à frente do PSD.
1: Faixa cópia podia ser uma loja de fotocopiadores só para
2: fascistas?
1: Sim, faixa cópia.
2: Mas só serviam, só atendiam fascistas?
1: Só páginas brancas.
2: Pá, Zé, meu Deus, vamos continuar, porque o homem acabou de chegar.
1: Só aos 30 minutos é que eu fiz, 26 é que fiz
2: uma... Vamos deixá-lo porque voltou agora.
1: É a primeira piadinha.
2: Teve 68 semanas fora e uma pessoa tem que partir.
1: Vou fazer uma t-shirt. Portanto, hoje é o meu programa 69.
2: Sim, és como aquela pessoa que teve...
0: Não fizeste bem. Fizeste bem.
1: Não fiz, por amor de Deus. Esperei.
0: À 69ª vez, chegaste. isso era uma boa piada.
1: Pronto, assim, faria. Continuando.
2: Não sei porque é que tu não serás um bom candidato à próxima à liderança deste próximo partido.
1: Assim, a vez que eu te vim aqui substituir, eu fui muito à esquerda, desculpa lá.
2: Portanto, que é o quê?
1: Eu posso estar uma pessoa diferente. Eu, uma vez que vim cá substituir, fui até uma pessoa
2: diferente. Não, tu estás uma pessoa diferente.
1: Se usares da Margem Sul.
2: Eu reparei, Margem Sul faz bem.
1: E achas que estas
2: Almada
1: faz sempre bem. Almada faz sempre bem. Achas que esta dispersão de vontades ajuda a esquerda a reerguer-se outra vez, ou uma coisa não tem, é outra coisa, como diz o outro?
2: Eu acho que a partilha de eleitorado é mais entre o PSD e o PS, e de resto não há grandes trocas. Portanto, a direita mais fraturada, o que faz é com que haja mais forças no Parlamento, coisa da qual eu, em teoria, não discordo, mas se a direita que se fratura é a direita democrática e a direita opressora continuar unida e a ganhar força, também não vejo grande serviço neste novo partido. Por outro lado, se calhar estas conversas podem ser um abre-olhos para o PSD para perceber que a sua base não está contente com esta postura que o PSD tem tido e com as aproximações ao Chega e com a cooptação da agenda do próprio Chega para tentar obter ganhos políticos, que tem dois problemas. Um, não resulta, e dois, vai contra aquilo em que a sua base eleitoral acredita, que continua a ser a democracia, penso eu, pelo menos... A amostra que eu tenho de pessoas do PSD na minha vida são pessoas democráticas, são pessoas que acreditam na democracia, são pessoas que acreditam no Estado Social e etc. Não são pessoas que queiram ver uma agenda ultra conservadora, ultra xenófoba a ser propagada pelo seu próprio partido.
1: Temos uma última ronda rápida. Quem é que podia liderar este pseudo-movimento? Alguém aí na calha que eu não esteja a ver? Pode ter surgido aí pessoas que eu...
2: Eu punho o Chicão.
1: Pronto, Chicão pode liderar a nova direita. Olha, a nova da nova direita.
0: Mas isto ainda tem um problema. É que isto não é um problema de bases, isto é um problema de elites. As bases vão só votar no PS. Se sentirem isto que a Maria Escaja já está a dizer. Isto é um problema de elites, que não gostam de votar no PS. Eu percebo, eu também não quero votar no PS. Mas depois as elites dão-se mal. Por exemplo, esta sugestão.
1: O que estás a dizer é
0: Chicão,
1: que quem está a pedir a nova direita são muito mais as elites, e de facto são
0: esta
1: pessoas.
0: Esta sugestão
1: que
0: do
1: têm
0: Chicão quebrava com as elites do ex-ADS que andam
2: por
0: aí. Está
2: bem, mas eu posso escolher o candidato.
0: Mas
2: que
0: seriam
2: eu
0: mais mediáticas, se calhar. Ou...
4: Quando tu dizes que é um problema de elites, é que é justamente.
2: Querias que eu tivesse dito a ti?
0: Não,
2: uma liderança bicéfala de Chicão com João Maria Jané.
0: Eu faria uma liderança bicéfala e também não estou interessado em liderar um partido de direita nesta fase da minha vida.
4: É mesmo um problema.
2: Já tens lenha para te queimar suficiente.
4: É mesmo um problema de elites. E é um problema crónico que não vai ter a solução. Por isso é que eu há pouco dizia, não tenho dúvidas nenhumas que criam um partido e passado uma semana estão a sair dele.
2: Mas a pergunta não é essa. Pergunta é quem é que tu achas que é...
4: Não, mas o problema é que não há ninguém que pudesse. Quer dizer, não há ninguém. A partir do momento em que ninguém...
1: Inteligência artificial?
4: É ninguém... Isso talvez.
2: Eu sou muito cinzento, sabes?
4: Mas tens uma... tu repara, o caso das presidenciais, para mim, é a minha opinião, é um exemplo em que um projeto, num partido que aparecesse, e aí poderia ser no PSD, porque o PSD, quer dizer, estamos a falar de partidos que oscilam ali um bocadinho entre o centro-direita, mais direita, mais ao centro-esquerda, andam ali um bocadinho o centrão, o eixo vai-se movimentando. Mas qualquer pessoa ou conjunto de pessoas, não é? Que com um projeto certo, podia recolher uma maioria próxima de não próxima, estou a exagerar, porque obviamente que António José Seguro foi buscar também aos extremos, não é? E portanto aí não seria capaz.
1: E o movimento do Contra e Figueiredo, por exemplo, está parado neste momento.
4: Temos alguma dúvida que uma liderança forte, alguém com interesse, com capacidade e bem reunido, conseguia ter 120 ou 130 deputados, seja no PS, seja no PS?
5: 120 já não é isso, eu acho.
4: Eu penso que há. Houve uma votação, porque repara, acabámos de ter a fragmentação dos partidos, claro que dá outros resultados, não é? Mas nem que fosse em coligação pós-eleitoral. É difícil, por causa da fragmentação, não é? Mas um projeto em que as pessoas se identifiquem, que seja credível, não é? Que não é, lamento que não seja com Luís Montenegro, Hugo Soares, que não seja mesmo José Luís Carneiro, enfim, tem agora este problema, o Cirespo já lá vamos, mas com Pedro Nuno Santos muito menos, com o Brilhante Dias, quer dizer...
1: Portanto, mas esse ensaio foi feito com o tal movimento do Coutinho Figueiredo. Muita gente achava que, de facto, mas entretanto o movimento está parado.
5: Só que, entretanto, as audiências são mais ou menos as da RTPN, portanto...
1: Pois. RTPN, não, nesse sentido, de uma pessoa que pudesse puxar um bocadinho...
4: Mas como o eleitorado está volátil, e discutimos isto quando foi a questão das eleições, como está volátil, existe espaço para isso, existe espaço para que um projeto que apareça num destes partidos recupere. E há bocado o Johnny dizia que o CDS é uma marca morta. Eu não sei se... E temos vários exemplos. Eu lembrei-me assim só de repente, sendo que agora está outra vez codificulado. O Partido Liberal Alemão, sim, que teve desaparecido do Parlamento durante anos, passado um tempo estava no governo. Não, agora está outra vez desaparecido.
5: Foram quatro. Teve quase sempre no governo e teve quatro anos fora do governo por um...
4: Fora do Parlamento.
5: Do Parlamento por 1%.
4: Sim. Por 1%. E agora está outra vez fora, quer dizer, em sondagem.
5: 0,1 até, acho que foi 4,9. Mas
4: não foi uma marca morta, ou seja, aqui a ideia é, se no CDS, e por isso é que há pouco te disse, apareceu, tivemos agora um congresso, ninguém lá foi e permitiu-se que o Nuno Melo andasse a negociar com a JP, chegámos a este ponto, não é? O Nuno Melo a negociar com a juventude, retirem lá a vossa moção, porque isto vai ser uma vergonha para mim. Quer dizer, e eu pergunto porque é que estas pessoas que têm a vontade de tomar conta do poder, tomar conta entre aspas, não no sentido pejorativo. Portanto, as pessoas têm interesse em voltar à política, porque é que não fizeram todo o percurso e não foram ao congresso com uma moção? Ganhava aquilo. Porque o que é que se percebeu com este resultado? O Congresso do CDS podia ter sido ganho por uma moção ganhadora, porque por pouca da JP não ganhava. Tanto assim é que o líder teve que ir lá negociar.
5: É importante para este podcast que haja um correspondente no CDS, não é?
4: Quem é o
5: também
4: correspondente?
5: Tu. Também devíamos ter um correspondente no RIR. Que vá dizer ao Congresso. Que vá lá ver o Congresso e ver.
4: Mas eu não fui ver o Congresso, eu não falei com ninguém.
2: Se puder escolher, eu gostava de ser.
4: Eu não fui ao Congresso, não falei com ninguém que tivesse ido ao Congresso.
2: Já não há PURP.
5: Já não há PURP há imenso tempo.
2: Mas não há mesmo?
5: Não há mesmo, já acabou. Fechou.
2: Fechou o PURP.
1: Mas foste ou não ao Congresso?
2: PURP.
4: Não fui ao Congresso, não falei com ninguém que estivesse no Congresso, não me identifico com este partido há 20 anos.
2: Então quando eu me reformar, vou votar em quem?
1: Olha, se conversas paralelas, é que não. Diz lá o
5: Pumba.
1: Foste ao Congresso ou não?
4: Não, já vi.
1: Não, é que senão não se percebe. É isto. Não,
2: hoje foi uma coisa... Mas tu estás a perceber o problema, que se me pôs agora?
1: Sim, já não existir PURP. Podes
5: fundar
1: voltar,
5: com o Manuel Sérgio.
2: Mas já não se me pode chamar PURP.
5: Não, mas eu não estava a acusar o Zé Pedro de ter ido. Estava a acusar o Zé Pedro de ter prestado atenção, que é uma coisa que eu peço.
4: Nós estamos a falar...
5: Ter lido artigos sobre o Congresso.
1: Eu citei no Melo, portanto, projeção mediática tiveram.
4: Eu li um bocado na diagonal, mas o meu ponto é que estamos a discutir e propostas de partidos novos à direita. E eu olho sempre para isto e digo, isto são vaidades.
2: Sim, mas imagina, a nossa ocasional comentadora Liliana Borges teve que entrevistar o Nuno Melo, portanto devíamos, se ela não estivesse de férias, faríamos agora uma ligação para saber o que é.
4: Olha,
2: uma
4: com chamada. Com todos os seus defeitos, e eu sou insuspeito
2: ligação
4: de
2: à casa.
4: Apreciar Nuno Melo, seja enquanto líder do CDS, seja enquanto ministro da Defesa, que também me parece um dos piores, também fisicamente, seja o que for.
1: Delicioso.
4: Cabelo, eu sou gajo para invejar cabelo, portanto não vamos por aí.
5: Não vamos
1: por aí. Mas invejar cabelo.
4: Mas há uma coisa que eu digo, com todas as críticas e defeitos,
1: sim,
4: ele está lá e foi lá.
1: É verdade.
3: não está a escrever artigos. Epá, eu estou aqui a ser um bocado desagradável para pessoas que têm o maior respeito. Mas não está a escrever artigos. Foi lá.
2: Pois é, para quem?
1: Este tema é para as pessoas que escreveram os artigos sobre os partidos.
3: E que fazem política a escrever artigos. O que eu nem posso...
1: Agora não, é que está a aquecer. Agora que vamos...
3: posso não achar péssimo, mas eu não querer estar com os dois... Ou estão na análise e no comentário, que é muito importante, faz política de facto com colunas. Mas ou estão aí, ou estão com o pé lá e com o pé cá, a tentar fazer. Como agora temos a cena dos comentadores, o próximo é Mário Centeno. Já tem um espaço, a CNN, para ser Presidente da República.
5: Presidente da República, estás a ver mal.
3: Qual é que é o interesse? Vai ser Primeiro-Ministro?
5: Claro.
1: Vamos ver.

0: dizer para ele fazer.
1: O quê? No PS?
0: Sim.
1: Não, mas não podes é começar pelo comentário e pelo artigo.
0: Pois, então não podes.
1: Não, podes.
0: Fogo, então não podes.
1: Tem dado.
0: Estou aqui para dizer que podes.
1: Tem dado o resultado que tem dado, que é lideranças muito frágeis. Tu repara, António José Seguro, que nunca fez esse percurso, zero, ficou calado durante anos. Ficou, e foi a pessoa.
2: Também, pelo que se está a ver, também porque não tinha muitas coisas para dizer.
3: Mas isso
2: não,
3: é
2: agora não, o presidente. Agora chegou-lhe os microfones e ele.
1: Mas o que está a ver é que tem muita coisa para dizer. Se calhar estava melhor era quando estava mais sossegado.
3: Bom, parece que a reputação cristalina do novo ministro da Administração Interna, Luís Neves, vai começar, ou já está a começar a ser cozinhada em lume brando, porque decidiu renomear o general Viegas Nunes para gerir o Ciresp. E poucos dias depois, o secretário-geral adjunto, António Pombeiro, pediu para se ir embora, deixando acusações gravíssimas. Entretanto, José Luís Carneiro já andou a defender aqui a decisão, mas há por aí uns e-mails que tramam um bocadinho esta história toda. Joné, apesar deste
2: nós não podemos
3: tema...
2: falar mais do passe.
3: Podes falar, como sabes, eu faço perguntas e lanço temas e vocês depois fazem o que quiserem. Isso não mudou, como eu já percebi.
4: Mas eu quero, eu desafio-te.
2: É que ele vem para aqui mas e de repente diz: acabou-se a emissão de rádio e, portanto, acabou-se a vossa discussão.
3: Não, vocês estavam podem meio... pegar.
4: Mas como, e não consigo. Tu não consegues chegar do tema mais Cirespo ao passo?
3: Consegue.
4: Então
3: consegue.
4: Vai.
2: Não, mas o que me chateia é isso. É que estava aqui.
3: Não te chateias, não vale a pena.
2: Uma boa sessão de porrada.
3: Mas podes fazer o que tu quiseres, que eu sou quase um libertário. Sendo este tema desinteressantíssimo, podemos apenas dizer que um sistema de redes de emergência, um sistema de comunicação está com um problema interno de comunicação, mas isso já é normal para o Ciresp. Como é que isto se resolve? Ou isto é um não assunto?
2: Pois olha, eu por acaso não tenho solução para o problema do Ciresp.
3: Mas sobre o novo partido de direita...
2: E mais acrescente, que hoje, ontem poderia até, porque ele esteve em Cascais a fazer declarações sobre este tema, ter estado com o Luís Neves. No entanto, não me apeteceu. Nada contra Luís Neves, mas estava um bocado de calor e eu estava numa direta e, portanto, achei que era melhor ir apanhar um bocadinho de sol.
4: Estavas de direta?
2: Estava, porque foi reunião da Assembleia Municipal e depois reunião de Câmara. E foi assim uma coisa, um bocado um contínuo.
3: Duro.
2: A reunião da Assembleia Municipal acabou à 1:30, a reunião de Câmara começou às 9:00 e, entretanto, havia coisas para tratar.
3: Eu sei que estás a prolongar o tempo da tua resposta para não me responder, mas vais ter que responder.
1: Está a fugir à pergunta.
3: Está a fugir à pergunta.
2: Olha, quem é que não gostou nada da nomeação do Luís Neves? Pedro Passos Coelho.
3: Que, aliás, foi?
2: Lançou intensas suspeitas sobre o facto de Luís Montenegro ter lá posto o senhor ali nas entrelinhas das suas declarações, porque assim o senhor da PJ, pronto, controla ali um bocadinho as coisas que se possam saber eventualmente sobre membros do governo. Mas eu não fui eu que disse isto.
3: Certo,
2: foi
3: certo.
2: O Pedro Passos Coelho nas entrelinhas,
3: claro,
2: dele. Acho eu. E se ele...
1: Só se pode ler nas entrelinhas, não há linha.
2: E se ele achar que não, pode-me desmentir.
3: Mas para quem tem
2: um microfone e
3: para quem veio com tão boa aura como o Luís Neves, supostamente, este é um caso que vai beliscar, ou achas que isto hoje vai
2: eu
3: ser hoje?
2: Eu acho que o Luís Neves se calhar percebe tanto do Cirep como eu, é um dos problemas dele ter sido
3: não,
2: nomeado.
3: Não, isso eu já percebi pela tua resposta de desenvolvimento.
2: Por ele ter nomeado, um dos problemas dele ter sido nomeado Ministro da Administração Interna é esse, mas eu diria que até é um problema do conceito de Ministério da Administração Interna, que se calhar precisava de...
4: Acho que não devia haver.
2: Não, ou seja, há uma Secretaria de Estado da Proteção Civil. O problema é que é o Presidente da Distrital de Setúbal do PSD que é o Secretário de Estado. Ou seja, se houvesse alguém que percebesse de Proteção Civil ali, pois alguém podia tratar deste assunto. Mas não, nem pode o Luís Neves, nem pode passar o microfone a outro senhor que fica tipo, eu estou aqui, mas é porque tenho 800 votos em Almada, senão não tava. Portanto, não tinha grandes respostas a dar sobre o funcionamento do Ciresp também. Eu não sou candidato a Ministro da Administração Interna como alternativa.
1: O que é uma pena.
3: Também acho.
2: Mas fica...
4: Eu votava.
3: Pois...
1: Mas também não estou a ver Luís Montenegro a convidá-lo, de repente, assim.
3: Nunca se sabe.
2: Mas acho que as pessoas dá jeito de saberem sobre o que é que vão tratar. E, portanto, a recondução acaba por ser um sinal, normalmente, de, pronto, deferência. Alguém há de ter decidido isto bem antes, não é? E as tensões internas, eu também não sei que culpa é que o ministro tem nelas existirem. Há quanto tempo elas existem para depois uma pessoa se demitir. Mas, como digo, não percebo nada deste assunto. E até acho que ele, do ponto de vista da comunicação política, de resposta à crise, ontem

0: em Cascais, respondeu bem. Acabou por.
1: Ah, isso é foi em Cascais?
0: Por parecer. Não, acabou por parecer forte.
2: A pessoa em Cascais responde sempre
1: sim,
2: bem.
1: Sim, claro. Eu em Cascais respondia bem, agora
3: eu também
1: isto
3: respondia
1: é
3: bem.
2: Eu às vezes vou a Cascais para responder uma coisa.
0: Há lá sim. Várias pessoas que nunca respondem a nada bem. Posso-vos garantir.
3: Maria Escaja.
0: Estou a falar do meu irmão.
3: Obviamente. Sim, claro. Estava aqui a ler uma notícia, Correio da Manhã. Claro.
1: Ui!
3: Adjunta do ministro pede para esconder anexo de relatório sobre a Ciresp. É assim, eu sei que trabalharem, sei, quer dizer, não sei, mas trabalhar em gabinetes ministeriais é sempre difícil, às vezes atiram-se cadeiras e coisas. Isto esconder parece-me uma coisa pouco portuguesa. Portanto, achas que vamos descobrir mais do que queríamos sobre este caso? Ou é mesmo não assunto? Estamos aí quase na silly season e, portanto, precisamos de alguma coisa para nos entreter. E Luís Neves tem que ser posto à prova, no fundo.
1: Sim, eu acho que Luís Neves estava cansado de que gostassem muito dele e de que reconhecessem muito bem o trabalho e que o admirassem e pensou, como é que eu posso estragar isto tudo? Olha, já sei, vou aqui aceitar esta proposta para ser ministro da Administração Interna, que é tipo um cargo, já não estamos errados, um cargo de merda que estraga carreiras de não sei quantas
3: merda
1: pessoas.
3: Merda não é geneira.
1: Tá, porque está no dicionário.
3: Isso.
1: Não, isso não quer dizer
2: muitos,
1: nada.
2: Muitos também já vão com a carreira estragada, não foi o cargo que estragou.
1: Não, sim, mas muitos também se estragam lá.
2: Já não me recordo assim, Luís Neves pode acontecer.
1: Como é que era, agora quando foi o Luís Neves, houve uma notícia que era o cargo triturador de políticos, o Ministério Triturador
2: os políticos é que trituram o cargo, desculpa.
0: Olha, agora é que disseste tudo.
2: Constâncio Urbano de Sousa, Eduardo Cabrita.
1: Bem, o Eduardo Cabrita...
2: Por amor de Deus, o cargo não tem culpa nenhuma, coitado, o cargo nem existe, é uma coisa imaterial.
1: O Eduardo Cabrita, entretanto, foi libado da razão pela qual saiu deixou de
2: ser. A razão não foi só essa, mas aí foi bem libado.
1: Pronto. Portanto, eu acho que Luís Neves estava cansado de ser bem amado e resolve...
3: É masoquista, portanto.
1: Sim, sim. A minha análise sobre isto é, só pode ser masoquismo. É que não faz sentido. Uma pessoa que estava... tão bem no seu cargo, num cargo que dominava, que sabia do que é que estava a falar, no qual, lá está, era admirado, agora, de repente, vai para um ministério dificílimo, sobre o qual, lá está, não sabemos se domina assim
0: mas
1: tão bem.
0: Mas quanto é que se paga a conferência por um ex-diretor da PSP e quanto é que se paga a conferência por um ex-ministro da Administração?
1: Da PJ?
0: Da PJ e quanto é que se paga por um ex-ministro da Administração, então?
1: Pois pode estar a ver para o futuro. Isto sabe o que é? Isto é a consequência do PURP ter acabado. Como o PURP acabou, Luís Neves teve que fazer contas a quanto é que ia ganhar mais depois de sair da vida.
0: Eu por acaso acho que estás completamente enganada sobre o PURP ter acabado. O PURP agora é o Chega.
1: Não. O PURP era de reformados.
0: Exato. E o Chega, que quer acabar com a idade de reforma, quer baixar a idade da reforma para 45 anos.
2: E pensou mínima de 1000 euros.
3: PURP extinguiu-se como partido autónomo em Portugal.
0: É verdade, eu já tinha dito isso há bocado, senhor moderador. Se tivesse atento às pessoas dizem.
3: O Johnny quer continuar a estragar o meu trabalho, eu não vou deixar. Maria, continua.
1: Bem, eu vou continuar. É assim, eu acho que sobre a situação do Ciresp, a leitura política parece-me clara. É que... estava sem liderança há 2 anos, não é? É o que tudo indica, é que nos últimos 2 anos estivesse um pouco nas mãos... Oh, Deus dará!
3: O que se diz é, foram detectadas irregularidades, mas corrigidas entretanto. É um bocadinho como agora comigo. Eu fiz o IRS e mandaram para trás a dizer que tem coisas mal feitas.
1: E deve ser.
0: Mas isso é porque tu és bandido.
3: Portanto, é mais ou menos a mesma coisa.
1: E o governo, com toda esta informação em cima da mesa que tem vindo ao de cima nestes últimos dias, escolheu para presidente exatamente o homem que está envolto em denúncias formais do próprio número 2 do Ministério. Portanto, em vez de esperar, em vez de ter alguma calma, em vez de suspender o processo... o ministro faz-me tanta confusão. Eu gostava tanto dele, faz-me tanta confusão chamar ministro neste governo. Mas pronto, o ministro decide continuar este processo e depois vem dizer que não é pressionável. E isto é uma linguagem que eu acho pouco reveladora. Porque quando um governante diz que não é pressionável, é porque está a sentir alguma pressão que não sabe gerir, tanto interna como externa. A opinião pública é uma pressão. lá está, a opinião pública é uma pressão, a pressão interna também existe, mas pronto. Mas a política democrática faz-se exatamente com o diálogo e com a pressão da opinião pública, daí ter reforçado a parte da opinião pública, portanto, e do Parlamento e dos órgãos de fiscalização. Portanto, esta postura do não ceder a pressões, quando se está num cargo que exige diálogo e se é governador e, portanto, exige-se que ouça os outros órgãos que estão à sua volta, o próprio povo que está...
0: As pessoas gostam disso.
1: Quais pessoas?
0: As pessoas, o sim, eleitor médio gosta de... Mas, olha, a mim ninguém me...
1: Tá, mas isso
3: a mim ninguém
1: é
3: porque, me atinge.
1: Sim, está bem, todos gostamos de ouvir isso, mas quando pensas sobre... Mas é uma coisa sem pensar exatamente no que é que está a ser dito. Porque quando pensas no que está a ser dito, o que está a ser dito é não ouço ninguém, vou continuar aqui, vou mandar, não ouço os meus conselheiros, não ouço o Parlamento, não ouço a opinião pública, não ouço que as pessoas não estão confortáveis com isto. Vou só continuar a fazer, a reconduzir esta pessoa que está envolta em polémicas das pessoas que trabalhavam com ele.
0: Eu diria que o político com mais sucesso em Portugal era assim.
1: Pronto. Está certo? Foi bom? Correu bem?
0: Estamos... As pessoas gostaram ou não?
3: Estás a falar de?
0: Cavaco Silva.
3: Sim, é uma...
0: Este governo é aula de comunicação política de Cavaco.
3: É uma abordagem que o país gostou.
1: É de resto um ótimo exemplo para me dares a mim, que sou grande fã de Cavaco Silva.
0: Sim, mas...
1: mas de grande eleitora é um também. Exemplo.
0: Eu estou a dizer que as pessoas...
3: Gostam dessa intransigência.
2: Sim.
1: Eu acho que as pessoas também gostam de ser ouvidas.
3: Sim.
1: Desculpem. Se calhar sou lírica, eu acho que as pessoas gostam de não sentir que os governantes estão lá no seu ministério a tomar as suas decisões e a cagar-se para o que as pessoas acham ou deixam de achar. E sem prestar grandes justificações e dizer faço porque quero e porque é assim e porque eu não cedo a pressões. Eu acho que eu não estou a dizer que devia ceder a todas as pressões, acho que devia ouvir as pessoas à sua volta, especialmente uma pessoa, ainda por cima lá está uma pessoa que era tão querida por... uma fatia tão grande da população, é uma pena perder-se assim. Olha, tenho pena.
3: Zé Pedro Silva, o Luís Neves disse há pouco tempo que o país era seguro, seguríssimo, menos para ministros da administração interna. Achas que vai-se começar a abrir a porta para sair? Um homem que lá está, como a Maria diz, tinha uma aura tão popular de herói da pátria, século XXI, e agora pode sair pela porta pequena.
2: A insegurança de Luís Neves não é uma percepção, não é? Esta é uma insegurança.
3: De repente estás a falar como se estivéssemos numa reunião clandestina.
2: Estamos. Mas olha lá, vamos lá.
3: Sim, vamos. Tipo, este tema é muito interessante.
2: Eu acho que é.
3: É mesmo.
2: Eu acho que é.
3: Possivelmente o mais interessante.
2: Eu acho muito mais interessante do que Pedro Passos Coelho. Já não acho tão interessante como os partidos novos à esquerda e à direita. Esse, confesso que já achava mais interessante, mas Pedro Passos Coelho não. Aí acho o Siresp.
3: Há semanas escolho eu os temas.
2: Aí acho o Siresp mais importante. Mas isto é importante. Não por via do sistema integrado de comunicações e segurança.
3: Pois.
2: Isso também não percebe nada de rádios.
3: Não.
2: Não. Só transistor.
3: Tu eras especialista em barragens.
2: Pronto, exatamente. Eu sou especialista em barragens. Portanto, não é sobre isso, é sobre a política. E aí tens um problema. Aqui tens um problema, para já macro. Que é: há quanto tempo falamos do Siresp?
3: Muito.
2: Eu vinha a pensar.
1: Ui.
2: Quando é que. Bem, obviamente que a primeira vez que ouvimos falar foi quando
1: todos
2: foi o concurso. E esse já começou com problemas.
1: Não, a primeira vez que se falou sério sobre o Siresp foi quando o Siresp falhou gravemente.
2: Não, estou a dizer quando foi contratado. O concurso público para a aquisição do sistema. Eu agora não queria dar muito bem nomes.
3: Quando é que foi criado?
2: Foi com António
3: Olha,
2: Costa,
3: isto é um bom
2: é?
3: Quiz.
2: Dias Loureiro, começa com, ainda com Dias Loureiro.
3: 2001
2: ou 2 ou
3: 6.
2: 6, pronto.
3: Então, modelo de parceria público-privada.
2: 6.
3: Agora vou-te dizer o resto. Espera aí, tens que encher chorizos.
2: Mas aquilo, há ali um processo grande, porque vai um...
3: António Costa.
2: António
3: Costa. Renegociou.
2: É, exatamente. O concurso foi para a frente, foi para trás. Mas essa história não vale a pena agora estar a fazer. Porque já os problemas começam no início. E há quantos anos nós falamos? Se bem que eram problemas diferentes. Obviamente que há uma questão que é contratual e depois é de eficiência do sistema. Mas há quantos anos? Quer dizer, Portugal, se calhar, não é um país assim com tantos problemas. Tem sempre os mesmos.
3: Sim.
2: Nós temos. As pessoas não se sentem estúpidas de estar a falar sobre.
3: Hã?
2: Parabéns. Muito obrigado. As pessoas não se sentem estúpidas. Eu sinto-me. Eu cada vez que tenho que pensar um bocado no Siresp, digo, pá, pô, isto é desagradável. Tantos anos. Enfim, e agora, sobre o Ministro da Administração Interna, reparem, supostamente é aquele cavalheiro que veio para com a sua mão de ferro, que tinha na PJ, tudo isto resolver problemas destes. De repente, damos por ele metido num problema destes. E, aparentemente, a demonstrar pela primeira vez na sua carreira política, que começa já na PJ também, porque sempre, eu sempre lhe fiz esta crítica, era muito interventivo, gostava de aparecer. Portanto, pela primeira vez, desde que tem a sua carreira política, com uma certa fragilidade, demonstrando uma certa fragilidade. Porquê? Porque, repara, eu por sistema vou confiar no que o ministro me está a dizer e do relatório que leu, até porque é um homem experiente, com certeza, a analisar aqueles relatórios. Mas então tinha confiança nos dois, não se desfez primeiro do seu secretário, do seu adjunto, do secretário-geral adjunto do Ministério. Quer dizer, é porque havia ali uma incompatibilidade, a embrulhada que agora está montada, que de certa forma até faz lembrar o que se passou no Ministério das Infraestruturas, do Partido Socialista, com o ministro João Galamba, e que o atual governo criticou muito, como é possível, uma atrapalhada dessas. Não foi uma atrapalhada tão grande, apesar de terem voado bicicletas, que é um bocadinho mais estético, mas apesar disso, esta é uma atrapalhada muito mais complicada.
0: Nota-se que era um governo de esquerda, não é? Ninguém tem atropelado ninguém.
2: Não voou um descapotável, não é? Neste caso, o problema é muito mais sério. Há acusações graves. Há um ministro que mantém o secretário-geral adjunto que, entretanto, sai e bate com a porta e manda vir com toda a gente. O ministro acabou de entrar para resolver estes problemas e nem passado... Quanto tempo há cá? Há 2 meses? 3 meses? 4 meses?
3: Sim, por aí.
2: Já está metido nisto. Este, para mim, é um problema político seríssimo. E entretanto, temos o primeiro-ministro a passear-se. Faz lembrar Sócrates, por vários motivos, mas este é mais um deles, faz lembrar Sócrates a passear. Houve uma altura da governação de Sócrates em que estava sempre em palanques, sempre a conferências, a apresentar coisas. Até Sócrates tinha aquela coisa boa, que era apresentar coisas que nem sequer existiam, uhum. Não é? Portanto, 15 milhões para não sei o quê, e depois não havia nada. E Montenegro agora vai para Braga para mandar, fazer um bocadinho como Passos Coelho, mandar bocas, não é? Chega lá e diz, não temos nenhum fetiche com a reforma laboral, não é? Portanto, o primeiro-ministro anda a passear por conferências e o governo parece ter, num tema tão sensível como é este, como quando estamos à porta dos incêndios, resta saber se não é nas próximas horas, resultado da meteorologia que está completamente agreste a esse nível, e estas coisas, como é evidente, afetam também na parte técnica um sistema.
3: Mas
2: como...
3: e não achas que estas polémicas depois também ajudam que as pessoas não se queiram meter na política? Uma pessoa que tinha uma carreira consolidada...
2: Mas quem é que tinha uma carreira consolidada? Eu essas coisas não percebo.
3: Não, pelo menos a opinião pública. Há pouca gente na opinião pública que tivesse tão boa opinião como Luís Neves.
2: Ir governar um país é uma coisa que é difícil, não é?
3: Sim, sim, sim.
1: Mas nem toda a gente está apta para isso.
4: Aqui numa lógica de bolha.
1: Se me convidassem para ser ministro, eu não ia.
3: Lógica de bolha de quê?
4: Da opinião do
3: Luís
4: Neves.
3: Sim, não há nenhuma sondagem que diga que os portugueses adoravam Luís Neves.
4: Não,
3: okay.
4: Não, mas é isso.
3: É a pretensão mediática.
4: Pessoas que votam à esquerda do PS...
1: Por isso é que eu disse, uma fatia da população.
4: Grande.
1: Grande fatia, e é uma grande fatia da população. Não é só pessoas à esquerda do PS, há pessoas do PS também.
4: Sim, mas deixaram de gostar. O eleitor médio do PS... Não gosta deste discurso?
1: Se calhar está a deixar, não sei, vamos ver o tempo dirá.
2: Quando tu dizes a carreira dos Neves, como é que não querem ir para a política depois de desperdício? Repara, as críticas que assistiam à liderança de Luís Neves na Polícia Judiciária, eu por mim sempre critiquei naqueles aspectos, não, atenção, não é só no aspecto da comunicação. O Luís Neves parecia-me a mim, daquilo que se conhece publicamente da sua intervenção, parece-me uma pessoa conflituosa, disse-o aqui quando foi para ministro.
1: Oh.
2: E disse logo na altura que era difícil que não fosse um ministério que viesse a dar brado. E aí está, passado poucos meses.
1: Cá está o brado.
2: Agora,
3: e a boa imprensa.
2: Agora, resta saber uma coisa aqui. Isto até pode ser, apesar do mau aspecto que todo o caso tem, até pode ser um bom sinal. Porque, como também defendi na altura, Luís Neves jamais em tempo algum ia deixar as coisas como estão. Isso é impossível. Podia correr bem, podia correr mal. Mas ficar igual...
1: Mas é o que ele está a fazer, é deixar como estão.
2: Maria Lúcia Amaral era uma pessoa que, perante estes problemas, o que é que fez? Olha, fica o Sirésp sem presidente, aquele está-me a chatear, aquele não sei o quê, olha, vamos andando. Não mexeu. Repara, há pessoas que vão para a política que não querem, não querem chatices. Está a ver? Então porquê é que aquela empresa está sem presidente há 2 anos? Porque muitas pessoas não quiseram chatices. Luís Neves, mal ou bem, mexe. E constrói.
4: Cá está.
1: Pão.
3: Outra grande frase.
1: Sim, senhor.
3: Muito bem.
4: Poxa. Isto é um anibalismo.
3: Olhem, portanto, nós tínhamos um terceiro tema, não é?
2: Mas
3: se calhar já não vamos lá.
4: Não, mas e o Passos?
3: Mas o que é que tem o Passos?
1: Mas quantas vezes é que começa a falar sobre o Passos?
3: Então eu dou a palavra final, porque até me parece problemático meio
4: a... Tem tanta graça o querer aparecer com o Ventura, o dizer às pessoas...
3: Aquele vídeo é muito bom.
4: Sim, e o dizer que as pessoas... Ele sente que as pessoas sentem
3: estão impacientes.
4: Estão impacientes. São as pessoas. São as pessoas.
3: Eu desiludido, não vou tão longe.
2: Se tivermos um novo segmento só, sempre 2 minutos para bater no passo.
1: Não.
3: Está bem, pode ser.
4: Não, mas
3: quem
4: é
3: vota
4: que...
3: a favor? Quem se abstém? Quem vota contra?
1: Eu.
3: Olha, não houve consenso. Tentamos para a semana.
2: Podes fazer. Sim.
1: Tens voto de qualidade, tu.
4: Quando ele disse que as pessoas estão impacientes, lembrou-me, às vezes, o Trump. Diz umas coisas que são tipo the drugs are coming in by sea. Sea with an A. Tipo, as drogas estão a vir pelo mar, mas ele não tinha percebido. Ele achava que era sea, tipo que estavam a vê-las. E depois ele diz: many people didn't know this. Mas era ele que não sabia.
3: Tu achas que lentamente Passos Coelhos está a trumpizar?
4: Não,
1: há muito tempo.
4: Isto é um discurso. Isto é uma coisa trumpiana que é. As pessoas estão muito impacientes com este governo e querem que alguma coisa mude. As pessoas lá fora, não eu. Sim. Eu não. Sim. Mas eu ouço as pessoas e elas achei mesmo engraçado. É um desespero um bocado triste, mas também que mostra esta coisa de quem dizia que ele não acha que o tempo se está a esvair e que ele já não vai ser primeiro-ministro como ele queria e não se vai... poder vingar dos portugueses do facto de não lhe terem dado uma maioria absoluta, que é a maneira como parece que ele fala, não é? Não é tipo, ah, eu gostava de ser primeiro-ministro porque eu gostava que o país fizesse X ou Y ou Z. Não é. É pá, tiraram-me isto e eu gostava de vos ir arriar um bocado. Só para descomprimir.
3: É resingão, é? Ele está a passos resingão.
2: Está, por isso é que eu critico a postura. Ele, depois ele é aquela pessoa que diz as pessoas estão muito impacientes. E depois só lhe falta dizer isso. E eu ando a gerar impaciência, não é? Quer dizer, ele anda pela apresentação de livros que nem leu.
4: Anda a perguntar às pessoas: olha, desculpe, não está impaciente.
2: Não está, não vai ficar.
4: E agora?
3: Estou a sentir que você está impaciente.
1: Eu confesso, se posso escolher me aparecesse à frente, eu ficava impaciente. Mas era pela presença dele, não era?
4: Pois, se calhar é com isso que ele está a confundir.
1: As pessoas ficam impacientes porque ele está ali.
3: Onde é que levaria um passo escolho para ele ficar menos impaciente?
2: Eu não vou responder a essa pergunta.
1: Eu não posso responder.
2: Mas
3: eu respeito que as pessoas.
1: É só uma questão de eu querer continuar em liberdade.
2: Uma coisa é verdade: Montenegro está. Montenegro tem as frentes contra Montenegro são praticamente todas neste momento, quer dizer, mesmo o próprio André Ventura, com quem ele cometeu o erro gravíssimo, Luís Montenegro comete um erro tremendo, que é meter no mesmo patamar Chega e PS. Por uma razão muito simples, porque PS é um partido confiável com uma liderança confiável, e o Chega não é um partido confiável com uma liderança confiável, nem pouco mais ou menos, não é? No primeiro dia que os que pudessem atraiçoavam, e assim vê-se nesse caso do Ciresp, não é? A primeira coisa que a primeira coisa que André Ventura faz é tirar o tapete logo, claro, pronto. E portanto, todas as frentes, Luís Montenegro neste momento não tem uma única base de apoio. Nas sondagens, isso não existe. No Parlamento, isso não existe. No seu próprio partido tem porventura uma maior ameaça, que queremos que ele não é Passos Coelho, não é? Portanto, é um homem que, olha, oxalá o Soares lhe dê muita força.
3: Eu sinto que temos que ter esse segmento e temos que pensar no nome. Entretanto, não vamos falar de primárias no Texas. Vamos deixar.
4: Sim, até porque não
1: interessa.
3: Não interessa, pois. Eu até tinha aqui.
4: Interessa um bocadinho, mas não interessa.
3: Eu sei que antes nós dávamos muito tempo, não sei se ainda
4: não. Não, assim é melhor.
3: Ao nosso correspondente sobre os Estados Unidos, é para manter esse tempo para ele não se irritar ou para ficar impaciente.
4: Eu gostava só de dizer uma coisa à Maria Escaja, porque ela ficou triste. Isto é melhor no sentido do Partido Democrata ganhar o lugar, portanto é melhor para ti.
1: Está bem, ok.
4: Agora, na coisa de chatear o Trump hoje, não é tão bom, mas às vezes vale mais a pena investir no chatear a longo prazo.
1: É verdade, neste caso é
2: para gerar impaciência. Claro. Quem der azar, passo com ele.
3: Muito bem, vamos então mandar as pessoas a um sítio.
1: Vai, mas é pro.
3: Ia falar nas palmas outra vez. Zé Pedro Silva, tu continuas sem saber onde mandar as pessoas ou tens várias sugestões?
2: Por acaso hoje tenho.
3: Tens alguma coisa a 15 euros?
2: Pois ser. Olha, não sei quanto é que custa o livro. A segunda leitura.
3: Agora lês.
2: A segunda, aprendi.
1: Não, repara. Ofereceram-lhe este livro. E o homem agora não o larga. Anda sempre com ele na mão.
2: Eu vou tentar explicar uma coisa.
3: O livro.
2: Eu vou tentar explicar uma coisa que é. Eu falei quando começou a pré-venda, por uma razão muito simples, por achar de grande interesse, mas há uma coisa que eu gosto de fazer quando recomendo, que é ter efetivamente lido. E só agora é que o terminei.
1: Já acabaste? Foi na
3: queres
1: semana
3: mostrar
1: passada,
3: aos senhores e às senhoras já. Lá em casa? Não sei se costumam
2: pois
3: fazer
2: eu,
3: isso.
2: Eu não sei como é que estamos aqui.
3: Tens aqui umas câmaras.
2: Não sei como é que estamos aqui ao nível.
3: Ah, de olha.
2: Mas penso que deve
3: mostras
2: estar...
3: essa e depois eu mostro para ali também, se quiseres.
2: Mas neste caso é sobre as F-25. Eu já contei aqui a história no outro dia e confirmou-se de facto, ou seja, o que o livro prometia, porque é uma visão de um historiador, Francisco Bairrão Ruivo, e é uma abordagem analítica do pós-25 de Abril. Eu acho que é do maior interesse... acho que é do maior interesse conhecer essa história, não de uma forma romântica. Atenção, isto tem muito a ver com o filme. O filme eu não vi.
3: Pois.
2: Tem muito a ver com o filme.
3: Vais poder ver, já faço o convite.
2: Sim. Mas...
3: é que o filme está ligado ao livro.
2: Está completamente.
3: Sem investigação. Como aliás, é que... ao contrário.
2: Ao contrário, mas é isso mesmo, é isso mesmo. E o filme aí, porventura, poderá ter uma parte mais, enfim, romantizada. Mas neste caso é uma análise histórica que a muitas pessoas desagradará, porque não há aquela crítica tremenda que nós temos tendência para querer fazer a um grupo terrorista, que não tem outro nome.
4: Sr. Pedro Silva está a cascar forte no negócio de posses.
2: Mas sabe uma coisa, mas eu não, mas atenção a uma coisa.
4: Mas eu acho importante fazer livros de direita e de esquerda.
2: Mas é que a questão é essa.
4: Livros que tentam ser mais analíticos.
2: A questão não é essa, a questão é propriamente de esquerda. Permite essa leitura, mas tudo aquilo que nós escrevemos...
3: Olha que o filme é igual.
2: Tudo aquilo que nós escrevemos permite as leituras
3: da tua descrição, o filme é igual.
2: Mas nem pouco mais ou menos critico a visão que foi do Nuno Gonçalo Poços, mas que é completamente diferente no sentido em que é uma visão, é uma abordagem política ao tema. E nós, naquele período, no pós-25 de Abril, nos anos seguintes... fala-se muito sempre da Revolução e depois sempre também muito no 25 de Novembro, mas há ali um período onde se geraram estes grupos terroristas, tanto à esquerda como à direita, também naturalmente. Esta visão eu gosto muito. Depois cada um tira as suas conclusões. E é isso é que é importante na história, não é? E não ter logo ali à cabeça um caminho. E agora, para terminar, a encíclica do Papa Leão XIV, que eu acho que é essa que confesso que li na diagonal, mas é uma coisa absolutamente maravilhosa. E se já me agradava este Papa, e agora percebe-se claramente o Leão XIV, porque claramente é o admirador...
4: Sim, ele tinha avisado.
2: Do seu antecessor, entre aspas, porque vem, esta encíclica vem completamente no seguimento... Da Leão XIII, não é? Rerum Novarum. E a posição é um Papa completamente à frente, não é? Ir logo à inteligência artificial, dar estes sinais, ser contra a concentração das grandes tecnológicas. Enfim, acho que é um. Porque o Papa é um político e uma encíclica é um documento político, não é espiritual. É um documento político, completamente. E nesta fase em que nós temos tão poucos bons exemplos de bons caminhos a trilhar, acho que esta magnífica Humanitas... E recomendo não só começar-se a ler a encíclica, como a apresentação, que leva para aí 2 horas, mas é do maior interesse.
3: E ficas...
2: Está no YouTube.
3: E ficas menos impaciente.
2: E fica-se muito menos impaciente.
3: Muito bem. Eu vou mandar as pessoas... Como sabem, eu continuo a ver filmes. Desculpem. E
1: sabemos.
3: Falar sobre cinema português. Em primeiro lugar, tenho que fazer um convite às pessoas, vender um bocadinho o peixe. No dia 18 de junho vamos ter o projeto global no Cine Carochas em Almada e vamos ter a conversa com o realizador. Entretanto, vai estrear um filme sobre, aliás, que se chama Pai Nosso, Os Últimos Dias de Salazar, do José Filipe Costa, que ficciona um pouco aquela altura em que Salazar estava mesmo para patinar. E em que esteve supostamente entre hospital e casa. E eu estou muito curioso com o filme, porque é aquela ideia de o país achar que ele ainda estava efetivamente a governar, aliás, ele achar que ainda estava a governar e o país a avançar.
4: Vocês acham que ele caiu numa cadeira ou no banho? Há aquela
3: por acaso não sei o que é que o filme
4: aquela diferença...
3: vai escolher.
1: Eu uma vez fiz um filme de história, e esta gravação existe, em que...
4: Caías da cadeira?
1: Não, eu sou a empregada que está a varrer o chão e mudar a cadeira de sítio, e o Salazar, que é o meu amigo João, cai da cadeira, enquanto lê O Matar é Fácil, da Agatha Christie. Acho que é um pormenor delicioso deste...
3: Também é uma boa sugestão. Como é que podemos encontrar?
4: Já havia Matar é Fácil, da Agatha Christie.
1: Já havia Matar é Fácil.
4: 68 em Portugal.
1: Já.
3: E depois vou falar de outra estreia, Fogo do Vento, no filme da Marta Mateus. O cinema português regressa sempre um bocadinho ao seu lado mais rural.
1: Ela escreveu
3: e eu acho
1: em
3: que é...
1: 39,
4: sim,
1: então.
4: Sim, mas tinham traduzido, era
1: melhor. Sim, é que eu falo que traduzido, praticamente.
3: E acho que é importante. Maria Escaja, vais mandar as pessoas onde?
1: Vou mandar as pessoas ao Norte Festival, apesar de já só haver bilhetes para os primeiros 2 dias.
3: Ah, isso também é uma coisa que tu fazias muito, não é? Mandar as pessoas a coisas que já davam meio esgotadas. Mantens, portanto.
1: Só um dia é que está escutado.
3: Claro.
1: Continua a haver dois.
3: Sim, sim, continua.
4: Que é isso, o North Festival?
1: O North Festival é um festival...
4: É no North Shopping?
1: É um festival no Porto, que o dia que está esgotado tem The Cure e Mogwai e Linda Martini.
3: É lá, Mogwai é fixe.
1: Pronto. Mas esse dia está esgotado. Contudo, ainda há bilhetes para dia 5 e para dia 6. Sendo...
3: Ai? Quanto é que custam?
1: Os bilhetes diários acho que são 55 euros.
4: Ah, não posso. Ligeiramente mais.
3: Não.
1: Está por cima
3: dos... Se vocês quiserem dar a diferença, eu vou.
1: Dia 5, o festival tem... desculpem, Snow Patrol, Ornato Violeta, Luís Trigacheiro com a tua. E dia 6 tem Lineker, Waterboys e Europe. Pronto, esta é uma das minhas sugestões. A minha outra sugestão é o concerto de Samuel Lúria em Arcos de Valdevez no dia 30 de maio. Além disso, vou recomendar uma série que termina esta semana. Acaba para sempre, que não é Euphoria. Não pensem que é Euphoria, porque não iria fazer isso a ninguém. Talvez recomendasse ao Passos Coelho, porque
3: e eu ficava mais impaciente.
4: Há quem goste, tem respeito pelas pessoas.
1: Claro, todos gostámos das primeiras temporadas, claro. Todos odiamos esta temporada.
4: Eu não sei nada sobre isso.
1: Pronto, há quem goste, mas não há ninguém que goste desta temporada. Mas vou recomendar Hacks. Eu não sei se já recomendei Hacks aqui. Hacks é uma série maravilhosa. Esta temporada está a ser ótima e certamente irá acabar em bom. E o último episódio estreia esta sexta. Mas quem ainda não viu, tem a possibilidade de ver Hacks no início, que é um sonho.
3: Olha, tenho uma série para te recomendar, catalã, que não vou recomendar aqui porque não me vou lembrar do nome, mas és capaz de gostar. Ainda pelo mais é sobre restauração.
1: Isto é para o Zé Pedro, tens que indicar porque as pessoas não estão a ver,
3: sim,
1: para quem é que tu estás a apontar.
3: É para o Zé Pedro, lembrei-me
1: agora. E por fim, eu sei que eu já recomendei isto na semana passada, mas é que entretanto já li mais um livro da Leila Slimani, da trilogia O País dos Outros. Eu na semana passada tinha acabado, ou estava a acabar, O País dos Outros, que é o primeiro. Entretanto já li o Vejam Como Dançamos e já comecei o Levarei o Fogo Comigo, provavelmente vou recomendar na próxima semana, mas por favor leiam estes livros, são deliciosos, maravilhosos. Eu não tinha uma opção literária assim, acho que desde que li A Amiga Genial.
3: Uma pulsão? Pulsão literária?
1: Obsessão. A Amiga Genial, tinha a vantagem de serem quatro livros. Mas A Amiga Genial eu acabei de ler e marquei uma viagem para Nápoles, porque foi assim, tipo, eu preciso de ir ver estas coisas.
3: Foste tentar encontrá-la?
1: Não fui tentar encontrá-la, porque Helena Ferrante é anónima. A Helena Ferrante é anónima, portanto nunca iria tentar encontrá-la. Mas estes livros da Leila Slimani também me estão a dar assim uma... Eu deixei de ver filmes, deixei de ver séries.
3: De comer
1: uma roupa, de dormir, estou a dormir menos para ler. O que...
3: Muito bem.
1: Me
3: vou
1: deixa
3: recomendar
1: feliz.
3: Esses livros no meu novo clube de leitura.
4: Escreve bem, ó.
3: Johnny, vais mandar as pessoas esse livro interessantíssimo?
4: Vou mandar as pessoas este livro. É para ganhar um bocadinho de ritmo já. Que é tudo em...
3: Está quase.
4: Tudo em que as pessoas estão a pensar, pelo menos eu, é apoiar a seleção de Cabo Verde. que apesar de ter algumas pessoas com alguma idade, acho que não têm reformados. E portanto é melhor do que outras. Mas pronto, este livro chama-se The Power and the Glory. É do grande autor de livros de futebol, que tem dezenas de excelentes livros sobre futebol. Eu já recomendei aqui outro dele, o Jonathan Wilson. E tem um belo pormenor aqui, que é, eu achei muita graça a isto. Uma das citações de capa de recomendação deste livro é do Jamie Carragher. E o comentário que lhe apraz fazer ao Jamie Carragher é: meticulously researched. Não é para ser arrogante, mas eu tenho quase a certeza que o Jamie Carragher não é um bom avaliador de pesquisa histórica. Acho eu. Mas se calhar ele é um historiador amador de grande renome e só nunca o demonstrou em público. Mas achei engraçado. Nunca diria, pela falta de inteligência com que ele jogava futebol, que ele poderia fazer um comentário destes na capa de um livro, mas aqui estamos. Um livro de capa dura com mais de 500 páginas.
1: Mas tens também Tom Holland, por exemplo.
4: Tem gente quase tão inteligente como Jamie Carragher, como Tom Holland. E pronto, fica a minha recomendação e vamos estar atentos ao Mundial, e a partir do momento em que estivermos, eu não vou ter recomendações culturais.
3: Todos muito culturais, sim senhora.
4: Nosso de Cabo Verde?
3: Sim. Ora bem, está feito.
1: Não, já não.
3: Não está, não. Não o quê?
1: Não,
3: está feito.
1: Cabo Verde não é nosso, calma.
3: Está. Está feito mais um dia.
5: Boa
3: tinha que terminar assim. Tinha
1: não, foi uma piada, é para vocês não virem dizer que eu disse
5: boa
1: que.
5: Piada.
3: Aqui vai na ser, TSF. Vai ser um posso-me despedir as
5: não.
3: pessoas
5: não,
3: ou
5: não queremos
3: vamos
5: acabar?
3: Queremos acabar mais cedo.
5: Agora assim,
3: entretanto, hoje estamos em todas as plataformas. Nós vamos à nossa vida. Até para a semana. E agora vou regressar com uma frase também. Digam adeus aos senhores e às senhoras lá em casa, por favor. Beijinhos. 1, 2.

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1: Na Terra dos Cacos, podcast sobre temas africanos do Jornal Público. Elísio Macamo e eu, António Rodrigues, discutimos quinzenalmente, às quartas-feiras, os assuntos de África. Porque, se como dizia o poeta moçambicano Eduardo White, os países africanos são hoje os grandes cacos e os pequenos cacos dos sonhos que eles partiram ontem, então todos devemos refletir a melhor forma de os colar. Bem-vindos a mais um episódio Na Terra dos Cacos, o podcast do Jornal Público dedicado a temas africanos. Desta vez, eu, António Rodrigues e o professor Elísio Macamo vamos conversar, numa primeira parte, sobre as eleições em Cabo Verde, a derrota do MPD ao fim de 10 anos de poder, a demissão e o fim da carreira política do primeiro-ministro Ulisses Correia Silva. Também falaremos da livre circulação de africanos em África, havendo já alguns países que deixaram de exigir vistos de entrada nas suas fronteiras a cidadãos de países africanos, nomeadamente Angola, Benin, Ruanda, Gana, Seychelles, Gâmbia. O mais recente foi o Togo, na semana passada. Na segunda parte, o nosso convidado é o sociólogo David Boio, cuja empresa Ovilongua é responsável pela recolha de informação para o território angolano dos inquéritos do Afrobarómetro, esse retrato estatístico da África, que nos vai falar dos dados do Afrobarómetro para Angola, das eleições angolanas em 2027, do legado de João Lourenço e de como os angolanos olham para a situação política e para o seu país. Feita a introdução, passemos então à conversa. Cabo Verde foi a votos e decidiu-se por uma transição, penalizou a maioria absoluta do Movimento pela Democracia e deu outra maioria absoluta ao histórico PAICV, embora menor. 37 deputados para o PAICV, 33 para o MPD e 2 para o CID. Ao fim de 10 anos, como primeiro-ministro, Ulisses Correia Silva assumiu o peso da derrota, felicitou o seu adversário, Francisco Carvalho, e demitiu-se, garantindo em entrevista ao Público que a sua vida política chegou ao fim aos 63 anos, não tendo qualquer intenção de se candidatar um dia a Presidente da República. É preciso passar a mensagem. Acabaram as eleições, a vida continua e não depende de quem está ou não está no poder. Os países constroem-se com os governos são importantes, o poder político, a sociedade política é importante, mas constroem-se também com os cidadãos. E estes precisam de referências, precisam de estímulo, precisam de liderança, também, não só material, mas espiritual, no sentido de passar bons valores, boas indicações e criar estímulos positivos para as pessoas. E estava a citar Ulisses Correia Silva nessa entrevista ao Público. Estas palavras de humildade do primeiro-ministro cessante de Cabo Verde demonstram grandeza de estadista na hora de despedida, e os homens e as mulheres que conduzem as instituições democráticas são importantes, mas mais importantes ainda são as instituições democráticas e a sua solidez. Os homens e as mulheres passam, a democracia fica. E num continente tão propenso ao personalismo, em que as revisões constitucionais se fazem como extensão do jogo político e os governantes têm tendência a agarrar-se ao poder e a justificar-se com a ideia de ou eu ou o caos, o gesto e as palavras de absoluta normalidade democrática do Ulisses Correia Silva parecem extraordinários, quando deviam ser o mais banais possíveis. Uma boa democracia é uma democracia aborrecida, podíamos dizê-lo assim, e talvez seja essa uma das suas principais fragilidades, a juntar à de poder eleger quem só deseja o fim dessas mesmas democracias, abrindo os braços à sua própria implosão. Numa altura em que se impõe em causa os pilares da democracia nos Estados Unidos, até nos Estados Unidos, Cabo Verde assume-se como exemplo de transição pacífica, mesmo que o processo eleitoral seja manchado por denúncias de compra de votos. Professor, o que é que achou da postura do Ulisses Correia Silva, do seu discurso de aceitação, da admissão do líder no próprio dia e da garantia de que não pretendia interferir em nada na escolha do seu sucessor?
2: Não, eu achei isso impressionante, né? Quer dizer, não devia, porque é o que a gente espera de Cabo Verde, né? Cabo Verde tem-nos mostrado aquilo que é possível no continente africano, portanto, a outra face da moeda. E mesmo assim achei que tivesse sido um gesto muito impressionante pelo valor pedagógico que aquilo ali tem. Claro, a pedagogia funciona onde há vontade de aprender,
1: né? Pois.
2: Mesmo assim o exemplo continua a ser bom. Eu acho que é bom para Cabo Verde, parecendo que não, aquele gesto tem ainda maior importância para Cabo Verde, porque as circunstâncias dessas eleições, creio que elas são diferentes das outras eleições que houve. Eu acho que houve uma certa vitória do lado populista da política, até certo ponto. Não quero dizer que o PAICV não tenha tido um programa focado em questões fundamentais de Cabo Verde, mas o tipo de postura que o candidato vencedor pareceu mostrar tinha algo de populista, né? Por que isso é importante para Cabo Verde? Porque é aqui onde as instituições vão ser testadas, vão ser colocadas mesmo sob um teste muito severo em Cabo Verde, e aqui a gente vai ver até que ponto é que elas têm a robustez que elas precisam de ter. E depois temos o problema da coabitação também, né? Portanto, nós temos dois poderes, apesar de tudo, em Cabo Verde, que é a presidência e depois o executivo. Então vamos ver como é que essa coabitação vai ser. É verdade que a gente já pode antecipar talvez uma maior convergência, não sei, mas por causa da própria natureza do candidato vencedor, pode ser que essa convergência não seja assim tão evidente. Portanto, é bom pelo valor pedagógico para o continente africano, mas é também bom pelo teste que isto aqui representa para o próprio país.
1: Uhum. O primeiro-ministro eleito, Francisco Carvalho, tem um discurso com várias dispendiosas promessas e uma forma redondinha de juntar o dinheiro para as cumprir. Começa de cortar nas gorduras do Estado, que é por si uma mensagem populista para ganhar votos, quer dizer, não acho, quando se fala em gordura do Estado já se está sempre a dizer essas coisas. Também faz ficar de pé atrás em relação a isso?
2: Sim, sim, até certo ponto, porque olha, é verdade que as coisas estão a andar bem em Cabo Verde, mas Cabo Verde pode também, do ponto de vista analítico, pode sofrer um pouco do fato de nós estarmos sempre a comparar com onde as coisas estão muito mal, e por causa disso perdermos de vista as especificidades de Cabo Verde, que são, apesar de tudo, importantes. Então, Cabo Verde enfrenta problemas estruturais muito sérios. A questão económica é muito séria, sobretudo a fraca diversificação da economia cabo-verdiana, a vulnerabilidade do país justamente porque depende tanto do turismo, sabe, se há problema de pandemia, se há problema de terrorismo, se há problema de não sei quantos, Cabo Verde fica logo seriamente afetado. Depois há um problema de desigualdades regionais, portanto, entre as ilhas, né? Isso é um problema muito sério que vai ser difícil para qualquer governo lá em Cabo Verde. Há o grande problema do desemprego juvenil, a questão da mobilidade social, que está um pouco travada nos últimos tempos. Então, Cabo Verde enfrenta problemas estruturais muito sérios, e creio ser lícito duvidar da capacidade de um discurso populista de lidar de forma racional com este tipo de problemas. E esse é que vai ser um dos testes para o Francisco de Carvalho.
1: O Ulisses Correia Silva, na entrevista ao Público, dizia que o governo dele tinha retirado 66 mil pessoas da pobreza, mas que ainda havia 124 mil a viver na pobreza ainda. E que focar-se só nesses 124 mil era interpretar a realidade de uma forma diferente, ou seja, sem salientar os 66 mil que saíram da pobreza. Mas, na verdade, eu acho que até dentro do discurso, dentro das muitas promessas populistas de Francisco Carvalho, acho que essa é perfeitamente óbvia, ou seja, temos que nos concentrar naquelas pessoas que continuam a ser pobres, não nos podemos concentrar naquelas que deixaram de o ser, não é? Acho que esse é um discurso político, não é? A alternativa política é: eu conseguiria tirar mais gente da pobreza. E isso parece-me óbvio. Mas eu acho que, sobretudo, para além do desgaste de dois mandatos, que é para um governo, ainda por cima dois mandatos que são difíceis, são de dois mandatos que passam por uma pandemia, que passa por uma guerra na Ucrânia, que passa agora por uma nova guerra no Irão, que ainda por cima tem muito impacto no preço dos combustíveis, logo no preço dos bilhetes de avião, não é? Portanto, que é a forma dos turistas chegarem à ilha é por avião. Portanto, isso tem um grande impacto. E isso, logicamente, que afetou, teve efeitos no governo. Mas a verdade, aquilo que me surpreendeu foi que havia muitos dados, bons dados macroeconómicos, e que eles fizeram, que o governo fez questão de apresentar, até com o FMI na última semana, mas de qualquer maneira, mesmo assim, as pessoas preferiram a mudança. É um sinal de que, ou seja, as pessoas arriscam mais, mesmo em tempos de crise, arriscam mais porque querem outra coisa.
2: Sim, mas é também sinal de confiança, né? Sim, que é aquela confiança de que, olha, nós podemos fazer certas coisas e depois já vemos de ver mais para frente, não é? Isso é um, quer dizer, parecendo que não, é um bom sinal político. Mas, por exemplo, sobre políticas concretas, uma coisa de facto é atacar o problema da pobreza e ver até onde é que a gente resolve isso aí. Outro dilema que uma democracia funcional enfrenta é que tem pessoas mais exigentes, não é? Então,
1: pois.
2: É uma espécie de armadilha, não é? Então, não são só os pobres que querem ver os seus problemas resolvidos, mas é também a classe média que tem outras referências, né? As referências da classe média cabo-verdiana não se encontram em Cabo Verde nem na África, encontram-se naquilo que é transmitido pelas redes sociais e por aí fora. Isso cria mais pressão sobre quem governa, né? Aquela, nos anos 60 falava-se da revolução das expectativas crescentes, né? Então há uma espécie de revolução de expectativas crescentes numa democracia estável, né?
1: Uhum. Ou seja, quanto mais pessoas ajudamos a que saiam da pobreza, que tenham oportunidades e tudo mais, sim, mais estamos a alimentar o outro, sim, lado também. Não é? Porque as pessoas passam a pensar e podem fazer as suas escolhas, né?
2: É isso. Yeah.
1: Há uma coisa interessante na entrevista, ainda na entrevista que o Luís Correia Silva deu ao Público, em que ele diz que não, para além de que não seguirá na política, não seja o que for que irá fazer, não passará por ter uma fundação em nome próprio. Algo que não vai bem com o seu feitio. Pareceu-me interessante, porque é algo muito comum em África, um presidente que sai e cria a sua própria fundação. O Joaquim Chissano, por exemplo, tem uma em Moçambique. Pedro Pires tem uma em Cabo Verde. É uma forma destes políticos se manterem com alguma relevância política nos seus países? Ou é mesmo essa ideia de que a experiência, que é importante passar essa experiência?
2: Bom, eu acho que é mais, tem um efeito de estabilização da política. É verdade que Cabo Verde precisa menos disso aí. Mas é aquela ideia de que, olha, se nós dermos dinheiro a este fulano aqui para ele fazer outras coisas, ele não vai continuar a ser um político, um ator político relevante, né? Esse
1: tem sido com calar. Pronto.
2: É isso. Agora, no caso dele, como ele foi primeiro-ministro, né? Então, acho que não há nenhuma previsão constitucional para um primeiro-ministro ter uma fundação, né? Acho que aquilo é reservado ao presidente. Pelo menos em Moçambique é assim. Né?
1: Sim, mas em Moçambique o presidente é o chefe do governo. Em Cabo Verde o primeiro-ministro é que é o chefe do governo e o presidente é uma figura mais representativa do que outra.
2: Pois, não tinha pensado nisso aí. Sim, não, mas de novo acho que isso diz muito sobre a personalidade dele, não é? Acho que é uma pessoa que tem clareza sobre o que ele quer fazer da sua vida, né? Ele resiste à tentação de ser reduzido à sua condição de político, né? Porque ele vai fazendo política há muito tempo, né?
1: Sim, ele diz dos 29 anos. Desde os 29 anos, diz ele, ou seja, ele tem 63, portanto é uma vida
2: exatamente,
1: inteira.
2: Exatamente, já foi presidente do município da Praia e essas coisas todas. Então, mas mostra, de novo, é um elogio à estabilidade do sistema político cabo-verdiano, que alguém que ficou tanto tempo na política não receia não ter poder, né? Ele pode sair, pode deixar tudo e vai estar bem. Olha, esse é um luxo que poucos políticos de outros países da África podem permitir.
1: Passemos então ao segundo tema. O Togo é o mais recente país africano a acabar com a exigência de vistos para cidadãos de países africanos para estadias inferiores a 30 dias. É já o sexto país a fazê-lo e o Congo-Brazzaville anunciou que irá também adotar a medida a partir de 1 de janeiro de 2027. Mesmo assim, estamos a anos-luz da livre circulação de africanos pelo seu continente. Até meados do século XX havia apenas 5 países independentes em África, mas a partir da independência do Sudão, que fez a 1 de janeiro de 70 anos, as independências foram chegando e, tirando as exceções da Namíbia, Eritreia e Sudão do Sul, que têm as suas puxas características, são sui generis, em 77 acabou todo esse processo de independências com a independência do Djibouti. Porquê que quase 50 anos depois a integração africana continua a ser uma miragem, professor?
2: É de facto uma miragem, e eu digo isto com um certo desconforto, né? Porque eu tenho reclamado muito a questão da migração na Europa, mas quando eu vejo a dificuldade que eu próprio tenho de circular no continente africano com o meu passaporte moçambicano, sabe, eu fico embaraçado, não consigo mais criticar seja o que for aqui fora. Só que a gente tem que ter em consideração talvez dois aspectos muito importantes. Que talvez seja pouco falado, né? Mas é muito importante, é que apesar de tudo, a principal migração que acontece de africanos acontece no continente africano. E os problemas que nós estamos a ter, por exemplo, agora na África do Sul, são um reflexo disso aí. Mas sabia que Angola, Cabo Verde, sabe, todos estes países têm problemas sérios de migração africana. E por que que eu estou com esse aspecto? Estou com ele porque criam-se realmente problemas de gestão dessa gente toda, num contexto em que as instituições que existem não têm essa capacidade de gestão, né? Então, sabe, a quantidade de pessoas em Moçambique que têm passaporte moçambicano, mas não pela via formal, é impressionante, né? E não se trata apenas de africanos de outros países, trata-se de gente do Sudeste Asiático, ou, por exemplo, Paquistão, Bangladesh, Índia, China, né? Então, o problema é esse aí, é que nós não temos o aparato institucional que precisaríamos de ter para fazer essa integração, né? Então, esse é um dos aspectos. O segundo aspecto é muito mais político, tem a ver com a capacidade que os governos têm de desenhar políticas de migração. São poucos os países africanos que têm políticas de migração. E quando falo de política de migração, refiro-me, sabe, a uma situação em que um governo africano diz assim: olha, eu preciso deste tipo de mão de obra, eu preciso deste tipo de não sei quanto, e eu preciso de gente que possa fazer isso aqui. Então, eu vou elaborar uma política de migração e vou encorajar as pessoas a vir para aqui.
1: Sim.
2: Eu lembro-me que quando houve aquela crise aqui na Europa, com o Mediterrâneo, com Portugal, Espanha, Grécia, Itália, aquela crise financeira, e estava a sair muita gente desses países para fora. E eu, na altura, dizia assim: olha, se os nossos países tivessem uma boa política de migração, teriam aqui, é verdade, com todos os riscos políticos que se tem, mas teriam aqui conseguido atrair e fixar gente com conhecimento, gente com com formação nisto e tudo isso aí. Mas isso não foi capitalizado porque não havia políticas de migração. Então, essas duas coisas, a fraca capacidade institucional e a ausência de reflexão política, explica porque é que isto continua a ser uma miragem.
1: Há cerca de 10, 15 anos houve um ressurgimento desse discurso panafricanista, a ideia da integração. O Paul Kagame, do presidente do Ruanda, era um dos que mais defendia essa, e continua a ser um dos que mais defende essa integração. Mas a verdade é que nos últimos tempos temos ouvido falar muito pouco, até daquela ideia de acabar com o franco CFA na África Ocidental e na África Central. Parece ter acalmado também, até todos os problemas que há na África Ocidental neste momento, os golpes de Estado, a instabilidade, o terrorismo e tudo mais. A verdade é que nada disso avançou e parece que há um retrocesso nessa vontade de uma maior integração.
2: Bom, a questão também é que a gente utiliza esses conceitos aqui, mas sem grande preocupação em discutir o seu conteúdo, né? Então, há muita gente que utiliza o conceito de panafricanismo, mas se eu fosse fosse perguntar às pessoas o que querem dizer com isso aí, eu haveria de ter várias definições disso. E muitas vezes até definições incompatíveis, umas com as outras, né? Então, há esse problema também de que pode parecer que as pessoas estejam realmente a falar de panafricanismo no sentido mesmo de maior integração, de maior encontro africano, naquele sentido que foi entendido, por exemplo, por Kwame Nkrumah, né? Estados Unidos de África, não sei qual. Mas já há pessoas que entendem coisas completamente diferentes, né? Então, muitas vezes, o panafricanismo aparece muito mais como uma maneira de falar mal daqueles que nós consideramos ser os inimigos do continente africano, mas não necessariamente uma coisa positiva para o próprio continente africano, né? Por exemplo, hoje são celebradas, em alguns setores da opinião pública africana, são celebradas figuras completamente abjetas, como esse Ibrahim Traoré de Burkina Faso, como esse no Mali, no Niger, e não sei quando. Mas aquilo é celebrado como panafricanismo. Né?
1: Sim. Quando na verdade não é nada disso, não é verdade?
2: Quando na verdade é de facto mais manifestação deste ressentimento do que uma reflexão positiva sobre o futuro do continente, né? Então há isso aí também e faz com que seja difícil também analisar por que é que as coisas não estão a andar bem neste sentido da integração africana.
1: É, na verdade também o diálogo inter-africano continua muito baixo também. Ou Sim. seja, o contacto entre populações de países diferentes da África continua a ser muito baixo.
2: Sim, continua. Mas isso aí tem muito a ver com a qualidade das instituições cívicas no continente, né? Eu penso que se as instituições cívicas e políticas fossem mais robustas nos nossos países, teríamos um outro tipo de discussão. Por exemplo, o que faz funcionar a União Europeia não é só a estabilidade financeira, a riqueza da Europa, é também a robustez, a natureza robusta das suas instituições, né? Que faz com que haja um bom debate, sabe? Há uma boa reflexão sobre as opções, sobre o que precisa ser feito e não sei quanto, e não há necessariamente unanimidade em relação ao que a Europa deve ser. Então, o continente africano tem vontade, yeah, mas faltam-lhe as condições para que essa vontade se consolide num debate bem conduzido e bem forte, né? É sempre sabe, não há aquilo que a gente poderia chamar de massa crítica.
1: É? Sim. Yeah. Bem, vamos ter de ficar por aqui. Passar a nossa conversa com o sociólogo angolano David Boi, o diretor-geral do Instituto Superior do Sol Nascente, no UAM. David Boi, muito obrigado por ter aceitado o nosso convite para participar neste episódio de Na Terra dos Cacos. Eu começava por falar sobre as eleições que vem em Angola em 2027, que irão marcar uma mudança de presidente, sem com isso dizer mudança de partido. David Boi, muito obrigado por ter aceitado o nosso convite para participar neste episódio de Na Terra dos Cacos. Eu começava por falar sobre as eleições que vem em Angola em 2027, que irão marcar uma mudança de presidente, sem com isso dizer mudança de partido. Será uma mudança de presidente por limites constitucionais, porque João Lourenço

0: no Congresso de 9 e 10 de dezembro deste ano. Isto num claro contraste com o Ulisses Correia e Silva em Cabo Verde, por exemplo, e que eu e o Elísio falámos na primeira parte, e num claro contraste com o Lourenço quer ter tudo a dizer sobre a escolha do seu sucessor como candidato à presidência e pretende manter-se como figura tutelar do Executivo no caso de o MPLA voltar a ganhar as eleições, e a probabilidade disso acontecer é muito alta. Esta bicefalia, que já havia sido tentada por José Eduardo Santos, acabou por não durar muito tempo, porque João Lourenço acabou por forçar a saída de José Eduardo Santos da liderança do MPLA. Há pouco mais de um ano das eleições em Angola, apenas 18,3% dos inquiridos do Afrobarómetro se declara satisfeito com o funcionamento da democracia. Isto quando comparado com Moçambique, África do Sul, Gana é o país com mais gente insatisfeita com o estado atual da sua democracia. O que é que isto poderá representar nas eleições de 2027?
1: Foi só antes disso, António está a dar como certo, não é? Que em 2027, no princípio, o João Lourenço já não participa como cabeça de lista, e também quase a dar como certo que, em princípio, o MPLA ganharia as eleições, ou pelo menos vai num quadro de potencial de vencedor. Eu penso que, relativamente a João Lourenço, apesar de tudo, ainda não é assim tão claro, não é? Portanto, nesse, infelizmente, não parece que seja tão claro que o João Lourenço, de fato, saia de cena, não é? Há esse impedimento constitucional. A vontade dele parece ser muito vincado de permanecer, não é? Ou pelo menos se de facto não conseguisse, internamente não conseguir isso, e a nível do Parlamento, talvez fazer o máximo de colocar com cabeça de lista alguém sob seu controlo. Não é?
0: Eu acho que em termos de revisão constitucional para as eleições de 2027 já começa a ficar apertado. Acho que não sei se prazo de mudança de revisão constitucional já permite mudar esse limite para as eleições do próximo ano. Se bem que, como sabemos, em Angola tudo pode acontecer, não é? Portanto... É verdade que eu fui ingênuo ao dizer que a Constituição poderia limitar. Peço desculpa pelo facto, pela minha ingenuidade.
1: Sim, o ponto é mais esse, mas esperamos nós que João Lourenço cumpra, não é? E de facto a Constituição se faça prevalecer. Tirando isso, o contexto, quanto à pergunta, sim, há uma insatisfação muitíssimo generalizada dos angolanos, não é? Dos angolanos eleitores, não só com a forma como a democracia funciona, como o regime político funciona, mas com tudo o resto, né? Com os outputs do regime no geral, seja a nível económico, a nível social, as taxas de pobreza. A pobreza, aliás, aumenta consideravelmente, muito, aliás, isso de acordo mesmo com os dados do governo, né? Com os próprios dados do governo. A confiança, que me parece ser um dos elementos que às vezes discutimos pouco, que é o nível de confiança dos cidadãos nas instituições, não é? Também é baixíssima. Acho que apenas cerca de 15% ou menos por cento dos angolanos confiam, por exemplo, na CNE, Conselho Nacional Eleitoral. A confiança no presidente é aí 30% e tal por cento, nos tribunais 40% e pouco. A instituição que os angolanos mais confiam, curiosamente, são as autoridades tradicionais, depois as autoridades religiosas, mas as instituições do Estado, se podemos dizer, gozam de muito baixo nível de confiança. Isso depois acaba por colocar em causa quase tudo o resto, não é? Seja os próprios processos eleitorais, é muito difícil um processo eleitoral em que os cidadãos não confiam ou confiam muito pouco nas instituições que gerem os processos, nos partidos que concorrem, no partido que ganha as eleições, naquele que pode vir a ser o Presidente da República. Não é? Então, António, é um cenário, é um contexto muito problemático desse ponto de vista. Não é? E a classe política, ao invés de investir em formas e mecanismos de aumentar essa confiança, essa confiança dos cidadãos nessas instituições, os atos, os discursos, infelizmente tudo

0: concorre para cada vez as pessoas distanciarem-se e confiarem menos. Penso que esse é provavelmente um elemento muito, muito, muito difícil.
1: Sim, eu acho que se numa democracia consolidada como a de Cabo Verde a taxa de participação nas últimas eleições foi abaixo de 50%, corremos o risco de cada vez mais termos governos a serem eleitos por menos de metade da população.
0: Em Angola, pelo menos de acordo, lá está, eu tenho que dizer de acordo com os dados eleitorais, mas também a gente sabe que as pessoas não confiam nesses dados. Mas enfim, de acordo com os dados, acho que nas eleições de 2022, por exemplo, o número de votos do MPLA da UNITA, penso que serão cerca de 40% ou 30% da população eleitoral, não é? Isso é um desafio, coloca-nos um desafio muito grande. Nós temos uma percentagem muito grande dos cidadãos que simplesmente saíram do espaço político no sentido de eleições. Então aí a própria legitimidade do poder de quem está à frente do país também ela se torna um bocadinho problemática. Eu penso que em Cabo Verde, como é uma democracia, apesar de tudo, não é? Isso traduz outro tipo de situações. Eu mesmo, sei lá, que Portugal tem muita abstenção, não é assim tão problemático, e também não traduz o mesmo que traduz nos nossos, num contexto como o de Angola, não é? Até pode ser, há quem diz que em países em que a democracia está muito bem consolidada, em que as coisas correm mais ou menos bem, as pessoas não se envolvem, porque dão as coisas como certas, como garantidas, não é? Portanto, o elevado nível de abstenção nesse sentido, para os nossos contextos, teriam uma leitura diferente. Aliás, é por isso que, só para dar mais um dado, né, nas intenções de voto, a variável que, entre aspas, ganha as eleições é os cidadãos que recusam dizer que vão votar. Ou seja, não é só abstenção, é realmente uma relação com a política muito problemática.
2: Há uma questão que as sondagens e a opinião pública levanta. Numa democracia, é claro, né? Aquilo é um recurso muito importante para os governantes saberem se estão a caminhar bem e se precisam de fazer alguma mudança, né? E isso aí tem impacto também no comportamento eleitoral e por aí no desempenho eleitoral dos partidos. Agora, num país como Angola, com o tipo de dificuldades políticas que tem, eu pergunto qual é a utilidade de fazer essas sondagens, de fazer esse levantamento de opinião. Serve para quem?
0: Ah, ok. Pois, boa pergunta. Primeiro é que, apesar de tudo, tem que ver com essa natureza que alguns autores chamam de autoritarismo competitivo, não é? Isto é, as eleições, apesar de tudo, não deixam de ser um recurso político importante para os regimes, não é? Por causa da questão da legitimidade, por mais que a gente possa questionar, ou eles também possam não acreditar nisso. Mas eles precisam de se legitimar de 5 anos ou de 4 anos, não é? E isso é muito relevante. De que for uma coisa performativa, seja o que for, mas é importante. Por outro lado, como nós temos processos eleitorais muito pouco fiáveis, não deixa de ser uma espécie, entre aspas, de pressão. Só por lhes ter uma noção, em 2022, mês antes das eleições, em Angola o governo proibiu as suas opiniões. Acho que 3 meses antes, fez um comunicado a proibir levantamentos de opinião. Isso já é sinal que para também para esse tipo de, apesar de tudo, para o regime é uma coisa relevante. Tanto é assim, Lísio, que no dia em que se divulgou os resultados eleitorais, não é, nós fomos surpreendidos na televisão pública, não é, com um cidadão brasileiro, não é, de uma suposta empresa de estudo de opinião, anunciar sondagens naquele dia, né? Ou seja, meses antes o governo proibiu se fazer sondagens, mas no dia em que, horas antes de divulgar os resultados, apareceu um brasileiro a anunciar uma sondagem, a dizer que o MPLA ganharia as eleições, não é? Portanto, há, apesar de tudo, não é, uma disputa em termos de opinião e de construção de opinião pública, etc, etc, que obviamente que quem governa, apesar de tudo, quer que lhe seja favorável, não é? E como geralmente não lhe é favorável, depois há todo um contexto difícil de fazer esse tipo de...
2: Sim, sim, de sim. Estudos. Não faz todo sentido. Se por acaso estava a ver esta manhã que os índices de aprovação de Putin na Rússia subiram nos últimos dias. E subiram porque eles agora estão a fazer as sondagens porta a porta.
1: O que impede as pessoas de fugir?
2: Mas, já, voltando ainda a esta questão, a questão de saber qual é a utilidade das sondagens. Tanto o Africa Barômetro tem um espectro muito largo de questões que são levantadas. Nesta última edição, quais foram os dados que vos pareceram assim particularmente interessantes?
0: Como estava a dizer, né, para a partir da conversa, eu acho que posso reforçar mesmo essa relação de confiança entre os cidadãos e as instituições. Portanto, mais do que a questão do voto em si, né, é no fundo a perspectiva mais abrangente da relação entre as pessoas e o regime político, né? Eu penso que é aí que provavelmente muito que a gente tenta compreender eventualmente nos permita explicar e perceber certas coisas, né? Portanto, há realmente um descompasso, não é? Muito, tendencialmente muito forte entre aquilo que o regime dá e aquilo que as pessoas recebem do regime, né? Por um lado. E que isso, para nós, para mim, pelo menos é relevante, como se não bastasse nenhuma coisa, apesar de tudo, só focado, por exemplo, na população, né? Como eu estava a dizer, a própria confiança na oposição também é muito baixa, né? Estamos sempre a dizer que são a natureza do regime pode, no fundo, condicionar um pouco, né? Mas não deixa de ser um elemento, porque nós estamos a falar, já vamos na terceira recolha, não é? E ela tem sido permanentemente baixa, não é? Portanto, penso que isso, do ponto de vista do presente e do futuro do país, aqui é provavelmente um grande... se tornar-se-á um grande desafio. A questão da governação é sempre eventualmente mais contextual ou conjuntural, não é? É possível que as coisas podem eventualmente melhorar, para já não há indícios para esse efeito, não é? As guerras, pensamos que o petróleo ia subir, também não está até grande efeito, não é? Mas é isso, do ponto de vista mais estrutural, talvez destacar, pelo menos 2019, 2022, 2024, portanto, há uma coisa que se mantém muito, que se quer padronizar e numa tendência a piorar, que é realmente essa ausência de confiança nas instituições.
1: 43,1% dos angolanos apoia a alternância política, no entanto, o que vemos em termos de apoio a cada um dos partidos é uma descida do MPLA desde 2019, é verdade, mas não o suficiente para a UNITA superar essa percentagem do MPLA. No entanto, há aqui um dado que me parece que poderá ser, que até poderá ajudar a Adalberto Costa Júnior a pensar que é possível, que é aquela descida na percentagem dos inquiridos que se recusam a responder, é a subida das intenções de voto na UNITA desde de 2022 a 2024. Ou seja, há uma pequena descida aí, há uma subida considerável da UNITA. Poderá fazer-se essa leitura ou, tendo em conta que os dados agregados da identificação partidária mantêm o MPLA com 41% e a UNITA com 18%?
0: Pois, isso é de facto muito complexo, António. Em contexto como o nosso, assim, um senso comum, não é? Eu lembro-me, antes de 2022, não é? Alguns amigos me diziam, amigos até com formação, etc, etc, diziam sempre que era impossível o MPLA ganhar, não é? Isso é. O país está mal, não é? Está tudo mal, Então, o MPLA não pode ganhar as eleições, não é? Eu dizia sempre não, isso é uma perspectiva muito simplista, não, mais do que simplista, quer dizer, é não perceber, de facto, os mecanismos e como é que as coisas funcionam. Não? Portanto, não é só, quer dizer, a avaliação que as pessoas fazem, né? Para já, no contexto de Angola, temos essa situação em que, no fundo, a adesão dos cidadãos aos partidos, ela não é feita a partir de elementos fortes, no fundo, identitários, não é? Não há diferenças ideológicas, não é? Em Angola, os partidos não se apresentam como plataformas ideológicas, e os próprios cidadãos também, por alguma razão, podemos explicar, também não há no espaço público uma discussão de plataformas ideológicas. Aquilo que nós, geralmente, a ciência política no contexto da África remete sempre para as questões étnicas. Em Angola também isso é fraquíssimo, né? É muito fraco mesmo. Aquela ideia antiga de que a UNITA é dos Ovimbundos, o MPLA dos Quimbundos, isso não faz, parece não fazer sentido. Assim sendo, aquilo que resta basicamente é a performance do governo, não é? Só que a performance do governo é sempre uma construção de percepção também, não é? Hoje estamos a falar de um regime em que o principal empregador é o Estado, não é? Ou seja, as pessoas têm o Estado, o governo, como uma entidade quase a quem eles devem agradecer pelo emprego, uma espécie de dívida, agradecer pela estrada, agradecer pelo emprego, agradecer por uma série de coisas, não é? E que, pelo menos para um certo tipo de eleitorado, não é? Eventualmente, olhar para a UNITA não é assim tão, não é assim, ok, a situação está mal, logo voto na UNITA. No contexto urbano, não é? Como eu disse, eu penso eu, né? Portanto, ainda não está provavelmente muito para os cidadãos, né? Muito claro o que é que a UNITA representaria como futuro governo, né? Aí eu acho que há muito trabalho a ser feito pela UNITA, pelo Adalberto, do ponto de vista de discurso político, do ponto de vista de mais ação política, de forma a tornar muito claro do que a UNITA representa se um dia for governo. Nesse momento, a campanha da UNITA é um pacto de estabilidade, né? Propor uns pactos de estabilidade ao MPLA, que o João Guarães obviamente já disse que não quer, e acho que não, para o MPLA obviamente não faz nenhum sentido, porque isso implicaria, o MPLA tinha que aceitar ou como se estivesse fragilizado, coisa parecida. Não, eles vão para lá, não quer se meter nesse papel. Então, isso é o que os dados nos dizem, pelo menos é que aquela ideia do MPLA hegemônico não existe, parece não existir, ok? E curiosamente, eu Elise, quando eu às vezes comparo com Moçambique e Angola, curiosamente a Frelimo tem mais espaço em Moçambique do que o MPLA tem em Angola, né? De acordo com os dados, né? Então, António, assim, penso que é sempre difícil nos nossos contextos por causa das questões políticas, né? Mas aquilo que me parece que o mais provável, infelizmente, é que as pessoas se afastem do processo. E se as pessoas se afastam do processo, o resto estariam os militantes. E do ponto de vista dos militantes, quem tem mais militantes é o MPLA. Pelo menos os dados nos dizem que há mais identidade com o MPLA do que a UNITA. Então, a UNITA tem todo, penso eu, a UNITA teria de fazer um grande esforço para garantir que a insatisfação ela se torne, de facto, num fator de ação política, não um fator de distanciamento político. É? Em abstenção, etc, etc. Eu penso que é isso que às vezes falta, isto é, faz-se logo um pensamento de sentido, ok, as pessoas estão insatisfeitas, logo a oposição vai ganhar. Não, as pessoas podem ficar insatisfeitas não votar também, não é? Como aconteceu eventualmente em Cabo Verde, né? E é, acho que às vezes falta essa ver as coisas nesse no sentido mais complexo. Né? As pessoas podem realmente não ir votar. E se não votar, né? Se não irem votar, isso acaba provavelmente de beneficiar o MPLA. Portanto, a vitória do MPLA precisa que as pessoas estejam satisfeitas, precisa apenas que os seus militantes votem. E que os insatisfeitos não se sintam motivados para ir votar. Isso em 2022, né? A maneira como a UNITA reagiu às eleições, etc, etc, embora penso eu tivesse sido uma questão, uma posição responsável, penso eu, qual é que foi o problema às vezes na classe política? É que o discurso anterior às eleições da UNITA, não é? Foi um discurso no sentido de que, ok, vocês votem só, depois nós tratamos do resto. Isso criou muita expectativa, né? muita expectativa, sobretudo na juventude urbana, não é? E depois, quando se dá os resultados eleitorais, a maneira meio atabalhada em que a UNITA geriu o processo, acho que descapitalizou muito parte desse eleitorado urbano, né? E sem o eleitorado urbano, a UNITA tem muito pouco, né? Porque é engraçado, quando as pessoas de fora, quando pensam na UNITA, pensam é o campo mais rural. Não, é o contrário. No espaço rural, a UNITA não tem grande hipótese, né? Porque as políticas de distribuição de dinheiro, aquelas políticas de compra de voto, não sei o quê, são muito mais eficientes, precisamente no espaço rural. E no espaço rural, do papel dos SOBAS, por exemplo, garante que as pessoas votem, não é? Entanto, há todo um contexto, e agora agrava o facto do governo ter criado umas três províncias, né? Precisamente províncias nos espaços mais rurais, não é? E eu lembro-me, se Santo Antônio se lembra, em 2022, a ministra diz, ah não, se a UNITA ganhou em Luanda, logo ganha as eleições. Não, quer dizer, é não conhecer o próprio sistema eleitoral, né? Portanto, o MPLA pode dar, entre aspas, de bandeja a Luanda, só são apenas deputados, os círculos provinciais elegem exatamente o mesmo número de deputados, não é? Pode perder Luanda, só se for o caso, mas depois compensa com outras províncias. E nesse momento, nessa altura em que o governo criou três províncias nas regiões mais rurais, não é? Em princípio, 12 ou 13 deputados, o MPLA já garantiu por via do Madre, uma coisa assim, como se diz em inglês. É, então, para a oposição, acho que é um desafio enorme. Então, essa insatisfação, ela não se traduz de forma automática, não é? A uma derrota do MPLA. Até porque o MPLA pode simplesmente, a partir de janeiro de 2027, começar a aumentar salários, etc, etc, e fazer um bocadinho de estrada, e a memória, como se diz, ela não é assim tão, ela é curta, né? Portanto, acho que essa questão é muito conjuntural.
1: David, temos que terminar, que já vamos, o nosso tempo já se esgotou um bocadinho, foi um prazer.
0: Obrigado, eu, sim.
1: Obrigado e um abraço. Estamos quase a chegar ao fim deste episódio, mas como é hábito, não nos vamos embora sem antes deixar aqui as nossas sugestões. Professor, o que é que nos trouxe desta vez?
2: Não, eu trago uma sugestão de leitura. Por acaso, no dia 5 de junho vai haver o lançamento da obra, vai ser na Biblioteca Pública de Évora, mas o livro já está aí. Eu tenho um exemplar que o próprio autor me ofereceu. O autor é o António Pinto Ribeiro, e o livro chama-se O Poder da Cultura, Questões Permanentes. E eu acho que é um excelente livro. É verdade que ele não toca diretamente questões, não sei, da lusofonia, como, por exemplo, a gente tem falado aqui, mas a reflexão que ele faz sobre o poder da cultura, portanto, a capacidade que a cultura tem de constituir novos mundos, né? Não se trata de influência da cultura, mas é essa capacidade de construir novos mundos. eu acho que ela é fascinante e é de facto uma maneira muito interessante de a gente se inspirar para a gente saber como dar sentido ao mundo em que a gente está inserido. Então, eu recomendo quem estiver em Évora, vai ser no dia 5 de junho, pelas 18 horas, na Biblioteca Pública, mas também acho que o livro já pode ser adquirido nas livrarias. O Poder da Cultura, Questões Permanentes.
1: Ok, eu pela minha parte venho falar do livro Essas Pessoas na Sala de Jantar, de Marta Lança, editado pela Tigre de Papel e que vai ser lançado a 7 de junho na Feira do Livro de Lisboa pelas 18 horas com a presença da autora e da poeta Golgona Angel. Marta Lança é a criadora do portal transdisciplinar e colaborativo Boala, que se dedica a questões pós-coloniais e do Sul Global. Este livro, cujo título nos lembra o tema do grupo O Brasileiros Mutantes, reúne crónicas com memórias de 22 casas onde viveu em várias cidades, como Mindelo, Luanda, Maputo, Rio de Janeiro, São Paulo, Faial, Lourique e vários bairros de Lisboa. Deixadas aqui as sugestões, só nos resta agradecer-lhe por nos ouvir até aqui. Esperemos que nos volte a ouvir no próximo episódio, daqui a 15 dias. Entretanto, não se esqueça que na próxima quarta-feira não há podcast, mas há a crónica do professor Elísio Macamo no Público. Professor, como sempre, foi um prazer falar consigo. Um grande abraço. Até à próxima.
2: Obrigada. E a crónica vai ser sobre a língua portuguesa.
1: Então, olha, mas fica aí a sugestão, uma crónica sobre a língua portuguesa.

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1: Portanto, voltamos aos Clash, porque são uma banda que foi também inovadora em muitos sentidos, também na sua carreira musical. Uma coisa engraçada depois no pós-punk é que muitas bandas cresceram e foram buscar sonoridades mais, não deixando a atitude, mas mais compostas, mais interessantes. E esta aqui, o Straight to Hell, é um bocado exemplo disso, de como é que uma banda começou por ser tão violenta, tão distorcida, acaba a fazer uma música tão sentimental, se quiserem. Portanto, Straight to Hell dos Clash.

Talking Heads. Talking Heads é também daquelas bandas que eu trago estas coisas porque mudaram a minha percepção da música, digamos assim. Portanto, abriram algumas janelas, meteram algum ar fresco, e os Talking Heads com a sua música, se quiserem, repetitiva, se quiserem... pouco interessante às vezes, mas depois com um discurso completamente inovador e virado para um individualismo coletivo, digamos assim, uma tomada de atitude por parte de consciência por parte das pessoas, com muitos e muitos temas, acho que explica bem também o porquê do meu interesse por eles e porque é que eu os trago aqui.

Esta música é o exemplo da New Wave completa com os Psychedelic Furs, uma banda que me, também fiquei apaixonado, pelo menos por um disco. E isto é um bocado uma dedicatória amorosa, chama-se Love My Way, mas todo o disco é fantástico. E, portanto, é um exemplo de como também a música, nesta altura, se tornou tão florida e tão diferente de umas coisas das outras, não é? Não é, sem razão que existem as rádios nostalgia, aquelas coisas, porque realmente a música, nesta altura, era para qualquer lado, quando nos virássemos, havia uma novidade.

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1: Vamos ouvir agora os XTC. É uma banda um bocado maldita, porque, não sei se sabem, mas o vocalista, no segundo concerto em França, o que é que foi, do princípio da carreira, teve um ataque de medo e foram dar por ele em posição fetal no backstage. E nunca mais pôs os pés no palco. A banda tem, não sei se 18, 16 álbuns, portanto, dedicaram-se à composição de estúdio. Este, não sei se é o terceiro, se é o quarto, mas é uma música que eles tinham uma coisa engraçada, que era que eram sempre orelhudos na sua estranheza. E, portanto, este é um bocado o exemplo de como é que uma música estranha e tão sarcástica, porque isto é uma espécie de... é fazendo planos para uma pessoa que tem dificuldades. Chama-se Making Plans for Nigel, dos XTC, e tenham atenção à letra.

Vamos ouvir então Conjuntivite, que é um exemplo de música portuguesa moderna, digamos assim, com influências de, também no rock progressivo, um bocado e muitas outras coisas, e que eu ouço bastante. É uma banda que eu sigo bastante, porque estão lá os meus dois filhos a tocar, mas também porque sei as letras todas e porque gosto muito realmente da música. A primeira que vamos ouvir é O Jogo das Nuvens, que é um tema mais calmo, com um teledisco também bastante, acho eu, bonito, e cá fica.

Erva ao vento se inclina. Outro tema dos Conjuntivite, este sobre a catástrofe atómica, nuclear, sobre essas coisas, e também com uma interpretação, digo eu, com uma musicalidade muito diferente daquilo que estamos habituados a ouvir na música portuguesa. Conjuntivite.

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1: Do último trabalho dos Conjuntivite, da Suite Giacometti, onde eles trabalharam com a malta do Alentejo também, com o Paulo Ribeiro, com a Ana Santos, pelo menos, um tema onde o Paulo Ribeiro canta e que eu acho, então, também eu cantei no aniversário dos Chutes, onde eles tocaram, chama-se Preciso de um Copo, e digo que esta a toda a malta que está com sede.

Ora, agora, por homenagem ao Buda Guedes e a mais gente, tanto um bocadinho de blues fica sempre bem. É uma do tipo de música que eu ouço quando tenho que fazer viagens grandes. Freddie King com Worried Blues. Eu ouço blues há muitos anos, praticamente. Por homenagem ao Buda Guedes e a mais gente, tanto um bocadinho de blues fica sempre bem. É uma do tipo de música que eu ouço quando tenho que fazer viagens grandes. Freddie King com Worried Blues. Eu ouço blues há muitos anos, praticamente desde os meus 14, digamos, desde os 25 de Abril, que eu ouço blues.

E depois acho que para quem toca foi uma grande, também é uma grande ajuda e uma grande abertura poder tocar blues, saber tocar mais ou menos bem, mas pronto, mas é uma porta de entrada fantástica para quem toca um instrumento ou para quem toca numa banda. Aliás, como diria o Eric Clapton ou o Peter Green ou outra malta dessa.

Mais um blues à toa, podia estar a tarde toda nisto, é o Lowell Fulson com o Low Society, e digo-vos já, esta eu não conhecia, e quando andava à procura de músicas para trazer para o programa, achei que isto era um exemplo perfeito. Portanto, mais uma bluesada, e fiquem bem.

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1: Outra das bandas que me influenciou bastante no, na sua origem e por aí fora, também vi vários concertos deles, são os U2. Logo no princípio, Under a Blood Red Sky, foi logo uma coisa que me impressionou, como é que havia tanta energia numa banda tão simples também, outra vez. E portanto ficamos com o Sunday Bloody Sunday para começo.

Where the Streets Have No Name, portanto a música clássica dos U2 sobre Nova York, me parece, e é onde as ruas não têm nome, né? Só têm números. E faço sempre a brincadeira, porque quando estivemos a gravar em Espinho, o Dados Viciados, Espinho é como Nova York, portanto as ruas também só têm números. Estávamos na rua 33 e portanto acho sempre piada, além de gostar da música, faço sempre esta ligação, porque tenho sempre muitas memórias do trabalho e onde gravei e onde não gravei. E este disco foi particularmente impressionante, se quiseres, em termos de ambiente lá. Gravámos em Passos Brandão e dormíamos em Espinho. E era um frio de morrer.

bocadinho de música portuguesa, pois com certeza. Sérgio Godinho, um dos temas também que trago no coração e na cabeça porque, por causa do baixo, é o Itelvina. Tararum, tararum, por aí fora. Que me ajudou também a perceber como é que era um instrumento. E um dos gostos da vida, Sérgio Godinho, um dos temas também que trago no coração e na cabeça porque, por causa do baixo, é o Itelvina. Tararum, tararum, por aí fora. Que me ajudou também a perceber como é que era um instrumento. E um dos gostos da vida é que realmente hoje foi dos primeiros discos que eu comprei, o Sobreviventes, acho eu. E ainda hoje acho muita piada quando o Sérgio se dirige a mim, tocado lá, como se fosse um velho amigo. Acho fantástico, pronto, o convívio dele e poder estar com ele.

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0: Muito bom dia, são 6:30 da manhã, 5:30 nos Açores. As temperaturas a esta hora são de 16 graus em Lisboa e no Porto, 19 em Faro e no Funchal. Estão a esta hora 17 graus em Ponta Delgada. Vai arrancar amanhã a TSF desta sexta-feira, para já com uma síntese com alguns dos temas que marcam a atualidade. Leonor Ferreira, o Governo vai aprovar hoje em Conselho de Ministros a prestação social única.
1: A medida junta 13 prestações sociais com as mesmas condições de acesso, entre elas o rendimento social de inserção. O Expresso escreve que deverão ainda ser incluídas o subsídio social de desemprego e as pensões sociais por velhice e por invalidez, e numa segunda fase também o abono de família deverá entrar nesta medida. Para aceder à prestação social única, uma das condições que deverá ser imposta é a realização do trabalho social, apesar de ainda não se conhecerem os detalhes. Sabe-se que este trabalho não vai abranger nem pensionistas nem crianças. Deverá saber-se esta sexta-feira quando vão ser presentes a tribunal os 4 detidos da Operação Emergente. É uma operação que foi lançada ontem pela Polícia Judiciária, na qual foram constituídos ainda 37 arguídos. Em causa está uma investigação relativa à prática dos crimes de prevaricação e participação económica em negócio, envolvendo a adjudicação de diversos contratos por parte de câmaras municipais e juntas de freguesia a empresas de pessoas ligadas ao PS. Está também em causa a eventual prática de abuso de poderes, burla qualificada, falsificação do documento e fraude fiscal qualificada. Um dos detidos é assessor do líder do PS, o outro é a mulher empresária. Foram também detidos mais 2 empresários que para já não foram identificados. Questionado sobre esta operação, o primeiro-ministro não se alongou na resposta.
2: As instituições estão a funcionar e, portanto, temos que aguardar o seu trabalho. E, naturalmente, ter um país e uma democracia cada vez mais transparentes e imunes à prevaricação e à irregularidade.
1: Reação do Primeiro-Ministro quando questionado sobre a Operação Emergente. O aeroporto de Lisboa vai ser reforçado a partir de hoje com 48 agentes da PSP e mais 34 postos de controle de passaportes e 31 portas eletrónicas. Em junho e julho, o reforço da capacidade estende-se também aos aeroportos do Porto e de Faro. O foguetão New Glenn da Blue Origin explodiu ontem enquanto estava na plataforma de lançamento para um teste de ignição em Cabo Canaveral, na Flórida. O incidente foi já confirmado pela empresa de Jeff Bezos, da rede social X. Não há feridos. Uma equipa de 2 hospitais de Barcelona operaram um feto de 700 gramas ainda no útero da mãe para corrigir uma malformação congénita rara que fazia com que os intestinos se desenvolvessem fora do corpo. O procedimento pioneiro correu bem e 6 semanas depois da cirurgia o bebê nasceu sem complicações. A Roménia acusa Moscovo de ter lançado um drone que atingiu um prédio no seu território perto de fronteira com a Rússia. O Ministério Romeno dos Negócios Estrangeiros classifica a incursão como uma escalada irresponsável por parte da Rússia e comunicou o caso à NATO. O Casa Pia vai manter-se na Primeira Liga, derrotou esta noite o Torriense por 2-0, que perde a oportunidade de ascender ao escalão principal. O jogo ditou também a despedida de José Fonte, o jogador do Casa Pia de 42 anos, despede-se do futebol.
0: E está aí uma sexta-feira que vai trazer céu pouco nublado a todo o território do continente. Vento forte a partir da tarde no litoral oeste. Temperaturas máximas para hoje, 23 graus para o Porto, 29 é a máxima para Lisboa e para Faro. O tempo continua quente no interior. 36 graus máxima para Évora e para Beja, 34 Porto Alegre, 35 para Castelo Branco e 33 graus máxima para Bragança. Para os Açores, são esperados aguaceiros no grupo ocidental, chuva mais frequente no grupo central, máxima para Ponta Delgada 20 graus, para a Madeira céu pouco nublado, 23 graus máxima para o Funchal.
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0: Estamos a 25 minutos das 7. Bom dia, esta é a manhã TSF de sexta-feira. Daqui a pouco vamos às notas de autor, a última sugestão da semana do músico açoriano Zeca Medeiros. Depois olhamos a imprensa com Manuela Cássio e temos o magazine Fila J com José Carlos Barreto. Agora Piano Lessons, Shinobi. Autor, a última sugestão da semana do músico açoriano Zeca Medeiros. Depois olhamos a imprensa com Manuela Cássio e temos o magazine Fila J com José Carlos Barreto. Agora Piano Lessons, Shinobi.

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1: Zeca Medeiros, esta semana nas Notas de Autor, vamos à última sugestão.
2: Ora, a minha sugestão para hoje é a seguinte: venham aos Açores. Venham até cá. Venham conhecer os Açores, a paisagem, mas também os seus cantadores, os seus poetas, os seus poetas populares, poetas repentistas, os seus comediantes. Venham cá aos Açores, venham conhecer um pouco melhor

a cultura, venham também ver a paisagem. Mas atenção, essa história do "e o resto da paisagem" é uma coisa lá do tempo da velha senhora. Vamos acabar com isso. Venham ver a paisagem. Nós somos paisagem e também somos personagem. Bem-vindos.

0: Fado dos Açores, Carlos do Carmo, na manhã da TSF. Estamos a 15 minutos das 7 horas. Vamos olhar a imprensa desta manhã com Manuela Cássio.
1: Hoje há novidades sobre os planos do Governo para alterar o sistema de apoios sociais. O Expresso revela que o trabalho social será obrigatório para quem recebe apoios. O Governo quer criar uma prestação social única que junta 13 prestações numa só. O atual rendimento social de inserção estará incluído e terá menos cortes para quem ingressa no mercado de trabalho. A criação desta prestação social única será aprovada hoje em Conselho de Ministros. No Expresso temos ainda uma sondagem que o Partido Socialista lidera intenções de voto e Montenegro surge com valor negativo pela primeira vez. O PS continua nos 24%, mas a AD caiu para os 21% e o Chega desceu para os 17%. O Jornal de Notícias faz manchete com a mega operação policial que cerca a PS de Lisboa e visa contratos de 2 milhões. O assessor José Luís Carneiro e a mulher estão entre os 5 detidos. O líder socialista garante que o partido não é alvo direto da investigação. O Correio da Manhã sublinha que assessor de Carneiro e mulher foram detidos em rede de favores. A faturação empolada ao partido está na mira da investigação. O Público revela que a proteção de dados defende que os donativos aos partidos sejam divulgados. No parecer aos projetos de lei do PS, Livre e Bloco de Esquerda sobre a transparência do financiamento partidário, a proteção de dados aponta ao regulamento europeu como particularmente relevante e sugere que os donativos mais elevados sejam de publicidade obrigatória. O semanário Nascer do Sol anuncia mudanças na PSP e explica que a saída de Luís Carrilho apanhou o ministro Luís Neves de surpresa. O diretor nacional da PSP concorreu ao cargo de diretor executivo da Europol e está entre os selecionados para a shortlist final. O Diário de Notícias destaca o aviso dos empresários de que vão subir mais os preços até setembro. Isto devido ao agravamento dos custos de produção imposto pelo choque energético desde o início de março. Volta a pegar no Expresso, que assinala que os estrangeiros começam a sair para a Espanha ou a voltar para casa. As rendas altas em Portugal, as leis desfavoráveis e a xenofobia são o que mais dificulta a vida. O Jornal Económico anuncia que os franceses do novo banco também vão comprar a Gamma Life, que é uma das maiores seguradoras do ramo de vida no mercado português. Esta sexta-feira, o Negócios tem uma edição gratuita sobre a inteligência artificial e o que vem a seguir. A tecnologia generativa mexe com as pessoas, as empresas e as certezas coletivas. E hoje temos uma ameaça em destaque nos jornais desportivos. Em causa está a centralização dos direitos televisivos. O Jogo revela que André Villas-Boas ameaça com tribunais. Se a proposta do Nacional for aprovada, os Dragões receberão menos 40% do que no modelo que foi proposto pela Liga. Villas-Boas diz que a ideia do Nacional pode implodir o futebol português. O Record fala-nos de outro tipo de verbas. 15 milhões e adeus. As Águias já só querem que o Real Madrid pague Mourinho. A cláusula dos 7 milhões expira hoje e a SAD encarnada não irá negociar. A Bola coloca Gustavo Sá na lista do Benfica. O médio do Famalicão agrada aos encarnados, mas ainda não existem contactos pelo jogador de 21 anos. Espera-se pela validação do novo treinador. Mesmo a terminar esta viagem pelos jornais, destaco a entrevista a Laurie Anderson, que pode ler no Público. A música e compositora norte-americana afirma que vivemos tempos surreais. Os artistas não têm qualquer hipótese.

0: Strange Angels, a música de Laurie Anderson na manhã da TSF. E agora um breve olhar pelo trânsito, numa altura em que temos fila na A2 na descida para a Baixa da Almada até à Praça da Portagem da Ponte 25 de Abril e C19 também já com demora entre Terceira e a zona de Queluz de Baixo. Quanto aos outros acessos a Lisboa, ainda tudo a andar relativamente bem, é o que acontece nas ligações ao Porto.
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0: E agora temos o Magazine Fila J com José Carlos Barreto. Começa hoje a primeira edição do Agda Blues Fest, 2 dias de festival.
2: É uma ideia, uma pulsão que uma carolice pode fazer. É o que revela Renato Dias, que pegou nesta ideia e que, com a experiência de outros festivais, partiu como produtor para este primeiro Agda Blues Festival.

0: Sãs nascem aqui em Portugal, muito de coração, muita vontade, muita de caroice. Portanto, esta edição aconteceu também um bocadinho assim. Um apaixonado, um amante de bolos de Águeda, contactou-me para que tinha aí uma ideia de um sonho de montar aqui um festival nesta região centro. E sabia que eu produzo o Viola Sessions em Viola do Conde já há 10 anos, e então abordou-me no sentido de vamos ver se conseguimos pôr aqui o festival de pé em Águeda. Ainda para mais, Águeda tem uma ligação muito forte à comunidade e seria muito interessante fazer lá um festival de blues.
1: E começa hoje, dois dias para sessões de blues. Começa com uma banda portuguesa que marca assim o arranque desta primeira edição do Águeda Blues Festival.
0: Nesta primeira edição nós vamos abrir com uma banda nacional, como tinha de ser, uma das melhores bandas nacionais, o Peter Storm and the Blues Society. Já tem dois álbuns lançados, estão a caminho de lançar o terceiro álbum. Depois vamos fechar a primeira noite com o Chino Swing Slide Quartet, que vai fazer uma explosão no palco com a sua energia, a sua interação com o público. E depois, na segunda noite, a abrir, vamos ter a Sugar Queen, também em quarteto, uma cantora norte-americana, que está a ensaiar com um coro gospel para apresentar a fechar o sábado. Este coro tem a particularidade de envolver a comunidade. Portanto, foi lançado o desafio à comunidade, quem quis participar, inscreveu-se, e temos esse coro, o Águeda Gospel Choir, para fechar em grande esta primeira edição.
1: Os blues têm feito parte das vidas dos portugueses, e apesar desta ligação aos norte-americanos e à África, ao rhythm and blues e ao pop e ao jazz e por aí afora, Renato Dias diz que os blues europeus têm estado sempre na linha da frente, como agora em Águeda.
2: 1, 2, 3, 1!
0: O blues ainda continua com uma ideia um bocadinho suja da sua gênese, da sua ideia, mas o blues evoluiu muito. Nós temos de certeza que cada pessoa que vai aos nossos festivais vai encontrar um som que diz se calhar não é por aqui, e vai encontrar outro som e vai dizer: eu não conhecia isto, mas isto diz-me muito. Isto aqui era algo que eu já escutava e não sabia que era blues.
1: Tudo termina com este coro de gospel que está a ser ensaiado com a comunidade para fechar em muitas vozes.
3: É a primeira edição do Águeda Blues Fest, hoje e amanhã, a partir das 9 da noite, no Centro de Artes de Águeda. E hoje temos pardais na cidade, na janela para o mundo.

0: A Janela para o Mundo com o paisagista sonoro Luís Antero, a edição de som de José Guerreiro, o Jornal das Sete já a seguir.
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0: Bom dia, 6h58, menos uma hora nos Açores, está no ar amanhã TSF de sexta-feira.
2: Para respeitar um compromisso europeu do PRR, o Governo vai aprovar hoje em Conselho de Ministros a fusão de 13 prestações sociais numa só. O anúncio foi feito ontem à noite pelo Primeiro-Ministro Luís Montenegro. Este é o dia em que continuamos o roteiro, nas manhãs da TSF, pelos países do mundo onde é mais difícil para uma criança viver. E hoje vamos estar na Colômbia. O Casa Pia fica na Primeira Liga e já sonha em começar a jogar no estádio de Pinamanique. Ontem, ainda em Rio Maior, travou uma semana de sonho que estava a viver o Torriense. Está terminado o play-off e os plantéis para a Primeira Liga da próxima temporada.
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0: Esta sexta-feira há previsão de tempo quente, sobretudo no interior, máximas de 36 graus para Beja e para Évora, 35 graus é a máxima para Castelo Branco e 33 para Bragança, temperaturas mais baixas no litoral, 23 máxima para o Porto, 29 para Lisboa e para Faro, dia de céu pouco nublado, mas com vento forte a partir da tarde, sobretudo no litoral oeste. Para os Açores, a previsão aponta para chuva no Grupo Central e aguaceiros fracos no Grupo Ocidental, máxima para Ponta Delgada 20 graus, na Madeira, céu mais cinzento em Porto Santo, céu pouco nublado na Ilha da Madeira, 23 graus máxima para o Funchal. Vamos para o Jornal das Sete, na manhã TSF, Nuno Domingos.
2: O Conselho de Ministros deve aprovar esta manhã em Lisboa uma medida que quer fundir 13 prestações sociais numa só, a chamada Prestação Social Única. A intenção foi anunciada ontem à noite por Luís Montenegro, numa breve declaração sobre o tema. O Jornal Expresso traz esta manhã mais detalhes sobre o que vai mudar, Cláudia Patrícia Silva.
3: Não é conhecida a lista final das 13 prestações sociais não contributivas que vão fazer parte da medida, mas o Expresso avança que pelo menos o rendimento social de inserção, o subsídio social de desemprego

0: e as pensões sociais por velhice e por invalidez vão integrar a prestação social única. Numa segunda fase, também o abono de família deverá entrar nesta medida. As 13 prestações vão ficar debaixo das mesmas condições de acesso, sendo que uma dessas condições será a realização de trabalho social. Não é especificado que tipo de trabalho se trata, mas sabe-se que não vai abranger nem pensionistas nem crianças. Ainda não foram divulgadas as contas referentes ao número de beneficiários de prestações sociais que vão ser abrangidos, qual o impacto orçamental ou se haverá cortes nos valores pagos, mas é garantido que irá existir um período de transição. O Expresso adianta ainda que vai ser também criado um incentivo à entrada no mercado de trabalho e o Governo quer mexer também na capitação de maiores dependentes para que uma família que receba a prestação não seja prejudicada se um maior dependente entrar no mercado de trabalho. A prestação social única tem de entrar em vigor até agosto deste ano. É esse o prazo imposto por Bruxelas para que Portugal possa aceder à última tranche do PRR e não perder 500 milhões de euros. Em declarações ao Expresso, o Governo afirma que o cumprimento do prazo depende do Parlamento, mas mesmo que a medida desse já entrada na Assembleia da República, a discussão só pode ser agendada para 30 dias depois, ou seja, no fim de junho, à beira do fecho da sessão legislativa.
1: Cláudio Patrício Silva, e o pouco que se sabe sobre o tema que promete dominar a agenda do Conselho de Ministros desta manhã. O primeiro sinal de mudança foi dado ontem à noite por Luís Montenegro, em ancião, numa ação de campanha para as eleições diretas no PSD marcadas para amanhã. A intervenção foi recheada de desabafos e de apelos à tranquilidade no país e no partido, Rui Polónio.
2: Luís Montenegro, candidato, deixa um aviso. Não tem tempo.
3: Para aqueles jogos políticos florais, para aquelas perdas de tempo, para aquelas conversas que uns têm com uns com os outros e os outros com uns, que são praticamente sempre os mesmos, a dizer as mesmas coisas e o seu contrário, esquecendo-se hoje o que disseram ontem e amanhã o que já disseram hoje.
2: Não foi hoje, mas foi no início da semana que Passos Coelho criticou quem governa a pensar nas próximas eleições. É a democracia a funcionar, reconhece o líder do PSD.
3: Mas não faz parte do nosso plano. Não é aí que nós queremos estar. Há outros para estarem aí. Nós vivemos na decisão. Não vamos andar a fazer tempo com avaliações que possam estar deslocadas na capacidade de refletirem a vontade política do povo português.
2: Horas antes tinha saído uma sondagem com o PS à frente, mas não é caso para dramas, afirma Montenegro.
3: Não é preciso, como vejo aí numa ou noutra ocasião, um pensamento algo depressivo, de que parece que não temos solução, parece que isto está num impasse. Não está em impasse nenhum. Há um governo a governar, um governo que tem decidido tanta coisa que quase todos comentam.
2: O que não falta é assunto.
3: Vamos aprovar no Conselho de Ministros a prestação social única. Já vai dar que falar nas próximas semanas.
2: Insiste Luís Montenegro, o governo é dado ao transformismo.
3: Enfrentando os velhos do Restelo, enfrentando os menos otimistas.
2: E vencendo eleições.
3: E vai ser também um meio de nós valorizarmos a nossa representação e o nosso contrato com os portugueses. É isso que eu vos proponho.
2: Mas não esquece os críticos.
3: São aqueles que reclamam mudanças e transformações, mas quando nós as apresentamos com argumentos, dizem não, mais vale ficar tudo na mesma.
2: O processo da reforma do Estado.
3: Aquele que está prometido há décadas, mas que todos os que por aqui passaram não foram capazes de realizar.
2: E sem jogos florais.
3: Estamos a falhar à ideia daqueles que acharam que a sociedade crescia e prosperava na base de cobrar mais impostos sobre o rendimento do trabalho, na base de cobrar mais impostos sobre os rendimentos das empresas.
2: Como, por exemplo, a TSU.
1: Reportagem de Rui Polónio, em ancião, ontem à noite. As eleições diretas no PSD são amanhã. Só há um candidato, é Luís Montenegro. Depois haverá congresso em meados de junho para definir a estratégia do PSD para os próximos anos. O aeroporto de Lisboa vai ter a partir de hoje um reforço de 48 agentes da PSP e vai ter também mais portões virtuais geridos por agentes para fiscalizar as entradas em Portugal de cidadãos fora da zona Schengen. O Ministério da Administração Interna faz o anúncio deste reforço. Diz que para agilizar o controle das fronteiras serão agora 38 os postos de controle de documentos instalados nas chegadas, mais 14 que os atuais, e mais 18 nas partidas, mais 4 na fronteira automática. O aeroporto passa a ter 31 portas eletrónicas nas chegadas, que devem ser utilizadas de forma autónoma pelos viajantes, mais 14 que as atuais, serão 18 nas partidas, mais 4 que nas atuais. A NATO está a condenar aquilo que chama de irresponsabilidade da Rússia. Um drone russo atingiu um edifício residencial na Roménia, causando 2 feridos ligeiros. O incidente aconteceu numa cidade junto à fronteira com a Ucrânia. A porta-voz da Aliança Atlântica utiliza a rede social X para dizer que o secretário-geral da NATO, Marco Rutte, esteve em contacto com as autoridades romenas depois do incidente. A Roménia faz parte da NATO e denunciou o que chama de escalada grave e irresponsável depois da queda deste drone russo em Galati, Kiev. A Ucrânia, portanto, acusou a Rússia de ter atacado com um drone no Mar Negro, navio cargueiro turco que partia do porto ucraniano de Odessa. Também neste caso, 2 membros da tripulação ficaram feridos. O novo primeiro-ministro da Hungria, Péter Magyar, vai reunir-se em Bruxelas hoje com Ursula von der Leyen. O chefe do governo húngaro tenta refazer as relações entre Budapeste e as instituições europeias, com os olhos postos na libertação dos fundos europeus que estão congelados e que são destinados à Hungria. Ficaram bloqueados na era Orbán por causa das constantes violações do Estado de Direito, nos termos dos tratados. Numa mensagem publicada nas últimas horas na rede social X, Péter Magyar considerou o encontro de hoje como as mais importantes negociações dos últimos anos entre a Hungria e

0: 5 anos encontrados abandonados numa estrada perto de Alcácer do Sal fez manchetes durante alguns dias. Nas últimas semanas, as crianças foram na altura entregues a uma família de acolhimento provisória e a decisão vai recordar a importância deste tipo de respostas sociais. Ser família de acolhimento certificada pela Segurança Social não é uma missão que cabe a todos. E quem pretende abraçar um projeto deste género tem de passar por uma formação e também por critérios muito rigorosos. No entanto, o voluntarismo pode fazer a diferença na vida de uma criança. Maria Augusta Casaca.
1: À Associação de Proteção à Rapariga e à Família, a AIPAR, chegam frequentemente crianças e jovens a precisarem de acolhimento por parte de uma família que não a sua. O caso dos meninos franceses, que recentemente sensibilizou o país, não é a situação única.
2: Desde negligências, abandonos, todo tipo de histórias a gente já tem vivido aqui. Temos tido crianças estrangeiras, por exemplo, que foram abandonadas no meio da estrada. Chegaram cá de férias, vieram, a jovem tinha 12 ou 13 anos, ficou abandonada na estrada nacional e eles foram-se embora.
1: Filomena Rosa é a presidente desta associação sediada em Faro, uma das que constituem a rede nacional que acompanha as famílias de acolhimento de crianças e jovens. Considera que há poucas famílias no país para as muitas crianças a precisarem de uma ajuda. Um auxílio que pode durar pouco ou muito tempo, de acordo com as circunstâncias.
2: Depende da medida aplicada pelo Tribunal e pela CPCJ e daquilo que será o projeto de vida para aquela criança. Quando se trabalha uma criança no sentido de cuidar a sua saúde mental, física e mental, estamos a salvar crianças.
1: No entanto, nem todos podem ser família de acolhimento. Os que se predispõem a isso têm de passar por uma formação. Priscila Sousa, psicóloga que faz parte de uma equipa de acompanhamento, revela que é nessa formação prévia que as pessoas aprenderão como lidar com uma criança que pode trazer muitos traumas.
3: Não é só dizer ok, eu tenho condições financeiras, eu tenho capacidade, uma casa grande, eu quero acolher uma criança. Mas depois há tudo o resto, tem que haver aqui disponibilidade emocional.
1: As que avançam com o processo terão sempre o apoio de uma equipa. Filomena Rosa salienta que uma família de acolhimento pode fazer a diferença na vida de alguém que está a formar a sua personalidade e por isso deixa uma mensagem.
2: Um apelo às pessoas, às famílias, para se predisporem a ser famílias de acolhimento. Eu lembro-me que uma vez tive uma miúda que chegou aqui e disse: eu desde pequenina, desde os 2 anos que eu faço o que quero, vou para onde quero, venho para onde quero. Eu só queria que uma vez alguém me tivesse dito: não faças isto, faz aquilo.
1: Alguém que só precisava de regras, de uma família e de colo.
0: Maria Augusta Casaca, a reportagem com quem garante a existência de famílias de acolhimento. De acordo com os dados mais recentes em Portugal, perto de 6 mil crianças estão institucionalizadas, mas apenas cerca de 460 vivem em famílias de acolhimento. No próximo domingo vai assinalar-se o Dia Mundial do Acolhimento Familiar. Pelo 6º ano consecutivo, a refinaria da Petrogal em Sines lidera o top 10 das instalações mais poluentes em Portugal. O alerta feito pela Associação Ambientalista Zero, com base em dados da Comissão Europeia no que toca às emissões de dióxido de carbono. Os dados mostram ainda que a poluição produzida pelas 10 principais entidades poluidoras do país subiu 7%. O presidente da Zero, Francisco Ferreira, diz que é preciso passar dos planos às ações porque os números são cada vez mais preocupantes.
4: Sabemos que a principal causa do aumento da temperatura e das alterações climáticas é o uso de combustíveis fósseis. Portanto, quando temos sistematicamente o caso da refinaria no nosso país responsável por uma fração ainda muito relevante das emissões nacionais, cerca de 2,2 milhões de toneladas em 2025, esse é obviamente um fator de preocupação. O investimento em renováveis da Galp tem sido diminuto, na ordem dos 16%. É preciso passar dos planos e das metas para a ação. E o que nós vemos é que, na prática, estamos a ir ao contrário. Tivemos mais 7% de emissões no total deste top 10 e, por exemplo, continuamos também a aumentar o consumo de gasóleo e gasolina, mesmo aos preços que estão. E isso representa bem como não estamos a conseguir ter respostas no setor dos transportes.
0: Se nada for feito, a Zero alerta que Portugal não vai conseguir reduzir as emissões de dióxido de carbono nem cumprir as metas europeias. Francisco Ferreira defende que esta é uma responsabilidade coletiva do governo e apela aos ministros das infraestruturas, da economia e do ambiente que passem das palavras aos atos para diminuir a poluição produzida

0: no país. A Colômbia tem eleições presidenciais no próximo domingo e são muitas as crianças na Colômbia que são recrutadas por grupos armados e de narcotráfico. Há também no país muita violência sexual sobre crianças e menores e há ainda problemas decorrentes de fenómenos climáticos extremos, com falta do Estado em muitas regiões do país. Tudo isto faz da Colômbia um dos países onde é mais difícil viver sendo criança. É síntese desses fatores que é agora feita por Tânia Chapuissá, representante da UNICEF na Colômbia.
1: Bem, as crianças na Colômbia enfrentam, infelizmente, desafios humanitários e desenvolvimento complexos, impulsionados por questões como conflitos armados, deslocamento, migração, pobreza e também por diversas emergências relacionadas com o clima. De acordo com o Escritório das Nações Unidas para Assuntos Humanitários, os dados mais recentes indicam que 4,17 milhões de crianças precisam de assistência humanitária na Colômbia neste momento. A situação continua grave e, em alguns casos, está a agravar-se ainda mais com o aumento da violência direta e das violações graves contra crianças. Desde 2019, observamos um aumento constante de até 300% nos casos de violência grave contra crianças registados e monitorizados. Isso inclui o recrutamento de crianças por grupos armados, mas também outras formas de violência, como o deslocamento, confinamento, a violência de género e sofrimento psicossocial relacionado com o conflito. Então, a situação, quando falamos sobre como as crianças estão na Colômbia, infelizmente não é positiva. Da mesma forma, isso relaciona-se com o conflito. Somos um país que é constantemente atingido por desastres relacionados com o clima e, enquanto nos preparamos para o El Niño deste ano, prevemos que a situação irá piorar.
0: Certos da entrevista de Ricardo Alexandre, Tânia Chapuissá, representante da UNICEF na Colômbia, uma entrevista para ouvir com mais algum detalhe daqui a pouco no Grande Jornal às 8 da manhã e mais logo depois das 7:30 da tarde, no âmbito da contagem decrescente que estamos a fazer até ao Dia Mundial da Criança, na próxima segunda-feira, uma espécie de roteiro dos países mais perigosos do mundo para viver sendo criança nos dias de hoje. Está decidido, o Casa Pia fica na Primeira Liga, derrotou o Torriense no segundo jogo do play-off da Primeira e Segunda Liga, foi ontem à noite em Rio Maior, mas nas contas do Casa Pia já há um outro local. Álvaro Pacheco, o treinador do Casa Pia, espera para breve o regresso da equipa ao mítico estádio Pinamanique.
2: Por aquilo que eu sei, do pouco que eu sei, penso que vamos continuar aqui para a próxima época, porque o nosso campo, acho, por aquilo que eu sei também, brevemente vai haver novidades naquilo que é as obras e o avançar. Portanto, acho que vai haver novidades para breve e acredito. Não, mas acredito mesmo que isso também pode acontecer rapidamente e nós regressamos para Pinamanique, que é importante.
0: Álvaro Pacheco, o treinador do Casa Pia. O Casa Pia garante a permanência na Primeira Liga. O Torriense vê assim fechado o sonho, depois de uma semana em que ganhou a Taça de Portugal e garantiu a presença na Liga Europa, não consegue a ascensão à Primeira Liga. Derrota por 2-0 ontem em Rio Maior.
3: Bom dia, Joana Líder. Olá, Diogo Líder. Reunião às 11, não te esqueças. Rita Líder, parabéns, a apresentação foi top. Tomás Líder, como é que vai esse projeto? Estou, Teresa Líder. Li o teu e-mail. 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
10: A seguir falamos da economia, nas contas que contam e no negócios e empresas. Agora vamos ao trânsito. O IC19 já está de lotação esgotada entre o Cacém e a reta dos comandos da Amadora. Na A5 também já há paragens entre a área de serviço de Oeiras e Linda Velha. Quanto à ligação à ponte 25 de Abril, a fila na A2 começa logo a seguir à Baixa de Corroios. A segunda circular também já com paragens no sentido Sacavém-Benfica, na zona da Encarnação. Tudo mais tranquilo no Porto, ainda sem dificuldades nas principais ligações à cidade.
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10: Já a seguir, a economia simplificada nas contas que contam com Nuno Correia da Silva.
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10: A crónica será hoje sobre o alerta que o Banco de Portugal fez no relatório semestral sobre a possibilidade do preço das casas ter um reajustamento, o mesmo é dizer, uma queda.
13: O Banco de Portugal, no relatório semestral de estabilidade financeira, considera que existe um risco real de correção dos preços do imobiliário residencial. O mesmo é dizer que os preços das casas estão insuflados e que podem cair. É uma mensagem que coloca o mercado em sobressalto, sobretudo os investidores. Quem constrói e quem investe na construção irá pensar duas vezes antes de decidir por novos projetos. Já por causa da decisão do Tribunal Constitucional a propósito da autoridade tributária obrigar as empresas a pagarem 17% de IVA com efeitos retroativos nos projetos de reabilitação urbana, os pedidos de novos licenciamento caíram 20% no primeiro semestre do ano. Agora, com mais esta ameaça do regulador, a construção de novas casas ainda vai contrair mais. Com menos oferta, os preços não terão qualquer tendência de descida, pelo contrário, a perspectiva é de aumentarem por pressão da procura. Por isso, é estranha e muito pouco fundamentada esta advertência do Banco de Portugal. Se o objetivo é proteger a banca de eventual desvalorização de garantias, o meio utilizado é perigoso, porque acrescenta incerteza num mercado já fragilizado pela insegurança. O objetivo do Banco de Portugal parece ser outro. Não é confessado, mas é o que resulta da intervenção que fez. Parece ter o propósito de travar a garantia jovem financiamento a 100% do valor da compra da casa, antes que crie problemas. Por outro lado, pretende que as recomendações macroprudenciais sejam vinculativas, ou seja, pretende ganhar poder regulatório sobre todo o mercado. Com subtileza, o Banco Central abre uma batalha institucional com o Governo, um braço de ferro sobre quem controla as regras do crédito. Não precisávamos desta picardia. A habitação é um problema sério do país e todo o ruído que se criar à volta do setor só vai agravar o problema. A narrativa do Banco de Portugal fica fortemente fragilizada quando comparada com os números das grandes consultoras. Todas apontam para uma desaceleração do aumento do preço, mas não para a redução. A SP Global prevê um crescimento de 7% em 2026 e subidas contínuas até 2028. Informações contraditórias e negativas só vão agravar o problema, porque reduzem a construção nova e aumentam a pressão da procura sobre os preços.
10: O jurista e gestor Nuno Correia da Silva, são 7h24, vamos para o Negócios e Empresas. A Sinérgio está hoje em destaque, Ana Maria Ramos.
14: A Sinérgio está a avançar com a prospeção de gases como hidrogênio após os primeiros projetos com o apoio europeu na área dos minérios críticos. Agora, com um orçamento de 400 mil euros e já com 2/3 financiados por fundos comunitários, inicia este novo projeto, mas ainda procura investidores para financiar o terço que falta, diz Bruno Sameiro Pereira, geólogo da empresa.
15: Nós o que estamos agora é partir para o terreno, não é? Alicerçados em mais de 10 anos de investigação e desenvolvimento, com aplicação de métodos geofísicos e geoquímicos para determinar à escala regional e local se este modelo é adaptável e se conseguimos determinar a presença de fluxos constantes destes gases no ambiente geológico que preconizamos, não é? Nós, como empresa que tem um componente forte de ideia, estamos continuamente a gerar os próximos projetos de investigação e desenvolvimento. Este é um deles, digamos que é aquele que, para o qual trabalhamos mais, esta é a questão de hidrogênio. Temos alguns também ligados ao ambiente, à investigação sobre solos contaminados e sobre depósitos minerais. Esses depósitos minerais já estão em fase de prospeção, ou seja, já entraram numa fase mais avançada do ponto de vista técnico. Já não é investigação pura, mas já tem uma componente de aproveitamento comercial. Aqui estamos a falar numa abordagem ainda puramente científico.
14: Esta empresa acredita que é debaixo do chão que pode estar o futuro da energia. E face à falta de cobertura cartográfica de base publicada e revista, iniciou a prospeção nas regiões do Minho e da Beira Baixa.
15: Minho e Beira Baixa, para já é o teste. Nós agora, o que vamos fazer para o terreno é medir e tentar determinar qual o fluxo natural desses gases, nomeadamente hidrogênio e eventualmente algum hélio, associados ao que se enquadra no modelo geológico que nós temos, que estamos a implementar. A vantagem desses gases é que são renováveis e eventualmente podem ter aproveitamento comercial. Já tem algumas provas empíricas, nomeadamente no Mali, na Austrália, em Espanha, na zona dos Pirineus, e algumas evidências empíricas também em Portugal, dos anos 40, do século passado, quando foi tentado o aproveitamento de gases, nomeadamente hélio, a verificação do potencial, nesse caso até para a indústria alemã, dos dirigíveis, não é? E nós tivemos a sorte, no decorrer dessa investigação, nos depararmos com essas evidências e juntou-se, digamos, a parte empírica à parte teórica. Temos 24 meses para apresentar os resultados, se bem que antes disso iremos começar a comunicar alguns resultados preliminares.
14: Para já avançou com a equipa no terreno, nos distritos de Braga e Castelo Branco, ao abrigo do programa Steam for You, cofinanciado por fundos europeus do Norte 2030.
15: Neste momento está agora alavancado com o Norte 2030, continuamos na mesma a procurar financiamento. Digamos que o total ultrapassa os 400 mil euros, o investimento total, o financiamento é 300 e pouco, precisamente. Não existem grandes ainda aproveitamento comercial, mas é um trabalho que, na nossa opinião, pode e deve ser feito. E temos a nossa faturação própria, digamos, da Sinergé, que permite implementar a parte financiada e mais. Temos os nossos projetos de prospeção, que também dão alguma robustez nesse aspecto.
14: A Sinergio é uma empresa de Braga especializada em soluções aplicadas à geologia, que introduziu inteligência artificial na identificação de áreas com recursos minerais e que garante estar a ser o motor da expansão desde o ano passado.
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10: Vamos já seguir para a edição das 7h30 da manhã, depois a página de desporto.
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0: 7:30, bom dia, 6:30 nos Açores. A esta hora estão 20 graus em Faro, 18 no Porto, 17 graus em Lisboa e em Ponta Delgada e 19 no Funchal. Vamos conferir os temas que marcam amanhã. Leonor Ferreira, o Governo vai aprovar esta sexta-feira em Conselho de Ministros a prestação social única.
1: A medida junta 13 prestações sociais com as mesmas condições de acesso, entre elas o rendimento social de inserção. O Expresso acrescenta que deverão ser ainda incluídas o subsídio social de desemprego e as pensões sociais por velhice e por invalidez e, numa segunda fase, também o abono de família. Para aceder à prestação social única, uma das condições que deverá ser imposta é a realização do trabalho social, apesar de ainda não se conhecer os detalhes. Sabe-se que este trabalho não vai abranger nem pensionistas, em crianças. O aeroporto de Lisboa vai ser reforçado a partir de hoje com 48 agentes da PSP e mais 34 postos de controle de passaportes e 31 portas eletrónicas. Em junho e julho, este reforço da capacidade estende-se aos aeroportos de Porto e de Faro. A refinaria da Petrogal em Sines lidera o top 10 das instalações mais poluentes em Portugal. Dados da Comissão Europeia relativos às emissões de dióxido de carbono revelam que a poluição produzida pelas 10 principais poluidoras do país subiu 7%. O presidente da Associação Zero, Francisco Ferreira, diz que é preciso passar dos planos às ações e insiste em duas medidas.
2: Impor, efetivamente, restrições maiores, por exemplo, ao uso dos automóveis, a combustão, nas cidades e dar alternativas de transporte público. No que diz respeito às renováveis, é, efetivamente, também acelerar a implementação dos projetos de forma que concilie os vários interesses para que eles sejam implementados mais rapidamente.
1: Se nada for feito, a Zero alerta que Portugal não vai conseguir reduzir as emissões de dióxido de carbono nem cumprir as metas europeias. Deverá saber-se esta sexta-feira quando vão ser presentes a tribunal os 4 detidos da Operação Emergente, uma operação lançada ontem pela Polícia Judiciária, na qual foram constituídos ainda 37 arguídos. Em causa está uma investigação relativa à prática dos crimes de prevaricação e participação económica em negócio, envolvendo a adjudicação de diversos contratos por parte de câmaras municipais e juntas de freguesia a empresas de pessoas ligadas ao PS. Está também em causa a eventual prática de abuso de poderes, burla qualificada, falsificação do documento, fraude fiscal qualificada. Um dos detidos é assessor do líder do PS, o outro é a mulher, empresária. Foram ainda detidos mais dois empresários que para já não foram identificados. Questionado sobre esta operação, o primeiro-ministro não se alongou.
3: As instituições estão a funcionar e, portanto, temos que aguardar o seu trabalho. E, naturalmente, ter um país e uma democracia cada vez mais transparentes e imunes à prevaricação e à irregularidade.
1: A reação do primeiro-ministro quando questionado sobre a operação emergente. A Roménia acusa Moscovo de ter lançado um drone que atingiu um prédio no seu território, perto da fronteira com a Rússia. O Ministério Romeno dos Negócios Estrangeiros classificou a incursão como uma escalada irresponsável por parte da Rússia e comunicou o caso à NATO, pedindo a transferência urgente de capacidades antidrones para a Roménia. A Aliança Atlântica, entretanto, já condenou esta irresponsabilidade da Rússia depois da queda deste drone num edifício residencial. Há também notícia de que duas pessoas sofreram ferimentos ligeiros. Uma equipa de dois hospitais de Barcelona operaram um feto de 700 gramas, ainda no útero da mãe, para corrigir uma malformação congénita rara, que fazia com que os intestinos se desenvolvessem por fora do corpo. O procedimento pioneiro correu bem. 6 semanas após a cirurgia, o bebê nasceu sem complicações.
0: A seguir temos desporto. Antes ainda passamos os olhos pelo trânsito numa altura em que há acidente na A1 no Grande Porto. Já lhe damos todos os detalhes. Quanto ao tempo para esta sexta-feira, espera-nos mais um dia quente, sobretudo no interior, com máximas de 36 graus para Beja e para Évora, 35 para Castelo Branco, a máxima para Bragança é de 33 graus, 23 graus máxima no Porto, 25 em Leiria, 29 em Lisboa e em Faro. O dia de céu pouco nublado, mas com vento forte, sobretudo à tarde, no litoral oeste. Os Açores com aguaceiros no grupo ocidental, a chuva mais frequente no grupo central, máxima para Ponta Delgada 20 graus, para a Madeira conta com um dia de céu mais nublado apenas em Porto Santo, a máxima no Funchal é de 23 graus.
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0: Olhamos o trânsito neste arranque de hora de ponta, já com problemas no Porto. Há acidente na A1, na zona da Afurada, em direção a Lisboa. Portanto, para quem sai da cidade do Porto, há já paragens desde o Nó de Francos na VCI. No sentido contrário, há um para a VCI, tem fila entre Coimbrões e a saída para a Avenida da Boa Vista. A via de cintura interna, no sentido Freixo Rábida, também já tem paragens entre o Mercado Abastecedor e o Nó da A3. Na região de Lisboa, temos a A5 já demorada entre Porto Salvo e Linda Velha e entre o viaduto Duarte Pacheco e as Amoreiras. O IC19 tem fila a partir de Terceira. Na A2 para a ponte 25 de Abril, há fila logo após a Baixa de Corroios.
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0: Está no ar a primeira página do TSF Desporto. António Botelho, o presidente do Real Madrid, garante que ainda não falou com José Mourinho.
1: Florentino Pérez afirma que tem dois nomes em cima da mesa. Elogia o ainda treinador do Benfica, mas diz que não vai anunciar porque ainda não falou com o Mourinho.
2: Pois estou pensando, não sei.
3: Tem um nome seguro.
2: E dois?
3: Sale muito o nome de José Mourinho.
2: Bueno, es que é um bom treinador, claramente.
3: Pero todavía não vai anunciar.
2: No voy a anunciar porque todavía no he hablado con Mourinho.
1: O presidente do Real Madrid em declarações à TVE de Espanha. Hoje pode ser um dia decisivo para o desfecho das negociações. Marco Silva está em Lisboa e a imprensa inglesa escreve que o treinador já chegou a acordo verbal com o Benfica. O benfiquista Gianluca Prestiani e o portista Alan Varela falham a convocatória da Argentina para o Campeonato do Mundo. Lionel Scaloni já anunciou a convocatória para o Mundial. É uma lista que conta com Nicolás Otamendi e também com Lionel Messi, como já se esperava. Há algumas ausências surpreendentes. Emmanuel Buendia, do Aston Villa, e Massan Duono, do Real Madrid. O novo médio do Sporting, Pedro Lima, diz que está a viver um sonho. Já foi oficializado como Leão, o jogador contratado ao AVS. Pedro Lima revela como se sente por assinar pelo Sporting.
4: Uma alegria imensa, orgulho, poder chegar a esse nível do futebol, representar um clube tão grande como o Sporting, e não vejo a hora de começar os trabalhos. Trabalhava desde criança para ter uma oportunidade dessa, e é um reconhecimento do trabalho que eu fiz desde lá. Poder chegar a esse patamar é um sonho realizado.
1: Em declarações ao canal do clube, Pedro Lima explica o que se pode esperar dele.
4: Acredito que qualquer uma das posições do meio campo eu já fiz, então acredito que podem esperar, além de um bom meio campista, alguém que vai se entregar todo jogo, vai dar o máximo por essa camisola para poder trazer muitas alegrias para todos. Vou dar meu máximo, qualquer função que seja, então acredito que podem esperar alguém que vai se entregar, vai batalhar, independente de onde esteja dentro de campo, que vai dar o melhor sempre.
1: Pedro Lima assina até 2031, fica com uma cláusula de rescisão de 80 milhões de euros. Oscar Piatuzewski é dragão até 2031. O Futebol Clube do Porto renovou o contrato do jovem jogador polaco, extremo de 18 anos, que chegou em janeiro. Ele tinha contrato por mais 3 temporadas até 2029 e agora estende por mais 2. A cláusula de Piatuzewski mantém-se nos 60 milhões de euros. O Torriense vai jogar na Liga Europa e na Segunda Liga. É o Casa Pia que sai por cima do play-off, continua na Primeira Liga, venceu a segunda mão do play-off ontem à noite por 2-0. O treinador do Casa Pia, Álvaro Pacheco, acredita que a equipa vai voltar a jogar em breve em Pinamanique, mas na próxima época continua em Rio Maior.
5: Por aquilo que eu sei, de pouco que eu sei, penso que vamos continuar aqui para a próxima época, porque o nosso campo, acho, por aquilo que eu sei também, brevemente vai haver novidades naquilo que é as obras e eu avançar. Portanto, acho que vai haver novidades para breve e acredito mesmo que isso também pode acontecer rapidamente e nós regressamos para Pinamanique, que é importante.
1: Já o treinador do Torriense, Luís Tralhão, sente que a equipa não foi inferior ao Casa Pia.
6: O nosso principal objetivo nesta fase da época era, como é óbvio, voltar à primeira divisão, e aquela sensação de não fomos inferiores ao Casa Pia nos dois jogos. Acho que essa é a dor maior que eu tenho neste momento, é sentir que o nosso grupo também sentiu que poderíamos lá chegar.
1: O Torriense vai continuar a jogar na Segunda Liga. No basquetebol, o Benfica venceu a Oliveirense por 86-78 no terceiro jogo das meias-finais e assegura a presença na final do campeonato. Na final, as Águias defrontam o vencedor da eliminatória entre o Futebol Clube do Porto e o Sporting.
0: António Botelho com a primeira página do TSF Desporto. Daqui a pouco vamos às novidades do mundo digital. Temos também Patti Smith na memória de elefante, mas para já, e porque é sexta-feira, está aí o TSF Cinema com Rui Pedro Tendinha e João Ferreira.
7: O nosso único erro foi separarmo-nos.
8: Sanael, os lendários eram teus amigos. Esta semana o destaque é um filme pensado para celebrar o Dia da Criança. É uma das estreias mais sonantes da semana, Os Lendários, a animação francesa de Guillaume Hivernel, a partir da BD de Patrick Sobral, autor de origem portuguesa. Trata-se de uma aventura de fantasia com 5 heróis separados pelo tempo. Danel parte numa missão impossível para os reunir e formar novamente a equipa do planeta Alizia. Dir-se-ia que é uma animação com ritmo que talvez só os mais novos sejam capazes de atingir. O filme não teve os favores da crítica e percebemos porquê, mas o TSF Cinema foi até Paris ouvir o realizador a defender-se.
9: Comecei a desenvolver este estilo na primeira curta-metragem que co-realizei e que se chamava Chasseur de Dragon. Foi então que disse à equipa que o meu verdadeiro interesse era fazer desenhos animados num estilo fotorrealista. Na altura disseram-me que os cenários e o decor poderiam funcionar, mas o resto seria difícil. Desde então mantive o mesmo estilo. Os Lendários é o filme onde fui mais longe no fotorrealismo.
10: Que j'ai fait du tout.
8: Sim, para o bem e para o mal, este efeito de fotorrealismo é o tour de force do filme.
10: Faut aller voir.
9: O melhor é ir ver. Acho que vai ser o público a decidir. A promoção tem o seu lugar também. As reações das antestreias têm sido muito boas. É um filme muito rico em várias categorias, como as emoções, os universos. Não conseguimos mostrar isso tudo através dos trailers.
8: Os Lendários é outro exemplo forte da atual pujança do cinema francês de animação. E, segundo Guillaume, aqui a prioridade era respeitar a BD de Sobral.
10: Por respeitar l'esprit.
9: A fim de respeitar o espírito original, eu e a produtora trabalhámos a fundo com o autor, Patrick Sobral. Eu queria muito isso, porque não só ele tem uma comunidade de fãs leais, mas também Os Lendários é o trabalho da sua vida, pois trabalha neste projeto há mais de 20 anos. Eu não queria trair o espírito do seu trabalho. De facto, as pessoas que compraram as licenças não respeitaram a obra original. Isso é mau, muito mau. Mais valia terem feito outra coisa. Eu queria respeitar a obra. Isso é muito importante neste filme.
10: Ponto très important sur ce film.
8: Do cinema para levar as crianças para uma proposta bem adulta. No Nimas, em Lisboa, está a decorrer o ciclo John Cassavetes. É o grande evento cinéfilo desta primavera e este fim de semana o imortal Noite de Estreia, um olhar sobre a arte de compreender a neurose dos atores, ou o gênio de Gina Rowlands a interpretar uma atriz de teatro. Um filme imperdível a todos os níveis. Aliás, neste ciclo pode-se absorver a essência do cinema indie deste autor, como a extensão das nossas dores e dos nossos dramas. O seu cinema é o refúgio perante a falha humana. Na terça-feira, atenção também ao mito e Glória, outra das alianças entre Gina Rowlands e Cassavetes. É um filme que mais tarde teve direito a um remake de Sidney Lumet, com Sharon Stone no mesmo papel. Ninguém quase reparou nessa má ideia. Proposta agora para uma sessão de cinema caseiro, Um Fio de Baba Escarlate, de Carlos Conceição, obra de 2020 que nunca estreou nas salas comerciais e que pode ser agora recuperada na plataforma Filmtwist, um inédito com Joana Ribeiro em bom plano. Uma obra com uma bizarria singular que nos conta o percurso de um serial killer em Lisboa que se torna estrela nas redes sociais. Cinema de calção cinéfila, sempre filiado na veneração aos giallos italianos, aqueles thrillers ao B dos anos 70. É divertido, sexy e com ideias fora da caixa. Este ano vamos ter novidades deste cineasta que filma a um ritmo incrível. Um Fio de Baba Escarlate passou antes no Curtas Vila do Conde e no Motel X.
11: Call Gary into my office. 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
8: Passamos agora para o genérico final, sem que antes não deixemos de entrar no território de Guy Ritchie. Estreou já nas salas em Zona Cinzenta, um thriller de ação com Jake Gyllenhaal e Henry Cavill. Aqui, mercenários a trabalhar para uma advogada especializada em recuperar dívidas. Um Guy Ritchie mais bélico do que habitualmente e com humor cínico que nem sempre compensa. Ficamos com a sensação que este cinema de explosivos e duplos já é a poeira de outros tempos. Para a semana, o TSF Cinema marca de novo sessão. Até lá, que o cinema esteja connosco.
0: 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Vamos para o mundo digital, hoje com os novos smartphones da Xiaomi. Rui Tucayana.
13: Acaba de chegar à Europa a nova geração de smartphones Xiaomi Gama T. Estes, os 17T, têm como principal novidade uma lente telefoto que faz zoom óptico de 5 vezes. Há uma opção base, o Xiaomi 17T de 256 GB. Com ele, vêm também dois Pro, um de 512 GB e o outro de 1 TB. Estes, os Pro, contam com um ecrã AMOLED de 6,8 polegadas e um processador Dimensity 9500 de 3 nanómetros. A câmara principal e a telefoto de 5 vezes têm sensores de 50 megapixels, estabilização óptica e lentes Leica. Nestes, a bateria é enorme, 7000 mAh. Já o Xiaomi 17T base traz um ecrã menor de 6,5 polegadas. O processador também é revisto em baixa e, apesar das lentes e os sensores serem os mesmos, a certificação Leica já não aparece. São equipamentos de gama média, com preços que há um par de anos poderiam ser considerados de gama alta, principalmente os Pro. Em Portugal, o Xiaomi 17T custa 750 €. Os modelos 17T Pro valem 1000 na versão de 512 GB e 1100 na opção de 1 TB. Todos já estão disponíveis por cá.
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0: Faltam 9 minutos para as 8 horas da manhã. Hoje temos Patti Smith na memória de elefante.
16: Vamos para a terceira ronda da semana, a propósito das versões feitas por mulheres que demonstraram uma capacidade muito acima da média para lidar com temas de primeira água. Desta vez, trago When Doves Cry, um original de Prince de 1984, que está no lendário Purple Rain. Claro que fazer versões de temas de Prince é um enorme sarilho, porque ou há talento a sério para tal, como por exemplo Sinéad O'Connor tinha, ou então nada feito. Portanto, tinha de ser alguém do calibre de Patti Smith a fazer uma versão de nível superior. Aliás, esta versão foi a grande novidade que ela incluiu em Land, uma coletânea com canções de 1975 a 2002, um álbum duplo em que When Doves Cry surge pela primeira vez, se bem que ela já a tivesse gravado vários anos antes. Curiosamente, esta compilação é um achado, pois, além de revelar ao mundo esta versão do tema de Prince, integra igualmente vários lados B e músicas inéditas. E é dedicado à memória de Richard Soul, um dos grandes músicos que tocou com Patti Smith.

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0: Muito bom dia, 7h58, menos uma hora nos Açores. Está no ar amanhã TSF de sexta-feira.
1: O Conselho de Ministros deve aprovar esta manhã uma medida que responde a um compromisso de Portugal com as instituições europeias no âmbito do PRR, a fusão de três prestações sociais numa só. O Casa Pia vai jogar na Primeira Liga, já sonha em começar a jogar no estádio de Pinamanique. Ontem à noite em Rio Maior acabou o sonho do Torriense, que depois da vitória na Taça de Portugal e do apuramento para a Liga Europa, vai permanecer na Segunda Liga durante a próxima temporada. Nesta manhã estamos a olhar para a Colômbia, um dos países mais perigosos do mundo para viver como criança. É mais uma etapa neste roteiro que nos leva até à celebração do Dia Mundial da Criança, na próxima segunda-feira. Havemos também de conhecer o trabalho das famílias de acolhimento, que, como ficámos a saber nos últimos dias, são fundamentais para o bem-estar das crianças. E havemos de ir à ópera.
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0: Esta sexta-feira vai trazer calor no interior do território do continente, com máximas de 36 graus para Beja e para Évora, 35 graus é máxima para Castelo Branco e 33 para Bragança, tempo mais fresco no litoral norte e centro, 23 graus máxima para Porto, 22 para Aveiro, 29 graus é máxima para Lisboa e para Faro. Vamos ter céu pouco nublado nesta sexta-feira, mas com vento forte a partir da tarde, sobretudo no litoral oeste. Para os Açores, a previsão aponta para chuva no Grupo Central e aguaceiros fracos no Grupo Ocidental. Máxima para Ponta Delgada, 20 graus. Quanto à Madeira, céu mais cinzento em Porto Santo. Máxima para o Funchal, 23 graus. Vamos para o Grande Jornal às 8, na manhã TSF, Nuno Domingos.
1: Esta manhã, a reunião do Governo, o Conselho de Ministros deve aprovar uma medida que quer fundir 13 prestações sociais numa só, chamada Prestação Social Única. A intenção foi anunciada ontem à noite por Luís Montenegro, numa breve declaração sobre o tema, mas responde a um compromisso assumido pelo Estado português com as instituições europeias no âmbito do PRR. O Jornal Expresso traz hoje mais detalhes sobre o que vai implicar esta mudança. Cláudio Patrício Silva.
4: Não é conhecida a lista final das 13 prestações sociais não contributivas que vão fazer parte da medida, mas o Expresso avança que pelo menos o rendimento social de inserção, o subsídio social de desemprego e as pensões sociais, por velhice e por invalidez, vão integrar a prestação social única. Numa segunda fase, também o abono de família deverá entrar nesta medida. As 13 prestações vão ficar debaixo das mesmas condições de acesso, sendo que uma dessas condições será a realização de trabalho social. Não é especificado que tipo de trabalho se trata, mas sabe-se que não vai abranger nem pensionistas nem crianças. Ainda não foram divulgadas as contas referentes ao número de beneficiários de prestações sociais que vão ser abrangidos, qual o impacto orçamental ou se haverá cortes nos valores pagos, mas é garantido que irá existir um período de transição. O Expresso adianta ainda que vai ser também criado um incentivo de entrada no mercado de trabalho e o Governo quer mexer também na captação de maiores dependentes para que uma família que receba a prestação não seja prejudicada se um maior dependente entrar no mercado de trabalho. A prestação social única tem de entrar em vigor até agosto deste ano. É esse o prazo imposto por Bruxelas para que Portugal possa aceder à última tranche do PRR e não perder 500 milhões de euros. Em declarações ao Expresso, o Governo afirma que o cumprimento do prazo depende do Parlamento, Mas mesmo que a medida desse já entrada na Assembleia da República, a discussão só pode ser agendada para 30 dias depois, ou seja, no fim de junho, à beira do fecho da sessão legislativa.
1: O jornalista Cláudio Patrício Silva, com o que se sabe, através do que o Governo conta ao Expresso esta manhã, em relação a esta alteração na chamada prestação social única, que há de rumar ao Parlamento e será um dos últimos grandes temas em discussão durante esta sessão legislativa que vai acabar em meados de julho. O primeiro sinal desta mudança foi dado já ontem à noite por Luís Montenegro, quando passou por Ancião, numa ação de campanha para as eleições diretas do PSD marcadas para amanhã. A intervenção foi recheada de desabafos, mas também de apelos à tranquilidade no país e no partido. Rui Polónio.
5: Luís Montenegro, candidato, deixa um aviso. Não tem tempo.
6: Para aqueles jogos políticos florais, para aquelas perdas de tempo, para aquelas conversas que uns têm com uns com os outros e os outros com uns, que são praticamente sempre os mesmos, a dizer as mesmas coisas e o seu contrário, esquecendo-se hoje o que disseram ontem e amanhã o que já disseram hoje.
5: Não foi hoje, mas foi no início da semana que Passos Coelho criticou quem governa a pensar nas próximas eleições. É a democracia a funcionar, reconhece o líder do PSD.
6: Mas não faz parte do nosso plano. Não é aí que nós queremos estar. Há outros para estarem aí. Nós vivemos na decisão. Não vamos andar a fazer tempo com avaliações que possam estar deslocadas na capacidade de refletirem a vontade política do povo português.
5: Horas antes tinha saído uma sondagem com o PS à frente, mas não é caso para dramas, afirma Montenegro.
6: Não é preciso, como vejo aí numa ou noutra ocasião, um pensamento algo depressivo, de que parece que não temos solução, parece que isto está num impasse. Não está em impasse nenhum. Há um governo a governar, um governo que tem decidido tanta coisa que quase todos comentam.
5: O que não falta é assunto.
6: Vamos aprovar no Conselho de Ministros a prestação social única. Já vai dar que falar nas próximas semanas.
5: Insiste Luís Montenegro, o governo é dado ao transformismo.
6: Enfrentando os velhos do Restelo, enfrentando os menos otimistas.
5: E vencendo eleições.
6: E vai ser também um meio de nós valorizarmos a nossa representação e o nosso contrato com os portugueses. É isso que eu vos proponho.
5: Mas não esquece os críticos.
6: São aqueles que reclamam mudanças e transformações, mas quando nós as apresentamos, com argumentos, dizem não, mais vale ficar tudo na mesma.
5: O processo da reforma do Estado.
6: Aquele que está prometido há décadas, mas que todos os que por aqui passaram não foram capazes de realizar.
5: E sem jogos florais.
6: Estamos a falhar à ideia daqueles que acharam que a sociedade crescia e prosperava na base de cobrar mais impostos sobre o rendimento do trabalho, na base de cobrar mais impostos sobre os rendimentos das empresas.
5: Como, por exemplo, a TSU.
1: Rui Polónio, repórter TSF, que acompanhou esta ação em Ancião, de Luís Montenegro. Ele é o único candidato à liderança do PSD nas eleições diretas de amanhã. O PSD que tem congresso para definir a estratégia para os próximos anos, marcado para meados do mês de junho. Foi também em Ancião que o primeiro-ministro e líder do PSD pediu tranquilidade e respeito pelas ações da justiça, que, no que aos casos de investigação dos negócios das empresas e das autarquias diz respeito, mas também em relação ao envolvimento ou não do Partido Socialista.
6: A única coisa que é importante registar é que as instituições estão a funcionar e, portanto, temos que aguardar o seu trabalho. E, naturalmente, ter um país e uma democracia cada vez mais transparentes e imunes à prevaricação e à irregularidade.
1: Esta semana foram dois os casos de grandes investigações da Polícia Judiciária e do Ministério Público. Num caso, o caso Águas Turvas, que envolve empresas e também gestores da empresa Águas de Gaia. Os detidos nesta operação vão ser ouvidos na Justiça, provavelmente ainda durante o dia de hoje. Mais atrasado está o caso que ontem foi desencadeado e que envolve empresas e autarcas e ex-autarcas do Partido Socialista e também um elemento da equipa de José Luís Carneiro no Partido Socialista. Os nomes dos envolvidos não são ainda todos conhecidos. Há alguns nomes que foram, entretanto, colocados a circular, mas mais detalhes sobre esta operação provavelmente só serão conhecidos ou durante o dia de hoje ou nos próximos dias, e neste caso não há ainda nenhum sinal de quando é que estas pessoas, as que foram detidas, são presentes a um juiz. O aeroporto de Lisboa vai ter a partir de hoje um reforço de 48 agentes da PSP e mais postos de controle de documentos e portas eletrónicas, as boxes e as e-gates. O Ministério da Administração Interna diz que o aeroporto passa a ter 34 postos de controle de documentos nas chegadas e 18 nas partidas. É um aumento de 14 nas chegadas e de 4 nas partidas. No caso da fronteira automática do aeroporto, as chamadas e-gates, 34 postos de controle de documentos nas chegadas e 18 nas partidas. É um aumento de 14 nas chegadas e de 4 nas partidas. No caso da fronteira automática do aeroporto, as chamadas e-gates, as portas eletrónicas, vão ter nas chegadas, aliás, vão ter

0: 18, aliás, as atuais 14, que passam assim a ser 18, isto nas partidas. É uma tentativa de limitar os danos, até em termos de imagem, que estão a ser causados pelas filas de várias horas a que os visitantes são sujeitos na passagem pelo aeroporto de Lisboa, o mais crítico de todos, embora este seja um problema que está a afetar outros aeroportos a nível nacional e também a nível europeu. A economia francesa contraiu 0,1% no primeiro trimestre deste ano, na comparação com o último quarto do ano passado. Os preços dos combustíveis são responsabilizados por esta quebra na economia francesa. Os números estão a ser revelados esta manhã. Também hoje havemos de ter notícias da economia portuguesa, mas será mais à frente, até ao final da manhã de hoje. A Roménia chamou o embaixador russo para uma reunião no Ministério dos Negócios Estrangeiros, em Bucareste, uma reunião de emergência para pedir explicações sobre o incidente das últimas horas com um drone russo que atingiu um prédio de habitação na cidade de Galati, junto à fronteira com a Ucrânia. Duas pessoas ficaram feridas sem gravidade neste incidente. Por causa do incidente, a NATO já fala em irresponsabilidade da Rússia. A porta-voz da Aliança Atlântica, Alison Hartz, publicou na rede social X um comentário dizendo que o secretário-geral da NATO, Marco Rutte, esteve já em contacto com as autoridades da Roménia. Uma escalada grave e irresponsável, são os termos que a Roménia está a usar para definir esta queda do drone russo no edifício residencial em Galati. Este incidente acontece na mesma altura em que a Ucrânia denunciou um ataque da Rússia contra um navio cargueiro turco que partia do porto ucraniano de Odessa. Também neste caso o balanço é de 2 feridos entre a tripulação. Segundo os governantes da Ucrânia, está aqui a tratar-se também de uma escalada da Rússia em relação aos ataques contra alvos civis na Ucrânia. Hoje, em Bruxelas, há uma reunião entre Ursula von der Leyen e o novo primeiro-ministro da Hungria, Péter Magyar, que Magyar define como a mais importante negociação da Hungria com as instituições europeias nos últimos anos. O novo chefe do governo húngaro tenta refazer as relações entre Budapeste e as instituições europeias e tenta libertar, acima de tudo, as verbas que estão congeladas, 18 mil milhões de euros em fundos congelados devido ao retrocesso democrático, ao combate à corrupção e ao tratamento dado às questões LGBTQ+, durante o governo de Viktor Orban. Já Bruxelas procura obter avanços, cedências, neste caso, da parte da Hungria, nas negociações sobre a adesão da Ucrânia. Pelo sexto ano consecutivo, a refinaria da Petrogal em Sines está a liderar o top 10 das instalações mais poluentes em Portugal. É um alerta feito pela Associação Ambientalista Zero, com base em dados da Comissão Europeia no que toca a emissões de dióxido de carbono. Os dados mostram ainda que a poluição produzida pelas 10 principais poluidoras do país subiu 7%. São números preocupantes, diz Francisco Ferreira, o presidente da Zero, que alerta ainda que, se nada for feito, Portugal não vai conseguir reduzir as emissões de dióxido de carbono nem cumprir as metas europeias. Por isso, Francisco Ferreira defende que é responsabilidade coletiva do governo e há exemplos de ações que podiam ser tomadas para evitar este desfecho.
1: No caso do transporte rodoviário, é impor, efetivamente, restrições maiores, por exemplo, ao uso dos automóveis, a combustão, nas cidades e dar alternativas de transporte público. No que diz respeito às renováveis, é, efetivamente, também acelerar a implementação dos projetos de forma que concilie os vários interesses para que eles sejam implementados mais rapidamente. E eu diria que, acima de tudo, não precisamos de aprender novas coisas. É só fazermos aquilo que está planeado mais rapidamente, sem os enormes atrasos que temos tido nos últimos anos.
0: Francisco Ferreira, o presidente da Associação Ambientalista Zero, ele apela aos ministros das Infraestruturas, da Economia e do Ambiente que passem das palavras aos atos para diminuir a poluição produzida no país. Está definido que será o Casapia a jogar a primeira liga na próxima temporada, depois do play-off que opôs o antepenúltimo classificado da primeira liga nesta temporada e o terceiro classificado da segunda liga. Levou a melhor o Casapia no segundo jogo, em Rio Maior, ontem à noite, vitória por 2-0 frente ao Torriense. Álvaro Pacheco, o treinador do Casapia, diz que a equipa esteve bem na primeira parte, cedeu na segunda, mas conseguiu resistir.

0: e já aponta para um objetivo na próxima temporada, o regresso a Pinamanique.
1: Por aquilo que eu sei, de pouco que eu sei, penso que vamos continuar aqui para a próxima época, porque o nosso campo, acho, por aquilo que eu sei também, brevemente vai haver novidades naquilo que é as obras e o avançar. Portanto, acho que vai haver novidades para breve e acredito, não, mas acredito mesmo que isso também pode acontecer rapidamente e nós regressamos para Pinamanique, que é importante.
0: Álvaro Pacheco, treinador do Casa Pia, que fica na Primeira Liga, já o Torriense, vencedor da Taça de Portugal, que vai jogar na Liga Europa na próxima temporada, vai jogar na Liga Europa e na Segunda Liga, depois de ontem não ter conseguido uma subida de divisão. São 8:15 nesta manhã, 7:15 nos Açores, e há um alerta de trânsito que é preciso fazer, César.
2: Nesta altura, a circulação está cortada no IC19, na zona de Terceira, em direção a Sintra, isto na sequência de um acidente. O trânsito está a ser desviado por dentro de Terceira e Massamá. Não se circula no IC19 em direção a Sintra. A fila chega à reta dos comandos da Amadora.
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2: 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E agora viramos a página neste Grande Jornal às 8, num domingo. No próximo domingo assinala-se o Dia Mundial do Acolhimento Familiar.
0: E por isso falamos esta manhã de famílias de acolhimento, uma ferramenta fundamental ao serviço do Estado para garantir o bem-estar das crianças, dos menores e das crianças, que ganhou destaque nos últimos dias por causa dos irmãos franceses de 3 e 5 anos que foram encontrados abandonados numa estrada perto de Alcácer do Sal. As crianças foram na altura entregues a uma família de acolhimento provisória e a decisão veio recordar a importância desta resposta social. Ser família de acolhimento certificada pela Segurança Social não é para todos e quem pretende abraçar o projeto tem de passar por uma formação e critérios rigorosos. E, no entanto, o voluntarismo pode fazer a diferença na vida de uma criança. Maria Augusta Casaca.
8: A Associação de Proteção à Rapariga e à Família, a AIPAR, chegam frequentemente crianças e jovens a precisarem de acolhimento por parte de uma família que não a sua. O caso dos meninos franceses, que recentemente sensibilizou o país, não é a situação única.
9: Desde negligências, abandonos, todo tipo de histórias a gente já tem vivido aqui. Temos tido crianças estrangeiras, por exemplo, que foram abandonadas no meio da estrada. Chegaram cá de férias, vieram, a jovem tinha 12 ou 13 anos, ficou abandonada na estrada nacional e eles foram-se embora.
8: Filomena Rosa é a presidente desta associação sediada em Faro, uma das que constituem a rede nacional que acompanha as famílias de acolhimento de crianças e jovens. Considera que há poucas famílias no país para as muitas crianças a precisarem de uma ajuda. Um auxílio que pode durar pouco ou muito tempo, de acordo com as circunstâncias.
9: Depende da medida aplicada pelo Tribunal e pela CPCJ e daquilo que será o projeto de vida para aquela criança. Quando se trabalha uma criança no sentido de cuidar a sua saúde mental, física e mental, estamos a salvar crianças.
8: No entanto, nem todos podem ser família de acolhimento. Os que se predispõem a isso têm de passar por uma formação. Priscila Sousa, psicóloga que faz parte de uma equipa de acompanhamento, revela que é nessa formação prévia que as pessoas aprenderão como lidar com uma criança que pode trazer muitos traumas.
10: Não é só dizer ok, eu tenho condições financeiras, eu tenho capacidade, uma casa grande, eu quero acolher uma criança. Mas depois há tudo o resto, tem que haver aqui disponibilidade emocional.
8: As que avançam com o processo terão sempre o apoio de uma equipa. Filomena Rosa salienta que uma família de acolhimento pode fazer a diferença na vida de alguém que está a formar a sua personalidade e por isso deixa uma mensagem.
9: Um apelo às pessoas, às famílias, para se predisporem a ser famílias de acolhimento. Eu lembro-me que uma vez tive uma miúda que chegou aqui e disse: eu desde pequenina, desde os 2 anos que eu faço o que quero, vou para onde quero, venho para onde quero. Eu só queria que uma vez alguém me tivesse dito: não faças isto, faz aquilo.
8: Alguém que só precisava de regras, de uma família e de colo.
0: Reportagem de Maria Augusta Casaca. De acordo com os dados mais recentes em Portugal, perto de 6 mil crianças estão institucionalizadas, mas apenas cerca de 460 vivem em famílias de acolhimento. Estamos a 2 dias de celebrar o Dia Mundial do Acolhimento Familiar. E estamos a 3 dias de celebrar mais um Dia Mundial da Criança. Estamos nesta semana a fazer uma espécie de roteiro pelos locais do mundo mais perigosos para uma criança viver. A Colômbia é um desses países, tem eleições presidenciais no próximo domingo para escolher o sucessor do presidente Gustavo Petro. Quem for eleito tem muitos desafios pela frente e um deles pode muito bem ser tornar melhor a vida das crianças que são recrutadas por grupos armados, por grupos de narcotráfico, por que são afetadas por problemas recorrentes também ligados ao clima. Não têm muitas garantias de prevenção ou de defesa em relação à violência sexual. Enfim, os problemas que afetam as crianças na Colômbia são explicados agora numa conversa de Tânia Chapuissá, representante da Unicef na Colômbia, com o jornalista da TSF, Ricardo Alexandre.
11: Tânia Chapuissá, poderia descrever a situação atual das crianças e adolescentes afetados pela violência, deslocamento e pobreza na Colômbia? E quais são os principais desafios humanitários ou de desenvolvimento aos quais a Unicef esteja a responder atualmente?
12: Bem, as crianças na Colômbia enfrentam, infelizmente, desafios humanitários e desenvolvimento complexos, impulsionados por questões como conflitos armados, deslocamento, migração, pobreza e também por diversas emergências relacionadas com o clima. De acordo com o Escritório das Nações Unidas para Assuntos Humanitários, os dados mais recentes indicam que 4,17 milhões de crianças precisam de assistência humanitária na Colômbia neste momento. A situação continua grave e, em alguns casos, está a agravar-se ainda mais com o aumento da violência direta e das violações graves contra crianças. Desde 2019, observamos um aumento constante de até 300% nos casos de violência grave contra crianças registados e monitorizados. Isso inclui o recrutamento de crianças por grupos armados.
11: Como muitas crianças acabam por crescer dentro do âmbito das estruturas de grupos armados, será que elas, de algum modo, emulam os líderes desses grupos? Será que os veem como heróis? Antes falávamos de Pablo Escobar, mas não só dele, podem existir novos heróis.
12: Acho que sabemos e com muita clareza agora que, por exemplo, as redes sociais são uma forma de recrutamento de crianças para grupos armados e tudo isso está ligado a imagens de poder. Sabe, o herói não está mais relacionado a grandes personalidades. Está também relacionado com a pessoa que anda na motocicleta, a pessoa que tem acesso ao dinheiro e ao poder. Então, eles veem isso como uma opção viável de sustento quando não há muitas outras opções disponíveis nessas áreas.
11: Essa violência aumentou com este ciclo eleitoral, primeiras eleições parlamentares e agora as presidenciais?
12: Acho difícil dizer. Há um aumento de violência no Cauca, mas não sei se posso afirmar isso diretamente que está ligado à violência eleitoral. Acho que a violência no país aumentou significativamente nos últimos anos e isso teve um impacto muito direto sobre crianças e jovens. Mas não creio que haja necessariamente um aumento da violência que possa ser diretamente relacionado com o período eleitoral. Exceto talvez em Cauca, onde algumas pessoas dizem que há alguma ligação, mas é muito longe para eu poder estabelecer essa relação. De qualquer forma, há um aumento da violência no país.
11: Que apoio ou investimento adicional é mais urgente para melhorar a vida das crianças na Colômbia?
12: Para nós, o apoio consiste em realmente poder construir sistemas melhores em áreas muito remotas, para que jovens e crianças tenham melhores sistemas de proteção, possam ir à escola e ter acesso à saúde. Essas questões continuam a ser muito, muito preocupantes e a presença do governo nessas áreas mais remotas é muito, muito limitada. Então é como um círculo vicioso horrível. Falta de presença governamental, escolas precárias, falta de saúde, serviços de saúde muito distantes. Às vezes levam um dia inteiro para chegar a um centro de saúde. Esses tipos de problemas continuam a alimentar o conflito, permitem que o conflito aconteça e, consequentemente, impactam diretamente as crianças nessas áreas.
11: É um novo desafio para o próximo presidente?
12: Sim, claramente é um desafio muito forte. Acho que como oferecer melhor proteção, melhor saúde e melhor segurança estão entre as principais prioridades, assim como abordar as questões de energia e mudanças climáticas que estão entre os principais temas nas agendas de todos os candidatos que concorrem às eleições esta semana.
0: Tânia Chapuissá, entrevistada por Ricardo Alexandre. As eleições presidenciais, como ouvimos, são no próximo domingo. A entrevista do jornalista da TSF com esta representante da Unicef na Colômbia passa na rádio mais logo, depois das 7:30 da tarde e a qualquer hora em tsf.pt.
2: São 8:25, estamos nos últimos minutos deste Grande Jornal às 8. Nesta altura, 17 graus no Porto, 18 em Lisboa, 21 graus em Faro, 19 no Funchal e 18 graus em Ponta Delgada. Temos café duplo daqui a pouco com Leonor Ferreira. Hoje, Lídia Pereira e João Oliveira vão falar do impacto das investigações judiciais na imagem da política. São agora 8:26.
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2: 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E começa hoje a Arco Lisboa.
0: A Arco é a Feira Internacional de Arte Contemporânea. Conta este ano com obras de mais de 470 artistas, numa edição que tem a participação de 83 galerias de 18 países diferentes. Uma das organizadoras da feira revela que há uma exposição a solo do artista português Jorge Martins. Rita Sousa Tavares explica que as galerias estão divididas por várias categorias distribuídas pelo espaço da Cordoaria Nacional.
15: Temos áreas diferentes, temos a secção geral, temos uma área de foco, focada em apenas um projeto por artista por galeria, e temos ainda a secção opening para as galerias mais jovens, mais recentes. Depois temos um espaço para fóruns abertos ao público, no Torreão Nascente, que está aberto a todos, para esse não é preciso comprar bilhete de ingresso para a feira. Temos duas exposições dentro da feira, justamente dentro dos dois torreões. Uma é uma retrospectiva, uma merecida exposição do artista português Jorge Martins, e no Torreão Poente, no extremo oposto, temos uma exposição que celebra os 10 anos do MAT.
0: Esta sexta e no sábado, entre as 4 da tarde e as 9 da noite, os jovens até aos 25 anos têm entrada gratuita e há um apelo da organização para que haja cada vez mais visita às feiras de arte. Este é uma feira, a Arco Lisboa, que tem o apoio da Câmara Municipal de Lisboa e que vai estar na Cordoaria Nacional até ao próximo domingo.
2: São 8:28, bom dia, menos uma hora nos Açores. Reforço essa informação de que o trânsito está cortado no IC19 em direção a Sintra, na sequência de um acidente que ocorreu na zona de Terceira, à fila a partir da reta dos comandos da Amadora. Isto no IC19 em direção a Sintra. Daqui a pouco vamos olhar mais em pormenor ao trânsito, quer a Lisboa, quer ao Porto. Vamos fechar este Grande Jornal às 8 com uma síntese com outras notícias que também marcam. Com amanhã, começamos com a informação de um ataque russo na Roménia.
0: Foi um ataque, não se percebe se é intencional, se foi acidental. O que certo é que um drone russo foi embater num prédio de habitação na cidade de Galati, junto à fronteira da Roménia com a Ucrânia. A União Europeia já condenou esta manhã este ataque da Rússia. Também a NATO já tinha considerado imprudente a ação da Rússia em relação a este drone. A Roménia, que começou por condenar o ataque, já chamou o embaixador russo para uma reunião de emergência no Ministério dos Negócios Estrangeiros na Roménia. Duas pessoas ficaram feridas, sem gravidade, neste incidente. Há uma reunião hoje em Bruxelas entre Peter Magyar e Ursula von der Leyen, a primeira desde que Peter Magyar assumiu a liderança do governo da Hungria, uma tentativa de restabelecer a normalidade das relações entre Budapeste e Bruxelas. Curiosamente, ou talvez não, há hoje também um anúncio da parte do governo da Hungria que não há razão nenhuma para que a Marcha do Orgulho Gay possa acontecer em Budapeste este ano, depois dos constrangimentos que aconteceram nos últimos anos durante a gestão de Viktor Orban. É desta manhã o número, 0,1% a menos na economia francesa no primeiro trimestre deste ano. A economia francesa está a contrair por causa da alta de preços dos combustíveis. Esta manhã em Lisboa reúne-se o governo português, Conselho de Ministros semanal, para discutir a criação de uma prestação social única e assim responder a um compromisso assumido pelo Estado português junto das instituições europeias no âmbito do PRR.
2: Ponto final neste Grande Jornal às 8, teve edição de Nuno Domingos. Voltamos a atualizar toda a informação daqui a pouco às 9 horas da manhã. Está aí uma sexta-feira que vai trazer calor ao interior, com máximas de 36 graus para Beja e para Évora. 35 é a máxima para Castelo Branco, 34 Porto Alegre e 33 para Bragança. Mais fresco no litoral norte e centro, 23 graus máxima para o Porto, 22 para Aveiro, 29 graus é a máxima para Lisboa e para Faro. Dia de céu pouco nublado, mas com vento forte a partir da tarde, do início da tarde, no litoral oeste. Quanto aos Açores, chuva no grupo central, máxima para Ponta Delgada 20 graus. Madeira, céu pouco nublado, 23 graus, máxima para o Funchal.
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4: A 25 minutos das 9 horas da manhã, voltamos à estrada. Destaque para o trânsito cortado no IC19 em direção a Sintra, na sequência de um acidente que ocorreu junto a Terceira. É no viaduto por cima de Terceira. Este acidente está já a provocar demora desde o início da reta dos comandos da Amadora. Isto é em direção a Sintra. Para Lisboa, também há fila entre Queluz e Amadora e entre Alfragide e Pinamanique. O final da A2 para a ponte 25 de Abril tem fila junto aos viadutos do Feijó. A A5 está complicada entre Porto Salvo e Linda a Velha e entre Monsanto e as Amoreiras. Na Marginal há fila entre Passo de Arcos e Caxias. A segunda circular está cheia nos dois sentidos até ao Campo Grande. O eixo Norte-Sul tem fila entre a Ameixoeira e as Laranjeiras em direção a Campo Lide e a Creu. Também está complicada em direção à Ponte Vasta Gama, na saída para a Rotunda do Senhor Roubado e depois na ligação à segunda circular em Sacavém, em direção a Algés, há fila no acesso à Calçada de Carriche e depois paragens entre Odivelas e os túneis de Benfica. Também o IC16 tem fila no final da descida de Belas para Alfornelos e no Porto continua por resolver o acidente na A1, na zona da Afurada, em direção a Lisboa. Há demora em toda a extensão da VCI e já na A20 para a Ponte da Arrábida. Há fila desde a 20. A1 para a VCI tem fila desde o nó de Santo Ovídio até à saída para a Avenida da Boa Vista, aqui a afetar a ligação de Valadares na A44. A3 para o Porto, com demora entre Águas Santas e a saída para a Circunvalação. A28 continua difícil desde a ponte sobre Rio Lessa até à rotunda AEP. Também há demora na Ponte do Infante para o Porto e na Marginal para o túnel da Ribeira.
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4: A seguir temos café duplo à sexta-feira com João Oliveira e Lídia Pereira, moderação de Leonor Ferreira.
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6: A Polícia Judiciária lançou uma mega-operação de buscas que visou a Junta de Freguesia de Santa Maria Maior, em Lisboa, e a sede nacional do PS, entre outros alvos. 4 pessoas foram detidas, entre elas o assessor do líder do PS, e outras 37 foram constituídas arguidas. Em causa está a investigação de um alegado esquema de favorecimento associado ao Partido Socialista. Suspeita-se dos crimes de prevaricação, da prática de participação económica em negócio, peculato, abuso de poderes, burla qualificada, falsificação de documentos e fraude fiscal qualificada envolvendo a adjudicação de diversos contratos por parte de câmaras municipais e juntas de freguesia a pessoas ligadas ao Partido Socialista em alegada violação das normas legais. Bom dia, Lídia Pereira e João Oliveira. Começo por si, João Oliveira. Não vou pedir, obviamente, para comentarem aspectos internos desta investigação, mas pergunto, João Oliveira, como olha para o impacto destes casos na política?
7: Olá, Leonor, olá, Lídia, olá, os ouvintes da TSF, que é manifestamente óbvio que estas situações são situações prejudiciais, porque naturalmente sempre que há uma suspeita de uma prática de ilegalidades ou até de prática de crimes associadas ao exercício de mandatos políticos, isso é negativo. Acho que ainda assim, não é caso para tomar a árvore pela floresta, estas situações são ainda assim situações que eu julgo que são excepcionais. E eu acho que é preciso continuar a fazer essa destrinça entre aquilo que é mal feito e tem que ser apurado judicialmente e eventualmente até implicando o apuramento de responsabilidades criminais quando há lugar a isso, daquilo que é a regra, que não é esse tipo de práticas nem esse tipo de atitudes.
6: Lídia Pereira, a mesma pergunta.
7: Feito e tem que ser apurado judicialmente e eventualmente até implicando o apuramento de responsabilidades criminais quando há lugar a isso, daquilo que é a regra, que não é esse tipo de práticas nem esse tipo de atitudes.
6: Lídia Pereira, a mesma pergunta.
8: Bom dia, Leonor, bom dia, João, bom dia a todos os ouvintes. Eu queria começar por lembrar um princípio que às vezes parece que fica esquecido, neste caso ou noutro qualquer, que é a presunção de inocência. Portanto, os arguidos.
6: Lídia Pereira, a mesma pergunta.
8: Bom dia, Leonor, bom dia, João, bom dia a todos os ouvintes. Eu queria começar por lembrar um princípio que às vezes parece que fica esquecido, neste caso ou noutro qualquer, que é a presunção de inocência. Portanto, os arguidos que foram constituídos ontem foram, porque são suspeitos da prática de crime, mas não estão condenados. E, portanto, não estou com isto a dizer se são ou não são inocentes, mas acho importante dar esta nota. E depois, o impacto destes casos na imagem política, parece-me evidente que o impacto é devastador. Além de ser devastador, é cumulativo, porque nós estamos a falar de um caso isolado. Portanto, se olharmos para os números da mega operação de ontem, mobilizou cerca de 400 inspectores da Polícia Judiciária, várias dezenas de mandados de busca, foram detidas 5 pessoas, com devastador. É cumulativo, porque nós estamos a falar de um caso isolado. Portanto, se olharmos para os números da mega operação de ontem, mobilizou cerca de 400 inspectores da Polícia Judiciária, várias dezenas de mandados de busca, foram detidas 5 pessoas, constituídos arguídos 37 outras pessoas, e portanto estamos a falar de uma longa lista de entidades, incluindo buscas na sede nacional do Partido Socialista em Lisboa. Isto também já aconteceu no passado com o PSD, e portanto há de facto consequências entre aquilo que é depois a conclusão destas investigações e as decisões judiciais, mas há também uma percepção de corrupção. E depois, se olharmos por exemplo para os índices de percepção da corrupção, Portugal aparece de facto em 16º lugar, está atrás de quase todos os países da Europa Ocidental, e isto é mau, porque mesmo que um dia todas estas pessoas sejam ilibadas, a imagem que fica contribui para que as pessoas tenham dificuldade em distinguir entre quem age bem e quem age mal, e, como se costuma dizer, acabam todos metidos no mesmo saco.
6: João Oliveira, há quem diga que, e questiona o timing desta operação, até porque o PS ontem tinha uma sondagem que depois foi divulgada e lhe dava alguma vantagem pela primeira vez relativamente à AD, também do esforço interno do próprio líder do PS em impor-se como alternativa. Ontem o Procurador-Geral da República dizia que a PGR não tem timings. É excessivo estar a olhar quando há uma operação deste género, ver se há timings ou não?
9: Há sempre uma tentação de procurar juntar as peças e perceber qual é que é o efeito que uma coisa tem, se acontecer num determinado momento ou se acontecer num momento diferente desse. E eu julgo que essa tentação, toda a gente cairá nela. Perceber se uma operação deste género, lançada neste momento, depois de ter havido uma sondagem, tem alguma ligação uma coisa com a outra, é muito difícil de perceber sem termos uma explicação de quem está a conduzir a investigação, de quem está, que é o Ministério Público, que tem a responsabilidade da condução da investigação. Agora, eu acho que é evidente que em qualquer circunstância é sempre possível encontrar um elemento que permita fazer essa associação, ou porque há uma sondagem, ou porque há uma eleição próxima, ou porque houve uma disputa qualquer interna num determinado partido, pode ser, com alguma criatividade pode encontrar sempre algum elemento para procurar associar isso aos timings da investigação criminal. Eu julgo que era importante que em algumas circunstâncias, sobretudo no momento em que isso já não prejudica a investigação, que pudesse haver da parte do Ministério Público explicações mais detalhadas sobre os calendários e os momentos em que alguns procedimentos são desencadeados. Porque isso ajudava também a compreender porque é que num determinado momento o Ministério Público até já está em condições de fazer algumas diligências investigatórias e prefere adiar isso mais algum tempo porque acha que pode ser mais eficaz. Porque nem sempre o timing da investigação criminal corresponde ao primeiro momento em que é possível fazer algumas ações investigatórias, algumas diligências de investigação, porque isso não depende só do calendário, depende também de um conjunto de circunstâncias que podem estar reunidas para que essas diligências processuais possam ser mais eficazes na recolha da prova que o Ministério Público está à procura. E portanto, eu julgo que era bom era que estas discussões não fossem feitas com

0: esqueletos no armário.
1: Lídia Pereira, concorda com esta visão de João Oliveira? O Ministério Público deveria justificar porque é que lançou esta investigação?
2: Acho que não se perde nada com transparência no sentido da comunicação, que muitas vezes não preside propriamente à ação de várias organizações, e no caso eu creio que teríamos todos a ganhar, até porque vivemos hoje num tempo muito rápido, cuja disseminação da mensagem também é muito fácil, fruto da nossa ligação permanente em redes sociais, e portanto há necessidade, a meu ver, de uma certa adaptação das próprias organizações a esta nova realidade. Eu parece-me que vai haver essas explicações. Mas eu queria dar aqui um outro apontamento, que é o facto daquilo que nós estamos a assistir em Portugal, que acontece na mesma semana e para o qual tem havido um silêncio quase ensurdecedor até por parte do Partido Socialista sobre o que se tem passado em Espanha, e que, enfim, dá aqui a sensação de uma certa exigência ética com geometria variável, porque na mesma semana em que a PJ entra na sede nacional do PS em Portugal, em Lisboa, a Guardia Civil também entrou na sede nacional do PSOE em Madrid. E eu não estou a comparar porque são situações distintas, mas os casos já se acumulam ao longo de vários anos, e a minha crítica aqui é que nem José Luís Carneiro, nem nenhum dirigente nacional do PS se pronunciam sobre a qualidade da democracia em Espanha, e antes, pelo contrário, têm vindo a fazer elogios e a considerar Pedro Sánchez uma espécie de líder modelo. E, portanto, isto preocupa-me porque acho que vale a pena perguntar quando é que a acumulação de processos em torno de um governo ou de um partido deixa de ser um problema judicial e passa a ser um problema político. Quando a resposta é o silêncio, um silêncio que é calculista e que é muitas vezes por conveniência, então nós temos de ficar manifestamente preocupados. O que eu quero dizer é que muitas vezes há uma exigência do PS relativamente a determinados temas em Portugal, que depois, vertidos naquilo que nós vamos observando nas suas relações com o Partido Socialista Espanhol, não são propriamente semelhantes ou similares.
1: Chegamos ao fim, desejo-vos um bom fim de semana. O Café Duplo regressa segunda-feira.
3: Café Duplo com João Oliveira e Lídia Pereira. Segunda-feira teremos aqui Paula Marques e Manuel Monteiro. Faltam 14 minutos para as 9 horas da manhã. Agora parece mentira o humor de Zé Pedro Silva na manhã TSF. Título da crónica de hoje: Autarquias.
4: A alegria que não se viveu na sede do Partido Socialista ontem de manhã, quando viram entrar aquela gente toda pela porta. Caras novas, só pode ser para se inscreverem como militantes. Já não se inscrevia ninguém há algum tempo. A última foi a doutora Marta Temido, que deu um grande exemplo. A maioria vai para os partidos à procura de cargos. A doutora Temido foi para um cargo à procura de um partido. Mas ontem eram muitos. Ena, tantos. Temos de ir para o salão para encher as fichas. Estão a gostar do trabalho do doutor José Luís Carneiro, e não é para menos. Vai de vento em popa nas sondagens, em parte graças àquela estratégia de se fingir de morto, ou pelo menos afónico. Qual não foi então o espanto dos funcionários do Partido Socialista quando ouviram Polícia Judiciária? É que estavam à espera do INEM, mas a Polícia Judiciária também veio a calhar porque gelaram todos. Estamos numa onda de calor, o país perto dos 40 graus, mas no Largo do Rato os termómetros chegaram aos menos 15. Tiveram de levar logo o Carneiro para o Parlamento para pôr a descongelar. Pela primeira vez uma bancada solicitou à mesa da Assembleia uma esfregona, porque entretanto estava a largar água. Em declarações aos jornalistas, já totalmente descongelado, Carneiro garantiu que o PS não é visado nesta operação da Polícia Judiciária. E aproveitou então a ocasião para explicar que há um co-work novo na sede do Partido Socialista e, portanto, a operação da Polícia Judiciária visava um nómada digital que deve ter alugado uma mesa ao mês. Não visa ao Partido Socialista, José Luís? Visa! Ou pelo menos MBWay, um bocadinho o Partido Socialista. É semelhante ao processo Tutti Frutti, que também visa um bocadinho o Partido Social Democrata. Por falar nisso, a esta operação deram o nome de emergente. Ficou um pouco aquém do que estávamos à espera. Devia ser, por exemplo, a Operação Rosenstock. Seja qual for o nome, nesta operação foi detido Duarte Moral, assessor de José Luís Carneiro e próximo de outros ex-dirigentes socialistas, como por exemplo António Costa. António Costa, depois de mais esta, é que desiste de tudo e vai para o operador de grua. É a única maneira de não ter ninguém a trabalhar ao seu lado. Ainda sobre Duarte Moral, é incrível como a Polícia Judiciária levou o único com moral ali. Pelo menos no nome, claro. Mas pior, também foi detida a sua mulher, ou seja, levaram o moral e a moral do partido. Logo agora que iam lançados para levantar o moral e a moral do PS, agora só um juiz ou uma juíza. Os adversários, claro, aproveitaram. A primeira foi a líder da Iniciativa Liberal, que não podia ter aparecido mais cedo. Mais cedo só se quando a PJ chegou ao Largo do Rato, Mariana Leitão já lá estivesse, com a papelada toda vasculhada e os 5 detidos no banco traseiro. Prontinho, 400 operacionais para quê? Bastava alguém liberal. André Ventura, como anda em modo reformas, deixou-se dormir mais um bocado, mas recuperou depressa e, se tivermos sorte, até é capaz de conceder uma entrevista exclusiva.
3: Este é o Espaço Humorístico das Manhãs da TSF, assinado por Zé Pedro Silva. Parece mentira, repete mais logo a seguir às 6. Estamos a 11 minutos das 7 horas das 9 horas da manhã, com o Dia Mundial da Criança à porta. O Undersense, um museu imersivo e que promete apurar os 5 sentidos no Porto, tem atividades programadas para as famílias. É a sugestão de hoje no TSF Pais e Filhos, com Maria Ramos Santos e Paulo Jorge Guerreiro.
0: A ansiedade provocada pelo mundo digital é uma preocupação crescente para os pais. Mas e se o remédio estiver numa viagem pelos 5 sentidos, em pleno mundo real? Para celebrar o Dia Mundial da Criança, sugerimos uma paragem no Centro Histórico do Porto. É lá que fica o Undersense, um museu imersivo e multissensorial que se apresenta como o refúgio perfeito para as famílias se reconectarem longe da tecnologia. Aqui, miúdos e graúdos são desafiados a brincar, ouvir, sentir e explorar juntos. Uma dinâmica que, segundo a ciência, estimula a produção das hormonas da felicidade. Vasco Antunes, um dos fundadores da Undersense, explica o que muda no museu nas próximas semanas.
5: Temos várias atividades para graúdos e jovens também, ou miúdos. E essas atividades vão passar por uma oferta de pipocas, de balões, de pinturas, e estou aqui muito curioso para saber, a nível do sentido olfativo, o que vai ser aqui no Undersense, o cheiro a pipocas a circular pelos 1000 metros quadrados de museu. Portanto, nós estimulamos os 5 sentidos, que marcam todo o percurso da visita, e juntam-se também as nossas mascotes oficiais do Undersense. Vamos ter a mascote do paladar, a mascote da visão e do tato, em que convidamos a mergulhar num universo pensado para despertar a curiosidade e estimular os sentidos, através de experiências interativas, momentos de descoberta e dinâmicas especiais pensadas para os mais novos.
0: São propostas de atividade para toda a família para assinalar o Dia Mundial da Criança.
3: O Undersense, proposta hoje para o TSF Pais e Filhos, com Maria Ramos Santos e Paulo Jorge Guerreiro. E agora vamos aos sinais de Fernando Alves.
6: Alguns amigos e passageiros frequentes desta crónica expressam curiosidade quanto ao modo como a prosa diária é abraçada pela canção que o meu camarada César Santos faz subir à antena imediatamente após. Enquanto alguns presumem um acerto prévio entre mim e o grande animador, outros valorizam o facto de a escolha de César não se constituir como um sublinhado da crónica, antes como uma vagabundagem feliz a partir dela. César acrescenta, não chove no molhado. As canções que ele procura e lança ao vento da rádio estabelecem diálogo com a crónica, indo beber ao mesmo caudal de imponderabilidade em que ela sacia as mais inusitadas sedes. Na verdade, César e eu conversamos brevemente todas as manhãs quando ele chega. É o momento em que procuro nos jornais do dia ou na confidência de qualquer pássaro que me venha pousar no ombro uma possibilidade de caminho, desatando nós de espanto ou afagando mansos sobressaltos. Eu fico a desemaranhar o novelo e ele vai para o estúdio, onde lhe cabe afinar o tom e a toada do dia. Quando termino a prosa, faço chegar-lhe uma cópia, entrego a crónica nas suas mãos sem mais. O que for, soará. Hoje disse-lhe: vou chamar duas canções à prosa. Estando no teu lugar, faria subir uma delas à antena. É uma canção feita por Chico Buarque, em plena ditadura militar. Não conheço outra que case tão bem com esta notícia, mais de meio século passado. A notícia, agora tratada pela rádio Bandeirantes, fala de Marcelo e de Edivan, dois pedreiros de São Gonçalo, no Rio, mortos pela polícia militar quando iam para o trabalho. A polícia confundiu o tripé que transportavam com um fuzil e despachou sobre eles uma pronta ração de pólvora. É só isso. A notícia não conta se, manhã cedo, eles teriam beijado suas mulheres como se fosse lógico, ou seus filhos como se fossem pródigos. A notícia conta que eles levavam lancheiras, mas é omissa quanto ao que as lancheiras continham. Talvez feijão com arroz, que eles pensavam comer como se fossem príncipes. A notícia deixa claro que agonizaram no meio do passeio público e parece claro também que ambos morreram na contramão, atrapalhando o tráfego. Pode um polícia militar confundir um tripé de pedreiro com um fuzil? Pode, se a cabeça dele estiver cheia de pensamentos avariados. Pode um PM estar à espera de ver, pendurado ao ombro de qualquer transeunte, um bacamarte, um arcabuz, uma escopeta, mais do que um escopro, um fio de prumo, uma espátula, uma talocha, uma rebarbadora? Está o PM esperando o inimigo ou bandoleiro, delinquente ou salteador, tal como Pedro Pedreiro esperou o trem ou o aumento para o mês que vem, tal como Pedro Pedreiro esperou a morte em esperança aflita de esperar o dia, de esperar ninguém? Que canção escolherá o César?

A Construção, uma canção de 1971 de Chico Buarque. Deixamos a contramão e entramos no sentido correto da atualidade, já a seguir na edição das 9.

0: 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São 8h59, bom dia, menos uma hora nos Açores. 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
1: Estão a ser conhecidos esta manhã os números de várias economias da Europa. Já se sabe que França contraiu no primeiro trimestre cerca de 0,1% por causa do aumento dos preços dos combustíveis. Há também uma indicação sobre a inflação em França e também em Espanha. São números para rever esta manhã, ainda antes de sabermos os números relativos ao primeiro trimestre português até ao final desta manhã. O governo vai decidir hoje fundir 13 prestações sociais numa só. É um tema para a agenda da reunião semanal do Governo, que acontece hoje, durante a manhã, em Lisboa. Começa, de resto, daqui a pouco, na residência oficial do Primeiro-Ministro. Daqui a pouco, as ondas de choque causadas por um incidente de um drone russo que embateu num prédio de habitação numa cidade da Roménia. As reações estão a atravessar vários países europeus e levaram já o governo romeno a chamar para consultas o embaixador russo em Bucareste.
0: Para fecharmos a semana, qual é o tema que sobe ao fórum da TSF nesta manhã, Manuela Cássio?
2: Vamos olhar a situação política. Depois de vários dias recheados de declarações sonantes e polémicas, queremos ouvir a opinião dos nossos e das nossas ouvintes. Como avalia o trabalho do governo, que, segundo o primeiro-ministro Luís Montenegro, enfrenta os velhos do Restelo e os menos otimistas? E como avaliam as críticas de Passos Coelho ao ritmo de uma governação que deixa as pessoas inquietas? E a operação judicial que ontem foi lançada poderá fragilizar o Partido Socialista numa altura em que o PS lidera as sondagens?
0: Este é o assunto que sobe debate no fórum desta manhã. Queremos ouvir a sua opinião. 808-202-173, 808-202-173. Participe também no debate online na página da TSF no Facebook. O fórum está no ar a seguir às 10.
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0: Vamos à edição das 9 com o Nuno Domingos.
1: Inflação em Espanha mantém-se 3,2%, apesar da alta dos preços nos combustíveis. A estimativa rápida do Instituto de Estatística Espanhol foi conhecida esta manhã. Também esta manhã foi conhecido o mais recente dado referente à economia francesa. O crescimento no primeiro trimestre não foi. Foi uma contração de 0,1%. Havia uma expectativa de que existisse uma estagnação, ou seja, nem crescimento, nem contração. Afinal, houve mesmo contração de 0,1%. Também aqui o preço dos combustíveis é responsabilizado pelos números mais negativos. Neste caso, este é um dia, o último dia útil do mês, em que estão a ser conhecidos alguns dados relativos às economias europeias, não só em relação ao mês de maio, mas também em relação ao primeiro trimestre do ano, e nesses números vão continuar a ser conhecidos ao longo da manhã e do dia de hoje. Até ao final da manhã será conhecida também a indicação principal em relação ao índice de preços do consumidor em Portugal e os dados da economia portuguesa que vão ser revelados pelo Instituto Nacional de Estatística. Há um agravar da crise entre a Rússia e a Europa por causa de um incidente nas últimas horas. Um drone russo embateu num prédio de habitação na cidade de Galati, junto à fronteira da Roménia com a Ucrânia. Este incidente levou já o Ministério Romeno dos Negócios Estrangeiros a chamar para consultas o embaixador russo em Bucareste, que quer explicações sobre este incidente, e nesta altura não é possível indicar se se trata de uma falha da parte dos russos, se foi intencional o ataque contra aquele edifício. Tudo aparenta que não. Há, no entanto, já reações muito fortes da parte da NATO, por exemplo. A NATO está a considerar que é insustentável esta ideia de que foi lançada por parte dos russos, uma irresponsabilidade, é o que diz a porta-voz da NATO. Também a União Europeia considerou lamentável e grave este erro da parte dos russos. A Roménia diz que este sinal é um sinal de escalada grave e irresponsável da parte dos russos. Os russos que terão também atacado um navio cargueiro turco que partiu do porto ucraniano de Odessa. Nos dois incidentes, o balanço é de dois feridos sem gravidade no caso do edifício de habitação na Roménia, dois feridos sem gravidade na tripulação do navio turco que deixou o porto ucraniano de Odessa. O novo primeiro-ministro da Hungria, Péter Magyar, vai hoje tentar desbloquear os 18 mil milhões de euros em fundos que a União Europeia congelou devido aos constantes retrocessos democráticos, à falta de combate à corrupção e ao tratamento dado às questões LGBTQ+, durante a governação Orbán. Há um encontro entre o primeiro-ministro da Hungria e a presidente da Comissão Europeia e, por coincidência, ou se calhar talvez não, há também a indicação do governo da Hungria que este ano não há nenhuma razão que leve a existirem limitações à realização da Marcha do Orgulho Gay nas ruas de Budapeste. Essa tinha sido uma das marcas da governação Orbán, fortes limitações ou até proibições da realização dos desfiles Pride durante o mês de junho em Budapeste. Agora, a reunião do governo, que está marcada para as 9:30 da manhã em Lisboa, na residência oficial do primeiro-ministro, e que vai aprovar, tudo indica, uma medida que implica a fusão de 13 prestações sociais numa só. O governo vai responder desta forma ao compromisso que foi assumido com as instituições europeias no âmbito do PRR, a criação da chamada prestação social única, vai implicar algumas mudanças, Cláudia Patrícia Silva.
6: Não é conhecida a lista final das 13 prestações sociais não contributivas que vão fazer parte da medida, mas o Expresso avança que pelo menos o rendimento social de inserção, o subsídio social de desemprego e as pensões sociais, por velhice e por invalidez, vão integrar a prestação social única. Numa segunda fase, também o abono de família deverá entrar nesta medida. As 13 prestações vão ficar debaixo das mesmas condições de acesso, sendo que uma dessas condições será a realização de trabalho social. Não é especificado que tipo de trabalho se trata, mas sabe-se que não vai abranger nem pensionistas nem crianças. Ainda não foram divulgadas as contas referentes ao número de beneficiários de prestações sociais que vão ser abrangidos, qual o impacto orçamental ou se haverá cortes nos valores pagos, mas é garantido que irá existir um período de transição. O Expresso adianta ainda que vai ser também criado um incentivo à entrada no mercado de trabalho e o governo quer mexer também na capitação de maiores dependentes para que uma família que receba a prestação não seja prejudicada se um maior dependente entrar no mercado de trabalho. A prestação social única tem de entrar em vigor até agosto deste ano. É esse o prazo imposto por Bruxelas para que Portugal possa aceder à última tranche do PRR e não perder 500 milhões de euros. Em declarações ao Expresso, o governo afirma que o cumprimento do prazo depende do Parlamento, mas mesmo que a medida desse já entrada na Assembleia da República, a discussão só pode ser agendada para 30 dias depois, ou seja, no fim de junho, à beira do fecho da sessão legislativa.
1: Cláudio Patrício Silva, e o essencial daquilo que se sabe da decisão que há de sair de uma reunião do governo marcada para esta manhã e que depois há de ter o caminho a percorrer nos caminhos do Parlamento da criação da prestação social única. A jornalista portuguesa Mariana Vanzeler ganhou 7 Emmys pelo programa Na Rota do Tráfico. É um programa transmitido pelo canal National Geographic e que já conta com 5 temporadas. No discurso que fez na edição 47 dos Emmys de Notícias e Documentários, Mariana Vanzeler admitiu que a vitória tem um sabor agridoce.
7: This is the last season of traffic.
8: Esta é a última temporada do programa Na Rota do Tráfico. Permiti-me sentir tristeza durante alguns dias, mas depois enchi-me de gratidão. Gratidão à National Geographic por apoiar o trabalho que fazemos, por me ter proporcionado o emprego dos meus sonhos. Nunca, nem num milhão de anos, pensei que conseguiríamos 5 temporadas de um programa de jornalismo de investigação sobre mercados negros, mas conseguimos, por isso, obrigado. E gratidão também pela minha equipa incrível, por todos eles.

0: o top 10 da Associação Ambientalista Zero das instalações mais poluentes em Portugal. O alerta da Zero é feito com base em dados da Comissão Europeia no que toca às emissões de dióxido de carbono. Os dados mostram que a poluição produzida pelas 10 principais poluidoras do país subiu 7%. O presidente da Zero, Francisco Ferreira, diz que é preciso passar do plano das ações, do plano às ações, porque os números são preocupantes.
1: Sabemos que a principal causa do aumento da temperatura e das alterações climáticas é o uso de combustíveis fósseis. Portanto, quando temos sistematicamente o caso da refinaria no nosso país, responsável por uma fração ainda muito relevante das emissões nacionais, cerca de 2,2 milhões de toneladas em 2025, esse é obviamente um fator de preocupação. O investimento em renováveis da Galp tem sido diminuto, na ordem dos 16%. É preciso passar dos planos e das metas para a ação, e o que nós vemos é que, na prática, estamos a ir ao contrário. Tivemos mais 7% de emissões no total deste top 10 e, por exemplo, continuamos também a aumentar o consumo de gasóleo e gasolina, mesmo aos preços que estão, e isso representa bem como não estamos a conseguir ter respostas no setor dos transportes.
0: Se nada for feito, a Zero alerta que Portugal não vai conseguir reduzir as emissões de dióxido de carbono nem cumprir as metas europeias. Francisco Ferreira defende que esta é uma responsabilidade coletiva do governo e dá exemplo de ações que podem ser tomadas.
1: No caso do transporte rodoviário, é impor, efetivamente, restrições maiores, por exemplo, ao uso dos automóveis, a combustão, nas cidades e dar alternativas de transporte público. No que diz respeito às renováveis, é, efetivamente, também acelerar a implementação dos projetos de forma que concilie os vários interesses para que eles sejam implementados mais rapidamente. E eu diria que, acima de tudo, não precisamos de aprender novas coisas. É só fazermos aquilo que está planeado mais rapidamente, sem os enormes atrasos que temos tido nos últimos anos.
0: É simples. E por isso, Francisco Ferreira apela aos ministros das Infraestruturas, da Economia e do Ambiente que passem das palavras aos atos para diminuir a poluição produzida no país. E agora, vamos à ópera. O Cascais Ópera, o concurso internacional de canto, vai decorrer entre hoje e 7 de junho em Cascais, em Lisboa. Dos 499 candidatos, foram selecionados 41 que participam nas provas até ao final, até à final, que vai acontecer no dia 7 de junho na Gulbenkian, em Lisboa. Miguel Fernandes conversou com o diretor artístico, o pianista Adriano Jordão, sobre o futuro da ópera que se ouve neste concurso.
2: Pianista de renome internacional, Adriano Jordão, a poucos meses de completar 80 anos, fala com o maior entusiasmo do Cascais Ópera, que ajudou a fazer nascer com o cantor barítono Sergei Leferkus.
3: Isto nasceu quando o Sergei Leferkus tinha acabado de chegar, de estar no júri num concurso em Oslo. Estávamos na casa dele, no Estoril, e estava assim um dia de céu azul, e ele a dizer: ai, mas que maravilha em Portugal, que sorte que vocês não têm a ideia, quando está cá, o que é de extraordinário ter este clima. Imagina aqueles desgraçados, aqueles concorrentes, rapazinhos, gente nova, que chega às 4 da tarde à noite cerrada, tudo deprimido. Bom, se fosse aqui o concurso, eu tinha feito umas cirurgias às minhas mãos, precisava ter um bocadinho de descanso, mas ou seja, vamos em frente, vamos fazer um concurso.
2: E assim nasceu Cascais Ópera em 2024. A verdade é que apenas à terceira edição, a dimensão do projeto já assumiu um alcance e números que deixam Adriano Jordão com um indisfarçável sorriso.
3: 499 candidatos que apresentam duas áreas, são 998 áreas de ópera que o júri teve que ouvir para selecionar. Eu não quero saber o que isto é. O trabalho louco que isto representa. Quer dizer,
2: 499 candidatos provenientes de 59 países. Foram selecionados 41 jovens cantores para participar nas provas em Cascais, representando 25 nacionalidades de países como a China, 6, Alemanha, 5, Coreia do Sul, 4, mas há também do Brasil, Costa Rica, Venezuela ou África do Sul. Dos 25 candidatos portugueses, foram selecionados 3, que vão defender o talento nacional, que passa também muito por este evento. Tudo começa com o concerto de inauguração, esta noite de sexta-feira, no Auditório Senhora da Boa Nova, no Estoril, e que conta com a participação da soprano Silvia Sequeira, da mezza

0: ao soprano e vencedora da anterior edição, Rita Coelho, do tenor John Pumphrey e do barítono Sergei Lefarcus, acompanhados pela Orquestra de Câmara de Cascais e Oeiras, sob direção do maestro Nikolai Lalov e pelo Coro Lisboa Cantate, dirigido por Jorge Alves. O programa inclui certos de Nabucco, Cavalaria Rusticana e Tosca. Depois
1: inventámos o concerto de semifinalistas, porque a partir de certa altura qualquer daqueles 20 podia ser para ser escolhido.
0: Mas até esse concerto final há provas, masterclasses e até uma atividade ao ar livre no dia 5, em que o público também pode participar. A edição culmina com a final no dia 7 de junho às 6 da tarde, no grande auditório da Fundação Carlos Gulbenkian, em Lisboa.
2: O trabalho de Miguel Fernandes a propósito do Cascais Opera, o concurso internacional de canto que decorre desta sexta-feira até 7 de junho em Cascais e também em Lisboa. Os dados finais, a final vai acontecer na Fundação Calouste Gulbenkian no dia 7 de junho, a final entre os 41 participantes neste concurso.
3: São 9h16, temos Fórum TSF daqui a uma hora. Hoje queremos ouvir a sua opinião sobre a situação política em Portugal. Como avalia o trabalho do governo que, segundo o primeiro-ministro, enfrenta os velhos do Restelo e os menos otimistas? Compreende as críticas de Passos Coelho ao ritmo de uma governação que deixa as pessoas inquietas? A operação judicial lançada ontem pode fragilizar o PS numa altura em que os socialistas lideram as sondagens? Queremos ouvir a sua opinião. Participe no Fórum 808-202-173. Vamos ao trânsito já a seguir. O IC19 continua cortado em direção a Sintra.
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7: São 9h19, o trânsito continua cortado no IC19 na zona de Terceira, em direção a Sintra, na sequência de um acidente. Nesta altura há já bastante demora a partir de Alfragide, portanto evite de todo o IC19 no sentido Lisboa-Sintra, porque a situação não está nada fácil. O desvio está a ser feito para a rotunda de Terceira, podendo retomar o 9 um pouco mais à frente, já que este acidente ocorreu mesmo no viaduto por cima de Terceira. No sentido Sintra-Lisboa, o IC19 tem fila entre Alfragide e o nó de Pinamanique. Há agora acidente também na segunda circular, zona das Calvanas, em direção ao nó de Pinamanique. Há paragens desde o Prior Velho e no sentido Benfica-Sacavém, há fila entre o acesso à Estrada da Luz e as Calvanas. O eixo norte-sul continua complicado entre o Lumiar e as Laranjeiras, em direção a Campolide. Há também lentidão na A2 para a Ponte 25 de Abril, na descida para a Baixa da Almada. A A5 tem fila entre a área de serviço a Oeiras e Linda a Velha e entre Monsanto e as Amoreiras. No Porto, o trânsito agora mais lento na A20. Houve acidente na zona de Oliveira do Douro em direção à portagem dos Carvalhos. Há fila a partir da Ponte do Freixo, afeta a VCI, também com paragens desde a Perlada, no sentido a Rábida Freixo. Acidente também na A1, na zona da Afurada, em direção a Lisboa, provoca demora em toda a extensão da VCI e na A20 para a Ponte da Rábida, há fila desde Vintes. Há um para a VCI, tem fila desde o nó de Vila Deste até à saída para a Avenida da Boa Vista. Há três, ainda com bastante lentidão desde antes do nó de Águas Santas, sentido Maia-Porto. Há 28, tem fila desde a ponte sobre o Rio Lessa. Há demora também na Ponte do Infante para o Porto e na Marginal para o túnel da Ribeira.
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7: Daqui a pouco, a seguir às 9h30, vamos aos factos.
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7: São 9h22, a queda de um drone russo na Roménia é um dos temas em destaque na imprensa internacional desta manhã. João Francisco Guerreiro.
10: A tensão com Moscovo chega ao território da NATO é um dos destaques do Político. O site informativo conta que um drone russo atravessou a fronteira a partir da Ucrânia e atingiu o telhado de um prédio de apartamentos na Roménia. O incidente provocou um incêndio e ferimentos ligeiros em duas pessoas. Bucareste fez levantar dois caças F-16 e autorizou os pilotos a intervir perante qualquer nova ameaça. Noutro dos destaques do Político, lê-se que a Presidente da Comissão Europeia, Ursula von der Leyen, quer lançar uma ofensiva contra as importações chinesas subsidiadas e defender a indústria europeia perante práticas comerciais que considera desleais. O Político escreve que Bruxelas está a estudar novos instrumentos para travar produtos chineses de baixo custo, mas a discussão divide os Estados-membros. A Alemanha, por exemplo, mostra-se cautelosa devido à dependência do mercado chinês, enquanto outros países têm medidas mais duras. O jornal salienta que o déficit comercial europeu com a China continua a aumentar. O Financial Times acrescenta outra frente da relação entre Bruxelas e Pequim. O jornal escreve que a Comissão Europeia está a estudar mecanismos de emergência para garantir o acesso a circuitos eletrónicos em caso de escassez. O jornal salienta que a Europa continua dependente de fornecedores externos e que o receio aumenta perante a possibilidade de uma crise em Taiwan. No Reino Unido, o The Independent escreve a propósito da vergonha da promessa falhada na Grã-Bretanha a uma geração perdida, é o título da manchete. O jornal destaca que mais de 1 milhão de jovens não trabalham nem estudam. Um relatório citado pelo jornal aponta a falta de empregos para o início de carreira no mercado de trabalho e descreve uma geração ansiosa, isolada e sem perspectivas. O China Daily mostra a abertura da Exposição Mundial de Inteligência Artificial em Tianjin e escreve que estão a ser apresentados mais de 200 novos produtos e tecnologias. O jornal destaca ainda que dirigentes empresariais elogiam a aposta chinesa na integração da inteligência artificial na indústria, considerando-a um motor para a modernização económica. Ainda no China Daily, uma história curiosa. O jornal aborda uma iniciativa de intercâmbio entre estudantes chineses e norte-americanos. O jornal conta que 12 jovens dos dois países viajaram juntos pela China ao longo de 18 dias. Numa mensagem dirigida aos participantes, o presidente chinês, Xi Jinping, afirma que as amizades entre os povos são fundamentais para as relações entre os Estados e incentiva os jovens a aprofundarem o conhecimento mútuo e os laços de amizade entre a China e os Estados Unidos.
7: João Francisco Guerreiro, correspondente da DSF em Bruxelas, ainda antes das 9:30 da manhã, levante-se o réu, a crónica das sextas-feiras, assinada por Rui Cardoso Martins.
11: Relações luso-escandaleiras ou brasileiros-nofolusas?

0: Não sei como é que a briga acabou, se alguma vez vai acabar, mas foram ditas tais coisas, praticadas tantas violências entre os dois lados do nosso vasto Atlântico, que será difícil conseguir a paz nestas costas. Esta senhora atira-se a mim a gritar a sua cafajeste. Eu, da minha parte, nunca disse aquilo que ela disse que eu disse. Eu lembro-me só dizer: pensas que me vais atirar ao chão, mas não vais conseguir. Isabel deslizava no banco dos réus como um matraquilho no ferro, percorrendo o eixo da esquerda para a direita, da direita para a esquerda, como se manobrada por pulsos invisíveis, mas era um jogador de futebol de mesa, enferrujado, sem óleo, que guinchava. Eu não podia gritar, aliás, porque tinha duas massas nas cordas vocais. Só disse: pensas que me atiras ao chão, mas não. A juíza olhou a ré e entrou no contexto. Há algum motivo que venha de trás, já tinham tido problemas. Sim, mas isso não interessa, meritíssima, senão nunca mais saímos daqui. Claro que interessa, Isabel, porque não foi a primeira vez que se desentenderam. A acusada contornou as duas massas que supostamente têm nas cordas vocais e continuou. Era prática comum esta senhora chamar nomes às pessoas, foi sempre ela a primeira a começar as coisas. Além disso, os comportamentos estranhos. Uma vez eu fui agredida à noite por um homem que me disse: deixa a brasileira em paz. Sempre me espantou, desde as primeiras vezes que entrei nos tribunais, a quantidade de esforços e tempo que as pessoas dedicam a infernizar as suas próprias vidas. Esta portuguesa Isabel, por exemplo, além do que já ouvimos sobre as massas vocais e também um enfisema pulmonar que lhe dá problema crónico nas costas e que exige bomba asmática e inibidores de humor, é, imagine-se, monitora de musculação em longo desemprego e, continuou, trata do pai com Alzheimer e da mãe com demência. Pois mesmo assim, encontra energia para zaragatas com a senhora brasileira que tem uma loja debaixo da sua casa. E porquê? Por causa de malgas de comida para cão e de bebedouros para pombos, onde, disse ela, a brasileira despejou a naftalina. Mas os bichos talvez sejam pretexto para outras pulsões. Isabel negou ter sentimentos xenófobos, até porque já teve um namorado brasileiro. Depois entrou Gisele, mulher mais nova, de olhos preocupados. Em 2023 foi esta agressão, mas foram acontecendo casos, muitas injúrias, xingamentos. Ela colocava os cachorros a fazer as necessidades em frente da minha loja e uma garrafa de água cortada ao meio para os pombos. É normal que aí sujeira. Mas nesse dia, ela atirou a sujeira para dentro da minha loja e eu fui tirar a satisfação. Foi em tom de indignação, sim, eu queria saber porque é que ela fazia aquilo. Isso acabou em agressão dela, sangue na minha cabeça. Puta, vagabunda brasileira, sempre me chamou esses nomes pela rua inteira. E assim chegamos ao costume. Entrou um homem no tribunal que testemunhou, além de ver as duas agarradas, ouviu Isabel gritar: vagabunda, estás outra vez com um homem. E um segundo homem, a quem sempre me chamou esses nomes pela rua inteira. E assim chegamos ao costume. Entrou um homem no tribunal que testemunhou, além de ver as duas agarradas, ouviu Isabel gritar: vagabunda, estás outra vez com um homem. E um segundo homem, a quem lhe parecia que por ali havia muita coisa xenófoba. Finalmente chegou o irmão de Isabel, que disse que as parou e trazia uma novidade sobre as massas nas cordas vocais da irmã. Nunca ouviu falar nisso. O advogado de Gisele perguntou-lhe: admite que a sua irmã tinha condições de saúde para gritar? Sim. Não quer mais nada. Olha, nem eu. Até para a semana.
1: Levante-se o réu Rui Cardoso Martins na TSF. Vamos para a edição das 9:30 já a seguir, depois a revista de imprensa comentada. O convidado esta manhã é o escritor Samuel Pimenta.
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0: São 9h31, bom dia, menos uma hora nos Açores. Nesta altura estão 23 graus em Faro, 20 em Lisboa e no Porto, 18 graus em Ponta Delgada e 19 no Funchal. Vamos conferir os temas que marcam amanhã, nesta sexta-feira. Leonor Ferreira.
1: A Presidente da Comissão Europeia condenou já a Rússia por ter lançado um drone que embateu num prédio na cidade romena de Galați. O incidente ocorreu junto à fronteira da Roménia com a Ucrânia e deixou duas pessoas feridas com ferimentos ligeiros. Também o governo português já expressou solidariedade à Roménia e também à Ucrânia devido a este incidente. Entretanto, também a França juntou-se ao coro dos países que estão a condenar esta ação. A Roménia convocou, entretanto, o embaixador russo em Bucareste. O presidente romeno convocou também o Conselho de Defesa do país. A NATO já se manifestou e condenou a ação russa. Bruxelas, como disse, prestou solidariedade a Bucareste. Ursula von der Leyen, nas redes sociais, denuncia que o drone russo entrou em território da União Europeia e, por isso, os 27 vão continuar a aumentar a pressão sobre Moscovo, referindo-se à preparação do 21º pacote de sanções contra Moscovo. As forças iranianas fizeram disparos de advertência contra navios infratores no Estreito de Hormuz. A imprensa do Irão dá conta de lançamentos de mísseis esta madrugada a partir da região sul do país, mas apenas tiros de aviso. A Agência Britânica de Operações Comerciais Marítimas, que monitoriza a segurança dos navios e marinheiros em todo o mundo, não anunciou qualquer incidente na região. O governo vai aprovar esta sexta-feira em Conselho de Ministros a prestação social única. A medida junta 13 prestações sociais com as mesmas condições de acesso, entre elas o rendimento social de inserção. O Expresso acrescenta que deverão ainda ser incluídas o subsídio social de desemprego e as pensões sociais por velhice e por invalidez. Numa segunda fase, também o abono de família deverá entrar nesta medida. A jornalista portuguesa Mariana Van Zeller ganhou 7 Emmys pelo programa Na Rota do Tráfico, transmitido pela National Geographic, e que já conta com 5 temporadas. Mariana Van Zeller já está a trabalhar num próximo trabalho, chama-se The Hidden Third, o Terço Oculto, numa tradução livre para português, um podcast que também explora o mundo do mercado negro.
0: Vamos para um TSF a seguir às 10 horas. Hoje queremos ouvir a sua opinião sobre a situação política. Como avalia o trabalho do governo que, segundo o primeiro-ministro, enfrenta os velhos do Restelo e os menos otimistas? Compreende as críticas de Passos Coelho ao ritmo de uma governação que deixa as pessoas inquietas? A operação judicial lançada ontem pode fragilizar o PS numa altura em que os socialistas lideram as sondagens? Queremos ouvir a sua opinião, participe no fórum. O tema é então a situação política em Portugal. 808-202-173, 808-202-173.
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0: Antes da revista de imprensa comentada, olhamos o trânsito que continua cortado no IC19 em direção a Sintra, na sequência de um acidente que ocorreu na zona de Terceira. Há muita demora a partir de Alfragido. O desvio está a ser feito para a rotunda de Terceira. No sentido contrário, há fila também após a zona de Alfragido até Pinamanique. Agora, a indicação de acidente na A5 é na zona da área de serviço a Oeiras, sentido Lisboa-Cascais. Há fila a partir de Cazela. No Porto, destaque também para dois acidentes. Um é na A20, na zona de Oliveira do Douro, em direção à portagem dos Carvalhos. Há demora a partir da Ponte do Freixo, afeta a VCI, que tem paragens desde a Perlada. Também acidente na A1, na zona da Afurada, em direção a Lisboa, provoca paragens em toda a extensão da VCI. E na A20, para a Ponta Rábida, há fila desde Oliveira do Douro.
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0: Estamos a 20 minutos das 10 horas da manhã. Daqui a pouco vamos aos factos. Parceria TSF Jornal Polígrafo. Agora vamos olhar a imprensa portuguesa desta manhã. E para fecharmos a semana, convidas um escritor, Leonor Ferreira.
1: Um escritor que se chama Samuel Pimenta, é autor do Atlas das Criaturas Mágicas de Portugal, um livro com ilustrações de Helena Soares. Seja bem-vindo, Samuel.
7: Olá, bom dia. Obrigado.
1: Samuel, começamos como sempre por olhar pelos jornais. Porquê que escolheu a notícia que está no Expresso com o título Imigrantes estão a partir para a Espanha ou para casa?
7: Porque, de facto, esta notícia retrata uma realidade que está neste momento a acontecer em Portugal, algo que também é muito preocupante, tendo em conta que o país não existe sem imigrantes, não é? Depois, desde todas as questões também ligadas aos direitos humanos. Os imigrantes estão a deixar o país porque começam a considerar que Portugal não é um país atrativo, porque existem questões e dificuldades na AIMA, por exemplo, para a regularização da permanência dos imigrantes em Portugal. Depois todas as questões ligadas à pressão imobiliária, ao clima de incerteza e à xenofobia que estas pessoas sentem no país, o que é muito preocupante. Mais ainda porque estas pessoas contribuem, segundo o Expresso também, com 16,3 mil milhões para a Segurança Social, portanto tem um contributo muito importante para a economia portuguesa e para a sustentabilidade de um organismo que é fundamental, por exemplo, para reformados e para situações em situação de desemprego, em situação de doença.
1: A segunda notícia acaba por não ser uma notícia, é um editorial escrito pelo diretor adjunto do Jornal de Negócios com o título Sim. O que vem a seguir na inteligência artificial. E este editorial, o que é que lhe chamou a atenção?
7: Chamou-me a atenção o facto de terem perguntado a 5 inteligências artificiais o que é que vem a seguir, não é? Portanto, estamos a perguntar à tecnologia qual é a previsão que ela faz dela própria. E há aqui algumas respostas interessantes, com uma inteligência artificial mais autónoma, mais presente no cotidiano, com mais integração na vida real e a multimodalidade, não é? De a inteligência processar em simultâneo imagem, texto e outros. E chamou-me a atenção o facto de, pelo menos neste editorial, não há nenhuma questão relacionada com a vida dos trabalhadores. E eu gostava de ressalvar que há 2 dias, no Notícias ao Minuto, era dada notícias um estudo levado a cabo pela consultora Mercedes que indicava que 99% dos executivos estão preparados para despedir trabalhadores nos próximos 2 anos devido à inteligência artificial. Isso, por um lado, a inteligência artificial é uma ferramenta útil que pode facilitar bastante a vida de quem trabalha. Por outro lado, há esta questão dos direitos dos trabalhadores e do direito ao trabalho que é colocada aqui em causa e que temos também de nos debruçar sobre esta questão.
1: E é inevitável falar da sua atividade como escritor, porque a inteligência artificial também pode ser uma ameaça até para os escritores. Mas eu imagino que o Atlas não tenha tido uma contribuição da inteligência artificial, mas não. Este livro é muito interessante porque é um Atlas com 71 criaturas mágicas de Portugal que fazem parte da nossa oralidade, e o Papão, o João Pestana e muitas outras. Esta recolha é importante para não esquecer essas figuras?
7: Sem dúvida. De facto, estas criaturas permanecem vivas nas histórias que nos são contadas pelos avós, pelos pais, pelos tios, pelas pessoas mais velhas, mas também com toda a digitalização em que nós estamos a entrar. Há também aqui uma ameaça para a perda destas histórias, porque de facto, com uma tendência à urbanização e ao desligamento das raízes e da identidade, estas histórias podem realmente vir a perder-se. E documentá-las, colocá-las em papel, em livro, é um mecanismo de alguma forma de preservação das histórias destas criaturas. E, portanto, este livro também tem essa intenção, de preservar estas histórias.
1: São 71 criaturas e estão representadas todas as regiões.
7: Estão representadas todas as regiões do país, portanto, Portugal continental e ilhas. São 71 criaturas que variam entre criaturas benéficas, criaturas maléficas e criaturas mais neutras. E também criaturas que nos chegaram, uma grande parte delas por via da tradição oral, mas outras também por via da tradição literária. como é o exemplo das tágides, que são popularizadas por... Exatamente, que são popularizadas por Camões, nas Lusíadas, ou por exemplo o gigante Mondérigan, que foi também popularizado por Gil Vicente, ou a Dama do Pé de Cabra, por Alexandre Herculano. E portanto estas criaturas acabam por ter aqui esta representatividade que também era importante. Era um dos critérios no momento de escolher estas criaturas que houvesse representatividade.
1: Nós podíamos ficar aqui a falar muito acerca desse mundo de magia, no fundo, e que acabamos todos por, pelo menos na nossa infância, ter ouvido um bocadinho, mas o tempo não nos permite.
7: Sim.
1: O certo é que há figuras que são conhecidas, não é? Como aquelas que eu disse, o Papão, o João Pestana, etc. Mas há outras, como referiu, que não são conhecidas, até porque se diferem de região para região. Eu li uma, e para terminar, li uma pequena entrevista sua em que dizia que achava muita graça no âmbito dessas criaturas, as duas mulheres, Boa Hora e Má Hora. Porquê? O que é que quem é? Sim. Boa Hora e Má Hora?
7: São duas entidades femininas que aparecem sempre em conjunto. Portanto, primeiro aparece a Boa Hora, que vem dar notícia, seja numa aldeia, numa pequena povoação, de algo mau que está a chegar. Isso permite que as pessoas se preparem para a chegada da má hora, que é quem vem a seguir. E a má hora pode trazer desde guerras, epidemias, anos de escassez. Mas o que eu achei interessante foi esta relação entre o bom e o mau, e aparecer uma figura benévola que vem dar um alerta para que as pessoas se preparem para o que vem de mal a chegar. E é muito interessante, e fiquei muito fascinado com esta história.
1: Podemos dizer que era uma espécie de prevenção.
7: Sem dúvida, sem dúvida.
1: Muito obrigado, Samuel Pimenta, por termos estado à conversa. É uma pena não continuarmos a conversar sobre estas personagens fabulosas, e em boa hora o
7: obrigado.
1: Trouxe à antena da TSE. Muito obrigada.
7: Obrigado.
0: O escritor Samuel Pimenta, esta manhã na revista de imprensa comentada. Vamos ter Fórum TSF já a seguir às 10. Para fecharmos a semana, queremos ouvir a sua opinião sobre a situação política em Portugal. Como avalia o trabalho do governo que, segundo o primeiro-ministro, enfrenta os velhos do Restelo e os menos otimistas? Compreende as críticas de Passos Coelho ao ritmo de uma governação que deixa as pessoas inquietas? A operação judicial lançada ontem pode fragilizar o PS, numa altura em que os socialistas lideram as sondagens? Queremos ouvir a sua opinião, 808-202-173, 808-202-173. Sexta-feira é dia de irmos aos factos, parceria TSF Jornal Polígrafo, com Fátima Valente, Sara Beatriz Monteiro e João Félix Pereira.
8: O acesso à nacionalidade portuguesa, o antivírus e as câmaras nas prateleiras de um supermercado. Estes são alguns dos temas em destaque hoje aqui no Vamos aos Factos. Eu sou Fátima Valente, comigo tenho como sempre a jornalista do Polígrafo, Sara Beatriz Monteiro. Olá, Beatriz. Hoje começamos com uma dúvida de um leitor do Polígrafo.
9: Olá, Fátima. Exatamente, vamos verificar se os imigrantes têm acesso automático à nacionalidade portuguesa depois de fazerem os cursos do IFP. Depois vamos ver se é verdade que algumas lojas do supermercado Continente têm câmaras nas prateleiras. Vamos ter tempo ainda para outros temas. Por exemplo, vamos confirmar se Mohamed é o nome mais comum de bebés nascidos em Portugal.
8: E a figura da semana está ligada ao mundo do espetáculo.
9: Sim, anda a circular um artigo falso que utilizou sem autorização o nome e a imagem de Ana Guiomar, por isso a atriz é a figura da semana.
8: Começamos então com uma dúvida enviada ao Polígrafo. O leitor questiona se é verdade que os imigrantes têm acesso automático à nacionalidade portuguesa depois de frequentarem e terminarem os cursos do Instituto do Emprego e Formação Profissional, o IFP. Qual é a resposta?
9: A resposta é que não. Os cursos do IFP não dão acesso automático à nacionalidade portuguesa. Esta ideia surgiu nas redes sociais por causa dos cursos de português, língua da acolhimento que são destinados a cidadãos estrangeiros e, de facto, é verdade que estes cursos podem ajudar no pedido de nacionalidade. Isto porque o certificado serve precisamente como prova de conhecimento da língua portuguesa. Mas isso é apenas um dos vários requisitos exigidos por lei, por isso continua a ser necessário cumprir regras relacionadas com o tempo de residência legal em Portugal e outros critérios previstos na legislação, que até recentemente foi mais apertada. Conclusão, a ideia de que fazer um curso do IFP dá por si só acesso à cidadania portuguesa é falsa.
8: Falamos também de uma imagem que anda a dar que falar nas redes sociais. É uma imagem partilhada no fórum digital Reddit. Há uma fotografia que mostra uma pequena câmara instalada numa prateleira de um grande hipermercado, no caso é o Continente. Confirma-se que há lojas desta cadeia que têm câmaras de filmar nas prateleiras?
9: Sim, confirma-se. Nós no Polígrafo contactámos o Continente, que confirmou que algumas lojas têm câmaras instaladas nas prateleiras. Em causa está um projeto piloto que utiliza estas câmaras para ajudar a gerir estoques, a detectar faltas de produtos, erros nas etiquetas de preço. O Continente sublinha também que estas câmaras não servem para identificar ou para vigiar os clientes, o foco são mesmo os produtos. Além disso, a marca garante que o sistema cumpre o Regulamento Geral sobre a Proteção de Dados. De facto, estas câmaras existem. A publicação do Reddit é verdadeira.
8: Passamos agora para o outro lado do Atlântico. Nas redes sociais, alega-se que o presidente dos Estados Unidos disse que não iria impor confinamentos por causa do antivírus. Nessas publicações, acrescenta-se ainda que Donald Trump terá acusado a extrema-esquerda de querer retirar a liberdade à população. São declarações verdadeiras?
9: Não são verdadeiras, não há qualquer registro público destas supostas declarações de Donald Trump sobre a extrema-esquerda ou sobre a retirada de liberdades relacionadas com os antivírus. Aliás, vários jornais de fact-checking internacionais já desmentiram publicações parecidas com esta. O presidente norte-americano não desvalorizou o surto, nem fez essas acusações políticas sobre a matéria. Estas publicações são falsas.
8: E num discurso numa universidade no Egito, o presidente francês Emmanuel Macron afirmou que o árabe é a segunda língua mais falada em França. A partir deste excerto partilhado nas redes sociais, há quem diga que Macron anunciou que o árabe iria passar a ser a língua oficial do país. É mesmo assim?
9: Não é assim. De facto, nesse discurso, Macron disse que o árabe era a segunda língua mais falada em França. No entanto, o presidente francês não disse em nenhum momento que passaria a ser a língua oficial do país. A Constituição francesa mantém o francês como única língua oficial. Além disso, não existe qualquer proposta ou decisão no sentido de tornar o árabe a língua oficial, ou seja, esta ideia é falsa.
8: Todas as semanas aqui no Vamos aos Factos destacamos uma personalidade que esteve envolvida num caso de desinformação. Desta vez a figura da semana é a atriz Ana Guiomar. Isto porque o nome e a imagem desta artista estão a ser utilizados num artigo falso. O que é que está aqui em causa?
9: O que está aqui em causa é precisamente, como dizias, um artigo falso que diz que a atriz Ana Guiomar perdeu 21 quilos graças a um suplemento para emagrecer. O texto está escrito de maneira a parecer uma notícia verdadeira. Aliás, a página em que o artigo foi publicado até imita o grafismo e o logótipo do site de saúde News Pharma. O objetivo é dar uma aparência credível, mas nada do que lá aparece escrito é verdadeiro, nem as citações da atriz, nem as promessas milagrosas sobre este produto. Por exemplo, a ideia de que o suplemento permitiria perder 4 kg de gordura por semana através das fezes.
8: E foi exatamente sobre isso que falaste com a própria Ana Guiomar. O que é que te disse a atriz?
9: Antes de mais, confirmou que o conteúdo deste artigo é falso.
10: O conteúdo deste artigo é completamente falso, embora eu tenha sido informada que a News Pharma existe e que eles próprios não sabiam desta situação, ou seja, eles querem mesmo avançar com uma queixa, não é? Porque isto é uma... está a denegrir a imagem deles, porque eles são uma empresa completamente de referência no mercado e especializado em saúde e, portanto, estão completamente solidários comigo e com toda esta... Isto, no fundo, até os afeta mais a eles do que a mim.
9: Ana Guiomar lembra que não é a primeira primeira vez que o nome e a imagem de uma figura pública são utilizadas em artigos deste género.
10: Mas há muitas figuras públicas que têm sofrido bastante disso. Eu lembro-me que há pouco tempo vi alguns posts também da Catarina Furtado, da Sónia Araújo, com o mesmo problema. Eu acho que eles é o uso abusivo da imagem e não há mesmo outro nome.
9: A atriz diz que esta fake news não teve um grande impacto pessoal, mas lamenta que haja quem possa acreditar neste tipo de desinformação.
10: Em mim, neste momento, nenhum, porque eu fartei-me de rir e fiz o vídeo completamente descomplexado e mesmo a rir com toda a notícia. Mas acho que isto é muito chato porque não deixa de ser uma fraude, como muitas outras que existem hoje em dia, não é? Em que pedem dinheiro às pessoas. Neste caso, prometem a venda de um produto milagroso. Até tenho curiosidade de perceber se o produto chega efetivamente à casa das pessoas ou não, mas eu levo-me a crer que não.
8: Além da atriz, falaste também com Francisco Sousa Santos, ele que é endocrinologista e autor do livro A Culpa é das Hormonas. O que é que te explicou este especialista?
9: Explicou-me, em primeiro lugar, que as alegações sobre a eficácia deste produto são falsas.
11: Não existe nenhum produto, nenhum fármaco que faça isso. Aliás, esse mecanismo é biologicamente impossível. Eu acho que a ideia de dissolver gordura e eliminar pelas fezes é um chamariz que se usa já há muito, muito tempo, há muitos anos, e soa plausível para quem não conhece a fisiologia, mas é falso e não é possível ser verdade. A gordura corporal, quando é metabolizada, ela não sai pelas fezes. E depois, além disso, nós não temos para já nenhum medicamento, nenhuma substância que dissolva a gordura corporal. Existe um fármaco que diminui a absorção de gordura no intestino, que é o orlistat, mas o que ele faz é diminuir a absorção de gordura, ou seja, ele não dissolve a gordura, nem faz de nenhuma forma que ela desapareça do nosso corpo depois de já cá estar dentro, digamos assim.
9: Francisco Sousa Santos alerta que acreditar neste tipo de artigos e consumir estes produtos pode ter riscos.
11: Primeiro de tudo, os danos diretos. Isto, como são produtos que são pouco regulamentados, existem muitas vezes substâncias potencialmente nocivas para a saúde, que inclusivamente nós já temos alguns casos descritos e mesmo vistos, de pessoas com problemas, por exemplo, de fígado graves, na sequência de tomarem suplementos naturais. E, portanto, natural nem sempre significa seguro. Depois, eu diria que há um dano para a saúde indireto, no sentido em que se uma pessoa começa a tomar ou a procurar esta como sendo a solução, então vai estar mais afastada da verdadeira solução, que é o acompanhamento médico, é o acompanhamento nutricional, que é mudanças de estilo de vida. Portanto, indiretamente a pessoa acaba por atrasar um tratamento que funciona. E depois, eu acho que há mais um último dano, que é potencialmente um dano quase psicológico, que é a pessoa consome estes produtos, não funciona, fica mais frustrada, muitas vezes vê isto como um fracasso pessoal, e isso faz com que a pessoa ainda fique mais desesperada e às vezes até desista de procurar ajuda.
8: A fechar, temos, como é hábito, o pimenta na língua. Nas redes sociais circula um mapa que indica os países onde Mohammed seria o nome mais comum entre os recém-nascidos e, curiosamente, neste mapa Portugal aparece incluído. Mas esta informação não corresponde à realidade, pois não?
9: Não corresponde, e para confirmar essa informação basta consultar os dados do Instituto dos Registros e do Notariado. Em 2025, por exemplo, o nome de rapaz mais registado foi Francisco, o de rapariga foi Maria. O nome Mohammed não aparece sequer no top 10, além disso, o mapa que está a circular não está correto. Tal como em Portugal, vários países aparecem com Mohammed como o nome mais frequente, mas essa informação não corresponde aos dados oficiais. Posto isto, é falso que Mohammed seja o nome mais comum de bebés nascidos em Portugal. Esta alegação merece um pimenta na língua.
8: Ficamos por aqui, voltamos na próxima sexta-feira. Até lá pode ouvir o Vamos aos Factos em tsf.pt e em poligrafo.sap.pt, também nas plataformas de podcast. Até para a semana.
9: Até para a semana.
0: Trabalho de Fátima Valente e Sara Beatriz Monteiro. Vamos aos Factos, parceria TSF Jornal Polígrafo, e a seguir a edição das 10, depois vamos ao Fórum.

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1: Já passaram quase 9 meses desde o acidente no elevador da Glória em Lisboa, que matou 16 pessoas, e aparentemente hoje há atuação ou há atividade dos investigadores na tentativa de recolher documentos que tentem dar fundamentos às investigações sobre eventuais responsabilidades nestas mortes. Há também, desta manhã, uma preocupação generalizada na Europa pelo incidente que aconteceu na fronteira entre a Roménia e a Ucrânia. Nas últimas horas, um drone russo embateu num edifício de habitação. Duas pessoas ficaram feridas, sem gravidade, mas este incidente levou já à condenação da NATO e da União Europeia e também à chamada do embaixador russo na Roménia ao Ministério dos Negócios Estrangeiros. Neste jornal vamos até à Colômbia para perceber porque é este um dos sítios mais perigosos do mundo para as crianças viverem.
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0: 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Já lá vamos agora à edição das 10 com Nuno Domingos.
1: Foi há quase 9 meses, no início de setembro, que aconteceu o acidente no elevador da Glória, em Lisboa. Um acidente que matou 16 pessoas. Os investigadores estão esta manhã a recolher documentação na Carris, também na empresa Main, a quem estava contratada a manutenção do elevador da Glória. A CNN Portugal fala esta manhã em buscas com participação de um magistrado e da colaboração de elementos do Gabinete de Investigação de Acidentes Ferroviários. A TSF, a Polícia Judiciária, não confirma as buscas, limita-se a dizer que é uma operação de rotina de recolha de documentação. As conclusões preliminares levaram à admissão do diretor de manutenção da Carris, que tinha a tutela direta desta infraestrutura. Desde então, nunca mais os elevadores de Lisboa, os mais antigos, voltaram circular, apenas o novo funicular da Graça retomou a atividade nas últimas semanas. Ainda não há perspectivas de quando a situação voltará à normalidade. A Câmara Municipal de Serpa foi alvo de um ataque informático na madrugada de quarta para quinta-feira, esta semana. A autarquia deu conta do ataque quando abriu as portas, ontem de manhã. Ouvido pela jornalista Inês Cortês, da TSE, o presidente da Câmara de Serpa diz que há ficheiros que foram encriptados, ou seja, que passaram a ter um código para impedir o acesso aos mesmos. Há também a hipótese destes ficheiros terem passado para o exterior. Mas Francisco Picareta assegura que não há registro de dados roubados.
5: Não houve nenhum roubo nas nossas contas, está tudo normal. O que detectámos é que há ficheiros encriptados que podem ter sido copiados para o exterior. E é esses ficheiros encriptados que já foram todos eliminados e agora estamos a repor os backups. Portanto, estamos a aguardar agora que as averiguações também vejam se foram só encriptados, foram copiados, o que é que aconteceu, mas existe a possibilidade de documentos terem saído para o exterior.
6: E esses documentos tinham informação sensível?
5: Sim, informação normal que terá numa câmara.
1: Francisco Picareta, o presidente da Câmara Municipal de Serpa, diz que até quarta ou mesmo sexta-feira da próxima semana a autarquia não estará a funcionar em pleno e dá nota dos serviços mais afetados.
5: Agora, durante uns dias, estamos condicionados no atendimento ao público e na resposta ou esclarecimento de alguns assuntos que estão a ser analisados, né? Rompeu pagamentos, houve pagamentos que tiveram que ser todos suspensos, a parte financeira está parada, as autorizações nas contas têm que ser todas feitas com as entidades bancárias, é isso tudo que está a proceder. Portanto, originou aqui constrangimentos em alguns serviços. Prevemos que na próxima semana, entre quarta e sexta-feira, estejamos a funcionar normalmente.
1: Francisco Picareta, o Presidente da Câmara Municipal de Serpa, além do impacto nos serviços, não há um impacto financeiro previsto. A Polícia Judiciária está a investigar este caso. A Roménia chamou para uma reunião de urgência no Ministério dos Negócios Estrangeiros, em Bucareste, o embaixador russo na Roménia. É uma forma de pedir explicações claras sobre o incidente nas últimas horas com um drone russo que atingiu um prédio de habitação na cidade de Galati, junto à fronteira com a Ucrânia. A Rússia ainda nada disse sobre este incidente. Duas pessoas ficaram feridas, sem gravidade. O edifício de habitação teve de ser evacuado por precaução. Por causa deste incidente, a NATO fala em irresponsabilidade da parte da Rússia. Também a União Europeia já condenou a iniciativa russa. A Roménia, que é membro da NATO, denunciou o que considera ser uma escalada grave e irresponsável após a queda deste drone russo no tal prédio de habitação na cidade de Galati. A Colômbia tem eleições presidenciais marcadas para o próximo domingo e é um dos sítios mais perigosos do mundo para as crianças viverem. Crianças são recrutadas para integrar grupos armados, grupos de narcotraficantes. É um país com muita violência sexual sobre crianças e menores, ainda problemas decorrentes dos fenómenos climáticos extremos. E, acima de tudo, sente-se que o Estado não está em todas as regiões do país. Os muitos problemas que afetam as crianças na Colômbia são agora sintetizados por Tânia Chapuizá, representante da UNICEF de Colômbia.
7: Bem, as crianças na Colômbia enfrentam, infelizmente, desafios humanitários e desenvolvimento complexos impulsionados por questões como conflitos armados, deslocamento, migração, pobreza e também por diversas emergências relacionadas com o clima. De acordo com o Escritório das Nações Unidas para Assuntos Humanitários, os dados mais recentes indicam que 4,17 milhões de crianças precisam de assistência humanitária na Colômbia neste momento. A situação continua grave e, em alguns casos, está a agravar-se ainda mais com o aumento da violência direta e das violações graves contra crianças. Desde 2019, observamos um aumento constante de até 300% nos casos de violência grave contra crianças registados e monitorizados. Isso inclui o recrutamento de crianças por grupos armados, mas também outras formas de violência, como o deslocamento, confinamento, a violência de género e sofrimento psicossocial relacionado com o conflito. Então, a situação, quando falamos sobre como as crianças estão na Colômbia, infelizmente não é positiva. Da mesma forma, isso relaciona-se com o conflito. Somos um país que é constantemente atingido por desastres relacionados com o clima e, enquanto nos preparamos para o El Niño deste ano, prevemos que a situação irá piorar.
1: Há uma preocupação muito grande da UNICEF, não só na Colômbia, em todo o mundo, com o papel que as redes sociais têm no recrutamento de crianças para se juntarem a grupos armados ou grupos criminosos. A conversa de Ricardo Alexandre com Tânia Chapuissá, a representante da UNICEF na Colômbia, passa na rádio mais logo, na íntegra, depois das 7:30 da tarde e a qualquer hora em tsf.pt. A jornalista portuguesa Mariana Van Zeller ganhou 7 Emmys pelo programa Na Rota do Tráfico, um programa transmitido pelo canal National Geographic e que já conta com 5 temporadas que agora chegam ao fim. No discurso que fez na edição 47 dos Emmys das notícias e dos documentários, Mariana Van Zeller admitiu que a vitória tem um sabor agridoce.
8: Esta é a última temporada do programa Na Rota do Tráfico. Permiti-me sentir tristeza durante alguns dias, mas depois enchi-me de gratidão. Gratidão à National Geographic por apoiar o trabalho que fazemos, por me ter proporcionado o emprego dos meus sonhos. Nunca, nem num milhão de anos, pensei que conseguiríamos 5 temporadas de um programa de jornalismo de investigação sobre mercados negros, mas conseguimos. 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E gratidão também pela minha equipa incrível, por todos eles.
1: Mariana Van Zeller já está a trabalhar num novo trabalho, desta vez chama-se The Hidden Third, Terço Oculto, numa tradução livre para português.

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0: São 10h16, o Fórum TSF vai começar daqui a pouco. Hoje queremos ouvir a sua opinião sobre a situação política. Como avalia o trabalho do governo que, segundo o primeiro-ministro, enfrenta os velhos do Restelo e os menos otimistas? Compreende as críticas de Passos Coelho ao ritmo de uma governação que deixa as pessoas inquietas? A operação judicial lançada ontem pode fragilizar o PS numa altura em que os socialistas lideram as sondagens? Este é o assunto que vai a debate no fórum desta manhã. Queremos ouvir a sua opinião. 808-202-173, 808-202-173. Vamos saber do trânsito. Nesta altura, continua cortado no IC19, na zona de Terceira, em direção a Sintra. Isto na sequência de um acidente que ali ocorreu no viaduto por cima de Terceira. Há demora desde o nó da Amadora. O trânsito está a ser desviado por Terceira, podendo retomar o IC19 um pouco mais à frente. Isto no sentido Lisboa-Sintra. A A5 tem demora entre a subida de Miraflores e a área de serviço de Oeiras em direção a Cascais, também devido a um acidente, mas que foi resolvido há minutos. O eixo norte-sul, ainda com lentidão, em direção a Campo Limpo, entre Telheiras e as Laranjeiras. Para a ponte 25 de Abril, nesta altura já não há filas de trânsito. No Porto, restam também dois acidentes, um na A1 na zona da Furada em direção a Lisboa, provoca demora na VCI desde Bonjoia. Há um para a VCI, também tem fila entre Vila d'Este e a saída para a Avenida da Boa Vista. Há acidente também na A20, na zona de Oliveira do Douro, em direção à portagem dos Carvalhos. Há filas na VCI a partir do Mercado Abastecedor.
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0: São 10h19.
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0: São 10h20, está a começar o Fórum TSF, a moderação de Manuela Cássio, produção de Leonardo Alexandre.
1: Bom dia, hoje vamos olhar a situação política depois de uma semana recheada de declarações que merecem debate. Primeiro tivemos Pedro Passos Coelho, ao lado de André Ventura, a criticar o ritmo da governação e os políticos que ficam como prostitutos sem caráter.
2: O que é autêntico e genuíno sempre se manifesta de uma forma muito mais eficaz do que o que é postiço. E então o postiço fica sem nada. Fica sem integridade, fica como um prostituto sem nenhuma, sem caráter, sem reduto de pensamento, simplesmente vendido ao aplauso.
1: Depois, escutámos no Parlamento Luís Montenegro, quase em jeito de resposta, dizendo que o governo é um corredor com endurance, tem o seu próprio ritmo. Ontem, tivemos uma mega operação policial a envolver uma autarquia socialista e o assessor de imprensa do líder do PS. E tivemos mais uma sondagem, desta vez no Expresso, que coloca o Partido Socialista à frente da AD e o Chega em queda. Ah, e tivemos também o Procurador-Geral da República a garantir que a Justiça não seguia pelo calendário da política.
3: Eu nunca tive timings políticos, nunca. Nós não somos estatisticistas. A minha experiência diz-me uma coisa. Quando, por cautela, porque vai acontecer qualquer situação, não damos o despacho, não decidimos, depois vai ser pior. Podem acontecer outras coisas que nós não estamos à espera e ainda é pior. Muito menos na situação que foi referida de ter havido hoje e no Porto, no DIAP do Porto, também esta semana, buscas. Eu não ligo a sondagens em concreto e, portanto, nós estamos a trabalhar, é isso que... Eu o que vos queria pedir é que, a pedir e às pessoas, estejam tranquilas, nós não temos situação absolutamente nenhuma de timings políticos.
1: No Fórum TSF, queremos ouvir a sua opinião sobre este momento político que o país atravessa. Queremos saber como avalia o ritmo de trabalho de um governo que, segundo o Primeiro-Ministro, está a enfrentar os velhos do Restelo e os menos otimistas. E compreende as críticas feitas por Passos Coelho, em conversa com André Ventura, ao ritmo de uma governação que está a deixar as pessoas inquietas?
2: Impacientes, isso me parece-me que sim. Era bom que as coisas ganhassem um pouco mais de ritmo, porque a expectativa é essa que as pessoas têm, não é? Quando fazem escolhas.
4: E as pessoas esperam que esta maioria também, ou seja, esta maioria do Parlamento também faça essas mudanças.
2: Pois, eu julgo que sim, pelo menos estão prometidas.
1: No Fórum TSF, queremos ainda saber como olha para a operação judicial que ontem foi lançada. Ela poderá fragilizar o Partido Socialista numa altura em que o PS lidera as sondagens? Queremos ouvir a sua opinião. Número de telefone do Fórum, 808-202-173, 808-202-173. Pode também escrever a sua opinião no Facebook da TSF. Mas proponho, ainda antes das primeiras análises e comentários, proponho que escutemos, com a reportagem do jornalista Rui Polónio, as declarações feitas pelo Primeiro-Ministro e líder do PSD, no encontro com os militantes em Ancião, no distrito de Leiria.
5: Luís Montenegro, candidato, deixa um aviso. Não tem tempo.
6: Para aqueles jogos políticos florais, para aquelas perdas de tempo, para aquelas conversas que uns têm com uns com os outros e os outros com uns, que são praticamente sempre os mesmos, a dizer as mesmas coisas e o seu contrário, esquecendo-se hoje o que disseram ontem e amanhã o que já disseram hoje.
5: Não foi hoje, mas foi no início da semana que Passos Coelho criticou quem governa a pensar nas próximas eleições. É a democracia a funcionar, reconhece o líder do PSD.
6: Mas não faz parte do nosso plano. Não é aí que nós queremos estar. Há outros para estarem aí. Nós vivemos na decisão. Não vamos andar a fazer tempo com avaliações que possam estar deslocadas na capacidade de refletirem a vontade política do povo português.
5: Horas antes tinha saído uma sondagem com o PS à frente, mas não é caso para dramas, afirma Montenegro.
6: Não é preciso, como vejo aí numa ou noutra ocasião, um pensamento algo depressivo, de que parece que não temos solução, parece que isto está num impasse. Não está em impasse nenhum. Há um governo a governar, um governo que tem decidido tanta coisa que quase todos comentam.
5: O que não falta é assunto.
6: Vamos aprovar no Conselho de Ministros a prestação social única. Já vai dar que falar nas próximas semanas.
5: Insiste Luís Montenegro, o governo é dado ao transformismo.
6: Enfrentando os velhos do Restelo, enfrentando os menos otimistas.
5: E vencendo eleições.
6: E vai ser também um meio de nós valorizarmos a nossa representação e o nosso contrato com os portugueses. É isso que eu vos proponho.
5: Mas não esqueço os críticos.
6: São aqueles que reclamam mudanças e transformações, mas quando nós as apresentamos com argumentos, dizem não, mais vale ficar tudo na mesma.
5: O processo da reforma do Estado.
6: Aquele que está prometido há décadas, mas que todos os que por aqui passaram não foram capazes de realizar.
5: E sem jogos florais.
6: Estamos a falhar à ideia daqueles que acharam que a sociedade crescia e prosperava na base de cobrar mais impostos sobre o rendimento do trabalho, na base de cobrar mais impostos sobre os rendimentos das empresas.
5: Como, por exemplo, a TSU.
1: Ora, recordadas as palavras do Primeiro-Ministro, líder do PSD, queremos ouvir a sua opinião aqui no Fórum TSF. Está satisfeito ou satisfeita com o trabalho de um governo que, tal como acabámos de escutar nas palavras do Primeiro-Ministro, um governo que está a fazer muito e está a enfrentar os velhos do Restelo e os menos otimistas? E como avalia as críticas de Passos Coelho ao ritmo do governo, que está a deixar as pessoas impacientes? E há ainda uma outra questão que merece reflexão. Queremos ouvir a sua opinião. A operação judicial que ontem foi lançada, envolvendo cerca de 400 investigadores, esta operação judicial pode fragilizar o PS numa altura em que os socialistas lideram as sondagens? Quero ouvir a sua opinião, queremos ouvir a sua opinião. Número de telefone do Fórum, 808-202-173, 808-202-173. Pode também contribuir para o debate escrevendo a sua opinião no Facebook da TSF. Iniciamos esta reflexão que hoje aqui fazemos com a análise política do Vítor Santos, que é o diretor da TSF. Vítor, proponho que comecemos aqui por este caso mais recente, a operação policial que ontem foi lançada, envolvendo o assessor de imprensa de José Luís Carneiro, envolvendo também autarquias socialistas, ex-dirigentes socialistas, fragiliza ou não o PS, que nesta altura vai liderando todas as sondagens?
7: Bom dia, Manela Cássio, bom dia aos ouvintes do Fórum. Tudo quanto em política, estamos habituados a perceber, depois em função do que são as intenções de voto, que tudo conta. Mas eu parece-me que nesta fase, em função do que conhecemos ao longo do dia de ontem e hoje, mais alguns pormenores, na verdade nós estamos perante mais do mesmo. Quer dizer, nem sequer é pior, nem sequer é a primeira vez que um partido em Portugal é sujeito a este tipo de escrutínio. Não é bom. Não é bom para a democracia, neste caso não é bom para o Partido Socialista, porque a democracia, ao contrário de correntes, e nós sabemos que a conjuntura também é preciso sempre tê-la em conta, e nós sabemos que nesta altura os partidos, por serem, no fundo, os guardiões da democracia, dentro daquilo que é o nosso sistema democrático, são sempre muito atacados. Eu creio isto devemos sempre encarar de uma forma positiva todas as investigações, sejam elas quais forem. Eu acho que o maior problema é que aquilo que nós vamos vendo ao longo do tempo é que depois estas investigações dão em pouco ou dão em nada. E demoram muito tempo para produzirem algo palpável em termos daquilo que é a nossa justiça depois quando estas questões chegam aos tribunais. E durante este caminho há muitas pessoas e também instituições e partidos que são prejudicadas porque o tempo desgasta. Enquanto não é conhecido tudo, não é conhecida a verdade, é sempre uma mão cheia de nada e muitas vezes chegamos ao fim e estamos perante uma mão cheia de nada, o que não quer dizer que a investigação em si não faça sentido. Nós ontem vimos o Ministério Público queixa-se tantas vezes, e as polícias, e eu até defendo que temos que ter meios para poder investigar, queixam-se tanto de falta de gente, e de repente temos 400 inspectores na rua, quando vamos a ver exatamente aquilo que se passou, ou pelo menos o que é conhecido daquilo que se poderá ter passado, percebemos que infelizmente os partidos também têm problemas, como em todos os campos da sociedade eles acontecem, mas na verdade se olharmos um bocadinho para o que foi a Operação Tutti Frutti, e lá está, chegamos a esta altura ainda, creio que é de 2018, e ainda não temos nenhuma conclusão objetiva, nós percebemos que, são, para além de serem temas muito difíceis de investigar, vão produzindo as suas vítimas pelo caminho, muitas delas com alguma injustiça, porque estamos, por vezes, perante situações que nem sequer são irregulares, enfim, suscitam naturalmente investigação e é bom que se investigue, mas também é bom que se concretizem estas investigações. Em relação ainda ao encontro da tua questão, eu acho que o dirigente máximo do Partido Socialista, José Luís Carneiro, fez bem num primeiro momento em ter uma reação rápida, eu diria, para conter danos. É evidente que o argumento não é o Partido Socialista que está em causa, o partido são sempre os seus militantes, não é outra coisa. E é evidente que, nesta altura, não sendo o Partido Socialista diretamente quem prevaricou, é evidente que, eventualmente ou alegadamente, algum dos seus militantes terão prevaricado. É um partido de poder, como o PSD é um partido de poder, e naturalmente com os prós e os contras, quando não está no poder, e mesmo às vezes estando no poder, não me refiro agora concretamente ao Partido Socialista, é evidente que há sempre, sabemos que há a questão de uma clientela política que gravita à volta dos partidos, não quer dizer que seja exatamente o caso, estamos numa fase muito embrionária da investigação, mas na verdade temos de ter algum cuidado como tratamos estas questões que envolvem a solidez e a credibilidade da democracia. Devemos falar com elas, devemos falar sobre elas, devemos discuti-las, mas temos que discuti-las com alguma seriedade e com algum cuidado. Eu recordo que ontem uma das primeiras notícias que vimos foi que de facto havia uma pessoa detida em flagrante delito. Ora, quando estamos a falar de ajustes diretos e deste tipo de possível crime, uma pessoa detida, se calhar, eu presumo que o cidadão comum entenda que aquela pessoa foi apanhada a dar dinheiro a alguém, ou foi apanhada com lingotes de ouro ou com maços de notas. Na verdade, não era disso que estávamos a falar de uma questão paralela. Era uma pessoa que tinha armas de um familiar em casa que, pelo que li, até já eventualmente teria morrido. Portanto, é preciso ter algum cuidado ao discutirmos estas questões. E não é só em relação aos partidos, é em relação a qualquer questão que a comunicação social particularmente se debruce. Neste caso estamos perante o escrutínio de um partido político ou de uma questão dentro de um partido político, e é bom que elas sejam escrutinadas. Se vai afetar ou não o PS, que nesta altura nos surge bem posicionado nas sondagens, eu acredito que sim, mas também acredito que o tempo... E nestas coisas o tempo é sempre excessivo, as investigações deviam ser mais rápidas, devíamos ter uma justiça mais ágil, de resto é um tema em debate na nossa sociedade e é transversal, não é só por causa dos problemas dos partidos e dos políticos, é evidente que vai produzindo algum dano, mas não me parece que seja decisivo em relação à posição nesta altura do Partido Socialista nas sondagens.
8: Até porque ainda faltam mais de 3 anos para as eleições,
7: é,
8: apesar de ouvirmos o Primeiro-Ministro estar sempre a falar nas eleições e no objetivo da maioria absoluta.
7: É verdade que sim, mas eu parece-me, por outro lado sim, e tem que ter esse objetivo, mas parece-me, por outro lado, com a estabilidade que temos e com o entendimento que o Presidente da República tem, o novo Presidente da República, António José Seguro, em relação ao que deve ser a vida política e a vida política particularmente no Parlamento, e é do Parlamento que emana o Governo, parece-me que temos condições, embora dentro daquilo que é um Governo minoritário. E Luís Montenegro tem consciência disso, porque aceitou governar nessas condições, foi convidado a governar e aceitou. Parece-me que a estabilidade é relativa, não, parece-me que é mais uma questão de retórica, e mobilização até das massas por parte de Luís Montenegro, e é evidente que ele deve aspirar, ainda a médio prazo, eu diria, uma maioria absoluta. É normal que assim seja. Qualquer governo minoritário, a própria história da nossa democracia, dos 50 anos de democracia, diz-nos isso. Um governo deve aspirar a isso. Não parece que haja condições para, de repente, a legislatura ser quebrada. Não, nesta altura não parece.
8: Vítor Santos, e como é que lês ou entendes as palavras de Pedro Passos Coelho, que coloca aqui no vocabulário político algumas expressões que não são muito habituais, os prostitutos de caráter, os políticos postiços? Sem dizer concretamente em quem é que estava a referir e deixando-nos a adivinhar a quem é que ele estava a apontar o dedo.
7: Sim, eu diria que de alguma forma acho declarações um bocadinho pesadas. Pedro Passos Coelho tem aparecido nos tempos mais próximos, sobretudo em apresentações de livros, revela sempre algum ressentimento em relação à vida política, algum problema mal resolvido, mas se é mal resolvido é com os portugueses, porque ele ganhou eleições, mas de facto havia uma maioria de esquerda e foi possível governar, e foi um governo duradouro, ou dois governos duradouros de António Costa, nessas condições, antes do PS ter novamente maioria absoluta. Aquilo que me parece é que, de facto, estas declarações destinam-se a quem está no governo. E quem está no governo é o Partido Social Democrata, o primeiro-ministro é Luís Montenegro, e parecem-me, de certa forma, duras e excessivas. Porque, na verdade, dentro daquilo que é um governo minoritário, alguma coisa tem sido feita. É evidente que nós podemos ou não concordar. Eu, para não ficar no meio da ponte, vou dar exatamente aqui duas questões. A mim parece-me em que tem sido produzido alguma coisa em termos daquilo que são as reformas. A reforma do Estado, e o Luís Montenegro insiste muito nisso, nós estamos perante agora mudanças muito próximas em termos de contratação pública. Nós sabemos que a contratação pública, sendo pouco ágil, é um dos problemas do país, até ao nível da execução dos fundos comunitários. É evidente que o Governo está, nesse sentido, a fazer um bom trabalho. Por outro lado, também posso colocar aqui uma questão que, de facto, basta olharmos para aquilo que é a discussão atual em relação ao Código do Trabalho, ao novo Código do Trabalho, à nova legislação laboral, em que, de facto, já percebemos todos, perante aquilo que vamos vendo, que, de facto, não é possível fazer uma reforma laboral desta dimensão em prejuízo daquilo que são os direitos dos trabalhadores. Ou seja, as coisas vão acontecendo, tratando-se de um governo minoritário. Umas avançam, outras não. É evidente que Pedro Passos Coelho, olhando para as críticas que faz veladas, mas podendo nós interpretá-las como críticas a Luís Montenegro, a certa altura parece que o governo é suportado por um partido na Assembleia da República, por dois ou por três com maioria absoluta. Ora, esse não é o caso. É evidente que o governo tem de negociar, e tendo de negociar, as coisas andam mais devagar. Portanto, parecem-me declarações excessivas no sentido da crítica. Depois, quando ouço falar, de facto, nos prostitutos, partindo nós do princípio, que estamos, que de alguma forma, a questão, em função daquilo que dizia Pedro Passos Coelho, atinge Luís Montenegro, bom, estamos perante um divórcio absoluto, que de resto nem sequer me surpreende assim tanto, porque nós vemos Pedro Passos Coelho muitas vezes muito próximo, e o próprio André Ventura procurando seculares, não é de hoje, a Pedro Passos Coelho. É evidente que nós vemos que Luís Montenegro, este governo não é propriamente, podendo celebrar acordos com o Chega, em função da aritmética parlamentar, não é propriamente defensor desse tipo de políticas. Parece, aquilo que te posso dizer, assim, de mais concreto, é que parece que quem navega à vista nesta situação é Pedro Passos Coelho. Não percebemos muito bem o que ele quer, porque ele também não é muito pródigo em declarações assim tão definitivas, mas não há dúvida que há um divórcio entre o atual líder do PSD, que também é primeiro-ministro, e Pedro Passos Coelho, que foi um primeiro-ministro e um líder do PSD.
8: A análise política do Vítor Pontes, o diretor da TSF, a marcar o início do debate, para o qual volto a convidar os nossos e as nossas ouvintes. Como é que olham para a atualidade política, para estes temas que têm marcado o debate ao longo destes últimos dias e que hoje fazemos aqui no Fórum TSF? Que importância dão a estas questões que hoje aqui debatemos? Como avaliou o ritmo de trabalho do governo liderado por Luís Montenegro? Compreende as críticas de Passos Coelho, que fala numa governação que está a deixar as pessoas impacientes, e depois fala em políticos postiços que ficam prostitutos sem caráter? E a operação judicial que ontem foi lançada poderá fragilizar o Partido Socialista numa altura em que o PS lidera as últimas sondagens? Queremos ouvir a sua opinião no telefone do Fórum 808-202-173, 808-202-173. Pode também escrever a sua opinião no Facebook da TSF. Foi o que fez o Vasco Alves, que faz uma avaliação medíocre do trabalho do governo e depois explica o primeiro-ministro, afinal, está com os velhos do Restelo. Caso contrário, teria tomado as medidas do seu homólogo espanhol. Meio século de democracia e a frase "o homem fez-se para guerrear" prevalece. Enquanto a essência do ser humano se revelar na luta e não na busca de entendimento, os políticos continuarão a desrespeitar os seus eleitores. O Pedro Aguilar escreve, deixando aqui de críticas ao governo, explica que no dia em que votou a AD, preferia que tivesse escorregado e partido um pré para não ir votar, pois acho que, mesmo considerando Sócrates, este é o pior governo desde o 25 de Abril e Montenegro a maior desilusão com o primeiro-ministro. Oxalá houvesse eleições amanhã, escreve o Pedro Aguilar. Bom dia, David Pontes. Bem-vindo ao Fórum TSF, diretor do Jornal Público. Hoje assinas no jornal o editorial intitulado Ministério Público, o dever da dúvida sistemática. Um editorial escrito de olhos postos na operação que ontem foi lançada, mas não só.
9: Não, é um editorial que tem mais a ver, ou que prevalece um sentimento, às vezes, de algum desencanto com a atuação do Ministério Público e com alguma desconfiança que eu acho que nós devemos colocar em relação àquilo que eu poderia definir como, de certa forma, a justiça espetáculo. Há aqui esta ideia de que, para uma série de... olhando para este caso, que não me parece de uma dimensão gigantesca, precisamos de mobilizar 400 inspectores da Polícia Judiciária, é o número, eu até me entalo a dizer isto, e precisamos...
8: Quando ouvimos todos os dias dizer que não há meios.
9: Não há meios, por isso, eu acho que, e depois tudo, a maneira sempre de proceder, é deter as pessoas, é ir à casa delas, há toda uma ideia de fazer crescer uma bolha, e eu tenho desconfiança, porque tenho visto, em outros casos, depois redondarem em acusações razoavelmente pífias, baseadas, aparece na minha, em alguma ignorância e em muita desconfiança em relação aos políticos. E nesse sentido, eu não estou a dizer que não haja razões para a atuação do Ministério Público, não sei o suficiente sobre o caso, neste caso concreto. O que eu estou a dizer é que há razões para fazermos perguntas e para nos interrogarmos, e essa é a nossa obrigação. E o Ministério Público, a Procuradoria-Geral da República, é constituído por homens, os homens são atentos ao erro, e por isso há uma ideia que eu julgo que tem muito a ver com os tempos que corremos, que de cada vez que nos interrogamos sobre a atuação do Ministério Público, estamos a dar coberto, de alguma forma, aos criminosos, àqueles que eles querem apanhar, aqueles que todos nós queremos, de alguma forma, ver pagar pelos seus alegados crimes. Ora, não é claramente o caso. O que eu acho é que, aos poucos, e com um acumular de situações, no mínimo estranhas e, no mínimo, que exigem mais explicações, nós temos vindo a achar que também... este lado da vida pública não tem o empenho cívico, a clareza, a determinação que seria necessário. Por isso aquilo que eu escrevo é um bocadinho para que nós não nos deixemos embarcar, e quando digo nós, comunicação social, se quisermos em primeiro lugar, é nesta área que eu trabalho e por isso acho que as primeiras preocupações temos, nós cidadãos, nós Ministério Público, nós políticos também de um lado e do outro, não nos deixarmos embarcar com uma facilidade que me parece a mim, às vezes pavloviana, de que perante um caso, perante as notícias, vamos todos reagir de uma forma razoavelmente a fragilizar um tecido social e num sistema que já de si é razoavelmente frágil. Eu acho que nós caminhamos muitas vezes em relação aos diferentes equilíbrios que fazem que uma democracia funcione, nós caminhamos sobre gelo fino e isso preocupa. É um bocadinho nesse sentido o meu editorial.
8: Aliás, terminas o editorial dizendo porque não são só os políticos que vão contribuindo para o degradar da confiança na democracia. E parece, David Pontes, que esta operação policial pode degradar a imagem de Gélio Carneiro do PS, isto numa altura em que vai liderando todas as sondagens?
9: Acho que bem não faz, não é? Bem não faz. Mas estamos no... é tal coisa, estamos no dia a seguir à operação. Eu não sei quanto tempo ela aguentará em termos de tensão, de nos percebermos o que é que se passa, durante muito mais tempo, e se continuaremos a dar-lhe muita importância quando percebemos mais ou menos os pormenores dela. Evidentemente que o caso não envolve Zé Luís Carneiro, envolve na proximidade alguém que tinha um lugar de razoável responsabilidade, mas que não é um eleito, é um assessor de imprensa, e por isso eu não sei até que ponto isto ajudará a cimentar algum tipo de desconfiança em alguém que tem, de facto, uma imagem perante... pessoas de razoavelmente límpida, que não tem nenhum peso, olhando para aquilo que tem sido a história recente do nosso sistema político. Mas eu julgo que seria demais pensar que é este caso que irá contribuir para afundar, se quisermos, José Luís Carneiro. Acho que é cedo, mas eu tenho dúvidas. Acho que bem não faz, obviamente, porque é mais uma coisa a juntar a um clima. Mas nós estamos convictos que Rui Rio é um personagem que tem que prestar contas à justiça porque há 2 ou 3 anos foram fazer buscas à casa dele. É que eu já não sei se alguém se lembra disso. E por isso tenho grandes dúvidas que vivemos mais em ciclos curtos de atenção e por isso tenho algumas dúvidas que episódios como estes permaneçam durante muito tempo e este que eu julgo eu não é demasiado complexo em relação àquilo que estará em cima da mesa para ser averiguado. Estamos a falar, suponho eu, de ajustes diretos, quando num país em que nós sabemos que a contratação pública é complicada e muitas vezes as entidades genericamente, quem lida com o Estado genericamente sabe que muitas entidades procuram nas exceções da lei, na capacidade de alguma forma contornar, sem ser ilegal, maneira de contratar serviços, eu não sei se isto tem matéria suficiente criminal para se manter como um peso na imagem política de José Luís Carneiro.
8: E utilizando aí a tua metáfora do afundar, e neste, permite-me aqui os nossos ouvintes a expressão, neste bate-boca, Luís Montenegro, ou melhor, Pedro Passos Coelho, Luís Montenegro, qual deles arrisca afundar-se no mar da política?
9: Vamos ver, o tempo irá. Eu acho que neste momento, obviamente, quem tem problemas é Luís Montenegro, porque... E neste todo clima de alguma desconfiança e de interrogações que as pessoas fazem, aquilo que é importante e aquilo que leva muitos portugueses, porventura, a desacreditar no funcionamento do sistema democrático é a incapacidade dos políticos entregarem. Mais do que falarem, do que debaterem ideias, que é aquilo que, no fundo, se passa entre Luís Montenegro e Pedro Passos Coelho, uma ideia diferente sobre alianças, sobre o posicionamento do partido, a preocupação importante é saber aquilo que os políticos têm para nos entregar, a capacidade que têm para resolver problemas complicados e problemas que são de fundo, mas também a capacidade que têm para ir resolvendo os problemas do dia-a-dia. Luís Montenegro está na sua segunda oportunidade de tentar mostrar aos portugueses como é que pode resolver uma série de problemas do dia-a-dia. E não tem sido muito feliz, ou seja, olhando para aquilo que pode acontecer e respondendo à tua pergunta, quem está sobre o fogo, se quem está sobre a linha de fogo é evidentemente Montenegro, que tem que mostrar. E aquilo que os portugueses estarão, porventura, a sentir neste momento é que nem as grandes reformas que são necessárias em áreas como a saúde ou como a habitação estão a produzir resultados e outras coisas, às vezes, de gestão corrente, seja as filas no aeroporto, seja a reação ao comboio das catástrofes, também mostram muita eficiência. E por isso acho que este desgaste somado uma série de outras coisas em relação ao sistema político, em que se inserem, obviamente, os problemas dos políticos com a justiça, ajudam a contribuir para algum desencanto e a ver alguém que é, obviamente, ouvido e conceituado, que não está à partida em termos ideológicos do outro lado da bancada e que é alguém com a figura que tem Pedro Passos Coelho a criticar, não ajuda, obviamente, a que Luís Montenegro possa respirar em paz.
8: Obrigado, David Pontes, por nos ajudar nesta análise, a leitura política do diretor do Jornal Público, a marcar também a reflexão que hoje fazemos aqui no Fórum TSF. David Pontes, que assinou hoje no Público editorial Ministério Público, o dever da dúvida sistemática. E onde, depois de assinalar aqui uma série de mega-operações lançadas pelo Ministério Público, sem resultados visíveis, depois acrescenta que questionar as ações da Procuradoria não é só um direito, é um dever. E que opinião têm os nossos e as nossas ouvintes, que importância atribuem a estes temas que têm marcado ao longo da semana o debate político? E, em concreto, como avaliam o ritmo de trabalho do governo, que, segundo Luís Montenegro, está a seguir o seu próprio ritmo, enfrentando os velhos do Restelo e os menos otimistas. E compreendem as críticas feitas por Pedro Passos Coelho ao ritmo de um governo que está a deixar as pessoas impacientes e críticas aos políticos que são prostitutos de caráter? E quanto à operação judicial que foi lançada ontem, ela poderá fragilizar o PS numa altura em que os socialistas lideram as sondagens? Queremos ouvir a sua opinião. Número de telefone do Fórum 808-202-173, 808-202-173. Pode também escrever a sua opinião no Facebook da TSF. Que opinião tem o António Gonçalves, reformado, que nos escuta em Coimbra? Bom dia.
10: Ora, viva Manuel Acácio. Olhe, Manuel Acácio, um governo minoritário tem sempre algumas dificuldades em governar. E disso não tenho qualquer tipo de dúvida. De qualquer das maneiras, tenho que justificar que este governo, de facto, está muito passivo. Dá-me a impressão que governa de uma maneira muito surda, muito, muito chata, não diz nada às pessoas, as coisas não estão a andar bem e, portanto, tudo isto é necessário que ele se liberte e que dê alegria à governação, o que não está a acontecer. Portanto, os portugueses já estão tristes por natureza, têm maus vencimentos, têm maus reformas, têm tempestades, têm um sem número de situações, de facto, muito violentas, que as pessoas necessitam de alguém que lhes diga, tenham fé que as coisas vão andar para a frente, que as coisas vão correr bem. E isto não está a acontecer com este governo. Isto, na minha opinião, toma para ele uma certa gravidade e não dá, talvez, a possibilidade das coisas lhe correrem bem futuramente ou numas próximas eleições. Portanto, é necessário que, de facto, este governo, apesar de eu reconhecer que este governo tem tido situações muito difíceis, não é? A tempestade de Cristina, depois das chuvas torrenciais, claro, mas nisto há um mundo terrível, é outro mundo, é a vida das pessoas, como é que as pessoas andam, como é que as pessoas correm, como é que as pessoas têm dinheiro para pagar a eletricidade, para pagar o gás, para pagar o telefone, para ter gasolina para o seu carro. Quer dizer, anda aqui uma série de confusões que as pessoas, de facto, andam muito mal. E, portanto, este governo precisa, de facto, de andar para a frente. De qualquer das maneiras, é um processo muito complicado porque é um governo em minoria. E um governo em minoria, acusado pelo Chega, acusado por Passos Coelho, também tem dificuldades em governar, isso não temos dúvida. Acusado pelo próprio Partido Socialista, que também é oposição forte, também tem dificuldades em governar. De qualquer das maneiras, eu tenho que demonstrar este governo aquela capacidade de demonstrar ir para a frente, demonstrar capacidade de realização. O que é importante é a realização, é fazer-se. Isso é que é importante, é dar às pessoas a vontade de viverem, as pessoas confiarem nas pessoas, porque senão é um martírio terrível e andamos-nos todos aqui a enganar uns aos outros, que é uma confusão terrível, que não dá para nada, não dá para as pessoas entenderem. Vêm-se as pessoas amarguradas, a pedir comer, vêm-se as pessoas ao fim de 15 dias antes de receberem o seu dinheirinho das suas reformas, já não têm um tostão, as pessoas a pedirem dinheiro uns aos outros. Isto é que o governo tem que resolver, estas pessoas, dar prioridade, dar acutilância a estas situações que são importantíssimas. O aspecto social é importante, as pessoas vêm para a sociedade, nascem para viver, é para se alimentarem, é desde que trabalham e produzem, é para terem condições de vida, e aqui o governo tem que ter esse papel importantíssimo, mas se não o tiver, naturalmente que será derrotado. Isto será aquilo que o governo tem que pensar, é andar para a frente e executar, e fazer bem, o que é importante é fazer-se bem. Isto é que será importante. Muito obrigado, Manuel Acácio.
8: Com o contributo do António Gonçalves, chegamos aqui ao fim da primeira parte do Fórum TSF. Temos aqui muitos espaços já a seguir ao noticiário das 11 para ouvir a sua opinião. Queremos saber que importância atribui ou não atribui a estes temas que estão a marcar o debate político. E, em concreto, Está satisfeito com o ritmo de trabalho do governo, que, segundo Luís Montenegro, enfrenta os velhos do Restelo e os menos otimistas? Compreende as críticas de Passos Coelho, que falou num ritmo de que está a deixar as pessoas impacientes, criticando, sem dizer concretamente a quem é que estava a falar, mas criticando os políticos postiços que se transformam em prostitutos de caráter? E que avaliação faz a operação judicial que ontem foi lançada? Poderá fragilizar o Partido Socialista, numa altura em que o PS lidera as sondagens? Queremos ouvir a sua opinião. Número de telefone do Fórum, 808-202-173, 808-202-173. Se preferir, pode escrever a sua opinião no Facebook da TSF.

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3: Bom dia, são 10h58, menos uma hora nos Açores.
4: Está aprovada por unanimidade a audição do Ministro da Administração Interna no Parlamento por causa da polémica à volta do Siresp. Só falta saber a data da audição. Estão em curso buscas do Ministério Público na Carris, ainda por causa do acidente com o elevador da Glória que aconteceu em setembro do ano passado.
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3: Daqui a pouco o Fórum TSF em segunda parte. Avançamos para as notícias às 11, edição de Paula Dias.

0: Ainda sem data, foi aprovado na Assembleia da República por unanimidade o requerimento da Iniciativa Liberal para ouvir no Parlamento o Ministro da Administração Interna, Luís Neves, também o ex-secretário-geral adjunto do Ministério da Administração Interna, António Pombeiro, e ainda o presidente do Ciresp, o general Paulo Viegas Nunes. Foi ainda aprovado por unanimidade o pedido do relatório final do grupo de trabalho do Ciresp, também o pedido da Iniciativa Liberal. O Ministério Público está esta manhã a fazer buscas na Carris, ainda por causa do descarrilamento do elevador da Glória, há quase 9 meses. No acidente em setembro do ano passado, morreram 16 pessoas. Nesta investigação, que está a ser apoiada pela Polícia Judiciária, o Ministério Público está a recolher documentos na Carris e também na empresa que fazia a manutenção do elevador da Glória. A CNN dá conta de uma investigação que junta magistrados, também elementos do Gabinete de Investigação de Acidentes Rodoviários. A investigação do Ministério Público passa também pelas casas de responsáveis da Carris e dessa empresa de manutenção, a Main. A Carris, contactada pela TSF, confirma estas buscas do Ministério Público na sede da empresa e está a colaborar com as autoridades, buscas que juntam magistrados e elementos do Gabinete de Investigação de Acidentes Ferroviários. A TSF também já questionou o Ministério Público, aguardamos uma resposta. O presidente da Câmara Municipal de Serpa acredita que, mais tardar, no final da próxima semana, tudo já tenha voltado ao normal. A Câmara Municipal foi alvo de um ataque informático na madrugada de quarta para quinta-feira. Francisco Picareta, o presidente da Câmara Municipal de Serpa, em declarações à TSF, admite que alguns documentos possam vir a ser expostos na sequência deste ataque informático.
1: Não houve nenhum roubo nas nossas contas, está tudo normal. O que detectámos é que há ficheiros encriptados que podem ter sido copiados para o exterior. E é esses ficheiros encriptados que já foram todos eliminados e agora estamos a repor os backups. Portanto, estamos a aguardar agora que as averiguações também vejam se foram só encriptados, foram copiados, o que é que aconteceu, mas existe a possibilidade de documentos terem saído para o exterior.
2: E esses documentos tinham informação sensível?
1: Sim, informação normal que terá numa câmara.
0: Francisco Picareta adianta ainda à jornalista da TSF Inês Cortês outros impactos deste ataque informático.
1: Agora, durante os dias, estamos condicionados no atendimento ao público e na resposta ou esclarecimento de alguns assuntos que estão a ser analisados, né? Porque rompeu pagamentos, houve pagamentos que tiveram que ser todos suspensos, a parte financeira está parada, as autorizações nas contas têm que ser todas feitas com as entidades bancárias, é isso tudo que está a proceder. Portanto, originou aqui constrangimentos em alguns serviços. Prevemos que na próxima semana, entre quarta e sexta-feira, estejamos a funcionar normalmente.
0: É um caso, este ataque informático à Câmara Municipal de Serpa, que já está a ser investigado pela Polícia Judiciária. A Roménia chamou o embaixador russo para uma reunião no Ministério dos Negócios Estrangeiros, em Bucareste, para pedir explicações sobre um incidente com um drone russo. O drone atingiu um prédio de habitação na cidade de Gali, no leste da Roménia, junto à fronteira com a Ucrânia. Duas pessoas ficaram feridas, sem gravidade. A NATO já acusou a Rússia de irresponsabilidade. A porta-voz da Aliança Atlântica na rede social X acrescentou que o secretário-geral da NATO, Mark Rutte, está em contacto com as autoridades rumenas. E nos últimos instantes, notícia de que o presidente rumeno convocou de urgência o Conselho Supremo de Defesa Nacional. É uma reunião que já começou. A presidência rumena sublinha o caráter sem precedentes deste evento, que exige uma resposta firme, coordenada e proporcionada aos níveis nacional, aliado e também internacional. É este o conteúdo do comunicado da presidência rumena, enviado a várias agências de notícias. A reunião começou, eram 9 da manhã em Lisboa. A jornalista portuguesa Mariana Van Zeller ganhou 7 Emmys pelo programa Na Rota do Tráfico, transmitido pela National Geographic e que já conta com 5 temporadas. No discurso que fez na edição 47 dos Emmys, prémios para notícias e documentários, Mariana Van Zeller admitiu que a vitória tem um sabor agridoce. This is the last season
3: of traffic. Esta é a última temporada do programa Na Rota do Tráfico. Permiti-me sentir tristeza durante alguns dias, mas depois enchi-me de gratidão. Gratidão à National Geographic por apoiar o trabalho que fazemos, por me ter proporcionado o emprego dos meus sonhos. Nunca, nem num milhão de anos, pensei que conseguiríamos 5 temporadas de um programa de jornalismo de investigação sobre mercados negros, mas conseguimos. Por isso, obrigado. Gratidão também pela minha equipa incrível, por todos eles. Gratidão por minha incrível
0: equipa, todos eles. Mariana Vanzeler já está a trabalhar num novo trabalho, é um podcast que também explora o mundo do mercado negro.
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Tempos políticos que atravessamos e perguntamos aos nossos e às nossas ouvintes como é que avalia o ritmo de trabalho do governo, que segundo Luís Montenegro está a enfrentar os velhos do Restelo.

0: Isso que se tornam prostitutos de caráter? E olhando para a operação judicial que ontem foi lançada, ela poderá fragilizar o Partido Socialista numa altura em que o PS lidera as sondagens? No Facebook, os ouvintes podem participar ao de viva voz, inscrevendo-se para o número de telefone 808-202-173, ou então escrevendo a opinião que têm no Facebook da TSF. E o Correia escreve a propósito das buscas que, quando é o PS a aparecer em escândalos de corrupção, já se fala em timings, ataques, etc. Haja coragem para prender quem realmente corrompe e desviou dinheiros públicos. Em Santa Maria Maior, quem lá mora sabe bem o que se passa, não há fumo sem fogo, escreve o Correia. O Eduardo Soares defende também no Facebook da TSF que este primeiro-ministro está desfasado dos problemas do país. Tem governado sempre contra os mais frágeis da sociedade e nunca enfrentou os problemas reais do país, como a saúde, a habitação e a demografia. E em certo sentido até piorou as três, escreve o Eduardo Soares. Depois acrescenta, quanto a Passos Coelho, ainda não percebeu uma coisa simples na democracia. Uma vez que já tivemos um homem providencial durante 48 anos. As reformas que se têm de fazer não decorrem de um iluminado que sabe o que é bom para o país. As reformas fazem-se, enunciando-as em programas eleitorais e votadas pela maioria. Caso contrário, estaremos num tipo de democracia à la Trump, escreve o Eduardo Soares. Vamos agora ao encontro da Comentadora Política Nacional da TSF. Bom dia, Margarida. Olhando para esta última semana política e judicial, já agora, podemos dizer, ou podemos aqui recordar aquele provérbio chinês que nos diz que vivemos tempos interessantes?
1: Pois, infelizmente, vivemos tempos interessantes. Nós estamos a falar de coisas no mesmo patamar de gravidade. Num caso, estamos a falar de uma situação política, de um episódio político no PSD. No outro caso, estamos a falar de uma coisa mais grave no PS, porque tem que ver com uma investigação judicial em curso e ainda sabemos relativamente pouco sobre ela, mas de qualquer forma, sim, foi uma semana inusitadamente agitada para este tempo que já seria quase de final de sessão legislativa, portanto já quase a caminho das férias de verão e de repente, por um lado, Pedro Passos Coelho, por outro, esta operação emergente vieram agitar águas que pareciam estar mais calmas. São episódios bastante diferentes entre si, mas têm os dois impactos políticos, não é? De maneiras diferentes.
0: Então começamos aqui pela parte da justiça, Margarida, agora dividindo aqui esta tríade de temas que debatemos.
1: Não, por parte da justiça, efetivamente, aquilo que nós temos é uma coisa que temos vindo a ver em várias ocasiões, infelizmente muitas vezes com o PS, infelizmente algumas vezes também com o PSD, recordo a Operação Tutti Frutti. Nós não sabemos ainda os contornos todos daquilo que está a ser investigado, mas o que parece, segundo o que tem saído em comunicados e em notícias, é que está aqui em causa uma rede de contratações para as quais são usadas juntas de freguesia ou câmaras, neste caso ligadas ao PS. No fundo, um padrão que parece ser muito parecido com aquilo que vimos relativamente à Operação Tutti Frutti, onde havia também alguns socialistas, mas sobretudo pessoas do PSD suspeitas e agora já acusadas de alguns crimes. Isto é péssimo para o PS, mas é muito pior para a democracia como um todo, porque vem alimentar a falsa ideia de que isto é sempre assim, de que os políticos são todos corruptos, os partidos são todos iguais, e eu friso o adjetivo falsa relativamente a esta ideia, porque normalmente quem faz este tipo de discurso é alguém que aproveita para deitar fora o bebê com a água do banho, ou seja, deitar fora quem tem comportamentos ilegais, criminosos, até com o sistema democrático em que nós vivemos. E é preciso não confundir as coisas, porque nós só temos a capacidade de ter uma justiça que pode investigar e que pode, eventualmente, se vier a provar que são culpados, punir estas pessoas, porque não vivemos numa ditadura, porque senão a impunidade seria total, como foi durante décadas em Portugal. E, portanto, é muito importante que se vinque bem, que não, os políticos não são todos iguais e, felizmente, temos uma democracia que permite o escrutínio e a investigação.

0: só era importante era que a investigação fosse rápida, célere e eficaz. Nós, algumas destes dados eram conhecidos pelo menos desde 2022, a altura em que a revista estava escreveu sobre o tema. Demorou muito tempo, como demora quase sempre muito tempo, até haver estas buscas. Estas buscas têm o seu lado de espetacularidade, andamos aqui uns dias a falar sobre elas e vamos ver quantos meses ou anos temos de esperar para que apareça uma acusação e depois, efetivamente, isto chegue a tribunal e aconteça alguma coisa. É extraordinariamente importante que a justiça funcione, mas que funcione rapidamente e que não funcione apenas para produzir manchetes, mas para produzir acusações e condenações já agora.
1: E como é que, desculpa, como é que analisa as críticas que temos escutado ao momento escolhido para esta para fazer esta operação? Ontem no Parlamento, o Procurador-Geral da República garantiu que a justiça não seguia pelo calendário da política.
0: Eu espero bem que a justiça não seguia pelo calendário da política. Isso seria absolutamente lamentável, seria aliás extraordinariamente perigoso e espero bem que isso não aconteça. A verdade é que em qualquer momento se podem sempre encontrar estranhas coincidências, quando procuramos encontramos, mas aqui o mais importante do que o momento em que acontecem as buscas é efetivamente perceber se há ou não solidez na investigação. E o que é que acontece daqui para a frente? Porque o problema é quando se vão lançando suspeitas e casos e notícias e depois isto não vai dando em nada do ponto de vista judicial, criando duas percepções, lá está, profundamente indesejáveis. Uma é que, pronto, a condenação já está feita por via das manchetes de jornais. Outra é a sensação de que há uma impunidade e, portanto, eles são todos uns corruptos, mas nunca lhes acontece nada. E nenhuma destas duas ideias deve ser alimentada pela justiça. Pelo contrário, deve ser fortemente combatida. Portanto, vamos aguardar e vamos esperar que desta vez, ao contrário do que aconteceu, por exemplo, na Operação Tutti Frutti, que se arrastou demasiado tempo.
1: 10 anos mesmo, já, não é?
0: Sim, ou mesmo da Operação Influencer, que levou ao fim de um governo de maioria absoluta, vamos desejar que desta vez a justiça tenha aqui dados para rapidamente avançar e produzir os resultados que nós esperamos que resulte, que produza.
1: Como avalias ontem o primeiro comentário do José Luís Carneiro, foi uma defesa possível?
0: Sim, o José Luís Carneiro entendeu muito bem que não podia ficar calado, tinha de vir dizer alguma coisa. É natural que, não havendo muitos dados ainda sobre aquilo que aconteceu, também não tenha podido dizer muita coisa, mas é muito importante a forma rápida como José Luís Carneiro veio falar, é muito importante a forma como José Luís Carneiro se prontificou a responder a todas as questões que os jornalistas quisessem fazer, ao contrário do que já vem sendo moda nos últimos tempos, que é a de fazer declarações sem direito a perguntas. Portanto, José Luís Carneiro, dentro de uma situação que é péssima, esteve o melhor que era possível.
1: E voltando olhando aqui agora a outra questão que tem dominado muito o debate político, as palavras de Pedro Passos Coelho, que ao lado de André Ventura falou num ritmo da governação que está a deixar as pessoas impacientes, tendo depois, sem dizer concretamente a quem é que está a falar e colocando-nos a nós a adivinhar em quem é que ele estaria a falar, mas criticando os políticos que só querem popularidade, políticos postiços, que ficam uma espécie de prostitutos de caráter. Terminologia que não estávamos habituados nem em Passos Coelho, nem no nosso debate político.
0: É uma expressão bastante rude mas não é preciso adivinhar muito. A frase completa refere-se aos políticos que adotam atitudes ou políticas populistas para evitar que os populistas cheguem ao palácio. Ora, quem está a tentar chegar a um palácio é André Ventura, quem está dentro do Palácio de São Bento é Luís Montenegro, portanto é o único que pode tentar evitar ou encontrar estratégias para evitar que Ventura lá chegue. E portanto o destinatário é extraordinariamente claro, é Luís Montenegro o visado nestas declarações. Não se percebe muito bem, porque Pedro Passos Coelho tem razão, de cada vez, e isto é uma coisa que é comprovável um bocadinho por todo o mundo, quando de cada vez que um partido de centro-direita conservador se aproxima das ideias mais extremistas do partido que lhe fica à sua direita, o que tem acontecido é que esse partido mais extremista é que chega ao poder, esse partido é que beneficia dessa aproximação às direitas radicais dos partidos das direitas tradicionais. Portanto, tem toda a razão no diagnóstico. É muito estranho que o faça, porque não se entende como é que Pedro Passos Coelho faria se fosse ele, em vez de Luís Montenegro, a estar no Palácio de Belém. Porque, precisamente, se há pessoa que tem mostrado muita proximidade com as ideias de André Ventura e do Chega, dentro do PSD, é Pedro Passos Coelho. Isso é claríssimo, é claro, até na sua intervenção na campanha das legislativas, quando estava a tentar ajudar a eleger Luís Montenegro e fez uma associação falsa entre imigração e insegurança. Portanto, se Luís Montenegro não fosse o primeiro-ministro e fosse Pedro Passos Coelho, Pedro Passos Coelho estaria mais distante de André Ventura do que está hoje Montenegro? Nada daquilo que Pedro Passos Coelho tem dito e feito nestes anos que tem estado fora do poder faz indicar que fosse assim. E depois, quando fala em impaciência, há duas pessoas que estão claramente muito impacientes. Essas duas pessoas chamam-se Pedro Passos Coelho e André Ventura. E isso é muito evidente naquele diálogo feito para os jornalistas ouvirem como se fosse privado. E isso é a impaciência que se nota. Claro, quem conhece os partidos sabe que dentro do PSD há pessoas que não estão propriamente muito contentes com a governação de Luís Montenegro, que gostariam de ter reformas mais profundas. Sabemos também pelas sondagens que há mais portugueses descontentes com as políticas do governo. Daí a estarem impacientes, ou seja, a quererem uma crise política, vai um passo que não me parece que ainda possa ser dado, a não ser no caso destes dois protagonistas políticos, Passos Coelho e André Ventura.
1: Por falar em crise política, temos o primeiro-ministro a falar em eleições e maioria absoluta, como se tivéssemos eleições ali ao virar da esquina. Que leitura, em tua opinião, Maria Davi, podemos fazer das sondagens, até as últimas sondagens, diversos, três órgãos de comunicação social diferentes, todas apontam no mesmo sentido, com margens diferentes, mas apontam todas no mesmo sentido. O PS está à frente da AD. Há 3 anos das eleições, em princípio, que leitura podemos fazer destes resultados?
0: Não há muitas leituras que se possam fazer, no sentido em que as sondagens são fotografias do momento e, ainda por cima, estas sondagens, embora mostrem claramente essa tendência do PS à frente da AD, ainda estamos a falar de margens muito curtas. E, portanto, não há aqui uma coisa, uma caminhada triunfante do PS para o governo. E aquilo que nós temos estado a perceber, e até pela sondagem que o Expresso explica hoje, mostra hoje, é que há um desencanto com as políticas do governo, ou seja, as pessoas não veem resultados. E digo isto porque a sondagem do Expresso mostra precisamente que a AD não perde necessariamente votos para o PS. A AD perde votos também para a abstenção e para os indecisos. Aliás, toda a direita, AD, Chega e Iniciativa Liberal, nesta sondagem do Expresso, aparecem precisamente em quebra. Não necessariamente com as pessoas a deixarem votar no Chega ou na IEL para votarem no PS, mas a dizerem que não sabem em quem irão votar ou que não irão votar. E, portanto, isso mostra o quê? Mostra que, depois de 8 anos de governação socialista, as pessoas estão bastante cansadas, queriam uma mudança, tinham grandes expectativas relativamente a essa mudança e ela chegou. Passados 2 anos dessa mudança de ciclo, é normal que ainda não estejam completamente convencidos de que querem outra vez o PS no poder, mas já perceberam que muitas destas políticas que estão a ser seguidas por este governo e em grande parte destas medidas apoiadas à sua direita, pelo Chega e pela Iniciativa Liberal, também não estão a tornar as suas vidas melhores. E, portanto, todos os problemas que persistem ou que se agravaram até, e agravaram-se mesmo na habitação e na saúde, mas também problemas que começam a aparecer cada vez mais na educação, o custo de vida, que obviamente é também fruto, muito fruto das condições internacionais e, portanto, não atribuível ao governo, mas que, na verdade, as pessoas sentem que não está a ser feito suficiente para combater este aumento do preço dos combustíveis e fazem a comparação fácil com a Espanha, que está aqui ao lado, para perceberem que alguma coisa mais poderia eventualmente ser feita. E, portanto, isto está, de facto, a criar aqui um clima de descontentamento que é baseado nas condições materiais de vida das pessoas. Agora, estar também um primeiro-ministro a falar continuamente como se estivéssemos à beira de eleições e estarmos aqui todos como se fôssemos para a semana a votos, é um bocadinho uma espécie, parece que ficámos todos viciados e os políticos ficaram viciados na adrenalina dos momentos eleitorais. E esquecem-se os políticos e muitas vezes esquecem-se, infelizmente, os eleitores, que a democracia não se esgota nas urnas, que a democracia é uma prática de intervenção cívica, social e política que não acaba no momento das urnas e que não temos de andar a cada momento a referendar as políticas de quem nos governa. Só que às vezes, quando os resultados não aparecem, quando as políticas dão até mesmo os resultados contrários àqueles que foram prometidos, parece que agarrar o drama político e fazer história disto distrai e desvia a atenção de que efetivamente há problemas que estão a acontecer e que não só não estão a ser resolvidos, como pior, estão a agravar. E creio que é provavelmente essa a razão pela qual estes eleitores da direita começam a desencantar-se. Mas, como disse, as sondagens valem o que valem. Isto é uma fotografia de um momento. E daqui até o final da legislatura, que se tudo correr bem, chegará mesmo ao final, muita água passará debaixo desta ponte. E, portanto, é preciso perceber que consequências ainda terão as políticas que estão a ser tomadas. Há descontentamento relativamente, por exemplo, ao que se passou na região centro. Será que até ao final da legislatura, efetivamente, as pessoas vão ver os resultados positivos que esperam? Será que esta ideia de que dar benefícios fiscais a senhorias, que às vezes são fundos, que vão beneficiar as preços de habitação, vão agravá-los? Será que estas ideias das urgências regionais vão agravar ou vão melhorar finalmente o atendimento que é prestado às populações, sobretudo na margem sul? Todas estas coisas vão ser avaliadas, as pessoas vão percebendo nas suas vidas, no seu dia-a-dia, como é que as coisas correm. Portanto, estar agora a fazer leituras como se nós fôssemos para a campanha eleitoral é muito prematuro e às vezes serve bem para distrair a discussão daquilo que está em cima da mesa, e há aqui às vezes uma certa tendência do governo de lançar ideias polémicas, de lançar um certo frenesim, estimular um certo frenesim mediático para que fiquemos aqui todos entretidos, mas há coisas que cada um sente no bolso e saberá avaliar quando chegar a hora disso.
1: A análise da Maria Davi, comentadora de Política Nacional da TSF, vou marcar também este debate, para o qual convido agora o Carlos Pereira, comercial, que está em Guimarães. Bom dia.
2: Muito bom dia.
1: Qual é a sua opinião, Carlos Pereira, sobre as questões que hoje aqui debatemos?
2: Olha, meu caro amigo, eu ainda sou da velha guarda, já tenho 78 anos, fui militar, que fui obrigado em Moçambique 38 meses, tenho um pequeno negócio, um supermercado pequeno, e sinto que as dificuldades que as pessoas têm para comprar as coisas. O doutor Passos Coelho estava muito bem caladinho, não tinha nada aqui, segundo as palavras que ele disse sobre o respeito do primeiro-ministro, que não é primeiro-ministro que eu votasse dele, mas devia estar calado. E mais à beira do Ventura. A situação em Portugal está muito mal. A saúde está fraca. O emprego aqui na minha zona, que é a zona da Teixa, está a ficar de outra vez, como nos anos 80, que atravessámos também essa crise. Não se resolvem os problemas portugueses. E cada vez há menos dinheiro no bolso. E eu sinto mesmo aqui, porque eu tenho aqui negócio e aqui sou a maioria dos meus clientes são reformados e é um problema às vezes com eles, de medicamentos e tudo, portanto isso dá muito mal. Quanto a agora essa coisa do Partido Socialista, eu nos conto, eu sou militante do Partido Socialista desde 1976. Já passei por muita coisa, fui autarca durante 12 anos aqui numa junta de freguesia, fui presidente de uma freguesia aqui no Conselho de Guimarães. Já passei também a espaço do Algarve por causa da política, afastei-me disso. Mas se o Partido Socialista não estivesse a ver em todas as sondagens, não havia inquérito nenhum, meu caro amigo. Não havia inquérito nenhum, porque já aconteceu com o António Costa e vai acontecer sempre com o Partido Socialista que começa a subir nas sondagens, vem logo com estas coisas todas. Este governo não sabe governar. Tem uma ministra da Saúde que não vale nada. E só gostava de saber porque é que este inquérito agora é o autarca do Partido Socialista, porque é que só fosse umas câmaras do Partido Socialista e junto do Partido Socialista. Não há mais nada também para pegar nas outras câmaras dos outros. Como, por exemplo, há dias, foi ontem que eu vi no jornal que um deputado da Assembleia da República, que é de Vila Verde, que foi para a Assembleia da República com um autocarro da Câmara de Vila Verde. E não se faz, e ninguém diz nada disso também. Não é um crime também de alisar os vilaverdenses. Bom, e bom dia. Olha, era o que eu tenho a dizer, e só queria que este governo governasse melhor para bem dos pobres e bem dos trabalhadores, porque não se pode governar só para os ricos. Muito bom dia e muito obrigado.
1: Obrigado, Carlos Pereira. Contributo este nosso ouvinte nos Liga de Guimarães. Aqui no Facebook da TSF escreve o Miguel Correia, começando por correr à ironia, que Portugal integrado nos confins da Europa, é um país onde coisas normais não acontecem com frequência. Um local onde o governo desconhece a realidade interna numa espécie de autismo governativo. A justiça, tão lenta e morosa, é bastante célere em certos tipos de investigações que podem eliminar a concorrência. Porém, conclui Miguel Correia, há uma liberdade estranha que não parece estar muito diferente do tempo da ditadura. O Márcio Costa defende também no Facebook da TSF que temos um governo que não foge aos governos que temos tido nestes últimos 30 anos, com falta de ideias para desenvolver e melhorar a vida dos portugueses. A única coisa que sabe é carregar-nos de impostos. Quanto aos casos que envolvem os partidos, vêm a reforçar aquilo que pensam sobre os partidos políticos. São gangues organizados, mas legalizados, escreve o Márcio Costa. Bom dia, Pedro Marco Lopes. Obrigado por nos ajudares aqui no debate que hoje fazemos. Comecemos até pegando aqui nesta última frase deste contributo que o nosso ouvinte deixou no Facebook. Este tipo de operações policiais, a falta de resultados, todas estas dúvidas, contribuem, em tua opinião ou não, para acabar por minar a democracia?
3: Bom dia, Manuela Cássio, bom dia aos ouvintes da TSF. Claro que sim. Não só por o que elas podem eventualmente representar no que diz respeito ao papel que os políticos desempenham, mas sobretudo, e eu ponho muita ênfase nisto, por aquilo que a justiça faz, porque não há ouvinte que não saiba que este tipo de... Nós nunca chegamos a saber se este tipo de situações constituem mesmo irregularidades, eventualmente crimes, ou não. Porque nunca se chegam a resolver. Portanto, nós ficamos...
1: O Tutti Frutti já vai com 10 anos.
3: O Tutti Frutti, exatamente. O Tutti Frutti já vai com 10 anos. Rui Rio viu a sede do PSD devassada também. Teve buscas na sua própria residência e não se sabe rigorosamente nada. O problema nas nossas vidas, e não é só na questão da política, são as dúvidas, a dúvida com que ficamos, porque nós nunca chegamos a saber se de facto aqueles políticos, aquelas pessoas que elegemos, não deviam ter sido eleitas, não cumprem os seus deveres legais ou não. Portanto, isso cria a dúvida. E quem a semeia é de facto a justiça. Eu gostava muito de ver, de saber se aquelas pessoas são de facto culpadas ou inocentes. E nós nunca chegamos a saber. Mas há uma coisa que resulta. É que há um manto de suspeição, sempre, em volta do nosso país, que nós não sabemos se é verdadeiro ou não. É muito interessante, Manuel, se me permite, é muito interessante ver os índices de percepção da corrupção em Portugal face àquilo que é a efetiva corrupção que as pessoas sentem. Em todos os estudos, isto é repetido à saciedade, em todos os estudos Portugal aparece no topo da percepção de corrupção. Ou seja, as pessoas em Portugal acham que a corrupção está instalada de forma total. Depois, e nós somos o país no topo, curiosamente, somos o país que está cá embaixo quando as pessoas, isto é, perguntadas, mas você conhece diretamente, indireto ou diretamente, algum caso concreto de corrupção? E as pessoas dizem que não. Ou seja, há aqui a construção de um ambiente de suspeição. Eu adorava, eu acho que todos nós adorávamos saber se de facto as pessoas são têm comportamentos irregulares ou não. Mas não sabemos. Vivemos de percepção, vivemos de ver as páginas do Correio da Manhã e dizer, olha, anda tudo a roubar. Que é o que nós temos. Agora, eu gostava, eu e não só, sobretudo as pessoas que são acusadas. Quem é acusado não quer o seu nome na lama. Quer saber se de facto fez algo de irregular ou não. Assim não vamos a lado nenhum, quer dizer, contribuímos para desfazer completamente a democracia, porque depois ficamos apenas no disco-disco. Isto é terrível.
1: E olhando agora aqui para a parte mais política, esta investigação pode fragilizar a Luís Carneiro e o PS?
3: Manel, e fragiliza sempre, sobretudo o sistema, fragiliza sempre, sobretudo a democracia, porque o Partido Socialista é um dos pilares, como é o PSD, são pilares da democracia. E isto é evidente que a suspeição cria problemas, porque depois temos campanhas associadas a isto. Repara, nós, muito provável... Olha, deixa-me dar-te um exemplo. O Vasco Morgado, um homem do PSD, que foi presidente da Junta de Freguesia, foi neste momento nomeado para a EGA, como empresa pública em Lisboa. Ele é acusado de 20 e tal crimes na operação, acho que são 20 e tal, se não forem, são menos, mas é acusado de crimes na operação Tutti Frutti. Eu não faço ideia se o Vasco Morgado é culpado ou inocente, porque nem sequer foi julgado, nem sequer começou o julgamento, não faço ideia. Portanto, e digo eu, isto destrói ou magoa a imagem do PSD? Provavelmente. Duarte Moral, tendo praticado ou não praticado crimes, isso, e estando na opinião pública, como os tendo praticado, como sendo suspeito deles, prejudica a imagem do Partido Socialista? Claro que sim, mas é sobretudo, e remeto para aquilo que disse em primeiro lugar, é sobretudo muito preocupante para a democracia, porque vivemos nesse clima da suspeição. Mas basta abrir as redes sociais para ver a quantidade de pessoas que já está completamente certa de que o PS é um ninho de bandidos, ou, se vires do outro lado, que o PSD também é um ninho de bandidos quando foi e quando a Tutti Frutti. E assim não vamos de lado nenhum. E sim, são todos prejudicados, a sua imagem é completamente prejudicada, e não interessa se é Luís Carneiro, ou se Luís Montenegro, ou se Passos Coelho, ou se António Costa conheciam ou não conheciam a situação. É indiferente, nós nem sabemos que situação é, nós nem sabemos bem se aquilo é irregular ou não, mas prejudica, porque estar sistematicamente a bombardear, a dizer que as pessoas são corruptas, que os partidos são unidos corruptos. Repara, neste caso concreto, são 9 pessoas, são 9 pessoas que foram investigadas por 400 polícias da judiciária, 9 ou 6 procuradores, fizeram uma desproporção de meios incrível. Mas quando se fala numa operação deste gigantismo, como é que as pessoas, e eu ainda de barato, como é que as pessoas não vão deixar que aqui há qualquer coisa de muito grave? Mesmo que não exista. Mas depois perguntamos assim, bom, tantas pessoas foram, é porque foram 400 agentes, então há aqui uma coisa.
1: Não há fumo sem fogo, como escrevi há pouco um ouvinte.
3: Pois o nem fumo sem fogo é provavelmente o mais idiota dos ditados, porque depois as pessoas, nós somos facilmente manipulados com quem sabe fazer muito fumo. E agora temos as redes sociais que são uma autêntica máquina de fumo, como aquelas que vimos nos concertos de música, não é? E portanto, está, saímos todos sim prejudicados, a imagem do PS, claro, porque todo este aparato dá origem a isso, e deixa-me dizer, isso é claro, isto não é normal, um aparato destes. Não é 400 agentes, no dia em que o Procurador-Geral da República foi dizer que tinha falta de meios, para crimes que durante 6 ou 7 anos, por exemplo, tem bastante dinheiro, mas aquilo dividido pelos anos, né? Pode ser crime? Talvez, não sei, que aquilo é muito dinheiro. Não é face àquilo que são os orçamentos. Não, quer dizer, não ficamos. É uma nebulosa. E essa nebulosa destrói o sistema.
1: Falando aqui de nebulosa, fumo e talvez de algum nevoeiro, como é que analisas as palavras de Pedro Passos Coelho? Primeiro, ao lado de André Ventura, dizendo que as pessoas estão a ficar impacientes com a falta de ritmo da governação, e depois, utilizando aquela expressão dos políticos que querem a popularidade, copiam as ideias dos outros, são postiços e prostitutos sem caráter.
3: Oh, Manel. Olha, estavas a falar de nevoeiro, eu podia falar de Dom Sebastião, não é? Porque Passos Coelho está agora, é um paradoxo ambulante, mas eu custa muito fazer essa análise, vou dizer porquê, porque eu não gosto de fazer análise a pessoas que eu vejo, e não sou só eu, que estão profundamente ressentidas e desesperadas. E o Passos Coelho, cada vez que fala, é um poço de ressentimento. Ele, com certeza, acha que o país... Ele, provavelmente acha-se meritório de todos os elogios e provavelmente é do papel que desempenhou. Ele acha que o país não lhe agradece o suficiente, provavelmente que o PSD o devia internalizar e buscá-lo no Andor para líder, que Montenegro não faz feriados para o homenagear, provavelmente acha tudo isso. E as pessoas, quando têm uma opinião sobre elas próprias muito elevada e depois não veem que os outros a reconhecem, tendem a ficar ressentidos, é o caso do Passos Coelho, quer dizer, não é aceitável. Eu não, quer dizer, eu não acho, eu acho que a governação de Montenegro, lamentável, acho. Mas daí a chamar-lhe prostituto sem caráter, eu bem sei que agora nós abrimos as redes sociais e insultos deste género são costumeiros, são feitos por trolls, são feitos por gente muitas vezes anónima. Não, por um ex-primeiro-ministro. Isto é chegar a um nível inacreditável. Quer dizer, ele vai sempre aumentando o volume para que as pessoas o ouçam. Mas isso até, isso é gravíssimo. Mas o que ele disse nesse discurso? Ele enunciou, Manel, provavelmente não ouviste, não sou ouvinte, chama-me a ouvir, a teoria da grande substituição. Ou seja, que com a imigração que está a acontecer, daqui a bocado não há portugueses nem Portugal. Mas isto é dito por um ex-primeiro-ministro. E nós analisamos, e bem, porque é insultuoso, o prostituto sem caráter. O Passos Coelho, de facto, está ressentido e quer ser de novo primeiro-ministro. Mas isso não lhe dá o direito de ser ofensivo e de dar este triste espetáculo. Quer dizer, ele tem todos os meios para poder tentar ser outra vez primeiro-ministro, candidato ao PSD, faça um partido. Seja
1: já foi desafiado por Luís Montenegro.
3: Sim. Já foi, mas de facto, e Montenegro tem razão, quer dizer, e cada vez que é desafio este triste espetáculo, quer dizer, ele tem todos os meios para poder tentar ser outra vez primeiro-ministro, candidato ao PSD, faça um partido. Seja
1: já foi desafiado por Luís Montenegro.
3: Sim, já foi, mas de facto, e Montenegro tem razão, quer dizer, e cada vez que é desafiado, responde com insultos. Isto não é, Manel, francamente, isto até não é bom para a instituição, governo, instituição primeiro-ministro. No fundo, o primeiro-ministro também é uma instituição por ele mesmo. Quer dizer, ver este tipo de insulto, ver este tipo de ressentimento, não fica bem. Passos Coelho tem o seu lugar na história, um lugar até de destaque. Acredito ou não acredito que ele fez bem enquanto era primeiro-ministro, fez bem ou fez mal. Não importa, tem um papel de destaque. E está a destruir esse papel com este triste espetáculo, que não ajuda ninguém, que só contribui só legitima mais insultos, porque as pessoas, quer dizer, Manel, convenhamos, uma pessoa normal como eu, como tu, como qualquer dos nossos ouvintes, olha para um primeiro-ministro a chamar prostituto sem caráter, um ex-primeiro-ministro a chamar prostituto sem caráter a outro, ou que está em funções, isto legitima-nos nós, quer dizer, as pessoas sentem-se legitimadas a pensar que isto é normal, também podem fazer. Isto é um crescendo sem fim. Quer dizer, eu não é a comunidade que eu gostava de viver, uma comunidade destas em que o insulto fosse normal, em que nós tivéssemos tão pouco cuidado uns com os outros.
1: Obrigado, Pedro Marcos Lopes, por nos ajudares aqui a refletir sobre esta última semana muito intensa da nossa atualidade política e judicial, porque temos também aqui a parte da justiça a cruzar-se com a política. E vamos agora ao encontro do Joaquim Faria, técnico de eletrónica, Liga-nos de Braga. Bom dia.
4: Bom dia. Ora, começando pelos velhos do Restelo, E fazendo um bocadinho de pedagogia histórica, eram as pessoas que, naquele terreno junto agora à Torre de Belém, e noutra época de 1500,

0: 1.500, 1.400, criticavam com a sua experiência, que por acaso foi infrutífera no que eles diziam, que a ida das caravelas em procura ou busca de novas rotas marítimas não iriam produzir efeitos, mas verificamos que produziram e bons efeitos. Nesses tempos áureos, até que se fez o Tratado das Tordesilhas. Ora, avançando agora para os tempos atuais, os novos velhos do Restelo são os desilhadores do TikTok, de outras plataformas como Facebook, o Hotspot, etc. O Twitter. E para quê? Para fazerem críticas mordazes, estilarem ódio e dizerem mal de tudo e todos, que é o habitué deste país. Eu considero isso um mau presságio para o futuro. Mas vamos a coisas mais positivas. No que concerne a atitude do Sr. Dr. Passos Coelho, a sua experiência de vida é larga e importante. Teve um governo numa altura de aflição, de crise, fez aquilo que lhe pareceu melhor, teve talvez a infelicidade de, com a perda da esposa e dos quadros feitos em Inglaterra não terem resultado, ter ficado talvez afastado da política bastante tempo e agora procurará ou renascer para uma nova atividade e gostaria de ver o que ele era capaz de fazer. Mas, deixando este assunto e passando ao caso, que é o terceiro ponto, do que se passou ontem com os cerca de 400 agentes da PJ que foram investigar várias situações que são da criminologia, eu chego à conclusão de que uma ou duas ou várias árvores, parece que há 37 erguidos e 4 ou 5 detidos, essas árvores não fazem a floresta. O Partido Socialista é um grande partido, toda a gente sabe, como são os outros, e todos eles têm ovelhas unhosas, não é ranhosas, como muita gente diz, é ovelhas unhosas que vêm de ronha.
1: Obrigado, Joaquim Faria, pela sua participação aqui no Fórum TSF. Vamos agora ao encontro do professor José Palmeira para nos dar aqui na análise política. Bom dia, professor. Pegando aqui numa expressão deste nosso ouvinte, corremos o risco de, com estas sucessivas operações judiciais, que depois não andam à velocidade desejável, passamos anos e anos e anos sem saberem que acabam de dar, corremos o risco de, em termos políticos, confundir as árvores com a floresta?
2: Bom dia. Isso pode de facto acontecer. O grande problema hoje em dia é que de facto nós vivemos numa sociedade que decorre a um ritmo alucinante e aquilo que constatamos é que a justiça tem de facto um ritmo que é demasiado lento para aquilo que é a sociedade nos tempos modernos. E, portanto, acumulam-se os casos e não há a expectativa de uma solução no sentido das pessoas saberem da culpabilidade ou não de quem é acusado ou de quem é responsabilizado. Aliás, em alguns casos nem sequer há acusação. As pessoas estão ali numa situação de banho-maria em que a sua carreira política, em alguns casos, fica definitivamente comprometida. É verdade que no passado nós vivemos situações parecidas. Hoje fala-se muito no 28 de maio de 1926, dos 100 anos do regime da ditadura militar e do Estado Novo. Durante a Primeira República nós tivemos crises partidárias, o Partido Republicano Português, surgiu o Partido Regenerador com o objetivo de pôr termo a isso. Já depois do 25 de Abril de 74 nasceu o PRD também, nos anos 80 e 90, com o objetivo de regenerar a política, e vimos que também fracassou. Agora, digamos assim, o Chega é um bocadinho o resultado também de uma certa crise partidária e pela via do populismo ser uma alternativa, mas vemos que também ele próprio é infectado por casos semelhantes aos outros partidos, o que significa que com isto quem é afetada, não há dúvida nenhuma, é a qualidade da democracia. Se fosse no século passado, poderíamos ter a expectativa de que os militares poderiam se revoltar. Agora não é isso que acontece, naturalmente. Mas não deixa de ser, digamos assim, um sintoma de um momento que é particularmente difícil, e também não podemos, como é óbvio aqui, retirar responsabilidades a quem nos governa, e eu aqui cito o governo no sentido lato, porque quem aprova as leis não é o governo, é o Parlamento. E, portanto, as leis que nos regem e que deveriam, se calhar, servir para que o regime funcionasse de uma forma mais eficaz, parece que não são as melhores. E, portanto, tem que haver aqui uma responsabilidade dos políticos, sem com isso, naturalmente, imputarmos aqui aos partidos responsabilidades criminosas, porque ninguém, como é óbvio, pode ser responsabilizado por atitudes que são, em primeiro lugar, de agentes individuais, que muitas vezes concorrem com o rótulo dos partidos, e é por isso que os partidos acabam por ser infectados por isso, mas não são os principais responsáveis, na medida em que tem que haver aqui também a noção de que a vida política é feita pelos partidos e a qualidade da democracia reflete-se daquilo que eles fazem ou muitas vezes não fazem.
1: E como é que o professor José Palmeira lê as declarações de Pedro Passos Coelho, que tanta polémica e irritação têm causado no PSD, ou pelo menos no governo?
2: É assim, a atitude de Pedro Passos Coelho é um bocadinho a atitude de um franco atirador, que contribui, de certa forma, para, até agora pelo menos, eventualmente ajudar o PSD a descer nas sondagens. É uma espécie de fogo amigo de Passos Coelho.
1: Ou seja, é um franco atirador que, em vez de acertar no alvo, dá um tiro no próprio pé?
2: Eu não diria que Passos Coelho tenha essa intenção. E eu penso que Passos Coelho, não sabemos se ele tem a intenção de voltar a ser um ator político central, exercer cargos políticos. Podemos partir do princípio que ele pode ter a intenção de ter um governo reformista que faça as reformas que o país precisa e de estar a constatar que isso não está a acontecer. Agora, se esse é o objetivo, podemos questionar se a sua estratégia é melhor para que esse objetivo seja alcançado. E pode não ser, na medida em que pode lançar o caos sem que depois, digamos assim, seja capaz de dar solução ao fogo que ateou. E nesse sentido, nós estamos aqui perante uma encruzilhada. Por outro lado, Passos Coelho tem cada vez imprimido um ritmo maior às suas intervenções. Portanto, estamos aqui perante um conjunto de incógnitas. Quais são os seus objetivos? É verdade que Passos Coelho não tem sido propriamente objeto de interrogação para sabermos o seu pensamento. Normalmente faz declarações sem contraditório e, portanto, não sabendo nós essas intenções, apenas podemos constatar o resultado das mesmas. E o resultado das mesmas é que, a priori, se o seu objetivo é que o governo passe a ser reformista, isso não está a ser alcançado. Até para o governo ser reformista precisa de apoio parlamentar e muitas vezes nem o PS nem o Chega estão disponíveis para o apoiar nesse tipo de reformas e, portanto, acaba por ser um bocadinho inconsequente o discurso de Passos Coelho, apenas tem como uma consequência desgastar o governo do seu partido.
1: E Montenegro sai fragilizado ou, pelo contrário, pode acabar por sair reforçado? De quem acha que Passos Coelho está, permita-me aqui a expressão, a ultrapassar os limites do que é aceitável na crítica política?
2: É assim, por um lado, o governo acaba por ser confrontado com uma crítica de um líder, de um ex-líder, aliás, que tem peso político, cuja voz é escutada. Agora, a partir do momento em que Passos Coelho se limita apenas a criticar e não se vislumbra uma alternativa, isso poderá favorecer Luís Montenegro, porque pode sempre dizer que eu não faço reformas porque não me deixam, e ainda por cima vai haver eleições próximas no partido, e qualquer militante se poderia candidatar e ele candidata-se sozinho. Portanto, se não tem alternativa, aquilo que ele esperará é que, apesar de tudo, os militantes do partido tomem atitudes construtivas e não destrutivas.
1: Obrigado, professor Zé Palmeira. Foi também importante o seu contributo, com o qual chegamos aqui à fase final deste Fórum TSF. Respeito apenas o Facebook da TSF e o contributo da nossa ouvinte Rosa Francisco, que escreve: é sempre mais do mesmo. Muita investigação, detidos e depois anos para resolver, e os casos acabam por ficar na prateleira. Quanto à avaliação do governo, escreve a Rosa Francisco, é muita promessa e nada se vê de concreto. O governo continua a governar para meia dúzia e os que mais necessitam estão cada vez mais abandonados e desfavorecidos. E depois conclui: porque é que o governo, quando são problemas que nos desfavorecem, vai buscar problemas de outros países para comparar? E quando são situações para nos favorecer, ignora e nem sequer compara? Assim como os salários, que são a principal causa da pobreza em Portugal.

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0: Bom dia, são 11:58, menos uma hora nos Açores.
1: A Carris confirma que o Ministério Público está a fazer buscas na sede da empresa, 9 meses depois do acidente com o elevador da Glória. Há também buscas domiciliárias nas casas de responsáveis da Carris e da empresa de manutenção. É certo que o Ministro da Administração Interna vai ao Parlamento por causa da polémica à volta do Ciresp. O requerimento da Iniciativa Liberal foi aprovado por unanimidade, só falta saber a data desta audição de Luís Neves. Neste noticiário falamos de aranhas, que não fazem mal, e acompanhamos também uma ação de formação para quem conduz tratores. Todos os anos morrem dezenas de pessoas no país em acidentes com tratores.
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0: O trânsito continua muito condicionado no IC19, na zona de Terceira, em direção a Sintra, devido a um acidente que ocorreu esta manhã. Há paragens desde a zona da Amadora. Jornal do Meio-Dia na TSF, a edição é de Paula Dias.
1: Todos os anos morrem em Portugal dezenas de pessoas em acidentes com tratores. Desde janeiro e até ao final de março, nestes três meses, a Guarda Nacional Republicana adianta à TSF que já morreram 10 pessoas. Os números, entretanto, já cresceram. Ainda ontem morreu o presidente da Junta de Freguesia de Cabração e Moreira de Lima, em Ponte de Lima, num acidente com um trator. E já esta manhã, em Alvaiázer, um homem de 91 anos morreu, também por causa de um despiste de um trator. Há distritos onde os números são mais preocupantes: Bragança, Porto, Viseu, Coimbra, Castelo Branco, Leiria e também Santarém. Neste distrito, na Vila da Chamusca, o repórter da TSF, Leonardo Alexandre, assistiu a uma ação de formação para quem conduz e trabalha com um trator, para que esse trabalho aconteça em segurança.
2: Primeiro é preciso garantir que o trator arranca em segurança. E só depois é que se dá a chave. Estamos na zona rural da Chamusca, a pouco mais de 5 minutos da vila. Seguimos por uma estrada secundária com algumas curvas até chegarmos ao local onde as aulas vão acontecer. O terreno, que foi em tempos o espaço das festas da terra, está abandonado, com a relva por cortar. As sombras são poucas, a brisa do vento nem se sente e o sol quente já está à espera dos alunos.
3: Já tirei já outra vez, já pus uma coisa. Posso puxá-lo?
2: O curso chama-se Conduzir e Operar o Trator em Segurança, ou COTES, como muitos o apelidam. São 50 horas, divididas por várias semanas, e é gratuito. É uma iniciativa com um objetivo muito concreto.
4: Quais são as estruturas de segurança?
2: José Ribeiro é o professor, conduz tratores há mais de 50 anos.
5: As pessoas muitas vezes, quando vêm e começam a trabalhar no campo, com uma vontade, demasiada vontade. E muitas vezes não cientes dos perigos que têm, e com falta de informação sobre o tipo de acidentes que ocorrem, muitas vezes, não é?
2: Apesar dos terrenos com alguns declives acentuados e outros lamacentos, esta formação não se passa bem no campo. Mas há uma razão de ser.
5: Aqui neste caso é apenas a parte da condução, que é aquilo que nós vimos, não é? O conduzir o trator para frente, para trás, e depois é o trivial, apenas o engate mal feito, ou seja, não há necessidade de termos um terreno acidentado.
2: Tudo começou quando a central de carvão do Pego fechou há 5 anos. Foi a última a encerrar portas em Portugal. O projeto de aprendizagens básicas é promovido pela Endesa, uma multinacional que, para lá da eletricidade, também começou a investir na agricultura. O propósito é criar emprego e especializar as pessoas na área dos tratores e também prevenir acidentes na zona do Ribatejo.
5: Esta região é uma das regiões do país onde, de facto, há mais acidentes de trator. As pessoas muitas vezes reformam-se, nunca tiveram grande experiência de trator, reformam-se e depois compram um trator para se dedicar aos seus pecaditos, não sei o que mais, que eram dos pais, ou não sei o que mais. E depois o que isso vai dar é que as pessoas têm pouca experiência de trator e depois gera acidentes.
2: Há quem tenha vindo a estas aulas de como conduzir um trator em segurança para ver se consegue ganhar mais algum dinheiro no ganha-pão. Alexandre Tomás tem 21 anos. É trabalhador agrícola.
6: Sempre foi uma coisa que eu gostei desde criança, então surgiu esta oportunidade de vir tirar o COTES, de ajudar também no campo com o meu patrão.
2: A partir de 1994, o Arco de Santo António é obrigatório em todos os tratores. O IMT é quem aprova. A multa para quem circula sem o arco varia entre 120 e 600 euros.
5: Tenho um filme que me foi cedido, já nem sei onde e quando, e felizmente tenho esse filme para mostrar às pessoas. Portanto, acho que é um filme da GNR. Ele tomba o trator em várias maneiras que são usuais acontecer. Então, ele tomba o trator não capota, ele fica a grau da segurança e não se magoa. O arco de segurança não deixa o trator captar e passar por cima da pessoa.
2: O sol já se põe, o frio já aparece, o relógio marca 5 horas da tarde em ponto e a aula termina.
1: A partir de agosto, a formação como esta passa a ser obrigatória em todo o país. É um acrescento para quem já tem carta para conduzir um trator. Escutámos uma reportagem de Leonardo Alexandre com sonoplastia de José Correiro. Uma reportagem com mais tempo passa na TSF no próximo domingo, depois das 9 da manhã. Questionado pela TSF, Pedro Santos, dirigente da CNA, Confederação Nacional da Agricultura, defende que formações como esta podem fazer a diferença.
4: Não há dúvida nenhuma, nós capacitarmos os nossos agricultores, seja ele do ponto de vista da operação com máquinas agrícolas, seja outro tipo de questões, a formação contínua dos agricultores é muito importante. O que é aqui também importante ao mesmo tempo é dar condições para os agricultores que consigam fazer, ou seja, a forma como a formação é dada, a questão dos custos com essa própria formação, haver aqui também o aproveitamento da formação financiada, os timings e as condicionantes, quer dizer, nós temos que ver que isto deve estar adaptado à vida que é uma vida do campo, da exploração, de trabalho, e não ao contrário, porque senão é muito complicado. Ou seja, a formação é vital, não há dúvida nenhuma, e nesta questão da operação de máquinas agrícolas, de facto, isso é bastante importante.
1: Pedro Santos, este dirigente da Confederação Nacional da Agricultura, está preocupado com uma realidade que se mantém ao longo dos anos, o número de mortes por causa de acidentes com tratores.
4: Qualquer morte que existe é uma morte a mais, é uma coisa completamente fora de sentido. Há também aqui um caminho que já tem sido seguido e que deve continuar a ser seguido, que é a questão da modernização também das próprias máquinas, dos tratores e das alfaias, que tem que continuar a seguir, ou seja, tem sido investido nos últimos anos por parte do Estado e por parte dos agricultores muito dinheiro nesse sentido, mas que o Estado tem que continuar a apoiar também essa renovação.
7: Entre janeiro e março morreram 10 pessoas, ontem e hoje mais 2 mortes. Este é um problema que existe relativamente a quem manobra estas máquinas?
4: Claro, os números falam por si, não é? Quer dizer, não, nós não podemos ignorar esta situação, e é uma coisa que para a CNA é tremendo, quer dizer, são estas vidas que se perdem, quer dizer, deve ser uma das principais preocupações, não há dúvida nenhuma, em termos daquilo que é a definição das políticas e de segurança no trabalho a nível da agricultura.
1: Um problema tremendo, sublinhado aqui por Pedro Santos, da Confederação Nacional da Agricultura, ouvido esta manhã pelo jornalista da TSF, David Alvito. A Procuradoria-Geral da República confirma à TSF a realização de buscas na Carris, a um posto de trabalho na empresa. São buscas que têm a ver com o inquérito que está a correr no DIAP Regional de Lisboa, na sequência do acidente com o elevador da Glória. Há quase 9 meses, em setembro do ano passado, morreram 16 pessoas. Também a Carris já confirmou à TSF as buscas na sede da empresa. Esta fonte da empresa de transporte público de Lisboa garante que a Carris está a colaborar com as autoridades, não adiantando outras informações nesta investigação que está a ser apoiada pela Polícia Judiciária. O Ministério Público está a recolher documentos na Carris e também na empresa Main, que fazia a manutenção do elevador da Glória. É uma investigação que junta magistrados, também elementos do Gabinete de Investigação de Acidentes Ferroviários. A investigação do Ministério Público passa também pelas casas de responsáveis da Carris e da empresa de manutenção. Ainda sem data, foi aprovado na Assembleia da República por unanimidade o requerimento da Iniciativa Liberal para ouvir no Parlamento o Ministro da Administração Interna, Luís Neves, também o ex-secretário-geral adjunto do Ministério da Administração Interna, António Pombeiro, e ainda o presidente do Sirespo, o general Paulo Viegas Nunes. Foi ainda aprovado por unanimidade o pedido do relatório final do Grupo de Trabalho do Sirespo, também pedido da Iniciativa Liberal. A economia portuguesa cresceu 2,3% nos primeiros três meses deste ano, comparando com o mesmo período do ano passado. Já em relação ao último trimestre de 2025, há uma variação nula, confirma o Instituto Nacional de Estatística. O INE destaca neste crescimento da economia no primeiro trimestre do ano o contributo da procura interna, com uma aceleração do investimento e também do consumo privado. Já a inflação estabilizou nos 3,3% em maio, na comparação homóloga, é o que indica uma primeira estimativa do INE, que nota esta taxa de inflação foi de novo impulsionada pelo preço dos combustíveis. O Conselho Supremo de Defesa Nacional na Roménia está reunido, convocado pelo Presidente da República, depois de um incidente com um drone russo que atingiu um prédio de habitação na cidade de Galați, no leste da Roménia, junto à fronteira com a Ucrânia. Duas pessoas ficaram feridas sem gravidade. A presidência da Ucrânia

0: explicações. Nas reações nas últimas horas, a NATO já acusou a Rússia de irresponsabilidade. A porta-voz da Aliança Atlântica na rede social X acrescentou que o secretário-geral da NATO, Marco Rutte, está em contacto com as autoridades romenas. Também a presidente da Comissão Europeia reagiu, acusando a Rússia de ter cruzado uma nova linha. Através de uma mensagem nas redes sociais, Ursula von der Leyen alertou que a União Europeia vai continuar a aumentar a pressão sobre a Rússia, referindo-se à preparação do 21º pacote de sanções contra Moscovo. No mesmo tom, uma reação do embaixador dos Estados Unidos na NATO, condenando esta incursão irresponsável, na opinião dele, de um drone que atingiu este edifício, este prédio residencial na Roménia. Ainda o governo alemão, através do ministro dos Negócios Estrangeiros, condenou também o comportamento irresponsável das Forças Armadas da Federação Russa. O caso dos dois irmãos franceses de 3 e 5 anos, encontrados abandonados numa estrada perto de Alcácer do Sal, fez manchetes nas notícias nas últimas semanas. As crianças foram, na altura, entregues provisoriamente a uma família de acolhimento. E a decisão veio recordar a importância desta resposta social. Ser família de acolhimento certificada pela Segurança Social não é para todos. E quem pretende abraçar este projeto tem de passar por uma formação e critérios rigorosos. No entanto, este voluntarismo pode fazer a diferença na vida de uma criança. Maria Augusta Casaca.
1: À Associação de Proteção à Rapariga e à Família, a AIPAR, chegam frequentemente crianças e jovens a precisarem de acolhimento por parte de uma família que não a sua. O caso dos meninos franceses, que recentemente sensibilizou o país, não é a situação única.
2: Desde negligências, abandonos, todo tipo de histórias a gente já tem vivido aqui. Temos tido crianças estrangeiras, por exemplo, que foram abandonadas no meio da estrada. Chegaram cá de férias, vieram. A jovem tinha 12 ou 13 anos, ficou abandonada na estrada nacional e eles foram-se embora.
1: Filomena Rosa é a presidente desta associação sediada em Faro, uma das que constituem a rede nacional que acompanha as famílias de acolhimento de crianças e jovens. Considera que há poucas famílias no país para as muitas crianças a precisarem de uma ajuda. Um auxílio que pode durar pouco ou muito tempo, de acordo com as circunstâncias.
2: Depende da medida aplicada pelo Tribunal e pela CPCJ e daquilo que será o projeto de vida para aquela criança. Quando se trabalha uma criança no sentido de cuidar a sua saúde mental, física e mental, estamos a salvar crianças.
1: No entanto, nem todos podem ser família de acolhimento. Os que se predispõem a isso têm de passar por uma formação. Priscila Sousa, psicóloga que faz parte de uma equipa de acompanhamento, revela que é nessa formação prévia que as pessoas aprenderão como lidar com uma criança que pode trazer muitos traumas.
3: Não é só dizer ok, eu tenho condições financeiras, eu tenho capacidade, uma casa grande, eu quero acolher uma criança. Mas depois há tudo o resto, tem que haver aqui disponibilidade emocional.
1: As que avançam com o processo terão sempre o apoio de uma equipa. Filomena Rosa salienta que uma família de acolhimento pode fazer a diferença na vida de alguém que está a formar a sua personalidade e por isso deixa uma mensagem.
2: Um apelo às pessoas, às famílias, para se predisporem a ser famílias de acolhimento. Eu lembro-me que uma vez tive uma miúda que chegou aqui e disse: eu desde pequenina, desde os 2 anos que eu faço o que quero, vou para onde quero, venho para onde quero. Eu só queria que uma vez alguém me tivesse dito: não faças isto, faz aquilo.
1: Alguém que só precisava de regras, de uma família e de colo.
0: Os dados mais recentes indicam que em Portugal perto de 6 mil crianças estão institucionalizadas e apenas cerca de 460 vivem em famílias de acolhimento. Este domingo assinala-se o Dia Mundial do Acolhimento Familiar. Pode ser um pouco arrepiante, mas agora falamos de aranhas. Biólogos e investigadores da Faculdade de Ciências da Universidade de Lisboa descobriram 6 novas espécies de aranha no espaço de 1 km² na Serra de Grândola. Pedro Cardoso, biólogo e coordenador da investigação, explica à TSF que as aranhas já começaram a ser estudadas e têm algumas características em comum.
4: Temos 4 géneros, ou seja, 4 grupos de aranhas. São todas aranhas terrestres que andam ao nível do solo, no meio da manta morta, escondem-se debaixo das pedras, por isso muitas vezes não são visíveis, não são facilmente

0: visíveis a quem não estiver à procura delas, e na verdade a maioria também são noturnas, por isso apenas saem para caçar durante a noite, e é aí que é mais fácil vê-las. E por isso é mais fácil encontrar espécies novas dentro destas espécies que estão mais escondidas nestes meios. Pois cada uma tem o seu modo de caçar e tem a sua especialização em presas diferentes.
1: Apesar da surpresa dos investigadores, encontrar estas 6 novas espécies de aranha num espaço tão pequeno, a descoberta não aconteceu totalmente por acaso.
0: O objetivo já foi estudar a comunidade de aranhas da zona, e entretanto também vimos outros grupos, também identificámos as formigas, por exemplo. Fez parte de um estudo que pretende detectar diferenças a pequena escala em termos das espécies que existem. Por exemplo, quando estamos a falar desta serra, temos vales, temos os topos também das colinas, e estamos a estudar estas diferenças. Isso não foi propriamente um acaso em que estamos a andar e encontramos por acaso aquela espécie nova. Já sabíamos que tipo de métodos aplicar, e já tínhamos um objetivo muito específico, sendo que o primeiro objetivo também é perceber o que é que existe e também encontrar estas novas espécies, obviamente.
1: O biólogo e investigador Pedro Cardoso fala da Serra de Grândola como um lugar especial, com características que permitem a evolução destas novas espécies, e até é impossível encontrar mais.
0: A altitude máxima não é algo espetacular, mas acaba por ter ali um microclima bastante característico, bastante diferente de tudo o que rodeia, né? Depois é rodeado de planície alentejana, principalmente, e isso faz com que muitas destas espécies especialmente tenham ficado ali isoladas, adaptadas àquelas condições, sem hipótese de comunicação ou de dispersão para com outras áreas semelhantes, e acaba por funcionar como se fosse uma ilha, e isso causa então que tenha espécies muito particulares que não encontramos em mais nenhum lado.
1: Uma familiar de uma destas aranhas, lançadora de teias, até deu uma ajuda ao Homem-Aranha.
0: É como uma das características do Homem-Aranha, não é? Que consegue lançar uma teia, naquele caso, através dos pulsos. No caso da aranha, é a boca, digamos assim, não é a boca, é um aparelho bucal que ela tem em volta. Acaba por ser similar ao Homem-Aranha neste aspecto, conseguir atirar a teia a uma certa distância.
1: Biólogo e investigador Pedro Cardoso, da Faculdade de Ciências da Universidade de Lisboa. Há uma informação importante: nenhuma destas novas aranhas é perigosa para as pessoas.
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0: Entramos agora no guia TSF Evasões. Fernando Melo traz-nos mais um prato do dia.
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0: 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Agora, 12:25.
2: Informação horária. 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
0: Daqui a pouco há Jornal do Desporto na TSF, para já os negócios em português, com Ana Maria Ramos.
4: Beja recebe a partir de domingo a Cimeira Mundial do

0: turismo. São esperados 300 especialistas internacionais e operadores, académicos, investidores de vários continentes e com 17 nacionalidades diferentes. O setor responde por mais de 30% da faturação das empresas vitivinícolas, que estimam já ter um peso de 0,5% no PIB com este segmento, o que significa cerca de 800 milhões de euros de volume de negócios. Apesar da quebra das vendas do vinho em todo o mundo, aumentam as visitas, abrem-se novas fronteiras, como o Mercosul no horizonte. Para José Santos, presidente da Entidade Regional de Turismo do Alentejo, co-organizadora do evento, é mais um passo para afirmar a região como epicentro do vinho e do turismo sustentável na Europa e no mundo.
1: Tem claramente um objetivo de afirmar a região do Alentejo como um dos grandes destinos do enoturismo mundiais. O ano passado apresentámos a nossa candidatura em Yantai, na China, com outras regiões de peso do enoturismo mundial, por exemplo, Mendonça, e a decisão foi que o Alentejo, em concreto Beja e o Baixo Alentejo, reuniam as melhores condições para acolher essa cimeira. É também a primeira vez que a cimeira se realiza na Europa, estamos a falar de mais de 50 oradores de 17 países que vão discutir os temas mais atuais do enoturismo, o enoturismo urbano, a monitorização dos destinos de enoturismo, a relação entre tecnologia e enoturismo, os desafios da formação e do conhecimento do enoturismo e, obviamente, um estudo recente da Organização Mundial do Turismo, que desde enquanto se verifica mundialmente um recuo no consumo de vinho, paradoxalmente, ou talvez não, se assiste a um aumento do número de enoturistas e de visitas ao enoturismo. Acho que o Alentejo está a criar essa capacidade de criar bons serviços dentro do enoturismo. Aliás, nós vamos anunciar na Cimeira também o nosso programa de certificação Biosfia para certificar os enoturismos. A Cimeira tem uma vertente técnica de conhecimento das adegas, tem uma vertente comercial, vamos ter um workshop B2B com 15 operadores turísticos internacionais que vêm ter reuniões com os nossos empresários. Estimamos 400 reuniões de negócio e esse momento B2B vai também decorrer na Pousada de Beja. Na Pousada de Beja vai ser o hub que vai agregar todos os momentos da Cimeira. Temos as visitas técnicas, temos concertos em adegas com músicos alentejanos, é o nosso Festival Alentejo Autêntico. É um momento do contacto cultural em que se vai ouvir o canto alentejano, vai-se ouvir grupos musicais alentejanos e depois temos obviamente a parte da Cimeira, da conferência, a parte do conhecimento, da literacia, que é o prato forte, chamemos assim, e obviamente o vinho do Alentejo terá uma presença constante em toda esta Cimeira, que eu acho que é um evento que prestigia muito o Alentejo, mas também o país, tendo em conta que é um evento à escala mundial.
0: São ingredientes da Cimeira Mundial do Enoturismo durante 3 dias na pousada do Convento de Beja, a partir do próximo domingo, uma atividade inserida no setor vitivinícola nacional, que gera um impacto económico direto e indireto superior a 10 mil milhões de euros, o que representa a volta de 1,5% das exportações nacionais.
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2: Boa tarde, agora meio dia e meia, menos uma hora nos Açores.
6: Dom Biá já aparece com a camisola do Sporting em Lisboa, mas ainda não foi apresentado. O jogador foi apanhado por alguns adeptos a pousar numa Vespa junto ao Rio Tejo. Dom Biá está prestes a assinar e Palhinha está cada vez mais próximo. É um reforço que se segue para o meio-campo. José Mourinho continua sem ter conversado com Florentino Pérez, pelo menos é o que diz o presidente do Real Madrid. Neste jornal fazemos um ponto de situação a esse dossiê e também à situação de Marco Silva. Roberto Martínez também está a ser falado para o Real Madrid, mas o selecionador nacional brincou com a situação.
2: São estes os temas do Jornal de Desporto, edição de António Botelho.
6: Issa Dombiá está muito perto de ser oficializado como jogador do Sporting. O jogador foi apanhado pelas câmaras esta manhã, junto ao Rio Tejo, a tirar fotografias. Ele estava vestido com a camisola do Sporting e sentado numa Vespa. São registros fotográficos e também em vídeo que o Sporting deve estar a preparar para apresentar mais logo o jogador. O Sporting contrata o médio de 22 anos ao Veneza, de Itália, por 26 milhões de euros. João Palhinha está cada vez mais próximo de ser jogador do Sporting. O jornal A Bola escreve esta manhã que o acordo entre o jogador e o clube está praticamente fechado. O jogador já aceitou baixar consideravelmente o salário. Falta agora o Sporting encontrar um acordo com o Bayern de Munique. O empréstimo com a opção de compra é uma solução que agrada ao Sporting, mas é preciso que o clube alemão também abra mão ao negócio. Mais daqui a pouco, neste jornal, vamos ouvir declarações de Pedro Lima, que foi apresentado pelo Sporting. Ainda sem Palhinha, o Sporting já apresenta um novo nome para o meio-campo. Antes disso, o presidente do Real Madrid, que garante que ainda não falou com José Mourinho. Florentino Pérez afirma que tem dois nomes em mente para treinar o Real Madrid. Elogia Mourinho, mas diz que não vai anunciar porque ainda não falou com ele.
7: Pois, estou pensando, sim.
8: Tem um nome seguro.
7: E dois?
8: Sale muito o nome de José Mourinho.
7: Bueno, é que é um bom entrenador, claramente.
8: Pero todavía não vai anunciar.
7: No voy a anunciar porque todavía no he hablado con Mourinho.
6: O presidente do Real Madrid em declarações à TVE de Espanha. E se fosse Roberto Martínez para o lugar de Mourinho, para o lugar que Mourinho quer ir? No programa El Larguero, da Cadena Ser, o selecionador nacional foi desafiado pelo jornalista a estar atento ao telemóvel, porque seria ele o eleito de Henrique Riquelme, que é o candidato à presidência que está a concorrer com Florentino Pérez. O selecionador nacional ficou em silêncio, riu, sorriu, passado um pouco, e depois brincou. Não há rede aqui em Portugal, disse Roberto Martínez. Vamos ouvir esse momento.
9: Como um entrenador deste nível, em pleno período eleitoral no Real Madrid, acabando o contrato, não está sonando mais. A lo mejor que não se despiste de seu teléfono.
10: Silêncio estampa.
11: Pois lo han llamado. Le están llamando agora.
12: Não há cobertura em Portugal.
11: Pensei que se havia cortado.
10: Igual é o entrenador de Riquelme.
11: A lo mejor.
6: Roberto Martínez a escapar às perguntas sobre o Real Madrid até parece um pouco atrapalhado, mas depois acabou por brincar com a situação. Enquanto em Madrid ainda não se anuncia o novo treinador, hoje em Lisboa pode ser um dia decisivo para o desfecho das negociações do Benfica com o Marco Silva. A imprensa inglesa escreve que o treinador já chegou a acordo verbal com o clube encarnado, mas primeiro é preciso rir com José Mourinho. O jornalista Hugo Miguel Taveira traz-nos agora as últimas deste processo.
13: Mourinho vai custar 15 milhões de euros ao Real Madrid. Segundo o jornal Record, o Benfica não está interessado em negociar, por isso o clube espanhol terá de pagar o valor da cláusula de rescisão. Até agora eram apenas 7 milhões, depois de hoje o valor sobe para os 15 milhões de euros. Para substituir Mourinho, o Benfica negocia com Marco Silva. O treinador português está em Lisboa desde quarta-feira. Segundo o jornal O Jogo, Rui Costa oferece 2 anos de contrato com mais um de opção ao atual técnico do Fulham. Porém, para treinar o Benfica, Marco Silva terá que abdicar de parte do salário. O jornal A Bola garante que as águias só chegam aos 5 milhões de euros limpos por época, menos do que os 7 milhões e meio que o Fulham quer pagar a Marco Silva para que ele renove até até 2030. Importa referir que José Mourinho também ganha cerca de 7,5 milhões no Benfica, mas segundo a mesma fonte, os encarnados preferem compensar Marco Silva através de prémios de assinatura e de desempenho.
6: Entretanto, a RTP acaba de garantir que Marco Silva ainda não está convencido com a proposta do Benfica, vai continuar em negociações, mas pelo que ouviu, Marco Silva ainda não está convencido com a proposta que o Benfica apresentou. Lembro que o Fulham já apresentou uma proposta ao treinador. Em viagem para Budapeste estão os portugueses Nuno Mendes, Vitinha, João Neves e Gonçalo Ramos. Os quatro integram a lista de 24 convocados por Luís Henrique para o jogo com o Arsenal. O treinador espanhol divulgou há pouco a lista de escolhidos do Paris Saint-Germain. A equipa francesa treina ao início da tarde no relvado da Puskás Arena. É um treino aberto. Mais para o final do dia, é a equipa de Mikel Arteta, o Arsenal, a realizar esse treino. A final da Champions está marcada para amanhã às 5 da tarde e tem relato aqui na TSF. Foi uma das figuras da subida da equipa feminina do Futebol do Porto e vai continuar na próxima época. O clube azul e branco renovou o contrato de Mariana Queiroz para a temporada 2026-2027. Esta manhã, em declarações ao canal do clube, a jogadora falou da ambição de jogar na Primeira Liga.
14: Eu sinto que a equipa ajudou muito a evoluir a nível pessoal. Sinto que esta época foi uma época que exigiu-me bastante a nível mais elevado, um nível que eu ainda não tinha mostrado. E os melhores momentos desta época foi ser campeão pelo Futebol Clube Porto, a subir à primeira divisão, que uma divisão que eu ainda nunca tinha chegado lá, era um sonho meu e agora vou poder representar o Futebol Clube Porto nessa divisão.
6: A defesa central de 17 anos tem sido uma das mais cobiçadas do plantel portista, mas o Futebol Clube do Porto consegue segurá-la para a primeira época na primeira divisão. Voltamos ao Sporting. Pedro Lima diz que está a viver um sonho. Já foi oficializado como Leão, o jogador contratado ao AVS. Pedro Lima revela como se sente por assinar pelo Sporting.
15: Uma alegria imensa, orgulho. Poder chegar a esse nível do futebol, representar um clube tão grande como o Sporting, e não vejo a hora de começar os trabalhos. Trabalhava desde criança para ter uma oportunidade dessa, e é um reconhecimento do trabalho que eu fiz desde lá, e poder chegar a esse patamar é um sonho realizado.
6: Nestas declarações ao canal do clube, Pedro Lima explica o que se pode esperar dele.
15: Qualquer uma das posições do meio campo eu já fiz. Então, acredito que podem esperar, além de um bom meio-campista, alguém que vai se entregar todo jogo, vai dar o máximo por essa camisola para poder trazer muitas alegrias para todos. Vou dar meu máximo, qualquer função que seja. Então, acredito que podem esperar alguém que vai se entregar, vai batalhar, independente de onde esteja dentro de campo, que vai dar o melhor sempre.
6: Pedro Lima assina até 2031, fica com uma cláusula de rescisão de 80 milhões de euros. O benfiquista Gianluca Prestiani e o portista Alan Varela falham a convocatória da Argentina para o Campeonato do Mundo. Lionel Scaloni, o selecionador da Argentina, já anunciou a convocatória para o Mundial. É uma lista que conta com Nicolás Otamendi e também, obviamente, com Lionel Messi. Há algumas ausências surpreendentes. Buendía, do Aston Villa, e Mastantuono, do Real Madrid. O Torriense vai jogar na Liga Europa e na Segunda Liga. É o Casa Pia que sai por cima do play-off, continua na Primeira Liga, depois da vitória por 2-0 frente ao Torriense. Agora a pergunta é se o Casa Pia vai ou não jogar em Rio Maior na próxima temporada. O treinador do Casa Pia, Álvaro Pacheco, acredita que sim, que vai continuar a jogar em Rio Maior, mas preferia jogar em Pinamanique. Ele diz que em breve a equipa vai conseguir jogar em Pinamanique.
16: Por aquilo que eu sei, de pouco que eu sei, penso que vamos continuar aqui para a próxima época, porque o nosso campo, acho, por aquilo que eu sei também, brevemente vai haver novidades naquilo que é as obras e o avançar. Portanto, acho que vai haver novidades para breve e acredito, não, mas acredito mesmo que isso também pode acontecer rapidamente e nós regressamos para Pinamanique, que é importante.
6: Já o treinador do Torriense, Luís Tralhão, depois deste jogo, ele sente que a equipa merecia mais, depois da conquista da Taça de Portugal e do campeonato que fez, e até sente que a equipa não foi inferior ao Casa Pia.
17: O nosso principal objetivo nesta fase da época era, como é óbvio, voltar à primeira divisão. e aquela sensação de não fomos inferiores ao Casapia nos dois jogos. Acho que essa é a dor maior que eu tenho neste momento, é sentir que o nosso grupo também sentiu que poderíamos lá chegar.
6: O Torriense vai continuar a jogar na segunda liga. O Palmeiras está nos oitavos de final da Taça Libertadores. Afastou esta madrugada o Júnior Barranquilha, goleou por 4-1. E agora Abel Ferreira diz que todos no sorteio querem escapar ao Palmeiras.
18: Desde que eu estou aqui, não posso falar do passado. O Palmeiras tem esse passado muito grande na Libertadores, mas connosco tem estado sempre ou nas finais ou nas meias finais a disputar títulos. Portanto, será seguramente um jogo muito difícil para o Palmeiras. E tenho a certeza absoluta que também ninguém vai querer apanhar o Palmeiras como bolinha.
6: Declarações de Abel Ferreira após a equipa seguir em frente na Taça Libertadores. Também o Cruzeiro de Artur Jorge está na próxima fase. Goleou os equatorianos do Barcelona por 4-0 e apurou-se para os oitavos de final. No basquetebol, o Benfica venceu o Oliveirense por 86-78 no terceiro jogo das meias-finais e assegura a presença na final do campeonato. Na final, as Águias defrontam o vencedor da eliminatória entre o Futebol Clube do Porto e o Sporting. Na NBA, os San Antonio Spurs levam a final da Conferência Oeste para o jogo 7. Empataram a série, 3 igual, após a vitória esta madrugada por 118-91 na recepção aos Oklahoma City Thunder. O último jogo da série, que vai decidir quem vai defrontar os New York Knicks na final, está marcado para a madrugada de sábado para domingo.
2: Concluído assim o Jornal de Esportes, na edição de António Botelho.
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2: Para ouvir amanhã na TSF e já a seguir dentro de instantes, fora de jogo, as outras histórias dos Mundiais de Futebol.
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1: Na edição do Mundial deste ano, entram em cena 10 seleções africanas. Um recorde, mas também algo que nos dias de hoje é encarado de forma absolutamente normal, dada a dimensão do continente e os valores que a África foi gerando ao longo dos tempos. Simplesmente, muito poucos imaginam que isto só foi possível porque houve uma verdadeira rebelião contra a FIFA, que encostou o organismo máximo do futebol à parede e o obrigou a mudar de ideias. Para começar, é conveniente sublinhar que, nos primeiros 40 anos da competição, só uma vez a África surge na lista dos mundiais. Foi em 1934, quando o Egito lá chegou. Há quem diga que este mesmo Egito foi convidado para a primeira edição em 1930, mas que terá declinado, aliás, como muitas seleções de outros continentes. Mas há uma razão principal para o facto de África não entrar na rota dos campeonatos do mundo. É só recordarmos a realidade geopolítica, porque até ao fim da década de 50 do século passado, grande parte dos que são hoje países africanos eram colónias dos impérios europeus. No entanto, com a chegada da década de 60 e com as várias independências que se sucederam, tornou-se legítima a pretensão da África em ver este novo cenário contemplado pela FIFA. E, de facto, a FIFA reconheceu isto, mas optou por uma solução desastrada.

0: para o Inglaterra 66. A FIFA designou 10 lugares para a Europa, 4 para a América do Sul e 1 para a CONCACAF. Até aqui ainda vá. O pior é que o último lugar que restava seria definido entre as seleções de África, Ásia e Oceania. Exatamente, uma vaga pela qual tinham de lutar 3 continentes. Será escusado dizer que os africanos encararam isto com uma brincadeira de muito mau gosto. Oene Djan, ganês, membro do Comitê Executivo da FIFA, liderou a contestação e, com a colaboração do colega etíope, defendeu junto do organismo que fossem retiradas vagas à Europa para dar uma presença garantida à África e outra à Ásia. Claro que a FIFA não quis alterar o que já estava definido e, em consequência, a Confederação Africana de Futebol avisou que, assim, não participaria nas qualificações. Pelos vistos, a FIFA pensou que a ameaça de boicote nunca se concretizaria, mas enganou-se. Os países africanos recusaram-se mesmo a ir ao Mundial.
1: The President, Sir Stanley Rouse, and officials of FIFA, the International Football Federation, met at a London hotel to make the draw for the World Cup competition.
0: Ninguém no centro decisório da FIFA percebeu o óbvio. Numa altura em que vários países africanos tinham a sua independência ou estavam a caminho dela, o futebol era um importante fator de prestígio e de afirmação nacional. A verdade é que o boicote funcionou. Em 1970, Marrocos conquistou a vaga permanente, entretanto atribuída à África, e a partir de então foi sempre a somar, em função também dos alargamentos. Em 1982, os africanos passam a ter 2 lugares e em 94 sobem para 3. A partir de 1998, a África teve 5 lugares assegurados, sendo que por uma vez suplantou este número. Tudo por causa do Mundial da África do Sul, porque em 2010 o país organizador juntou-se às 5 vagas previamente definidas.

0: Hoje, com o número de participantes a aumentar da forma que se sabe, já ninguém questiona que a África mantenha a cota respectiva, ou seja, 9 seleções, este ano com o bónus de mais uma por via do play-off intercontinental. Uma coisa é certa, o boicote de 66 acelerou o processo de algo que a FIFA quis retardar sem qualquer sentido.
1: 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O futebol em África, agora com sons que chegam da Costa do Marfim, organizadora da mais recente CAN, Taça das Nações Africana.

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0: Meio-dia, 58 minutos, menos uma hora nos Açores.
1: A Procuradoria-Geral da República e a Carris confirmam buscas na sede da empresa de transportes de Lisboa, ainda por causa do acidente com o elevador da Glória em setembro do ano passado. A Casa Branca acaba de lançar um site onde compara os imigrantes a seres extraterrestres.
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0: 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As notícias à uma da tarde na TSF, a edição é de Paula Dias.
1: Nuno Borges, o tenista português, acaba de ser eliminado na terceira ronda do torneio de ténis de Roland Garros. Nuno Borges foi afastado pelo russo Andrei Rublev, número 13 do ranking. O tenista português perdeu em 3 sets este encontro com o tenista russo. A Procuradoria-Geral da República confirma buscas na Carris. Numa resposta à TSF, a Procuradoria adianta que há buscas também a um posto de trabalho na empresa. Também a Carris, empresa de transporte público da cidade de Lisboa, confirmou à TSF que estavam a decorrer buscas na sede da empresa, acrescentando que a Carris está a colaborar com as autoridades. Esta fonte da Carris não adiantou outras informações. São buscas que acontecem quase 9 meses depois do acidente com o elevador da Glória. O descarrilamento do elevador em setembro do ano passado causou 16 mortos. O Primeiro-Ministro prepara-se para explicar como é que vai funcionar a prestação social única que o Governo está a aprovar em reunião do Conselho de Ministros. O Expresso revelou esta manhã que esta medida junta 13 prestações sociais com as mesmas condições de acesso, entre elas o rendimento social de inserção, mas podem ainda ser incluídos o subsídio social de desemprego e as pensões sociais por velhice e por invalidez. Depois, numa segunda fase, também o abono de família pode vir a fazer parte desta prestação social única. Para ter acesso, deve ser necessário fazer trabalho social. A fonte do Governo que dá conta destas informações ao Expresso sublinha que este trabalho social não abrange nem pensionistas, nem crianças. Agora é necessário esperar pelos esclarecimentos que Luís Montenegro vai dar no final desta reunião do Conselho de Ministros. A economia portuguesa cresceu 2,3% nos primeiros 3 meses deste ano, comparando com o mesmo período do ano passado. Já em relação ao último trimestre de 2025, há uma variação nula, é o que confirma o Instituto Nacional de Estatística. O INE destaca neste crescimento da economia o contributo da procura interna, destacando uma aceleração do investimento e do consumo privado. Já a inflação estabilizou nos 3,3% em maio, na comparação homóloga, é o que indica uma primeira estimativa do INE. O Instituto Nacional de Estatística nota que esta taxa de inflação foi de novo impulsionada pelo preço dos combustíveis. E no caso da gasolina e do gasóleo, a ANAREC, a Associação Nacional de Revendedores de Combustíveis, está a adiantar que os preços da gasolina e do gasóleo em Portugal vão descer 12 cêntimos na próxima semana, com base nos valores atuais da Direção-Geral de Energia e Geologia e tendo também em conta as previsões das subidas com os valores do fecho do mercado de ontem. O preço médio da gasolina simples deverá situar-se em 1,904 euros por litro. A partir de segunda-feira, já o gasóleo pode ficar a chegar a 1,837 euros por litro. A Casa Branca acaba de lançar um site e neste site a Casa Branca compara os imigrantes a seres extraterrestres. Sobre este site não há ainda, no entanto, muitas informações, David Alvito.
2: O site utiliza a estética e referências a OVNIs para promover a agenda de deportações em massa da administração Trump. O portal mostra gráficos, mapas interativos com detenções, contadores de encontros com imigrantes e ligações diretas para o sistema de denúncias do ICE, o sistema de imigração norte-americana. Este site já tem motivado muitas críticas pela linguagem que é utilizada, já que chama de aliens os imigrantes indocumentados. É considerado uma linguagem desumanizante, isto apesar de ser um termo que está presente na lei de imigração dos Estados Unidos. A iniciativa surge no momento em que o governo tem intensificado operações de fiscalização e tem também aumentado a capacidade de detenção de imigrantes e tem acelerado os processos de deportação. O lançamento deste site também alimentou alguma especulação porque os domínios alien.gov e aliens.gov tinham sido registados anteriormente, levando alguns a acreditar acreditar que se tratariam de sites onde iriam ser feitas revelações sobre fenómenos extraterrestres, algo que afinal não se confirma.
1: Uma nova iniciativa esta da Casa Branca. O Conselho Superior de Defesa Nacional na Roménia reúne-se por causa do incidente com um drone russo que atingiu um prédio de habitação na cidade de Galați, no leste da Roménia. É uma zona junto à fronteira com a Ucrânia. Nesse incidente, duas pessoas ficaram feridas sem gravidade. A presidência da Roménia defende que este incidente exige uma resposta firme, coordenada e também proporcionada, não apenas da Roménia, mas também dos aliados internacionais e da NATO. Por causa deste incidente, da queda deste drone, que atingindo um prédio de habitação, a Roménia também chamou o embaixador russo para uma reunião no Ministério dos Negócios Estrangeiros em Bucareste para pedir explicações. Nas reações ao que aconteceu, a NATO já veio acusar a Rússia de irresponsabilidade. A porta-voz da Aliança Atlântica na rede social X adiantou que o secretário geral da NATO, Marco Rutte, esteve em contacto com as autoridades romenas. Em Bruxelas, a presidente da Comissão Europeia acusou a Rússia de ter cruzado uma nova linha. Numa mensagem nas redes sociais, Ursula von der Leyen alertou que a União Europeia vai continuar a aumentar a pressão sobre a Rússia, referindo-se à preparação do 21º pacote de sanções contra Moscovo. Neste mesmo tom crítico, a reação do embaixador dos Estados Unidos na NATO, ele condenou a incursão irresponsável de um drone que atingiu este edifício residencial na Roménia. O embaixador dos Estados Unidos na NATO prometeu solidariedade, não tendo, no entanto, apontado o dedo à Rússia. Ainda numa outra reação, o governo na Alemanha, através do ministro dos Negócios Estrangeiros, condenou o comportamento irresponsável das Forças Armadas da Federação Russa. Pode ser um pouco arrepiante o assunto de que falamos a seguir, já que biólogos e investigadores da Faculdade de Ciências da Universidade de Lisboa descobriram 6 novas espécies de aranha no espaço de 1 km² na Serra de Grândola. Pedro Cardoso, biólogo e coordenador da investigação, ouvido pela TSF, conta que as aranhas já começaram a ser estudadas e têm algumas características em comum.
3: Temos 4 géneros, ou seja, 4 grupos de aranhas. São todas aranhas terrestres que andam ao nível do solo, no meio da manta morta, escondem-se debaixo das pedras, por isso muitas vezes não são visíveis, não são facilmente visíveis a quem não estiver à procura delas. E na verdade, a maioria também são noturnas, por isso apenas saem para caçar durante a noite e aí que é mais fácil vê-las. E por isso é mais fácil encontrar espécies novas dentro destas espécies que estão mais escondidas nestes meios. Pois cada uma tem o seu modo de caçar e tem a sua especialização em presas diferentes.
1: Apesar da surpresa dos investigadores, com estas 6 novas espécies de aranha encontradas num espaço pequeno, a descoberta não aconteceu totalmente por acaso.
3: O objetivo já foi estudar a comunidade de aranhas da zona e, entretanto, também vimos outros grupos, também identificámos as formigas, por exemplo. Fez parte de um estudo que pretende detectar diferenças a pequena escala em termos das espécies que existem. Por exemplo, quando estamos a falar desta serra, temos vales, temos os topos também das colinas, e estamos a estudar estas diferenças. Isso não foi propriamente um acaso em que estamos a andar e encontramos, por causa daquela espécie, nós já sabíamos que tipo de método se aplicar e já tínhamos um objetivo muito específico, sendo que o primeiro objetivo também é perceber o que é que existe e também encontrar estas novas espécies, obviamente.
1: Pedro Cardoso fala da Serra de Grândola como um lugar especial, com características que permitem a evolução destas novas espécies e até é possível encontrar mais.
3: A altitude máxima não é algo espetacular, mas acaba por ter ali um microclima bastante característico, bastante diferente de tudo o que rodeia, né? Depois é rodeado de planície alentejana, principalmente, e isso faz com que muitas dessas espécies, especialmente, tenham ficado ali isoladas, adaptadas àquelas condições, sem hipótese de comunicação ou de dispersão com outras áreas semelhantes. e acaba por funcionar como se fosse uma ilha, e isso causa então que tenha espécies muito particulares que não encontramos em mais nenhum lado.
1: Pedro Cardoso, biólogo e investigador da Faculdade de Ciências da Universidade de Lisboa. Em relação a estas aranhas, é preciso saber que nenhuma delas é perigosa para as pessoas.
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0: Bem-vindos a mais um Primeiro Tempo, edição 33. Às sextas, por esta hora, tenho comigo Vítor Santos e João Nuno Coelho para refletirmos sobre aquilo que o fim de semana de futebol nos pode dar, mas também sobre os registros dos últimos dias. Antes de irmos aos assuntos pendentes, ou seja, tudo o que tem a ver com a próxima época que, vendo bem, vai chegar mais depressa do que se pensa, propunha que começássemos pelos vossos offsides, porque, João Nuno Coelho, a questão do futuro treinador do Benfica permanece na primeira linha e, claro, o Rui Costa no centro de tudo.
1: É isso mesmo. Um grande abraço para ti, Mário, e obviamente também para o Vítor e para todos os nossos ouvintes. Eu penso que, nesse particular, a posição do Rui Costa está a tornar-se cada vez mais frágil, porque me parece acaba por ficar aqui um bocadinho a meio da ponte, refém de vários problemas, alguns deles também criados por ele próprio. Repara, o Benfica investiu quase 150 milhões para não ganhar nada esta temporada. Para isso também contribuiu muito, na minha opinião, toda a instabilidade provocada pelas eleições, que levaram a que Rui Costa mudasse de treinador para garantir que continuava a ser o presidente do Benfica. Depois, o que sucedeu é que Mourinho falhou, essa é que é a realidade. Convém lembrar que Mourinho está no Benfica desde setembro, não chegou propriamente para salvar o Benfica de uma época terrível. Teve tempo para fazer o seu trabalho, mas a verdade é que não conseguiu lutar pelo título. Teve o segundo lugar na mão e deixou-o fugir para o Sporting. O segundo lugar que eu lembro, só se soube mais tarde, mas deu hipótese de passar diretamente à fase de Liga, da Liga dos Campeões, é o caso do Sporting, que ficou com esse segundo lugar, e

0: e depois da derrota do Sporting no final da taça, o Benfica até vai ter que jogar as três eliminatórias para ir à Liga Europa. Isto é um descalabro total. E a verdade é que não vejo o Rui Costa a tomar uma posição sobre isto tudo, e ainda o vejo demasiado, na minha opinião, demasiado passivo perante toda esta novela, que se calhar não é uma novela assim tão interessante, porque me parece que tem um fim mais ou menos anunciado. Eu acho que depois de todas estas voltas e reviravoltas, vai acabar por tudo redondar na ida do José Mourinho para o Real Madrid e na chegada do novo treinador para o Benfica, que até provavelmente será Marco Silva. Isto porque o agente de Mourinho é Jorge Mendes, o agente de Marco Silva é Jorge Mendes. Hoje o Florentino Pérez veio dizer que ainda não falou com o Mourinho, mas num discurso com alguma dose de humor, pareceu-me pouco. Eu próprio, pouco convicto do que estava a dizer, parece-me que houve aqui um empecilho, que foi a candidatura de Henrique Riquelme, porque se não fosse isso, nesta altura já Mourinho tinha sido apresentado como treinador do Real Madrid, até há quem diga que já há um contrato assinado e tudo. Onde eu quero chegar é que, com isto tudo e com a urgência De fazer coisas no Benfica, de preparar a época, até porque a época vai começar bem cedo, devido à tal obrigação de jogar as eliminatórias da Liga dos Campeões, eu acho que se está a perder muito tempo. Quem é que está a preparar a próxima temporada? O que é que está a ser feito? Com quem? Com que treinador é que isso está a ser feito? Portanto, não entendo a forma como as coisas estão a ser feitas, e provavelmente, na minha opinião, imagino que um presidente mais assertivo, mais contundente, nesta altura já teria posto os pontos nos is, nomeadamente com José Mourinho, porque convém lembrar que não era só o José Mourinho que podia sair do Benfica de forma livre. O contrário também pode acontecer. O Benfica também pode mandar José Mourinho embora.
1: Mas para isso é que lhe pagar.
0: Tem que pagar, mas
1: Hoje deixa de haver a situação.
0: Ah, não, dizia até agora. Até agora não tinha que lhe pagar nada.
1: Sim,
0: a questão é essa. E lá está, para mim, Rui Costa, mais uma vez, não teve essa personalidade, esse caráter, essa assertividade que se exige a um presidente tão grande. E deixou, no fundo, que as coisas corressem e acabou por ficar refém de uma situação que para o Benfica é péssima e foi-se tornando cada vez pior conforme perdeu o segundo lugar, e depois até a ida à Liga Europa implica um início de época precoce.
1: Boa tarde Mário, boa tarde João, boa tarde aos nossos ouvintes, um forte abraço para todos. Eu também queria dizer alguma coisa sobre isto, antes de avançarmos para o meu fora de jogo. Antes de mais, quer dizer, uma pequena correção, João. O Benfica ganhou a Supertaça, que é referente à época passada, como é óbvio, que não ganhou terreno nenhum, foi o Sporting. Eu parece-me que há uma coisa que tu dizes que, de facto, eu não poderia estar mais de acordo. É uma novela com fim anunciado, nem sequer é muito interessante.
0: Pois não é.
1: E na perspectiva dos adeptos do Benfica, menos interessante é ainda. E menos interessante ainda, porque nós ouvimos, parece-me que há uma coisa que tu dizes que, de facto, eu não poderia estar mais de acordo. É uma novela com fim anunciado, nem sequer é muito interessante.
0: Pois não é.
1: E na perspectiva dos adeptos do Benfica, menos interessante é ainda. E menos interessante ainda, porque nós ouvimos, eu já toquei nisto a meio da semana, o Rui Costa dizer que faria o balanço da época, que aliás é habitual fazê-lo, e vemos o Rui Costa em silêncio por causa do treinador. Né? E menos interessante ainda, porque nós ouvimos, eu já toquei nisto a meio da semana, o Rui Costa dizer que faria o balanço da época, que aliás é habitual fazê-lo, e vemos o Rui Costa em silêncio por causa do treinador, ou por causa da questão do treinador. E isso diz bem até que ponto o Rui Costa está refém dentro desta situação, não é propriamente, na situação, não é propriamente José Mourinho, porque nós podemos estar aqui a discutir tudo e mais um cento, e ele até já tem o treinador escolhido, o problema está mais ou menos resolvido, como tu dizias há pouco e bem, com Marco Silva. O que é certo é que ele continua a não poder falar sobre o tema, ou a preferir não falar sobre o tema. Na perspectiva dos adeptos do Benfica, parece-me, pois que está

0: Estamos aqui perante um vazio comunicacional e o Benfica, por vezes, não tem comunicado muito bem, outras sim, outras não, mas é uma das críticas que se aponta e, de facto, podemos questionar isso. Esse não é o meu tema nesta altura, mas não há dúvida nenhuma que o vazio de discurso adensa mistérios, polémicas, quase teorias da conspiração. Para além dos problemas práticos, que nós podemos imaginar o alcance, mas se calhar o alcance até é maior do que aquele que nós podemos estar aqui a produzir nesta altura. Eu não sei, em termos de preparação da época, nós vimos nos últimos dias começarem até a surgir alguns nomes interessantes apontados ao Benfica, mas na verdade é que nós sabemos muito bem o que é que os mercados têm sido, em termos do que o Benfica tem feito e da projeção que o Benfica tem e da que a comunicação social lhe dá, e na verdade até esse nível estamos a começar a ver agora alguns nomes apontados, até vimos algum silêncio em relação a isso.
1: Concordas que para o Benfica, e nomeadamente para Rui Costa, a situação é mais grave ainda porque foi muito o investimento feito?
0: Não há dúvida nenhuma. Portanto, nós estamos aqui a falar...
1: Vai à Liga dos Campeões, e eu até diria que, na minha opinião, eventualmente, o Benfica até trocava com o Sporting, até lhe dava a supertaça, desde que pudesse ir diretamente à Liga dos Campeões.
0: Não tenho dúvidas, infelizmente.
1: Pois.
0: E vou-te dizer aqui porque é que classifico com este advérbio de mal. Porque, efetivamente, as administrações, eu acredito que os adeptos não, embora os adeptos querem ver grandes jogos, querem ver o seu clube nos grandes jogos, mas a verdade é que os clubes em Portugal e no mundo, podemos ver outro formato de desporto, mas no futebol, a mim parece-me que os títulos são mais importantes, bem fica nunca do que o dinheiro.
1: Deviam ser.
0: Do que o dinheiro. É evidente que nós, com a transformação do futebol numa indústria, e eu percebo que é preciso dinheiro para poder investir em boas equipas de futebol, portanto faz sentido... O que eu acho que não faz sentido na perspectiva do adepto, que é adepto de um clube habituado a ganhar títulos, mas isto são sempre questões individuais, é festejar os milhões e ficar contente com os milhões, em vez de festejar a conquista de troféus.
1: Eu percebo isso. Mas do ponto de vista do Rui Costa...
0: Do ponto de vista do Rui Costa é diferente. O Rui Costa, para além de presidente do Benfica, também é... o responsável máximo da Sociedade Desportiva do Benfica. E a Sociedade Desportiva do Benfica, que gera o futebol, naturalmente, também tem objetivos financeiros. E, nesse sentido, é um rombo tremendo e que obriga a uma reestruturação.
1: E reparem que pode hipotecar a conquista de troféus no futuro.
0: Via da incapacidade de poder contratar bons jogadores.
1: Exatamente.
0: E o Benfica, depois de ter desbaratado tanto dinheiro, esta é a minha perspectiva, sucessivamente batendo os recordes em termos de contratação, sim, e nós depois olhamos para os nomes que foram,
1: o
0: jogador mais caro, já não está no Benfica.
1: Sempre
0: o Rios,
1: isso.
0: Que na minha perspectiva é um bom jogador que ainda pode evoluir, a verdade é que para ser o jogador mais caro do Benfica tem que chegar à equipa do Benfica, pegar destaque e não vem para aqui aprender.
1: O Sudakov não rendeu.
0: O próprio Sudakov, podemos falar da transferência completamente falhada de um ativo que o Benfica terá que rapidamente rentabilizar, que é o Enzo Barrenechea. Quer dizer, são uma série de tiros ao lado, quando se calhar se o Benfica tivesse olhado para o lado e para dentro, e muitas vezes isso é feito até quando os clubes passam por problemas financeiros ou têm que pensar melhor onde vão gastar o dinheiro. Uhum. Isto não acontece só com o Benfica, eu lembro-me de anos incríveis, por exemplo, do Futebol Clube do Porto. Quando há menos dinheiro, as contratações são feitas com outro cuidado, eventualmente isso poderá acontecer, não sabemos o que vai haver no futuro, mas há uma coisa que eu tenho a certeza e 200% de acordo contigo: ninguém quer estar nesta situação.
1: Pois não.
0: E chegamos a este ponto, até porque o Benfica podia ter resolvido um problema em março, e se em março não resolveu, foi porque não quis ou porque tinha dúvidas. E agora nós sabemos que José Mourinho foi o próprio que tornou a questão pública, tem uma proposta de renovação do Benfica. Porque é que em março estivemos à espera do Mourinho falhar o objetivo mínimo, que era o segundo lugar, para ter uma proposta de renovação?
1: Sim.
0: Eu sempre defendi aqui José Mourinho enquanto treinador do Benfica, por aquilo que eu via do Benfica e pelo tempo que é preciso dar aos treinadores. E, de facto, o Benfica, substituindo treinadores em anos sucessivos, não vai, dificilmente vai conseguir ter um projeto que lhe permita, eu não gosto da palavra, estamos sempre aqui a falar na hegemonia, não somos nós, somos dirigentes, se calhar foi a primeira vez que a palavra foi dita neste programa, Não gosto particularmente da palavra. O que é preciso é que as equipas sejam competitivas até ao fim, porque chegamos ao fim e há pelo menos 4 equipas em Portugal que aspiram a ser campeãs. Felizmente, nesta altura já são 4, mesmo que corra escondido o Sporting de Braga. É evidente que anda ali no limiar de poder fazer alguma coisa a mais, não tenho dúvidas nenhumas sobre isso, e só pode ganhar um.
1: Pois, é verdade.
0: O importante é ser competitivo. Porque eu já vi anos, isto aplica-se ao Benfica, ao Futebol Clube do Porto, ao Sporting, é evidente que para os adeptos há sempre a frustração de não conseguir conquistar os títulos. Mas, na verdade, se for competitivo, se praticar bom futebol, os treinadores não saem de lá cá aquela palha. Claro. O problema é que nem uma coisa nem outra.
1: É isso.
2: Entretanto, já estamos a falar do grosso da coluna, que é, e ainda bem, que tem a ver já com, nem tanto propriamente com a próxima época também, mas com a pré-época, com todo este conjunto, e neste caso eu aproveitaria para seguir para o outro offside do Vítor Santos, porque tu queres falar do outro lado da segunda circular, ainda que as razões sejam diferentes.
0: Sim, as razões são diferentes. De facto, o Sporting, nesta altura, até em termos de mercado, em termos que é a estratégia da SAD do Sporting no mercado, apresenta outros resultados. E também em termos de vendas, previsivelmente, tem outra capacidade para poder realizar grandes encaixes. E tem um treinador, que vai começar a época, e eu iria por aí, porque eu coloco o Sporting no fora de jogo por ter perdido a final da taça, não obstante eu entenda, para além do mérito da equipa do Sporting, que se deve realçar o mérito do Torriense, que de facto foi uma equipa que quis mais ganhar, ou soube melhor como ganhar, mérito, obviamente, do seu treinador e dos seus jogadores. Não há dúvida, quem viu o jogo percebe que havia muito mais vontade do lado do Torriense, pode ser por falta de força, pode ser, essa é a imagem que fica, mas sim, o Sporting termina a época.
2: Não é só tu a pensar isso, o Ilman também pensa o mesmo.
0: Exatamente, de resto até estamos de acordo. A verdade é que é uma época frustrante em termos daquilo que o Sporting se propôs. O Sporting vinha à procura de um tricampeonato, faz uma boa época na Champions, nenhuma dúvida sobre isso, mas por essa perspectiva também a do Benfica não foi assim tão bá, portanto cumpriu os objetivos mínimos, eu diria, até com uma recuperação importante, já com o Mourinho, sabemos todos disso, não vale a pena irmos aqui para o lado do Benfica, mas queria-me focar essencialmente no Sporting, que não ganhou troféu nenhum e termina a época da pior maneira possível. E quando nós olhamos para a situação de estabilidade que o Sporting tem nesta altura, e isso é muito importante, vejo que de repente o treinador do Sporting, que eu acho que muitas vezes é injustiçado, há de começar a época, apesar de ter renovado há pouco,
1: fragilizado.
0: Fragilizado não é bem o termo, mas no mínimo, com a cabeça a prémio. Porque se o arranque da época do Sporting não for dentro das expectativas, ou seja, se o Sporting não entrar na temporada a ganhar e a jogar minimamente bem, eu diria que têm de ser as duas coisas. De repente temos o Benfica com um treinador a começar, veremos o que vai acontecer. Temos o Sporting com um treinador com problemas e Rui Borges, eu acho que injustamente foi muitas vezes criticado, mas também, claro, tem a sua cota parte, a sua grande cota parte de responsabilidade, e nessa altura, se Rui Borges continuar e se as coisas não correrem bem, a responsabilidade passa para quem está acima do Rui Borges, que é o presidente. Não me parece que cheguemos a esse ponto, portanto Rui Borges vai mesmo...
2: Deixa-me fazer isto, para Varandas também é uma situação complicada, porque
0: é uma situação complicada.
2: Renovou com o Rui Borges há tempo, não é?
0: Mas alguém vai ter que ficar com as culpas, alguém vai ter que arcar. O Schmidt também renovou com o Benfica.
1: Nesse sentido, o Sporting precisa de segurar o projeto que tem, enquanto o Benfica precisa de iniciar um novo. E essa se calhar é a maior diferença.
0: Sim, é mais fácil trocar treinador no Sporting, não tenho dúvidas. Porque há aqui uma continuidade do projeto.
1: Que já vinha do Ruben Amorim, claro.
0: Que já vinha do Ruben Amorim, que dá outras garantias até ao treinador que pegue naquela equipa. Há ali muito trabalho feito. Desde que não fosse o João Pereira. Há ali muito trabalho feito. Deixem-me só agora estabelecer um paralelo. Não é para o outro lado da segunda circular, mas é para o norte do país. O Futebol Clube Porto surge numa posição de algum conforto.
1: Sim, é verdade.
0: Porque os principais, os grandes adversários, não é? Os dois maiores, ao Braga também a correr por fora, a correr ao lado, estão numa situação ou de instabilidade, ou de previsível instabilidade, ou pelo menos no limiar disso, e o Futebol Clube Porto vai correndo tranquilo, sendo que ao Farioli ninguém lhe vai exigir que jogue um futebol, vai-lhe exigir que ganhe.
1: Sim.
0: Ele é muito pragmático. O Futebol Clube Porto teve um arranque de época extraordinário, mas depois caiu, como é normal. É evidente que a exigência é outra. Veremos como é que este plantel que está a ser reforçado se vai dar com a Liga dos Campeões. Nós vimos, a gestão provavelmente não vai ser a mesma, porque o nível das equipas
1: é diferente, claro.
0: Também é diferente, mas a verdade é que arranca com outro conforto. E isto até, não quer dizer
1: até,
0: nada.
1: Até a questão de ter poucos jogadores do Mundial.
0: Sim, também. O Benfica também não tem muito.
1: Não sendo positivo em alguns aspectos, porque diminui a sua exposição, mas por outro lado protege os jogadores faz com que eles provavelmente cheguem ao início da época com outra exposição.
0: Sendo que em relação ao início da época, e tu há pouco disseste, o Benfica vai ter que entrar mais cedo, mas por exemplo em relação ao Futebol Clube Porto vai ter que entrar uma semana mais cedo. É só uma semana mais cedo, no início de agosto, no final de julho, início de agosto, o Futebol Clube Porto está a jogar a Supertaça, o Futebol Clube Porto e o Torriense, naturalmente.
1: Sim, sim.
0: Portanto, o problema, eu nem vejo que o problema esteja aí.
1: Ou seja, os jogos da
0: são jogos relativamente simples, eventualmente...
1: Podem ser quase os jogos de preparação.
0: Podem ser quase jogos de preparação.
1: Sim, percebo isso. Mas tudo dependerá da forma como for preparado o terreno. Parece-me a mim.
0: Está difícil.
1: Pois está.
0: Está muito difícil. Isso sim é a grande questão e pode ser um problema sério.
1: Sem dúvida.
0: É evidente que eu sei que quando os dirigentes do Benfica resolverem falar, vão dizer que tudo esteve a ser preparado.
1: Sim.
0: Mas também se esteve a ser preparado, a forma que foi preparado nas épocas anteriores, também não são bons sinais.
1: No caso do Porto, parece-me que a grande questão que se coloca é a forma como o Farioli será capaz ou não de dar mais densidade, digamos assim, mais variabilidade, se quisermos até mais profundidade à maneira de jogar da equipa. Ou seja, lá está, porque tem o desafio da Liga dos Campeões, a equipa joga um futebol muito retilíneo, diria, muito baseado no físico, na pressão. Até que ponto é que Farioli vai conseguir acrescentar...
0: Dar uma nova dimensão.
1: Alguns pozinhos de qualidade, nomeadamente na posse de bola, de gerir jogos com bola, porque isso é fundamental quando se está na Liga dos Campeões. E, portanto, acho que a evolução do Porto vai também passar muito pela capacidade do seu treinador reinventar um pouco a maneira de jogar, nunca perdendo as melhores características que tem, como tu dizes.
0: Muita solidez, grande solidez.
1: Não se lhe pede que é espetáculo, mas sim que ganhe. Mas agora também tem que ganhar na Liga dos Campeões,
0: claro.
1: Pelo menos até um certo ponto. E, portanto, eu acho que esse é o grande desafio para o Porto, e nomeadamente para o seu treinador.
2: E depois há a questão dos plantéis, não é? Até porque em relação ao Porto, se calhar, provavelmente a grande ou maior das preocupações é aferir quem é que sai.
1: Sim, exatamente.
2: Porque há esse outro lado da questão, não é? Porque uma coisa é conservar uma série de jogadores nucleares, outra coisa é ficar sem eles.
1: E nesse aspecto, lá está, a ausência da maior parte dos melhores jogadores do Mundial, quer os três polacos, quer o próprio Froholt, podem proteger, digamos assim, a sua continuidade. Já o caso do Diogo Costa é diferente. E se pensarmos realmente um Porto que de repente se visse privado de Diogo Costa, Kivior, porque o Barcelona não tem mostrado interesse, e é um jogador realmente que é interessante para o mais alto nível, e Froholt, isso significaria, ainda assim, um rombo importante que teria que ser compensado. Eu, por exemplo, no caso do Froholt, há esse dado curiosíssimo: os dois únicos jogos que o Porto perdeu no campeonato, o dinamarquês não começou de início. Os jogos foram os únicos que ele não começou de início, e o Porto não os venceu. E,
0: não, portanto, há coincidência.
1: Não há, não, normalmente nestas coisas não há. E, portanto, para o Porto, acho que é fundamental manter a estrutura base. Provavelmente será também importante vender, fazer uma boa venda, e não sei se essa venda não passará exatamente pelo Diogo Costa, sendo que tem também desvantagens, obviamente, é o capitão de equipa, embora não sei se será o grande líder, porque Bednarek, nesse aspecto, parece-me um jogador importantíssimo, é uma referência do clube, e ainda por ser um grande guarda-redes, e que permitem a equipa jogar de determinada forma.
2: Não, estava só a dizer que, entretanto, o Fofaná também vai embora. Vai voltar ao ponto de partida,
1: sim,
2: não é?
1: Termina. Sim, o Fofaná tem um ordenado demasiado elevado. É o jogador que, se ficasse, era o jogador que ia ficar com o ordenado mais elevado. E, portanto, é muito complicado para o Porto poder apostar tantas fichas num jogador só, que demonstrou muita qualidade, é verdade, mas que não faz parte, digamos assim, desse núcleo duro de Farioli.
3: Foi um bom suplente.
1: Foi um bom suplente, muito importante em muitos momentos.
3: Muito importante.
1: E ainda por cima também acabou depois por ter esse papel relevante nos tais jogos em que o Porto apresentava a sua equipa secundária, e o Fofana era um elemento crucial. Sim. Até para fazer descansar o Froholt, curiosamente.
3: Sim.
1: Portanto, não me surpreende muito que o Fofana não fique.
0: Eu acho que na questão das vendas, o que me parece que beneficia o Futebol Clube do Porto é que, em relação a, por exemplo, à época passada, o Futebol Clube do Porto tem o encaixe que resultante da Champions, que é muito importante, ou seja, a necessidade de ver, e o Futebol Clube do Porto já não vendeu muito no final da época passada. E acho que sim, não obstante Diogo Costa ser um dos melhores guarda-redes do mundo, nenhuma dúvida sobre isso, vai estar no Mundial, se calhar é aquele que está mais exposto.
1: Pois, exatamente.
0: Até por aquilo que vamos vendo que aconteceu noutros anos, que esteve com o pé fora, como se costuma dizer, e pela... Eu não diria que substituir o Diogo Costa é sempre difícil, mas eu acho, até em função das características do Futebol Clube do Porto, que se o mercado for bem avaliado, o Futebol Clube do Porto pode conseguir um guarda-redes que lhe dê muitas garantias. O processo defensivo do Futebol Clube do Porto é muito forte. É evidente que às vezes isso disfarça, ter um grande guarda-redes na baliza também disfarça.
1: Exatamente.
0: Não é? Porque nós vimos, de facto, exibições incríveis de Diogo Costa em momentos fundamentais. Não estamos perante uma época do Diogo Costa em que a bola não chegou à baliza. Muito longe disso. Ele fez uma das melhores épocas no Futebol Clube do Porto. E com um excelente setor defensivo. A equipa toda a defender muito bem. Portanto, será sempre difícil substituir um guarda-redes desta dimensão. Ainda assim...
1: É quase caso para dizer que quando não defendeu bem estava o Diogo Costa.
0: Quando não defendeu bem estava o Diogo Costa, e com defesas milagrosas. Bem me recordo, até o Futebol Clube Porto sofreu poucos golos, foi a equipa menos batida dos campeonatos europeus, creio, e também passou muito pelo Diogo, não é só o processo defensivo, passou mesmo muito. Mas ainda assim, parece-me que seria sempre mais simples encontrar um bom guarda-redes que desse garantias, e aquilo que nós temos visto é que, de facto, em termos de scouting, o Futebol Clube do Porto está muito preparado, rapidamente refez com esta administração, rapidamente refez os seus alvos, reapontou baterias, e a verdade é que tem acertado. Sim. Nós, se olharmos para jogadores como o Froholt, o próprio Pietuszewski, quer dizer, são jogadores que estavam um bocadinho escondidos e o Futebol Clube do Porto foi apanhá-los.
1: Sim, e provavelmente
0: são muito grande.
1: Nomeadamente, se calhar, nessa linha, o Kivior e o Froholt são mais difíceis de substituir que o Diogo.
0: Sim, acho que sim.
1: Acho que eventualmente tens razão.
2: E então, vamos aos vossos cantos diretos, porque os elogios fazem sempre sentido quando são merecidos, e neste caso é inquestionável. Vítor, começava pelo inevitável Torriense. Eu lembro que, enfim, por lá ter ganho a taça, de ser, aliás, a única equipa da segunda liga a ganhar a Taça de Portugal, o Torriense vai ser...
1: O Torriense é meu.
2: Ah, desculpa lá. Desculpa lá, João. Era isso.
0: Eu não me importava.
2: Eu sei.
0: Também ficava com
2: isso. Exato. O Vítor Santos quer falar de outro clube resistente, mas já lá vamos.
0: É verdade.
2: Mas dizia eu, João, desculpa, só para concluir o raciocínio. Vai ser a terceira vez que uma equipa que dos escalões secundários está nas competições europeias. Aconteceu primeiro com o Beira-Mar em 99-2000, uhum, e depois o Leixões em 2002-2003. É preciso chegarmos, neste caso, a 2026-27 para termos outro caso. E o exemplo ainda é mais flagrante, porque é mesmo o vencedor da taça.
1: Pois, exatamente. E ainda por cima, o primeiro vencedor da taça a jogar num escalão inferior.
3: do futebol português. E estamos a falar de 85 anos de história, penso eu, da Taça de Portugal, portanto é 86. É um grande feito, é um dos maiores feitos da história do futebol português, sem dúvida alguma. Não temos, se calhar, tanta noção disso, porque aconteceu há tão pouco tempo e, portanto, ainda não há essa perspectiva histórica, mas o Torriense fez algo de absolutamente grandioso.
0: Eu acho que foram sempre precisos mais 80 anos.
3: Exato. Absolutamente grandioso. E, por exemplo, nos últimos quase 10 anos, quer dizer, vão quase sempre as mesmas equipas à final da taça: Porto, Braga, Benfica, Sporting. E a última vez que uma equipa fora deste grupo tinha ganho a taça tinha sido em 2018, o Desportivo das Aves, também ao Sporting, curiosamente. E portanto, aquilo que o Torriense conseguiu é de um mérito fantástico. Uma equipa que, e foi possível confirmar isso também no play-off com o Casa Pia, embora não tenha sido bem sucedida, mas uma equipa que acima de tudo me impressionou pela confiança que os jogadores demonstravam a jogar. Vimos muitas situações de jogadores um para um, quer nas alas, quer pelo centro do terreno, sem problema nenhum de assumir o jogo. Isto contra o Sporting e contra o Desportivo e contra o Casa Pia ainda mais, porque obviamente apesar do insucesso, obviamente o Casa Pia, do insucesso do Torriense, neste caso o Casa Pia não é o Sporting, e o que eu vi foi uma equipa realmente com essa confiança, com jogadores muito interessantes, nomeadamente os alas, o Dani Jain, que é do Haiti. O Dramé, espanhol, muito rápidos. Gostei também muito do centrocampista do Léo Azevedo, grande defesa esquerda, o Javi Vázquez, muita qualidade deste espanhol, e claro, o líder natural daquela equipa, o Stopira, 38 anos, vai agora para o Mundial com Cabo Verde, e acima de tudo acho que é da mais inteira justiça e incontornável o nome de Luís Tralhão, que conseguiu, chegando a meio da época, com a época já a decorrer, conseguiu fazer do Torriense esta equipa que surpreende o Sporting, que teve o seu mérito, obviamente, também, mas consegue surpreender o Sporting, faz uma parte final da temporada fortíssima, penso que perdeu um jogo nos últimos 14.
0: Foi a melhor equipa da segunda liga na segunda volta.
3: Exatamente, e portanto há todo o mérito para Tralhão e os seus jogadores, para o projeto do Torriense que no mesmo ano em que ganha a Taça de Portugal masculina, vence a Taça da Liga feminina, portanto há aqui um projeto de fundo. E aquilo que se deseja é que o Torriense possa conciliar a participação na segunda liga, o que obviamente não permite o mesmo tipo de investimento que existiria se fosse na primeira liga, mas que possa mesmo assim ter uma boa participação europeia. Não se pedem grandes cometimentos, mas se apresentar este tipo de ambição, de consistência, até de bom futebol, já vai representar bem Portugal, e portanto o Torriense não podia deixar de ser o meu canto direto, embora, obviamente, não tenha feito o jackpot. Mas para isso também contribuiu o facto de ser obrigado a jogar a final da Taça Portugal entre as duas mãos do play-off, e nós já falamos aqui sobre isso, o que é profundamente injusto. E provavelmente tu disseste, e muito bem, Vítor, não aconteceria se fosse com outros nomes da nossa praça.
0: De acordo, e é evidente que é o teu...
2: E podes juntar o teu canteiro, até porque vem na sequência disto, não é?
0: Sim, vem na sequência disto, verdade, mas eu também queria deixar aqui uma palavra, ou várias, ao Torriense, porque de facto o que o Torriense fez é incrível, e fê-lo com mérito. Ou seja, o Torriense quis muito, joga bem, como tu, pratica um futebol. Há equipas, eu diria que há equipas da Liga Principal que metade das equipas teria muitas dificuldades,
3: sim, sim,
0: para ganhar ao Torriense, porque é uma equipa com coragem.
3: Nem
0: sempre
3: verdade.
0: As equipas, isso deriva muito dos treinadores também. Portanto, o Luís Tralhão de facto tem esse mérito. Primeiro, incutir essa dinâmica de confiança nos jogadores e depois ter a coragem de montar um esquema tático e uma estratégia que permita à equipa, dentro das limitações que tem, ganhar os seus jogos. De resto, e de facto o meu canto direito vai para o Casa Pia, quem assistiu ao jogo ontem percebeu que, se calhar, quando olhamos para o marcador e vemos 2-0, fora, o Casa Pia teve aqui uma noite descansada. Muito longe disso. O Casa Pia teve que lutar muito para ganhar. Teve melhor na primeira parte, é verdade, mas teve que lutar muito para ganhar aquele jogo. Porque eu assisti ao jogo pela televisão, eu estava a ver o jogo e tinha a sensação, aos 80 minutos, que se de repente o Torriense fizesse um golo, o jogo estava em aberto. E eu nem sempre tenho essa sensação. Portanto, bastava acontecer um golo, é aquela história de nós, se acontecer um golo, vai acontecer outro. É evidente que isto são feelings, como se costuma dizer, e não quer dizer pouco, mas isso demonstra, na minha perspectiva, na forma como eu entendo o futebol, a confiança e a qualidade da equipa que está em campo. O que é que nós podemos prever em função do futebol estou a ver? Muitas vezes mais com o coração do que com a cabeça, revelando cansaço, e aí vamos à questão que tu colocaste, 200% de acordo contigo, mas bom, vou então ao meu canto direto, que reside no Casa Pia. É evidente, eu acho que mereciam os dois a Primeira Liga, mas não pode ser, não é? Mas o Casa Pia não tem culpa dos regulamentos, tem que defender a sua dama, e de facto conseguiu, depois de uma época má, francamente má, em que apresentou... Não apresentou bom futebol. Não gostei da maior parte das vezes em que vi o Casa Pia. Para mim foi uma desilusão. Até porque nós olhámos sempre para o que o Casa Pia tinha feito nos outros anos. Sinto que tenho uma nota interessante. E depois sabemos que o Casa Pia mudou de treinador. A partir do momento em que está numa situação tão difícil, eu sei que a luta pela sobrevivência também obriga a encontrar outras armas que permitam. Veremos como vai ser na próxima temporada. Mas, na verdade, conseguiu a proeza de tirar pontos, de ser a primeira equipa a vencer o Futebol Clube do Porto, e o Futebol Clube do Porto só teve duas derrotas, e provavelmente no jogo mais difícil que o Benfica, ou pelo menos mais difícil de explicar que o Benfica teve esta época...
3: Empatou duas vezes com o Benfica.
0: Empatou duas vezes, e nesse jogo da segunda volta foi um empate que de facto acabou praticamente com a época do Benfica. O Benfica ainda teve um segundo match point, mas também não o soube agarrar, e quando não agarra dois, provavelmente é porque não mereceu nenhum. Mas sim, dar os parabéns ao Casa Pia. O que eu gostava...
3: O Álvaro Pacheco também.
0: O Álvaro Pacheco, pois claro, que conseguiu. É ele o homem da salvação, e é um treinador que nós gostamos, porque lá está, pratica um futebol positivo, mas se calhar com as armas que o Casa Pia tinha, nem sempre seria possível. E depois também em função do que é o jogo, não é? A partir do momento em que... Ontem, por exemplo, a partir do momento em que o Casa Pia marca, a única coisa que tem que fazer é atender o jogo. Gostava de ver o Casa Pia jogar no estádio... No
3: era
0: estádio.
3: Isso que eu ia dizer. Ia
0: gostava muito...
3: Isso. O Álvaro Pacheco deu um lamiré.
0: Sim,
3: que vai,
0: eu vou entregar.
3: Pode ser que seja possível.
0: Vou passar rapidamente a bola ao Mário.
3: Eu sei que não há tempo para mais nenhuma jogada, mas queria só lembrar a final da Liga dos Campeões da manhã.
0: Ah, isso.
3: Porque é daqueles jogos especiais, porque tem o chamado confronto de estilos. E isto dá uma grande narrativa. O futebol é como a vida. Há várias maneiras de jogar e há várias maneiras de viver. Cada um com a sua, e realmente o Arsenal com o seu racionalismo, o PSG com mais fantasia, acho que vai ser uma grande final, vale a pena ver.
0: Também perspectivo isso.
2: E ouvir aqui na TSF amanhã à tarde.
0: Naturalmente.
2: Posto isto, vamos então ao meu contra-ataque desta semana, e aproveito já para me debruçar sobre algo que vai ter obrigatoriamente uma decisão em junho. Ou seja, algo que a partir da próxima semana pode ser assunto a qualquer momento. Falo da tão discutida, polémica, controversa e outras coisas mais, centralização de direitos televisivos. Como é sabido, o modelo já foi aprovado em Assembleia Geral da Liga, com o voto contra do Benfica, mas agora falta a parte verdadeiramente quente, quanto recebe cada um. Havia, e há, um projeto da Liga, e entretanto surgiu outro, da autoria do Nacional da Madeira, com o apoio do Marítimo, que é, digamos, um bocado mais restritivo em relação aos três grandes do futebol português. Aliás, vamos sempre dar ao mesmo problema, porque em Portugal, Porto, Sporting e Benfica têm uma base social de apoio esmagadora, dando um somatório que andará entre os 90% e os 95%, o que faz com que o peso negocial deles seja completamente diferente dos restantes. É também por isto que o caso português se torna muito difícil de comparar com a generalidade dos países europeus. De resto, não há nenhum outro em que, por exemplo, haja debates regulares nas televisões com adeptos unicamente dos mesmos três clubes. também por isto, a verdade é que explicar aos três grandes que a repartição do bolo geral tem de ser mais ampla do que é atualmente, será sempre algo muito complicado. Ainda por cima, dei uma olhadela ao número de telespectadores da temporada que terminou e imaginem só, então não é que os três grandes dominam todo o top 10? Os três jogos mais vistos foram as recepções do Moreirense a Porto, Benfica e Sporting, o que é absolutamente natural porque, ao contrário dos outros, foram transmitidos em sinal aberto. Mas mesmo nos outros, reparem bem nos jogos que dominam a tabela, todos na órbita do 500 mil de telespectadores. Porto Sporting, Sporting Benfica, Porto Benfica, Benfica Porto, Sporting Porto e Benfica Sporting. Que é como quem diz, se alguém ainda tivesse vagamente alguma dúvida, penso que estará desfeita. Mas há mais. Também fui espreitar o número de presenças nos estádios, porque a Liga anunciou, com natural satisfação, que na época que terminou, o número de espectadores nos jogos do principal campeonato português estabeleceu um novo recorde, passando a fasquia dos 51 milhões. O número total aumentou, mas a repartição de espectadores ficou basicamente na mesma. Ora, pondo de lado os três grandes, basta dizer que o clube com o quarto melhor registro de assistências, no caso o Vitória de Guimarães, surge com menos de metade da média do terceiro, e já nem falo dos outros acima. Sendo que, apesar desta diferença inquestionável, como todos os parâmetros comprovam, isto não justifica o buraco brutal entre os clubes quando se fala de repartição dos dinheiros televisivos. Entre o que mais ganha e o que menos ganha, há uma diferença de 14 vezes. Algo que não tem a menor comparação com qualquer uma das principais ligas europeias. A Liga propõe melhorar o múltiplo máximo mínimo para os 8,18, se bem que o Nacional defenda 4,07, mas não é crível que lá chega, até porque Vilas Boas já disse que o Porto impugnaria judicialmente esta hipótese se ela fosse aprovada em Assembleia. Como se isto não chegasse, relembro que o Benfica continua contra e quer o adiamento destas alterações, até porque tem a gestão dos seus próprios direitos. Enquanto há muitos clubes que não escondem ter imensas reservas ao otimismo da Liga quando a direção diz que há propostas das operadoras na ordem dos 250 milhões de euros por época. Mas o mais engraçado é que toda esta discussão ocorre numa altura em que teremos pela primeira vez num Mundial de Futebol jogos transmitidos fora da esfera informativa numa plataforma nova com entertainers e influencers a fazerem de jornalistas. Aliás, na sequência de algumas coisas que já tínhamos visto nos meios tradicionais em que o espetáculo ultrapassou os conteúdos informativos. Portanto, e em resumo, se estavam convencidos de que a novela deste verão era um exclusivo de José Mourinho, do Benfica e do Real Madrid, desenganem-se, porque não há nada como uma boa série que meta futebol e televisão. Vítor, João Nuno, obrigado pela vossa presença. Para os ouvintes, não percam o Visão de Jogo na segunda-feira. O primeiro tempo volta na sexta, à hora habitual.

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0: Boa tarde, 1:58, menos uma hora nos Açores.
1: A Confederação Nacional da Agricultura alerta para as responsabilidades do Estado num problema de segurança e saúde pública. Os acidentes com tratores continuam a causar vítimas. Só nos primeiros 3 meses do ano morreram em Portugal 10 pessoas. Num caso que está a subir de tom, a Roménia acaba de declarar persona não grata o cônsul-geral da Rússia na cidade de Constança e ordenou o encerramento do consulado russo depois da queda de um drone que atingiu um prédio de habitação e feriu 2 pessoas. Perto da fronteira com a Ucrânia.
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0: 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Notícias às 2 da tarde, a edição é de Paula Dias.
1: A polémica proposta do PS e do CDS, que admitem oferecer a carta de condução a jovens que ingressem num programa de voluntariado cívico-militar, foi aprovada em votação final global. O Chega votou a favor, enquanto o Partido Socialista optou pela abstenção. As propostas são recomendações ao Governo, significa que não têm força de lei. Neste sentido, o Governo não é obrigado a concretizar esta medida. Nas votações no Parlamento foi também aprovada uma proposta do Chega, com o voto a favor do Partido Socialista, para a criação de uma estrutura conjunta comum das Forças Armadas nas áreas administrativa, de recursos humanos e também logística. Durante a manhã, o debate no Parlamento foi dedicado à saúde, uma interpelação ao Governo feita pelos socialistas sobre o plano de emergência e transformação apresentado pelo Executivo pouco depois de ter assumido funções. Os socialistas consideram que 2 anos depois este plano é um falhanço generalizado. Rita Carvalho Pereira.
4: A deputada Mariana Vieira Silva abriu o debate com uma lista das medidas que o Governo anunciou como cumpridas, mas que, alega o PS, falharam nos resultados.
5: Onde se prometia resposta a tempo e horas, menos listas de espera, melhores cuidados primários, mais respostas ao envelhecimento, bebés a nascerem mais segurança, temos mais espera nas consultas, mais espera nas cirurgias, menos consultas nos cuidados de saúde primários, mais bebés a nascer em ambulâncias e muito maior incerteza.
4: E a Ministra da Saúde, Ana Paula Martins, foi chamada a assumir responsabilidades.
5: A senhora Ministra da Saúde permanece ainda e sempre absolutamente incapaz de assumir que errou.
4: Mas perante a ausência da ministra do debate, foi a secretária de Estado da Saúde, Ana Povo, a responder e a apontar o dedo de volta ao PS.
6: Porque insistimos em olhar para o copo meio vazio em vez de meio cheio? Quem é que não atualizou as carreiras dos profissionais de saúde durante anos? Quem é que não olhou pela sustentabilidade financeira do SNS? E agora, quem é que está neste momento a ter a coragem de corrigir esses 3 problemas ao mesmo tempo?
4: Para Pedro Pinto, do Chega, a diferença tem sido pouca.
7: 2 anos depois, a pergunta que se faz em relação ao Partido Socialista é o que é que mudou com o governo da AD? Mas o Estado não mudou nada.
4: Mário Amorim Lopes, da Iniciativa Liberal, avança com uma proposta para tentar melhorar o SNS.
8: 2011, Passos Coelho promete garantir médico de família a todos os cidadãos. António Costa, 2016, Luís Montenegro, fevereiro de 2024, exatamente a mesma coisa, médico de família para todos. Chegados aqui, está na hora de fazer em Portugal o mesmo debate que foi feito em muitos países, introduzir o papel do enfermeiro de prática avançada.
4: Paulo Moacho, do Livre, diz que o Serviço Nacional de Saúde está muito pior desde que a AD chegou ao governo e põe tónica na ausência da ministra.
9: A senhora ministra ainda não se demitiu do cargo, mas já se vai demitindo, dá esclarecimentos ao Parlamento e isso é lamentável.
4: Paula Santos, do PCP, traz ao debate a imagem dos portugueses sem médico de família.
10: Gostava que a senhora secretária de Estado se deslocasse um dia, que fosse ver com os seus próprios olhos as filas dos utentes, que se deslocasse às 4, às 5 da manhã, que esperam na rua para conseguir ter uma senha para uma consulta. É o desumano, senhora secretária de Estado. E o governo, relativamente a estes utentes, é bola.
4: O CDS lembra o problema dos internamentos sociais. O PAN fala na grávida em trabalho de parto, que não foi atendida no hospital, enquanto o Bloco de Esquerda e o JPP pedem à ministra que assuma as culpas. Mas o PSD e o governo insistem, estão a levar a cabo reformas de fundo no SNS.
1: Troca de acusações neste debate sobre a saúde no Parlamento. A Confederação Nacional da Agricultura defende que os acidentes com tratores, que todos os anos causam dezenas de mortes no país, deve ser encarado este problema com a gravidade que tem. Os números da GNR enviados à TSF dão um retrato. Desde o início de janeiro até ao final de março, nestes 6 meses, morreram 10 pessoas. No entanto, é com muita frequência que há notícias como esta. Ainda ontem morreu o presidente da Junta de Freguesia de Cabração e Moreira do Lima, em Ponto de Lima, num acidente com um trator. E já esta manhã, em Alveiazer, um homem de 91 anos morreu também por causa de um despiste de um trator. Há distritos onde os números são mais preocupantes: Bragança, Porto, Viseu, Coimbra, Castelo Branco, Leiria e também em Santarém. Neste distrito, na Vila da Chamusca, o repórter da TSF, Leonardo Alexandre, assistiu a uma ação de formação para conduzir e trabalhar em segurança com um trator.
11: Primeiro é preciso garantir que o trator arranca em segurança. E só depois é que se dá a chave. Estamos na zona rural da Chamusca, a pouco mais de 5 minutos da vila. Seguimos por uma estrada secundária com algumas curvas até chegarmos ao local onde as aulas vão acontecer. O terreno, que foi em tempos o espaço das festas da terra, está abandonado, com a relva por cortar. As sombras são poucas, a brisa do vento nem se sente e o sol quente já está à espera dos alunos.
12: Já tirei já outra vez, já pus uma coisa. Posso puxá-lo?
11: O curso chama-se Conduzir e Operar o Trator em Segurança, ou COTES, como muitos o apelidam. São 50 horas divididas por várias semanas e é gratuito. É uma iniciativa com um objetivo muito concreto.
13: Quais são as estruturas de segurança?
11: José Ribeiro é o professor, conduz tratores há mais de 50 anos.
14: As pessoas muitas vezes, quando vêm e começam a trabalhar no campo, com uma vontade demasiada à vontade. E muitas vezes não cientes dos perigos que têm, e com falta de informação sobre o tipo de acidentes que ocorrem, muitas vezes, não é?
11: Apesar dos terrenos com alguns declives acentuados e outros lamacentos, esta formação não se passa bem no campo. Mas há uma razão de ser.
14: Aqui neste caso é apenas a parte da condução, que é aquilo que nós vimos, né? O conduzir o trator para frente, para trás, e depois é o trivial, apenas o engate mal falha, assim, não há necessidade de termos um terreno acidentado.
11: Tudo começou quando a central de carvão do Pego fechou há 5 anos. Foi a última a encerrar portas em Portugal. O projeto de aprendizagens básicas é promovido pela Endesa, uma multinacional que, para lá da eletricidade, também começou a investir na agricultura. O propósito é criar emprego e especializar as pessoas na área dos tratores e também prevenir acidentes na zona do Ribatejo.
14: Esta região é uma das regiões do país onde de facto há mais acidentes de trator. As pessoas muitas vezes reformam-se, nunca tiveram grande experiência de trator, reformam-se e depois compram um trator para se dedicar aos seus bocaditos, não sei o que mais, que eram dos pais, ou não sei o que mais. E depois o que isso vai dar é que as pessoas têm pouca experiência de trator e depois gera acidentes.
11: Há quem tenha vindo a estas aulas de como conduzir um trator em segurança para ver se consegue ganhar mais algum dinheiro no ganha-pão. Alexandre Tomás tem 21 anos. é trabalhador agrícola.
7: Sempre foi uma coisa que eu gostei desde criança, então surgiu esta oportunidade de vir tirar o cotes, de ajudar também no campo com o meu patrão.
11: A partir de 1994, o Arco de Santo António é obrigatório em todos os tratores. O IMT é quem aprova. A multa para quem circula sem o arco varia entre 120 e 600 euros.
14: Tenho um filme que me foi cedido, já nem sei onde e quando, e felizmente tenho esse filme para mostrar às pessoas. Portanto, acho que é um filme da GNR. Ele tomba o trator em várias maneiras que são usuais a acontecer. Ele tomba o trator e o trator não capota, ele fica a grau de segurança e não se magoa. O arco de segurança não deixa o trator captar e passar por cima da pessoa.
11: O sol já se põe, o frio já aparece. O relógio marca 5 horas da tarde em ponto e a aula termina.
1: E a partir de agosto, a formação como esta passa a ser obrigatória em todo o país. É um acrescento para quem já tem carta para conduzir um trator. Escutámos uma reportagem de Leonardo Alexandre com a sonoplastia de José Guerreiro. Uma reportagem com mais tempo. Passa na TSF no próximo domingo, depois do noticiário das 9 da manhã. Pedro Santos, da Confederação Nacional da Agricultura, ouvido pela TSF, sublinha a importância destas formações. O dirigente da CNA defende que é urgente encarar de outra forma o que se está a passar.
13: Qualquer morte que existe é uma morte a mais, é uma coisa completamente fora de sentido. Há também aqui um caminho que já tem sido seguido e que deve continuar a ser seguido, que é a questão da modernização também das próprias máquinas, dos tratores e das alfaias. Tem sido investido nos últimos anos, por parte do Estado e por parte dos agricultores, muito dinheiro nesse sentido, mas que o Estado tem que continuar a apoiar também essa renovação.
15: Entre janeiro e março morreram 10 pessoas, ontem e hoje mais 2 mortes. Este é um problema que existe relativamente a quem manobra estas máquinas?
13: Claro, os números falam por si, não é? Quer dizer, não, nós não podemos ignorar esta situação. E é uma coisa que para a CNA é tremendo, quer dizer, são estas vidas que se perdem, quer dizer, deve ser uma das principais preocupações, não há dúvida nenhuma, em termos daquilo que é a definição das políticas e de segurança no trabalho a nível da agricultura.
1: Pedro Santos, dirigente da Confederação Nacional da Agricultura, pedindo medidas para enfrentar este problema, as mortes em acidentes com tratores. A Roménia declarou persona não grata o cônsul-geral da Rússia na cidade de Constança e ordenou o encerramento do consulado russo, isto depois da queda de um drone que feriu 2 pessoas num edifício residencial perto da fronteira com a Ucrânia. Num comunicado online, o presidente romeno acusou a Rússia de total irresponsabilidade por este incidente sem precedentes e deu conta destas medidas diplomáticas imediatas contra Moscovo. A decisão foi anunciada horas depois do governo romeno ter convocado o embaixador russo para prestar esclarecimentos sobre o incidente, classificado por Bucareste como extremamente grave.
16: Bom dia, Joana Líder. 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

0: Duas da tarde, 14 minutos.
1: Informação horária. 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
3: Depois de girassóis e tempestades, Marisa Liz tem um novo álbum, Relatos de um Coração Confuso. Já conhecemos dos Amor Eletro, do álbum Elas, partilhado com Áurea, ou dos mais recentes Guerra Nuclear, de António Variações, ou Teresa Torga, de José Afonso, com Júlio Pereira. Esta semana, ao vivo, Relatos de um Coração Confuso, Marisa Liz.

0: Marisa Liz ao vivo na TSF, com Vasco Duarte na guitarra, Jé Nuno na guitarra e nas teclas, Filipe Neves no baixo e o Ricardo Dani na bateria. Bem-vindos. Relatos de um coração confuso. Marisa Liz, foi verdadeiramente abrir o coração neste disco?
1: Olá.
0: Olá.
1: Eu acho que foi abrir o coração, mas foi tentar percebê-lo melhor. A única coisa que eu tinha era o título. Quando comecei a pensar em fazer um novo disco, e a única frase que me vinha à cabeça era esta, o que ainda me deixou mais confusa, porque entrei numa situação onde já nem sabia se queria fazer um disco, porque esta confusão instalou-se de vou fazer um disco, que disco é que eu quero fazer, que disco é que eu preciso, mais do que o que eu quero, que disco é que eu preciso de fazer, e tinha este título que me levou para a confusão por variadíssimas razões, e depois partiu daí. Agora já nem me lembro o que é que tu me perguntaste, porque depois confundo-me toda.
0: Foi verdadeiramente abrir o coração.
1: Abrir o coração. Foi a descoberta dessa confusão que eu associei a uma coisa negativa pela forma como fomos ensinados. O estás confuso, o não saber, quando és adulto, já não é muito bem visto. Temos todos uma data de validade para descobrir o que é que queremos fazer o resto da vida.
0: E temos de ter as certezas todas.
1: Quer dizer, algumas podes mudar, o casamento não deu, fazes outro, mas a tua intenção, o teu caminho, parece que tem que estar pré-definido. Quando nós não somos, acho eu, pré-definidos. Vamos nos definindo e acho que nunca chegamos a uma definição. E essa confusão que nos foi transmitida, pelo menos era essa a ideia que eu tinha, de que era uma coisa má estar perdido, ou eu não saber sequer se queria fazer um disco, e tu tens também um tempo para estares confuso, e nisso passaram-se 2 anos, e eu continuava confusa. Até começar a recolher canções só pelo nome do disco, e por conversas de horas com os compositores que eu admirava. O disco começa a andar, todo este conceito, depois de uma conversa que eu tenho com o Paulinho Mosca, onde eu exponho o meu coração confuso, onde lhe digo que não faço a mínima ideia do que é que eu vou fazer, ou se quer fazer, ou se me ia dedicar aos bolos. E ele diz-me: Marisa, eu acho que tu tens um disco, eu acho que a confusão é o teu disco. E acredito que a confusão não seja o problema, mas seja o caminho. E isto alterou a minha percepção.
0: Abriu estradas.
1: Em relação àquilo que eu estava a sentir, que era, eu não sabia para onde é que eu ia, mas ficar parada não era opção, até porque tudo está em movimento. E aquela frase do ir contra a corrente não é ficar parado. E eu estava parada, não parada fisicamente, eu dava os concertos, eu fazia as coisas, mas emocionalmente sentia que aquilo que eu já sabia não me chegava para aquilo que eu precisava. E então fui como no primeiro disco, como todos os outros, que a confusão me bateu à porta, fui aprender. E fui pedir ajuda. Uma coisa que demorei muitos anos a aceitar e a aprender, que era a pedir ajuda. Este disco transformou-se, antes de serem canções, foram conversas de horas com todos os compositores que fazem parte do disco. Nem todos, mas quase todos, foram mesmo muitas horas de terapia, e de passar todas estas indecisões e todas as confusões que me afetavam, fosse comigo mesma, fosse com quem me rodeava e com aquilo que está a acontecer no mundo e connosco. E a partir dessas conversas, o coração confuso começou-se a transformar em música.
0: E tudo isto passou muito pelo Brasil. A Marisa já falou do Paulinho Mosca, mas há aqui mais compositores brasileiros. Porquê é que houve essa ligação ao Brasil?
1: Porque sempre tive essa ligação ao Brasil. Não só pela música que eu consumia, mas por termos tido um povo que há uns anos atrás era aberto à música do mundo inteiro. E de quando era uma miúda, ligava a rádio e ouvia música italiana, espanhola, alemã, africana, francesa, brasileira. E isto, quando eu era miúda, despertou em mim um orgulho tremendo. Quer dizer, não era um orgulho, só se tornou um orgulho quando eu me percebi que isso não acontecia no resto dos países. e que nós tínhamos uma abertura àquilo que era diferente. E acho que aprendemos bastante com isso. E temos muita facilidade até em falar com pessoas de outras línguas. E eu acho que isso vem de um sítio emocional de estarmos abertos a...
0: Uhum.
1: O Brasil teve um impacto ainda maior por causa das novelas. E que naquela altura as músicas eram escolhidas ao pormenor. Tu tinhas canções maravilhosas a darem nas novelas. Eu acho que... Eu ficava mais entusiasmada quando a música aparecia do que quando aparecia a discussão fulcral para o episódio. E tudo o que estava por trás. E o Brasil sempre foi... principalmente quando eu conheço as canções que a Elis Regina interpretou, e eu já tinha uma ligação ao Brasil, mas nos meus 19 anos começou a ser obsessivo. Os discos que eu ouvia, do Chico Buarque, de Elis, da Rita Lee, do Djavan, e depois de Malta mais recente, do Lenin e do Paulinho Mosca, que lançou um disco chamado Mobile há 20 e tal anos e que mudou a minha vida e a minha percepção de música, de escrita. E depois tive a sorte, passado uns anos, de o conhecer. Fomos criando uma amizade, mas nunca ao ponto de que chegámos a este disco, onde os dois precisávamos de ajuda e não sabíamos. E fui eu que lhe fui pedir ajuda. E o Paulinho estava, depois da pandemia, num processo de não conseguir compor.
0: E o último álbum dele já é de há uns anos também.
1: Já é de há uns anos, mas vai sair um próximo agora. ele estava sem conseguir compor e eu estava sem conseguir sentir. Ou o que eu sentia era muito confuso. Aliámos esforços. Ele deu-me as palavras que eu não tinha, porque foi uma decisão consciente eu compor menos neste disco. Eu tinha canções que eu poderia ter posto neste disco, mas foi consciente querer não só partilhar canções com outras pessoas, mas ter canções em que a única coisa que estivesse ali minha era o meu coração. E que alguém... Eu estava tão cansada, eu estava com o coração tão cansado que eu precisava que alguém pegasse nele. E o Paulinho abre este caminho. Tivemos, como eu disse, horas de conversa. Começámos a trocar sobre as coisas efetivamente que eu precisava de falar, porque eu vou estar a cantar estas canções nos próximos 3 anos ou a vida toda. Portanto, eu não posso ter canções, como sempre tive essa decisão, não é que me representem, porque daqui a um ano elas já não me representam, mas canções que para mim sejam intemporais a nível de emoção. Todas as emoções que estão neste disco eu já senti em dias diferentes, algumas todas ao mesmo tempo, já senti todas para em 5 segundos, e vou voltar a senti-las. Pelo outro lado, isto deu ao Paulinho um mote ou uma vontade que ele não controlou de começar a compor. E depois de começar a fazer músicas para mim, ligou-me e diz: Marisa, eu não estou a parar de compor, por favor, dá-me mais problemas. E então o meu coração confuso...
0: Este coração confuso já dá 2 discos, então.
1: Já está 2 discos, pronto, confundimos os dois, e os dois pusemos essa confusão em campos diferentes. Ele inclusive vai utilizar 3 das canções que fez para mim no disco dele, com versões completamente diferentes, exceto Planeta 22, porque ele diz que esse planeta é só meu.
0: É a última canção do álbum. Sim. É uma canção com 6 minutos, que aconselho todos a ouvirem.
1: Obrigada.
0: Depois terem o álbum ou de ouvirem nas plataformas digitais. Então é o que vamos ouvir aqui também ao vivo, no concerto de Pulsa TSF, esta semana com Marisa Liz. Já ouvimos o É o Que É, agora é a vez do fim.

0: Marisa Liss e o novo disco Relatos de um Coração Confuso ao vivo esta semana no concerto de Bolso TSF. Marisa Liss, já falámos aqui do Paulinho Mosca, que participa de muitas formas neste novo disco, mas também os Monobloco, que a Marisa falou há pouco, esse coletivo carioca que deu aquele som muito característico, não é? Mas depois há dois grandes nomes da música portuguesa que também estão presentes neste disco. Como é que foi gravar, por exemplo, com o Camané, o Gente Aberta, uma canção de 1970, 71, 70, Carlos, né? Como é que foi gravar com o Camané?
1: Eu há muito tempo gostava de cantar com o Camané, mas eu nunca convido ninguém a cantar até ter a canção, porque acho que a canção é o ponto inicial. Nem tem aquelas coisas, é um dueto, então um tem que cantar uma frase e o outro tem que... Não tem esse tipo de prisões. Eu, para mim, a música é primordial. Portanto, o meu trabalho é passar uma mensagem, que aquela canção seja ela uma mensagem diferente para mim quando estou a cantar, que possa ser para outro artista. E eu andei muito tempo à procura da canção certa para chamar o Camané. E o disco já estava praticamente fechado, e foi quando eu me lembrei que não tinha nenhuma versão. E como eu te disse, eu não ouço música enquanto estou neste processo, exceto esta música que eu andava a ouvir em repeat e nem tinha essa noção, era inconsciente, de uma obsessiva, esta canção específica. E quando me lembrei que não tinha uma versão, já estávamos nós em estúdio e em conversa com o Diogo Branco, ele diz-me: pá, se calhar esta é a música. Eu, claro que é esta a música. E quando começo, porque uma coisa é estar a ouvir a música do Erasmo, a cantar e tudo aquilo e aquilo que a música me dizia. Outra coisa é pensares e formulares, reformulares o teu cérebro. Ok, eu já não vou ouvir a música desta maneira. E então comecei a estudar essa canção, já não era uma canção do Erasmo Carlos, já não era uma canção que ele estava a cantar, nem o solo era dele, já é uma canção. E quando começa a fazer esse processo, a primeira voz que me vem à cabeça foi a do Camané, e foi óbvio. Até tinha pensado noutra pessoa, eu, o Camané e outra pessoa. E quando fui para o Brasil e estava a falar sobre isto, de repente cai-me a ficha e eu penso: não é preciso mais ninguém. É o Camané. E foi maravilhoso. Para já, porque nós temos personalidades e energias bastante diferentes, não é? O Camané aparentemente é uma pessoa calma. Eu ando aos saltos por todo lado. Portanto, gravar isto em estúdio foi engraçado. Ele estava numa sala, eu estava noutra, mas estávamos a olhar um para o outro, ou mais ele para ele do que ele para mim, porque acho que se ele olhasse para mim ia-se desconcentrar, né? Porque ele cantava e eu passava-me da cabeça. Aliás, o Camané entra e eu só me apetece bater palmas. Porque, não, para mim, não, das coisas mais bonitas da música e nesta partilha, e os duetos não são só feitos com voz. Eu estou, quando estou a cantar sozinha com o Gui, nós estamos a fazer um dueto.
0: O Gui é
1: o produtor e que toca também comigo, claro. Mas neste momento está numa tour com o Zé Ibarra pela Europa, mas está quase a voltar. Mas qualquer músico com quem eu esteja a cantar, e eles sabem disso, eu estou a ouvir tudo o que está a acontecer. E isso é sempre um dueto, porque aquilo que eles vão fazer vai-me dar caminhos para aquilo que eu vou fazer, ou não. E tanto o Camané como o Rui Veloso, e os duetos todos que eu tenho aqui, tanto Monobloco, tu vais ouvir Monobloco, eles têm um som muito próprio. Há muitas bandas de percussão no Brasil. Aquilo que realmente me entusiasma nos duetos é quando nós estamos a falar, é quando há comunicação,
0: quando há essa conversa, não é?
1: Quando há essa conversa, e essa conversa existe de uma forma muito bonita quando tu não estás a tentar convencer ninguém da tua ideia, e cada um apresenta a sua. Eu já disse isto: o Camané fala em português, eu também, mas ele tem uma língua que é só dele e não tem a ver com o fado. É uma autenticidade de tu não conseguires ser outra coisa sem seres tu mesmo. E isso nota-se na voz, na forma de cantar, como se nota na forma de tocar. Por isso é que nós temos músicos que são vistos como artistas e não como músicos.
0: Uhum.
1: E que consegues ouvir peças inacreditáveis que te passam mensagens e não têm uma única palavra.
0: Uhum. E também há o Rui Veloso no É Por Te Amar.
1: Certo.
0: Uhum.
1: O Rui Veloso, isso foi uma canção, uma melodia que o Marcos Costa e o Maninho fazem assim. Uhum. Sai-lhe aquilo, por uma inspiração que eu lhe tinha dado. E depois escrevemos a letra em conjunto, também com o Gonçalo Tau. Há um intervalo musical, de nota, numa das últimas frases, que me fez lembrar logo um intervalo específico que o Rui Veloso tem numa das músicas. E quando... Aliás, é a última frase. Agora não me vou lembrar. E naquele momento, pá, eu tenho que cantar isto com o Rui Veloso. O Rui Veloso, como não estava cá e andava para aqui e para ali, começámos a ficar preocupados a nível de tempo, se realmente isto iria acontecer. E ele chegou a ir gravar a estúdio e não dávamos para estar juntos, e tudo o que eu gravei neste disco, ou tudo o que eu fiz, foi sempre próximo. Estava maravilhoso o que ele fez, mas eu liguei-lhe e disse: Rui, podemos fazer outra vez os dois? E ele arrevou-se: poças, que é miúda, pá.
0: É preciso essa conversa.
1: Fogo. E eu não sei quando é que eu vou voltar a cantar contigo. Não me tires isso. Dá-me este presente. Vamos fingir que é Natal, ok? E de repente, no dia a seguir, até lhe mando uma mensagem, uma coisa assim: é Natal, lá lá lá lá lá. E guardámos um dia que ele vinha de viagens, estava cansado. E aquilo que era para ser uma hora de gravação, e ok, bora gravar de novo, passou para estarmos a falar até às 3 da manhã e termos uma noite em estúdio inesquecível. E eu costumo dizer isto: este disco, eu sou uma pessoa que me esqueço de tudo, mas é que as situações emocionais, principalmente, têm sempre a ver com os meus filhos, que eu não me esqueço, ou com música. Eu não me lembro do que é que nós falámos, mas eu lembro-me de todos os solos que ele fez. Quase que os consigo cantar. Não vou fazê-lo. Não, era só estranho estar agora a imitar uma guitarra aqui.
0: Canta daqui um bocadinho, gente aberta. Mas ainda queria lhe perguntar, porque a Marisa Liz seguiu a carreira a solo, depois dos Amor Eletro, também já posso perguntar sobre os Amor Eletro, mas... E para além da música, há pouco falou da música dos filhos, para além da música, tem tido uma presença regular também na televisão, em programas em que é mentora de outros artistas. Esse papel de reconhecer o talento, de acompanhar esses artistas, às vezes muito novos, porque também chegou a ser mentora do Voice Kids, penso eu, não foi?
1: Uma vez.
0: Mas esse lado de reconhecer talento, de incentivar, de ajudar, é também importante para si? Quer dizer, deve ser porque o faz, não é?
1: Mas eu acho que mais do que reconhecer talento, são os sonhos e as intenções das pessoas. O talento pode ser visto de várias formas por pessoas diferentes. Pode já estar na sala errada.
0: Uhum. Claro.
1: É que ninguém vai ver o teu talento.
0: Claro. Uhum.
1: Eu acho que é retirar esse reconhecimento para ele não ter o poder de validar a tua existência e aquilo que te apetece fazer. Eu tive muitos anos no The Voice, já não estou lá há algum tempo. Uhum. Até porque chegou uma altura que eu tive que ser sincera comigo e com as pessoas com quem eu trabalhava, e onde eu precisava de aprender, onde aquilo que eu já sabia já não me chegava para passar à malta que vinha para a minha equipa. E porque foram meses e meses que se tornavam quase... Não era um ano inteiro da minha vida, mas era quase, porque eu envolvo-me intensamente em tudo o que me ponho, e escolhi uma altura que eu precisava de fazer música, e que foi antes do meu primeiro disco, que eu saí do The Voice, portanto isto está há 4 anos. E lá está, o meu trabalho ali não era reconhecer sequer que eles tinham talento, porque a música e a arte, para mim, não têm medição. Nem sequer deviam ter prémios. É muito difícil comparar emoções e comparar que o teu sentimento é mais importante que o meu. E então eu acho que aquilo que eu conseguia, ou tentava pelo menos ajudar, era perceber se eles percebiam qual era a intenção deles. E muita gente, quando está a começar, tu vais exatamente por isso. E nós temos essa tendência, de atendo com os nossos filhos, se eles tiverem jeito para uma coisa, nós dizemos lá, tu tens talento, tu tens que seguir isso. Porque é um medo tremendo da nossa parte, que a vida já é tão difícil, que se ele for para uma coisa que não tem talento, vai ser mais difícil ainda. Aquilo que vai ser difícil é ele não ser feliz. Isso é que vai ser o mais difícil.
0: E essa é a descoberta principal.
1: E aquilo que eu sempre lhes disse é, a gente aprende qualquer coisa. E obviamente que temos mais jeito para umas coisas do que outras. E depois há coisas que não conseguimos fazer. Não há aquela coisa, tu consegues tudo. Não, eu não consigo voar, por mais que eu queira. E eu conseguir tudo com os meus diagnósticos, foi rapidamente que eu percebi que não consigo, por mais que queira. É essa intenção com que tu fazes as coisas, e tentar, mediante a intenção que eles tinham, se fosse, eu quero ganhar o The Voice, eu quero saber que tipo de artista é que eu sou, eu quero aprender tecnicamente coisas que eu não sei. Tudo isto são intenções diferentes. E às vezes há pessoas que têm estas intenções todas numa pessoa. O meu papel era tentar dirigi-los para a intenção que eles queriam. Mas dei uma melhor. Dei uma melhor e tive momentos inacreditáveis. Continuo a ter malta do The Voice muito ligada a mim e a fazer coisas muito boas na música, na minha opinião, obviamente. E quando eu digo muito boas, sinceras. Aquilo que eles querem. Não quer dizer efetivamente que eu vá ouvir e que eu me identifique. Mas isso é uma coisa que eu é que tenho que lidar.
0: E de certeza que eles também querem ouvir a música deste novo Relatos de um Coração Confuso, a que vamos voltar ao vivo aqui no estúdio da TSF, agora para ouvir Gente Aberta.

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0: Marisa Liz, ao vivo no concerto de bolso TSF e a música do novo álbum Relatos de um Coração Confuso, que já foi apresentado, pelo menos num ambiente de amigos, de gente mais da indústria. Como é que é tocar estas canções assim? No caso, foi mais ouvir e falar destas músicas, como estamos a fazer aqui, não é?
1: Foi muito diferente, como estamos a fazer aqui. Foi toda criada uma... Aquilo não foi uma festa, não foi um concerto, não foi uma apresentação de um disco. Eu acho que foi uma experiência. Nós em conjunto criámos toda uma galeria dos Relatos do Coração Confuso, com peças que foram feitas para este momento, com caixas onde tu punhas lá a cabeça. E tudo isto está dentro dos meus conceitos de não sermos caixas, mas de repente, quando tu entras numa caixa e que nós associamos a ser uma prisão, todas aquelas caixas tinham coisas maravilhosas lá dentro, ou pelo menos acho eu que tinham, e depois foi tudo conduzido para que as pessoas estivessem confortavelmente a ouvir um disco como se ouvia antes. Foi uma experiência não totalmente imersiva, mas próximo, onde eu não falei muito durante o disco, porque aquilo que eu tinha para dizer a maior parte já está no disco, mas foi uma noite, que se calhar sou a pior pessoa para falar sobre isso, obviamente, mas foi uma noite que eu nunca tinha sentido nada assim, nem nunca tinha visto nada assim, e onde tenho que agradecer a cada pessoa que lá esteve por ter ouvido um disco como ler um livro, ou como se fosse um filme, porque eu acho que pronto, como eu tenho dificuldade em ler, este é como se fosse o meu livro. Espero que muita gente o leia. mas foi uma coisa que eu gostava de repetir para o público, ter essa experiência.
0: A minha pergunta tinha a ver agora também com os espetáculos. Os espetáculos que a Marisa agora vai apresentar com este novo álbum também vai ter muito deste conceito, destas ideias?
1: Claro. Está tudo ligado, os vídeos, as roupas, tudo.
0: Isso, porque há muito esse lado imagética também, desde da Marisa Liz, também com diferentes penteados, cores...
1: Isso é porque me apetece.
0: As roupas, os adereços...
1: Isso é porque, na verdade, em relação ao disco, eu acho que tu passas mensagens a todo momento. Basta chegares e não dizeres nada, que é a tua energia, ou aí estás a passar já mensagens. E então, isto foram influências que eu tive de artistas que eu admirava muito, e que eu, antes de ouvir a música, eu já estava maluca para a capa do disco. Porque a capa do disco já me ia dizer alguma coisa sobre aquele disco, porque tudo era pensado. Não era só vamos ver qual é a foto mais bonita. Era diferente, e é válida a mesma. Não estou a dizer que agora é pior. Ainda bem que agora há várias formas de fazer as coisas. Vamos levar este disco para a nova tour, que vai começar em junho. Temos todo um cenário novo, roupas novas. Eles ainda, coitadinhos, ainda nem sabem o que é que lhes vai acontecer. Não, estou a brincar. Isto é tudo malta do rock and roll, está tudo bem. Obviamente utilizando algumas canções do primeiro disco, do EP e outras que eu fui lançando em parceria, mas vamos nos basear em grande parte nos Relatos de um Coração Confuso. Olha, espero que eu confunda muita gente ou que não confunda ninguém. E que pronto, e sei lá o quê. Olha, que as pessoas tenham vontade de voltarmos a ouvir discos, em vez de só ouvirmos uma canção, como fazemos quando vemos... Estás a ver aquele filme que tu queres muito ver? Tu não vais ver esse filme cansado. Não é? Tu vais dizer, epá, não, estou cansado. Não vou conseguir ver este filme.
0: Fica para outro dia.
1: Não, e fica para outro dia que tu escolhes ver aquele filme. E tu, quando vais ver esse filme, tu não vais... Tu escolheste, foi uma decisão que tu tomaste. Eu costumo ter isso com música, que é escolher ouvir um disco... já não o fazia há muito tempo, voltei a fazê-lo novamente. Não é bem discos, são vinis, que fosse vinis. E de retirar um momento para ouvir um vinil. E que é como leres um livro, ou como veres um filme. E como o Paulinho Mosca me dizia, é muito estranho se tu não ouvires um disco inteiro, porque tu não vais saber quem é a Margaret nem o Jonathan.
0: Marisa Liz, muito obrigado.
1: Muito obrigada eu.
0: Ainda vamos ouvir o Vício Difícil, que foi a canção com o videoclipe que esteve no lançamento também deste novo disco.
1: Feito pelo André Tentugal, desculpa.
0: De André Tentugal, exatamente. Que se chama Relatos de um Coração Confuso e que vamos ouvir ainda no final do concerto Bolsão com este Vício Difícil. Marisa Liz, aqui ao vivo com Vasco Duarte na guitarra, José Nuno na guitarra e nas teclas, o Filipe Neves no baixo e o Ricardo Dani na bateria. Muito obrigado.
1: Obrigada. I'm

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0: Boa tarde, são 2h58, menos uma hora nos Açores. O Ministro da Administração Interna anuncia que sempre que se justifique vai ser suspenso o controle de fronteiras usando dados biométricos nos aeroportos portugueses. Luís Neves já tratou do assunto com Bruxelas. Agora são mesmo as contas finais da Associação de Revendedores de Combustíveis. A gasolina e o gasóleo vão descer cerca de 10 cêntimos na próxima semana. Depois da reunião do Governo já vamos perceber melhor como é que vai funcionar a prestação social única.
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0: Para amanhã, previsão de sol com uma descida das temperaturas, períodos de céu nublado e vento no litoral oeste. Nos Açores, períodos de chuva em todo o arquipélago, dia de sol na Madeira. Máximas de 23 graus no Porto, 28 em Lisboa, 31 em Faro, 21 em Ponta Delgada e 23 graus no Funchal. Edição das 3 da tarde, Paula Dias.
1: Depois da reunião do Governo, o Primeiro-Ministro Luís Montenegro já está a dar explicações sobre a prestação social única. São declarações do Primeiro-Ministro que estão a ser acompanhadas pelo repórter da TSF, Rui Polónio, agora em direto.
2: Rui Polónio, agora em direto.
3: Uma declaração que já leva cerca de 12 minutos e que terminou agora mesmo, em que depois de um Conselho de Ministros que durou cerca de 3 horas, aliás, que demorou mais 3 horas do que o previsto, Luís Montenegro apresentar esta nova prestação única social, explicou o Primeiro-Ministro que o objetivo é simplificar e combater a exclusão, mas também a fraude e os abusos nos apoios sociais e ainda incentivar o regresso ao mercado de trabalho de quem beneficia desses apoios. Era uma medida que já estava prevista no PRR, mas o Primeiro-Ministro garante que esta versão é ainda mais ambiciosa e quer valorizar o trabalho. Tudo isto com um objetivo.
4: Aqueles que a possam dar, a todos aqueles que não tenham nenhuma inibição, numa lógica que, aliás, não escondo, a mim particularmente me diz muito.
3: Este é o som que queríamos ouvir da explicação de Luís Montenegro sobre o objetivo central desta medida.
4: De não deixar ninguém para trás, mas ao mesmo tempo de incentivar o trabalho, o mesmo é dizer que ninguém, por entrar no mercado de trabalho, sai prejudicado no rendimento e naquilo que são as garantias de apoio social que tem do Estado. Esta prestação social única incorpora um regime de reingresso no mercado de trabalho, onde ninguém, por trabalhar, fica a ganhar menos do que aquilo que receberia se estivesse debaixo apenas do regime das prestações sociais.
3: Garante Luís Montenegro que esta reforma não vai prejudicar ninguém das pessoas que recebem estes apoios. Não há qualquer corte, apenas nos abusos. E anunciou também a criação de um mecanismo de denúncia à fraude e ainda um regime de trabalho social para todos os que não têm qualquer inibição. Neste momento está já Maria da Palma Ramalho a explicar os detalhes mais técnicos desta medida.
5: Que abrange as prestações que uma parte delas vão hoje passar a estar incluídas, consolidadas na PSU, a par dos outros subsistemas de proteção familiar e ação social. Ora, o subsistema de solidariedade que nós hoje temos caracteriza-se por algumas características crónicas sobre os quais foi feita a reflexão que conduziu a esta proposta de diploma. Em primeiro lugar, é um sistema muito antigo, construído ao longo do tempo e, portanto, com grande fragmentação normativa, multiplicação de diplomas, em que umas prestações têm umas regras de acesso diferentes de outras, têm formas de cálculo diferentes de outras, têm uma elevada complexidade administrativa que resulta por si só da fragmentação, do facto de ter um conjunto enorme de prestações, estabelece um certo paralelo, é construída em cima do sistema contributivo, numa espécie de mimetismo que não faz sentido, e tem como resultado mais risco de situações em que os apoios se sobrepõem e mais facilidade de fraude, justamente por força de todos estes fatores que o caracterizam, como eu acabei de identificar. Só isto justificaria uma reforma. No caso, decorre também um compromisso PRR, mas independentemente desse compromisso PRR, que este Governo já encontrou assumido e que, portanto, cumpre, ela justifica-se como medida de simplificação do sistema para o tornar mais justo e mais e também mais equitativo. O que é que faz a PSU? De forma muito simples.
1: Perdemos nesta altura o contacto. Sim, agora voltamos a ouvir a Ministra Maria do Rosário Palma Ramalho.
5: À esquerda, e pensão especial, pensão de viuvez, pensão de orfandade, complemento extraordinário de solidariedade, subsídio social de desemprego, rendimento social de inserção, subsídios sociais por interrupção da gravidez e por risco clínico durante a gravidez, subsídio social por adoção, subsídio social parental inicial, subsídio social por necessidade de deslocação fora das ilhas em caso de gravidez, nomeadamente para a realização do parto, e o subsídio social por riscos específicos. Um conjunto de prestações que só pelo enunciado conseguem aquilatar da sua diversidade e heterogeneidade, com uma coisa em comum: são todas prestações do regime de solidariedade, ou seja, não contributivas, não pressupõem uma contribuição. Portanto, a PSU nada tem a ver, deve deixar-se claro, por exemplo, com o subsídio de adoção ou com o subsídio parental, apenas com as equivalentes desses subsídios no sistema de solidariedade. E a PSU, ao consolidar estas prestações, por um lado procede a uma adequação do seu valor em função do nível, do tipo de agregado familiar do titular e dos rendimentos do agregado, desse agregado, protege ativamente a situação de insuficiência económica severa. Este é o primeiro objetivo desta prestação, é obviamente dar um mínimo de dignidade e de condições de vida a todas as pessoas, e portanto nas situações de insuficiência económica severa é proteger diretamente, mas também promove mais ativamente do que antes sucedia a integração profissional, social e comunitária, para que não se mantenham as pessoas na armadilha da pobreza, mas possam efetivamente transitar para uma situação de autonomia financeira, de autonomia de rendimentos, de trabalho, como deveria ser. Quem são os beneficiários desta prestação? São as pessoas as pessoas maiores, com 18 ou mais anos, de acordo com o critério de residência. Critério de residência apenas no caso de pessoas provenientes de países terceiros à União Europeia, é que exige um tempo mínimo de residência, que é de um ano. Nos outros casos não há tal exigência. É, aliás, isso que já existe hoje no regime do rendimento social de inserção. E depois, os beneficiários não são apenas o titular, que é aquele que requer a prestação, mas também o seu agregado familiar, que inclui cônjuge e, de facto, parentes e afins maiores na linha reta e colateral até terceiro grau, parentes e afins menores, portanto, crianças e jovens, adotados, tutelados e crianças confiadas por decisão judicial. Apenas no caso em que esta prestação se cruza com o CSI, se manteve a noção de agregado familiar mais estrita, que para favorecer os idosos e o acesso ao CSI, cujas condições se mantêm absolutamente inalteradas, um agregado mais restrito, portanto, ao próprio e ao seu cônjuge ou unido de facto. As condições de acesso são, como já disse há pouco, a residência. Quem tem direito a requerer a PSU, quem resida habitualmente em território nacional, e condições associadas aos rendimentos do agregado familiar. Estes rendimentos têm que estar abaixo do limite que seja definido para a PSU. Reconsideramos aqui rendimentos de trabalho, rendimentos mediais, rendimentos de capitais, e também o acesso a outras prestações sociais. Se alguém pretende aceder à PSU, mas já tem, por exemplo, direito à habitação social, o valor dessa renda, naturalmente, deve ser contabilizado aqui, de acordo com uma fórmula que consta do projeto, porque, claro, sou pena para não discriminar quem queira aceder à prestação e não tenha já um outro benefício social. E também o património, mobiliário e os bens móveis registados, por exemplo, um automóvel. As condições que encontram ali no ponto 3 são sobretudo condições quem já tem outros apoios, quem beneficia de outros apoios, ou quem está na situação tal preventiva, ou quem tenha ficado sem rendimentos porque se despediu sem motivo. Naturalmente, nestes casos, há limites ao acesso ao CSI. Por outro lado, destaco as obrigações que decorrem deste regime para os titulares e os membros do agregado familiar. Estas obrigações só se aplicam aos membros do agregado familiar que estejam em idade ativa e que não se encontrem a trabalhar. Naturalmente, não se aplicam aos membros do agregado familiar que, por exemplo, tenham uma incapacidade para o trabalho, seja uma incapacidade permanente, seja uma incapacidade temporária, tenham tido um acidente, por exemplo. Também não se aplicam às pessoas que já não estão em idade ativa, portanto, pensionistas de velhice ou situações de invalidez, pensão de invalidez. Não se aplicam aos estudantes, porque esses têm outras obrigações ligadas ao estudo, e também não se aplicam ao cuidador informal, porque o cuidador informal, embora possa estar e do qual sempre está em idade ativa, está a desempenhar a função de cuidador informal, que é uma função de altíssimo mérito para a sociedade, para além de altíssimo mérito para quem é cuidado. Portanto, para os titulares que estejam em idade ativa e não estejam a trabalhar, eles assumem aquelas obrigações que estão ali, não é tudo ao mesmo tempo, naturalmente, depende da situação em que estejam, mas podem incluir atividades de trabalho, aceitar...
1: São declarações e mais explicações da Ministra do Trabalho, Maria do Rosário Palma Ramalho, que vamos dar conta durante a tarde informativa. No final desta reunião do Conselho de Ministros, o Governo aprovou a prestação social única. Sempre que seja necessário, Portugal vai suspender nos aeroportos o sistema de controlo com recurso a dados biométricos. É uma medida para avaliar dia-a-dia perante as filas que se têm formado, com elevados tempos de espera. O Ministro da Administração Interna, Luís Neves, afirma que Portugal já informou Bruxelas.
6: É o cumprimento da lei, cruzou todo o cumprimento da lei. Eu, a semana passada, falei com o Sr. Comissário de Justiça e Assuntos Internos. Não somos...
1: Perante as filas que se têm formado, com elevados tempos de espera, o Ministro da Administração Interna, Luís Neves, afirma que Portugal já informou Bruxelas.

0: solução possa ser a melhor possível.
1: E quanto tempo é que vai durar? Quanto tempo é que poderá durar?
0: Desculpa, não coloque a questão desta maneira. Esse instrumento será utilizado sempre que necessário. Portanto, não tenho dito de começar nem de acabar. Por exemplo, hoje não existe, portanto, mas quando for necessário, nós legalmente utilizaremos esse meio.
2: Esclarecimentos do Ministro da Administração Interna, ouvido aqui pela SIC. Luís Neves esteve no aeroporto de Lisboa neste dia em que 48 agentes da PSP reforçaram o controle de fronteiras e há também mais postos de controlo nas chegadas e nas partidas. Só falta saber se o Governo vai mexer no ISP. A Associação dos Revendedores de Combustíveis adianta uma descida no preço do gasóleo e da gasolina, cerca de 10 cêntimos na próxima semana. Informações de Mafalda Trigo, vice-presidente da ANAREC.
3: Para a próxima semana vai haver uma baixa do combustível considerável, por volta de 10 cêntimos por litro, e a partir de segunda ou terça-feira, dependendo das companhias. Sim, tanto a gasolina como o gasóleo vão ter essa descida. A única coisa que está aqui ainda em equação será se o governo vai mexer no ISP esta semana.
2: É o que falta saber, de resto os combustíveis vão descer cerca de 10 cêntimos na próxima semana.
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Boa tarde, são 13h18 e a AEP, no âmbito do projeto Novo Rumo a Norte, Rumo à Sustentabilidade, apresenta Conversas com o Norte. É uma iniciativa com o apoio da TSF e do JN, que promove o debate sobre o papel dos princípios ESG, ambiental, social e governação, na valorização das micro e pequenas e médias empresas da região. É uma conversa com a moderação de Pedro Araújo, editor executivo do JN.

0: Sejam muito bem-vindos ao primeiro episódio do ciclo Conversas com o Norte, uma iniciativa promovida pela AEP, Associação Empresarial de Portugal, em parceria com o Jornal Notícias da TSF. Este ciclo nasce no âmbito do projeto Novo Rumo a Norte, rumo à sustentabilidade, que é cofinanciado pela União Europeia através do Programa Regional Norte 2030. O nosso objetivo é discutir como a sustentabilidade e os critérios mais conhecidos internacionalmente, como ESG, que significa Ambiente, Social e Governação, estão a transformar o tecido empresarial. Na verdade, hoje vamos focar-nos apenas num destes pilares, vamos focar-nos na governança e na ética empresarial, essencial para a resiliência e competitividade das nossas micro, pequenas e médias empresas. Eu sou Pedro Araújo, editor executivo do Jornal Notícias, e trago para esta conversa três convidados de excelência. Luís Miguel Ribeiro, Presidente do Conselho de Administração da AEP, Associação Empresarial de Portugal. Helena Gonçalves, professora e coordenadora do Fórum de Ética da Católica Porto Business School, aqui à minha esquerda. E Sandra Cunha, na extremidade, diretora do Departamento Jurídico e da Comissão de Compliance do Grupo Salvador Caetano, um grupo subejamente conhecido. Eu começava por Luís Miguel Ribeiro, que nos explicasse um pouco o que é este projeto. Como é que o projeto Novo Rumo a Norte pretende capacitar as micro e as PMEs da região para que a sustentabilidade não seja vista apenas como uma obrigação, mas como um fator de diferenciação e competitividade?
1: Muito obrigado, Pedro. Cumprimentar a Helena e a Sandra. E dizer que, de facto, esta conversa que vamos aqui ter, espero que seja uma conversa que permita clarificar aquilo que são os desafios que hoje as empresas enfrentam. Nós começámos há 12 anos atrás com o Novo Rumo a Norte, no espírito de cooperação, colaboração, disseminação daquilo que são boas práticas para que as empresas possam, neste ambiente competitivo que vivemos, neste ambiente de grandes desafios que enfrentamos, num tecido empresarial que é sobretudo micro e PME, estarem capacitadas da melhor forma. E tivemos como princípio, como propósito, desde essa altura, que isto fosse feito, primeiro, na região norte. E porque a região norte? Porque é aquela onde nós estamos mais envolvidos, onde temos mais associados, onde temos mais responsabilidades, embora sendo uma associação de âmbito nacional. Em segundo, porque é de facto o motor da economia nacional, onde estão grande parte das empresas, sendo que essas empresas, temos também grandes empresas aqui nesta região, mas temos muitas micro e pequenas e médias empresas. E começámos com as questões de empreendedorismo, as questões de inovação, depois fomos para as questões do crescimento e estamos hoje nas questões da sustentabilidade. Temos sempre foco e alguma preocupação em acompanhar aquilo que são os grandes desafios que vamos vivendo nos momentos e noutros, mas sempre com propósito, cooperação. Cooperação entre a AEP, o tecido associativo regional e local, os municípios, as comunidades intermunicipais, porque entendemos que é nesta partilha, é neste envolvimento, é neste compromisso que nós conseguimos chegar ao tecido empresarial local. E há aqui uma questão que sempre também esteve presente nisto e continua a estar presente hoje quando falamos das questões da sustentabilidade, que é: nós não podemos aceitar que uma empresa, pelo facto de estar no interior, num território mais distante, num território de mais baixa densidade, que tenha acesso a menos informação, que tenha acesso a menos apoios à sua atividade, que tenha acesso a menos oportunidades, porque isso é que de facto não pode acontecer, e é por isso que nós hoje temos o desafio da coesão territorial, temos os desafios que temos de um desenvolvimento desequilibrado do território nacional, porque nunca podemos esquecer que as empresas estão situadas no território, não estão situadas em nenhum espaço abstrato, estão situadas no território, e por isso estes territórios têm de ser envolvidos, as entidades que gerem os territórios, são responsáveis sobre os territórios, têm de estar envolvidas, mas o foco tem que estar sempre naqueles que criam emprego, naqueles que criam riqueza, naqueles que de facto contribuem para o desenvolvimento económico do país, que são as empresas. As empresas que têm estas características que eu referi, que são micro e pequenas e médias empresas que temos. E, em face disto, nós sempre tivemos uma preocupação de dar uma resposta rápida, ou seja, nós não podemos só criticar e denunciar, digamos assim, aquilo que é o problema da burocracia, o problema que é atraso nas respostas, mas por outro lado aquilo que é o desafio das empresas, dar resposta imediata aos desafios que lhe são colocados, e nós termos uma postura que não fosse condizente com aquilo que nós temos vindo a afirmar. E então, as empresas dirigem-se à sua associação empresarial local, à instituição local onde estão mais próximas, colocam as suas questões, colocam aquilo que são as suas preocupações, e se houver resposta para dar ali, se houver capacidade de resposta, é dada no momento. Se não houver, passa para a escala no T3, e se não houver, estamos cá nós para dar resposta. E tudo isto tem que ser num prazo de 48 horas que as empresas têm de ter resposta. Pode não ser a resposta definitiva, mas é o encaminhamento, pelo menos, daquilo que é o caminho que as empresas devem fazer para ter resposta aos seus desafios. Isto tem sempre a componente pedagógica, tem sempre a componente formativa e de capacitação das empresas, e depois tem a componente, naturalmente, operacional, de ajudarmos a dar resposta. Hoje vivemos este desafio que, apesar de só ser uma exigência para grandes empresas, vai, no curto e médio prazo, passar uma exigência para todos, que é cumprir os critérios do chamado ESG, nomeadamente nas questões ambientais, da sustentabilidade, nas questões sociais e nas questões da governance ou da governação das empresas. Nós hoje aqui iremos focar-nos mais sobre as questões da governação, mas também aqui, há aqui um trabalho pedagógico que é fundamental para desmistificar isto. É explicar quais são os critérios, quais são os requisitos, o que é exigido às empresas para que cumpram estes critérios. Porque, sendo só uma exigência das grandes empresas, nós sabemos que as empresas mais pequenas, as micro, as PMEs, muitas vezes também são confrontadas com isto. Porquê? Porque são fornecedoras de multinacionais, porque são empresas que, ao fornecerem a multinacionais, têm de cumprir com estes requisitos. E, à frente, naturalmente, fala-se já na possibilidade de acesso, sei lá, a apoios comunitários, acesso a financiamento bancário, etc, etc, etc. E, por isso, nós, a preocupação é antevermos, é prepararmos para depois, quando for o momento, termos capacidade de resposta. Este projeto Novo Rumo ao Norte, com esta experiência que foi criando ao longo destes 12 anos, com a plataforma que tem, que foi sempre alimentada ao longo deste período, tem tentado contribuir para dar esta resposta no respeito pelas instituições locais e regionais, mas com preocupação da resposta acontecer em tempo útil e, naturalmente, com a qualidade que é necessária para as nossas empresas. E, por isso, hoje vivemos tempos em que o conhecimento, a informação, a preparação para os desafios são absolutamente fundamentais para a competitividade das empresas. Quando falamos nas questões da produtividade, quando falamos nas questões dos desafios dos urbanos, quando falamos em todo um conjunto de questões, tudo isto tem de estar presente. Nas questões da governação, ou da governance, como queiramos chamar-lhe, há outras questões que as empresas não estavam muito sensibilizadas para elas, como chamados códigos de ética, ou os compliance, tudo isso, que são questões que, por vezes, as empresas praticam-nas. A questão é que às vezes nem têm noção que estão a praticar, ou não lhe chamam aquele nome, ou não está, digamos, catalogada com esse nome. E por isso nós temos que, aqui, nesta perspectiva, qualificar. No caso das empresas que não o tenham, temos que criar instrumentos e permitir que as empresas saibam como é que isto se faz, se preparem para fazer, e por isso que estejam preparadas. Hoje o país e o mundo vivem momentos muito, muito desafiantes. As nossas empresas competem com empresas de todo o mundo, e esta é uma noção que nós temos de ter, competem com empresas de todo o mundo, e também aqui há uma questão fundamental, é que é exigida às empresas europeias coisas que não são exigidas a empresas de outras partes do mundo. E também aqui, muitas vezes, dificultam a competitividade das nossas empresas, porque a implementação de muitas destas medidas tem custos. Nós consumimos

0: energias alternativas em vez das energias tradicionais, nós temos tratamentos de resíduos, implementação de outras medidas que outros países não exigem, que outros blocos económicos não exigem, e tem um esforço acrescido para as nossas empresas. E quando vamos competir de igual forma. Quando vamos para feiras internacionais, nós temos as nossas empresas a cumprirem um conjunto de métricas, nomeadamente das áreas ambientais e da sustentabilidade, a competirem com outras empresas que não cumprem essas métricas, e depois dependemos se o cliente valoriza ou não valoriza esse cumprimento. Mas há uma coisa que nós sabemos, é que estamos em desvantagem porque isto tem custos. E por isso, se nós formos capazes de preparar isto com mais tempo e explicar às empresas e aos empresários, naturalmente, aquilo que são os desafios, como é que podem dar resposta a esses desafios, provavelmente estamos a contribuir para que este desafio e esta competitividade e esta, digamos assim, até possível desvantagem seja minimizada. Agora, que esta é uma realidade que as nossas empresas hoje enfrentam, que é competir com empresas onde as regras e as exigências são completamente diferentes das nossas, e quando digo nossas, digo Europa e digo Portugal, é uma realidade. E para essa realidade, nós, associações empresariais, nós, entidades do sistema científico e tecnológico, nós, empresas de maior dimensão, temos que contribuir para que essas empresas estejam melhor preparadas e para que tenhamos o menor impacto. Porque há uma coisa é certa, nós quando falamos em empresas, normalmente lembramos-nos das grandes empresas que temos no país. E bem, porque deve ser essa a nossa ambição, deve ser esse o nosso foco, deve ser para aí que devemos olhar. Mas essa não é a nossa realidade. Nós, 98% das empresas são micro e PMEs. 96% das nossas empresas têm até 10 trabalhadores. E por isso, nós temos que perceber, e nós enquanto Associação Empresarial, para quem é que estamos a trabalhar? Quem são aqueles que de facto precisam deste apoio? E este projeto, e muitos outros projetos que nós temos, mas este em concreto, é um projeto que pretende dar ferramentas, instrumentos, apoio, capacitação a estas empresas para a sua competitividade. E neste caso, para a região norte, que é motor da economia nacional. Naturalmente que na zona centro também temos grandes empresas, mas somos de facto o motor da economia nacional, e enquanto motor da economia nacional temos que ter um motor cada vez mais afinado e melhor afinado para que consigamos caminhar e caminhar com velocidade e com capacidade de chegarmos mais rápido à meta, que é conseguirmos ser competitivos e ganhar negócios à escala global.
1: Helena Gonçalves, por que é que se diz que a sustentabilidade de uma organização começa precisamente na forma como ela é governada? E eu desdobrava esta primeira questão noutra, que é, como o Luís Miguel Ribeiro bem sublinhou, 98% do tecido empresarial são micro e PMEs. A importância de ter uma boa governação aplica-se da mesma forma, independentemente da dimensão da empresa?
2: Boa tarde. Antes de mais, enfim, cumprimento também os colegas todos, os colegas de painel. Bom, na verdade, a governação, independentemente da empresa, é algo crucial, não é? E as pequenas empresas, em particular, chamam-lhe também a isto, têm o bom nome e a confiança que têm, e, portanto, na verdade, o governo, a governança, a gestão, o bom das organizações, de qualquer empresa, têm noção da importância da boa gestão e do governo. Estas palavras que nós utilizamos mais, eu diria, mais modernas, que têm a ver com o governance, que têm a ver com a sustentabilidade, são formas diferentes de dar nomes à gestão das organizações. A sustentabilidade já tem vindo há muitos anos, há mais de 20 anos que há a ética compliance, ainda que do ponto de vista de um determinado conjunto de ferramentas esteja associada ao governance, na minha opinião, enfim, do ponto de vista teórico, ele tem que também garantir o resto. E isto vem acrescentar aqui algo muito importante, não só do ponto de vista europeu, do ponto de vista das grandes empresas, e sobretudo, e aqui sobretudo, das PMEs, que têm as novas regulamentações do ponto de vista de assédio e de reporte de canal de denúncias. Ou seja, nós temos de há 4 anos para cá uma obrigatoriedade que tem a ver com uma transposição de uma diretiva europeia, portanto é uma obrigatoriedade para todos os países da Comunidade Europeia e para Portugal, que é obrigatoriedade de um canal de denúncias para que qualquer pessoa, sejam colaboradores ou outros, possa reportar, denunciar, alertar, sinalizar, enfim, agora vai depender da palavra utilizada, através de um canal de más práticas ou práticas ilegais. Algumas das práticas legais são absolutamente obrigatórias, porque é um tema, uma lista de temas da Comissão Europeia e da nossa lei que nos diz isso. Outros podem ser não necessariamente legais, mas do ponto de vista ético, que também devem ser reportados, desrespeito, abuso de autoridade e por aí fora. Acresce que nós, em Portugal, temos há mais algum tempo atrás uma outra lei que é muito importante, que é a Lei do Assédio, que também obriga a reportar, a prevenir e a reportar.
1: Está a falar de vários tipos de assédio.
2: A lei do assédio no trabalho. Qual é o grande tema? Já lá vamos. A lei do assédio aplica-se, e isto é muito importante que eu vou dizer, a toda e qualquer organização que tenha 7 ou mais trabalhadores. 7. A lei do canal de denúncias aplica-se a todas as organizações, públicas ou privadas, assim como o do assédio, que tenham mais de 50 trabalhadores. Portanto, para além do que nós vamos já ver de seguida, que tem a ver com esta necessidade da cadeia de fornecimento e de nós querermos, tal como há 30 anos a qualidade e as ISO nos obrigam a termos isto para nós podermos vender aos nossos grandes clientes, nacionais ou não, neste caso em particular, quando nós estamos a falar de denunciar más práticas ou denunciar coisas ilegais, somos obrigadas a ter este canal, todas as organizações com 50 ou mais trabalhadores, no caso de eu ter assédio, já lá vamos, no caso de eu querer ter assédio ou reportar assédio, 7 ou mais trabalhadores.
1: Okay.
2: Portanto, isto na verdade é um tema muito importante, muito útil e muito urgente e emergente. Porque na verdade é um tema em que nós não estávamos habituados e não temos cultura. Eu não digo empresarial, nós não temos cultura nacional para trabalhar alguns dos temas, nomeadamente o do assédio. A lei do assédio é muito clara sobre qual é a diferença e as definições de assédio sexual e de assédio moral. Culturalmente, nós não sabemos as diferenças. Culturalmente, no trabalho, nós não fomos ensinados a identificar sequer o que é assédio. E, portanto, há aqui um trabalho que tem vindo a ser muito grande das organizações de trabalhar. Repito, não só o tema do assédio, que por acaso não está no governance, está no S, está no, nas pessoas, mas que é um tema de compliance que tem que ser reportado através do report do governance, que é o governo que tem a fazer isto. E os códigos e são obrigatórios, não só também por causa das leis e de tudo que tem a ver com a corrupção, portanto com as novas ferramentas, nomeadamente do mecanismo de anticorrupção que nós temos cada vez mais obrigatoriedades, portanto, tudo que tem a ver com corrupção também. O grande tema é quando nós estamos a falar de um código de ética que é obrigatório, ele deve ter um conjunto de temas, não só os temas obrigatórios. Eu vou passar para depois volto numa segunda ronda, mas não é possível falar de ética sem termos um forte e garantido área de compliance, de cumprimento normativo. Porque senão eu estou a dizer eu quero fazer uma coisa e as coisas que eu digo não estão a ser feitas, não estão a ser aplicadas. Portanto, e mais, a ética não se impõe, ou seja, a compliance impõe, as leis impõem-se, a ética propõe-se. E como a ética se propõe, tem que haver um trabalho muito forte da área de cumprimento normativo para dizer isto está a ser feito, confiem em nós. E para confiar em nós, então eu tenho que vir com a ética. Tenho que vir com um conjunto de ferramentas que vão para além, muito para além do compliance e que vão permitir que o compliance se possa afirmar e possa ser cada vez mais forte. Porque para não ser visto como uma obrigatoriedade. Para quê? Para ser visto como isto é bom para mim. Eu não estou a fazer isto porque a empresa me obriga. Eu estou a fazer isto porque é bom para mim. Se eu vou a uma loja e vejo uma coisa que me incomoda, eu faço uma reclamação. Porque eu acho que isto não é apropriado. Eu não concordo, vou fazer uma reclamação. Por isso, quando eu na minha organização, seja uma PME, uma micro ou uma grande empresa, vem uma coisa que está que eu não concordo, que viola claramente o código de ética, que tem temas de ética e temas de compliance. E eu devo ter capacidade de poder dizer que isto não está bem para repor. Isto é algo que é bom para os trabalhadores, uhum. É bom para as empresas e é bom para a sociedade em geral. Portanto, quando nós estamos a falar do governo, uhum, da sustentabilidade, estamos a falar de muitas coisas. Neste momento, para além de toda, eu diria, uma enormíssima, chamam-lhe até o tsunami da legislação ambiental, que não é o tema hoje, mas na verdade as empresas estão tão sobrecarregadas em garantir cumprimentos legais de ponto de vista ambiental por via da sustentabilidade, que diria que não têm tempo, ou que não têm oportunidade, ou que estão a deixar, ou para mais, ou pelo menos, enfim, têm que dar agora a reforçar o tema da ética e do compliance para complementar tudo o resto.
1: Sandra Cunha, o Grupo Salvador Caetano é uma referência na nossa economia, suponho, do ponto de vista até estatístico e oficial, é uma grande, considerada uma grande empresa. De que forma é que os temas da governação e da ética estão imbuídos nas práticas e nas normas escritas? Se calhar não sei se algumas não escritas.
3: Também. Eu estava aqui a ouvir e estava a pensar, eu devia ter trazido um caderninho e estar a apontar tudo o que estão a dizer, porque a idade já não perdoa, eu não me vou lembrar de tudo aquilo que queria dizer. Mas pegando em alguns temas, antes de ir a essa questão, e que também tem a ver com ela, algumas notas. Uma das notas de que falou na sua apresentação foi a aparência. A aparência que as sociedades têm de demonstrar alguma coisa. E eu, neste tema da sustentabilidade e mais direcionado ao tema da governança e ao tema da ética, faz-me sempre lembrar uma coisa que me diziam quando eu era mais pequenina, que era uma menina, uma pessoa em geral, mas naquele caso era uma menina, não tem de ser só séria, também tem de parecê-lo. E as sociedades é exatamente a mesma coisa. Eu costumo dizer que a Salvador Caetano, e admito que todas as outras empresas, não passaram a ser mais sérias, não passaram a ser mais éticas, não passaram a ser mais responsáveis ambientalmente ou socialmente, porque criaram um relatório e porque preenchem um relatório. Até porque esta obrigatoriedade, que dizia, é uma obrigação relativamente recente. Nós sempre fomos éticos e sempre nos preocupamos com as pessoas, com o ambiente, com a moral, com a corrupção, com o branqueamento de capitais, sempre nos preocupamos com tudo. Mas, agora, mais do que continuar a ter essa preocupação, temos que mostrar que temos essa preocupação. E o que eu acho é que as empresas ainda falham um bocadinho nisto. Porque é um assunto recente, porque é um assunto que tem muitos custos, é um assunto que implica muito trabalho. E quando eu digo muito trabalho, é mesmo muito trabalho.
1: Mas permita-me uma questão, porque é interessante ver do lado de fora, porque acha que a maioria das empresas, não sei se aplica à Salvador Caetano, não considera que isso acrescente valor junto aos seus potenciais consumidores, chamemos-lhe assim?
3: Eu espero que não, porque mas isto é uma aprendizagem. Mesmo para nós, Salvador Caetano, não é? Nós continuamos a aprender. O primeiro relatório, de acordo com esta nova normativa, foi entregue em 2022, creio eu. Portanto, não foi assim há tanto tempo. E isso faz de nós mais éticos do que já éramos? Não. O que eu quero dizer é preciso cada vez mais termos esta noção que para os nossos stakeholders não basta nós sermos éticos, temos que mostrar que somos. E no nosso caso, e eu digo ética também, porque estamos a falar aqui neste tema, se falássemos de ambiente era exatamente a mesma coisa, e se falássemos de social era exatamente a mesma coisa. E como é que nós, Salvador Caetano, achamos que isso impacta o nosso negócio? Impacta o nosso negócio porque nós trabalhamos também com outras empresas que são nossos fornecedores e nossos clientes. No caso dos clientes, e mesmo também já alguns fornecedores, não trabalham connosco se nós não apresentarmos uma série de elementos que nós cumprimos. Eles pedem-nos para nós mostrarmos que cumprimos, que temos código de ética, que temos código anticorrupção, que temos políticas de branqueamento de capitais, que temos o canal de denúncias, que temos uma política de canal de denúncias, que temos
1: uma
3: política
1: relação
3: de privacidade.
1: Business to business, isso é
3: completamente. Mas é que eu diria que já nem é possível, pelo menos no nosso caso, é muito difícil trabalharmos de outra forma. Porque, e depois como os nossos clientes e os nossos fornecedores nos exigem, isto é um ciclo, não é? Claro. E nós também exigimos. e, portanto, também aos nossos clientes e aos nossos fornecedores, nós temos sempre um Know Your Customer, que mais não é que um questionário em que nós perguntamos, olha, vocês têm código de ética? Vocês estão preocupados com políticas de assédio laboral? Vocês cumprem ou respeitam os direitos humanos? Vocês dão formação? Pois esse é outro dos temas que eu tinha que apontar e que me esqueci, mas que vou falar a seguir. Vocês dão formação aos vossos colaboradores? E temos outra coisa, e isto se calhar é importante, mais uma vez, para todos os nossos clientes e para os professores, tal como é para nós, que é, nós temos critérios de materialidade, nós fazemos avaliação de clientes e de fornecedores. Se os nossos clientes e os nossos fornecedores não atingirem um determinado nível que nós achamos que é o razoável, a Comissão de Compliance recomenda não trabalhar com aquele cliente ou com aquele fornecedor.
1: Certo.
3: E, portanto, aquilo que eu espero é que todos os nossos parceiros, assim como nós, estejam cada vez mais atentos a esta temática e que percebam que não é só ser sério. Tem necessariamente que parecê-lo ser. Outro tema que eu queria falar em relação à formação, que era aquilo que a Helena dizia. A ética não se impõe, é uma cultura. E eu gosto de acreditar que a Salvador Caetano tem esta cultura, já estou lá há muitos anos, e portanto, se não achasse que tinha esta cultura, não estaria lá seguramente há tanto tempo. Mas é formação. Nós temos que dar formação. Temos que não é ensinar, às vezes é só relembrar. É relembrar as pessoas do que é que está em causa, do que é que nós podemos fazer, do que é que não podemos e do que é que devemos fazer. E uma coisa que nos temos apercebido, nós temos o barómetro Ser Caetano, que é uma ferramenta interna em que nós auscultamos os trabalhadores e tentamos perceber com o que é que concordam, com o que é que não concordam, o que é que acham que bem, o que é que não está bem. Menos bem. E um dos temas que preocupa muito as novas gerações e os nossos novos colaboradores são precisamente os temas da sustentabilidade. Portanto, mesmo para recrutamento, nós conseguimos recrutar mais e melhor se mostrarmos que estamos, nós, sociedade, preocupados com estas temáticas.
1: Pois, Miguel Ribeiro, para um empresário, sobretudo se for da micro PME que esteja a assistir a esta conversa, ele vai pensar o seguinte, julgo eu, que é: eu se calhar devia implementar, se não tiver ou pelo menos uma implementação cabal de todos estes princípios, mas isto tem custos, porque por vezes não é com os trabalhadores que lá estão, tem que contratar pessoas capazes de olhar para o compliance, de estabelecer normas. Essas micros PMEs têm instrumentos financeiros de ajuda para fazer isso?
0: Bem, eu diria que depois daquilo que ouvimos aqui, e que de facto eu acho que este é um dos grandes contributos que as associações empresariais devem dar aos seus associados e às empresas, é esta partilha de experiência e de informação, é dizer aos nossos empresários, e que muitos deles, tal como a Sandra dizia, já o fazem, mas é preciso mostrar que o fazem. Não basta fazê-lo, é preciso mostrar que o fazem. E é aqui que está o papel das associações empresariais. Porque essas empresas, essas micro, pequenas e médias empresas, não têm capacidade, cada uma per si, de ter, internalizar estes serviços. De ter capacidade de dar resposta a estes serviços. E então, para isso existem o movimento associativo, as associações empresariais, são sobretudo para dar resposta a isto. Nós estamos aqui, nós criamos ferramentas, nós temos uma ferramenta que cada empresa, de uma forma simples, pode avaliar o seu posicionamento, a sua resposta àqueles requisitos para cumprir as normas ESG. E depois, em função disso, percebe, eu tenho que fazer mais isto, ou tenho que fazer mais aquilo, ou até já faço tudo, é só passar isto a um relatório e demonstrar que o faço. Ou não faço isto, e então vou ter que ter mais cuidado com isto. Mas o primeiro grande papel nosso e a importância para isto é informação. É esta partilha que estamos aqui a fazer. É sensibilizar as pessoas para este desafio. E depois ver onde é que é preciso intervir, onde é que é preciso apoiar, o que é preciso fazer. Porque eu estou convencido, daquilo que conheço, e acho que conheço relativamente bem o nosso tecido empresarial, muitos, eu diria a esmagadora maioria dos nossos empresários, já fazem isto. Agora, se colocarmos a questão num nível mais, detalhado disto. Mas espera aí, mas se eu se enviar, se ligar ao meu colaborador, ele, o horário de sair do trabalho é às 6, se eu ligar às 7 ou às 8 da noite, posso estar aqui a ser acusado de assédio laboral. Se eu tiver a enviar mails e pedir uma resposta fora de horas, se calhar não estou aqui a cumprir a
1: melhor norma. Em algumas empresas, pergunto.
0: Eu diria que isto é uma prática que resulta da relação, em empresas de pequena dimensão, da relação que se cria entre o empregador e o trabalhador, que nem é de abuso, nem deixa de ser abuso. É uma relação que as pessoas assumem como normal, mas que, quando há conflito, tudo isto pode ser um problema. E por isso, estando informados, nós podemos estar mais preparados e melhor preparados para que isto não aconteça. Agora, fundamental nisto tudo é, primeiro, informar, sensibilizar e cada um perceber qual é o seu posicionamento face a estes desafios. Porque há muitos deles chegar à conclusão que estão lá relativamente próximo. Depois têm que cumprir, é o formalismo legal de elaborar as propostas, etc. Dir-me-á, pois, mas muitos deles isso tem um custo e, atendendo à dimensão das empresas, podem estar preparados, ok? Para isso é que existem estruturas associativas com capacidade de apoiar. E por isso é importante nós estarmos sensibilizados para a questão, nós estarmos informados para aquilo que são os desafios e que precisamos ter e as consequências de não cumprirmos. E depois, naturalmente, a opção é de cada um e eu acredito que toda a gente vai tendencialmente querer cumprir isto. É preciso também termos aqui algum tempo. E é preciso não sermos demasiado radicais e ambiciosos em queremos cumprir as metas todas num curto espaço de tempo. Acho que se formos muito radicais, podemos estar a ser contraproducentes e depois também, isto já quase uma nota de rodapé, é que muitas vezes aqueles radicalismos que vimos em relação a questões ambientais são os mesmos que vão comprar produtos feitos em países que nem cumprem normas ambientais, nem normas sociais, nem responsabilidade social, nem não sei quantos. Por isso, é importante nós termos um princípio, sermos de facto ambiciosos e querermos caminhar no sentido certo da transição ambiental, da transição da responsabilidade social, etc. Mas depois temos uma prática condizente com isso. Porque às vezes temos uma coisa é aquilo que dizem, outra coisa é aquilo que depois são as nossas práticas. E por isso, mas isso aí já fica naturalmente ao critério de cada um. O importante é que as empresas percebam os desafios que têm pela frente, o caminho que vão ter que fazer. E que se preparem o melhor possível num espaço de tempo que não ponha em causa a sua competitividade e a sua atividade. E isso aí é fundamental. E para isso é que nós estamos cá, estamos com este projeto Novo Rumo Norte, estamos com muitos outros projetos para os apoiar e, naturalmente, nesta partilha de experiência, de informação, é o melhor que se pode fazer para fazer este serviço, diria que é um serviço quase um serviço público de interesse para o país.
1: Helena Gonçalves, é mais fácil para uma grande empresa cumprir vários critérios, nomeadamente aquele que estamos a focar-nos mais hoje, que é na governança, porque tem mais meios para o fazer e porque se calhar percebe o valor, aquilo que eu dizia há bocado, o valor acrescentado de anunciar, digamos assim, ao mundo que cumpre aqueles critérios. É mais fácil para uma empresa, e curiosamente, aliás, o Luís Miguel Ribeiro acabou por referir isso de forma leve, por vezes o ativismo para critérios de sustentabilidade vira-se contra empresas que se calhar são as que mais investem, o que torna um bocado paradoxal.
2: Eu não diria que é mais difícil. Repare, a Salvador Caetano tem claramente, por ser muito grande, uma enorme dificuldade em juntar todos os trabalhadores e falar, ter uma conversa franca com todos ao mesmo tempo. Eu diria que era uma impossibilidade. Ou seja, tem que ter um conjunto de mecanismos para levar estas práticas às suas pessoas e à cadeia de valor. Parece-me que numa PME ou numa microempresa isso é muito mais fácil. Ou seja, juntar, por exemplo, numa conversa regular, franca e aberta, o que é que se passa na nossa organização do ponto de vista de cultura ética e de cultura em geral, provavelmente é mais fácil. Falarmos sobre assédio, falar sobre corrupção, falar sobre os temas que nos preocupam ou que podem provocar, para ter a certeza que não temos estas coisas, e não termos estes, os diferentes temas, não tem a ver com a minha empresa, tem a ver com o país. Ou seja, eu recruto pessoas para a minha empresa que são os que estão disponíveis no meu país. Como sabem, nós neste momento temos uma enorme diversidade de pessoas na mesma equipa, não só em termos de diversidade de idade, ou seja, trabalhar numa equipa onde eu tenho pessoas de 3 ou 4 gerações simultaneamente, em o entendimento, por exemplo, vou voltar aqui porque é um tema sobre assédio. Uma pessoa com 40 anos ou com 25 tem naturalmente, por defeito, uma postura e um entendimento sobre o que é assédio moral ou sexual diferente. E essas pessoas cada vez mais convivem juntamente.
0: E são papéis diferentes, então ainda acrescenta mais.
2: E acrescentava não só a diversidade, já não falo da diversidade de género, porque eu acho que não é, neste caso não é tão relevante, ainda que também seja diversidade de etária e diversidade verdadeiramente cultural, com diferentes países.
0: Certo.
2: E acrescentava, já agora, e diversidade religiosa.
0: Sim.
2: Porque esta vinda de, na minha empresa, ter um conjunto de pessoas de diferentes países, traz-nos um tema que as empresas não estão habituadas a pensar, que é o tema da religião, e que é importante, não vale a pena varrer para debaixo do tapete. E ainda temos aqui um outro tema muito importante, e para grandes e pequenas empresas, e para as PMEs isto é mais particularmente difícil, ou seja, a conciliação de trabalho e família ascendente é hoje, eu diria, um dos maiores problemas do curto prazo das empresas, porque nós temos cada vez mais pais que estão em situação de que não têm onde para onde ir, não há respostas sociais.
1: E vivem até mais tempo.
2: Há uma sobrecarga gigante das pessoas de média idade que já não têm filhos em casa, mas têm que cuidar da geração ascendente, e a organização não está preparada. Está preparada, sim, a legislação e a organização para preparar a conciliação de trabalho e família descendente,
0: sim,
2: mas não está de todo com a cabeça no ascendente. E isso traz, as pessoas estão muito cansadas, as pessoas já não são, conseguem ser produtivas, porque estão a fazer vários trabalhos, digamos.
0: Certo.
2: E, portanto, por exemplo, isso é particularmente difícil, é mais difícil nas pequenas empresas, porque não há quem substitua pessoas mais cansadas ou com turnos, mas é igualmente muito importante nas grandes empresas, porque tem que acumular diferente esta, e isto chama-se equidade. E, na verdade, não é importante, eu acho que estou aqui a saltar um bocadinho para o tema social, o problema não é a diversidade, nem é a inclusão, o problema é a equidade quando nós temos diversidade e inclusão.
0: Okay.
2: E, portanto, voltando ao tema, isto é indiferente ser grandes empresas ou pequenas empresas. A forma de lidar com estes temas nas grandes empresas é substancialmente diferente da forma de lidar com as PMEs, porque tem mais pessoas e tem recursos diferentes, mas independentemente dos recursos, a forma de o fazer. Só para terminar, o que é verdadeiramente importante é o que nós chamamos, teoricamente, que é criar espaços seguros de reflexão sistémicos, institucionais. Não é de vez em quando, é todos os meses nós temos uma reunião para fazer qual é vendas, os KPIs, ou seja o que for. Nessas reuniões nós temos que ter sempre 10 minutos antes ou 10 minutos depois para falar termos de cultura e ética, mas institucionalizados, para que as pessoas não tenham tabus, não haja tabus. Isso é muito difícil, não é fácil, mas é um caminho. Mas é o único caminho que temos para que podermos ter simultaneamente ética e compliance a todos os níveis da organização, para depois ser reportados a quem nos pede, nomeadamente na cadeia de fornecimento, nada que as empresas não conheçam, desde a têxtil, desde a indústria automóvel, todos já passamos por isto. Portugal já passou por isto, eu diria, há 30, 40, 50 anos, e isto é um caminho, a sustentabilidade é isso.
1: Agradecemos aos nossos convidados pela partilha de conhecimento nesta primeira sessão Conversas com o Norte. Ficou claro que a ética e a transparência são os alicerces de organizações sólidas e preparadas para o futuro. Recordamos que esta iniciativa faz parte do projeto Rumo a Norte, Rumo à Sustentabilidade, um projeto cofinanciado pela União Europeia através do Programa Regional Norte 2030, que continuará a apoiar empresas da nossa região na transição verde e digital. Até à próxima conversa.
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1: Boa tarde, agora são 13h59, menos uma hora nos Açores.
2: Luís Montenegro diz que a futura prestação social única incentiva o regresso ao mercado de trabalho. O primeiro-ministro alega que as ajudas sociais não podem transformar-se num cheque permanente e numa forma de vida. Pedro Passos Coelho afirma que não sente necessidade nenhuma de fazer interpretações sobre as declarações em que criticou os políticos que se transformam em prostitutos sem caráter. O antigo primeiro-ministro diz que cada um interpreta como pode ou como quer. Luís Neves confirma que vai ser suspenso, sempre que necessário, o sistema de controle de fronteiras nos aeroportos. O responsável pela administração interna explica que se trata apenas e só de cumprir o que está previsto na lei.
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1: Para amanhã, previsão de períodos de céu nublado com vento no litoral oeste, períodos de chuva no arquipélago dos Açores e sol na Madeira, máximas de 23 graus no Porto, 28 em Lisboa, 31 em Faro, 21 em Ponta Delgada, 23 no Funchal. Edição das 4 da tarde, Ana Cristina Henriques.
2: O primeiro-ministro garante que ninguém vai ficar prejudicado com a futura prestação única que foi aprovada hoje em Conselho de Ministros. Luís Montenegro explica que esta prestação é uma maneira de ajudar as pessoas que recebem ajudas do Estado a valorizarem-se a elas próprias, porque vai apostar na entrada no mercado de trabalho. Uma das condições para receber esta nova prestação social única é um regime de atividade de solidariedade social, que pode ser um trabalho em câmaras ou na proteção civil, por exemplo, com um máximo de 15 horas semanais e dependendo da condição física dos beneficiários. No final do Conselho de Ministros, Luís Montenegro, sem responder a perguntas dos jornalistas, destacou que quem recebe ajudas do Estado não pode fazer destas ajudas um modo de vida, Rui Polónio.
5: É uma questão de justiça social, afirma o Primeiro-Ministro.
6: Incentivar os portugueses que, de uma forma conjuntural, vivem numa situação de pobreza, de vulnerabilidade, a regressarem e permanecerem ao mercado de trabalho. É, portanto, uma transformação, uma reforma que se apresenta com um intuito de justiça social em todos estes domínios.
5: De resto, o líder do governo, o chefe do governo, sublinhou que esta medida vai de encontro àquilo que é a doutrina social da Igreja.
6: Incentivar os portugueses que, de uma forma conjuntural, vivem numa situação de pobreza, de vulnerabilidade, a regressarem e permanecerem ao mercado de trabalho. É, portanto, uma transformação, uma reforma que se apresenta com um intuito de justiça social em todos estes domínios.
5: O governo ainda não sabe quanto irá custar esta nova prestação social única, nem quantas pessoas irá abranger, mas Luís Montenegro garante que não haverá qualquer corte e que ninguém vai sair prejudicado.
6: Não vai, portanto, prejudicar ninguém.

0: face à sua situação atual. Não vale a pena andarem à procura, porque não há aqui nenhum corte de nenhuma garantia do Estado. A única área onde poderá haver alguma perda é relativamente àqueles que estão a prevaricar.
1: Depois desta breve declaração, o Primeiro-Ministro não respondeu a qualquer pergunta dos jornalistas. Quem respondeu sim foi a Ministra do Trabalho e da Segurança Social, que explicou que, quais os tipos de trabalho que quem vai estar abrangido por esta nova, os beneficiários desta nova prestação social única, podem vir a desempenhar.
2: O que prevemos é que seja até 15 horas por semana. Pode ser uma coisa muito pontual, pode ser um apoio numa atividade da Câmara, pode ser num festival, pode ser numa limpeza, pode ser coisas muito pontuais ou mais com a distribuição temporal que houver que tiver que haver.
1: Garante a Ministra que é a valorização do trabalho.
2: Que muitas vezes as pessoas começam por uma atividade destas e depois a seguir têm um contrato com a Câmara ou um contrato de trabalho com a Câmara e seguem a sua vida para aí fora. Portanto, às vezes falta este primeiro contacto.
1: Esta nova prestação social única será revista e renovada anualmente. Quem não cumprir poderá ficar sem este apoio e sem a possibilidade de aceder ao mesmo durante alguns anos. Será também criado um canal para denunciar os abusos no acesso à nova prestação social única, e quem não cumprir as obrigações pode mesmo vir a ficar sem esta prestação. Também pode ficar sem ela quando atingir rendimentos acima do salário mínimo nacional.
2: Se algum beneficiário da prestação passar a ter rendimentos de trabalho fora mesmo do programa, pode acontecer, não é? Ele deve comunicar, porque isso altera, não é? Se ele ganhar o euro milhões, também tem que comunicar, porque aí talvez perde o direito à prestação.
1: Assim, depois desta apresentação e da aprovação em Conselho de Ministros, uma reunião do Conselho de Ministros que se prolongou por mais 3 horas do que aquilo que era inicialmente previsto, também um tempo, enfim, superior ao habitual, depois de aprovado este novo diploma, ele há de seguir para o Parlamento, até porque para que possa ser incluído no PRR, como estava previsto, para beneficiar 500 milhões de euros depois do PRR, o diploma terá que ser aprovado no Parlamento. Até o verão.
3: Rui Pelânio, repórter da TSF, que esteve neste briefing no final do Conselho de Ministros com Luís Montenegro, sem responder às perguntas dos jornalistas, a afirmar que estamos aqui perante uma reforma de justiça social com uma marca de solidariedade. Pedro Passos Coelho afirmou esta tarde que não quer entrar naquilo que ele designa como labirinto de interpretações, depois de ter sido questionado sobre a quem dirigia as críticas quando falou de políticos prostitutos sem caráter. O antigo Primeiro-Ministro, esta terça-feira, na apresentação de um livro, criticou os políticos que, para tentarem agradar a todos, ainda mais do que os populistas, se tornam postiços. Passos comparou-os, então, a prostitutos sem caráter. À entrada para uma iniciativa esta tarde no Porto, questionado sobre a quem dirige estas críticas, Pedro Passos Coelho preferiu nada explicar.
4: Não sinto nenhuma necessidade de estar a fazer interpretações sobre aquilo que disse. Nem a acrescentar, nem a retirar nada.
5: Mas referia-se ao Primeiro-Ministro?
4: E portanto, porquê é que pergunta isso?
5: Pergunto porque essa questão foi colocada e houve até o Dr. Pedro Duarte a dizer que as suas declarações são sempre encriptadas.
4: Então está a ver. Não há dúvida que há sempre um labirinto de interpretações, não é verdade? Cada um interpreta como pode e às vezes como quer. E eu não quero estar a entrar nem a regressar a esses labirintos de interpretação que são aqueles a que tenho assistido nos últimos tempos. Não é essa a minha função e não é isso que eu farei.
3: Pedro Passos Coelho nada quis esclarecer nestas declarações que foram registadas pela RTP no Porto. Passos Coelho está a participar numa cerimónia que assinala as comemorações dos 850 anos do mutualismo em Portugal. É uma cerimónia na qual vai estar também o Primeiro-Ministro Luís Montenegro. A participação do Primeiro-Ministro pela agenda estava prevista para as 5 da tarde, deve atrasar-se, tendo em conta também o atraso no Conselho de Ministros.
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0: Hoje começamos com uma dúvida de um leitor do Polígrafo.
1: Olá, Fátima. Exatamente, vamos verificar se os imigrantes têm acesso automático à nacionalidade portuguesa depois de fazerem os cursos do IFP. Depois vamos ver se é verdade que algumas lojas do supermercado Continente têm câmaras nas prateleiras. Vamos ter tempo ainda para outros temas. Por exemplo, vamos confirmar se Mohamed é o nome mais comum de bebés nascidos em Portugal.
0: E a figura da semana está ligada ao mundo do espetáculo.
1: Sim, anda a circular um artigo falso que utilizou sem autorização o nome e a imagem de Ana Guiomar, por isso a atriz é a figura da semana.
0: Começamos então com uma dúvida enviada ao Polígrafo. O leitor questiona se é verdade que os imigrantes têm acesso automático à nacionalidade portuguesa depois de frequentarem e terminarem os cursos do Instituto do Emprego e Formação Profissional, o IFP. Qual é a resposta?
1: A resposta é que não. Os cursos do IFP não dão acesso automático à nacionalidade portuguesa. Esta ideia surgiu nas redes sociais por causa dos cursos de português, língua de acolhimento, que são destinados a cidadãos estrangeiros, e de facto é verdade que estes cursos podem ajudar num pedido de nacionalidade, isto porque o certificado serve precisamente como prova de conhecimento da língua portuguesa, mas isso é apenas um dos vários requisitos exigidos por lei, por isso continua a ser necessário cumprir regras relacionadas com o tempo de residência legal em Portugal e outros critérios previstos na legislação, que até recentemente foi mais apertada. Conclusão, a ideia de que fazer um curso do IFP dá por si só acesso à cidadania portuguesa é falsa.
0: Falamos também de uma imagem que anda a dar que falar nas redes sociais. É uma imagem partilhada no fórum digital Reddit. Há uma fotografia que mostra uma pequena câmara instalada numa prateleira de um grande hipermercado, no caso é o Continente. Confirma-se que há lojas desta cadeia que têm câmaras de filmar nas prateleiras?
1: Sim, confirma-se. Nós no Polígrafo contactámos o Continente, que confirmou que algumas lojas têm câmaras instaladas nas prateleiras. Em causa está um projeto piloto que utiliza estas câmaras para ajudar a gerir estoques, a detectar faltas de produtos, erros nas etiquetas de preço. O Continente sublinha também que estas câmaras não servem para identificar ou para vigiar os clientes, o foco são mesmo os produtos. Além disso, a marca garante que o sistema cumpre o Regulamento Geral sobre a Proteção de Dados. De facto, estas câmaras existem. A publicação do Reddit é verdadeira.
0: Passamos agora para o outro lado do Atlântico. Nas redes sociais, alega-se que o presidente dos Estados Unidos disse que não iria impor confinamentos por causa do antivírus. Nessas publicações, acrescenta-se ainda que Donald Trump terá acusado a extrema-esquerda de querer retirar a liberdade à população. São declarações verdadeiras?
1: Não são verdadeiras. Não há qualquer registro público destas supostas declarações de Donald Trump sobre a extrema-esquerda ou sobre a retirada de liberdades relacionadas com os antivírus. Aliás, vários jornais de fact-checking internacionais já desmentiram publicações parecidas com esta. O presidente norte-americano não desvalorizou o surto, nem fez essas acusações políticas sobre a matéria. Estas publicações são falsas.
0: E num discurso numa universidade no Egito, o presidente francês Emmanuel Macron afirmou que o árabe é a segunda língua mais falada em França. A partir deste excerto partilhado nas redes sociais, há quem diga que Macron anunciou que o árabe iria passar a ser a língua oficial do país. É mesmo assim?
1: Não é assim. De facto, nesse discurso, Macron disse que o árabe era a segunda língua mais falada em França. No entanto, o presidente francês não disse em nenhum momento que passaria a ser a língua oficial do país. A Constituição francesa mantém o francês como única língua oficial. Além disso, não existe qualquer proposta ou decisão no sentido de tornar o árabe a língua oficial, ou seja, esta ideia é falsa.
0: Todas as semanas, aqui no Vamos aos Factos, destacamos uma personalidade que esteve envolvida num caso de desinformação. Desta vez, a figura da semana é a atriz Ana Guiomar. Isto porque o nome e a imagem desta artista estão a ser utilizados num artigo falso. O que é que está aqui em causa?
1: O que está aqui em causa é, precisamente como dizias, um artigo falso que

0: Diz que a atriz Ana Guiomar perdeu 21 quilos graças a um suplemento para emagrecer. O texto está escrito de maneira a parecer uma notícia verdadeira. Aliás, a página em que o artigo foi publicado até imita o grafismo e o logótipo do site de saúde News Pharma. O objetivo é dar uma aparência credível, mas nada do que lá aparece escrito é verdadeiro, nem as citações da atriz, nem as promessas milagrosas sobre este produto. Por exemplo, a ideia de que o suplemento permitiria perder 4 quilos de gordura por semana através das fezes.
1: E foi exatamente sobre isso que falaste com a própria Ana Guiomar. O que é que te disse a atriz?
0: Antes de mais, confirmou que o conteúdo deste artigo é falso.
2: O conteúdo deste artigo é completamente falso, embora eu tenha sido informada que a News Pharma existe e que eles próprios não sabiam desta situação, ou seja, eles querem mesmo avançar com uma queixa, não é? Porque isto é uma... está a denegrir a imagem deles, porque eles são uma empresa completamente de referência no mercado e especializado em saúde e, portanto, estão completamente solidários comigo e com toda esta... Isto, no fundo, até os afeta mais a eles do que a mim.
0: Ana Guiomar lembra que não é a primeira vez que o nome e a imagem de uma figura pública são utilizadas em artigos deste género.
2: Mas há muitas figuras públicas que têm sofrido bastante disso. Eu lembro-me que há pouco tempo vi alguns postos também da Catarina Furtado, da Sónia Araújo, com o mesmo problema. Eu acho que eles é uso abusivo da imagem e não há mesmo outro nome.
0: A atriz diz que esta fake news não teve um grande impacto pessoal, mas lamenta que haja quem possa acreditar neste tipo de desinformação.
2: Em mim, neste momento, nenhum, porque eu fartei-me de rir e fiz o vídeo completamente descomplexado e mesmo a rir com toda a notícia, mas acho que isto é muito chato porque não deixa de ser uma fraude, como muitas outras que existem hoje em dia, não é? Em que pedem dinheiro às pessoas, neste caso prometem a venda de um produto milagroso. Até tenho curiosidade de perceber se o produto chega efetivamente à casa das pessoas ou não, mas eu levo-me a crer que não.
1: Além da atriz, falaste também com Francisco Sousa Santos, ele que é endocrinologista e autor do livro A Culpa é das Hormonas. O que é que te explicou este especialista?
0: Explicou-me, em primeiro lugar, que as alegações sobre a eficácia deste produto são falsas.
3: Não existe nenhum produto, nenhum fármaco que faça isso. Aliás, esse mecanismo é biologicamente impossível. Eu acho que a ideia de dissolver gordura e eliminar pelas fezes é um chamariz que se usa já há muito, muito tempo, há muitos anos, e soa plausível para quem não conhece a fisiologia, mas é falso e não é possível ser verdade. A gordura corporal, quando é metabolizada, ela não sai pelas fezes. E depois, além disso, nós não temos para já nenhum medicamento, nem nenhuma substância que dissolva a gordura corporal. Existe um fármaco que diminui a absorção de gordura no intestino, que é o orlistat, mas o que ele faz é diminuir a absorção de gordura, ou seja, ele não dissolve a gordura, nem faz de nenhuma forma que ela desapareça do nosso corpo depois de já cá estar dentro, digamos assim.
0: Francisco Sousa Santos alerta que acreditar neste tipo de artigos e consumir estes produtos pode ter riscos.
3: Primeiro de tudo, os danos diretos. Isto, como são produtos que são pouco regulamentados, existem muitas vezes substâncias potencialmente nocivas para a saúde, que inclusivamente nós já temos alguns casos descritos e mesmo vistos, de pessoas com problemas, por exemplo, de fígado graves, na sequência de tomarem suplementos naturais. E, portanto, natural nem sempre significa seguro. Depois, eu diria que há um dano para a saúde indireto, no sentido em que se uma pessoa começa a tomar ou a procurar esta como sendo a solução, então vai estar mais afastada da verdadeira solução, que é o acompanhamento médico, é o acompanhamento nutricional, que é mudanças de estilo de vida. Portanto, indiretamente a pessoa acaba por atrasar um tratamento que funciona. E depois, eu acho que há mais um último dano, que é potencialmente um dano quase psicológico, que é a pessoa consome estes produtos, não funciona, fica mais frustrada, muitas vezes vê isto como um fracasso pessoal, e isso faz com que a pessoa ainda fique mais desesperada e às vezes até desista de procurar ajuda.
1: A fechar, temos, como é hábito, o pimenta na língua. Nas redes sociais circula um mapa que indica os países onde Mohammed seria o nome mais comum entre os recém-nascidos e, curiosamente, neste mapa, Portugal aparece incluído. Mas esta informação não corresponde à realidade, pois não?
0: Não, não corresponde, e para confirmar essa informação basta consultar os dados do Instituto dos Registros e do Notariado. Em 2025, por exemplo, o nome de rapaz mais registado foi foi Francisco, o de rapariga foi Maria. O nome Mohamed não aparece sequer no top 10. Além disso, o mapa que está a circular não está correto. Tal como em Portugal, vários países aparecem com Mohamed como o nome mais frequente, mas essa informação não corresponde aos dados oficiais. Posto isto, é falso que Mohamed seja o nome mais comum de bebés nascidos em Portugal. Esta alegação merece um pimenta na língua.
1: Ficamos por aqui, voltamos na próxima sexta-feira. Até lá pode ouvir o Vamos aos Factos em tsf.pt e em poligrafo.sap.pt, também nas plataformas de podcast. Até para a semana.
0: Até para a semana.
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4: E hoje vamos conhecer a situação das crianças na Colômbia. Agora são 4h25.
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4: No mundo digital, Rui Tucayana está em um novo telefone da Xiaomi com um zoom óptico de 5 vezes.
8: Acaba de chegar à Europa a nova geração de smartphones Xiaomi Gama T. Estes, os 17T, têm como principal novidade uma lente telefoto que faz zoom óptico de 5 vezes. Há uma opção base, o Xiaomi 17T de 256 GB. Com ele, vêm também dois Pro, um de 512 GB e o outro de 1 TB. Estes, os Pro, contam com um ecrã AMOLED de 6,8 polegadas e um processador Dimensity 9500 de 3 nanómetros. A câmara principal e a telefoto de 5 vezes têm sensores de 50 megapixels, estabilização óptica e lentes Leica. Nestes, a bateria é enorme, 7000 mAh. Já o Xiaomi 17T base traz um ecrã menor de 6,5 polegadas. O processador também é revisto em baixa e, apesar das lentes e os sensores serem os mesmos, a certificação Leica já não aparece. São equipamentos de gama média com preços que há um par de anos poderiam ser considerados de gama alta, principalmente os Pro. Em Portugal, o Xiaomi 17T custa 750 euros. Os modelos 17T Pro valem 1000 na versão de 512 GB e 1100 na opção de 1 TB. Todos já estão disponíveis por cá.
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0: Boa tarde, agora são 4:30, 3:30 nos Açores e Artur Carvalho, primeiro-ministro, fala de uma questão de justiça e garante que a reforma hoje aprovada pelo governo não vai prejudicar ninguém.
1: Foi o que declarou a propósito da futura prestação social única que hoje foi aprovada em Conselho de Ministros. Luís Montenegro defendeu que essa prestação é uma maneira de ajudar as pessoas que recebem ajudas do Estado a valorizarem-se a si próprias, porque esse caminho, a estratégia dessa medida, aponta para uma entrada no mercado de trabalho. Uma das condições para receber a nova prestação única é um regime de atividade de solidariedade social, que pode ser um trabalho em câmaras ou na proteção civil, com máximo de 15 horas semanais e dependendo da condição física dos beneficiários. No fim da reunião do governo, Luís Montenegro destacou que quem recebe ajudas do Estado não pode fazer disso um modo de vida.
2: Incentivar os portugueses que, de uma forma conjuntural, vivem numa situação de pobreza, de vulnerabilidade, a regressarem e permanecerem ao mercado de trabalho. É, portanto, uma transformação, uma reforma que se apresenta com um intuito de justiça social em todos estes domínios.
1: Coube, entretanto, à Ministra do Trabalho explicar, depois do Primeiro-Ministro, a que tarefas poderão vir a ser chamados os beneficiários da nova prestação social única.
3: O que prevemos é que seja até 15 horas por semana. Pode ser uma coisa muito pontual, pode ser um apoio numa atividade da Câmara, pode ser num festival, pode ser numa limpeza, podem ser coisas muito pontuais ou mais com a distribuição temporal que tiver que haver.
1: São pistas deixadas por Maria do Rosário Palma Ramalho, Ministra do Trabalho, sobre as tarefas a que poderão vir a ser chamados os beneficiários da futura prestação social única, hoje aprovada em Conselho de Ministros. Pedro Passos Coelho recusa entrar no que chama de labirintos de interpretações, recusando esclarecer a quem se referia quando falou em políticos postiços que são como prostitutos sem caráter. O ex-primeiro-ministro foi abordado hoje pelos jornalistas para esclarecer o que disse na terça-feira quando criticou os políticos que, diz ele, para tentarem agradar a todos, ainda mais do que os populistas, os originais, se tornam postiços, comparando-os depois a prostitutos sem caráter. Questionado sobre se referia ao primeiro-ministro, Luís Montenegro, Passos Coelho estranhou a pergunta.
4: Não sinto nenhuma necessidade de estar a fazer interpretações sobre aquilo que disse. Nem a acrescentar, nem a retirar nada.
5: Mas referia-se ao Primeiro-Ministro?
4: E portanto, porquê é que pergunta isso?
5: Pergunto porque essa questão foi colocada e houve até o Dr. Pedro Duarte a dizer que as suas declarações são sempre encriptadas.
4: Então está a ver. Não há dúvida que há sempre um labirinto de interpretações, não é verdade? Cada um interpreta como pode e às vezes como quer. E eu não quero estar a entrar nem a regressar a esses labirintos de interpretação que são aqueles a que tenho assistido nos últimos tempos. Não é essa a minha função e não é isso que eu farei.
1: Pedro Passos Coelho, escusando-se assim a dar explicações sobre o que disse na passada terça-feira, foram declarações feitas pelo antigo líder do PSD, também ex-vice-primeiro-ministro, à entrada das comemorações dos 850 anos do mutualismo em Portugal, que estão a decorrer em Vila Nova de Gaia e por onde esta tarde também ainda passará, se mantiver a agenda, o primeiro-ministro, mas muito provavelmente já não se cruzará com o Passos Coelho.
0: Notícias para atualizar na edição das 5. A esta altura, no trânsito, muitos acidentes. Em Lisboa, um no eixo norte-sul, em Camarata, em direção à Cril, à fila desde a Ameixoeira. Há pouco houve outro acidente na A2, já está resolvido, mas há fila no final da A2 para a Ponte 25 de Abril, desde a Baixa de Almada, mas também em todos os acessos norte. E 3 acidentes na A1, em Aveiro, em Santa Maria da Feira, um caminhão incendiado no sentido Porto-Lisboa, ao quilómetro 274. O trânsito está cortado entre Santa Maria da Feira e Estarreja. A alternativa é a A29 ou o IC2. Em Leiria, também acidente em Santa Catarina da Serra para Norte, com 3 quilómetros de fila. E em Coimbra, também um acidente para o Porto, com condicionamentos no local.
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0: Agora estamos a 21 minutos das 5, a última sugestão desta semana do músico e ator Zeca Medeiros nas notas de autor.
13: Ora, a minha sugestão para hoje é a seguinte: venham aos Açores. Venham até cá, venham conhecer os Açores, a paisagem, mas também os seus cantadores, os seus poetas, os seus poetas populares, poetas repentistas, os seus comediantes. Venham cá aos Açores, venham conhecer um pouco melhor a nossa cultura, venham também ver a paisagem. Mas atenção, essa história do "e o resto é paisagem" é uma coisa lá do tempo da velha senhora, vamos acabar com isso. Venham ver a paisagem. Nós somos paisagem e também somos personagem. Bem-vindos.
0: O convite do músico e ator Zeca Medeiros esta semana esteve nas notas de autor, uma parceria da TSF com a Sociedade Portuguesa de Autores.
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0: E com o Dia Mundial da Criança à porta, hoje nas sugestões do TSF Pais e Filhos, Maria Ramos Santos, o Wondersense no Porto, um museu imersivo que promete apurar os 5 sentidos com atividades para as famílias.
15: A ansiedade provocada pelo mundo digital é uma preocupação crescente para os pais. Mas e se o remédio estiver numa viagem pelos 5 sentidos, em pleno mundo real? Para celebrar o Dia Mundial da Criança, sugerimos uma paragem no Centro Histórico do Porto. É lá que fica o Wondersense, um museu imersivo e multissensorial que se apresenta como o refúgio perfeito para as famílias se reconectarem longe da tecnologia. Aqui, miúdos e graúdos são desafiados a brincar, ouvir, sentir e explorar juntos. Uma dinâmica que, segundo a ciência, estimula a produção das hormonas da felicidade. Vasco Antunes, um dos fundadores da Wondersense, explica o que muda no museu nas próximas semanas.
16: Temos várias atividades para graúdos e jovens também, ou miúdos. E essas atividades vão passar por uma oferta de pipocas, de balões, de pinturas, e estou aqui muito curioso para saber, a nível do sentido olfativo, o que vai ser aqui no Wondersense, o cheiro a pipocas a circular pelos 1000 metros quadrados de museu. Portanto, nós estimulamos os 5 sentidos, que marcam todo o percurso da visita, e juntam-se também as nossas mascotes oficiais do Wondersense. Vamos ter a mascote do paladar, a mascote da visão e do tato, em que convidamos a mergulhar num universo pensado para despertar a curiosidade e estimular os sentidos, através de experiências interativas, momentos de descoberta e dinâmicas especiais pensadas para os mais novos.
15: São propostas de atividade para toda a família para assinalar o Dia Mundial da Criança.
0: É sugestão do TSF Pais e Filhos, Maria Ramos Santos, com o som de Paulo Jorge Guerreiro. Daqui a pouco as contas que contam, agora os negócios e empresas com Ana Maria Ramos.
17: A Sinergio está a avançar com a prospeção de gases como hidrogênio após os primeiros projetos com o apoio europeu na área dos minérios críticos. Agora, com um orçamento de 400 mil euros e já com 2/3 financiados por fundos comunitários, inicia este novo projeto, mas ainda procura investidores para financiar o 1/3 que falta, diz Bruno Sameiro Pereira, geólogo da empresa.
18: Nós o que estamos agora é partir para o terreno, não é? Alicerçados em mais de 10 anos de investigação e desenvolvimento, com aplicação de métodos geofísicos e geoquímicos para determinar à escala regional e local se este modelo é adaptável e se conseguimos determinar a presença de fluxos constantes destes gases no ambiente geológico que preconizamos, não é? Nós, como empresa que tem um componente forte de ideia, estamos continuamente a gerar os próximos projetos de investigação e desenvolvimento. Este é um deles, digamos que é aquele que, para o qual trabalhamos mais, esta é a questão de hidrogênio. Temos alguns também ligados ao ambiente, à investigação sobre solos contaminados e sobre depósitos minerais. Esses depósitos minerais já estão em fase de prospeção, ou seja, já entraram numa fase mais avançada do ponto de vista técnico. Já não é investigação pura, mas já tem uma componente de aproveitamento comercial. Aqui estamos a falar numa abordagem ainda puramente científico.
17: Esta empresa acredita que é debaixo do chão que pode estar o futuro da energia. E face à falta de cobertura cartográfica de base publicada e revista, iniciou a prospeção nas regiões do Minho e da Beira Baixa.
18: Minho e Beira Baixa, mas já é o teste. Nós agora, o que vamos fazer para o terreno é medir e tentar determinar qual o fluxo natural desses gases, nomeadamente hidrogênio e eventualmente algum hélio, associados ao que se enquadra no modelo geológico que nós temos, que estamos a implementar. A vantagem desses gases é que são renováveis e eventualmente podem ter aproveitamento comercial. Já tem algumas provas empíricas, nomeadamente no Mali, na Austrália, em Espanha, na zona dos Pirineus, E algumas evidências empíricas também em Portugal dos anos 40, do século passado, quando foi tentado o aproveitamento de gases, nomeadamente hélio, a verificação do potencial, nesse caso até para a indústria alemã, dos dirigíveis, não é? E nós tivemos a sorte no decorrer dessa investigação nos depararmos com essas evidências e juntou-se, digamos, a parte empírica à parte teórica. Temos 24 meses para apresentar os resultados, se bem que antes disso iremos começar a comunicar alguns resultados preliminares.
17: Para já avançou com a equipa no terreno, nos distritos de Braga e Castelo Branco, ao abrigo do programa Steam4U, cofinanciado por fundos europeus do Norte 2030.
18: Neste momento está agora alavancado com o Norte 2030, continuamos na mesma a procurar financiamento. Digamos que o total ultrapassa os 400 mil euros. O investimento total. O financiamento é 300 e pouco, coisa mesmo. Não existem grandes ainda aproveitamento comercial, mas é um trabalho que, na nossa opinião, pode e deve ser feito. E temos a nossa faturação própria, digamos, da Sinergia, que permite aumentar a parte financiada e mais. Temos os nossos projetos de prospeção, que também dão alguma robustez.
17: A Sinergia é uma empresa de Braga especializada em soluções aplicadas à geologia, que introduziu inteligência artificial na identificação de áreas com recursos minerais e que garante estar a ser o motor da expansão desde o ano passado.
0: Os Negócios e Empresas com Ana Maria Ramos regressa segunda-feira.
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0: E nas contas que contam Nuno Correia da Silva, o Banco de Portugal prevê uma queda do preço das casas.
21: O Banco de Portugal, no relatório semestral de estabilidade financeira, considera que existe um risco real de correção dos preços do imobiliário residencial. O mesmo é dizer que os preços das casas estão insuflados e que podem cair. É uma mensagem que coloca o mercado em sobressalto, sobretudo os investidores. Quem constrói e quem investe na construção irá pensar duas vezes antes de decidir por novos projetos. Já por causa da decisão do Tribunal Constitucional a propósito da autoridade tributária obrigar as empresas a pagarem 17% de IVA com efeitos retroativos nos projetos de reabilitação urbana, os pedidos de novos licenciamento caíram 20% no primeiro semestre do ano. Agora, com mais esta ameaça do regulador, a construção de novas casas ainda vai contrair mais. Com menos oferta, os preços não terão qualquer tendência de descida. Pelo contrário, a perspectiva é de aumentarem por pressão da procura. Por isso, é estranha e muito pouco fundamentada esta advertência do Banco de Portugal. Se o objetivo é proteger a banca de eventual desvalorização de garantias, o meio utilizado é perigoso, porque acrescenta incerteza num mercado já fragilizado pela insegurança. O objetivo do Banco de Portugal parece ser outro, não é confessado, mas é o que resulta da intervenção que fez. Parece ter o propósito de travar a garantia jovem financiamento a 100% do valor da compra da casa, antes que crie problemas. Por outro lado, pretende que as recomendações macroprudenciais sejam vinculativas, ou seja, pretende ganhar poder regulatório sobre todo o mercado. Com subtileza, o Banco Central abre uma batalha institucional com o Governo, um braço de ferro sobre quem controla as regras do crédito. Não precisávamos desta picardia. A habitação é um problema sério do país e todo o ruído que se criar à volta do setor só vai agravar o problema. A narrativa do Banco de Portugal fica fortemente fragilizada quando comparada com os números das grandes consultoras. Todas apontam para uma desaceleração do aumento do preço, mas não para a redução. A S&P Global prevê um crescimento de 7% em 2026 e subidas contínuas até 2028. Informações contraditórias e negativas só vão agravar o problema, porque reduzem a construção nova e aumentam a pressão da procura sobre os preços.
0: São as contas que contam com o jurista e gestor Nuno Correia da Silva.
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0: Carminho, Walter Lobo, Carolina Deslandes deixam o Pimba em paz e Tosé Brito atuam este sábado, amanhã, num festival gratuito que celebra a música nacional e os talentos emergentes. É mais uma edição do FNAC Live, nos Jardins da Torre de Belém, em Lisboa, e Miguel Fernandes conversou com a responsável da comunicação da FNAC, Inês Condesso, sobre a 14ª edição deste festival.
2: Sim, sem dúvida. Eu acho que esta parceria que nós temos desde sempre, desde que existimos, através dos fóruns e vendendo os CDs e apoiando aqui a cultura nacional a chegar mais longe, a chegar aqui aos seus clientes de uma forma muito próxima, isto é uma coisa que faz parte do nosso DNA. A marca sempre fez isto, não é? Que um bocadinho a dar a mão aos artistas, e este é um pouco esse culminar, não é? desta ação que nós fazemos todo o ano, não é? Que temos 5 mil eventos gratuitos todos os dias nas nossas lojas, em mais de 20 fóruns, onde efetivamente os nossos talentos e os consagrados talentos também atuam e têm essa proximidade. E esta ação, no fundo, tenta amplificar aquilo que é uma atividade muito diária e regular, e este trabalho mais de formiguinha, eu diria, não é? Porque são eventos muito mais pequeninos, são muitos eventos e mais pequenos, mas que fazem a diferença e fazem a experiência da marca, não é? Em que acreditamos de facto a cultura, este encontro, esta proximidade entre os artistas, entre os novos artistas, os que estão a começar e os que já chegaram, no fundo, esta mão também, não é? Que estes consagrados talentos dão aos novos talentos para chegarem um bocadinho mais longe, porque este público faz falta, não é? É disso que eles precisam, é deste público. E portanto acreditamos que sim, que este é um momento alto do ano, nesse sentido.
3: E nesse sentido também é um evento que acontece sempre, ou normalmente, em dois palcos, e exatamente com essas diferentes propostas, onde por um lado há os mais conceituados e por outro lado há sempre as novas propostas, os novos talentos, em horários alternados.
2: É exatamente isso. Este, aliás, é um pouco aqui a missão do FNAC Live, que inicialmente até se chamava Festival de Novos Talentos, portanto foi assim que a gênese deste festival começou, e depois o que nós sentimos era que de facto teria muito mais interesse para os próprios novos talentos se tivesse aqui outros nomes também, e que trouxesse audiência, que trouxesse visibilidade, que trouxesse esta mediatização, não é? Que os meios ajudam a dar a estas bandas novas que estão a começar, que não têm ainda nome no mercado e faz falta, não é? Portanto, dar esta grandiosidade ao evento ajuda, na verdade, também aqui os novos talentos a terem este palco. Um palco, de facto, icónico ali nos Jardins da Torre de Belém. Nós, por isso, este ano vamos começar com a entrega de prémios. Às 15h30 fazemos uma gala de entrega de prémios, não só de música, mas também das outras categorias do nosso programa de novos talentos: escrita, ilustração, videojogos, cinema e fotografia. E entregamos estes prémios. E todos estes vencedores e menções honrosas, portanto, duas menções honrosas e o vencedor, são um total de 60 mil euros. Portanto, o vencedor ganha 5 mil, as duas menções honrosas, 2.500 euros, e isto em cada categoria, portanto, vezes 6. E pronto, é um momento importante. São mais de 4 mil participantes neste programa, e inclui não só este valor monetário, como depois também apoio para arrancar com a carreira, não sei, como produto, de material fotográfico e cursos de escrita, etc., cursos de cinema, e depois também visibilidade. E uma das visibilidades que nós damos, entre outras, é esta participação no FNAC Live no ano seguinte. Nós temos outras formas de o fazer também, nos nossos fóruns FNAC, em mostras de cinema, e portanto há aqui um trabalho de divulgação depois, e de darmos aqui a mão aos novos talentos durante o ano, durante os próximos anos, no fundo, para que eles consigam atingir os seus objetivos.
3: E porque nesse caso não se resume só à música. No palco principal há propostas muito diferentes, desde a revisitação da obra do Tosé Brito, agora de novo, e até com muitos convidados nesta edição.
2: Sim.
3: Até a um lado mais indie de Walter Lobo, a Carolina Deslandes, que já é um nome grande da nossa música, a Carminho, que representa o fado, e até aquele lado pimba especial daquele projeto do Deixa o Pimba em Paz, com a Manela Azevedo e também com o Bruno Nogueira.
2: É isso mesmo. No que nós, nosso objetivo neste cartaz, e tem sido sempre este, a evolução que nós quisemos fazer aqui para o nosso evento, e sobretudo naquele espaço que é um ambiente muito propício às famílias e é uma vivência muito descontraída deste, deste festival, mas queremos que ele seja muito eclético, ou seja, não queremos apenas um estilo de música, porque efetivamente a nossa proposta, o nosso desafio, o convite que fazemos aos, aos portugueses é abraçarem o novo, darem espaço para, para ouvir outros tipos de músicas que não ouviriam naturalmente, não é? Pela sua escolha natural. Portanto, a fuga ao algoritmo, ao seu próprio algoritmo, não é? Da, das recomendações dentro daquilo que todos já nós gostamos, mas também ter capacidade para ver outras coisas, não só com os novos talentos, mas depois dentro também do cartaz, que é o cartaz principal, ter esta variedade e ser este, bastante eclético e conseguir trazer diferentes públicos e agradar a diferentes públicos, e de facto isso sente-se, essa variedade também no público que vai lá ouvir, e também um pouco este, este circuito, porque há pessoas que vão à tarde mais com as famílias e passam e fazem o piquenique, como depois há pessoas mais jovens que ficam mais para a noite e que fazem um outro tipo de vivência do, do festival. Portanto, até, até a própria forma como, como vamos sentindo a vibração do festival, ela é diferente ao longo do dia, de acordo com as pessoas que nos vão visitando e que vão passando por lá.
3: O espaço é mesmo especial, com aquela vista para o Rio Tejo, para a Torre de Belém, num espaço aberto, gratuito, e também com a oferta de comida de rua, não é? E onde as pessoas podem levar os animais e podem ir em família e fazer os tais piqueniques que a Inês falava há pouco.
2: Sim, eu acho que é o nosso, além disso, as ativações que nós fazemos com as marcas que nos apoiam neste projeto, como a Repsol, Mel, etc., que estão lá connosco e que nos ajudam também a criar aqui um momento especial com ativações de marca, com brincadeiras. Temos também o Círculo Chapitô, que já é icónico também na sua participação neste festival e que torna este festival muito familiar com as crianças a usufruírem da, da cultura. Ainda hoje ouvia dizer uma mãe que foi o primeiro festival, foi o ano passado, foi ver Dino de Santiago, e que foi na verdade o primeiro festival a que foi, e para esta criança ficou uma espécie de um standard do que é um festival muito aberto, com o circo, inclusive depois teve a oportunidade de estar com o próprio Dino de Santiago. E portanto esta proximidade com as marcas, com os artistas, com outros festivaleiros, acaba por ser tudo muito fluido e descontraído, e é de facto um festival muito, muito especial. Quando
0: chegaste. Inês Condesso, responsável de comunicação da FNAC, à conversa com Miguel Fernandes e o som de Alexandre Lima sobre o FNAC Live, amanhã nos Jardins da Torre de Belém, em Lisboa. A entrega dos prémios começa às 3:30 da tarde. Há música ao vivo a partir das 4:30 até perto da meia-noite, e a entrada é livre.
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0: Boa tarde, são 4h58, menos uma hora nos Açores. Luís Montenegro assegura que a futura prestação social única não vai cortar rendimentos, incentiva a entrada no mercado de trabalho. O primeiro-ministro alega que as ajudas sociais não podem transformar-se num cheque permanente. Já a ministra do Trabalho explica que se os rendimentos ultrapassarem o salário mínimo nacional, os beneficiários vão ter de comunicar, como, por exemplo, diz a ministra, se ganharem o Euromilhões. A presidente da Associação de Apoio ao Recluso alerta na TSF para a possibilidade de uma condenação inédita para os Estado português devido às recorrentes condições nas cadeias nacionais. Pedro Passos Coelho diz que não sente necessidade de fazer interpretações sobre as declarações em que criticou os políticos que se transformam em prostitutos sem caráter. O antigo primeiro-ministro diz que cada um interpreta como pode ou como quer.
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0: Para amanhã, previsão de sol com uma descida das temperaturas, períodos de céu nublado e vento no litoral oeste, períodos de chuva no arquipélago dos Açores, sol na Madeira e temperaturas máximas de 23 graus no Porto, 28 em Lisboa, 31 em Faro, nos Açores 21 graus em Ponta Delgada e na Madeira 23 no Funchal. Edição das 5 da tarde, Ana Cristina Henriques.
3: O primeiro-ministro fala de uma reforma de justiça social, depois de ter apresentado a futura prestação social única. Luís Montenegro vê nesta medida um incentivo a quem vive na pobreza para se valorizar e regressar ao mercado de trabalho. Uma das condições para receber esta nova prestação é um regime de atividade de solidariedade social, Rui Polónio.
4: O Governo não sabe ainda quantas pessoas vão ser abrangidas pelo novo regime, nem quanto vai custar. Mas ninguém vai ser prejudicado, garante o Primeiro-Ministro.
5: O trabalho não é só um meio de subsistência, mas um lugar de expressão, relações e contributo para a comunidade.
4: E por isso mesmo o Governo vai criar um canal de denúncia. O objetivo, explica, é valorizar no trabalho de forma social.
5: Incentivar os portugueses que, de uma forma conjuntural, vivem numa situação de pobreza, de vulnerabilidade, a regressarem e permanecerem ao mercado de trabalho. É, portanto, uma transformação, uma reforma que se apresenta com um intuito de justiça social.
4: E o Primeiro-Ministro cita o Papa Leão XIV na encíclica conhecida esta semana.
5: O trabalho não é só um meio de subsistência, mas um lugar de expressão, relações e contributo para a comunidade.
4: Já o trabalho de responder às perguntas dos jornalistas ficou para a ministra. Explica Palma Ramalho que o trabalho social para os beneficiários da nova PSU pode chegar a 15 horas por semana.
5: O trabalho não é só um meio de subsistência, mas um lugar de expressão, relações e contributo para a comunidade.
4: Uma das condições para aceder à nova prestação social única é viver em Portugal há pelo menos um ano. Quem não cumprir perde os apoios, mas o objetivo é dar um rumo.
6: Que muitas vezes as pessoas começam por uma atividade destas e depois a seguir têm um contrato com a Câmara ou um contrato de trabalho com a Câmara e seguem a sua vida para aí fora. Portanto, às vezes falta este primeiro contacto.
4: Às vezes é uma questão de sorte.
6: Se algum beneficiário da prestação passar a ter rendimentos de trabalho fora mesmo do programa, pode acontecer, não é? Ele deve comunicar, porque isso altera, não é? Se ele ganhar o euro milhões, também tem que comunicar, porque aí talvez perde o direito à prestação.
4: O diploma chega em breve ao Parlamento.
0: E já há reações de alguns partidos, como por exemplo Isabel Mendes Lopes, a líder parlamentar do Partido do Livre, fala numa pressão inaceitável por parte do Governo.
7: O Governo já sabe que tem de fazer esta condensação das prestações sociais há muito tempo e agora diz que tem o prazo até ao final de agosto para o fazer, senão o país perde 500 milhões de euros. A proposta de lei ainda nem sequer entrou no Parlamento e agora o Parlamento terá de analisar à pressa esta proposta, que é complexa e que é também uma proposta que é muito sobre a sociedade que nós queremos construir. E, portanto, esta é uma pressão completamente inaceitável sobre o Parlamento e que nos preocupa muito e que revela também o modo de operação do Governo.
0: O PCP, Paulo Santos, sublinha que o Governo está a empurrar para uma situação de pobreza quem já está numa situação de exclusão.
8: Significa deixar ainda em maior vulnerabilidade quem já hoje vive numa situação de grande vulnerabilidade. Significa deitar por terra a finalidade deste conjunto de prestações sociais que este Governo agora quer eliminar e significa também empurrar, se podemos assim dizer, para uma situação ainda de maior pobreza, quem já vive de facto com dificuldades e de exclusão.
0: E neste arrealde do PAN, pede esclarecimentos ao Governo.
9: Para o PAN, a prestação social única não pode significar um processo de simplificação que passa por cima e atropela direitos adquiridos e, em particular, dos mais vulneráveis. Pelo que um serviço social de relevo seria ao Governo não estar a legislar contra as pessoas ou os seus direitos e, inclusivamente, excluir as demais forças políticas da Assembleia da República. É fundamental percebermos o que é que está aqui em causa no diploma que vai ser conhecido pelo Parlamento, porque há muitas dúvidas, nomeadamente se a pensão social de velhice vai estar ou não incluída, e não nos faz sentido que, por exemplo, quem tem a pensão social de velhice tenha que ser obrigado a prestar serviço social quando está numa fase da vida em que deveria de efetivamente ter não só direito ao descanso, como numa fase mais de particular vulnerabilidade. É evidente que não faz qualquer tipo de sentido esta proposta do Governo abranger não só este tipo de pessoas, como também este tipo de circunstâncias.
0: São as primeiras reações a esta medida que foi aprovada no Conselho de Ministros, a Prestação Social Única. Portugal pode ser alvo de uma condenação inédita por causa das condições que não respeitam os direitos humanos nas cadeias nacionais. A decisão vai ser tomada em Estrasburgo, a meio do próximo mês. Estamos a falar da condenação através do chamado acórdão piloto. É um mecanismo usado para situações em que os países apresentam falhas sistemáticas e não as resolvem. Ao longo dos anos, Portugal tem sido por várias vezes condenado, mas a Presidente da Associação de Apoio ao Recluso explica à TSF que desta vez as consequências são mais severas e Portugal pode ficar obrigado a reestruturar todo o sistema prisional sob tutela do direito internacional. Fátima Valente.
10: Até 1 de maio deste ano, o Tribunal Europeu dos Direitos Humanos tinha 1.085 processos pendentes contra Portugal. 90% deles sobre as condições nas prisões. Os dados enviados à TSF pelo Tribunal ilustram um problema sem solução à vista, afirma a Presidente da Associação Portuguesa de Apoio ao Recluso.
11: É evidente que se prendemos alguém que está preso, que não pode ali sair em situações, em lugares insalubres, úmidos, com percevejos, com ratos, sem acesso às casas de banho, sem poderem tomar banho, sem terem água quente sequer para se lavarem, sem terem uma comida que seja minimamente digna de assim ser chamado, é evidente que Portugal está a violar os direitos humanos.
10: As cadeias estão degradadas e sobrelotadas. Mónica Quintela não tem dúvidas de que Portugal merece ser condenado.
11: Merece. E digo isto porque, repara, há anos e anos e anos que se vê que os estabelecimentos prisionais que nós temos são absolutamente de terceiro mundo. Tudo se conjuga para que Portugal venha a ser condenado num acórdão piloto. Portugal não cumpriu as recomendações, portanto, não criou um recurso interdefetivo, não conseguiu combater a sobrelotação prisional crónica, e não conseguiu dar dignidade às condições materiais da detenção.
10: O pedido de acórdão piloto junto do Tribunal Europeu dos Direitos do Homem partiu do advogado Vítor Carreto em 2024.
12: O primeiro caso que eu tenho conhecimento foi em 2018, o caso Petrescu contra Portugal, era um falando da Roménia que esteve preso em Penha da Cruz, e depois um outro caso que foi Carvalho Soares contra Portugal em 2019, salvo erro. esse foi o primeiro português que eu tenho conhecimento em que Portugal foi condenado a pagar uma indemnização razoável porque esteve preso em Caxias, em condições indignas.
10: Este caso deu direito a 14 mil euros de indemnização. Nos últimos 5 anos, o Estado português já foi condenado a pagar mais de 1,5 milhão de euros. O advogado pede o encerramento imediato de 12 prisões e muito mais.
12: Peço alteração radical nas precárias. Portanto, a saída precária, o recluso depois de condenado, ir a casa deve ir todos os meses, 5 dias, pelo menos. Peço também que a liberdade condicional seja concedida ao meio da pena. Peço também que os prazos de investigação criminal, estando a pessoa presa, sejam reduzidos ao mínimo. Em vez de serem 6 meses ou 1 ano, à espera da investigação e da acusação, devia haver uma acusação no espaço de 1 mês, 1 mês e meio, para lá 2 meses.
10: Okay.
12: Peço muita coisa, olha, peço o céu e a terra. Peço tudo.
10: E se for decidido um acordo a um piloto contra Portugal, esperam-se consequências severas.
13: Será a imposição de prazos rígidos também, para, portanto, para reformas legislativas. O país pode ter consequências, pode sofrer consequências jurídicas, financeiras e políticas severas. E, portanto, e podemos ser obrigados a reestruturar todo o nosso sistema prisional, agora sob a tutela do direito internacional e, portanto, do Tribunal Europeu dos Direitos Humanos e também da própria União Europeia.
10: Mónica Quintela sublinha ainda os danos à imagem do país, que foi um dos primeiros a abolir a pena de morte e tem um historial no cumprimento dos direitos humanos.
0: Portugal pode assim entrar numa lista negra na qual já estão países como Itália, França, Roménia, Hungria e Grécia. Perante a possibilidade desta condenação inédita e severa, a Ministra da Justiça, numa resposta escrita enviada à TSF, garante que não está à espera deste acórdão-piloto. Já está a executar as medidas previstas no programa do Governo para melhorar o sistema prisional e de reinserção social. Ministra Rita Júdice, que vai participar na discussão sobre o plano de ação apresentado ao Conselho da Europa, vai ser no próximo mês em Estrasburgo. Além de Portugal, vão ser analisados os casos da França e da Bélgica.
14: Agora são 5h10. Daqui a pouco, Judite Menezes e Sousa, o que chega à ordem do dia.
15: Vamos falar sobre esta nova prestação que vai agregar as 13 prestações sociais que até agora existem. A prestação social única que vai obrigar, de acordo com o que foi anunciado hoje pelo Governo, a prestação até 15 horas semanais de uma espécie de contribuição ou devolução à sociedade daquilo que se recebe. Vamos falar com Renato do Carmo, que é sociólogo, professor no ISCTE e também diretor do Observatório das Desigualdades sobre esta PSU.
14: A notícia na ordem do dia para ouvir daqui a pouco com Judite Menezes e Sousa, depois das 5h30 da tarde.
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0: Boa tarde, agora são 5h18 e no trânsito em Lisboa, ainda com acidente no eixo norte-sul, em Camarata, em direção a Cril, à fila desde a zona da Ameixoeira, e agora também acidente na Cril, junto à zona comercial de Odivelas, em direção a Sacavém, e com fila desde Pinamanique. Há trânsito lento em todos os acessos norte à ponte 25 de Abril, no eixo norte-sul, com fila a partir de Sete Rios. Na A5, sentido Lisboa-Cascais, fila entre Caselas e Linda a Velha. Na segunda circular, em direção a Sacavém, também entre as Torres de Lisboa e o Radar. E no sentido contrário, há paragens entre o Relógio e o Campo Grande. E no IC19, sentido Lisboa-Sintra, com fila entre Alfragide e Amadora. Em Coimbra, ainda com acidente na A1, na zona de Coimbra, é no sentido Lisboa-Porto, ao quilómetro 193, e há condicionamentos no local. No Porto, trânsito lento na VCI, sentido Freixo, no sentido a Rábida-Freixo, há abrandamentos entre a Furada e a Boa Vista, e depois fila entre o nó da Via Norte e as Antas, e no sentido Freixo-Rábida. Fila entre Bonjoia e a A3, e depois entre a Perlada e Coimbrões na A1. Na Avenida AEP, há fila nos dois sentidos, e no final da A3 para a VCI, há paragens desde a circunvalação.
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1: Esta semana escolhi falar sobre um tema que teve uma aparição praticamente instantânea e logo desapareceu da nossa comunicação social e que se relaciona com o Gouveia Melo e a defesa da honra dos marinheiros do Mondego. Com efeito, há uns dias, alguma dessa comunicação social deu pública conta de partes de um relatório pericial elaborado no âmbito de um dos processos de crime mandados instaurado pelo almirante Gouveia Melo contra 13 militares do NRP Mondego devido aos acontecimentos da noite de 11 de março de 2023. Sob o título, aliás absolutamente certeiro, Perícia ao navio NRP Mondego, desmente Gouveia Melo, tais notícias deram então a conhecer que, segundo o referido relatório, da autoria de um perito da empresa Naval TIG Portugal Marine Surveys and Consultants, o Mondego apresentava mesmo, e passo a citar, um estado generalizado de degradação, com impacto direto na segurança, pois acumulava deficiências que comprometiam gravemente a segurança e a operacionalidade do navio, tais como os seguintes. O motor de bombordo encontrava-se inoperacional, ambos os motores cediam largamente as horas-limites de manutenção, havia alagamentos em compartimentos inferiores, o sistema de energia elétrica operava sem margem de segurança, no sistema de combate a incêndios verificava-se que as respectivas bombas funcionavam fora dos parâmetros de manutenção, reduzindo a capacidade de resposta à emergência, e o navio tinha apenas um radar operacional, apresentando também o seu casco vários danos e fissuras. Com base na detecção destas graves deficiências, além de inúmeras outras que não foram agora divulgadas, o referido perito civil independente contrariou assim toda a narrativa logo construída pela Marinha e por quem a chefiava, o almirante Gouveia Melo, o qual chegou, recorde-se, a afirmar que a Marinha não manda navios para o mar quando consideramos que esses navios têm algum risco para as guarnições, atestando com meridiana clareza que o NRM Mondego, à data dos factos, apresentava mesmo, e cito de novo, um estado generalizado de degradação estrutural e funcional com impacto direto na segurança. Em suma, confirmou-se tudo o que, desde o início, os militares atacados e acusados por Gouveia Melo têm sempre alegado, isto é, que o Mondego apresentava múltiplas e bastante graves avarias e limitações técnicas, as quais comprometiam decisivamente não só o cumprimento da missão, mas também a segurança do pessoal e a salvaguarda do próprio navio. Mas a destemperada reação do almirante a esta notícia e ao que ela revelou não podia ser mais esclarecedora daquilo que lamentavelmente sempre foi a sua postura. Depois de, com o alto de fé que sujeitou os militares no convés do navio, ter violado toda uma série de deveres militares estabelecidos no RDM, desde o de tutela e o de lealdade até o de correção, e de ter violado também o segredo de Estado ao revelar publicamente qual seria a suposta missão do Mondego, seguir um navio russo, agora, perante o desmoronado da narrativa oficial de que o Mondego se encontrava em boas condições para navegar, escolhe não só proclamar, pasme-se, a lenga-lenga salazarenta de que estão a politizar o processo, como também destratar o perito civil independente e a empresa a que ele pertence, numa atitude que fala por si e que vem, aliás, na sequência de já ter atacado o Supremo Tribunal Administrativo quando este, devido a várias e graves violações de direitos e princípios constitucionais, decidiu anular as sanções disciplinares. Para Gouveia Melo, um mensageiro tem sempre de transmitir a mensagem que lhe convém, por mais inverídica que ela seja. E se não se consegue persuadir ou mesmo pressionar o dito mensageiro, até porque ele não pertence à corporação, e a mensagem verdadeira que ele traz é desfavorável ou inconveniente, então a solução é simples: desacredita-se e elimina-se o mensageiro. E era este personagem que pensava ter o caminho aberto e a passadeira vermelha estendida para ir para Belém desempenhar as funções de Presidente da República e logo de garante último da Constituição.
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0: E começa hoje a primeira edição do Águeda Blues Fest. São dois dias de festival e é o que está hoje na sessão do Fila J com José Carlos Barreto.

ideia, uma pulsão que uma querolice pode fazer é o que revela Renato Dias, que pegou nesta ideia e que, com a experiência de outros festivais, partiu como produtor para este primeiro Águeda Blues Festival.

0: associações nascem aqui em Portugal, muito de coração, muita vontade, muita de caroice. Portanto, esta edição aconteceu também um bocadinho assim. Um apaixonado, um amante de bolos de Águeda, contactou-me para que tinha aí uma ideia de um sonho de montar aqui um festival nesta região centro. E sabia que eu produzo o Viola Sessions em Viola do Conde já há 10 anos, e então abordou-me no sentido de vamos ver se conseguimos pôr aqui o festival de pé em Águeda. Ainda para mais, Águeda tem uma ligação muito forte à comunidade e seria muito interessante fazer lá um festival de blues.
1: E começa hoje, 2 dias para sessões de blues. Começa com uma banda portuguesa que marca assim o arranque desta primeira edição do Águeda Blues Festival.
0: Nesta primeira edição nós vamos abrir com uma banda nacional, como tinha de ser, uma das melhores bandas nacionais, o Peter Storm and the Blues Society. Já tem 2 álbuns lançados, estão a caminho de lançar o 3º álbum. Depois vamos fechar a primeira noite com o Chino Swing Slide Quartet, que vai fazer uma explosão no palco com a sua energia, a sua interação com o público. E depois, na segunda noite, a abrir, vamos ter a Sugar Queen, também em quarteto, uma cantora norte-americana, que está a ensaiar com um coro gospel para apresentar a fechar o sábado. Este coro tem a particularidade de envolver a comunidade. Portanto, foi lançado o desafio à comunidade. Quem quis participar, inscreveu-se, e temos esse coro, o Águeda Gospel Choir, para fechar em grande esta primeira edição.
1: Os blues têm feito parte das vidas dos portugueses, e apesar desta ligação aos norte-americanos e à África, ao rhythm and blues e ao pop e ao jazz e por aí afora, Renato Dias diz que os blues europeus têm estado sempre na linha da frente, como agora em Águeda.
2: 1, 2, 3, 1!
0: O blues ainda continua com uma ideia um bocadinho suja da sua genes, da sua ideia, mas o blues evoluiu muito. Nós temos de certeza que cada pessoa que vai aos nossos festivais vai encontrar um som que diz se calhar não é por aqui, e vai encontrar outro som e vai dizer: eu não conhecia isto, mas isto diz-me muito, isto aqui era algo que eu já escutava e não sabia que era blues.
1: Tudo termina com este coro de gospel que está a ser ensaiado com a comunidade para fechar em muitas vozes.
3: Primeira edição do Águeda Blues Fest, hoje e amanhã, às 9 e às 11 da noite, no Centro de Artes de Águeda.
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0: Boa tarde, agora são 5h30, 4h30 nos Açores. Artur Carvalho, do Parlamento, chegam reações muito críticas ao que hoje foi aprovado pelo Governo.
1: O Conselho de Ministros decidiu criar uma prestação social única. Luís Montenegro explicou que a prestação será uma maneira de ajudar as pessoas que recebem ajudas do Estado a valorizarem-se, porque o objetivo é que apostem na entrada no mercado de trabalho. No final do Conselho de Ministros, Luís Montenegro destacou que quem receber esta nova modalidade de ajudas concentradas do Estado não pode fazer disso um modo de vida.
2: Incentivar os portugueses que, de uma forma conjuntural, vivem numa situação de pobreza, de vulnerabilidade, a regressarem e permanecerem ao mercado de trabalho. É, portanto, uma transformação, uma reforma que se apresenta com um intuito de justiça social em todos estes domínios.
1: Uma das condições para receber a nova prestação única, né, é um regime de atividade de solidariedade social, que poderá ser um trabalho em câmaras municipais ou na proteção civil, com o um máximo de 15 horas semanais e levando em linha de conta a condição física dos beneficiários. Esta decisão, aprovada hoje no Conselho de Ministros, já foi alvo de repúdio de partidos da oposição. A líder parlamentar do LIVRE, Isabel Mendes Lopes, fala numa pressão inaceitável por parte do Executivo, já que a prestação social única terá de ser aprovada até agosto, com base nas indicações de Bruxelas.
3: O Governo já sabe que tem de fazer esta condensação das prestações sociais há muito tempo e agora diz que tem o prazo até ao final de agosto para o fazer, senão o país perde 500 milhões de euros. A proposta de lei ainda nem sequer entrou no Parlamento e agora o Parlamento terá de analisar à pressa esta proposta, que é complexa e que é também uma proposta que é muito sobre a sociedade que nós queremos construir. E, portanto, esta é uma pressão completamente inaceitável sobre o Parlamento e que nos preocupa muito e que revela também o modo de operação do Governo.
1: Pelo Partido Comunista Português, Paula Santos, líder parlamentar, deu conta de que é a opinião dos comunistas de que o Governo está a empurrar para uma situação de pobreza quem já vive em situação de exclusão.
4: Significa deixar ainda em maior vulnerabilidade quem já hoje vive numa situação de grande vulnerabilidade. Significa deitar por terra a finalidade deste conjunto de prestações sociais que este Governo agora quer eliminar e significa também empurrar, se podemos assim dizer, para uma situação ainda de maior pobreza quem já vive de facto com dificuldades e de exclusão.
1: São críticas já escutadas na Assembleia da República, que se juntam também as que foram formuladas por Inês Sousa Real, deputada única do PAN. Ela disse que o Governo está a legislar contra as pessoas e pede esclarecimentos sobre se a pensão de velhice está abrangida nesta prestação social única. Será uma pergunta, uma interrogação deixada pela líder do PAN, que certamente voltaremos na edição das 6 da tarde. Pedro Passos Coelho recusa entrar no que chama de labirintos de interpretações, recusando esclarecer-se a quem se referia quando há dias falou em políticos postiços que são como prostitutos sem caráter. Questionado hoje sobre se estava a pensar no primeiro-ministro Luís Montenegro, Passos Coelho estranhou a pergunta.
5: Não sinto nenhuma necessidade de estar a fazer interpretações sobre aquilo que disse. Nem a acrescentar, nem a retirar nada.
6: Mas referia-se ao Primeiro-Ministro?
5: E portanto, porquê é que pergunta isso?
6: Pergunto porque essa questão foi colocada e houve até o Dr. Pedro Duarte a dizer que as suas declarações são sempre encriptadas.
5: Então está a ver. Não há dúvida que há sempre um labirinto de interpretações, não é verdade? Cada um interpreta como pode e às vezes como quer. E eu não quero estar a entrar nem a regressar a esses labirintos de interpretação que são aqueles a que tenho assistido nos últimos tempos. Não é essa a minha função e não é isso que eu farei.
1: Recusa de Pedro Passos Coelho esta tarde de fazer de explicador de si próprio.
0: Assuntos para atualizar daqui a pouco na edição das 6, já a seguir na ordem do dia.
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0: 22 minutos para as 6 e no trânsito em Lisboa. Com acidente no eixo norte-sul em Camarata, em direção à Cril, com fila desde a zona da Ameixoeira. Acidente na Cril, junto à zona comercial de Odivelas, em direção a Sacavém, com fila desde Pinamanique. E agora também acidente na ponte Vasco da Gama, é junto ao acesso à A33, em direção ao Montijo, à fila desde a zona do Samoco. Trânsito lento em todos os acessos norte à ponte 25 de Abril, no eixo norte-sul, com fila a partir de Sete Rios, e no sentido contrário também fila entre Sete Rios e o viaduto da Avenida Padre Cruz. Na A5, sentido Lisboa-Cascais, fila entre Caselas e Linda Velha. Na segunda circular, em direção a Sacavém, entre as Torres de Lisboa e o Radar. E no sentido contrário, com paragens entre o Relógio e o Campo Grande. E no IC19, sentido Lisboa-Sintra, também com fila entre Alfragide e Amadora. Em Coimbra, ainda por resolver o acidente na A1, na zona de Coimbra, no sentido Lisboa-Porto, é o quilómetro 193 e há condicionamentos no local. No Porto, trânsito lento na VCI, sentido a Rábida Freixo, com abrandamentos entre a Afurada e a Boa Vista. Depois, fila entre o nó da Via Norte e as Antas. No sentido Freixo a Rábida, fila entre Bonjoia e a A3 e depois entre a Perlada e Coimbrões na A1. Na Avenida AEP, há fila nos dois sentidos e no final da A3 para a VCI, com paragens desde a saída da A4.
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17: Está aprovada a Prestação Social Única, PSU, que junta, de acordo com a proposta do Governo, 13 atuais prestações sociais, vai ter como base o valor do atual rendimento social de inserção. O Primeiro-Ministro garante que não vai haver prejuízo nem corte e entre as novidades está um regime de uma atividade de solidariedade social. Implica atividades até 15 horas semanais. Duas boas-vindas a Renato do Carmo, sociólogo, professor no ISCTE e diretor do Observatório para a Desigualdade, a quem pergunto se faz sentido agregar estas 13 prestações numa só.
18: Boa tarde. Bom, antes de mais, não temos ainda, não é, a noção de quais são todas essas prestações sociais que vão ser agregadas. De qualquer maneira, isto é, no fundo, uma intenção que vem desde o governo anterior. Houve um grupo de especialistas da OCDE que esteve a trabalhar durante algum tempo sobre esta proposta. Ela, do ponto de vista dos princípios, pode fazer algum sentido, na medida em que, de facto, temos um modelo em que existe, de facto, alguma fragmentação do ponto de vista ao nível dos apoios sociais e das prestações, e, portanto, alguma simplificação em termos burocráticos, alguma padronização ao nível também da condição, dos critérios de condição de recurso e por aí dentro, pode fazer sentido. Mas, de qualquer maneira, chama a atenção de que as prestações sociais têm objetivos diferentes, as prestações existentes. Por exemplo, o RSI tem como objetivo fundamental a atenuação da pobreza. Na verdade, ela é direcionada para pessoas e famílias que estão em situações extremas de pobreza. Ela não retira as pessoas da pobreza. Por outro lado, por exemplo, o subsídio social de desemprego é a atenuação da pobreza. Na verdade, ela é direcionada para pessoas e famílias que estão em situações extremas de pobreza. Ela não retira as pessoas da pobreza. Por outro lado, por exemplo, o subsídio social de desemprego é, portanto, no fundo, pensado para pessoas que, no fundo, desempregados, sobretudo de longa duração, que foram perdendo o subsídio de desemprego, porque já estão desempregados há mais tempo. Mas a questão aqui, eu acho que a questão fundamental que é importante refletir é até que ponto, não é, esta proposta, não é, de uma prestação social única, se ela de facto vai ser mais efetiva no combate à pobreza e na diminuição estrutural da pobreza em Portugal. Porque eu acho que esta é que é a questão que deve estar em cima da mesa. Nós continuamos com um quadro de persistência de facto da pobreza em Portugal e isso é bastante importante de ser salientado. Antes de mais, por outro lado, nós sabemos que há tipo de prestações, como o RSI, tem sofrido ultimamente, enfim, nos últimos anos, uma erosão do ponto de vista da sua, por exemplo, ao nível do número de beneficiários que se tem reduzido gradualmente nos últimos anos. A própria medida, de facto, ela no fundo acaba por ter é menos eficaz do que anteriormente. Os próprios valores de referência são valores que continuam a ser muito baixos, não é? Portanto, ainda muito mais baixos, por exemplo, que os valores referentes da linha de pobreza. E, portanto, e nesse sentido, a questão aqui fundamental é como é que nós podemos, no fundo, consolidar, calibrar estes apoios, reunidos ou não, enfim, numa prestação única, mas que possam ser mais eficazes, não é, numa alteração estrutural deste quadro de persistência da pobreza, não é? E, portanto, isso é que me parecia ser importante ser aqui debatido. Parece-me que essa questão não está, pelo menos não surgiu como um objetivo principal.
17: O Primeiro-Ministro diz que o objetivo é também evitar o que ele considera ser uma armadilha de prestações sociais que podem fazer com que as pessoas se se eternizem na pobreza.
18: Certo, mas é assim, nós sabemos, por exemplo, que em Portugal o impacto das prestações sociais na redução de pobreza ele é bastante baixo quando comparado com outros países, não é?

0: E, portanto, por outro lado, também, como eu disse, nomeadamente ao nível dos beneficiários do rendimento social de inserção, que temos assistido é precisamente a uma redução dos beneficiários. E, portanto, e nesse sentido, esta mitificação, digamos assim, esta que se foi, de certa maneira, generalizando de uma forma mais ou menos populista, de que existe um conjunto muito alargado de pessoas a viver dos subsídios, não é? A ideia da subsídio-dependência, de facto, é uma falácia em Portugal. Na verdade, as prestações sociais em Portugal contribuem, de facto, para a redução de pobreza, mas poderiam contribuir muito mais quando nós comparamos com outros países europeus. E isso das também dá muito para fazer. Depois há outra questão que eu queria aqui também salientar, que é, está a acontecer um processo de descentralização e delegação de competências, não é? Que para ao nível, por exemplo, dos apoios sociais, designadamente ao nível do RSI e outras prestações, para a alçada das autarquias, não é? E, portanto, e na verdade, também a questão que se põe aqui é como é que depois tudo isto é gerido, não é? Porque, de facto, a segurança social já não centraliza como centralizava anteriormente alguns dos apoios sociais, designadamente o RSI. Portanto, isto também é aqui uma dúvida, como é que no fundo se vai como é que se vai organizar, digamos assim, esta prestação única, como é que vai ser a sua governança, não é, entre os vários níveis de atuação governativa, desde a administração central até ao poder local.
1: Existe desde já aqui esta ideia de colocar ou de obrigar aqueles que recebem esta nova prestação agora agregadora, digamos assim, a contribuir ou devolver, na expressão do governo, algo para a comunidade através desta prestação de serviço ou de trabalho até 15 horas por semana. Este tipo de compensação existe noutros países?
0: Eu acho essa proposta bastante questionável, muito questionável até. Nós estamos a falar de pessoas, no caso, por exemplo, os beneficiários da RSI, não é? Que vivem em quadros muito extremos de pobreza, de condições muito vulneráveis de existência material, de existência socioeconómica e até do ponto de vista, muitas vezes, das suas condições, da sua condição do ponto de vista de saúde mental. E, portanto, para não falar também de quadros, obviamente nós sabemos, não é, de situações de pessoas que vivem também com problemas de saúde e por aí adiante, quadros mais ou menos destruturados do ponto de vista familiar. E, portanto, no fundo, o que faz sentido aqui são políticas de capacitação, de investimento na capacitação das pessoas por via da educação, por via da formação profissional, por via também das suas condições de saúde, no fundo melhorar as suas condições de vida para que possam ter as capacidades, não é, de ingressar no mercado de trabalho com mais autonomia e por aí adiante e poderem progredir e ter uma vida melhor. No fundo, isto não é nenhuma utopia, eu acho que isto é algo básico, não é? E, portanto, esta medida é uma medida que, de certa maneira, no fundo, está perfeitamente, é antítese disto, não é? E, portanto, e por um lado, tem aqui questões bastante questionáveis, até do ponto de vista moral, não é? Na verdade, a questão da atividade laboral, o que é que ela pode significar aqui, ela surge, para já, como algo bastante precário, não é? E, portanto, isso já é logo questionável. Estamos, no fundo, a associar um conjunto de pessoas que já vivem de uma forma muito vulnerável e por aí adiante, do ponto de vista social, ou seja, já estão numa cidade, numa precariedade social bastante considerável, associar a isso uma precariedade também laboral, ou seja, diria mesmo uma hiperprecariedade, obviamente, estamos aqui, e isso é bastante questionável. E depois, do ponto de vista moral, aqui isto é bastante questionável, não é? Na verdade, a questão do trabalho surge aqui como uma espécie de quase castigo, digamos assim, não é? Para ter, não sei, mas no fundo a ideia de para ter acesso a prestações sociais tem que de facto exercer uma atividade, ele é visto como um castigo. Ora bem, o que devia estar aqui a ser trabalhado, a ser desenvolvido, era precisamente o contrário, trabalhar, o trabalho de ser visto como algo, como um objetivo a atingir. E isso pode criar até um conjunto de anticorpos, não é? Relativamente a estas pessoas poderem de facto ter depois a possibilidade de ingressar no mercado de trabalho de uma forma mais autónoma, de uma forma mais consistente, digamos assim. Eu de facto vejo isto de uma forma muito crítica.
1: Agradeço a Renato Carmo, sociólogo, professor no ISCTE e diretor do Observatório das Desigualdades, ter estado hoje na Ordem do Dia.
2: 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Estamos a 11 minutos das 6, à sexta-feira, a TSF Cinema, com Rui Pedro Tendinha.
3: O nosso único erro foi separarmo-nos.
4: Sanel, os lendários eram teus amigos.
5: Esta semana o destaque é um filme pensado para celebrar o Dia da Criança. É uma das estreias mais sonantes da semana, Os Lendários, a animação francesa de Guillaume Ivernel, a partir da BD de Patrick Sobral, autor de origem portuguesa. Trata-se de uma aventura de fantasia com 5 heróis separados pelo tempo. Danel parte numa missão impossível para os reunir e formar novamente a equipa do planeta Alizia. Dir-se-ia que é uma animação com ritmo que talvez só os mais novos sejam capazes de atingir. O filme não teve os favores da crítica e percebemos porquê, mas o TSF Cinema foi até Paris ouvir o realizador a defender-se.
6: Comecei a desenvolver este estilo na primeira curta-metragem que co-realizei e que se chamava Chasseur de Dragon. Foi então que disse à equipa que o meu verdadeiro interesse era fazer desenhos animados num estilo fotorrealista. Na altura disseram-me que os cenários e o decor poderiam funcionar, mas o resto seria difícil. Desde então mantive o mesmo estilo. Os Lendários é o filme onde fui mais longe no fotorrealismo.
7: Que j'ai fait de tous.
5: Sim, para o bem e para o mal, este efeito de fotorrealismo é o tour de force do filme.
7: Faut aller voir.
6: O melhor é ir ver. Acho que vai ser o público a decidir. A promoção tem o seu lugar também. As reações das antestreias têm sido muito boas. É um filme muito rico em várias categorias, como as emoções, os universos. Não conseguimos mostrar isso tudo através dos trailers.
5: Os Lendários é outro exemplo forte da atual pujança do cinema francês de animação. E, segundo Guillaume, aqui a prioridade era respeitar a BD de Sobral.
7: Por respeitar l'esprit.
6: A fim de respeitar o espírito original, eu e a produtora trabalhámos a fundo com o autor, Patrick Sobral. Eu queria muito isso, porque não só ele tem uma comunidade de fãs leais, mas também Os Lendários é o trabalho da sua vida, pois trabalha neste projeto há mais de 20 anos. Eu não queria trair o espírito do seu trabalho. De facto, as pessoas que compraram as licenças não respeitaram a obra original. Isso é mau, muito mau. Mais valia terem feito outra coisa. Eu queria respeitar a obra. Isso é muito importante neste filme.
7: Foi um très important sur ce film.
5: Do cinema para levar as crianças para uma proposta bem adulta. No Nimas, em Lisboa, está a decorrer o ciclo John Cassavetes. É o grande evento cinéfilo desta primavera e este fim de semana o imortal Noite de Estreia, um olhar sobre a arte de compreender a neurose dos atores, ou o gênio de Gina Rowlands a interpretar uma atriz de teatro. Um filme imperdível a todos os níveis. Aliás, neste ciclo pode-se absorver a essência do cinema indie deste autor, como a extensão das nossas dores e dos nossos dramas. O seu cinema é o refúgio perante a falha humana. Na terça-feira, atenção também ao mítico Glória, outra das alianças entre Gina Rowlands e Cassavetes. É um filme que mais tarde teve direito a um remake de Sidney Lumet, com Sharon Stone no mesmo papel. Ninguém quase reparou nessa má ideia. Proposta agora para uma sessão de cinema caseiro, Um Fio de Baba Escarlate, de Carlos Conceição, obra de 2020 que nunca estreou nas salas comerciais e que pode ser agora recuperada na plataforma Filmtwist, um inédito com Joana Ribeiro em bom plano. Uma obra com uma bizarria singular que nos conta o percurso de um serial killer em Lisboa que se torna estrela nas redes sociais. Cinema de caução cinéfila, sempre filiado na veneração aos giallos italianos, aqueles thrillers ao B dos anos 70. É divertido, sexy e com ideias fora da caixa. Este ano vamos ter novidades deste cineasta que filma a um ritmo incrível. Um Fio de Baba Escarlate passou antes no Cortes Vila do Conde e no Motel X.
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5: Passamos agora para o genérico final, sem que antes não deixemos de entrar no território de Guy Ritchie. Estreou já nas salas em Zona Cinzenta, um thriller de ação com Jake Gyllenhaal e Henry Cavill. Aqui, mercenários a trabalhar para uma advogada especializada em recuperar dívidas. Um Guy Ritchie mais bélico do que habitualmente e com um humor cínico que nem sempre compensa. Ficamos com a sensação que este cinema de explosivos e duplos já é a poeira de outros tempos. Para a semana, o TSF Cinema marca de novo sessão. Até lá, Que o cinema esteja connosco.
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10: Relações luso-escandaleiras ou brasileiros-nofolusas?

0: Não sei como é que a briga acabou, se alguma vez vai acabar, mas foram ditas tais coisas, praticadas tantas violências entre os dois lados do nosso vasto Atlântico, que será difícil conseguir a paz nestas costas. Esta senhora atira-se a mim, agrada a sua cafajeste. Eu, da minha parte, nunca disse aquilo que ela disse que eu disse. Eu lembro-me só dizer: pensas que me vais atirar ao chão, mas não vais conseguir. Isabel deslizava no banco dos réus como um matraquilho no ferro, percorrendo o eixo da esquerda para a direita, da direita para a esquerda, como se manobrada por pulsos invisíveis, mas era um jogador de futebol de mesa, enferrujado, sem óleo, que guinchava. Eu não podia gritar, aliás, porque tinha duas massas nas cordas vocais. Só disse: pensas que me atiras ao chão, mas não. A juíza olhou a ré e entrou no contexto. Há algum motivo que venha de trás, já tinham tido problemas. Sim, mas isso não interessa, meritíssima, senão nunca mais saímos daqui. Claro que interessa, Isabel, porque não foi a primeira vez que se desentenderam. A acusada contornou as duas massas que supostamente têm nas cordas vocais e continuou. Era prática comum esta senhora chamar nomes às pessoas, foi sempre ela a primeira a começar as coisas. Além disso, os comportamentos estranhos. Uma vez eu fui agredida à noite por um homem que me disse: deixa a brasileira em paz. Sempre me espantou, desde as primeiras vezes que entrei nos tribunais, a quantidade de esforços e tempo que as pessoas dedicam a infernizar as suas próprias vidas. Esta portuguesa Isabel, por exemplo, além do que já ouvimos sobre as massas vocais, e também um enfisema pulmonar que lhe dá problema crónico nas costas e que exige bomba asmática e inibidores de humor, é, imagine-se, monitora de musculação em longo desemprego e, continuou, trata do pai com Alzheimer e da mãe com demência, pois mesmo assim encontra energia para zaragatas com a senhora brasileira que tem uma loja debaixo da sua casa. E porquê? Por causa de malgas de comida para cão e de bebedouros para pombos, onde, disse ela, a brasileira despejou a naftalina. Mas os bichos talvez sejam pretexto para outras pulsões. Isabel negou ter sentimentos xenófobos, até porque já teve um namorado brasileiro. Depois entrou Gisele, mulher mais nova, de olhos preocupados. Em 2023 foi esta agressão, mas foram acontecendo casos, muitas injúrias, xingamentos. Ela colocava os cachorros a fazer as necessidades em frente da minha loja e uma garrafa de água cortada ao meio para os pombos. É normal cair sujeira. Mas nesse dia, ela atirou a sujeira para dentro da minha loja e eu fui tirar satisfação. Foi em tom de indignação, sim, eu queria saber porque é que ela fazia aquilo. Isso acabou em agressão dela, sangue na minha cabeça. Puta, vagabunda brasileira, sempre me chamou esses nomes pela rua inteira. E assim chegamos ao costume. Entrou um homem no tribunal que testemunhou, além de ver as duas agarradas, ouviu Isabel gritar: vagabunda, estás outra vez com um homem. E um segundo homem, a quem lhe parecia que por ali havia muita coisa xenófoba. Finalmente chegou o irmão de Isabel, que disse que as parou e trazia uma novidade sobre as massas nas cordas vocais da irmã. Nunca ouviu falar nisso. O advogado de Gisele perguntou-lhe: admite que a sua irmã tinha condições de saúde para gritar? Sim. Não quer mais nada. Olha, nem eu. Até para a semana.
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1: Agora 5h59, menos uma hora nos Açores.
2: A Presidente da Associação de Apoio ao Recluso alerta na TSF que Portugal pode ser alvo de uma condenação inédita por causa das recorrentes más condições nas cadeias. Mónica Quintela fala de consequências severas a nível político, jurídico e financeiro. Já a Ministra da Justiça garante à TSF que o Governo tem estado a executar as medidas para melhorar o sistema prisional e de reinserção social. Luís Montenegro assegura que a futura prestação social única incentiva a entrada no mercado de trabalho. O Primeiro-Ministro alega que as ajudas sociais não podem transformar-se num cheque permanente e numa forma de vida. Palma Ramalho explicou depois do Conselho de Ministros que, se os rendimentos, neste caso, ultrapassarem o salário mínimo nacional, os beneficiários desta prestação social única vão ter de comunicar como, por exemplo, se ganharem o Euro Milhões.
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2: Para amanhã, a previsão de temperaturas máximas de 23 graus no Porto, 28 em Lisboa e 31 em Faro, 21 em Ponta Delgada e 23 graus no Funchal. Edição das 6 da tarde, Ana Cristina Henriques.
3: Já regressaram à França os dois irmãos menores que foram abandonados pela mãe em Alcácer do Sal. O Tribunal Judicial da Comarca de Setúbal informa que a viagem foi organizada e acompanhada pelas autoridades francesas e portuguesas que procuraram garantir o bem-estar destes dois menores. O Tribunal também destaca a extraordinária cooperação entre as várias entidades que estiveram envolvidas e o empenhamento em salvaguardar o superior interesse destas crianças num momento tão difícil da vida delas, esperando que o futuro lhes traga agora muitas alegrias, segurança e o afeto que merecem. Portugal pode ser alvo de uma condenação inédita por causa das condições que não respeitam os direitos humanos nas cadeias nacionais. A decisão vai ser tomada em Estrasburgo, a meio do próximo mês. Estamos a falar da condenação através do chamado acórdão piloto, que é um mecanismo usado para situações em que os países apresentam falhas sistémicas e não as resolvem. Ao longo dos últimos anos, Portugal tem sido por diversas vezes condenado, mas a Presidente da Associação de Apoio ao Recluso explica na TSF que desta vez as consequências de uma condenação são muito mais severas e Portugal pode ficar obrigado a reestruturar todo o sistema prisional sob tutela do direito internacional. Fátima Valente.
4: Até 1 de maio deste ano, o Tribunal Europeu dos Direitos Humanos tinha 1.085 processos pendentes contra Portugal, 90% deles sobre as condições nas prisões. Os dados enviados à TSF pelo Tribunal ilustram um problema sem solução à vista, afirma a Presidente da Associação Portuguesa de Apoio ao Recluso.
5: É evidente que se prendemos alguém que está preso, que não pode ali sair em situações, em lugares insalubres, úmidos, com percevejos, com ratos, sem acesso às casas de banho, sem poderem tomar banho, sem terem água quente sequer para se lavarem, sem terem uma comida que seja minimamente digna de assim ser chamado. É evidente que Portugal está a violar os direitos humanos.
4: As cadeias estão degradadas e sobrelotadas. Mónica Quintela não tem dúvidas de que Portugal merece ser condenado.
5: Merece. E digo isto porque, repara, há anos e anos e anos que se vê que os estabelecimentos prisionais que nós temos são absolutamente de terceiro mundo. Tudo se conjuga para que Portugal venha a ser condenado num acórdão piloto. Portugal não cumpriu as recomendações, portanto, não criou um recurso interno efetivo, não conseguiu combater a sobrelotação prisional crónica, e não conseguiu dar dignidade às condições materiais da detenção.
4: O pedido de acórdão piloto junto do Tribunal Europeu dos Direitos do Homem partiu do advogado Vítor Carreto em 2024.
6: O primeiro caso que eu tenho conhecimento foi em 2018, o caso Petrescu contra Portugal, era um falando da Roménia que esteve preso em Pinha da Cruz, e depois um outro caso que foi Carvalho Soares contra Portugal em 2019, salvo erro. Esse foi o primeiro português que eu tenho conhecimento em que Portugal foi condenado a pagar uma indemnização razoável porque esteve preso em Caxias, em condições indignas.
4: Este caso deu direito a 14 mil euros de indemnização. Nos últimos 5 anos, o Estado português já foi condenado a pagar mais de 1,5 milhão de euros. O advogado pede o encerramento imediato de 12 prisões e muito mais.
6: Peço alteração radical nas precárias. Portanto, a saída precária, o recluso depois de condenado, a ir a casa deve ir todos os meses, 5 dias, pelo menos. Peço também que a liberdade condicional seja concedida ao meio da pena. Peço também que os prazos de investigação criminal, estando a pessoa presa, sejam reduzidos ao mínimo. Em vez de serem 6 meses ou 1 ano, à espera da investigação e da acusação, devia haver uma acusação no espaço de 1 mês, 1 mês e meio, para lá 2 meses.
4: Okay.
6: Peço muita coisa, olha, peço o céu e a terra. Peço tudo.
4: E se for decidido um acórdão piloto contra Portugal, esperam-se consequências severas.
5: será a imposição de prazos rígidos também, para, portanto, para reformas legislativas. O país pode ter consequências, pode sofrer consequências jurídicas, financeiras e políticas severas. E, portanto, e podemos ser obrigados a reestruturar todo o nosso sistema prisional, agora sob a tutela do direito internacional e, portanto, do Tribunal Europeu dos Direitos Humanos e também da própria União Europeia.
4: Mónica Quintela sublinha ainda os danos à imagem do país, que foi um dos primeiros a abolir a pena de morte e tem um historial no cumprimento dos direitos humanos.
3: Portugal pode estar assim a entrar numa lista negra na qual já estão países como Itália, França, Roménia, Hungria e Grécia. Perante a possibilidade desta condenação inédita e severa para Portugal, a Ministra da Justiça, numa resposta escrita enviada à TSF, garante que não está à espera deste acórdão piloto e já está a executar as medidas que estão previstas no programa do Governo para melhorar o sistema prisional e de reinserção social. O Presidente do Sindicato dos Guardas Prisionais revelou à TSF que o próprio sindicato está a pensar em ir para tribunal contra o Estado, porque se os presos não têm condições dignas, os guardas também não. Frederico Moraes fala de um sistema de cadeias muito lutadas e afirma que a solução passa por vender muitas das atuais prisões e construir uma cadeia nos terrenos do Estado em Sintra, que poderia estar a funcionar daqui a 2 anos.
7: Eu compreendo perfeitamente que seja muito difícil pôr num orçamento de Estado, num país em que não temos investimento na educação, na saúde, na segurança, eu compreendo que seja muito difícil pôr num orçamento de Estado uma construção de uma cadeia moderna para 3, 4 mil reclusos na casa dos 150 milhões de euros. Eu compreendo que é muito difícil. Mas se calhar vamos ter que fazer o modelo dos países nórdicos, que são países de sucesso a nível de reclusão, que é partir para as público-privadas, as cadeias, ter gestão privada, e o Estado português pagar renda é a única solução. Agora, não podemos continuar é a ter a miséria que temos nas cadeias. Nós temos estabelecimentos prisionais à volta de Lisboa que valem milhões. É simples, se calhar, vender todos estes edifícios e construir uma prisão moderna nos terrenos do Estado português, em Sintra, que tem espaço para fazer a cidade prisional à semelhança do que tem Madrid, porque eu felizmente conheço, felizmente por profissão, conheço o estabelecimento prisional de Madrid, uma cadeia que tem 14 pavilhões e que cabem lá 5 mil reclusos e com todas as condições. Se calhar está na altura de Portugal investir, vender o que tem em Caxias, vender o que tem em Sintra, vender aqueles terrenos todos. Com esse dinheiro construir realmente uma cadeia e não fazer o que fez na EPL, que vendeu e não construiu nada e agora vão ter que largar e não temos onde pôr os presos.
3: Mas há outras soluções, Frederico Moraes, Presidente do Sindicato dos Guardas Prisionais, considera, por exemplo, que uma pessoa que foi condenada por conduzir sem carta de condução e outra condenada por tráfico de droga não deviam estar no mesmo espaço e por isso ele defende um sistema menos carcerário. O Primeiro-Ministro apresentou como uma reforma de justiça social a futura prestação social única, que reúne 13 prestações. Montenegro garante que não há nenhum corte nos subsídios, mas existe a obrigação de trabalho social, que pode ser um trabalho em câmaras ou na proteção civil, com um máximo de 15 horas semanais. No final do Conselho de Ministros, que aprovou esta medida, o Primeiro-Ministro, sem responder às perguntas dos jornalistas, assegurou que a ideia é ajudar a sair da pobreza, Rui Polânio.
8: O Governo não sabe ainda quantas pessoas vão ser abrangidas pelo novo regime, nem quanto vai custar, mas ninguém vai ser prejudicado, garante o Primeiro-Ministro.
9: Não vale a pena andarem à procura, porque não há aqui nenhum corte de nenhuma garantia do Estado. A única área onde poderá haver alguma perda é relativamente àqueles que estão a prevaricar.
8: E por isso mesmo, o Governo vai criar um canal de denúncia à fraude. O objetivo, explica, é valorizar o trabalho.
9: Incentivar os portugueses que, de uma forma conjuntural, vivem numa situação de pobreza, de vulnerabilidade, a regressarem e permanecerem ao mercado de trabalho. É, portanto, uma transformação, uma reforma que se apresenta com um intuito de justiça social.
8: E Luís Montenegro cita o Papa Leão XIV.
9: O trabalho não é só um meio de subsistência, mas um lugar de expressão, relações e contributo para a comunidade.
8: Já o trabalho de responder às perguntas dos jornalistas ficou para a ministra. Explica Palma Ramalho que o trabalho social para os beneficiários da nova TSU pode chegar a 15 horas por semana.
10: Pode ser uma coisa muito pontual, pode ser um apoio numa atividade da Câmara, pode ser num festival, pode ser numa limpeza.
8: Uma das condições para aceder à taxa social única é viver em Portugal há pelo menos um ano. Quem não cumprir, perde os apoios, mas o objetivo é dar um rumo.
10: Que muitas vezes as pessoas começam por uma atividade destas e depois a seguir têm um contrato com a Câmara ou um contrato de trabalho com a Câmara e seguem a sua vida por aí fora. E, portanto, às vezes falta este primeiro contacto.
8: Às vezes é uma questão de sorte.
10: Se algum beneficiário da prestação passar a ter rendimentos de trabalho fora mesmo do programa, pode acontecer, não é? Ele deve comunicar, porque isso altera, não é? Se ele ganhar o euro milhões, também tem que comunicar, porque aí talvez perde o direito à prestação.
8: Diploma segue agora para o Parlamento.
3: E no Parlamento, Isabel Mendes Lopes, líder da bancada do LIVRE, já denunciou aquilo que considera ser uma pressão inaceitável por parte do Governo sobre a Assembleia, já que esta prestação social única tem de ser aprovada até agosto. Quanto ao Partido Comunista, Paulo Santos sublinhou que o Governo está a empurrar para uma situação de pobreza quem já está em situação de exclusão. E Inês Sousa Real, do PAN, que também falou na Assembleia, diz que o Governo está a legislar contra as pessoas e quer saber se a pensão de velhice está ou não abrangida nesta prestação social única.
11: Bom dia, Joana Líder. 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Estou, Teresa Líder. Li o teu e-mail. 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

0: Boa tarde, agora são 6:16 no trânsito em Lisboa, com acidente no eixo norte-sul em Camarata em direção à Cril, ainda com fila desde a zona da Ameixoeira e também por resolver o acidente na Ponte Vasco da Gama, é junto ao acesso à A33 em direção ao Montijo e à fila desde a Cala de Samora. Trânsito lento em todos os acessos norte à Ponte, 25 de Abril, no eixo norte-sul, com fila a partir de Sete Rios e no sentido contrário também entre Sete Rios e o viaduto da Avenida Padre Cruz. Na A5, sentido Lisboa-Cascais, há fila entre Caselas e Linda Velha. Na segunda circular, em direção a Sacavém, também fila entre as Torres de Lisboa e o Radar. E no sentido contrário, há paragens entre o Relógio e o Campo Grande. E no IC19, sentido Lisboa-Sintra, com fila entre Alfragide e Amadora. No Porto, trânsito lento na VCI, sentido Arrábida-Freixo, com abrandamentos entre Coimbrões e a Boa Vista, e depois fila entre o nó da Via Norte e as Antas, e no sentido Freixo-Arrábida, há fila entre Bonjoia e a A3, e depois entre a Perlada e Coimbrões na A1. Na Avenida AEP, há fila nos dois sentidos, e no final da A3 para a VCI, há paragens desde a saída da A4.
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2: A alegria que não se viveu na sede do Partido Socialista ontem de manhã, quando viram entrar aquela gente toda pela porta. Caras novas, só pode ser para se inscreverem como militantes. Já não se inscrevia ninguém há algum tempo. A última foi a doutora Marta Temido, que deu um grande exemplo. A maioria vai para os partidos à procura de cargos. A doutora Temido foi para um cargo à procura de um partido. Mas ontem eram muitos. Ena, tantos. Temos de ir para o salão preencher as fichas. Estão a gostar do trabalho do doutor José Luís Carneiro e não é para menos. Vai de vento em popa nas sondagens? Em parte, graças àquela estratégia, se fingir de morto ou pelo menos afónico. Qual não foi então o espanto dos funcionários do Partido Socialista quando ouviram Polícia Judiciária? É que estavam à espera do INEM, mas a Polícia Judiciária também veio a calhar porque gelaram todos. Estamos numa onda de calor, o país perto dos 40 graus, mas no Largo do Rato os termómetros chegaram aos menos 15. Tiveram de levar logo o carneiro para o Parlamento para pôr a descongelar. Pela primeira vez uma bancada solicitou à mesa da Assembleia uma esfregona, porque entretanto estava a largar água. Em declarações aos jornalistas, já totalmente descongelado, Carneiro garantiu que o PS não é visado nesta operação da Polícia Judiciária e aproveitou então a ocasião para explicar que há um co-work novo na sede do Partido Socialista e, portanto, a operação da Polícia Judiciária visava um nómada digital que deve ter alugado uma mesa ao mês. Não visa ao Partido Socialista, José Luís. Visa! Ou pelo menos MBWay, um bocadinho o Partido Socialista. É semelhante ao processo Tutti Frutti, que também visa um bocadinho o Partido Social Democrata. Por falar nisso, a esta operação deram o nome de emergente. Ficou um pouco aquém do que estávamos à espera. Devia ser, por exemplo, a Operação Rosa em Choque. Seja qual for o nome, nesta operação foi detido Duarte Moral, assessor de José Luís Carneiro e próximo de outros ex-dirigentes socialistas, como, por exemplo, António Costa. António Costa, depois de mais esta, é que desiste tudo e vai para o operador de grua. É a única maneira de não ter ninguém a trabalhar ao seu lado. Ainda sobre Duarte Moral, é incrível como a Polícia Judiciária levou o único com Moral ali. Pelo menos no nome, claro. Mas pior, também foi detida a sua mulher. Ou seja, levaram o Moral e a Moral do partido. Logo agora que iam lançados para levantar o Moral e a Moral do PS, agora...

0: Ora, só um juiz ou uma juíza. Os adversários, claro, aproveitaram. A primeira foi a líder da Iniciativa Liberal, que não podia ter aparecido mais cedo. Mais cedo só se quando a PJ chegou ao Largo do Rato, Mariana Leitão já lá estivesse, com a papelada toda vasculhada e os 5 detidos no banco traseiro. Prontinho, 400 operacionais para quê? Bastava alguém liberal. André Ventura, como anda em modo reformas, deixou-se dormir mais um bocado, mas recuperou depressa e, se tivermos sorte, até é capaz de conceder uma entrevista exclusiva.
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4: O restaurante O Prontinho, em Oleiros, é um especialíssimo reduto gastronómico recentemente reavivado pelo biónico chef André Ribeiro. 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E há um delicioso folhado de cabrito estonado absolutamente universal. 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Aproveito para ficar a dormir e amanhã volto de novo.
1: 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Daqui a pouco há Jornal de Desporto, agora são 6:25.
5: Informação horária. 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
1: Ainda antes do Jornal de Desporto, umas curtas conversas de Nuno Artur Silva com professores e personalidades da vida pública portuguesa sobre a relação que têm com Camões. As perspectivas de quem ensinou e de quem aprendeu na escola, que nos dão o retrato de como uns e outros veem Camões nos dias de hoje. É uma parceria TSF-JN, hoje com Luísa Salgueiro.
6: Hoje temos connosco Luísa Salgueiro, Presidente da Câmara de Matosinhos, a quem eu pergunto, desde já, qual é a sua primeira recordação de Camões? Como é que pela primeira vez leu Camões? Foi na escola?
7: A minha primeira ligação a Camões é mesmo nos bancos da escola, e já tardiamente, e começa mesmo pelos Lusíadas. E a minha relação, que eu gostava muito da matéria, gostava muito de português, e portanto gostei muito, ao contrário de alguns estudantes que não apreciam, eu gostei muito. Claro que fica sempre na memória, nos marcam os primeiros versos que depois que nos acompanham ao longo da vida, não é? Que ficamos com eles na memória das armas e os barões assinalados. Mas para além disso, também algumas partes dos Lusíadas, como Viragem do Cabo das Tormentas ou O Velho do Restelo. Eu falo muitas vezes na figura do Velho do Restelo, acho que ainda há muitos, e que vem dos Lusíadas essa referência, assim como as figuras míticas que ele utilizava muito. E portanto, os Lusíadas para mim não foram lidos por obrigação. Comecei por lê-los porque fazia parte do currículo, mas depois fui entrando, fui lendo, li-os na íntegra, discuti-os muito. Tinha uma professora que dinamizava muito as aulas, que não usava o método expositivo, pelo contrário, fazia-nos pensar, discutia com os alunos. E eu entrei em Camões através dos Lusíadas, e depois com os sonetos, naturalmente. Para mim, acho que o primeiro que mais me fica é mesmo o amor, que é fogo que arde sem se ver, não é? Aquelas contradições do amor, a intensidade filosófica, o que gerava em nós enquanto adolescentes, toda aquela discussão em torno deste, sim, e assim como a mudança, que também continua a estar presente no nosso discurso, por vezes sem decidirmos, assim, intuitivamente acabamos por utilizar expressões que vêm dos sonetos de Camões, não é? Mudam-se os tempos, mudam-se as vontades, são aprendizagens do tempo da adolescência que ficam.
6: E entre eles, dizia, o Velho do Restelo é uma figura que recorre muito na política.
7: Recorre, porque me cruzo muitas vezes com velhos do Restelo que estão ali no cais das colunas, quando as naus estão para partir, sempre a temer o pior e fazer profecias negativas. Há muita gente à minha volta, à nossa volta, assim, que acha que vai sempre correr tudo mal e que o melhor é não partirmos, é não arriscarmos. E eu tento sempre contrariar esses velhos do Restelo que temos na sociedade e com quem eu lido também, não diariamente, mas com muita frequência. Há muitos velhos do Restelo sentados no cais das colunas a desejar que corra tudo mal.
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0: Boa tarde, são 6:30, 5:30 nos Açores, os destaques do Jornal de Desporto.
1: O Futebol Clube do Porto tenta o regresso de André Silva, 10 anos depois do jogador ter deixado invicta rumo a Milão. Tenta o Futebol Clube do Porto um negócio a custo zero. Despede-se também a equipa dos Dragões do médio Fofaná. Escutamos o antigo companheiro de equipa de Jadon Umé sobre o jogador que se estreou ontem pela seleção principal da República da Irlanda antes sequer de jogar pelo Benfica ou pela equipa B dos encarnados. Maxi Araújo desafia Rodrigo Salazar. No Sporting, o médio pode chegar aos 20 golos e 20 passes para golo na próxima época.
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1: O Futebol Clube do Porto quer fazer regressar ao Estádio do Dragão André Silva, jogador formado no clube. O jornal A Bola adianta que os Dragões querem ter este jogador a custo zero na próxima temporada, isto depois de André Silva terminar a ligação ao Elche da Liga Espanhola e depois de uma temporada em que ele conseguiu marcar 10 golos no futebol em Espanha. É uma oportunidade de negócio para fazer regressar um jogador da formação azulibrante, que é Tiago Barquinha Gonçalves.
2: André Silva poderá regressar ao Futebol Clube do Porto uma década depois de ter saído. O jornal A Bola escreve que o ponta-de-lança está em negociações com o clube portista numa altura em que termina contrato com o Elche. André Silva ainda tinha a opção de renovar por mais uma época, mas o mais provável é que saia do emblema espanhol que ajudou a manter na primeira divisão com 10 golos. Para jogar no Porto, o internacional português terá de acertar um corte no salário, algo que não será um impedimento para a transferência, escreve A Bola. André Silva deixou os Dragões depois de ter feito 21 golos na época 15-16, transferiu-se para o Milan, seguindo-se experiências no Sevilha, no Eintracht Frankfurt, onde fez a melhor época da carreira, com 29 golos em 2021, no Leipzig, na Real Sociedade e no Werder Bremen, antes de chegar ao Elche no início da época que agora termina. Nas últimas 4 temporadas, não ultrapassou a barreira dos 10 golos em nenhuma delas, algo que terá contribuído para a ausência de André Silva na seleção. Fez o jogo 53, o último por Portugal, no Mundial 2022, ou seja, nunca foi convocado por Roberto Martínez.
1: Uma oportunidade para André Silva e também para o Futebol Clube do Porto. Como a TSF adiantou esta semana, os Dragões estão à procura de 2 novos pontas de lança para juntar ao plantel para a próxima época. O Futebol Clube do Porto que confirmou que não vai ficar com Seko Fofaná, o jogador que estava emprestado pelo Rennes do futebol francês. Isto depois de 6 meses de empréstimo, termina esta ligação aos Dragões, que agradecem num comunicado o trabalho de Seko Fofaná, que acaba como campeão nacional esta passagem pelos azuis e brancos. Em tom de brincadeira, Maxi Araújo acredita que Rodrigo Salazar vai chegar aos 20 golos e 20 assistências no Sporting na próxima época. Já o disse ao companheiro de equipa no estágio da seleção do Uruguai. São declarações dos jogadores num vídeo publicado pela Federação Uruguaia de Futebol.
3: O mínimo tem que ser 20 golos e 20 assistências. Eu já lhe disse.
1: Já lhe disse, diz Maxi Araújo, sobre este desafio a Rodrigo Salazar, o reforço mais caro do futebol português para o Sporting. Isto num vídeo publicado pela Federação, em que Maxi Araújo surge ao lado de Rodrigo Salazar, na seleção uruguaia, a jogar tech-ball com a formarem os dois uma dupla, à qual Darwin Núñez, antigo jogador do Benfica, chama Sporting. Hoje é o treinador do Deportivo da Corunha a sublinhar que conta com Yeremay Hernández no dia 6 de julho, quando arrancar a pré-temporada do clube galego. Isto depois do interesse do Sporting neste jogador, número 10 do Depor. Miguel Hidalgo sublinha que quer contar com o criativo.
4: Eu conto que o 6 de julho estará aqui.
5: Conto com ele a 6 de junho e acredito que vai estar aqui connosco. Confiamos muito nele porque tem um potencial brutal. Mas não foi um ano fácil. Acredito que pode servir para ele crescer todo o sofrimento pelo qual passou. Mas melhorou muito. Amanhã vamos ver como se encontra, já que treinou normalmente. Mas contamos com ele.
4: Ha sido um grande ano e esperemos que esteja connosco.
1: Explicações do treinador do Depor, porque Yeremay Hernández confirmou esta semana que está a lidar com um problema físico, uma pubalgia que o tem limitado nas últimas semanas, mas quer ir a jogo diante do Las Palmas, num encontro que pode até dar ao Deportivo da Corunha o título da segunda divisão espanhola. Para isso, o Deport precisa de vencer o jogo e de esperar que o Racing Santander perca o encontro com o Cádiz. Jadon Umé, jogador da equipa de sub-23 do Benfica, admite que não sabe onde vai jogar na próxima época, se vai jogar na equipa principal do Benfica ou ter oportunidade na pré-temporada, ou se vai estar numa das equipas secundárias. O extremo que ontem se estreou pela seleção principal da República da Irlanda, aos 18 anos, explica também, em declarações depois do encontro, que não sabe qual o treinador do Benfica para a próxima época.
6: Não tenho a certeza se eles realmente discutiram isso. Nós não sabemos quem será o treinador depois de o Mourinho sair. Vamos ver.
1: Nem Jayden Umeh sabe qual vai ser o treinador do Benfica na próxima época, um jogador de 18 anos que chegou a Portugal com 16 há duas temporadas.
6: Eu fui para lá com 16 anos sozinho, mas eu tinha as melhores pessoas do clube ao meu redor. Fiquei perto dos colegas e dos treinadores. A minha família tem vindo visitar algumas vezes, mas o apoio que tenho sentido durante estes anos do Benfica tem sido muito bom. Eles continuam a ajudar-me e a dar toda a informação que preciso. Mesmo em relação à língua, eles traduzem tudo para mim. Tem sido muito bom.
1: Jayden Umeh chegou há duas temporadas ao Benfica e nas equipas de formação dos encarnados jogou ao lado de Tiago Pinto. O Tiago Pinto que é jogador do Sub-23 do Estrela da Amadora e que explica esta tarde o que vale este extremo que agora se estreia pela seleção principal da República da Irlanda.
7: Tem um potencial muito grande. Acho que ele, mesmo na próxima época, ele consiga chegar equipado, de certeza. Vai conseguir se estrear. É o que se pede, é o que se olha no futebol e que se vê que se quer de um extremo. Eu acho que o Jayden Umeh tem criatividade, velocidade, é bom com as duas pernas. Eu acho que ele é um jogador criativo, um jogador que consegue ser diferente, sim, dos extremos do Benfica. Ele consegue ser diferente, consegue a qualquer momento tirar um coelho da cartola e fazer o diferencial.
1: Tiago Pinto, que lembra até uma história com este antigo companheiro de equipa no Benfica.
7: Nós fizemos todos uma jogada e eu faço o último passo para o Jayden e depois o Jayden, com todo o tempo do mundo, ele não fez o golo. E depois eu fui cobrar ele e disse, não fizeste o golo, não deste a assistência. Foi o momento em que tivemos a rir os dois.
1: Mas, entretanto, o Jayden Umeh já marcou por várias vezes nas equipas de formação do Benfica. Este ano esteve ao serviço dos Sub-23, mas Tiago Pinto acredita que há outros jogadores na formação do Benfica que podem ser importantes no próximo ano e merecer um lugar na pré-temporada.
7: Devido ao trabalho que eles têm feito durante a época toda, eu acredito que tenham treinado lá a época toda, já sabem mais ou menos como é que aquilo funciona e acredito no trabalho deles. Se eles continuarem a trabalhar bem, qualidade têm. Acho que toda a gente está ali, tem muita qualidade, mesmo para chegar equipado.
1: Acredita, Tiago Pinto, que Gonçalo Moreira e Gonçalo Oliveira podem chegar à equipa principal do Benfica com um papel de destaque na próxima temporada. Em Espanha, o Atlético de Madrid decidiu responder com ironia à proposta enviada pelo Barcelona, que quer contratar o ponta-de-lança titular da seleção argentina e do Atlético de Madrid, Rita da Silva Vieira.
8: Lamine Yamal, Pedri e Rafinha, vestidos com a camisola do Atlético de Madrid e com a frase "Here we go". Frase ligada a Fabrizio Romano, especialista em mercado de transferências, que escreve hoje que o Barcelona já fez uma proposta oficial por Julián Álvarez. O Atlético, em vários posts, pretende mostrar que é fácil criar mentiras e escreve, entre várias coisas, que já enviaram um fax ao Barcelona com uma proposta por Lamine Yamal, que tem 4 bilhetes para o concerto de Bad Bunny, uma subscrição anual no jornal ABC e um saco de frutos secos. É desta forma, irónica, que o Atlético de Madrid responde ao interesse em Álvarez.
1: Depois de vários negócios entre os dois clubes, desta vez o Atlético de Madrid não gostou da proposta que recebeu pelo avançado Julián Álvarez, com o Barcelona a oferecer mais de 100 milhões de euros pelo titular da seleção argentina. Nuno Mendes está disponível para a final de amanhã da Liga dos Campeões, era a grande dúvida do lado do Paris Saint-Germain, esclarecido entretanto esta tarde na conferência de imprensa de antevisão do jogo entre Paris Saint-Germain e Arsenal, em Budapeste, amanhã às 5 da tarde. O atual Bola de Ouro, o melhor jogador do mundo, Ousmane Dembélé, elogia a equipa do Arsenal.
9: Arsenal é uma très bonne équipe.
10: O Arsenal é uma excelente equipa, merecem estar aqui, merecem ter vencido a Premier League e também terem feito este percurso na Liga dos Campeões. É uma equipa muito boa, que joga muito bem futebol. São fortes em praticamente todos os aspectos, tanto no ataque como na defesa. Nas bolas paradas também são muito perigosos, toda a gente sabe disso. É uma excelente equipa, com jogadores muito bons, tanto na defesa como no ataque. Tem também um excelente treinador que fez um trabalho enorme, já está no Arsenal há 4 ou 5 anos. Não foi fácil no início, mas no fim acabou por merecer ser ganhar o primeiro campeonato e chegar à final da Liga dos Campeões.
9: Ao final, ele a merecer d'avoir ganho a primeira Liga e d'être en final de Liga dos Campeões.
1: Do lado do Arsenal, o capitão Martin Odegaard quer prolongar a festa depois da conquista do título inglês e dar também ao Arsenal o primeiro título de campeão europeu.
11: Claro que é algo especial que podemos alcançar e que nunca foi feito antes. Passaram 22 anos desde a última vez que ganhámos a Premier League e agora finalmente conseguimos. Por isso, queremos fazer ainda mais história. Quando sabemos como é conquistar e levantar um troféu, percebes o quão bom isso é e queremos repetir. É algo que seria especial para todos, especialmente para os adeptos. Estamos prontos e ansiosos pelo jogo.
1: Looking forward to the game. A nova oportunidade para o Arsenal à procura de um título europeu amanhã em Budapeste às 5 da tarde, diante do detentor do título, a equipa do Paris Saint-Germain. No futebol, mas no feminino, Valadares Gaia anuncia Neide Gomes como nova treinadora para a próxima época. Já Andreia Jacinto, internacional portuguesa, deixa a Real Sociedade e agora é oficial. Ela chega ao fim do contrato. É uma das jogadoras com mais clubes interessados no mercado em Espanha. O Real Madrid é um dos clubes que olha com atenção para Andreia Jacinto, a jogadora da Seleção Nacional. No ténis, Nuno Borges perdeu na terceira ronda do torneio de Roland Garros em 3 sets, diante do russo Andrei Rublev, 7-5, 7-6 e 7-6 no terceiro set, com o tenista português a sair assim do torneio. Amanhã é a vez de Jaime Faria, que defronta o francês Francis Tiafoe, depois das 4 da tarde em Roland Garros. Ele é o último representante português no torneio de ténis de Paris. No giro, na volta à Itália em bicicleta, Afonso Eulálio mantém a camisola de melhor jovem, continua vestido branco, depois da etapa de hoje, que é a etapa rainha desta volta à Itália. Eulálio acabou por descer um lugar na classificação, ocupa agora a posição número 6. Vitória hoje para o norte-americano Seth Kuss. Amanhã a nova etapa de alta montanha, a última antes do final da volta à Itália em bicicleta em Roma no domingo.
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0: Agora estamos a 17 minutos das 7, há não alinhado já a seguir e no trânsito em Lisboa, ainda com acidente no eixo norte-sul em Camarata, em direção a Acril, com fila ainda desde a zona da Ameixoeira e acidente ainda também na ponte Vasco da Gama, junto ao acesso à A33, em direção ao Montijo, há fila desde o início do tabuleiro. E assim, trânsito lento em todos os acessos norte à ponte 25 de Abril, no eixo norte-sul, com fila a partir de Sete Rios, fila também na A5, sentido Lisboa-Cascais, entre Caselas e Linda a Velha e na segunda circular em direção a Sacavém entre as Torres de Lisboa e o Radar. No sentido contrário, há paragens entre o Relógio e o Campo Grande. No IC19, sentido Lisboa-Sintra, com fila entre Alfragide e Amadora, também fila na Cril no sentido Algés-Sacavém entre Pina-Manique e Olival Basto e no sentido contrário, com paragens entre o Túnel do Grilo e Odivelas. No Porto, na VCI, no sentido Rábida Freixo, há abrandamentos entre Coimbrões e a Boa Vista e depois há fila entre o Nó da Via Norte e as Antas e no sentido Freixo a Rábida também fila entre Oliveira do Douro na A20 e a A3 e depois entre a Perlada e Coimbrões na A1. Na Avenida AEP há fila nos dois sentidos e no final da A3 para a VCI há paragens desde a saída da A4.
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2: Uma reflexão sobre a inteligência artificial a propósito da primeira encíclica do Papa Leão XIV e a intervenção com estrondo feita há dias por Pedro Passos Coelho. São os assuntos para este Não Alinhados. Boa tarde, Mónica Quintela.
3: Boa tarde, Dr. Carvalho, e boa tarde também a quem nos ouve.
2: Comecemos por Passos Coelho, e não será necessário recordar quem nos ouve o que o antigo líder do PSC e ex-primeiro-ministro disse na passada terça-feira, na apresentação de um livro e com André Ventura na primeira fila da plateia. Ficou a Mónica com dúvidas sobre a quem se dirigia a crítica do populismo, digamos, fotocópia, ou acha que o tiro era claramente para Luís Montenegro?
3: As palavras de Pedro Passos Coelho são enigmáticas, elas permitem muitas leituras, mas todas elas, e enfim, ele hoje já veio dizer que se recusava a entrar em labirintos de interpretação para explicar aquilo que tinha dito, mas todas elas nos conduzem, do meu ponto de vista, ao ataque, à crítica ao atual governo e à forma como o governo está a ser exercido. Repare, das leituras que permite, é óbvio que é que estará a preparar o regresso, certo? E portanto, está, porque Passos Coelho é um ator do jogo político atual, ele está absolutamente presente, apesar de estar retirado, ele tem dito que está retirado e que não está, até nesta conversa que o Artur referiu, ele até disse a André Ventura que André Ventura é que era um ator atual, mas Passos Coelho é omnipotente e omnipresente, portanto ele está, e repare, está no jogo político atual e está perfeitamente com uma visibilidade total. Tudo o que Passos Coelho diz depois leva a que se escrevam rios de tinta de notícias e que esteja a dominar o mainstream em termos de notícias, olha, como nós agora que estamos a falar dele. Agora, isto tem levado também a que, e repare que o PSD está calado, não diz nada, e é evidente que dentro do PSD as pessoas estão descontentes, há muita gente que acha que ele deve ser ostracizado, que deve ser ostracizado, que deve ser ignorado, mas a política é não referir. E veja o que disse o Primeiro-Ministro ontem no debate quinzenal, não é? Dizendo que não é um corredor dos 100 metros, mas é da maratona. Ele não disse 100 metros, disse que não se sprintava, não é? Portanto, mas dizendo, explicando claramente que a governação é uma maratona. Não se pode ir a dar gás todo, não foram estas as pessoas, mas não pode estar a sprintar porque depois perde o fôlego e não chega ao final, porque efetivamente é uma corrida de fundo, é uma corrida de fôlego, e para isso é que tem que haver endurance, em palavras minhas, portanto, e tem que haver aqui preparação.
2: Mas A Mónica já fez a descrição de qual é o estado ou a condição atual de Pedro Passos Coelho, que todos damos atenção, sobre o qual fazemos comentários a propósito das intervenções dele. O que lhe pergunto é se vê estratégia em tudo isto.
3: Bom, Pedro, eu sempre achei que Pedro Passos Coelho quer regressar e quer terminar aquilo que não fez. Eu tenho muito respeito por Pedro Passos Coelho, porque eu acho que ele foi primeiro-ministro num tempo absolutamente difícil. Portanto, ele governa com a Troika e teve coragem de implementar as medidas da Troika. O problema foi a célebre frase do ir além da Troika, que nós sabemos que muitas vezes uma frase é descontextualizada, é interpretada de uma forma que não era aquilo que muitas vezes a pessoa queria dizer naquele momento, mas eu sempre tive a convicção que era essa. Reparo, Pedro Passos Coelho não se candidatou à presidência da República e teria condições para o ter feito. Assim como também posso dizer assim, bom, mas então se ele pretende ser primeiro-ministro, porque é que não se candidata agora às diretas do PSD, que vão ter lugar até amanhã, serão as eleições. Bom, não precisa de o fazer. O PSD tem um longo histórico de líderes que disputaram o papel do seu presidente sem que se tenham candidatado às eleições em que esse presidente, à data em exercício, se candidatou. Olha, o próprio Luís Montenegro, quando o Dr. Rui Rio disputa as eleições com Santana Lopes, o Dr. Montenegro não se candidatou, não se apresentou nunca a votos e, no entanto, esteve sempre dentro do partido, precisamente, a criticar o Dr. Rui Rio. Portanto, ou seja, isto aqui não é uma coisa muito comum neste PSD, conhecido como triturador de líderes, para grande gaudio e aplauso da oposição.
2: Entretanto, a essas declarações de Passos Coelho assistiu, que nem regalado, diria eu, André Ventura. O que é que achou dessa circunstância?
3: Eu acho que André Ventura provocou claramente, o André Ventura gosta de palco, quando ele é o one show man, ele quando chega, portanto quer todo o palco, e quando André Ventura entra na apresentação do livro no auditório da Faculdade de Direito de Lisboa e diz qualquer coisa como pessoas que tiveram altos cargos na nação e que têm algo a dizer não devem ficar encurraladas ou caladas, ele disse, nem desviadas do espaço público, portanto ele teve a puxar, não é? Teve a dar um mote para que a seguir Pedro Passos Coelho dissesse aquilo que entendeu dizer. Repare que parecia uma conversa entre os dois, mas estavam lá, nós víamos os microfones da comunicação social e, portanto, Passos Coelho quis objetivamente dizer aquilo que disse, naquele lugar, naquele momento, com aquela companhia com que estava, e não tenho, não há, isso não há dúvidas nenhumas. Agora, o que é que ele quis dizer? Se pode dizer, repare.
2: Deixa-me perguntar uma coisa. Acha que Pedro Passos Coelho pode estar equivocado, e permita-me a expressão, sobre nessa relação com André Ventura, sobre quem é o chefe da banda?
3: Não, eu acho que Passos Coelho aí não está equivocado, ou seja, Passos Coelho será claramente o chefe da banda. A questão é se o poderá vir a ser, porque são dois galos para a mesma capoeira, Arthur. Repare, é absolutamente impensável pensar que alguma vez Pedro Passos Coelho possa ter um lugar subalterno a André Ventura, onde quer que seja, qualquer governo que ele exista. Será muito mais fácil antever que André Ventura possa ser, imaginemos num cenário, estou a especular, atento à pergunta que me fez, que se possa ser, por exemplo, um vice-primeiro-ministro de Passos Coelho, até porque, repare, a admiração que André Ventura sempre teve pelo Passos Coelho e que não a esconde, e portanto, e que alardeia em todos os sítios públicos, permite-lhe dar esse passo. Quanto tempo permite-lhe ficar nessa posição, apesar de André Ventura se ter candidatado, inclusive, à presidência da República? Agora, se depois era possível, no mesmo poleiro, coexistirem dois galos, tenho muitas dúvidas, e eu acho que não seria, que não ia ser chão que desse frutos. Portanto, não parece que depois fosse possível. Mas um execuível, mas André Ventura pode dar jeito a Pedro Passos Coelho. Pode dar jeito a Pedro Passos Coelho, porque Pedro Passos Coelho pode representar uma direita que não é populista e que neste momento é claramente o tempo dessa direita.
2: Porque, que normalizaria André Ventura, de alguma forma.
3: É porque ele interpreta muito bem o tempo, os sinais do tempo, é algo que ele faz muito bem. Portanto, vamos ver. Acho que Portugal, os portugueses gostaram sempre do Dom Sebastião, têm sempre um saudosismo, só estão bem com quem não estão, só querem estar onde não estão, portanto temos esta característica do fado português.
2: Veremos no que isto vai dar. Agora, o nosso segundo tema, a inteligência artificial. O Papa falou sobre essa nova realidade na primeira encíclica por ele escrita, apresentada há dias, com o título Magnífica Humanidade, em que alertou para o risco dessa sapiência etérea, eletrónica, ser uma enorme ameaça para os homens. Achou oportuno o alerta, Mónica Quintela?
3: Achei. Eu gosto muito deste Papa. De resto, eu tenho gostado de quase todos os Papas. Acho que são pessoas, são líderes fortes. E Leão XIV tem-se revelado um líder corajoso e um líder do seu tempo. Até quando aparece a experimentar um Ferrari, é um líder do seu tempo. E um Papa é claramente um líder. Repare, ele aparece agora com esta encíclica, publicada a 15 de maio deste ano, portanto, precisamente 135 anos depois, a Rerum Novarum, aquela que é a encíclica que tem a doutrina social da Igreja, de Leão XIII, que foi publicada em 1891 e que nos fala precisamente sobre as transformações da Revolução Industrial. A Revolução Industrial, com todo o êxito rural, que implicou com toda a transformação, foi uma transformação muito grande, uma revolução mesmo em termos do tecido social e da força laboral, de como as relações se processavam. Tivemos depois uma encíclica também muito importante que nos alertou também para estes riscos das novas tecnologias, precisamente a Laborem e Exercens, do João Paulo II, também em 1981, que foi publicada pelo 90º aniversário da Rerum Novarum, portanto, em que nos também alerta para os riscos das novas tecnologias, sem que as deixe de lado, e que nos faz aqui um apelo muito grande sobre o primado do trabalho, o trabalho acima do capital. E também um caráter espiritual que a mim me é muito caro. Eu tenho até a propósito dos reclusos, tenho defendido que a reinserção social se faz muito através do trabalho. Eu acho que, portanto, nesta encíclica de precisamente João Paulo II, ele alerta-nos para as novas tecnologias e como elas nos podem prejudicar, devendo nós tirar aquilo que de melhor há delas. Exatamente o que faz agora Leão XIV. Ele fala-nos do impacto da tecnologia e da inteligência artificial e defendendo precisamente a dignidade humana perante estas transformações digitais. Ou seja, a inteligência artificial é fundamental, é muito importante, mas nunca nos pode fazer esquecer aquilo que é a essência da humanidade, que é precisamente a dignidade da pessoa humana, o respeito pelos direitos fundamentais, que tem sido aquilo que, ao longo dos tempos, as encíclicas papais também nos têm falado. A inteligência artificial, e era disso que estávamos a falar, que este admirável mundo novo tem coisas absolutamente fabulosas, mas também tem coisas dramáticas. Olha, o desemprego é sobretudo uma coisa que me preocupa muito, que é a questão de fazer com que haja um retrocesso intelectual em termos do próprio ser humano. O ser humano é uma coisa fabulosa, criou músicas, trechos musicais fabulosos, literatura fabulosa, pintura absolutamente impressionante que só sai do gênio, que é precisamente a inteligência humana. E, portanto, aquilo que hoje nos pode acontecer com a inteligência artificial, e é isso que eu tenho visto muitas vezes, é que as pessoas deixem de pensar. Isto também levará, por um lado, não tenho dúvidas nenhumas, portanto, a este ser autofágico relativamente à própria inteligência artificial, porque aquilo que alimenta a inteligência artificial é precisamente a inteligência humana. Ou seja, se deixarmos de pensar, se o ser humano deixar de pensar, deixa de haver inputs, deixa de conseguir introduzir novos dados para que a inteligência artificial possa avançar e possa evoluir. Portanto, e passamos a ter respostas repetitivas, absurdas, e isto poderá levar ao fim da inteligência artificial, mas sobretudo aquilo que me preocupa é à diminuição, à perda de liberdade, à perda de democracia e aquilo que, enfim, Aldous Huxley, George Orwell e tantos outros escritores nos têm alertado nos livros magníficos que escreveram.
2: Alertas com recurso a gente que já pensou sobre estas questões deixados pela Mónica Quintela sobre o que pode ser um facilitismo que esconde uma armadilha. Terminamos assim este nosso Não Alinhados, em que marcamos também 2 anos destas conversas. E assim havemos de continuar.
3: Parabéns a nós.
2: E assim havemos de continuar. Obrigado, Mónica Quintela. Até para a semana.
3: Até para a semana. Obrigado, eu.
0: Mónica Quintela nos Não Alinhados com Artur Carvalho.
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1: Boa tarde, são 6h59, menos uma hora nos Açores. As contas do Estado voltaram a registar um saldo negativo no mês passado, é um déficit de 1.548 milhões de euros. O presidente do Observatório das Desigualdades, no ISCTE, vê de maneira muito crítica a obrigação de trabalho social para quem quer aceder à nova prestação social única. Renato do Carmo diz que quase parece um castigo. Já regressaram à França os dois menores abandonados pela mãe, Alcácer do Sal. A viagem foi organizada e acompanhada pelas autoridades portuguesas e francesas. A presidente da Associação de Apoio ao Recluso alerta na TSF Portugal pode ser alvo de uma condenação inédita e muito severa por causa das más condições nas cadeias.
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0: Para amanhã, previsão de sol com períodos de céu nublado e vento no litoral oeste. Na Madeira também um dia com sol e nos Açores períodos de chuva em todo o arquipélago. Temperaturas máximas de 23 graus no Porto, 28 em Lisboa, 31 em Faro, 36 em Évora e Beja. Nos Açores, 21 graus em Ponta Delgada. Na Madeira, 23 máxima para o Funchal. Edição das 7 da tarde, Ana Cristina Henriques.
1: As contas do Estado regressaram aos déficits no mês passado. Os dados oficiais que foram revelados esta tarde indicam um saldo negativo de 1.548 milhões de euros e isto significa o primeiro déficit em quase dois anos de saldos positivos. Na paleta de impostos, o Estado recolheu mais de 17.652 milhões de euros nos primeiros quatro meses do ano. O relatório da execução orçamental sublinha que destes 17 mil milhões, 11 mil milhões são de impostos indiretos como o IVA e o imposto sobre os produtos petrolíferos. O Observatório das Desigualdades no ISCTE questiona se a nova prestação social única que foi apresentada hoje pelo Primeiro-Ministro é ou não eficaz no combate à pobreza. Luís Montenegro garantiu que esta medida pretende ajudar a valorizar quem recebe prestações sociais a entrar no mercado de trabalho. Na leitura de Renato do Carmo, sociólogo, diretor do Observatório das Desigualdades no ISCTE, em declarações à TSF, ele destaca que o essencial devia ser mesmo o combate à pobreza. No programa Na Ordem do Dia, Renato do Carmo considerou que ainda há muitas dúvidas por esclarecer sobre esta agregação de subsídios, até porque as ajudas do Estado têm uma natureza muito diferente entre elas.
2: Ela, do ponto de vista dos princípios, pode fazer algum sentido, na medida em que, de facto, temos um modelo em que existe, de facto, alguma fragmentação do ponto de vista ao nível dos apoios sociais e das prestações, mas, de qualquer maneira, chama a atenção de que as prestações sociais têm objetivos diferentes, as prestações existentes. Eu acho que a questão fundamental que é importante refletir é até que ponto esta proposta, não é, de uma prestação social única, se ela de facto vai ser mais efetiva no combate à pobreza e na diminuição estrutural da pobreza em Portugal. Portanto, eu acho que esta é que é a questão que deve estar em cima da mesa. Nós continuamos com um quadro de persistência de facto da pobreza em Portugal e isso é bastante, bastante importante de ser salientado, antes de mais.
1: Renato do Carmo alerta ainda para o facto da obrigação de trabalho social poder criar um estigma, sendo muito questionável na leitura deste sociólogo.
2: Estamos, no fundo, a associar um conjunto de pessoas que já vivem de uma forma muito vulnerável e por aí adiante, do ponto de vista social, associar a isso uma precariedade também laboral, ou seja, diria mesmo uma hiperprecariedade, obviamente, estamos aqui, e isso é bastante questionável. E depois, do ponto de vista moral, aqui isto é bastante questionável, não é? Na verdade, a questão do trabalho surge aqui como uma espécie de quase castigo, digamos assim, não é? Porque a ideia de para ter acesso a prestações sociais tem que, de facto, exercer uma atividade, ele é visto como um castigo. Ora bem, o que devia estar aqui a ser desenvolvido era precisamente o contrário, o trabalho de ser visto como algo, um objetivo a atingir. E isso pode criar até um conjunto de anticorpos, não é? Relativamente a estas pessoas poderem, de facto, ter depois a possibilidade de ingressar no mercado de trabalho de uma forma mais consistente, digamos assim. Eu, de facto, vejo isto de uma forma muito crítica.
1: São as dúvidas de Renato Carmo, diretor do Observatório das Desigualdades. No dia em que o Governo aprovou em Conselho de Ministros a prestação única social, agrega 13 subsídios e é uma prestação que o Primeiro-Ministro apresentou como uma reforma de justiça social, garantindo que ninguém vai ficar prejudicado, Rui Polónio.
3: O Governo não sabe ainda quantas pessoas vão ser abrangidas pelo novo regime, nem quanto vai custar, mas ninguém vai ser prejudicado, garante o Primeiro-Ministro.
4: Não vale a pena andarem à procura, porque não há aqui nenhum corte de nenhuma garantia do Estado. A única área onde poderá haver alguma perda é relativamente àqueles que estão a prevaricar.
3: E por isso mesmo, o Governo vai criar um canal de denúncia à fraude. O objetivo, explica, é valorizar o trabalho.
4: Incentivar os portugueses que, de uma forma conjuntural, vivem numa situação de pobreza, de vulnerabilidade, a regressarem e permanecerem ao mercado de trabalho. É, portanto, uma transformação, uma reforma que se apresenta com um intuito de justiça social.
3: E Luís Montenegro cita o Papa Leão XIV.
4: O trabalho não é só um meio de subsistência, mas um lugar de expressão, relações e contributo para a comunidade.
3: Já o trabalho de responder às perguntas dos jornalistas ficou para a ministra. Explica Palma Ramalho que o trabalho social para os beneficiários da nova TSU pode chegar a 15 horas por semana.
5: Pode ser uma coisa muito pontual, pode ser um apoio numa atividade da Câmara, pode ser num festival, pode ser numa limpeza.
3: Uma das condições para aceder à taxa social única é viver em Portugal há pelo menos um ano. Quem não cumprir perde os apoios, mas o objetivo é dar um rumo.
5: Muitas vezes as pessoas começam por uma atividade destas e depois a seguir têm um contrato com a Câmara ou um contrato de trabalho com a Câmara e seguem a sua vida para aí fora. Portanto, às vezes falta este primeiro contacto.
3: Às vezes é uma questão de sorte.
5: Se algum beneficiário da prestação passar a ter rendimentos de trabalho fora mesmo do programa, pode acontecer, não é? Ele deve comunicar, porque isso altera, não é? Se ele ganhar o euro milhões, também tem que comunicar, porque aí talvez perde o direito à prestação.
3: Diploma segue agora para o Parlamento.
1: E no Parlamento já se escutaram esta tarde críticas, por exemplo, de Isabel Mendes Lopes, líder parlamentar do Partido Livre. Ela denuncia uma pressão, considera inaceitável, do Governo sobre a Assembleia e explica porque é que fala desta pressão.
6: O Governo já sabe que tem de fazer esta condensação das prestações sociais há muito tempo e agora diz que tem o prazo até ao final de agosto para o fazer, senão o país perde 500 milhões de euros. A proposta de lei ainda nem sequer entrou no Parlamento e agora o Parlamento terá de analisar à pressa esta proposta, que é complexa e que é também uma proposta que é muito sobre a sociedade que nós queremos construir. E, portanto, esta é uma pressão completamente inaceitável sobre o Parlamento e que nos preocupa muito e que revela também um modo de operação do Governo.
1: Críticas também por parte do PCP. Paulo Santos sublinha que o Governo está a empurrar para uma situação de pobreza quem já está em situação de exclusão.
7: Significa deixar ainda em maior vulnerabilidade quem já hoje vive numa situação de grande vulnerabilidade. Significa deitar por terra a finalidade deste conjunto de prestações sociais que este governo agora quer eliminar e significa também empurrar, se podemos assim dizer, para uma situação ainda de maior pobreza quem já vive de facto com dificuldades e de exclusão.
1: Já Inês Sousa Real do PAN afirma que o Governo está a legislar contra as pessoas e pede esclarecimentos ao Executivo sobre se a pensão de velhice está abrangida nesta prestação social única.
8: Para o PAN, a prestação social única não pode significar um processo de simplificação que passa por cima e atropela direitos adquiridos e, em particular, dos mais vulneráveis. Pelo que um serviço social de relevo seria ao Governo não estar a legislar contra as pessoas ou os seus direitos e, inclusivamente, excluir as demais forças políticas da Assembleia da República. É fundamental percebermos o que é que está aqui em causa no diploma que vai ser conhecido pelo Parlamento, porque há muitas dúvidas, nomeadamente se a pensão social de velhice vai estar ou não incluída e não nos faz sentido que, por exemplo, quem tem a pensão social de velhice tenha que ser obrigado a prestar serviço social quando está numa fase da vida em que deveria de efetivamente ter não só direito ao descanso, como numa fase mais de particular vulnerabilidade. É evidente que não faz qualquer tipo de sentido esta proposta do Governo abranger não só este tipo de pessoas, como também este tipo de circunstâncias.
1: É a leitura muito crítica feita por Inês Sousa Real no Parlamento. Há pouco, Pedro Passos Coelho também falou sobre esta futura prestação social de única. O antigo Primeiro-Ministro diz que esta lhe parece uma boa medida, mas destacou que a medida partiu de uma proposta do anterior executivo socialista. Passos Coelho diz que não tem de estar informado sobre tudo, mas tanto quanto sabe, esta era uma medida que fazia parte do caderno de encargos do Plano de Recuperação e Resiliência que foi apresentado pelo governo anterior. Passos assinala que não é por ter sido o antigo primeiro-ministro socialista António Costa a comprometer-se com a medida que ela tem de ser classificada como uma má medida. Já regressaram à França os dois irmãos menores que foram abandonados pela mãe em Alcácer do Sal. O Tribunal Judicial da Comarca de Setúbal informa que a viagem foi organizada e acompanhada pelas autoridades francesas e portuguesas, procurando garantir o bem-estar dos dois menores. O Tribunal também destaca a extraordinária cooperação entre as várias entidades envolvidas e o empenho em salvaguardar o superior interesse destes dois rapazes num momento tão difícil da vida deles. Portugal pode ser alvo de uma condenação inédita por causa das condições que não respeitam os direitos humanos nas cadeias portuguesas. A decisão vai ser tomada em Estrasburgo, a meio do próximo mês, e esta condenação será feita através do chamado acórdão-piloto, que é um mecanismo usado para situações em que os países apresentam falhas sistémicas e não as resolvem. Ao longo dos últimos anos, Portugal tem sido várias vezes condenado, mas a Presidente da Associação de Apoio ao Recluso explicou esta tarde na TSF que desta vez as consequências são muito mais severas e Portugal fica obrigado a reestruturar todo o sistema prisional sob tutela do direito internacional. Fátima Valente.
9: Até 1 de maio deste ano, o Tribunal Europeu dos Direitos Humanos tinha 1.085 processos pendentes contra Portugal, 90% deles sobre as condições nas prisões. Os dados enviados à TSF pelo Tribunal ilustram um problema sem solução à vista, afirma a Presidente da Associação Portuguesa de Apoio ao Recluso.
10: É evidente que se prendemos alguém que está preso, que não pode ali sair em situações, em lugares insalubres, úmidos, com percevejos, com ratos, sem acesso às casas de banho, sem poderem tomar banho, sem terem água quente sequer para se lavarem, sem terem uma comida que seja minimamente digna de assim ser chamado, é evidente que Portugal está a violar os direitos humanos.
9: As cadeias estão degradadas e sobrelotadas. Mónica Quintela não tem dúvidas de que Portugal merece ser condenado.
10: Merece. E digo isto porque, repara, há anos e anos e anos que se vê que os estabelecimentos prisionais que nós temos são absolutamente de terceiro mundo. Tudo se conjuga para que Portugal venha a ser condenado num acórdão piloto. Portugal não cumpriu as recomendações, portanto, não criou um recurso interno efetivo, não conseguiu combater a sobrelotação prisional crónica, e não conseguiu dar dignidade às condições materiais da detenção.
9: O pedido de acórdão-piloto junto do Tribunal Europeu dos Direitos do Homem partiu do advogado Vítor Carreto em 2024.
11: O primeiro caso que eu tenho conhecimento foi em 2018, o caso Petrescu contra Portugal, era um fulano da Roménia que esteve preso em Pinha da Cruz, e depois um outro caso que foi Carvalho Soares contra Portugal em 2019, salvo erro. Esse foi o primeiro português que eu tenho conhecimento em que Portugal foi condenado a pagar uma indemnização razoável porque esteve preso em Caxias, em condições indignas.
9: Este caso deu direito a 14 mil euros de indemnização. Nos últimos 5 anos, o Estado português já foi condenado a pagar mais de 1,5 milhão de euros. O advogado pede o encerramento imediato de 12 prisões e muito mais.
11: Peço alteração radical nas precárias. Portanto, a saída precária, o recluso depois de condenado, ir a casa deve ir todos os meses, 5 dias, pelo menos. Peço também que a liberdade condicional seja concedida ao meio da pena. Peço também que os prazos de investigação criminal, estando a pessoa presa, sejam reduzidos ao mínimo. Em vez de serem 6 meses ou 1 ano, à espera da investigação e da acusação, devia haver uma acusação no espaço de 1 mês, 1 mês e meio, para lá 2 meses.
9: Okay.
11: Peço muita coisa, olha, peço o céu e a terra. Peço tudo.
9: E se for decidido um acórdão piloto contra Portugal, esperam-se consequências severas.
10: Será a imposição de prazos rígidos também, para reformas legislativas. O país pode sofrer consequências jurídicas, financeiras e políticas severas. E, portanto, e podemos ser obrigados a reestruturar todo o nosso sistema prisional, agora sob a tutela do direito internacional e, portanto, do Tribunal Europeu dos Direitos Humanos e também da própria União Europeia.
9: Mónica Quintela sublinha ainda os danos à imagem do país, que foi um dos primeiros a abolir a pena de morte e tem um historial no cumprimento dos direitos humanos.
1: Portugal pode acabar por entrar numa lista negra na qual já estão países como Itália, França, Roménia, Hungria e Grécia. Perante a possibilidade desta condenação inédita e severa, a Ministra da Justiça, numa resposta escrita enviada à TSF, garante que não está à espera deste acórdão-piloto, já está a executar as medidas que estão previstas no programa do Governo para melhorar o sistema prisional e de reinserção social. Vão ser libertados os 4 detidos na operação de ontem da Polícia Judiciária, que envolve elementos previstos no programa do Governo para melhorar melhorar o sistema prisional e de reinserção social. Vão ser libertados os quatro detidos na operação de ontem da polícia.

0: É uma medida, depois de terem sido ouvidos pelo juiz, neste caso em que José Luís Carneiro, o secretário-geral do Partido Socialista, garantiu ontem total cooperação com as autoridades. Ele prometeu defender a legalidade e os princípios do Estado de Direito em todos os níveis de responsabilidade do PS, seja a nível autárquico ou nacional.
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1: Boa tarde, agora são 7h22, já a seguir a Unicef na Colômbia. E no trânsito em Lisboa, já resolvido o acidente na Ponte Vasco da Gama, junto ao acesso à A33 em direção ao Montijo, mas ainda há fila em toda a extensão do tabuleiro. E há trânsito lento em todos os acessos norte à Ponte 25 de Abril, no eixo norte-sul ainda com fila a partir de Sete Rios. Na segunda circular em direção a Sacavém, fila entre as Torres de Lisboa e o Radar, e no sentido contrário há paragens entre o Relógio e o Campo Grande. No IC19, sentido Lisboa-Sintra, com fila entre Alfragide e Amadora, e na Cril, no sentido Algés-Sacavém, também com fila entre Pina-Manique e Olival Basto. Depois, no sentido contrário, há paragens entre o Túnel do Grilo e Odivelas. E em Lisboa, ainda por causa do passeio Pedala Portugal, o trânsito na 25 de Abril vai estar fechado no sentido Sul-Norte no domingo, entre as 8h30 da manhã e as 10h30. No sentido Norte-Sul está uma via encerrada também neste horário das 8h30 às 10h30 da manhã de domingo. No Porto, trânsito lento na VCI, no sentido Arrábida-Freixo, há paragens entre Canidelo e a Boa Vista, e depois há fila entre o Amial e as Antas, e no sentido Freixo-Arrábida, fila também entre Oliveira do Douro na A20 e a A3, e depois entre a Perlada e a Arrábida. Na Avenida AEP, há fila nos dois sentidos, e há trânsito lento no final da A3 para a VCI.
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1: Excepcionalmente hoje sem termómetro, falamos da Unicef. A Colômbia tem eleições presidenciais este domingo para escolher o sucessor do presidente Gustavo Petro. Quem for eleito tem muitos desafios pela frente. Crianças recrutadas para grupos armados e de narcotráfico, problemas recorrentes dos fenómenos climáticos extremos, falta do Estado em muitas regiões do país, violência sexual, os problemas que afetam as crianças na Colômbia, explicado por Tânia Chapuisat, representante da Unicef no país, entrevistada por Ricardo Alexandre.
2: Tânia Chapuisat, poderia descrever a situação atual das crianças e adolescentes afetados pela violência, deslocamento e pobreza na Colômbia e quais são os principais desafios humanitários ou de desenvolvimento aos quais a Unicef esteja a responder atualmente?
3: Bem, as crianças na Colômbia enfrentam, infelizmente, desafios humanitários e desenvolvimento complexos, impulsionados por questões como conflitos armados, deslocamento, migração, pobreza e também por diversas emergências relacionadas com o clima. De acordo com o Escritório das Nações Unidas para Assuntos Humanitários, os dados mais recentes indicam que 4,17 milhões de crianças precisam de assistência humanitária na Colômbia neste momento. A situação continua grave e, em alguns casos, está a agravar-se ainda mais com o aumento da violência direta e das violações graves contra crianças. Desde 2019, observamos um aumento constante de até 300% nos casos de violência grave contra crianças registados e monitorizados. Isso inclui o recrutamento de crianças por grupos armados, mas também outras formas de violência, como o deslocamento, confinamento, a violência de género e sofrimento psicossocial relacionado com o conflito. Então, a situação, quando falamos sobre como as crianças estão na Colômbia, infelizmente não é positiva. Da mesma forma, isso relaciona-se com o conflito. Somos um país que é constantemente atingido por desastres relacionados com o clima e, enquanto nos preparamos para o El Niño deste ano, prevemos que a situação irá piorar.
2: Disse há alguns meses, li numa entrevista, que as crianças na Colômbia não são apanhadas apenas no fogo cruzado, também são recrutadas ou usadas por grupos armados há anos.
4: Yes.
2: Qual é o impacto dessa realidade sobre as crianças, as suas famílias e comunidades?
3: Sim, infelizmente, o impacto é devastador. Quero dizer, se viajar pela Colômbia e perguntar às comunidades, principalmente ao longo das fronteiras ou no Pacífico, a principal preocupação dos familiares neste momento é o recrutamento de crianças. Isso é algo que muitas comunidades enfrentam, seja na fronteira com a Venezuela, onde no ano passado tivemos um grande conflito, um conflito crescente, ou agora na região do Cauca, onde há um forte aumento no recrutamento, além da violência que assola toda a região. O impacto sobre a família é que, primeiro, elas tentam proteger as crianças ou resgatá-las. Então há crianças que são levadas para os grupos ou que vão voluntariamente, não voluntariamente, porque o recrutamento nunca é voluntário, mas que se juntam aos grupos. E isso é motivado por dois fatores: a violência normalizada e a falta de oportunidades para esses jovens nessas regiões. Por isso, continuam a ser facilmente recrutados por esses grupos armados. O pior é que as indígenas, os afro-colombianos e as crianças rurais continuam a ser afetadas de forma desproporcional quando falamos dessas graves violações, em particular no recrutamento.
2: Como muitas crianças acabam por crescer dentro do âmbito das estruturas de grupos armados, será que elas, de algum modo, emulam os líderes desses grupos? Será que os veem como heróis? Antes falávamos de Pablo Escobar, mas não só dele, podem existir novos heróis.
3: Acho que sabemos, e com muita clareza agora, que, por exemplo, as redes sociais são uma forma de recrutamento de crianças para grupos armados, e tudo isso está ligado a imagens de poder. Sabe, o herói não está mais relacionado a grandes personalidades, está também relacionado com a pessoa que anda na motocicleta, a pessoa que tem acesso ao dinheiro e ao poder. Então eles veem isso como uma opção viável de sustento quando não há muitas outras opções disponíveis nessas áreas.
2: Essa violência aumentou com este ciclo eleitoral, primeiras eleições parlamentares e agora as presidenciais?
3: Acho difícil dizer. Há um aumento de violência no Cauca, mas não sei se posso afirmar isso diretamente que está ligado à violência eleitoral. Acho que a violência no país aumentou significativamente nos últimos anos e isso teve um impacto muito direto sobre crianças e jovens, mas não creio que haja necessariamente um aumento da violência que possa ser diretamente relacionado com o período eleitoral, exceto talvez em Cauca, onde algumas pessoas dizem que há alguma ligação, mas é muito longe para eu poder estabelecer essa relação. De qualquer forma, há um aumento da violência no país.
2: São grupos dissidentes das FARC, das Forças Armadas Revolucionárias da Colômbia?
3: Pode ser uma mistura. Alguns podem ser grupos dissidentes das FARC e outros podem ser grupos criminosos ligados ao narcotráfico que foram criados. Há uma série de grupos e alguns desses grupos foram listados pelo secretário-geral no seu relatório, mas alguns não estão relacionados com as FARC. Alguns estão e outros não.
2: Nessas circunstâncias, o que é que a UNICEF tem com fazer?
3: Ao longo dos anos, desenvolvemos inúmeros programas de apoio aos mecanismos nacionais de proteção temporária em conjunto com outras agências da ONU. O nosso objetivo é garantir que as crianças e as suas famílias sejam contempladas por esses mecanismos. Também trabalhamos bastante com saúde mental, serviços psicossociais e gestão de casos de proteção à criança junto do governo. Além disso, empenhámo-nos para garantir que crianças migrantes e refugiadas ingressassem formalmente no sistema educacional e adquirissem as competências básicas necessárias para se integrarem ao sistema. Para nós, garantir que elas podem permanecer na escola, ter acesso a ela e permanecer nela tem sido um foco importante.
2: Quais seriam as principais lacunas, de um modo geral?
3: Acho que as maiores questões no geral para a Unicef e para o país continuam a ser as preocupações com a proteção. Essas questões são realmente muito importantes para nós. E o conflito armado é uma delas. Outra grande área de preocupação é a violência doméstica e o abuso sexual. E quando falamos de coisas como a educação, por exemplo, quando falamos da violência e abuso sexual, em 2024 o país registou 19 mil crianças sob proteção ativa para vítimas de violência sexual. Portanto, continuamos a ter um problema de longa data de violência sexual que não se restringe a certas áreas da medicina, mas também vem à tona. Acabámos de publicar um relatório sobre interrupção de danos que mostrou que um em cada cinco adolescentes, o equivalente a cerca de 850 mil crianças, sofreu exploração ou abuso sexual facilitado pela tecnologia. Sim, a violência e o abuso sexual ligados a conflitos armados permanecem muito graves e representam áreas que, para nós, precisam de ser abordadas com grande urgência.
2: Que apoio ou investimento adicional é mais urgente para melhorar a vida das crianças na Colômbia?
3: Para nós, o apoio consiste em realmente poder construir sistemas melhores em áreas muito remotas, para que jovens e crianças tenham melhores sistemas de proteção, possam ir à escola e ter acesso à saúde. Essas questões continuam a ser muito, muito preocupantes e a presença do governo nessas áreas mais remotas é muito, muito limitada. Então é como um círculo vicioso horrível. Falta de presença governamental, escolas precárias, falta de saúde, serviços de saúde muito distantes. Às vezes levam um dia inteiro para chegar a um centro de saúde. Esses tipos de problemas continuam a alimentar o conflito, permitem que o conflito aconteça e, consequentemente, impactam diretamente as crianças nessas áreas.
2: É um novo desafio para o próximo presidente?
3: Sim, claramente, é um desafio muito forte. Acho que como oferecer melhor proteção, melhor saúde e melhor segurança estão entre as principais prioridades, assim como abordar as questões de energia e mudanças climáticas que estão entre os principais temas nas agendas de todos os candidatos que concorrem às eleições esta semana.
1: Tânia Chapuisato, representante da Unicef na Colômbia, entrevistada por Ricardo Alexandre. O papel da Unicef no mundo que ouvimos esta semana na TSF a caminho do Dia Mundial da Criança. Todas as entrevistas que pode ouvir e ler em tsf.pt.

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4: Agora estamos a 26 minutos das 8, já a seguir a memória de elefante e no trânsito em Lisboa, agora com acidente no IC19, é na reta dos comandos da Amadora, em direção a Sintra e à fila desde Alfragide. Ainda há trânsito lento em todos os acessos norte à ponte 25 de Abril, no eixo norte-sul com fila ainda a partir de Sete Rios e na ponte Vasco da Gama, no sentido de Lisboa-Montijo, há abrandamentos em toda a extensão do tabuleiro. E também, por falar em pontes, no domingo entre as 8:30 da manhã e as 10:30, o trânsito na ponte 25 de Abril vai estar fechado no sentido sul-norte e no sentido norte-sul há uma via que vai estar encerrada nesse mesmo horário. Na segunda circular, em direção a Sacavém, há fila entre as Torres de Lisboa e o Radar. No sentido contrário, há paragens entre o Relógio e o Campo Grande. No Porto, trânsito lento na VCI no sentido a Rábida Freixo, com paragens entre Canidelo e a Boa Vista. Depois há fila entre o Amial e as Antas e também no sentido Freixo a Rábida, entre Bonjoia e a A3 e depois entre Francos e a Rábida. Na Avenida AEP há fila nos dois sentidos e há trânsito lento no final da A3 para a VCI.
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5: Vamos para a terceira ronda da semana, a propósito das versões feitas por mulheres que demonstraram uma capacidade muito acima da média para lidar com temas de primeira água. Desta vez, trago When Doves Cry, um original de Prince, de 1984, que está no lendário Purple Rain. Claro que fazer versões de temas de Prince é um enorme sarilho, porque ou há talento a sério para tal, como, por exemplo, Sinéad O'Connor tinha, ou então, nada feito. Portanto, tinha de ser alguém do calibre de Patti Smith a fazer uma versão de nível superior. Aliás, esta versão foi a grande novidade que ela incluiu em Land, uma coletânea com canções de 1975 a 2002, um álbum duplo em que When Doves Cry surge pela primeira vez, se bem que ela já a tivesse gravado vários anos antes. Curiosamente, esta compilação é um achado, pois, além de revelar ao mundo esta versão do tema de Prince, integra igualmente vários lados B e músicas inéditas. E é dedicado à memória de Richard Soul, um dos grandes músicos que tocou com Patti Smith.

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0: Agora estamos a 18 minutos das 8, ouvimos Noel Gallagher, hoje faz 59 anos, aqui com os seus High Flying Birds, The Death of You and Me, e a seguir há Jazz no Hot Club.

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1: Este sábado, a Casa Capitão, em Lisboa, recebe a edição de estreia do Hot Club Song Fest. A escola de jazz mais antiga do país, para além da formação em jazz, tem atraído muitos músicos da pop, do rock ou até do fado que têm raízes no jazz. Recentemente foi criada a disciplina de songwriting e é uma das orientadoras, a cantora e compositora Joana Espadinha, quem começa por explicar a Miguel Fernandes qual a ideia deste Hot Club Song Fest.
2: Então, a ideia principal é apoiar e impulsionar o talento que nós temos visto passar pela escola do Hot Club, uma série de cantautores que dão os primeiros passos a escrever canções e muitos deles depois editam e já têm trabalhos lançados, álbuns lançados, porque o Hot Club é uma escola de jazz tradicionalmente e continua a ser, mas formou muitos músicos que acabaram por fazer outros caminhos, quer participando com outros artistas, como músicos que fazem parte das bandas, etc., mas também como cantautores. E isso tem também crescido na sequência da tal disciplina de songwriting, que é focada precisamente em apoiar a escrita de canções. Então o Hot Club percebeu que tinha de dar visibilidade a este trabalho, que também era a nossa responsabilidade apoiar estes artistas em início de carreira, e decidimos, com a parceria da Casa Capitão, fazer um dia dedicado aos cantautores, em que temos cantautores em numa fase mais inicial e, por exemplo, alunos deste ano da disciplina de songwriting, mas depois temos alguns mais, uma fase mais avançada, já com trabalhos editados no período da noite, que começa às 7 no resto do chão da Casa Capitão. E, além disso, temos também DJ set a acontecer e temos uma mesa redonda em que vamos falar sobre o que é ser cantautor em Portugal, que desafios, que oportunidades. Uma mesa redonda com o Mário Rui Vieira, né, jornalista da Blitz Expresso, com o Pedro Azevedo, que é o programador da Casa Capitão, mas também organizador do Mil, etc. É uma pessoa que conhece muito bem a indústria musical, e comigo e com a Beatriz Pessoa, do ponto de vista das cantautoras. E pronto, acho que vai ser uma conversa muito interessante também.
3: Um programa que começa pelas 5 da tarde com os DJ sets que falaste há pouco. Já falaste um pouco deste programa que vai acontecendo, tem até essa parte dessa conversa, tem as atuações de alguns dos nomes que eventualmente se têm revelado também nesta disciplina que nasceu e que foi ganhando importância, esta disciplina de que tu és orientadora, com o João Firmino também, segundo penso.
2: Exatamente.
3: De songwriting, esta ideia da escrita de canções, não é?
2: É, exatamente. No fundo, a disciplina começou, se não me engano, há 4 ou 5 anos, agora não tenho a certeza, acho que foi de 2022, e começa precisamente para dar também algum suporte a esta outra vertente da escola. E começou por ser uma alternativa para os alunos que chegam ao quarto ano, uma variante pop, em que songwriting não é a única disciplina. Há uma disciplina de técnicas de gravação de estúdio, por exemplo. E desde esse ano que há uma série de alunos, como por exemplo a Rita Cortesão, a Marta Lima, o Ricardo Reis Soares, o Diogo Chorão, que têm editado trabalhos mesmo incríveis, e nós sentimos, ok, está na altura de fazer alguma coisa também por eles. Tem sido uma descoberta muito grande, minha e do Pir, do João Firmino, porque é isso, nós ali estamos como colegas, não estamos propriamente como professores e alunos, estamos, é como se fosse um clube de escrita em que vamos partilhando o que fazemos, em que há naturalmente exercícios para desbloquear a criatividade e para perceber que canções é que existem dentro deles. Muitos já escreviam música antes, outros começam agora a dar esse espaço, e portanto temos vários alunos que saíram, por exemplo, nos concertos da noite. Temos a Marta Lima, a Maria Leitão, o Diogo Chorão, o Ricardo Reis Soares, a Dreia, mas temos também ex-alunos do OT que, não tendo participado nesta disciplina, também se lançaram como cantautores, como a Razi, como o Samuel Pacheco. Falavas há pouco também do DJ set. O DJ set vai acontecer no espaço do terraço durante todo o dia, e lá vão passar a Inóspita, o João Borges, a Beatriz Pessoa e a
3: Margarida Campelo.
2: Exatamente. E pronto,
3: então é um programa para, a partir das 5 da tarde, há muito para ouvir, para dançar e até para conversar, não é? E depois com esses showcases desses nomes que tu falaste há pouco, da Dreia, Ricardo Reis Soares, Marta Lima, Diogo Chorão, Maria Leitão, Samuel Pacheco e Razi. Deixa fazer-me só uma pergunta que pode parecer um bocado parva, mas como é que se ensina alguém a escrever uma canção?
2: Não se ensina. Eu, na verdade, começo sempre a aula por dizer que não

temos essa pretensão. No fundo, é um processo de autodescoberta. E uma coisa que para mim, enquanto cantautora, foi muito importante perceber é que, no fundo, o instrumento mais importante para escrever canções não é o piano ou a guitarra, ou o que seja. Eu, por exemplo, não sou grande instrumentista, nunca fui. É a imaginação, é a cabeça. E se nós podemos imaginar música na nossa cabeça, depois só temos de conseguir passar para o papel. E, portanto, nós tivemos também vários alunos que não tocavam nenhum instrumento. Isso não é impedimento para participar. Agora, eu acredito que todos nós temos canções dentro de nós para trazer cá para fora. Algo que não me posso esquecer também é que a entrada é livre. Portanto, se as pessoas estão a considerar vir ter connosco no sábado, acho que vai ser um dia muito bonito e muito familiar ao mesmo tempo, não é? Já estava na altura do Ode também celebrar este talento dos cantautores que tem formado e que tem posto no mundo.

Hot Club Song Fest este sábado na Casa Capitão em Lisboa a partir das 5 da tarde e com entrada livre. Estamos agora a 8 minutos das 8, ainda com Margarida Campelo, musa de improviso. Esta noite com temperaturas mínimas até 15 graus e amanhã uma descida das temperaturas máximas no litoral com 28 graus em Lisboa, máxima de 23 graus no Porto e em Faro máxima de 31. Já a seguir a edição das 8, a emissão segue com Francisco Mateus. Boa noite.

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0: 7h58, menos uma hora nos Açores.
1: O Sindicato dos Técnicos de Emergência Pré-Hospitalar denuncia a morte de uma mulher em paragem cardiorrespiratória. Esteve à espera de uma ambulância mais de uma hora. O presidente do Observatório das Desigualdades, no ISCTE, vê de maneira muito crítica a obrigação de trabalho social para quem quer aceder à nova prestação social única. Renato do Carmo diz que quase parece um castigo. Foram libertados com termo de identidade e residência 4 dos detidos pela Polícia Judiciária ontem, numa operação que envolve elementos do Partido Socialista.
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0: Temperaturas há momentos, Ponta Delgada 19 graus, Porto 20, Funchal 21 graus, Lisboa 24 e Faro em instantes com 25 graus. Edição das 8 horas, Ana Cristina Ricos.
1: O Sindicato dos Técnicos de Emergência Pré-Hospitalar conta à TSF que há mais um caso de uma morte por atrasos na chegada do socorro do INEM. Aconteceu hoje em Palmela.
5: Conseguimos, entretanto, confirmar o desfecho trágico de um caso em Palmela, uma paragem cardiorrespiratória, que só teve acesso a cuidados de emergência médica diferenciados mais de uma hora depois. A este, somam-se dezenas de atrasos que temos vindo a receber ao longo das últimas semanas. Alguns deles mais de umas, duas e até três horas, reflexo direto das medidas implementadas pelo seu presidente do INEM, ainda algumas operacionais por falta de viatura, as equipas ficam nas bases sem que tenham uma viatura disponível para poder trabalhar, retirando diretamente meios de emergência do sistema, os resultados estão à vista. Pior é que pelas medidas anunciadas pelo seu Presidente do INEM e também pela Sra. Ministra, antevemos que casos como este se possam multiplicar, infelizmente também com desfecho trágico.
1: No caso desta mulher que morreu hoje em Palmela, no distrito de Setúbal, estava em paragem cardiorrespiratória. A viatura médica de emergência reanimação chegou ao local mais de uma hora depois. Para estes casos, que são classificados como prioridade 1, a resposta deve ser imediata. Rui Lázaro acrescenta que este não é caso único nos últimos 5 meses.
5: Desde o início do ano, se a memória me não falha, são já 6 mortes relacionadas com atraso no envio de ambulâncias. A situação de emergência médica está-se a degradar cada vez mais desde que chegou este presidente do INEM, e ela tinha tido algumas recuperações com o presidente anterior. Falta saber quanto tempo mais e quanta gente mais vai ter que morrer até que o seu primeiro-ministro tome uma atitude e interrompa a implementação destas medidas que já estão anunciadas para o INEM. Eu recordo que não só nós, mas todas as estruturas representativas dos trabalhadores, 5 ex-presidentes, o próprio Bastonário de Ordens Médicos, os líderes dos principais partidos da oposição, todos a criticar as medidas que se anunciam e se implementam no INEM, só o Sr. Presidente do INEM e o Sr. Ministro é que estarão certos, estará o país todo errado quando critica aquilo que ele chama uma refundação, mas que se revela dia após dia uma destruição ou um desmantelamento do INEM.
1: É uma pergunta repetida por Rui Lázaro, o Presidente do Sindicato dos Técnicos de Emergência Pré-Hospitalar. Além do apelo para a intervenção do Primeiro-Ministro, Rui Lázaro revela que já pediram uma audiência a António José Seguro. Se não forem recebidos, os técnicos de emergência pré-hospitalar admitem uma ação em frente ao Palácio de Belém. Ainda esta quarta-feira, eles estiveram concentrados junto à Assembleia da República para apelarem aos deputados que chamem ao Parlamento esta nova lei orgânica do INEM. INEM. A agência Lusa acrescenta ao caso desta mulher que morreu hoje em Palmela, no distrito de Setúbal, à espera da viatura médica de emergência, que na quarta-feira uma das duas ambulâncias do INEM de Setúbal esteve parada durante a tarde, durante várias horas, porque avariou. Foi ainda pedida uma ambulância a Pombal, que diz a agência Lusa, também acabou por avariar. O Presidente da Assembleia da República tem dúvidas sobre a constitucionalidade do projeto de revisão que foi apresentado pelo Partido Chega para mudar a Constituição. E por isso, Aguiar Branco decidiu enviar o diploma para a análise do auditor jurídico do Parlamento. No parecer, o Presidente da Assembleia expressa várias dúvidas, Judite Menezes e Sousa.
6: As dúvidas do Presidente do Parlamento começam desde logo na intenção do Chega de mexer nos próprios limites materiais da Constituição. Ou seja, hoje existem bem definidos limites sobre aquilo que pode ou não ser revisto, mas o partido de André Ventura quer revogar esse artigo, o 288, o que leva a Aguiar Branco a considerar que podem estar em causa dúvidas constitucionais liminares de particular gravidade. Mas não ficam por aqui as dúvidas do Presidente do Parlamento. José Pedro Aguiar Branco considera que outras normas propostas pelo Chega podem afetar o núcleo essencial de direitos, liberdades e garantias, bem como o princípio de separação e independência entre o Parlamento e o Tribunal Constitucional. A saber, entre estes casos estão, por exemplo, a perda de nacionalidade devido a crimes, já chumbada pelo Tribunal Constitucional, a castração química, a ideia de que só portugueses de origem podem exercer cargos de Primeiro-Ministro ou Ministro de Estado, a possibilidade de acesso a informações pessoais ou familiares quando se considerar que está em causa a segurança pública e ainda a possibilidade de o Tribunal Constitucional verificar a legalidade de atos do Presidente do Parlamento. São dúvidas que levam o Presidente da Assembleia a fazer este pedido, que já seguiu para o auditor jurídico e também para os grupos parlamentares, com a certeza de que só depois de ser conhecido se este projeto do Chega é ou não constitucional e pode ser admitido, é que vai começar a contar o tal relógio dos 30 dias, prazo durante o qual outros partidos que queiram podem apresentar também propostas para rever a Constituição.
1: Para já vai ser feita a análise deste auditor jurídico sobre as dúvidas que Aguiar Branco tem quanto à constitucionalidade do projeto de revisão apresentado pelo partido de André Ventura para mudar a lei fundamental portuguesa. O Observatório das Desigualdades no ISCTE questiona se a nova prestação social única apresentada pelo governo é, de facto, eficaz no combate à pobreza. O Primeiro-Ministro afirmou que esta medida pretende ajudar a valorizar quem recebe prestações sociais e a entrarem no mercado de trabalho. Renato do Carmo, sociólogo, diretor deste Observatório das Desigualdades, no programa da TSF, na Ordem do Dia, considerou que o essencial devia ser mesmo o combate à pobreza e mostrou que tem algumas dúvidas, ele tem reticências sobre o facto desta prestação única agregar vários subsídios, até porque os vários subsídios são diferentes entre eles.
7: Ela, do ponto de vista dos princípios, pode fazer algum sentido, na medida em que, de facto, temos um modelo em que existe, de facto, alguma fragmentação do ponto de vista ao nível dos apoios sociais e das prestações, mas, de qualquer maneira, chama a atenção de que as prestações sociais têm objetivos diferentes, as prestações existentes. Eu acho que a questão fundamental que é importante refletir é até que ponto esta proposta, não é, de uma prestação social única, se ela de facto vai ser mais efetiva no combate à pobreza e na diminuição estrutural da pobreza em Portugal. Eu acho que esta é que é a questão que deve estar em cima da mesa. Nós continuamos com um quadro de presença de facto da pobreza em Portugal e isso é bastante, bastante importante de ser salientado, antes de mais.
1: Renato do Carmo alerta também para o facto da obrigação de trabalho social poder criar um estigma, sendo muito questionável na leitura deste sociólogo.
7: Estamos, no fundo, a associar um conjunto de pessoas que já vivem de uma forma muito vulnerável e, por aí adiante, do ponto de vista social, associar a isso uma precariedade também laboral, ou seja, diria mesmo a hiperprecariedade, obviamente, estamos aqui, e isso é bastante questionável. Depois, do ponto de vista moral, aqui isto é bastante questionável, não é? Na verdade, a questão do trabalho surge aqui como uma espécie de quase castigo, digamos assim, não é? Porque a ideia de ter acesso a prestações sociais tem de facto exercer uma atividade, ele é visto como um castigo. Ora bem, o que devia estar aqui a ser desenvolvido era precisamente o contrário, trabalhar, o trabalho de ser visto como algo, como um objetivo a atingir. E isso pode criar até um conjunto de anticorpos, não é? Relativamente a estas pessoas poderem, de facto, ter depois a possibilidade de ingressar no mercado de trabalho de uma forma mais consistente, digamos assim. Eu, de facto, vejo isto de uma forma muito crítica.
1: São as dúvidas de Renato Carmo, diretor do Observatório das Desigualdades, no dia em que o Governo aprovou a prestação única social. Pedro Passos Coelho acredita que Luís Montenegro ouve o que se diz, mas filtra a informação. O antigo primeiro-ministro não quis explicar-se a meio desta tarde se as críticas recentes eram para Montenegro, quando terça-feira criticou os políticos que, para tentarem agradar todos ainda mais do que os populistas, se tornam postiços, comparando-os a prostitutos sem caráter. Pedro Passos Coelho, esta tarde, à entrada para as comemorações dos 850 anos do mutualismo em Portugal, disse que não tinha nada a explicar, até porque não queria entrar no labirinto das interpretações, e até estranhou a pergunta do jornalista quando lhe perguntou se a crítica era para Montenegro. No final desta iniciativa no Porto, o antigo primeiro-ministro afirmou que não fez nenhuma declaração errada quando pede mais ritmo para as reformas.
8: Estas críticas até devem ser vistas como um incentivo, porque está a ver o objetivo, que eu creio que é um objetivo partilhado por uma grande maioria do país, é que o ritmo das reformas possa ser um ritmo mais intenso, porque as pessoas estão apreensivas com várias coisas, na área da saúde, na área da habitação, na área da saúde, na relação que têm com o Estado. São áreas em que, manifestamente, creio eu, não estou a dizer uma coisa que surpreenda ninguém, nem que às vezes há pessoas que se esforçam por ver coisas negativas com dificuldade, porque elas não existem. Ora, estas saltam à vista de todas as pessoas.
9: E, portanto,
8: Dr. Luís Montenegro, houve com certeza muitas das coisas que são ditas, há de filtrá-las, é primeiro-ministro, eu também já fui. A gente não pode estar sempre a tomar conta de tudo.
1: Não há nada de negativo, diz Pedro Passos Coelho, que classifica as críticas que faz como um incentivo. Ele esteve na cerimónia das comemorações dos 850 anos do mutualismo em Portugal, na qual participou também Luís Montenegro.
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Passam 16 minutos das 8 horas. Trânsito em Lisboa ainda lento nesta altura em todos os acessos norte à ponta 25 de Abril e no eixo norte-sul. Há fila a partir de Sete Rios. Na ponte Vasco da Gama, sentido norte-sul de Lisboa para o Montijo, há abrandamentos em toda a extensão do tabuleiro da ponte Vasco da Gama. Na segunda circular em direção a Sacavém, fila entre as torres de Lisboa e o radar do aeroporto. E no sentido contrário da segunda circular, há paragens na passagem pelo Campo Grande. Cidade do Porto, trânsito lento neste momento na VCI, sentido a Rábida Freixo, há paragens entre Bessa Leite e a Boa Vista, e no sentido Freixo a Rábida, fila entre Bom Joia e o radar do aeroporto, e no sentido contrário da segunda circular, há paragens na passagem pelo Campo Grande. Cidade do Porto, trânsito

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1: Final de tarde de sexta-feira, princípio de noite e também de fim de semana, e a caminho das notícias das 9 horas fica o primeiro tempo com a moderação de Mário Fernando.

0: Bem-vindos a mais um Primeiro Tempo, edição 33. Às sextas, por esta hora, tenho comigo Vítor Santos e João Nuno Coelho para refletirmos sobre aquilo que o fim de semana de futebol nos pode dar, mas também sobre os registros dos últimos dias. Antes de irmos aos assuntos pendentes, ou seja, tudo o que tem a ver com a próxima época que, vendo bem, vai chegar mais depressa do que se pensa, propunha que começássemos pelos vossos offsides, porque, João Nuno Coelho, a questão do futuro treinador do Benfica permanece na primeira linha e, claro, o Rui Costa no centro de tudo.
1: É isso mesmo. Um grande abraço para ti, Mário, e obviamente também para o Vítor e para todos os nossos ouvintes. Eu penso que, nesse particular, a posição do Rui Costa está a tornar-se cada vez mais frágil, porque me parece que acaba por ficar aqui um bocadinho a meio da ponte, refém de vários problemas, alguns deles também criados por ele próprio. Repara, o Benfica investiu quase 150 milhões para não ganhar nada esta temporada. Para isso também contribuiu muito, na minha opinião, toda a instabilidade provocada pelas eleições, que levaram a que Rui Costa mudasse de treinador para garantir que continuava a ser o presidente do Benfica. Depois, o que sucedeu é que Mourinho falhou, essa é que é a realidade. Convém lembrar que Mourinho está do Benfica desde setembro, não chegou propriamente para salvar o Benfica de uma época terrível. Teve tempo para fazer o seu trabalho, mas a verdade é que não conseguiu lutar pelo título. Teve o segundo lugar na mão e deixou-o fugir para o Sporting. O segundo lugar que eu lembro, só se soube mais tarde, mas deu hipótese de passar diretamente à fase de Liga, da Liga dos Campeões, o caso do Sporting, que ficou com esse segundo lugar, e depois da derrota do Sporting na final da Taça, o Benfica até vai ter que jogar as três eliminatórias para ir à Liga Europa. Isto é um descalabro total. E a verdade é que não vejo o Rui Costa a tomar uma posição sobre isto tudo, e ainda o vejo demasiado, na minha opinião, demasiado passivo perante toda esta novela, que se calhar não é uma novela assim tão interessante, porque me parece que tem um fim mais ou menos anunciado. Eu acho que depois de todas estas voltas e reviravoltas, vai acabar por tudo redondar na ida do José Mourinho para o Real Madrid e na chegada do novo treinador para o Benfica, que até provavelmente será Marco Silva. Isto porque o agente de Mourinho é Jorge Mendes, o agente de Marco Silva é Jorge Mendes. Hoje o Florentino Pérez veio dizer que ainda não falou com o Mourinho, mas num discurso com alguma dose de humor, pareceu-me pouco. Eu próprio, pouco convicto do que estava a dizer, parece-me que houve aqui um empecilho, que foi a candidatura de Henrique Riquelme, porque se não fosse isso, nesta altura já Mourinho tinha sido apresentado como treinador do Real Madrid, até há quem diga que já há um contrato assinado e tudo. Onde eu quero chegar é que, com isto tudo e com a urgência De fazer coisas no Benfica, de preparar a época, até porque a época vai começar bem cedo, devido à tal obrigação de jogar as eliminatórias da Liga dos Campeões, eu acho que se está a perder muito tempo. A Liga Europa, desculpa. Quem é que está a preparar a próxima temporada? O que é que está a ser feito? Com quem? Com que treinador é que isso está a ser feito? Portanto, não entendo a forma como as coisas estão a ser feitas, e provavelmente, na minha opinião, imagino que um presidente mais assertivo, mais contundente, nesta altura já teria posto os pontos nos is, nomeadamente

0: com o José Mourinho, porque convém lembrar que não era só o José Mourinho que podia sair do Benfica de forma livre. O contrário também pode acontecer. O Benfica também pode mandar José Mourinho embora.
1: Mas para isso tem que lhe pagar.
0: Tem que lhe pagar, mas...
1: Hoje deixa de haver a situação...
0: Ah, não, eu dizia até agora. Até agora não tinha que lhe pagar nada.
1: Sim,
0: a questão é essa. E lá está, para mim, Rui Costa, mais uma vez, não teve essa personalidade, esse caráter, essa assertividade que se exige a um presidente tão grande. E deixou, no fundo, que as coisas corressem e acabou por ficar refém de uma situação que para o Benfica é péssima e foi-se tornando cada vez pior conforme perdeu o segundo lugar e depois até a ida à Liga Europa implica um início de época precoce.
1: Boa tarde Mário, boa tarde João, boa tarde aos nossos ouvintes, um forte abraço para todos. Eu também queria dizer alguma coisa sobre isto, antes de avançarmos para o meu fora de jogo. Antes de mais, quero uma pequena correção, João, o Benfica ganhou a Supertaça, que é referente à época passada, como é óbvio, que não ganhou troféu nenhum, foi o Sporting. Eu parece-me que há uma coisa que tu dizes que, de facto, eu não poderia estar mais de acordo. É uma novela com fim anunciado, nem sequer é muito interessante.
0: Pois não é.
1: E na perspectiva dos adeptos do Benfica, menos interessante ainda. E menos interessante ainda porque nós ouvimos, eu já toquei nisto a meio da semana, o Rui Costa dizer que faria o balanço da época, que aliás é habitual fazê-lo. E vemos o Rui Costa em silêncio por causa do treinador, ou por causa da questão do treinador. E isso diz bem até que ponto o Rui Costa está refém dentro desta situação, não é propriamente, na situação, não é propriamente José Mourinho, porque ele pode, nós podemos estar aqui a discutir tudo e mais um cento, e ele até já tem o treinador escolhido, o problema está mais ou menos resolvido, como tu dizias há pouco e bem, com Marco Silva. O que é certo é que ele continua a não poder falar sobre o tema, ou a preferir não falar sobre o tema. Na perspectiva dos adeptos do Benfica, parece-me, pois que estamos aqui perante um vazio comunicacional e o Benfica, por vezes, não tem comunicado muito bem, outras sim, outras não, mas é uma das críticas que se aponta e, de facto, podemos questionar isso, esse não é o meu tema nesta altura, mas não há dúvida nenhuma que o vazio de discurso adensa mistérios, polémicas, teorias quase teorias da conspiração, para além dos problemas práticos, que nós podemos imaginar o alcance, mas se calhar o alcance até é maior do que aquele que nós podemos estar aqui a produzir nesta altura. Eu não sei, em termos de preparação da época, nós vimos nos últimos dias começarem até a surgir alguns nomes interessantes apontados ao Benfica, mas na verdade é que nós sabemos muito bem o que é que os mercados têm sido, em termos do que o Benfica tem feito e da projeção que o Benfica tem e da que a comunicação social lhe dá, e na verdade até esse nível vimos algum, estamos a começar a ver agora alguns nomes apontados, até vimos algum silêncio
0: concorda,
1: em relação a isso.
0: Concordas que para o Benfica, e nomeadamente para Rui Costa, a situação é mais grave ainda porque foi muito o investimento feito.
1: Ai, não há dúvida nenhuma. Portanto, nós estamos aqui a falar...
0: Não vai à Liga dos Campeões, e eu até te diria que há, na minha opinião, eventualmente o Benfica até trocava com o Sporting, até lhe dava a supertaça, desde que pudesse ir diretamente à Liga dos Campeões.
1: Não tenho dúvidas. Não tenho dúvidas, infelizmente.
0: Pois.
1: E vou-te dizer aqui porque é que classifico com este advérbio de mal. Porque, efetivamente, as administrações, eu acredito que os adeptos não, embora os adeptos querem ver grandes jogos, querem ver o seu clube nos grandes jogos, mas a verdade é que os clubes em Portugal e no mundo, podemos ver outro formato de desporto, mas no futebol, a mim parece-me que os títulos são mais importantes. O Benfica nunca
0: deviam ser.
1: Do que o dinheiro.
0: Deviam ser.
1: Do que o dinheiro. É evidente que nós, com a transformação do futebol numa indústria, e eu percebo que é preciso dinheiro para poder investir em boas equipas de futebol, portanto faz sentido. O que eu acho que não faz sentido na perspectiva do adepto, que é adepto de um clube habituado a ganhar títulos, mas isto são sempre questões individuais, é festejar os milhões. E ficar contente com os milhões, em vez de festejar a conquista de troféus.
0: Eu percebo isso. Mas do ponto de vista do Rui Costa...
1: Do ponto de vista do Rui Costa é diferente. O Rui Costa, para além de presidente do Benfica, também é o responsável máximo da Sociedade Desportiva do Benfica. E a Sociedade Desportiva do Benfica, que gera o futebol, naturalmente, também tem objetivos financeiros. E nesse sentido, é um rombo tremendo. e que obriga a uma reestruturação.
0: E reparem que pode hipotecar a conquista de troféus no futuro.
1: Por via da incapacidade de poder contratar bons jogadores. Exatamente. E o Benfica, depois de ter desbaratado tanto dinheiro, esta é a minha perspectiva, sucessivamente batendo os recordes em termos de contratação. Sim. E nós depois olhamos para os nomes que foram
0: sempre,
1: o Coxu, foi
0: isso.
1: O jogador mais caro, já não está no Benfica.
0: Sempre
1: o Rios,
0: isso.
1: Que na minha perspectiva é um bom jogador que ainda pode evoluir, a verdade é que para ser o jogador mais caro do Benfica tem que chegar à equipa do Benfica,
0: sim, Sudakov,
1: pegar destaca e não vem para aqui aprender.
0: O Sudakov não rendeu.
1: O próprio Sudakov, podemos falar da transferência completamente falhada de um ativo que o Benfica terá que rapidamente rentabilizar, que é o Enzo Barrenechê. Quer dizer, são uma série de tiros ao lado. Quando se calhar, se o Benfica tivesse olhado para o lado e para dentro, e muitas vezes isso é feito até quando os clubes passam por problemas financeiros ou têm que pensar melhor onde vão gastar o dinheiro. Uhum. Isto não acontece só com o Benfica. Eu lembro-me de anos incríveis, por exemplo, do Futebol Clube do Porto.
0: Quando
1: há menos dinheiro, as contratações são feitas com outro cuidado, eventualmente isso poderá acontecer, não sabemos o que vai ver o futuro, mas há uma coisa que eu tenho a certeza e 200% de acordo contigo: ninguém quer estar nesta situação.
0: Pois não.
1: E chegamos a este ponto, até porque o Benfica podia ter resolvido um problema em março, e se em março não resolveu foi porque não quis ou porque tinha dúvidas, e agora nós sabemos que José Mourinho foi o próprio que tornou a questão pública, tem uma proposta de renovação do Benfica. Porque é que em março estivemos à espera do Mourinho falhar o objetivo mínimo, que era o segundo lugar, para ter uma proposta de renovação?
0: Sim.
1: Eu sempre defendi aqui José Mourinho enquanto treinador do Benfica, por aquilo que eu via do Benfica e pelo tempo que é preciso dar aos treinadores. E, de facto, o Benfica, substituindo treinadores em anos sucessivos, não vai, dificilmente vai conseguir ter um projeto que lhe permita. Eu não gosto da palavra, estamos sempre aqui a falar na hegemonia, não somos nós, somos dirigentes. Nós, se calhar foi a primeira vez que a palavra foi dita neste programa. Não gosto particularmente da palavra. O que é preciso é que as equipas sejam competitivas até ao fim, porque chegamos ao fim e há pelo menos 4 equipas em Portugal que aspiram a ser campeãs. Felizmente nesta altura já são 4, mesmo que corra escondido o Sporting de Braga. É evidente que anda ali no limiar de poder fazer alguma coisa a mais, não tenho dúvidas nenhumas sobre isso, e só pode ganhar um.
0: Pois é, é verdade.
1: O importante é ser competitivo. Porque se eu já vi anos, seja isto aplica-se ao Benfica, ao Futebol Clube do Porto, ao Sporting, é evidente que para os adeptos há sempre a frustração de não conseguir conquistar os títulos. Mas, na verdade, se for competitivo, se praticar bom futebol, treinadores não saem para cá aquela palha.
0: Claro.
1: O problema é que nem uma coisa nem outra.
0: É isso.
2: Entretanto, já estamos a falar do grosso da coluna, que é, e ainda bem, que tem a ver já com, nem tanto propriamente com a próxima época também, mas com a pré-época, com todo este conjunto, e neste caso eu aproveitaria para seguir para o outro offside do Vítor Santos, porque tu queres falar do outro lado da segunda circular, ainda que as razões sejam diferentes.
1: Sim, as razões são diferentes. De facto, o Sporting, nesta altura, até em termos de mercado, em termos que é a estratégia da SAD do Sporting no mercado, apresenta outros resultados. E também em termos de vendas, previsivelmente, tem outra capacidade para poder realizar grandes encaixes. E tem um treinador, mas tem que vai começar a época, e eu iria por aí, porque eu coloco o Sporting no fora de jogo por ter perdido a final da taça, não obstante eu acho, eu entenda, para além do mérito da equipa do Sporting, que se deve realçar o mérito do Torriense, que de facto foi uma equipa que quis mais ganhar, ou soube melhor como ganhar, mérito, obviamente, do seu treinador e dos seus jogadores. Não há dúvida, quem viu o jogo percebe que havia muito mais vontade do lado do Torriense, pode ser por falta de força, pode ser, essa é a imagem que fica, mas sim, o Sporting termina a época.
2: Não é só tu a pensar isso, o Ilman também pensa o mesmo.
1: Exatamente, de resto até estamos de acordo. A verdade é que é uma época frustrante em termos daquilo que o Sporting se propôs. O Sporting vinha à procura de um tricampeonato, faz uma boa época na Champions, nenhuma dúvida sobre isso, mas por essa perspectiva também a do Benfica não foi assim tão bá, portanto cumpriu os objetivos mínimos, eu diria, até com uma recuperação importante, já com o Mourinho Sabemos todos disso, não vale a pena irmos aqui para o lado do Benfica, mas queríamos focar essencialmente no Sporting, que não ganhou troféu nenhum e termina a época da pior maneira possível. E quando nós olhamos para a situação de estabilidade que o Sporting tem nesta altura, e isso é muito importante, vejo que de repente o treinador do Sporting, que eu acho que muitas vezes é injustiçado, há de começar a época, apesar de ter renovado há pouco,
0: fragilizado.
1: Fragilizado não é bem o termo, mas no mínimo, com a cabeça a prémio. Porque se o arranque da época do Sporting não for dentro das expectativas, ou seja, se o Sporting não entrar na temporada a ganhar e a jogar minimamente bem, eu diria que têm de ser as duas coisas. De repente temos o Benfica com um treinador a começar, veremos o que vai acontecer. Temos o Sporting com um treinador com problemas e Rui Borges, eu acho que injustamente foi muitas vezes criticado, mas também, claro, tem a sua cota parte, a sua grande cota parte de responsabilidade, e nessa altura, se Rui Borges continuar e se as coisas não correrem bem, a responsabilidade passa para quem está acima do Rui Borges, que é o Presidente. Não me parece que cheguemos a esse ponto. Portanto, Rui Borges vai mesmo...
2: Deixa-me fazer isto. Para Varandas também é uma situação complicada. Porque
1: é uma situação complicada.
2: Renovou com o Rui Borges há pouco tempo, não é?
1: É, mas alguém vai ter que ficar com as culpas. Alguém vai ter que arcar. O Schmidt também renovou com o Benfica.
0: Nesse sentido, o Sporting precisa de segurar o projeto que tem. Enquanto o Benfica precisa de iniciar um novo. E essa, se calhar, é a maior diferença.
1: Sim, é mais fácil trocar de treinador no Sporting, não tenho dúvidas. Porque há aqui uma continuidade do projeto...
0: Que já vinha do Ruben Amorim, claro.
1: Que já vinha do Ruben Amorim, que dá outras garantias até ao treinador que pegue naquela equipa. Há ali muito trabalho feito. Desde que não fosse o João Pereira. Há ali muito trabalho feito. Deixem-me só agora estabelecer um paralelo. Não é para o outro lado da segunda circular, mas é para o norte do país. O Futebol Clube Porto surge numa posição... de algum conforto.
0: Sim, é verdade.
1: Porque os principais, os grandes adversários, não é? Os dois maiores, há o Braga também a correr por fora, a correr ao lado, estão numa situação ou de instabilidade, ou de previsível instabilidade, ou pelo menos no limiar disso, e o Futebol Clube Porto vai correndo tranquilo, sendo que ao Farioli ninguém lhe vai exigir que jogue bom futebol, vai-lhe exigir que ganhe.
0: Sim.
1: Ele é muito pragmático. O Futebol Clube Porto teve um arranque de época extraordinário, mas depois caiu, como é normal. É evidente que a exigência é outra. Veremos como é que este plantel, que está a ser reforçado, se vai dar com a Liga dos Campeões. Nós vimos, a gestão provavelmente não vai ser a mesma, porque o nível das equipas é diferente, mas a verdade é que arranca com outro conforto. Isto não quer dizer nada.
0: Até a questão de ter poucos jogadores do Mundial.
1: Sim, também. O Benfica também não tem muito.
0: Não sendo positivo em alguns aspectos, porque diminui a sua exposição, mas por outro lado protege os jogadores. Faz com que eles provavelmente cheguem ao início da época com outra exposição.
1: Sendo que em relação ao início da época, e tu há pouco disse, o Benfica vai ter que entrar mais cedo, mas por exemplo em relação ao Futebol Clube Porto vai ter que entrar uma semana mais cedo. É só uma semana mais cedo, no início de agosto, no final de julho e início de agosto, o Futebol Clube Porto está a jogar a Supertaça, o Futebol Clube Porto e o Torriense, naturalmente.
0: Sim.
1: Portanto, eu nem vejo que o problema esteja aí.
0: Ou seja, os jogos da
1: são jogos relativamente simples, eventualmente...
0: Podem ser quase os jogos de preparação.
1: Podem ser quase jogos de preparação.
0: Sim, percebo isso. Mas tudo dependerá da forma como for preparado o terreno. Parece-me a mim.
1: Está difícil.
0: Pois está.
1: Está muito difícil. Isso sim é a grande questão e pode ser um problema sério.
0: Sem dúvida.
1: É evidente que eu sei que quando os dirigentes do Benfica resolverem falar, vão dizer que tudo esteve a ser preparado.
0: Sim.
1: Mas também se esteve a ser preparado, a forma que foi preparado nas épocas anteriores, também não são bons sinais.
0: No caso do Porto, parece-me que a grande questão que se coloca é a forma como o Farioli será capaz ou não de dar mais densidade, digamos assim, mais variabilidade, se quisermos até mais profundidade à maneira de jogar da equipa. Ou seja, lá está, porque tem o desafio da Liga dos Campeões, a equipa joga um futebol muito retilíneo, diria, muito, muito baseado no físico, na pressão. Até que ponto é que Farioli vai conseguir acrescentar...
1: Dar uma nova dimensão.
0: Alguns pozinhos de qualidade, nomeadamente na posse de bola, de gerir jogos com bola, porque isso é fundamental quando se está na Liga dos Campeões. E, portanto, acho que a evolução do Porto vai também passar muito pela capacidade do seu treinador reinventar um pouco a maneira de jogar, nunca perdendo as melhores características que tem, como tu dizes.
1: Muita solidez, grande solidez.
0: Não se lhe pede que dê espetáculo, mas sim que ganhe. Mas agora também tem que ganhar na Liga dos Campeões,
1: claro,
0: pelo menos até um certo ponto. E, portanto, eu acho que esse é o grande desafio para o Porto, e nomeadamente para o seu treinador.
2: E depois há a questão dos plantéis, não é? Até porque em relação ao Porto, se calhar, provavelmente a grande ou maior das preocupações é aferir quem é que sai.
0: Sim, exatamente.
2: Porque há esse outro lado da questão, não é? Porque uma coisa é conservar uma série de jogadores nucleares, outra coisa é ficar sem eles.
0: E nesse aspecto, lá está, a ausência da maior parte dos melhores jogadores do Mundial, quer os três polacos, quer o próprio Froholt, podem proteger, digamos assim, a sua continuidade. Já o caso do Diogo Costa é diferente. E se pensarmos realmente um Porto que de repente se visse privado de Diogo Costa, Kivior, porque o Barcelona não tem mostrado interesse, e é um jogador realmente que é interessante para o mais alto nível. E Froholt, isso significaria, ainda assim, um rombo importante que teria que ser compensado. Eu, por exemplo, no caso do Froholt, há esse dado curiosíssimo: os dois únicos jogos que o Porto perdeu no campeonato, o dinamarquês não começou de início. Os jogos foram os únicos que ele não começou de início, e o Porto não os venceu.
1: Há coincidência.
0: Não há, não, normalmente nestas coisas não há. E, portanto, para o Porto, acho que é fundamental manter a estrutura base. Provavelmente será também importante vender, fazer uma boa venda, e não sei se essa venda não passará exatamente pelo Diogo Costa, sendo que tem também desvantagens, obviamente, é o capitão de equipa, embora não sei se será o grande líder, porque Bednarek, nesse aspecto, parece-me um jogador importantíssimo, é uma referência do clube, e ainda por cima é um grande guarda-redes, e que permite à equipa jogar de determinada forma.
2: Não, estava só a dizer que, entretanto, o Fofaná também vai embora, vai voltar ao ponto de partida.
0: Sim,
2: não é?
0: Termina. Sim, o Fofaná tem um ordenado demasiado elevado. É o jogador que se ficasse, era o jogador que ia ficar com o ordenado mais elevado. E, portanto, é muito complicado para o Porto poder apostar tantas fichas num jogador só, que demonstrou muita qualidade, é verdade, mas que não faz parte, digamos assim, desse núcleo duro de Farioli.
1: Foi um bom suplente.
0: Foi um bom suplente, muito importante em muitos momentos.
1: Muito importante.
0: E ainda por cima também acabou depois por ter esse papel relevante nos tais jogos em que o Porto apresentava a sua equipa secundária, e o Fofana era um elemento crucial. Sim. Até para fazer descansar o Froholt, curiosamente.
1: Sim.
0: Portanto, não me surpreende muito que o Fofana não fique.
1: Eu acho que na questão das vendas, aquilo que me parece que beneficia o Futebol Clube do Porto é que, em relação a, por exemplo, à época passada, o Futebol Clube do Porto tem o encaixe que resultante da Champions, que é muito importante, ou seja, a necessidade de vender, e o Futebol Clube do Porto já não vendeu muito no final da época passada. E acho que sim, não obstante Diogo Costa ser um dos melhores guarda-redes do mundo, nenhuma dúvida sobre isso, vai estar no Mundial, se calhar é aquele que está mais exposto.
0: Pois, exatamente.
1: Até por aquilo que vamos vendo que aconteceu noutros anos, que esteve com o pé fora, como se costuma dizer, e pela... Eu não diria que substituir o Diogo Costa é sempre difícil, mas eu acho, até em função das características do Futebol Clube do Porto, que se o mercado for bem avaliado, o Futebol Clube do Porto pode conseguir um guarda-redes que lhe dê muitas garantias. O processo defensivo do Futebol Clube do Porto é muito forte. É evidente que às vezes isso disfarça, ter um grande guarda-redes na baliza também disfarça.
0: Exatamente.
1: Não é? Porque nós vimos, de facto, exibições incríveis de Diogo Costa em momentos fundamentais. Não estamos perante uma época do Diogo Costa em que a bola não chegou à baliza. Muito longe disso. Muito longe disso. Ele fez uma das melhores épocas no Futebol Clube do Porto. E com um excelente setor defensivo. A equipa toda, a defender muito bem. Portanto, será sempre difícil substituir um guarda-redes desta dimensão. Ainda assim...
0: É quase caso para dizer que quando não defendeu bem estava o Diogo Costa.
1: Quando não defendeu bem estava o Diogo Costa e com defesas milagrosas.
0: Sim.
1: Bem me recordo até, o Futebol Clube Porto sofreu poucos golos, foi a equipa menos batida dos campeonatos europeus, creio, e também passou muito pelo Diogo, não é só o processo defensivo, passou mesmo muito. Mas ainda assim, parece-me que seria sempre mais simples encontrar um bom guarda-redes que desse garantias, e aquilo que nós temos visto é que, de facto, em termos de scouting, o Futebol Clube Porto está muito preparado, rapidamente refez com esta administração, rapidamente refez os seus alvos, reapontou baterias, e a verdade é que tem acertado. Sim. Nós olhamos para jogadores como o Froholt, o próprio Pietuszewski, quer dizer, são jogadores que estavam um bocadinho escondidos e o Futebol Clube Porto foi apanhá-los.
0: Sim, e provavelmente
1: são muito grandes.
0: Nomeadamente, se calhar, nessa linha, o Kiver e o Froholt são mais difíceis de substituir que o Diogo.
1: Sim, acho que sim.
0: Acho que eventualmente tens razão.
2: E então, vamos aos vossos cantos diretos, porque os elogios fazem sempre sentido quando são merecidos, e neste caso é inquestionável. Vítor, começava pelo inevitável Torriense. Eu lembro que, enfim, por lá ter ganho a taça, de ser, aliás, a única equipa da segunda liga a ganhar a taça de Portugal. O Torriense vai
0: o
2: ser...
0: O Torriense é meu.
2: Ah, desculpa lá. Não, desculpa lá, João. Era isso.
1: Eu não me importava.
2: Eu sei.
1: Também ficava com
2: o Torriense. O Vítor Santos quer falar de outro clube resistente, mas já lá vamos.
1: É verdade.
2: Mas dizia eu, João, desculpa, só para concluir o raciocínio. Vai ser a terceira vez que uma equipa que dos escalões secundários está nas competições europeias. Aconteceu primeiro com o Beira-Mar em 99-2000, uhum, e depois o Leixões em 2002-2003. É preciso chegarmos, neste caso, a 2026-27 para termos outro caso. E aqui o exemplo ainda é mais flagrante, porque é mesmo o vencedor da taça.
0: Pois, exatamente. E ainda por cima, o primeiro vencedor da taça a jogar num escalão inferior do futebol português. E estamos a falar de 85 anos de história, penso eu, da Taça de Portugal, portanto é 86. É um grande feito, é um dos maiores feitos da história do futebol português, sem dúvida alguma. Não temos, se calhar, tanta noção disso, porque aconteceu há tão pouco tempo e, portanto, ainda não há essa perspectiva histórica, mas o Torriense fez algo de absolutamente grandioso.
1: Eu acho que vão ser precisos mais 80 anos.
0: Exato. Absolutamente grandioso. E, por exemplo, nos últimos quase 10 anos, quer dizer, vão quase sempre as mesmas equipas à final da taça: Porto, Braga, Benfica, Sporting. E a última vez que uma equipa fora deste grupo tinha ganho a taça tinha sido em 2018, o Desportivo das Aves, também ao Sporting, curiosamente. E, portanto, aquilo que o Torriense conseguiu é de um mérito fantástico. Uma equipa que, e foi possível confirmar isso também no play-off com o Casa Pia, embora não tenha sido bem sucedida, mas uma equipa que acima de tudo me impressionou pela confiança que os jogadores demonstravam a jogar. Vimos muitas situações de jogadores um para um, quer nas alas, quer pelo centro do terreno, sem problema nenhum de assumir o jogo. Isto contra o Sporting e contra o Desportivo e contra o Casa Pia ainda mais, porque obviamente apesar do insucesso, obviamente o Casa Pia, do insucesso do Torriense, neste caso o Casa Pia não é o Sporting, e o que eu vi foi uma equipa realmente com essa confiança, com jogadores muito interessantes, nomeadamente os alas, o Dani Jain, que é do Haiti, o Dramé, espanhol, muito rápidos. Gostei também muito do centrocampista do Léo Azevedo, grande defesa esquerda, o Javi Vázquez, muita qualidade deste espanhol, e claro, o líder natural daquela equipa, o Stopira, com 38 anos, vai agora para o Mundial, com Cabo Verde, e acima de tudo acho que é da mais inteira justiça e incontornável o nome de Luís Tralhão, que conseguiu, chegando a meio da época, com a época já a decorrer, conseguiu fazer do Torrense esta equipa que surpreende o Sporting, que teve o seu mérito, obviamente, também, mas consegue surpreender o Sporting, faz uma parte final da temporada fortíssima, penso que perdeu um jogo nos últimos,
1: foi a melhor,
0: nos últimos 14.
1: Foi a melhor equipa da segunda liga na segunda volta.
0: Exatamente, e portanto há todo o mérito para Tralhão e os seus jogadores, para o projeto do Torrense que no mesmo ano em que ganha a Taça de Portugal masculina, vence a Taça da Liga feminina, portanto há aqui um projeto de fundo e aquilo que se deseja é que o Torrense possa conciliar a participação na segunda Liga, o que obviamente não permite o mesmo tipo de investimento que existiria se fosse na primeira Liga, mas que possa mesmo assim ter uma boa participação europeia. Não se pedem grandes cometimentos, mas se apresentar este tipo de ambição, de consistência, até de bom futebol, já vai representar bem Portugal e, portanto, o Torrense não podia deixar de ser o meu canto direto, embora, obviamente, não tenha feito o jackpot. Mas para isso também contribuiu o facto de ser obrigado a jogar a final da Taça Portugal entre as duas mãos do play-off, e nós já falamos aqui sobre isso, o que é profundamente injusto.
1: E
0: provavelmente tu disseste, e muito bem, Vitor, não aconteceria se fosse com outros nomes da nossa praça.
1: De acordo, e é evidente que é o teu...
2: E podes juntar o teu canto direto,
1: posso,
2: porque vem na sequência disto, não é?
1: Sim, vem na sequência disto, na verdade, mas eu também queria deixar aqui uma palavra, ou várias, ao Torrense, porque de facto o que o Torrense fez é incrível, e fê-lo com mérito. Ou seja, o Torrense quis muito, joga bem, como tu, pratica um futebol. Há equipas, eu diria que há equipas da Liga Principal que metade das equipas teria muitas dificuldades,
0: sim, sim,
1: para ganhar ao Torrense, porque é uma equipa com coragem.
0: Nem
1: sempre
0: verdade.
1: As equipas, isso deriva muito dos treinadores também. Portanto, o Luís Tralhão de facto tem esse mérito. Primeiro, incutir essa dinâmica de confiança nos jogadores e depois ter a coragem de montar um esquema tático e uma estratégia que permita à equipa, dentro das limitações que tem, ganhar os seus jogos. De resto, e de facto o meu canto direito vai para o Casa Pia, quem assistiu ao jogo ontem percebeu que, se calhar, quando olhamos para o marcador e vemos 2-0, pá, fora, o Casa Pia teve aqui uma noite descansada. Muito longe disso. O Casa Pia teve que lutar muito para ganhar. Teve melhor na primeira parte, é verdade, mas teve que lutar muito para ganhar aquele jogo. Porque eu assisti ao jogo pela televisão, eu estava a ver o jogo e tinha a sensação, aos 80 minutos, que se de repente o Torrense fizesse um golo, o jogo estava em aberto. E eu nem sempre tenho essa sensação. Portanto, bastava acontecer um golo, é aquela história de nós, se acontecer um golo, vai acontecer outro. É evidente que isto são feelings, como se costuma dizer, e não quer dizer pouco, mas isso demonstra, na minha perspectiva, na forma como eu entendo o futebol, a confiança e a qualidade da equipa que está em campo. O que é que nós podemos prever em função do futebol, sim, que eu, sim, estou a ver? Muitas vezes mais com o coração do que com a cabeça, revelando cansaço, e aí vamos à questão que tu colocaste, 200% de acordo contigo, mas bom, vou então ao meu canto direto, que reside no Casa Pia. É evidente, eu acho que mereciam os dois a primeira liga, mas não pode ser, não é? Mas o Casa Pia não tem culpa dos regulamentos, tem que defender a sua dama, e de facto conseguiu, depois de uma época má, francamente má, em que não apresentou bom futebol. Não gostei da maior parte das vezes em que vi o Casa Pia. Para mim foi uma desilusão, até porque nós olhámos sempre para o que o Casa Pia tinha feito nos outros anos. Sinto que tenho uma nota interessante. E depois sabemos que o Casa Pia mudou de treinador. A partir do momento em que está numa situação tão difícil, eu sei que a luta pela sobrevivência também obriga a encontrar outras armas
0: para que
1: permitam.
0: Batismo.
1: Veremos como vai ser na próxima temporada. Mas, na verdade, conseguiu a proeza de tirar pontos, de ser a primeira equipa a vencer o Futebol Clube do Porto,
0: uhum,
1: e o Futebol Clube do Porto só teve duas derrotas, okay, e provavelmente no jogo mais difícil que o Benfica, ou pelo menos mais difícil de explicar que o Benfica teve esta época...
0: Empatou duas vezes com o Benfica.
1: Empatou duas vezes, e nesse jogo da segunda volta foi um empate que de facto acabou praticamente com a época do Benfica. O Benfica ainda teve um segundo match point, mas também não o soube agarrar, e quando não agarra dois, provavelmente é porque não mereceu nenhum. Mas sim, dar os parabéns ao Casa Pia. O que eu gostava,
0: ao Álvaro Pacheco também,
1: ao Álvaro Pacheco, pois claro, que conseguiu, é ele o homem da salvação, e é um treinador que nós gostamos, porque lá está, pratica um futebol positivo, mas se calhar com as armas que Casa Pia tinha, nem sempre seria possível. E depois também em função do que é o jogo, não é? A partir do momento em que, ontem, por exemplo, a partir do momento em que o Casa Pia marca, a única coisa que tem que fazer é defender o jogo. Gostava de ver o Casa Pia jogar no estádio, no
0: seu
1: estádio.
0: Era isso que eu ia dizer. Ia
1: gostava muito...
0: O Álvaro Pacheco deu um lamiré.
1: Sim,
0: que dá,
1: eu vou entregar.
0: Pode ser que seja possível.
1: Vou passar rapidamente a bola ao Mário.
0: Eu sei que não há tempo para mais nenhuma jogada, mas queria só lembrar a final da Liga dos Campeões da manhã.
1: Ah, isso.
0: Porque é daqueles jogos especiais, porque tem o chamado confronto de estilos. E isto dá uma grande narrativa. O futebol é como a vida. Há várias maneiras de jogar e há várias maneiras de viver, cada um com a sua, e realmente o Arsenal com o seu racionalismo, o PSG com mais fantasia, acho que vai ser uma grande final, vale a pena ver.
1: Também perspectivo isso.
2: E ouvir aqui na TSF amanhã.
1: Na TSF,
2: amanhã,
1: naturalmente.
2: Posto isto, vamos então ao meu contra-ataque desta semana e aproveito já para me debruçar sobre algo que vai ter obrigatoriamente uma decisão em junho. Ou seja, algo que a partir da próxima semana pode ser assunto a qualquer momento. Falo da tão discutida, polémica, controversa e outras coisas mais, centralização de direitos televisivos. Como é sabido, o modelo já foi aprovado em Assembleia Geral da Liga, com o voto contra do Benfica, mas agora falta a parte verdadeiramente quente, quanto recebe cada um. Havia, e há, um projeto da Liga e, entretanto, surgiu outro, da autoria do Nacional da Madeira, com o apoio do Marítimo, que é, digamos, um bocado mais restritivo em relação aos três grandes do futebol português. Aliás, vamos sempre dar ao mesmo problema, porque em Portugal, Porto, Sporting e Benfica têm uma base social de apoio esmagadora, dando um somatório que andará entre os 90% e os 95%, o que faz com que o peso negocial deles seja completamente diferente dos restantes. É também por isto que o caso português se torna muito difícil de comparar com a generalidade dos países europeus. De resto, não há nenhum outro em que, por exemplo, haja debates regulares nas televisões com adeptos unicamente dos mesmos três clubes. Também por isto, a verdade é que explicar aos três grandes que a repartição do bolo geral tem de ser mais ampla do que é atualmente, será sempre algo muito complicado. Ainda por cima, dei uma olhadela ao número de telespectadores da temporada que terminou e imaginem só, então não é que os três grandes dominam todo o top 10? Os três jogos mais vistos foram as recessões do Moreirense a Porto, Benfica e Sporting, o que é absolutamente natural porque, ao contrário dos outros, foram transmitidos em sinal aberto. Mas mesmo nos outros, reparem bem nos jogos que dominam a tabela, todos na órbita do 500 mil de telespectadores. Porto Sporting, Sporting Benfica, Porto Benfica, Benfica Porto, Sporting Porto e Benfica Sporting. Que é como quem diz, se alguém ainda tivesse vagamente alguma dúvida, penso que estará desfeita. Mas há mais. Também fui espreitar o número de presenças nos estádios, porque a Liga anunciou, com natural satisfação, que na época que terminou, o número de espectadores nos jogos do principal campeonato português estabeleceu um novo recorde, passando a fasquia dos 51 milhões. O número total aumentou, mas a repartição de espectadores ficou basicamente na mesma. Ora, pondo de lado os três grandes, basta dizer que o clube com o quarto melhor registro de assistências, no caso o Vitória de Guimarães, surge com menos de metade da média do terceiro, e já nem falo dos outros acima. Sendo que, apesar desta diferença inquestionável, como todos os parâmetros comprovam, isto não justifica o buraco brutal entre os clubes quando se fala de repartição dos dinheiros televisivos. Entre o que mais ganha e o que menos ganha, há uma diferença de 14 vezes. Algo que não tem a menor comparação com qualquer uma das principais ligas europeias. A Liga propõe melhorar o múltiplo máximo mínimo para os 8,18, Se bem que o Nacional defenda 4,07, mas não é crível que lá chega, até porque Vilas Boas já disse que o Porto impugnaria judicialmente esta hipótese se ela fosse aprovada em Assembleia. Como se isto não chegasse, relembro que o Benfica continua contra e quer o adiamento destas alterações, até porque tem a gestão dos seus próprios direitos. Enquanto há muitos clubes que não escondem ter imensas reservas ao otimismo da Liga quando a direção diz que há propostas das operadoras na ordem dos 250 milhões de euros por época. Mas o mais engraçado é que toda esta discussão ocorre numa altura em que teremos pela primeira vez no Mundial de Futebol jogos transmitidos fora da esfera informativa numa plataforma nova com entertainers e influencers a fazerem de jornalistas. Aliás, na sequência de algumas coisas que já tínhamos visto nos meios tradicionais em que o espetáculo ultrapassou os conteúdos informativos. Portanto, e em resumo, se estavam convencidos de que a novela deste verão era um exclusivo de José Mourinho, do Benfica e do Real Madrid, desenganem-se, porque não há nada como uma boa série que meta futebol e televisão. Vítor, João Nuno, obrigado pela vossa presença. Para os ouvintes, não percam o Visão de Jogo na segunda-feira. O primeiro tempo volta na sexta, à hora habitual.
3: Antes das 9 horas, trânsito em Lisboa está lento em todos os acessos norte à ponte 25 de Abril e no eixo norte-sul, fila desde Sete Rios. E lento também na segunda circular em direção a Sacavém, à fila entre as Torres de Lisboa e o radar do aeroporto. No sentido contrário, também na segunda circular, há paragens pela passagem no Campo Grande. Cidade do Porto, trânsito lento na VCI, sentido Freixo a Rábida, fila entre Boa Joia e A3, na Avenida AEP nos dois sentidos e no final de A3 para a VCI.
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3: Oito e 59, menos uma hora nos Açores.
5: O Sindicato dos Técnicos de Emergência Pré-Hospitalar denuncia a morte de uma mulher em paragem cardiorrespiratória que esperou por uma ambulância mais de uma hora. Rui Lázaro diz que nas últimas semanas houve outros casos de demora no socorro. O Presidente da Assembleia da República tem dúvidas sobre o projeto de revisão constitucional do Chega. Aguiar Branco vai pedir a opinião do auditor jurídico. João Fonseca, tenista brasileiro de 19 anos, eliminou Novak Djokovic no Roland Garros.
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3: Temperaturas há momentos, Porto 17 graus, Ponta Delgada 18, Funchal 20 graus, Lisboa 21 e Faro em instantes com 24 graus. Edição das 9 horas, Gabriela Batista.
5: A denúncia está a ser feita pelo presidente do Sindicato dos Técnicos de Emergência Pré-Hospitalar, que dá conta de outros casos de atraso no socorro nas últimas semanas. Hoje, uma mulher morreu depois de ter esperado mais de uma hora pela viatura médica de emergência.
8: Conseguimos, entretanto, confirmar o desfecho trágico de um caso em Palmela, uma paragem cardiorrespiratória, que só teve acesso a cuidados de emergência médica diferenciados mais de uma hora depois. A este, somam-se dezenas de atrasos que temos vindo a receber ao longo das últimas semanas. Alguns deles, mais de umas, duas e até três horas. Reflexo direto das medidas implementadas pelo Sr. Presidente do INEM. Ainda algumas operacionais por falta de viatura. As equipas ficam nas bases sem que tenham uma viatura disponível para poder trabalhar, retirando diretamente meios de emergência do sistema. E os resultados estão à vista. Pior é que, pelas medidas anunciadas pelo Sr. Presidente do INEM e também pela Sra. Ministra, antevemos que casos como este se possam multiplicar, infelizmente, também com desfecho trágico.
5: O Presidente do Sindicato dos Técnicos de Emergência Pré-Hospitalar adianta que este não é caso único de atrasos no socorro.
8: Desde o início do ano, se a memória me não falha, são já 6 mortes relacionadas com atraso no envio de ambulâncias. A situação de emergência médica está-se a degradar cada vez mais desde que chegou este Presidente do INEM, e ela tinha tido algumas recuperações com o Presidente anterior. Falta saber quanto tempo mais e quanta gente mais vai ter que morrer até que o Sr. Primeiro-Ministro tome uma atitude e interrompa a implementação destas medidas que já estão anunciadas para o INEM. Eu recordo que não só nós, mas todas as estruturas representativas dos trabalhadores, 5 ex-presidentes, o próprio Bastonário de Ordem dos Médicos, os líderes dos principais partidos da oposição, todos a criticar as medidas que se anunciam e se implementam no INEM, só o Sr. Presidente do INEM e o Sr. Ministro é que estarão certos, estará o país todo errado quando critica aquilo que ele chama uma refundação, mas que se revela dia após dia uma destruição ou um desmantelamento do INEM.
5: Declarações de Rui Lázaro à TSF, sendo que o presidente do Sindicato dos Técnicos de Emergência Pré-Hospitalar, nas declarações que fez esta tarde à agência Lusa, alerta também para o facto de haver vários casos de viaturas que não estão operacionais porque estão avariadas, não havendo viaturas de reserva. Rui Lázaro deu um exemplo do que aconteceu há 2 dias. Uma das 2 ambulâncias do INEM de Setúbal esteve parada várias horas à tarde, estava avariada. Foi pedida uma ambulância a Pombal, que também avariou. Outro caso, uma ambulância de emergência médica do Seixal, esteve parada mais de uma hora e não havia nenhuma viatura de substituição na região de Lisboa e Val do Tejo. Segundo Rui Lázaro, o INEM tem cerca de 40 viaturas em oficina para reparação. Aguiar Branco, o Presidente da Assembleia da República, tem dúvidas sobre se é constitucional o projeto do Chega, que quer alterar o texto fundamental. O Presidente do Parlamento pediu um parecer jurídico aos serviços da Assembleia da República. Judith Nézio Sousa.
9: As dúvidas do Presidente do Parlamento começam desde logo na intenção do Chega de mexer nos próprios limites materiais da Constituição. Ou seja, hoje existem bem definidos limites sobre aquilo que pode ou não ser revisto, mas o partido de André Ventura quer revogar esse artigo, o 288, o que leva a Aguiar Branco a considerar que podem estar em causa dúvidas constitucionais liminares de particular gravidade. Mas não ficam por aqui as dúvidas do Presidente do Parlamento. José Pedro Aguiar Branco considera que outras normas propostas pelo Chega podem afetar o núcleo essencial de direitos, liberdades e garantias, bem como o princípio de separação e independência entre o Parlamento e o Tribunal Constitucional. A saber, entre estes casos estão, por exemplo, a perda de nacionalidade devido a crimes, já chumbada pelo Tribunal Constitucional, a castração química, a ideia de que só portugueses de origem podem exercer cargos de primeiro-ministro ou ministro de Estado, a possibilidade de acesso a informações pessoais ou familiares quando se considerar que está em causa a segurança pública e ainda a possibilidade de o Tribunal Constitucional verificar a legalidade de atos do Presidente do Parlamento. São dúvidas que levam o Presidente da Assembleia a fazer este pedido, que já seguiu para o auditor jurídico e também para os grupos parlamentares, com a certeza de que só depois de ser conhecido se este projeto do Chega é ou não constitucional e pode ser admitido, é que vai começar a contar o tal relógio dos 30 dias, prazo durante o qual outros partidos que queiram podem apresentar também propostas para rever a Constituição.
5: O Presidente da Assembleia da República espera agora por esta apreciação do auditor jurídico do Parlamento ao projeto de revisão constitucional apresentado pelo Chega. André Ventura considerou esta tarde positiva a decisão de agregar as prestações sociais e obrigar à prestação de trabalho para a comunidade, uma medida aprovada pelo Governo em Conselho de Ministros, mas André Ventura desafia o PSD a ir mais longe.
10: Saúde por terem dado o mote a uma iniciativa que é do Chega, é uma proposta que é do Chega e que nós assumimos sempre desde a fundação do partido como nossa, que é quem recebe subsídios mínimos tem que trabalhar. Dois, nós temos que ir mais longe para que isto se torne uma medida central na própria economia, que é quem recebe este tipo de ajudas, não estou a falar pontualmente ou não estou a falar com necessidades estruturais, quem recebe este tipo de ajudas deve ter um contrato de programa em que devolve ao país uma parte desta ajuda que está a receber.
5: Declarações de André Ventura, que esta tarde esteve na Feira do Livro, em Lisboa. A prestação social única foi aprovada em Conselho de Ministros. Luís Montenegro diz que a medida pretende ajudar a valorizar quem recebe prestações sociais. O professor da Faculdade de Economia e Gestão do ISEG, Carlos Farinha Rodrigues, considera uma boa ideia haver uma prestação social única que dê coerência e consistência a várias prestações sociais, mas aponta algumas preocupações em relação às famílias mais desfavorecidas. O ponto de partida da análise do académico é o valor do rendimento social de inserção.
11: O valor atual do RSI surge como valor de referência para esta nova prestação social. Ora, acontece que nos últimos anos o RSI tem vindo a perder uma parte efetiva da sua capacidade de apoiar as famílias mais desfavorecidas. Isto porque o valor do RSI, comparativamente, por exemplo, à linha de pobreza, tem vindo a decair de forma sistemática, como consequência de o IAS ter crescido menos que os rendimentos médios, e, portanto, tem havido uma desvalorização do valor da medida. Isto por um lado.
12: Então acabam por receber menos com estas 13 prestações juntas, é isso?
11: Exatamente, ou seja, se nós considerarmos a relação entre o valor do RSI e o valor, por exemplo, da linha de pobreza, claramente esse valor tem vindo a decair nos últimos anos. E, portanto, seria suposto ter aqui uma prestação social única que tivesse uma generosidade acrescida que permitisse compensar esse efeito negativo sobre o valor do RSI.
5: O professor Carlos Farinha Rodrigues chama a atenção para o facto do rendimento social único ser uma das prestações sociais mais baixa. Refere, por exemplo, o caso das pensões.
11: Se pensarmos em alguém que recebe a pensão social de velhice, o valor da pensão social de velhice atualmente varia entre os 285 e os 308 euros. Depende se tem mais ou menos de 70 anos. Bom, se nós reduzirmos este valor para o valor da nova prestação social única, que é o do RSI, isso passa para 247 euros. Ou seja, há aqui uma preocupação que este processo de unificação se possa traduzir numa baixa significativa de algumas prestações sociais. Agora, como eu referi no início, nós ainda sabemos muito pouco sobre os mecanismos de formação desta nova prestação social única. Portanto, isso pode eventualmente ser compensado de outras formas.
5: O sublinhado deixado pelo professor da Faculdade de Economia e Gestão do ISEG, Carlos Farinha Rodrigues, vai ser preciso saber mais sobre a prestação social única aprovada pelo Governo em Conselho de Ministros e que vai agregar 13 apoios. Luís Montenegro diz que se trata de uma reforma das prestações sociais não contributivas, garantindo o Primeiro-Ministro que não vai prejudicar ninguém, nem vai haver nenhum corte de nenhuma garantia do Estado. Foram libertados com termo de identidade e residência 4 dos detidos pela Polícia Judiciária ontem, na operação centrada num alegado esquema de favorecimento associado ao poder local autárquico do Partido Socialista. Entre eles está Duarte Moral, um assessor muito próximo de José Luís Carneiro. O Tribunal decidiu que ficam proibidos de contactar entre eles e também não podem contactar nenhum dos 327 arguídos. Além disso, também não podem entrar em instalações autárquicas socialistas. As contas do Estado regressaram ao déficit no mês passado. Os dados oficiais revelados esta tarde indicam um saldo negativo de 1.548 milhões de euros. E isto significa o primeiro déficit em quase 2 anos e de saldos positivos. No lado dos impostos, o Estado recolheu mais de 17.652 milhões de euros nos primeiros 4 meses do ano. O relatório de execução orçamental sublinha que destes 17 mil milhões, 11 mil milhões são de impostos indiretos, como o IVA e o ISP. Em Roland Garros, Novak Djokovic foi eliminado pelo tenista brasileiro João Fonseca, de 19 anos, número 30 do mundo. Eliminou o tenista sérvio por 3-2, pelos parciais de 4-6, 4-6, 6-3, 7-5 e 7-5. Um jogo que durou quase 5 horas, durou exatamente 4 horas e 53 minutos. João Fonseca chega assim aos 8º de final do torneio francês e vai ter como adversário Casper Ruud ou Tommy Paul.
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3: Noite de sexta-feira na emissão TSF, são 9:17. Vamos ficar com as notas de autor numa parceria TSF-SPA, Sociedade Portuguesa de Autores, ao longo de toda esta semana com o ator, encenador e músico Zeca Medeiros.
21: Ora, a minha sugestão para hoje é a seguinte: venham.
3: Portuguesa de Autores, ao longo de toda esta semana com o ator, encenador e músico Zeca Medeiros.
21: Ora, a minha sugestão para hoje

0: Venham cá aos Açores, venham conhecer um pouco melhor a nossa cultura, venham também ver a paisagem. Mas atenção, essa história do "e o resto é paisagem" é uma coisa lá do tempo da velha senhora, vamos acabar com isso. Venham ver a paisagem, nós somos paisagem e também somos personagem. Bem-vindos.
1: E das notas de autor passamos para os negócios em português, edição de Ana Maria Ramos.
2: Beja recebe a partir de domingo a Semana Mundial do Turismo. São esperados 300 especialistas internacionais e operadores, académicos, investidores de vários continentes e com 17 nacionalidades diferentes. O setor responde por mais de 30% da faturação das empresas vitivinícolas, que estimam já ter um peso de 0,5% no PIB com este segmento, o que significa cerca de 800 milhões de euros de volume de negócios. Apesar da quebra das vendas do vinho em todo o mundo, aumentam as visitas, abrem-se novas fronteiras, como o Mercosul no horizonte. Para José Santos, o presidente da Entidade Regional de Turismo do Alentejo, co-organizadora do evento, é mais um passo para afirmar a região como epicentro do vinho e do turismo sustentável na Europa e no mundo.
3: Tem claramente um objetivo de afirmar a região do Alentejo como um dos grandes destinos do enoturismo mundiais. O ano passado apresentámos a nossa candidatura em Yantai, na China, com outras regiões de peso do enoturismo mundial, por exemplo, Mendonça, e a decisão foi que o Alentejo, em concreto Beja e o Baixo Alentejo, reuniam as melhores condições para acolher essa cimeira. É também a primeira vez que a cimeira se realiza na Europa, vamos falar de mais de 50 oradores de 17 países que vão discutir os temas mais atuais do enoturismo, o enoturismo urbano, a monitorização dos destinos de enoturismo, a relação entre tecnologia e enoturismo, os desafios da formação e do conhecimento do enoturismo e, obviamente, um estudo recente da Organização Mundial do Turismo, que desde enquanto se verifica mundialmente um recuo do consumo de vinho, paradoxalmente, ou talvez não, se assiste a um aumento do número de enoturistas e de visitas ao enoturismo. Acho que o Alentejo está a criar essa capacidade de criar bons serviços dentro do enoturismo. Aliás, nós vamos anunciar na Cimeira também o nosso programa de certificação Biosphere para certificar os enoturismos. A Cimeira tem uma vertente técnica de conhecimento das adegas, tem uma vertente comercial, vamos ter um workshop B2B com 15 operadores turísticos internacionais que vêm ter reuniões com os nossos empresários. Estimamos 400 reuniões de negócio e esse momento B2B vai também decorrer na Pousada de Beja. Na Pousada de Beja vai ser o hub que vai agregar todos os momentos da Cimeira. Temos as visitas técnicas, temos concertos em adegas com músicos alentejanos, é o nosso Festival Alentejo Autêntico. É um momento do contacto cultural em que se vai ouvir o canto alentejano, vai-se ouvir grupos musicais alentejanos e depois temos obviamente a parte da Cimeira, da conferência, a parte do conhecimento, da literacia, que é o prato forte, chamemos-lhe assim, e obviamente o vinho do Alentejo terá uma presença constante em toda esta cimeira, que eu acho que é um evento que prestigia muito o Alentejo, mas também o país, tendo em conta que é um evento à escala mundial.
2: São ingredientes da Cimeira Mundial do Enoturismo durante 3 dias na pousada do Convento de Beja, a partir do próximo domingo, uma atividade inserida no setor vitivinícola nacional, que gera um impacto económico direto e indireto superior a 10 mil milhões de euros, o que representa a volta de 1,5% das exportações nacionais.
1: Estamos a 9 minutos da Sinsa às 9h30, no arranque desta noite de sexta-feira na emissão TSF. Um pouco de música antes da Sinsa à meia hora. Ficamos agora com um dos temas do álbum editado há 8 meses do norte-americano John Mouse, Later Than You Think, setembro de 2025. O tema Let Me Through. Depois o irlandês Brendan Perry com a nova roupagem Dead Can Dance 2026. Maio deste ano temos o tema Mon Amour Sauvage.

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5: São 9:30, menos uma hora nos Açores e agora uma breve síntese das notícias com Nadine Soares.
6: Luís Montenegro defende que a prestação social única tem como objetivo simplificar a relação das pessoas com o Estado e ao mesmo tempo combater abusos e fraudes. São declarações do Primeiro-Ministro nas comemorações dos 850 anos do mutualismo em Portugal, que aconteceu em Vila Nova de Gaia. O Primeiro-Ministro reforça que o Executivo quer um país produtivo e que valoriza o trabalho e acredita que esta medida é um reflexo dessa perspectiva. Uma mulher morreu depois de ter esperado mais de uma hora por uma ambulância em Palmela. A denúncia está a ser feita pelo Presidente do Sindicato dos técnicos de emergência hospitalar, que dá conta de que muitas denúncias de atraso no socorro nas últimas semanas. Rui Lázaro alerta ainda que várias viaturas estão avariadas e não há reservas e que o INEM tem cerca de 40 ambulâncias em oficina para reparação. Na operação emergente foram libertados com termo de identidade e residência 4 dos detidos pela Polícia Judiciária. Falamos do caso centrado num alugado esquema de favorecimento associado ao poder local autárquico do PS. Entre eles está Duarte Moral, assessor próximo de José Luís Carneiro. O Tribunal decidiu que os envolvidos ficam proibidos de contactar entre eles. Mais de 17 mil quilómetros de rede florestal foi desobstruída nas regiões Centro e Lisboa-Val do Tejo, isto depois de criado o Comando Integrado de Prevenção e Operações no mês de abril. São dados avançados à Agência Lusa pelo Ministério da Administração Interna. O objetivo é limpar os terrenos para reduzir o risco de um incêndio rural num ano em que há milhares de árvores caídas devido às tempestades. Donald Trump esteve reunido com o gabinete de guerra durante 2 horas na sala de crise da Casa Branca. Ainda não terá tomado uma decisão sobre o acordo com o Irão, que diz ao New York Times um alto funcionário do governo norte-americano. No entanto, a mesma fonte afirma que o governo está perto de um acordo, mas há ainda alguns pontos em discussão, por exemplo, o descongelamento de fundos iranianos. Novak Djokovic foi eliminado no Roland Garros pelo tenista João Fonseca, de 19 anos. O número 30 do mundo acabou a eliminar o número 1 do mundo também. O jogo durou 4 horas e 53 minutos. João Fonseca chega aos oitavos de final do torneio francês. Vai ter como adversário Casper Ruud ou Tommy Paul.
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5: 9 horas com 35 minutos e à sexta-feira na emissão TSF tem a palavra o advogado António García Pereira.
12: Esta semana escolhi falar sobre um tema que teve uma aparição praticamente instantânea e logo desapareceu da nossa comunicação social e que se relaciona com Gouveia Melo e a defesa da honra dos marinheiros do Mondego. Com efeito, há uns dias, alguma dessa comunicação social deu pública conta de partes de um relatório pericial elaborado no âmbito de um dos processos de crime mandados e instaurado pelo almirante Gouveia Melo contra 13 militares do NRP Mondego devido aos acontecimentos da noite de 11 de março de 2023. Sob o título, aliás absolutamente certeiro, Perícia ao navio NRP Mondego, desmente Gouveia Melo, tais notícias deram então a conhecer que, segundo o referido relatório, da autoria de um perito da empresa Naval Tigo Portugal, Marine Surveys and Consultants, o Mondego apresentava mesmo, e passo a citar, um estado generalizado de degradação, com impacto direto na segurança, pois acumulava deficiências que comprometiam gravemente a segurança e a operacionalidade do navio, tais como os seguintes. O motor de bombordo encontrava-se inoperacional, ambos os motores cediam largamente as horas-limites de manutenção, havia alagamentos em compartimentos inferiores, o sistema de energia elétrica operava sem margem de segurança, no sistema de combate a incêndios verificava-se que as respectivas bombas funcionavam fora dos parâmetros de manutenção, reduzindo a capacidade de resposta à emergência, e o navio tinha apenas um radar operacional, apresentando também o seu casco vários danos e fissuras. Com base na detecção destas graves deficiências, além de inúmeras outras que não foram agora divulgadas, o referido perito civil independente

0: Contrariou assim toda a narrativa logo construída pela Marinha e por quem a chefiava, o Almirante Gouveia Melo, o qual chegou, recorde-se, a afirmar que a Marinha não manda navios para o mar quando consideramos que esses navios têm algum risco para as guarnições, atestando com meridiana clareza que o NRM Montego, à data dos factos, apresentava mesmo, e cito de novo, um estado generalizado de degradação estrutural e funcional com impacto direto na segurança. Em suma, confirmou-se tudo o que, desde o início, os militares atacados e acusados por Gouveia Melo têm sempre alegado, isto é, que o Mondego apresentava múltiplas e bastante graves avarias e limitações técnicas, as quais comprometiam decisivamente não só o cumprimento da missão, mas também a segurança do pessoal e a salvaguarda do próprio navio. Mas a destemperada reação do almirante a esta notícia e ao que ela revelou não podia ser mais esclarecedora daquilo que lamentavelmente sempre foi a sua postura. Depois de, com o alto de fé que sujeitou os militares no convés do navio, ter violado toda uma série de deveres militares estabelecidos no RDM, desde o de tutela e o de lealdade até o de correção, e de ter violado também o segredo de Estado ao revelar publicamente qual seria a suposta missão do Mondego, seguir um navio russo, agora, perante o desmoronar da narrativa oficial de que o Mondego se encontrava em boas condições para navegar, escolhe não só proclamar, pasme-se, a lenga-lenga salazarenta de que estão a politizar o processo, como também destratar o perito civil independente e a empresa a que ele pertence, numa atitude que fala por si e que vem, aliás, na sequência de já ter atacado o Supremo Tribunal Administrativo quando este, devido a várias e graves violações de direitos e princípios constitucionais, decidiu anular as sanções disciplinares. Para Gouveia Melo, um mensageiro tem sempre de transmitir a mensagem que lhe convém, por mais inverídica que ela seja. E se não se consegue persuadir ou mesmo pressionar o dito mensageiro, até porque ele não pertence à corporação, e a mensagem verdadeira que ele traz é desfavorável ou inconveniente, então a solução é simples: desacredita-se e elimina-se o mensageiro. E era este personagem que pensava ter o caminho aberto e a passadeira vermelha estendida para ir para Belém desempenhar as funções de Presidente da República e logo de garante último da Constituição.
1: O advogado António Garcia Pereira tem a palavra à sexta-feira na emissão TSF. Faltam 20 para as 10, fora do jogo, as outras histórias dos Mundiais de Futebol com Mário Fernando.
2: Na edição do Mundial deste ano, entram em cena 10 seleções africanas. Um recorde, mas também algo que nos diz de hoje é encarado de forma absolutamente normal, dada a dimensão do continente e os valores que a África foi gerando ao longo dos tempos. Simplesmente, muito poucos imaginam que isto só foi possível porque houve uma verdadeira rebelião contra a FIFA, que encostou o organismo máximo do futebol à parede e o obrigou a mudar de ideias. Para começar, é conveniente sublinhar que, nos primeiros 40 anos da competição, só uma vez a África surge na lista dos mundiais. Foi em 1934, quando o Egito lá chegou. Há quem diga que este mesmo Egito foi convidado para a primeira edição em 1930, mas que terá declinado, aliás, como muitas seleções de outros continentes. Mas há uma razão principal para o facto de África não entrar na rota dos campeonatos do mundo. É só recordarmos a realidade geopolítica, porque até ao fim da década de 50 do século passado, grande parte dos que são hoje países africanos eram colónias dos impérios europeus. No entanto, com a chegada da década de 60 e com as várias independências que se sucederam, tornou-se legítima a pretensão da África em ver este novo cenário contemplado pela FIFA. E, de facto, a FIFA reconheceu isto, mas optou por uma solução desastrada.

0: Para o Inglaterra 66, a FIFA designou 10 lugares para a Europa, 4 para a América do Sul e 1 para a CONCACAF. Até aqui ainda vá. O pior é que o último lugar que restava seria definido entre as seleções de África, Ásia e Oceania. Exatamente, uma vaga pela qual tinham de lutar 3 continentes. Será escusado dizer que os africanos encararam isto com uma brincadeira de muito mau gosto. Oene Djan, ganês, membro do Comitê Executivo da FIFA, liderou a contestação e, com a colaboração do colega etíope, defendeu junto do organismo que fossem retiradas vagas à Europa para dar uma presença garantida à África e outra à Ásia. Claro que a FIFA não quis alterar o que já estava definido e, em consequência, a Confederação Africana de Futebol avisou que assim não participaria nas qualificações. Pelos vistos, a FIFA pensou que a ameaça de boicote nunca se concretizaria, mas enganou-se. Os países africanos recusaram-se mesmo a ir ao Mundial.
1: The President, Sir Stanley Rouse, and officials of FIFA, the International Football Federation, met at a London hotel to make the draw for the World Cup competition.
0: Ninguém no centro decisório da FIFA percebeu o óbvio. Numa altura em que vários países africanos tinham a sua independência ou estavam a caminho dela, o futebol era um importante fator de prestígio e de afirmação nacional. A verdade é que o boicote funcionou. Em 1970, Marrocos conquistou a vaga permanente, entretanto atribuída à África, e a partir de então foi sempre a somar, em função também dos alargamentos. Em 1982, os africanos passam a ter 2 lugares e em 94 sobem para 3. A partir de 1998, a África teve 5 lugares assegurados, sendo que por uma vez suplantou este número. Tudo por causa do Mundial da África do Sul, porque em 2010 o país organizador juntou-se às 5 vagas previamente definidas.
2: E na

0: Hoje, com o número de participantes a aumentar da forma que se sabe, já ninguém questiona que a África mantenha a cota respectiva, ou seja, 9 seleções, este ano com o bónus de mais uma por via do play-off intercontinental. Uma coisa é certa, o boicote de 66 acelerou o processo de algo que a FIFA quis retardar sem qualquer sentido.
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Estamos na noite de sexta-feira na emissão TSF, 11 minutos antes das notícias às 10 horas, um pouco de música em antena rumo às 10, Nick Cave com os Bad Seeds, o álbum da Good Sun, em abril de 1990. Depois das 10 horas vamos ter em antena os Não Alinhados, hoje com Mónica Quintela. E depois das 10h30, Memória de Elefante, ainda vamos abrir uma janela para o mundo antes das 11h. E agora abrimos uma janela para outras memórias, Maren Faithful, o álbum Strange Weather, em 1987, depois a holandesa Orquestra Boulevard of Broken Dreams, numa versão de uma canção dos anos 30. Primeiro, Maren Faithful, e o fecho desta hora vai ser com a voz de Julie London.

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0: São 9h58, menos uma hora, nos Açores.
1: O INEM confirma que no momento em que foi pedido o socorro não havia ambulâncias de suporte imediato de vida disponíveis. Um homem de 63 anos em paragem cardiorrespiratória morreu. O presidente do Sindicato dos Técnicos de Emergência Pré-Hospitalar, que denunciou o caso esta tarde, Rui Lázaro, diz que nas últimas semanas houve outros casos de demora no socorro. A praia do Dragão Vermelho, na costa da Caparica, tem zonas interditas a banhos. Lula da Silva responde a Donald Trump, diz que o Brasil não é uma republiqueta e os dois grupos que os Estados Unidos consideraram como organizações terroristas são terroristas, mas para as comunidades brasileiras.
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0: Temperaturas há momentos, Porto 17 graus, Ponta Delgada 18, Lisboa 19 graus, Funchal 20, Faro 23. Edição das 10 horas, Gabriela Batista.
1: Depois da denúncia do presidente do Sindicato dos Técnicos de Emergência Pré-Hospitalar quanto à demora do socorro a uma pessoa que estava em paragem cardiorrespiratória em Palmela, o INEM, num comunicado, confirma ter recebido uma chamada para uma situação de paragem cardiorrespiratória no concelho de Palmela. Faltavam 15 minutos para as 3 da tarde. Tratava-se de um homem de 63 anos. No comunicado, o INEM adianta que, durante o contacto telefónico, os profissionais do Centro de Orientação de Doentes Urgentes prestaram instruções de suporte básico de vida e foram iniciadas manobras pelo interlocutor no local. O INEM adianta ainda no comunicado que tentaram ativar viaturas médicas de emergência de reanimação nos hospitais de Setúbal, Barreiro e Almada, assim como de ambulância de suporte imediato de vida no Montijo. Todos os meios estavam empenhados noutras ocorrências. Os bombeiros voluntários de Palmela deslocaram-se ao local, tendo iniciado manobras de reanimação com recurso a desfibrilhador automático externo. A VMER de Almada foi acionada para o local às 15h23, mas escreve o INEM no comunicado que, apesar de todos os esforços, o óbito foi verificado pela equipa médica da VMER no local. Esta tarde, Rui Lázaro, ao denunciar o caso na demora do socorro, dizia à TSF que havia vários casos de viaturas que não estão operacionais porque estão avariadas. Vamos já escutar Rui Lázaro nestas declarações há pouco à TSF.
3: Ao longo das últimas semanas temos recebido vários relatos de ambulâncias inoperacionais por avaria das viaturas. Houve caso mesmo em Setúbal, precisamente, onde uma ambulância esta semana esteve mais de 24 horas inoperacional por não ter viatura. Outro caso também em que teve praticamente 6 horas e ainda foi enviada uma de Pombal, mas que avariou também pelo caminho. Sugere-se até, uma informação que conseguimos confirmar, que poderá haver uma indicação superior para as oficinas não arranjarem as mesmas ambulâncias. Bem, nós esperemos que isto não seja verdade, porque caso seja, é demasiado grave e há que apurar todas as responsabilidades. De qualquer forma, com as medidas já anunciadas pelo Sr. Ministro e pelo Sr. Presidente do INEM, este cenário vai agravar-se e, infelizmente, desfechos trágicos como o de hoje vão multiplicar-se.
1: Ainda segundo Rui Lázaro, o INEM tem cerca de 40 viaturas em oficina para reparação e sobre as condições da frota. Num comunicado, o INEM esclarece que dispõe atualmente uma frota de 614 veículos operacionais e descreve o INEM neste comunicado que, como sucede em qualquer frota desta dimensão, existe permanentemente um conjunto de viaturas em diferentes fases de manutenção preventiva, manutenção corretiva ou reparação, variando o número diariamente em função das necessidades operacionais e dos planos de manutenção em curso. A Praia do Dragão Vermelho, na costa da Caparica, está interdita a banhos em dois locais, 50 metros para norte e para sul do Molhe Sul. A decisão é da Autoridade Marítima, depois de incidentes balneares que aconteceram nos últimos meses. A interdição a banhos vai manter-se até que seja efetuada a reposição artificial de areia na praia. Ontem, um homem de 24 anos morreu afogado, precisamente na Praia do Dragão Vermelho. Quem não cumprir a determinação da Autoridade Marítima sujeita-se a uma coima que varia entre os 30 e os 100 euros. Aguiar Branco tem dúvidas sobre se é constitucional o projeto do Chega que quer alterar o texto fundamental. O Presidente da Assembleia da República pediu um parecer jurídico aos serviços do Parlamento, Judite Nézia Sousa.
4: As dúvidas do Presidente do Parlamento começam desde logo na intenção do Chega de mexer nos próprios limites materiais da Constituição. Ou seja, hoje existem bem definidos limites sobre aquilo que pode ou não ser revisto, mas o partido de André Ventura quer revogar esse artigo, o 288, o que leva a Aguiar Branco a considerar que podem estar em causa dúvidas constitucionais liminares de particular gravidade. Mas não ficam por aqui as dúvidas do Presidente do Parlamento. José Pedro Aguiar Branco considera que outras normas propostas pelo Chega podem afetar o núcleo essencial de direitos, liberdades e garantias, bem como o princípio de separação e independência entre o Parlamento e o Tribunal Constitucional. A saber, entre estes casos estão, por exemplo, a perda de nacionalidade devido a crimes, já chumbada pelo Tribunal Constitucional, a castração química, a ideia de que só portugueses de origem podem exercer cargos de Primeiro-Ministro ou Ministro de Estado, a possibilidade de acesso a informações pessoais ou familiares quando se considerar que está em causa a segurança pública e ainda a possibilidade de o Tribunal Constitucional verificar a legalidade de atos do Presidente do Parlamento. São dúvidas que levam o Presidente da Assembleia a fazer este pedido, que já seguiu para o auditor jurídico e também para os grupos parlamentares, com a certeza de que só depois de ser conhecido se este projeto do Chega é ou não constitucional e pode ser admitido, é que vai começar a contar o tal relógio dos 30 dias, prazo durante o qual outros partidos que queiram podem apresentar também propostas para rever a Constituição.
1: O Presidente da Assembleia da República tem dúvidas sobre a constitucionalidade do projeto de revisão apresentado pelo Partido do Chega e pediu um parecer jurídico ao auditor do Parlamento. Os quatro detidos da Operação Emergente vão ficar com termo de identidade e residência. Os quatro detidos, na sequência da operação desencadeada ontem pela Polícia Judiciária, já foram ouvidos por um juiz de instrução criminal que aplicou como medida de coação termo de identidade e residência. Os quatro detidos ficam assim proibidos de comunicarem com outros arguidos. A proibição de contactos estende-se aos titulares de cargo político e funcionários de quaisquer órgãos das autarquias da Câmara Municipal da Amadora, também Oeiras, Junta de Freguesia de Alcântara e Junta de Freguesia de Santa Maria Maior. Segundo o comunicado, o Conselho Superior da Magistratura ressalva-se desta proibição os contactos entre os arguidos Duarte Moral e Ruth Reimão pelo facto de serem marido e mulher. Lula da Silva diz que não vai aceitar que o Brasil seja tratado como republiqueta, comentando assim a decisão dos Estados Unidos que designaram o Comando Vermelho e o primeiro comando da capital como entidades terroristas. Num discurso, o presidente do Brasil diz que se sentia triste com a decisão e que havia entregado. Lembrou que entregou a Donald Trump, na visita que fez à Casa Branca no início do mês, um documento sobre medidas para combater o crime organizado. Lula da Silva diz que estas duas organizações são terroristas, mas para as comunidades brasileiras.
5: Estou muito triste hoje com a notícia de que o secretário dos Estados Unidos da América do Norte, um tal de Marco Rubio, disse que os nossos criminosos aqui são terroristas e que os americanos podem fazer intervenção. Por que que eu estou triste? Primeiro porque essa tal de Comando Vermelho, esse tal de PCC, Eles são terroristas para as comunidades brasileiras, para a sociedade brasileira, para o povo da periferia desse país. Eles são terroristas, porque eles incomodam as famílias, eles incomodam o bairro, eles incomodam a cidade, eles roubam tudo que tem direito do povo, o direito do povo ver livremente. Então eles são terroristas e nós vamos combatê-los aqui dentro. Nós aprovamos uma lei antifacção e aprovamos a lei de combater o crime organizado. E vamos combater. Eles não são terroristas que o Trump quer.
1: Lula da Silva considera que a decisão norte-americana pode colocar em risco a soberania brasileira.
5: Não aceitamos ser tratado como um moleque. Nós não aceitamos ser tratado como se fosse uma republiqueta. Eu tive 3 horas cumprindo esse Trump. Entreguei 4 documentos para eles. Um deles era o combate ao crime organizado. O seu Marco Rubio não estava lá, possivelmente porque ele estivesse preparado para ajudar um filho de um bolsonarista que é candidato à eleição aqui nesse país, que não tem vergonha na cara de trair a nossa pátria, de nos Estados Unidos pedir intervenção americana no Brasil.
1: Lula da Silva pede respeito pela soberania brasileira, diz que o país não vai aceitar interferências externas. Já arrancou o Serralves em festa durante 3 dias e 2 noites. Os espaços da Fundação de Serralves, no Porto, transformam-se numa cidade artística que não vai parar, porque tem programação para 50 horas com surpresas que surgem a cada esquina. Entre música, circo, teatro, cinema e oficinas, Sofia Castro, da direção do festival, deixa à TSF alguns destaques do que está reservado para os próximos dias.
6: Eu gostava de destacar, antes de mais, as artes circenses, que são sempre um ponto alto da programação do Serralves em Festa. Vamos ter, além dos Tenete, vamos ter o Respire, que é um acrobata que vai andar em cima de um fio. Vai ser um momento de suspense, porque ele está com música, mas não tem qualquer segurança. Vai ser um momento emotivo. Depois das artes circenses, temos sempre a música, que temos os concertos do Prado, que são aqueles que mais se destacam. Vamos ter os Mão Morta, vamos ter os Cybertron, vamos ter o Conan Osiris e, portanto, em termos de momentos musicais, acho que este ano temos uma excelente programação.
1: Vão ser mais de 600 artistas de 4 cantos do mundo. Sofia Castro diz que está tudo preparado para um fim de semana que vai ser marcante, não fosse esta a edição número 20 de Serralves em Festa.
6: Estamos na 20ª edição, temos 650 artistas, 150 projetos e 35 nacionalidades. Portanto, é efetivamente um desafio que tem vindo a crescer. Apostamos bastante que este ano vai ser um marco de 2 décadas de Serralves em Festa.
1: A partir desta noite, Serralves vai estar em festa até às 10 da noite do próximo domingo.
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0: 10 horas com 15 minutos, vamos para os não alinhados desta sexta-feira com a Mónica Quintela.
10: Uma reflexão sobre a inteligência artificial a propósito da primeira encíclica do Papa Leão XIV e a intervenção com estrondo feita há dias por Pedro Passos Coelho. São os assuntos para este não alinhados. Boa tarde, Mónica Quintela.
11: Boa tarde, Dr. Carvalho, e boa tarde também a quem nos ouve.
10: Comecemos por Passos Coelho, e não será necessário recordar quem nos ouve o que o antigo líder do PSC e ex-primeiro-ministro disse na passada terça-feira, na apresentação de um livro e com André Ventura na primeira fila da plateia. Ficou a Mónica com dúvidas sobre a quem se dirigia a crítica do populismo, digamos, fotocópia, ou acha que o tiro era claramente para Luís Montenegro?
11: As palavras de Pedro Passos Coelho são enigmáticas, elas permitem muitas leituras, mas todas elas, e enfim, ele já veio dizer que se recusava a entrar em labirintos de interpretação para explicar aquilo que tinha dito, mas todas elas nos conduzem, do meu ponto de vista, ao ataque, à crítica ao atual governo e à forma como o governo está a ser exercido. Repare, das leituras que permite... Permita, é óbvio que é que estará a preparar o regresso, certo? E portanto, está, porque Passos Coelho é um ator do jogo político atual, ele está absolutamente presente, apesar de estar retirado, ele tem dito que está retirado e que não está, até nesta conversa que o Arthur referiu, ele até disse a André Ventura que André Ventura é que era um ator atual, mas Passos Coelho é omnipotente e omnipresente, portanto ele está, e repare, está no jogo político atual e está perfeitamente com uma visibilidade total. Tudo o que Passos Coelho diz depois leva a que se escrevam rios de tinta de notícias e que esteja a dominar o mainstream em termos de notícias, olha, como nós agora que estamos a falar dele. Agora, isto tem levado também a que, e repare que o PSD está calado, não diz nada, e é evidente que dentro do PSD as pessoas estão descontentes. Há muita gente que acha que ele deve ser ostracizado, que deve ser ostracizado, que deve ser ignorado, mas a política é não referir. E veja o que disse o Primeiro-Ministro ontem no debate quinzenal, não é? Dizendo que não é um corredor dos 100 metros, mas é da maratona. Ele não disse 100 metros, disse que não

0: atual de Pedro Passos Coelho, a que todos damos atenção, sobre o qual fazemos comentários a propósito das intervenções dele. O que lhe pergunto é se vê estratégia em tudo isto.
1: Bom, Pedro, eu sempre achei que Pedro Passos Coelho quer regressar e quer terminar aquilo que não fez. Eu tenho muito respeito por Pedro Passos Coelho, porque eu acho que ele foi primeiro-ministro num tempo absolutamente difícil. Portanto, ele governa com a Troika e teve coragem de implementar as medidas da Troika. O problema foi a célebre frase do ir além da Troika, que nós sabemos que muitas vezes uma frase é descontextualizada, é interpretada de uma forma que não era aquilo que muitas vezes a pessoa queria dizer naquele momento, mas eu sempre tive a convicção que era essa. Reparo, Pedro Passos Coelho não se candidatou à presidência da República e teria condições para o ter feito. Assim como também posso dizer assim, bom, mas então se ele pretende ser primeiro-ministro, porque é que não se candidata agora às diretas do PSD, que vão ter lugar até amanhã, serão as eleições. Bom, não precisa de o fazer. O PSD tem um longo histórico de líderes que disputaram o papel do seu presidente sem que se tenham candidatado às eleições em que esse presidente, à data, em exercício, se candidatou. Olha, o próprio Luís Montenegro, quando o Dr. Rui Rio disputa as eleições com Santana Lopes, o Dr. Montenegro não se candidatou, não se apresentou nunca a votos e, no entanto, esteve sempre dentro do partido, precisamente, a criticar o Dr. Rui Rio. Portanto, ou seja, isto aqui não é uma coisa muito comum neste PSD, conhecido como triturador de líderes, para grande gaudio e aplauso também da oposição.
0: Entretanto, a essas declarações de Passos Coelho assistiu, que nem regalado, diria eu, André Ventura. O que é que achou dessa circunstância?
1: Eu acho que André Ventura provocou claramente. O André Ventura gosta de palco, quando ele é o one showman, ele quando chega, portanto quer todo o palco, e quando André Ventura entra na apresentação do livro no auditório da Faculdade de Direito de Lisboa e diz qualquer coisa como: pessoas que tiveram altos cargos na nação e que têm algo a dizer não devem ficar encurraladas ou caladas, ele disse, nem desviadas do espaço público. Portanto, ele teve a puxar, não é? Teve a dar um mote para que a seguir Pedro Passos Coelho dissesse aquilo que entendeu dizer. Repare que parecia uma conversa entre os dois, mas estavam lá, nós víamos os microfones da comunicação social e, portanto, Passos Coelho quis objetivamente dizer aquilo que disse, naquele lugar, naquele momento, com aquela companhia com que estava, e não tenho, não há, isso não há dúvidas nenhumas. Agora, o que é que ele quis dizer? Se pode dizer, repare.
0: Deixa-me perguntar uma coisa. Acha que Pedro Passos Coelho pode estar equivocado, e permita-me a expressão, sobre nessa relação com André Ventura, sobre quem é o chefe da banda?
1: Não, eu acho que Passos Coelho aí não está equivocado, ou seja, Passos Coelho será claramente o chefe da banda. A questão é se o poderá vir a ser, porque são dois galos para a mesma capoeira, Arthur. Repare, é absolutamente impensável pensar que alguma vez Pedro Passos Coelho possa ter um lugar subalterno a André Ventura, onde quer que seja, qualquer governo que ele exista. Será muito mais fácil antever que André Ventura possa ser, imaginemos num cenário, estou a especular, atento à pergunta que me fez, que se possa ser, por exemplo, um vice-primeiro-ministro de Passos Coelho, até porque, repare, a admiração que André Ventura sempre teve pelo Passos Coelho, e que não a esconde, e portanto, e que alardeia em todos os sítios públicos, permite-lhe dar esse passo. Quanto tempo permite-lhe ficar nessa posição, apesar de André Ventura se ter candidatado, inclusive, à presidência da República? Agora, se depois era possível, no mesmo poleiro, coexistirem dois galos, tenho muitas dúvidas, e eu acho que não seria, que não ia ser chão que desse frutos. Portanto, não parece que depois fosse possível. Mas execuível, mas André Ventura pode dar jeito a Pedro Passos Coelho, porque o Pedro Passos Coelho pode representar uma direita que não é populista e que neste momento é claramente o tempo dessa direita.
0: Porque, que normalizaria André Ventura, de alguma forma.
1: É porque ele interpreta muito bem o tempo, os sinais do tempo, é algo que ele faz muito bem. Portanto, vamos ver. Cresce que Portugal, os portugueses gostaram sempre do Dom Sebastião, têm sempre um saudosismo, só estão bem com quem não estão, só querem estar onde não estão, portanto temos esta característica do fado português.
0: Veremos no que isto vai dar. Agora, o nosso segundo tema, a inteligência artificial. O Papa falou sobre essa nova realidade na primeira encíclica por ele.

0: escrita apresentada há dias com o título Magnífica Humanidade, em que alertou para o risco dessa sapiência etérea, eletrónica, ser uma enorme ameaça para os homens. Achou oportuno o alerta, Mónica Quintela?
1: Achei. Eu gosto muito deste Papa. De resto, eu tenho gostado de quase todos os Papas. Acho que são pessoas, são líderes fortes. E Leão XIV tem-se revelado um líder corajoso e um líder do seu tempo. Até quando aparece a experimentar um Ferrari, é um líder do seu tempo e um Papa é claramente um líder. Repare, ele aparece agora com esta encíclica, publicada a 15 de maio deste ano, portanto, precisamente 135 anos depois, a Rerum Novarum, aquela que é a encíclica que tem a doutrina social da Igreja, de Leão XIII, que foi publicada em 1891 e que nos fala precisamente sobre as transformações da Revolução Industrial. A Revolução Industrial, com todo o êxito rural, que implicou com toda a transformação, foi uma transformação muito grande, uma revolução mesmo em termos do tecido social e da força laboral, de como as relações se processavam. Tivemos depois uma encíclica também muito importante que nos alertou também para estes riscos das novas tecnologias, precisamente a Laborem Exercens, do João Paulo II, também em 1981, que foi publicada pelo 90º aniversário da Rerum Novarum, portanto em que nos também alerta para os riscos das novas tecnologias sem que as deixe de lado e que nos faz aqui um apelo muito grande sobre o primado do trabalho, o trabalho acima do capital e também um caráter espiritual que a mim me é muito caro. Eu tenho até a propósito dos reclusos, tenho defendido que a reinserção social se faz muito através do trabalho. Eu acho que, portanto, nesta encíclica de precisamente João Paulo II, ele alerta-nos para as novas tecnologias e como elas nos podem prejudicar, devendo nós tirar aquilo que de melhor há delas, exatamente o que faz agora Leão XIV. Ele fala-nos do impacto da tecnologia e da inteligência artificial e defendendo precisamente a dignidade humana perante estas transformações digitais. Ou seja, a inteligência artificial é fundamental, é muito importante, mas nunca nos pode fazer esquecer aquilo que é a essência da humanidade, que é precisamente a dignidade da pessoa humana, o respeito pelos direitos fundamentais, que tem sido aquilo que, ao longo dos tempos, as encíclicas papais também nos têm falado. A inteligência artificial, e era disso que estávamos a falar, este admirável mundo novo tem coisas absolutamente fabulosas, mas também tem coisas dramáticas. Olha, o desemprego é sobretudo uma coisa que me preocupa muito, que é a questão de fazer com que haja um retrocesso intelectual em termos do próprio ser humano. O ser humano é uma coisa fabulosa, criou músicas, trechos musicais fabulosos, literatura fabulosa, pintura absolutamente impressionante que só sai do gênio, que é precisamente a inteligência humana. E, portanto, aquilo que hoje nos pode acontecer com a inteligência artificial, e é isso que eu tenho visto muitas vezes, é que as pessoas deixem de pensar. Isto também levará, por um lado, não tenho dúvidas nenhumas, portanto, a este ser autofágico relativamente à própria inteligência artificial, porque aquilo que alimenta a inteligência artificial é precisamente a inteligência humana. Ou seja, se deixarmos de pensar, se o ser humano deixar de pensar, deixa de haver inputs, deixa de conseguir introduzir novos dados para que a inteligência artificial possa avançar e possa evoluir. Portanto, e passamos a ter respostas repetitivas, absurdas, e isto poderá levar ao fim da inteligência artificial, mas sobretudo aquilo que me preocupa é à diminuição, à perda de liberdade, à perda de democracia e aquilo que, enfim, Aldous Huxley, George Orwell e tantos outros escritores nos têm alertado nos livros magníficos que escreveram.
0: Alertas com recurso a gente que já pensou sobre estas questões deixadas pela Mónica Quintela sobre o que pode ser um facilitismo que esconde uma armadilha. Terminamos assim este nosso Não Alinhados, em que marcamos também 2 anos destas conversas. E assim havemos de continuar.
1: Parabéns a nós.
0: E assim havemos de continuar. Obrigado, Mónica Quintela. Até para a semana.
1: Até para a semana. Obrigado, eu.
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6: Dez e meia menos uma hora nos Açores e Nadine Soares, uma breve síntese das notícias.
7: O PSD, o Chega e o PS entregaram hoje uma lista conjunta de candidatos para substituir 4 juízes no Tribunal Constitucional, uma eleição que está marcada no Parlamento para 12 de junho e que requer aprovação por maioria dos 2/3. O PSD indicou Joaquim Cardoso da Costa, atual diretor do Centro Jurídico do Estado, e a professora catedrática Maria Paula Ribeiro Faria, nomes que já tiveram um acordo do PS. Já o Partido Socialista indicou com Gabriela Cunha Rodrigues, chefe do gabinete do presidente do Supremo Tribunal de Justiça. O Chega já tinha anunciado em março que iria propor Luís Filipe Brites Lameiras, que foi juiz desembargador nos tribunais da relação de Lisboa e Porto. Para a eleição para provedor de justiça, o PSD fez saber que aceitou a indicação do PS para propor Luísa Neto, atual presidente do Conselho Diretivo do Instituto Nacional de Administração, a candidata para este lugar. O INEM confirma em comunicado que no momento em que foi pedido socorro não havia ambulâncias de suporte imediato de vida disponíveis. Falamos do caso de um homem de 63 anos em paragem cardiorrespiratória que acabou por morrer esta tarde em Palmela. O INEM diz ainda que tentaram ativar várias viaturas de emergência de reanimação dos hospitais de Setúbal, Barreiro e Almada, assim como do Montijo. Todos os meios estavam empenhados noutras ocorrências. O Ministério da Administração Interna diz que a decisão de suspender a recolha de dados biométricos dos passageiros nos aeroportos é da responsabilidade da PSP. Num comunicado, o MAI refere que está previsto, como medida de contingência, a possibilidade de suspender pontualmente este sistema e que a avaliação é feita pela Autoridade de Fronteira. A tutela diz ainda que o diálogo com a Comissão Europeia é permanente. Sempre que o sistema de recolha de biometria é interrompido, a entidade europeia é avisada. Reforça o MAI que serve apenas para diminuir as filas de espera dos passageiros de fora do espaço Schengen. O Fundo Monetário Internacional, o Banco Mundial e as agências globais de energia e comércio alertam para a escassez de petróleo este verão. Isto caso o tráfego marítimo pelo Estreito de Hormuz não seja rapidamente normalizado. Numa declaração conjunta, estas organizações afirmam que os estoques globais estão a diminuir a um ritmo recorde devido à perda de carga que passa em Hormuz. As entidades apontam grandes riscos para a segurança energética internacional num futuro breve. A reunião do Gabinete de Guerra terminou sem uma decisão sobre o acordo com o Irão. Donald Trump esteve reunido durante 2 horas na sala de crise da Casa Branca com altos funcionários para discutir este conflito. De acordo com o responsável dos Estados Unidos, citado pelo New York Times, o presidente norte-americano ainda está longe de ter tomado uma decisão sobre a matéria. No entanto, a mesma fonte afirma que o governo está perto de um acordo, mas há ainda alguns pontos em discussão, por exemplo, o descongelamento de fundos iranianos.
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6: Estamos a 24 minutos das 11 horas e vamos para a memória do elefante com Mário Fernando e Manuel Costa Monteiro.
10: Vamos para a terceira ronda da semana, a propósito das versões feitas por mulheres que demonstraram uma capacidade muito acima da média para lidar com temas de primeira água. Desta vez, trago When Doves Cry, um original de Prince, de 1984, que está no lendário Purple Rain. Claro que fazer versões de temas de Prince é um enorme sarilho, porque ou há talento a sério para tal, como por exemplo Sinéad O'Connor tinha, ou então nada feito. Portanto, tinha de ser alguém do calibre de Patti Smith a fazer uma versão de nível superior. Aliás, esta versão foi a grande novidade que ela incluiu em Land, uma coletânea com canções de 1975 a 2002, um álbum duplo em que When Doves Cry surge pela primeira vez, se bem que ela já a tivesse gravado vários anos antes. Curiosamente, esta compilação é um achado, pois, além de revelar ao mundo esta versão do tema de Prince, integra igualmente vários lados B e músicas inéditas. E é dedicado à memória de Richard Soul, um dos grandes músicos que tocou com Patti Smith.

Patti Smith numa versão de Prince, no final de mais uma semana de Memória de Elefante com Manuel Costa Monteiro e Mário Fernando, de segunda à sexta-feira, e há uma edição compacta de toda a semana para ouvir na emissão TSF sábado e domingo. E agora uma outra versão de Prince, Bruce Springsteen com Tom Morello ao vivo em Minneapolis, o tema Purple Rain, canção de Prince, músico natural da cidade de Minneapolis, falecido há 10 anos, em abril de 2016.

0: versão do clássico de Prince, Purple Rain, Bruce Springsteen, com o guitarrista dos Rage Against the Machine, Tom Morello, também a Is Street Band, a mítica banda que acompanha Springsteen há 5 décadas, aqui ao vivo, em Minneapolis. Canção de Prince, natural da cidade de Minneapolis, morreu há 10 anos, em abril de 2016. E o Boss anunciou o festival de protesto Power to the People, em Washington DC, contra a administração Trump. Será um mês antes das eleições intercalares marcadas para novembro deste ano. O festival anti-Trump será dia 3 de outubro em Washington, e duas cabeças de cartaz, para além de Springsteen, fazem parte também os Foo Fighters, Dave Matthews, Brittany Howard e Joan Baez. Vamos ainda ouvir um pouco mais de Bruce, até próximo das notícias às 11.
1: For our children, so many of our elected leaders have failed us that this American tragedy can only be stopped by the American people, you. 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Do you hear me, Washington?

um dos temas do álbum que está prestes a fazer 41 anos, editado no dia 4 de junho de 1984, o álbum Born in USA, Springsteen com a E Street Band, o tema Downbound Train, o álbum em que ficou célebre o tema Dancing in the Dark. Vamos ouvir um tema com esse nome, mas de outra banda, a banda de Coimbra, Twist Connection, com Raquel Ralha, também cantora de Coimbra, que faz parte dos Belchas Hotel de GP Simões, aqui a gravação de 2018 do tema Dancing in the Dark.

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0: 10h58, menos uma hora nos Açores.
1: PS, Chega e PSD vão entregar uma lista conjunta de candidatos para substituir os 4 juízes no Tribunal Constitucional. O PSD indica 2 nomes, o Chega e o Partido Socialista, 1 candidato cada. Para a Provedoria de Justiça, Luísa Neto, proposta pelo Partido Socialista, já tem o acordo do PSD. A Praia do Dragão Vermelho, na Costa da Caparica, tem zonas interditas a banhos por serem demasiado perigosas. Há multas para quem não respeitar a ordem da autoridade marítima. Lula da Silva responde a Donald Trump, diz que o Brasil não é uma republiqueta e os 2 grupos que os Estados Unidos consideraram como organizações terroristas são terroristas, diz Lula da Silva, mas para as comunidades brasileiras.
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0: Temperaturas verificadas há momentos: Porto 17 graus, Ponta Delgada 18, Lisboa também 18 graus, Funchal 19 e Faro 23. Edição das 11 horas, Gabriela Batista.
1: Com as eleições marcadas para 12 de junho, o PSD, o Chega e o Partido Socialista entregaram uma lista conjunta de candidatos para substituir 4 juízes no Tribunal Constitucional. O PSD indicou Joaquim Cardoso da Costa, antigo secretário de Estado e atual diretor do Centro Jurídico do Estado, e a professora catedrática Maria Paula Ribeiro Faria, nomes que, segundo a agência Lusa, já tiveram o acordo do Partido Socialista. O PS indicou Gabriela Cunha Rodrigues, juíza desembargadora e que exerce atualmente as funções de chefe de gabinete do presidente do Supremo Tribunal de Justiça. Já em relação ao candidato proposto pelo Chega, Andréa Ventura indicou como candidato para juiz do Tribunal Constitucional Luís Filipe Brites Lameira, que foi juiz desembargador nos tribunais da relação de Lisboa e do Porto. No caso da Provedoria de Justiça, o PSD aceitou o nome proposto pelo Partido Socialista, Luísa Neto, que é atualmente presidente do Conselho Diretivo do Instituto Nacional de Administração. As eleições estão marcadas para 12 de junho e nos 2 casos requer uma maioria de 2/3 no Parlamento. Depois da denúncia do presidente do Sindicato dos Técnicos de Emergência Pré-Hospitalar quanto à demora do socorro a uma pessoa que estava em paragem cardiorrespiratória em Palmela, o INEM, num comunicado, confirma ter recebido uma chamada para uma situação de paragem cardiorrespiratória no concelho de Palmela. Faltavam 15 minutos para as 3 da tarde. Um homem de 63 anos que estava em paragem cardiorrespiratória. No comunicado, o INEM adianta que, durante o contacto telefónico, os profissionais do Centro de Orientação de Doentes Urgentes prestaram instruções de suporte básico de vida e foram iniciadas manobras pelo interlocutor no local. O INEM adianta ainda, neste comunicado, que tentaram ativar viaturas médicas de emergência de reanimação dos hospitais de Setúbal, Barreiro e Almada, assim como a ambulância de suporte imediato de vida do Montijo. Todos os meios estavam empenhados noutras ocorrências. Os bombeiros voluntários de Palmela deslocaram-se ao local, tendo iniciado manobras de reanimação com recurso a desfibrilhador automático externo. A VMER de Almada foi acionada para o local às 15h23, mas, escreve o INEM no comunicado, apesar de todos os esforços, o óbito veio a ser verificado pela equipa médica da VMER. Esta tarde, o presidente do Sindicato dos Técnicos técnicos de emergência pré-hospitalar ao denunciar o caso da demora no socorro. Dizia à TSF que havia vários casos de viaturas que não estavam operacionais porque estão avariadas.
3: Ao longo das últimas semanas temos recebido relatos de ambulâncias inoperacionais por avaria das viaturas. Houve caso mesmo em Setúbal, precisamente, onde uma ambulância esta semana esteve mais de 24 horas inoperacional por não ter viatura. Outro caso também em que teve praticamente 6 horas e ainda foi enviada uma de Pombal, mas que avariou também pelo caminho. Sugere-se até, uma informação que conseguimos confirmar, que poderá haver uma indicação superior para as oficinas não arranjarem as mesmas ambulâncias. Bem, nós esperemos que isto não seja verdade, porque caso seja, é demasiado grave e há que apurar todas as responsabilidades. De qualquer forma, com as medidas já anunciadas pelo Sr. Ministro e pelo Sr. Presidente Nem, este cenário vai agravar-se e, infelizmente, desfechos trágicos como o de hoje vão multiplicar-se.
1: Numa nota enviada à TSF sobre as condições da frota, o INEM adianta que adjudicou a aquisição de novos veículos, sendo que as primeiras viaturas devem ser entregues em junho e também que a renovação vai permitir substituir os veículos mais antigos. Escreve ainda o INEM nesta nota enviada à TSF que o Instituto Nacional de Emergência Médica dispõe atualmente de uma frota de 614 veículos operacionais e, como sucede em qualquer frota, existe permanentemente um conjunto de viaturas em diferentes fases de manutenção preventiva, manutenção corretiva ou reparação. Rui Lázaro estranha estes números.
3: Desde logo, essa resposta carece de verdade, e eu passo a explicar. O INEM não dispõe de mais de 600 meios operacionais. O INEM dispõe de cerca de 100 meios operacionais e os restantes são dos parceiros Bombeiros de Cruz Vermelha, cujo INEM não tem qualquer responsabilidade na sua manutenção. Portanto, o que está em causa é que o INEM não consegue, demonstrou-se nas últimas semanas ou nos últimos meses, incapaz de gerir a sua própria frota, dando-se o caso de ter equipas nas bases sem viatura para poderem trabalhar. E não é aceitável, isto é fruto da má gestão do atual Conselho Diretivo do INEM.
4: Portanto, de alguma forma, o sindicato estranha estes números que o INEM esclarece à TSF?
3: Bem, esses números são absolutamente falsos. O INEM não dispõe de 600 meios operacionais, dispõe de cerca de 100 ambulâncias e cerca de 44 viaturas médicas de emergência e reanimação, mais algumas dezenas de reserva. Os 600 a que o INEM se refere será com certeza os dos parceiros Bombeiros e Cruz Vermelha e desses não são de propriedade do INEM e o INEM não tem qualquer responsabilidade na sua manutenção.
1: A resposta de Rui Lázaro à nota enviada à TSF pelo INEM, dando conta de uma frota de 614 veículos, Rui Lázaro acusou o INEM de não conseguir gerir a frota de veículos de emergência. A praia do Dragão Vermelho, na costa da Caparica, está interdita a banhos em dois locais, 50 metros para norte e para sul do Molhe Sul. A decisão das autoridades marítimas, depois de incidentes balneares que aconteceram nos últimos meses, a interdição a banhos vai manter-se até que seja efetuada a reposição artificial de areias na praia. Ontem, um homem de 24 anos morreu afogado precisamente nesta praia. Quem não cumprir a determinação da autoridade marítima sujeita-se a uma coima que varia entre os 20 ou entre os 30 e os 100 euros. O governo aprovou em Conselho de Ministros a prestação social única que, diz Luís Montenegro, vai simplificar a relação das pessoas com os Estado e combater abusos e fraudes. Palavras do Primeiro-Ministro ao final da tarde em Vila Nova de Gaia, na cerimónia que assinalou os 850 anos do mutualismo em Portugal. Joana Dias Pereira, investigadora em História pela Universidade Nova de Lisboa e autora do livro Origens do Mutualismo em Portugal, destaca a importância histórica e social do movimento mutualista para a construção do Estado Social.
5: O mutualismo teve ao longo da história um papel fundamental para a construção do Estado Social, não é? Quer em Portugal, quer no resto da Europa, foi um movimento mutualista que começou a organizar um sistema de previdência coletivo e que impôs essa necessidade ao Estado liberal que foi assumindo funções sociais muito por pressão destes movimentos organizados, quer o mutualismo, quer o sindicalismo, quer outros movimentos organizados que foram pressionando o Estado a assumir funções sociais que não tinha na sua origem. E, portanto, eu julgo que hoje em dia estes movimentos sociais continuam a ser fundamentais, não só para fazer essa pressão política, mas também para auto-organizar as populações para responderem a necessidades e até para prever novas necessidades que o Estado ainda não cobre e que, com o avanço civilizacional, esperemos que possamos ir sempre avançando nessa esfera, não é? Da proteção social, do combate à exclusão, do combate à precariedade, como disse. E julgo que estes movimentos sociais são fundamentais nesse sentido.
1: Ouvido também esta noite pela TSF o padre Vítor Melícias, antigo presidente da União das Mutualidades Portuguesas, considera que o mutualismo mantém a capacidade de dar resposta social e continua a fazer sentido em Portugal.
6: Nasceu exatamente para proteger as pessoas em situação de necessidade. Dos que tinham perdido, os pescadores tinham perdido os seus bens nos naufrágios, daqueles que tinham perdido os seus gados, e isso já no século XIX, sobretudo, aqueles problemas da época, que eram a viuvez, a orfandade e os funerais. Assim nasceram as instituições mutualistas de socorro funerárias, como o Monte Pizarral e outros, para o apoio às viúvas e aos órfãos, e também depois na área da saúde. E assim, quer em Portugal, quer no estrangeiro, onde o mutualismo tem grande força, França, Bélgica, Luxemburgo, Espanha e Itália até, estas instituições justificam sobretudo pela capacidade inovadora de encontrarem soluções de resposta social onde o próprio Estado não as encontra. É o caso do investimento, é o caso da habitação, é o caso do apoio à juventude e por aí adiante. Portanto, ainda hoje, nesta celebração que tivemos os 850 anos do mutualismo, foi bem claramente reafirmada quer a vitalidade e a capacidade, quer sobretudo a vontade de estarmos presentes no terreno e de serem os próprios cidadãos, livremente e associando-se entre si, a irem tomando capacidade de ponta, de iniciativa inovadora para encontrar solução para esses problemas.
1: 850 anos depois, o mutualismo continua a desempenhar um papel relevante em Portugal. Lula da Silva diz que não vai aceitar que o Brasil seja tratado pelos Estados Unidos como uma republiqueta. E assim, o presidente brasileiro responde à administração Trump, que designou o Comando Vermelho e o Primeiro Comando da Capital como organizações terroristas.
7: Estou muito triste hoje com a notícia de que o secretário dos Estados Unidos da América do Norte, um tal de Marco Rubio, disse que os nossos criminosos aqui são terroristas e que os americanos podem fazer intervenção. Por que eu estou triste? Primeiro porque essa tal de Comando Vermelho, esse tal de PCC, eles são terroristas para as comunidades brasileiras, para a sociedade brasileira, para o povo da periferia desse país, eles são terroristas, porque eles incomodam as famílias, eles incomodam o bairro, eles incomodam a cidade, eles roubam tudo que tem direito do povo, o direito do povo viver livremente. Então eles são terroristas e nós vamos combatê-los aqui dentro. Nós aprovamos uma lei antifacção e aprovamos a lei de combater o crime organizado. E vamos combater. Eles não são terroristas que o Trump quer.
1: Lula da Silva considera que a decisão norte-americana pode colocar em risco a soberania brasileira.
7: Não aceitamos ser tratado como um moleque. Nós não aceitamos ser tratado como se fosse uma republiqueta. Eu tive 3 horas com o presidente Trump. Entreguei 4 documentos para eles. Um deles era o combate ao crime organizado. O seu Marco Rubio não estava lá, possivelmente porque ele estivesse preparado para ajudar um filho de um bolsonarista que é candidato à eleição aqui nesse país, que não tem vergonha na cara de trair a nossa pátria, de nos Estados Unidos pedir intervenção americana no Brasil.
1: Lula da Silva pede respeito pela soberania brasileira e afirma que o país não vai aceitar interferências externas.
8: Bom dia, Joana Líder. Olá, Diogo Líder. Reunião às 11, não te esqueças. Rita Líder, parabéns, a apresentação foi top. Tomás Líder, como é que vai esse projeto? Estou, Teresa Líder. Li o teu e-mail. Avançamos com o milénio.
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0: Sexta-feira à noite, passam 17 minutos das 11 horas, dia de hedonista com Paulo Cordeiro.
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12: A Sofia Machado era estudante de zootecnia quando o pai, o arquiteto António Machado, comprou uma propriedade no Baixo Alentejo. Por causa da tua mãe.
13: Por causa da minha avó.
12: Da tua avó. Uma propriedade no Baixo Alentejo que era terra, era paisagem, havia potencial e uma ideia para construir. A Sofia voltou ao Alentejo há mais ou menos 20 anos, desta feita com o marido, que é enólogo, e desde então não parou. Hoje a herdade do Sobroso é uma das referências no enoturismo de luxo em Portugal. São 1.600 hectares no coração da região da Vidigueira, com hotel, restaurante, adega, corrijo-me se estiver errada, 660 mil sobreiros.
13: Plantados.
12: E uma longa lista de distinções. E foi por causa de uma dessas distinções que nós começámos a receptar no coração da região da Vidigueira, com hotel, restaurante, adega, corrijo-me se estiver errada, 660 mil sobreiros.
13: Plantados.
12: E uma longa lista de distinções. E foi por causa de uma dessas distinções que nós começámos a falar. Mas o que distingue a Sofia não são os prémios, é a forma

0: Europeia do Vinho de 2026. E Portugal vai receber pela primeira vez este encontro mundial dedicado ao futuro do enoturismo. O facto de Sofia estar neste palco não é acidental, porque é hoje uma das vozes mais credíveis sobre o que significa fazer enoturismo com sentido. Bem-vinda.
1: Muito obrigado.
0: O que é o enoturismo com sentido?
1: Para mim, o enoturismo com sentido é um enoturismo consciente. Eu acho que cada vez mais nós temos que ser conscientes com aquilo que fazemos. Acho que a sustentabilidade já não é de todo uma tendência. Portanto, acho que a sustentabilidade é o que temos todos que fazer se queremos pensar num futuro. E, portanto, é isso que eu, na Herdade Sobroso, defendo desde que iniciei o projeto. Portanto, nós começámos o projeto com a aquisição da propriedade em janeiro de 2000, há 26 anos atrás. E daí para a frente, portanto, foi tudo. Fizemos a reconversão de toda a propriedade e inauguramos o hotel e a adega em finais de 2008 e temos desenvolvido um percurso com os pés assentes na terra e sempre com muito respeito pelo território onde estamos.
0: Quais é que são os aspectos mais relevantes dessa reconversão de que falavas?
1: Foi, portanto, nós iniciámos com... Quando nós comprámos a Herdade Sobroso, a herdade estava em perfeito estado de abandono. Portanto, foi uma herdade que teve durante décadas abandonada. A primeira grande intervenção que nós fizemos foi a plantação da vinha. Plantámos logo no arranque 50 hectares de vinha, depois fomos plantando mais. E depois iniciámos a recuperação de toda a herdade, todo o montado. Nós temos, a herdade são 1.600 hectares, temos cerca de 1.300 hectares de serra. Tínhamos o montado abandonado e decadente, hoje temos o montado com vida. Já vamos com 660 mil árvores plantadas, neste caso sobreiros, a árvore autóctone da região. Nós às vezes até brincamos, não é, que na nossa vida, não é, dizemos que temos que escrever um livro, plantar uma árvore e ter um filho. Eu acho que com 660 mil sobreiros, filhos temos dois já, portanto com 660 mil sobreiros plantados, se calhar estamos isentos de escrever um livro. E depois iniciámos a recuperação de todo o casario que estava abandonado, teve abandonado, eram ruínas, e fizemos o hotel. Fizemos o hotel de cariz montalentejano. Sempre foi esse o nosso gosto, sempre foi essa a nossa ideia. Nunca quisemos nada demasiado contemporâneo, nada demasiado cosmopolita. O que nós queríamos era proporcionar aos nossos hóspedes a experiência de
0: viver
1: no campo e de estar num verdadeiro Monte Alentejano, com todo o conforto, mas que fosse isto, que fosse uma experiência autêntica. E é isso que eu tenho defendido estes anos todos.
0: Queres explicar o que é o montado?
1: Montado, portanto, nós, o montado, neste caso, é um ecossistema muito próprio, não é? O montado, no nosso caso, é feito com sobreiros, com azinheiras e com um conjunto de biodiversidade que ali existe, portanto, nomeadamente, de vida selvagem. E, portanto, é todo este ecossistema que nós chamamos o montado. No nosso caso, pronto, neste momento, com a plantação grande que nós fizemos de sobreiros, o nosso montado não é exclusivamente sobreiros, porque também temos azinheiras, mas de facto é uma presença muito, muito forte de sobreiros.
0: Tu seguramente tens um olhar sobre a terra diferente do olhar do enólogo. Isso tem alguma influência nas decisões que tens tomado ao longo do tempo?
1: Talvez. Eu acho que sim, assim, eu sempre tive uma enorme ligação à terra, pronto, por parte da minha avó materna, que era alentejana.
0: Conta-nos a tua história, porque, como eu disse no início,
1: nota aí um toque
0: nortenho do Porto, não é?
1: Sim, nós somos do Porto, quer eu, quer o Filipe, somos os dois do Porto, mas eu sou neta de uma alentejana. A minha avó teve uma presença muito forte na minha infância, que me marcou muito. Eu sempre adorei o Alentejo, portanto, já em miúda gostava imenso, não íamos de férias. E depois, à medida que me fui tornando adulta, pronto, por assim dizer, percebi, e mesmo com a minha formação, eu sou engenheira zootécnica, percebi que a minha vida não iria passar pelo Porto nem por nenhum outro grande centro urbano, mas que aquilo que eu queria, de facto, era um contacto próximo com a terra. Pronto, é isso que eu gosto. Existe, de facto, essa ligação, e eu acho que é por existir essa ligação que se calhar também tem ditado o caminho da Herdade Sobroso.
0: Nunca te imaginaste a viver na cidade.

0: não gosto.
1: O que é que te puxa tanto? O campo, ou neste caso, como dizias, a terra?
0: A mim puxa-me o campo e puxa-me a terra e puxa-me especificamente o Alentejo, porque sendo eu nortenha, até poderia ter feito mais sentido este projeto que eu hoje tenho ter sido pensado para a região do Douro ou para a região dos Vinhos Verdes. E eu nunca pensei para nenhuma dessas regiões.
1: É a Costela Alentejana.
0: Gosto imenso do Douro e gosto imenso da região dos Verdes. Aliás, acho que Portugal tem regiões vitivinícolas fantásticas, mas eu, de facto, eu acho que para se fazer disto um projeto de vida é preciso gostar-se muito do que se está a fazer e gostar-se muito do sítio onde estamos. E eu sempre me identifiquei muito com o Alentejo, obviamente, que eu acho que tem a ver, não é? Aliás, acho, tenho a certeza,
1: e
0: tem
1: a
0: ver com a minha Costela Alentejana, que eu tenho.
1: O que é que tu sentes que há de diferente no Alentejo?
0: O cheiro, as cores, as pessoas e a autenticidade. Eu acho que é uma região, e eu tenho-me debatido muito sobre este ponto. Eu acho que o Alentejo é, efetivamente, uma região muitíssimo autêntica. Eu viajo muito, quer por causa dos vinhos, quer porque gosto de viajar também, porque acho que para a minha vida, para o meu negócio, que eu nem gosto de chamar negócio, porque é muito mais do que isso, mas é de facto muito importante nós vermos outras coisas, experienciarmos outras coisas, mas é engraçado que eu, quanto mais viajo e quanto mais vejo outras coisas, tenho a certeza absoluta que o Alentejo é realmente uma região muitíssimo especial e com condições fantásticas para o enoturismo.
1: E em relação aos vinhos? A Vidigueira é uma zona conhecida, obviamente, mas não é das mais conhecidas em Portugal. Como é que tu caracterizarias os vinhos que são provenientes da Vidigueira?
0: Eu acho que os vinhos da Vidigueira têm particularidades muito únicas. A Vidigueira, não sendo, se calhar, das regiões, apesar que eu acho que, do Alentejo, acho que é das regiões mais afamadas, e há uma justificação para isso, e eu já vou dizer qual é. Mas a Vidigueira tem uma tradição milenar de fazer vinho. Há 2000 anos já se fazia vinho ali. Os romanos, com o vinho da talha. Portanto, estamos numa região com uma história e com uma tradição vínica muito grande. A Vidigueira tem uma particularidade absolutamente diferenciadora, é que é a única região do Alentejo interior que é influenciada pelo mar. E tem a ver com a Serra do Mendro, não é? E, portanto, faz toda a diferença isso, porque nós ali acabamos por ir buscar um ponto crucial, que é a frescura nos vinhos, que é muitas vezes o que falta nos vinhos do Alentejo, por estarmos numa região
1: muito quente.
0: Muito quente, aliás, nós estamos em maio, não é? Estamos com temperaturas de 40 graus, não é?
1: Está quente em todo lado.
0: Em todo lado, e não é só no Alentejo, mas o que é um facto é que realmente nós estamos numa região quente, que nem tudo é mau, é bom, porque depois os nossos vinhos também são vinhos cheios de fruta, não é? E com garra. Mas, de facto, é importante depois também termos esta componente da frescura. Nós, na Herdade do Sobroso, temos um aspecto muito único também. Nós temos uma vinha perfeitamente singular. É uma vinha plantada nas margens do Rio Guadiana e em antigo fundo de rio. E, portanto, todos os nossos vinhos têm um aporte de frescura e de acidez natural que não é muito comum encontrar nos vinhos do Alentejo. Aliás, frequentemente dizem que os vinhos de Sobroso são vinhos diferentes, e de facto são.
1: São por vinhos, isso mesmo, não é?
0: Sim, porque são vinhos oriundos de uma vinha singular. Não existe nenhuma outra vinha com as características da vinha do Sobroso, por isto, por estar plantado nas margens do rio e em antigo fundo de rio.
1: E em termos de vinhos, como acabaste de dizer, os teus vinhos têm uma identidade própria, são, enfim, todos os vinhos são únicos, não é? Mas estes são mais únicos, dadas as suas características. Se os tivesses de caracterizar sem usar um único termo técnico, apenas através de sensações, de memórias, de imagens, o que é que tu dirias?
0: Eu acho que os meus vinhos aí são, essencialmente, são vinhos em que nós, em toda a linha, seja qual for a gama, nós temos fruta e frescura. E fruta tem a ver com estarmos na região da Europa com mais horas de sol por ano. E frescura tem a ver com a singularidade da nossa vinha. Portanto, eu, se tivesse que caracterizar os meus vinhos, eu dizia que, pelo menos para mim, são vinhos singulares, porque são oriundos de uma vinha singular. E de facto, pronto, todos eles, em qualquer gama de vinhos que se prove do Sobroso, nós temos isso, temos fruta e temos de facto uma frescura e um equilíbrio muito próprio e muito único, muito característico do terroir onde nós estamos.
1: Queres caracterizar o teu terroir?
0: É isto, é um terroir muito, muito próprio, de uma vinha que está exposta a sul, que está protegida a norte pela Serra do Mendro, que está plantada nas margens do Rio Guadiana e onde o rio já andou. E, portanto, nós temos toda a vinha plantada em calhau, não é? E isso faz com que, de facto, todos os nossos vinhos tenham uma grande frescura, uma grande acidez e, provavelmente, uma longevidade muito grande.
1: Para além desses aspectos que acabaste de referir, o terroir inclui também, no fundo, a intervenção humana. Como é que poderias caracterizar a vossa?
0: Nós temos uma intervenção, nós no que toca aos vinhos, nós praticamos, eu não sou enóloga, o meu marido é que é o enólogo responsável, mas nós, a nossa ideia sempre foi praticar uma enologia pouco interventiva, pronto. Nós estamos, onde nós nos preocupamos efetivamente é com as uvas, com as nossas uvas que chegam à adega, não é? No dia que são vindimadas.
1: Quando a uva é boa.
0: Exatamente, e quando a uva é boa é ter a arte, não é? De não estragar e tirar o melhor partido de cada uva, de cada casta.
1: Quais são as castas que vocês
0: Nós temos castas, nós essencialmente temos castas portuguesas, também temos algumas castas estrangeiras, mas nós apostamos muito nas castas portuguesas e até mesmo apostamos muito em castas autóctones da Vidigueira. Nós, por exemplo, os brancos, temos uma forte aposta no Antão Vaz, que é a casta rainha da Vidigueira, temos uma forte aposta no Perrum, que é uma casta original dali também.
1: E que características é que essa tem?
0: Não muito
1: é
0: mineral.
1: Tão conhecida.
0: O Perrum é uma casta, quanto a mim, acho que é uma casta que não é uma casta excelente para fazer um monovarietal, mas é uma casta excelente para entrar em blend, porque vai-lhe dar um aporte de mineralidade e de frescura ainda maior. E, portanto, aliás, até posso dizer, um dos nossos topos de gama, que é o Alevage, é um vinho feito com Antão Vaz e Perrum só.
1: Portanto, e mais castas?
0: Temos o Aragonês, temos a Trincadeira, temos o Alicante Boucher, que não sendo uma casta
1: toda
0: alentejana...
1: Toda a gente diz que é quase uma casta portuguesa, não é?
0: Sim, já é quase. Temos Touriga Nacional, temos Alvarinho,
1: Como é que se dá o Alvarinho aí? É uma zona fresca?
0: É muito bem, pelo terroir e pelas características que nós temos ali. Nós não fazemos nenhum Alvarinho extremo, pronto, não achamos que não, achamos que isso é Melgaço e Monção, e bem.
1: Só para explicar, Alvarinho é uma casta muito típica da região dos vinhos verdes, a norte do nosso país.
0: Isso. A nossa ideia nunca foi fazer o Alvarinho. O Alvarinho, para nós, é da região de Melgaço e de Monção, mas foi plantar o Alvarinho numa zona que nós temos, que achávamos que ia resultar muito bem, e o tempo veio-nos a dar razão, e juntar o Alvarinho com o Antão Vaz para lhe dar a acidez que às vezes falta ao Antão Vaz. E, portanto, temos um vinho que é 50-50, que é o Cellar Selection Branco, e que é um vinho que gostamos imenso e que, felizmente, temos tido muito sucesso.
1: Qual é a tua casta preferida?
0: Difícil, mas nos brancos...
1: Olha que eu não te perguntei difícil. Pelo vinho.
0: Não, difícil, isso eu não respondo. Porque eu gosto de todos.
1: Impossível.
0: Não há filhos preferidos.
1: Não há filhos preferidos.
0: Não há filhos preferidos. Mas gosto muito, nos brancos, gosto muito do Antão Vaz. Acho que não é por acaso que o Antão Vaz é a casta rainha. Não é por acaso. É uma casta muito bonita, muito... É uma casta com uma tropicalidade, com uma ontuosidade, com uma complexidade que a mim me agrada muito. Gosto muito. O Alicante Boucher, adoro também. É uma casta com muita fruta e isso agrada-me muito nos vinhos. Acho que é um ponto muitíssimo importante numa prova. Até mesmo para uma prova de um consumidor, não é normal, que não é, nós não vivemos num mundo enólogos, não é? Nós vivemos num mundo de consumidores normais.
1: Pessoas que gostam de
0: vinho, não é? Exatamente. Que não têm informação, mas que gostam de vinho. E eu acho que o Alicante, de facto, é uma casta que é fácil gostar. Gosto de Sirá também. É uma casta que não é uma casta portuguesa.
1: Também tens?
0: Tenho. E gosto muito. É uma casta que entra também nos nossos vinhos de topo. Touriga Nacional, adoro, claro. Trincadeira também, usada em blend, é muito interessante também. Muito, dá-lhe tensão aos vinhos, dá-lhe garra. Gosto. Gosto de várias.
1: O Alentejo é muito conhecido por fazer vinhos fortes, vinhos quentes, encorpados, pesados, mas ao mesmo tempo também fáceis de gostar. O vosso perfil de vinhos vem contrariar um bocadinho esta... não direi esta tendência, mas esta característica, por assim dizer. E ao mesmo tempo, o mercado também tem estado a pedir coisas mais leves e frescas, tintos menos alcoólicos, muitos rosés. Como é que tu encaras estas, ou seja, como é que tu encaras estas tendências, que não são necessariamente nacionais, mas que acabam por influenciar também o consumo em Portugal, e aquilo que vocês querem de facto fazer? Sentes que temos de encontrar aqui um meio caminho, um ponto de encontro entre aquilo que são as tendências globais, o consumidor global e o contexto local?
0: Sim, eu acho que é importante. Eu sempre defendi que um projeto, e aliás quando nós começámos, nós sempre pensámos em dois aspectos, que era identidade e era consistência, pronto. Identidade, eu acho que é fundamental haver um caminho, haver uma estratégia. Obviamente que ao longo dos anos nós temos que nos ir adaptando, e se nós percebemos que há uma tendência clara para um determinado padrão de vinhos, nós temos que nos saber também ir ajustando, mas sem perder a nossa identidade, porque também foi isso que cativou o que é hoje o nosso consumidor. Portanto, nós temos que ter cuidado em acompanhar uma tendência, mas sem perder a nossa identidade. E é isso que nós tentamos fazer. Pronto, nós hoje percebemos claramente, aliás, nós quando começámos, vendia-se muito mais tintos do que brancos e rosés, e hoje já não é bem assim, não é? Hoje vende-se brancos e vende-se rosés o ano inteiro, já não são vinhos com sazonalidade.
1: Não são vinhos fresquinhos.
0: São vinhos que durante todo o ano nós vendemos. Na questão do perfil que hoje o consumidor procura mais, eu aí acho que fomos abençoados na região que estamos. Pronto, porque de facto, tal como eu já disse,
1: vai ao encontro das tendências naturalmente, não é?
0: Naturalmente, nós acabamos por ir ao encontro da tendência que é hoje. Eu, pessoalmente, gosto de vinhos com fruta e com mais frescura e menos vinhos pesados agora. Também sabemos que estamos no Alentejo. Nós também não podemos vindimar as uvas demasiado cedo. Porque também se as vamos vindimar demasiado cedo a pensar que vamos ter menos grau, depois também não temos a fruta que queremos, não é? Portanto, tem que haver aqui um equilíbrio.
1: Não sabe a fruta, não é?
0: Não sabe a fruta porque estamos a vindimar uvas verdes. Que é isso que
1: depois
0: nós não queremos.
1: Ácidas.
0: Depois são ácidas, não é? Portanto, tudo isto não é fácil. Aliás, eu acho que é mais difícil fazer vinho hoje do que, se calhar, fazer vinho há 20 anos atrás. Porque nós hoje deparamos-nos com fatores...
1: Que eu te ia dizer.
0: Sim. Nós hoje deparamos-nos com fatores, e há dois que são flagrantes. Um é o fator clima e outro é o fator mão de obra. Pronto, estes dois são dois fatores que faz com que hoje, na minha visão, é mais difícil fazer vinho hoje do que se fazia há 20 anos atrás.
1: E ao mesmo tempo, aparentemente seria mais fácil porque ampliámos muito o nosso conhecimento técnico sobre a vinha, a uva, o processo de a vindima e o processo de vinificação. Portanto, se por um lado desenvolvemos muito conhecimento e muita técnica, por outro, naquilo que é o essencial, que é a garantia de que o estado do tempo,
0: o clima,
1: mais ou menos previsível, que nunca foi, mas agora é muito imprevisível.
0: É muito imprevisível.
1: E a questão da mão de obra, como é que se resolve estas...
0: O clima
1: não se resolve, não é?
0: O clima é impressionante porque nós, desde que fizemos a aquisição da propriedade, não é? Que foi há 26 anos, e desde que estamos a produzir vinho, que é há 20, nós notamos diferenças. Nós quando começámos, havia estações definidas. Havia
1: inverno.
0: Havia inverno,
1: primavera.
0: Havia primavera, havia verão e havia outono. Hoje não. Hoje, de repente, não é?
1: De repente é primavera.
0: De repente,
1: e depois
0: primavera,
1: de repente é outono.
0: De repente é outono. De repente, na primavera, temos temperaturas de quase 40 graus. De repente, estamos no outono ou no inverno e vêm dias com 20 e tal. E, portanto, quer dizer... Nós temos mesmo que saber
1: entender isto. Vinha constantemente.
0: Sim, nós acompanhamos a vinha constantemente. Nós temos uma preocupação enorme com a vinha. Aliás, nós temos um viticultor que trabalha connosco também, porque é fundamental. Se nós não tivermos as melhores uvas, não é, a chegarem à adega, não conseguimos fazer vinhos de excelência, não é? Se não tivermos excelente matéria-prima, não conseguimos isso.
1: Desculpem interromper, tendo em consideração esta questão, é mais fácil, e não queria usar esta palavra, mas também não me ocorre uma melhor, ter uma abordagem baseada na sustentabilidade, no respeito pelo meio ambiente, no fundo na defesa do ecossistema, ou continua a ser mais fácil controlar através de uma agricultura intensiva? Qual é a abordagem que hoje em dia...
0: A nossa abordagem não é uma agricultura intensiva. Não.
1: Exatamente, por isso é que eu estou a perguntar-te.
0: É mais...
1: Tendo em consideração o clima, o que é, de um ponto de vista abstrato e não necessariamente daquilo que tu fazes, qual é a abordagem que funciona melhor? Consegues perceber se será uma abordagem intensiva, que controla tudo no fundo pela força, não é? Ou uma abordagem que deixa o tempo falar e deixa a natureza
0: atuar? Sem sombra de dúvidas. Uma abordagem em que temos que ouvir o que a natureza nos diz e temos que saber perceber isto e saber atuar quando temos que atuar, mas respeitando sempre o território e respeitando as alterações climáticas que estão a acontecer e que é uma evidência. É uma evidência. O clima mudou, o que era há 20 anos já não é hoje e nós temos é que saber perceber isto e se calhar ir mudando algumas práticas, estando cada vez mais atentos, estar em cima, neste caso da vinha, mas em cima não é em cima no bom sentido. Portanto,
1: em cima a acompanhar.
0: A acompanhar, exatamente. E a ajudar quando tivermos que ajudar, mas nunca a pensar numa agricultura. Nós, no nosso caso, nunca a pensar numa agricultura
1: e
0: super intensiva.
1: E há cada vez mais produtores com esta abordagem, não é?
0: Eu penso que sim. Eu penso que sim.
1: Estamos com a Sofia Machado, CEO da Herdade do Sobroso, no Baixo Alentejo, uma conversa sobre território, vinho e também o que significa construir algo que fica, algo para durar. Além disso, em junho deste ano, Beja, também no Baixo Alentejo, recebe pela primeira vez um dos encontros mais relevantes do mundo do enoturismo, o Global Summit de Enoturismo Responsável. É já a terceira edição deste encontro, que já passou pelo Uruguai e pela China e chega agora a Beja. E não é também por acaso que esta é a Cidade Europeia do Vinho de 2026. Este evento vai reunir académicos, produtores, operadores turísticos, decisores, para discutir o futuro do enoturismo. E o futuro do enoturismo tem uma palavra: a responsabilidade. Tu vais estar a falar neste encontro e, obviamente, por isso, esta conversa tem de ir além daquilo que é o teu vinho, daquilo que é o teu trabalho na Herdade. E tu falaste em autenticidade, mas autenticidade é hoje uma palavra que está a começar a ficar gasta. Já começa a haver um certo vazio em torno da autenticidade. O que é que isto, na prática, significa?
0: Eu no enoturismo, o que eu tenho defendido realmente é... Eu acho que é muito importante. Eu acho que o enoturismo hoje, pelo menos para mim, não é apenas ir a uma adega e provar um vinho. Pronto. Para mim, é muito mais do que isso. Pronto. Eu quando recebo pessoas na Herdade do Sobroso, eu vejo que as pessoas... muito mais do que provar os vinhos, claro que vêm para provar os vinhos, mas é muito mais do que isso. As pessoas vêm para ouvir uma história, para conhecer o território onde estamos, para perceber toda a dinâmica da região, mas buscam acima de tudo, e apesar da palavra, como disseste, autenticidade, começar a ficar um bocadinho gasta, mas eu acho que as pessoas realmente o que procuram também são experiências autênticas, no sentido de fazer ali alguma coisa que só podem fazer ali e que não podem fazer num outro sítio qualquer. Porque
1: então,
0: isto da globalização...
1: Então, algo genuíno, não é?
0: Algo genuíno, claro. Aliás, nós ali, e eu também eu tenho defendido
1: agora
0: muito...
1: Agora vai gastar-se muito... a palavra genuíno.
0: Não, eu também tenho defendido também muito isso, realmente, de nós apostarmos em servir os sabores locais, na gastronomia tradicional alentejana, podermos fazer parcerias com artesãos locais, nós temos imensas parcerias dessas, promover e ajudar a comunidade. Pronto, eu acho que isto é fundamental. E, de facto, dar oportunidade às pessoas de ter as tais experiências que só as podem viver ali. Porque isto da globalização é muito bonito, não é? Mas tem coisas menos positivas, e uma delas é nós hoje, enquanto viajantes, muitas vezes estamos num...
1: Estar aqui ou ali é um bocadinho
0: ali é quase o mesmo. E portanto é isso que eu, enquanto CEO da Herdade do Sobroso, tento contrariar. Ou seja, eu tento que as pessoas que visitem a Herdade do Sobroso tenham experiências ótimas, claro, não é? Mas que sejam experiências autênticas no sentido de que não são replicáveis. Ou seja,
1: aliás, tu começaste por dizer que quando recuperaste os edifícios quiseste manter
0: totalmente
1: aquilo que nós era fizemos, genuíno.
0: Nós fizemos uma recuperação fiel às ruínas que havia. Fiel. Portanto, nós mantivemos a traça do Alentejo, arquitetura típica, e foi isto. Nós fizemos depois fizemos o hotel, não é? De cariz montalentejano, fizemos um restaurante onde só servimos gastronomia tradicional alentejana, com cozinheiros e cozinheiras dali, da região, e é isto que nós defendemos depois, com a harmonização com os nossos vinhos. Em que eu acho que depois,
1: parece-me
0: no fim,
1: um
0: tudo bate
1: programa.
0: Certo.
1: Parece-me um excelente programa.
0: E tudo casa, porque tudo faz sentido.
1: Sim.
0: Tudo faz sentido.
1: Portugal vai receber este encontro, e é um grande encontro e relevante. O que é que nós, em Portugal, temos a dizer ao mundo sobre enoturismo responsável? O que é que o mundo precisa de saber que só encontra aqui?
0: Eu acho que Portugal está muitíssimo bem posicionado para ser uma referência no enoturismo mundial. Eu acho que Portugal tem características muito únicas ainda, muito próprias, e uma delas é, sem dúvida, pelo menos eu falando da minha região, do Alentejo, a autenticidade, sem sombra de dúvidas. Eu acho que nós temos todas as condições para nos posicionarmos muito bem. Eu conheço outras regiões no mundo de enoturismo e acho que Portugal em nada fica atrás. Muito pelo contrário. Acho que nós sabemos receber. Nós somos hospitaleiros. Mas foi por acaso, é engraçado, foi um dos prémios que nós recebemos que para mim mais sentido fez, foi quando recebemos o prémio de melhor hospitalidade
1: na Herdade do Sobroso.
0: Na Herdade do Sobroso, sim, porque tem sido um ponto que eu também tenho defendido desde o início, não é? Nós a partir do momento que alguém passa o portão da Herdade do Sobroso, tem de ser uma coisa muito séria para nós. Nós temos de fazer com que essa pessoa se sinta realmente bem, que se sinta em casa e que seja feliz.
1: A hospitalidade também mudou. O que é hoje a hospitalidade? Já não há clientes? Temos mais amigos?
0: Se calhar. Eu, para mim, sempre foi esse o conceito que eu tive ali. Pronto, foi receber os meus hóspedes, não é? E tento passar isso à minha equipa, de fazer com que as pessoas se sintam em casa. Pronto. E eu acho que é isso que cada vez mais o cliente procura, porque o mundo está cheio de hotéis com 500 quartos, que podem ser muito bons, mas são impessoais, e o mundo está cheio disso. E eu acho que cada vez mais, realmente, aquilo que o cliente procura é um bocadinho de calor, é um bocadinho de afeto, não é? E é ter alguém que dê... Eu às vezes digo isto, eu... No dia que eu deixar de ter 5 minutos que seja para dar a um hóspede meu, nesse dia perdeu-se o que é para mim a essência da Herdade do Sobroso.
1: Portanto, estás sempre muito presente.
0: Estou muito presente, muito. Aliás, nós ali temos muito o mito de owner, não é? Eu acho que nós somos um bom exemplo disso. Não estou na Herdade do Sobroso todos os dias, porque depois também temos toda a parte
1: logística,
0: não é? E a parte mesmo da parte da exportação dos vinhos, que também me obriga a estar fora. E também tenho vida própria, também gosto de viajar.
1: também
0: gosto de estar
1: o hóspede.
0: Gosto de estar com
1: os
0: meus filhos, com os meus amigos, mas eu estou muito, muito presente na Herdade do Sobroso. Muito. E é uma coisa que eu gosto imenso de fazer, é estar com as pessoas, é explicar a história, quando as pessoas assim o pedem, não é? E eu digo muitas vezes isto, no dia que eu deixar de ter 5 minutos para dar a um hóspede meu, alguma coisa deixou
1: já
0: de
1: não vale a pena,
0: deixou
1: não é?
0: De fazer sentido. Portanto,
1: tu sentes que há uma espécie, agora estava a ouvir-te, tu há pouco referiste as parcerias locais que fazes e a própria necessidade do afeto, da proximidade, da sensação de estar em casa dos hóspedes. Tu sentes que estamos numa espécie de retrocesso, de regresso ao passado, às coisas boas do passado?
0: Eu acho que sim.
1: Como é que isso
0: eu acho que as pessoas,
1: caracteriza
0: as pessoas,
1: na eu, prática?
0: Eu acho que sim, eu acho que as pessoas cada vez mais, de uma forma geral, não é, têm uma vida mais caótica, mais difícil. Portanto, o que as pessoas procuram, se calhar, não é no turismo, é provar um vinho, é ter uma experiência autêntica e se calhar é uma coisa tão simples quanto desacelerar.
1: ter
0: desligar
1: tempo,
0: daquele
1: desligar,
0: contexto. Ter tempo. Aliás, há uma frase, não é? Há uma frase que nós no Alentejo dizemos muito e que eu acho que faz todo sentido, é assim, é ter tempo para ser feliz. Que é o que eu acho que muitas vezes as pessoas hoje não têm. A vida é um corre-corre. É engraçado que eu às vezes tenho hóspedes que estão na herdade sobroso e que ao fim do segundo dia dizem-nos, eu estou com a sensação de férias.
1: Parece
0: e
1: só ao uma
0: fim
1: semana.
0: De, ao fim de 24 horas ou de 48 horas. E isto, claro, que para nós é o melhor que a gente pode ouvir. Mas nós entendemos o porquê das pessoas nos dizerem isso. E cada vez mais a gente vê que realmente aquilo que o nosso cliente procura, quase todos, é desacelerar. É ter tempo. É o conseguir ouvir o silêncio, por mais estranho que isto possa parecer. É uma característica que o Alentejo tem. O silêncio, a calma, a tranquilidade, a paz visual. Eu acho que isso é tudo, são tudo pontos que o Alentejo tem a favor e que tem a favor para se destacar num
1: contexto global, não é?
0: Num contexto global de destino de enoturismo, porque o Alentejo tem tudo isto.
1: Tu há pouco ias falar na questão da mão de obra, queres retomar esse tema?
0: É difícil. Neste momento eu acho que é um desafio, pronto. Eu penso que é um desafio, acho que neste momento já é um desafio no país inteiro, acho que não é um desafio só no Alentejo, mas ali de facto, e falando da região onde eu estou, é um desafio neste momento. Acho que quando pensamos em crescer e em fazer mais coisas, neste momento temos de ter algum cuidado, porque existe aqui uma lacuna grande na mão de obra, portanto, quer na mão de obra especializada, quer mesmo na mão de obra para qualquer tipo de serviço. Portanto, temos que ser conscienciosos nisto.
1: Temos um problema de atração ou de retenção do talento?
0: Talvez de retenção. Talvez não estejamos a saber reter os talentos que temos, que são muitos, porque nós temos provas disso, de imensos portugueses, não é, que emigraram e que são super bem sucedidos lá fora. Portanto, eu acho que nós, se calhar, não estamos a saber reter os talentos que temos. E isso é mau, porque estamos a formar, mas depois perdemos.
1: E depois perdemos, sim.
0: Depois perdemos.
1: O Baixo Alentejo é a cidade europeia do vinho este ano, em 2026. O que é que este reconhecimento pode ajudar ou mudar para esta região? E o que é que, eventualmente, ainda precisamos mudar?
0: É sempre bom, não é? Porque vai dar a conhecer a região a muita gente, não é? Portanto, uma distinção destas de ser do Baixo Alentejo ser capital do vinho é sempre positivo, não é? É sempre positivo. Internacionalmente, temos os olhos postos em nós. E, portanto, eu acho que só traz vantagens, não é? Acho que é fantástico.
1: É fantástico mesmo. Até porque os vinhos do Alentejo já têm... Aliás, os vinhos portugueses ganham cada vez maior reconhecimento internacional. Este processo de internacionalização que tem sido feito ao longo dos últimos 20 anos, mais coisa menos coisa, está a dar frutos ou continuamos a precisar de fazer este investimento?
0: Eu acho que começamos a ver agora alguns frutos, mas precisamos de continuar, porque nós estamos alguns passos atrás, não é? De outros concorrentes nossos, produtores de vinho, não é? Portanto, eu acho que estamos no bom caminho. Está muito melhor, se olharmos para os últimos 20 anos, acho que hoje estamos com mais notoriedade. Portanto, estamos a fazer um caminho positivo, mas precisamos de mais e precisamos de mais ajudas e de mais apoio e, sim, precisamos.
1: Como é que se faz para o vinho de um produtor nacional chegar a uma garrafeira em qualquer país da Europa?
0: Não é muito fácil.
1: Não vamos atravessar o oceano, só aqui na Europa.
0: Nós, no nosso caso, nós exportamos bem para a Europa. Pronto, temos vários importadores.
1: Vendes mais cá ou para fora?
0: Em Portugal. Nós vendemos mais em Portugal. Nós estamos a exportar para 23 mercados, mas Portugal assume-se claramente como o número um. Nós, a maneira que nós temos de fazer chegar os nossos vinhos às garrafeiras na Europa, algumas, é através dos nossos importadores, que depois são eles que vendem para as garrafeiras e para os restaurantes.
1: Então é um processo com vários intermediários, não é?
0: Neste caso, com um intermediário que é o nosso importador, ou do país, ou da região, ou dessa região onde está essa garrafeira. E é assim que nós temos conseguido. É um caminho que se vai fazendo. Não é fácil. A exportação, a meu ver, não é fácil. Não é fácil termos um vinho português a rodar em determinados mercados. Se calhar, às vezes, até é mais fácil fazer a primeira venda do que a segunda. Mas acho que estamos claramente no bom caminho. E acho que estas distinções, como é agora isto do Baixo Alentejo ser capital do vinho, acho que só ajuda a isso, a termos notoriedade internacional e com isso depois conseguirmos exportar mais e melhor. Porque também não é só exportar, é exportar com valor acrescentado, que é isso que nos interessa.
1: É? Tu estás neste setor, no fundo, há 26 anos. Se olhasses para trás agora, o que é que fizeste que não terias feito ou o que é que ainda te falta fazeres?
0: São duas boas perguntas. Eu acho que ainda me falta fazer muito, não é? Eu acredito que ainda posso fazer muito mais pela minha região, pronto. E pela herdade do Sobroso, pelo Alentejo. Eu vou dedicar a minha vida ao Alentejo, portanto, farei sempre o meu melhor, quer pelo Sobroso, quer pela região. Aquilo que eu não faria, eu sinceramente tenho um bocadinho de dificuldade, de certeza absoluta que durante o meu percurso houve coisas que não fizemos bem, não é? Houve coisas que podíamos ter feito de uma forma diferente, mas eu acho que nós fomos fazendo as coisas, portanto, eu acho que isso foi uma coisa boa que nós fizemos. Nós não fizemos tudo de uma vez, nós fomos fazendo. E acho que isso foi uma coisa positiva. Assim, aquilo que eu... Sinceramente, é difícil responder esta pergunta, mas de certeza que houve coisas que não foram bem feitas, de certeza que houve, não é? De certeza que houve. Não, mas não, eu acho que foi isto. Nós fomos fazendo, à medida que nós fomos percebendo tudo, não é? Fomos percebendo a dinâmica, não é? O negócio em si, não é? Ou neste caso, os dois, não é? Porque nós estamos na parte...
1: No fundo são dois negócios, não é?
0: São dois negócios, no fundo são dois negócios. Nós fomos fazendo e fomos fazendo acontecer, mas sempre com os pés assentes na terra, sempre com humildade e sempre com a grande preocupação de respeitar o território onde estamos. Sempre. Tivemos sempre presente isto. E sempre presente que o nosso projeto, de facto, tinha que ter pontos que para nós eram cruciais, que era identidade e consistência. E fomos sempre batendo nisto. Pronto, hoje, felizmente, somos conhecidos como um produtor consistente e para nós é o melhor
1: reconhecimento.
0: É o melhor reconhecimento de todos. Pronto, tivemos também a felicidade de ficar agora entre as 50 melhores adegas do mundo pela Forbes e de facto é... Até nos faz com que tenhamos agora ainda uma responsabilidade ainda maior, não é?
1: O vinho é amor.
0: O vinho é amor, sem dúvida, sem dúvida, é amor.
1: A Sofia não faz vinho, mas o que ela faz é talvez até mais difícil. Cria o contexto em que o vinho faz sentido. O lugar, a experiência, a narrativa, a relação com a terra. E faz isso com uma convicção que não é performativa, é mesmo autêntica e estrutural. Fica a ideia com que saímos desta conversa. Autenticidade e tempo. O tempo que se pode sentir. E sentir é um lugar a sério, com muita atenção, o que é cada vez mais raro e cada vez mais valioso. Obrigada, Sofia.
0: Obrigado, eu.
2: Dos vinhos passamos para a comida. Prato do dia, Fernando Melo, hoje no restaurante O Prontinho, em Oleiros.
3: O restaurante O Prontinho, em Oleiros, é um especialíssimo reduto gastronómico recentemente reavivado pelo biónico chefe André Ribeiro. 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Aproveito para ficar a dormir e amanhã volto de novo.
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2: Onze e 59, menos uma hora, nos Açores.
5: O PS, o Chega e o PSD, de acordo, vão entregar uma lista conjunta de candidatos para substituir os quatro juízes do Tribunal Constitucional para a Provedoria de Justiça. O PSD aceitou o nome indicado pelo Partido Socialista. Durante a onda de calor no Reino Unido, 12 pessoas morreram afogadas. São números avançados pelas autoridades britânicas esta sexta-feira. Terminou a reunião na Casa Branca. Donald Trump mantém o que tem dito. Teherão não pode ter armas nucleares, só assim aceita um acordo de paz com o Irã.
2: Temperaturas há momentos, Porto 16 graus, Lisboa 17, Ponta Delgada 18, Funchal 19 graus e Faro há instantes com 23. Edição da meia-noite, Gabriela Batista.
5: O PS faz saber que o secretário-geral do partido teve uma interlocução política com o primeiro-ministro. Houve também conversas entre as lideranças parlamentares e assim há acordo para a eleição dos quatro juízes para o Tribunal Constitucional e Provedoria de Justiça. O PSD, o Chega e o PS entregaram uma lista conjunta de candidatos para substituir quatro juízes no Tribunal Constitucional. O PSD indicou Joaquim Cardoso da Costa, antigo secretário de Estado, atual diretor do Centro Jurídico do Estado, e a professora catedrática Maria Paula Ribeiro Faria, nomes que, segundo a agência Lusa, já tiveram o acordo do Partido Socialista. O PS indicou Gabriela Cunha Rodrigues, juíza desembargadora e que exerce atualmente as funções de chefe de gabinete do presidente do Supremo Tribunal de Justiça. Já em relação ao candidato proposto pelo Chega, André Ventura indicou o nome de Luís Felipe Brites Lameiras, que foi juiz desembargador nos tribunais da relação de Lisboa e do Porto. No caso da Provedoria de Justiça, o PSD aceitou o nome proposto pelo Partido Socialista, Luísa Neto, que é atualmente presidente do Conselho Diretivo do Instituto Nacional de Administração. A eleição está também marcada para 12 de junho, quer a eleição do Provedor de Justiça, quer na eleição do juízes do Tribunal Constitucional, é necessária uma maioria de 2/3 no Parlamento. Esta tarde, Aguiar Branco fez saber que tem dúvidas sobre se é constitucional o projeto do Chega, que quer alterar a Constituição. O Presidente do Parlamento faz saber que pediu um parecer jurídico aos serviços da Assembleia da República. Judite Menezes e Sousa.
6: As dúvidas do Presidente do Parlamento começam desde logo na intenção do Chega de mexer nos próprios limites materiais da Constituição. Ou seja, hoje existem bem definidos limites sobre aquilo que pode ou não ser revisto, mas o partido de André Ventura quer revogar esse artigo, o 288, o que leva a Aguiar Branco a considerar que podem estar em causa dúvidas constitucionais liminares de particular gravidade. Mas não ficam por aqui as dúvidas do Presidente do Parlamento. José Pedro Aguiar Branco considera que outras normas propostas pelo Chega podem afetar o núcleo essencial de direitos, liberdades e garantias, bem como o princípio de separação e independência entre o Parlamento e o Tribunal Constitucional. A saber, entre estes casos estão, por exemplo, a perda de nacionalidade devido a crimes, já chumbada pelo Tribunal Constitucional, a castração química, a ideia de que só portugueses de origem podem exercer cargos de Primeiro-Ministro ou Ministro de Estado, a possibilidade de acesso a informações pessoais ou familiares quando se considerar que está em causa a segurança pública e ainda a possibilidade de o Tribunal Constitucional verificar a legalidade de atos do Presidente do Parlamento. São dúvidas que levam o Presidente da Assembleia a fazer este pedido, que já seguiu para o auditor jurídico e também para os grupos parlamentares, com a certeza de que só depois de ser conhecido se este projeto do Chega é ou não constitucional e pode ser admitido, é que vai começar a contar o tal relógio dos 30 dias, prazo durante o qual outros partidos que queiram podem apresentar também propostas para rever a Constituição.
5: Aguiar Branco espera agora pelo parecer jurídico do auditor sobre o projeto de revisão constitucional apresentado pelo Partido Chega. E sobre a prestação social única aprovada pelo Governo em Conselho de Ministros, André Ventura considera positiva a decisão de agregar as prestações sociais e obrigar à prestação de trabalho para a comunidade, mas o líder do Chega desafia o PSD a ir mais longe.
7: Saúde por terem dado o mote a uma iniciativa que é do Chega, é uma proposta que é do Chega e que nós assumimos sempre desde a fundação do partido como nossa, que é quem recebe subsídios mínimos tem que trabalhar. Dois, nós temos que ir mais longe para que isto se torne uma medida central na própria economia, que é quem recebe este tipo de ajudas, não estou a falar pontualmente, ou não estou a falar com necessidades estruturais, quem recebe este tipo de ajudas deve ter um contrato de programa em que devolve ao país uma parte desta ajuda que está a receber.
5: A prestação social única foi aprovada em Conselho de Ministros. O Primeiro-Ministro diz que esta medida pretende ajudar a valorizar quem recebe prestações sociais. O professor da Faculdade de Economia e Gestão do ISEG, Carlos Farinha Rodrigues, considera uma boa ideia uma prestação social única que dê coerência e consistência a várias prestações sociais, mas o Carlos Farinha Rodrigues aponta algumas preocupações em relação às famílias mais desfavorecidas. O ponto de partida da análise do académico é o valor do rendimento social de inserção.
8: O valor atual do RSI surge como valor de referência para esta nova prestação social. Ora, acontece que nos últimos anos o RSI tem vindo a perder uma parte efetiva da sua capacidade de apoiar as famílias mais desfavorecidas. Isto porque o valor do RSI, comparativamente, por exemplo, à linha de pobreza, tem vindo a decair de forma sistemática, como consequência de o IAS ter crescido menos que os rendimentos médios e, portanto, tem havido uma desvalorização do valor da medida. Isto por um lado.
5: Então acabam por receber menos com estas 13 prestações juntas, é isso?
8: Exatamente. Ou seja, se nós considerarmos a relação entre o valor do RSI e o valor, por exemplo, da linha de pobreza, claramente esse valor tem vindo a decair nos últimos anos. E, portanto, seria suposto ter aqui uma prestação social única que tivesse uma generosidade acrescida que permitisse compensar esse efeito negativo sobre o valor do RSI.
5: O professor Carlos Farinha Rodrigues chama a atenção para o facto do rendimento social único ser uma das prestações sociais mais baixas e refere o exemplo das pensões.
8: Se pensarmos em alguém que recebe a pensão social de velhice, o valor da pensão social de velhice atualmente varia entre os 285 e os 308 euros. Depende se tem mais ou menos de 70 anos. Bom, se nós reduzirmos este valor para o valor da nova prestação social única, que é o RSI, isso passa para 247 euros. Ou seja, há aqui uma preocupação que este processo de unificação se possa traduzir numa baixa significativa de algumas prestações sociais. Agora, como eu referi no início, nós ainda sabemos muito pouco sobre os mecanismos de formação desta nova prestação social única. Portanto, isso pode eventualmente ser compensado de outras formas.
5: O sublinhado deixado pelo professor Carlos Farinha Rodrigues, vai ser preciso saber mais sobre a prestação social única que foi aprovada pelo Governo em Conselho de Ministros e que vai agregar 13 apoios. Já morreram 12 pessoas afogadas, uma consequência da onda de calor no Reino Unido, escreve hoje o jornal The Telegraph. O caso mais recente é de um rapaz de 16 anos que foi resgatado pelas autoridades britânicas numa cascata na Escócia. Já foram registados outros casos noutras regiões do Reino Unido. A maioria das vítimas é menor de idade. Com as temperaturas elevadas, muitos jovens são atraídos para rios e cascatas para se refrescarem. No entanto, as autoridades do Reino Unido têm alertado para os perigos de nadar em águas abertas durante o calor, isto porque por causa do choque térmico que pode existir entre a água fria e um dia quente com temperaturas acima dos 35 graus. Durou cerca de 2 horas a reunião na sala de situação na Casa Branca, uma reunião de Donald Trump com os principais assessores para discutir um possível acordo com o Irão. Terminada a reunião, um responsável da Casa Branca, citada pela agência France Press, adianta que o presidente norte-americano só vai aceitar um acordo de paz se o acordo for bom para os Estados Unidos e se cumprir as condições mínimas. A mesma fonte sublinha a frase que tantas vezes tem sido dita por Donald Trump: o Irão não pode ter uma arma nuclear. Esta sexta-feira, em Guantánamo, houve uma reunião que juntou altos comandos militares dos Estados Unidos e de Cuba. Num comunicado, o Comando Sul dos Estados Unidos adianta que o encontro juntou generais dos dois países para uma breve troca de informações sobre questões de segurança operacional. Nada mais foi indicado sobre esta reunião, que acontece numa altura em que Cuba enfrenta graves dificuldades, principalmente devido ao bloqueio norte-americano que impede a chegada de combustível à ilha. Esta sexta-feira começou o Serralves em Festa. Até domingo à noite, os espaços da Fundação de Serralves no Porto transformam-se numa cidade artística que não vai parar porque tem programação para 50 horas, com surpresas que surgem a cada esquina, entre música, circo, teatro, cinema e oficinas. Sofia Castro, da direção do festival, deixa à TSF alguns destaques do que está reservado para as próximas horas.
9: Eu gostava de destacar, antes de mais, as artes circenses, que são sempre um ponto alto da programação do Serralves em Festa. Vamos ter, além do Estenete, vamos ter o Respire, que é um acrobata que vai andar em cima de um fio. Vai ser um momento de suspense, porque ele está com música, mas não tem qualquer segurança. Vai ser um momento emotivo. Depois das artes circenses, temos sempre a música, que temos os concertos do Prado, que são aqueles que mais se destacam. Vamos ter os Mão Morta, vamos ter os Cybertron, vamos ter o Conan Osiris e, portanto, em termos de momentos musicais, acho que este ano temos uma excelente programação.
5: Vão ser mais de 600 artistas dos quatro cantos do mundo. Sofia Castro afirma que está tudo preparado para um fim de semana que vai ser marcante, não fosse esta a edição número 20 de Serralves em Festa.
9: Estamos na 20ª edição, temos 650 artistas, 150 projetos e 35 nacionalidades. Portanto, é efetivamente um desafio que tem vindo a crescer. Apostamos bastante que este ano vai ser um marco de duas décadas de Serralves em Festa.
5: A partir desta noite, Serralves vai estar em festa até às 10 da noite do próximo domingo.
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2: Passam 13 minutos da meia-noite e até à uma da manhã. 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
1: Do último trabalho dos Conjunto Evito, da Suite Giacometti, onde eles trabalharam com a malta do Alentejo também, com o Paulo Ribeiro, com a Ana Santos, pelo menos, um tema onde o Paulo Ribeiro canta e que eu acho, então, também eu cantei no aniversário dos Chutes, onde eles tocaram, chama-se Preciso de um Copo, e digo que esta a toda a malta que está com sede.

Vamos ouvir então Conjuntivite, que é um exemplo de música portuguesa moderna, digamos assim, com influências de, também no rock progressivo, um bocado, e muitas outras coisas, e que eu ouço bastante. É uma banda que eu sigo bastante, porque estão lá os meus dois filhos a tocar, mas também porque sei as letras todas e porque gosto muito realmente da música. A primeira que vamos ouvir é O Jogo das Nuvens, que é um tema mais calmo, com um teledisco também bastante, acho bonito, e cá fica. No.

Erva ao vento se inclina. Outro tema dos conjuntivites, este sobre catástrofe atómica, nuclear, sobre essas coisas, e também com uma interpretação, digo eu, com uma musicalidade muito diferente daquilo que estamos habituados a ouvir na música portuguesa. Conjuntivite.

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1: Está claro que temos sempre que, numa escolha qualquer de música portuguesa ou não, temos sempre que incluir o Zeca Afonso, porque é um inovador completo, uma pessoa, um músico, digamos assim, um criador incrível, e que muitas vezes só acompanhado, isto outra tentativa de chamar a atenção para o som das guitarras, muitas vezes só acompanhado pelo Rui Pato e uma simples guitarra, outras vezes pelo Júlio Pereira, outras vezes com a ajuda do Janita, por aí fora, com histórias de aventuras completamente loucas de gravação, transformou, acho eu, a música portuguesa, abriu as janelas todas e fez tudo o que era possível. Os Chutos, no disco dos Filhos da Madrugada, fizeram a versão desta música que vamos ouvir, que é o Cor da Primavera, e também foi um gosto poder passar para a nossa linguagem esta música, embora pudéssemos tocar qualquer uma delas.

Depois de ter ouvido e enchido a cabeça com o prog e tudo, apareceram os punks. E com os punks apareceu uma nova maneira de ouvir música, se quiseres, uma nova maneira de ver o mundo. Eu tenho uma que me fez logo abrir a cabeça, que foi os Police com o So Lonely, porque realmente era um som completamente novo, muito mais simples de se ouvir e muito mais simples de se fazer, e portanto depois daquele universo tão complicado do rock progressivo, para um músico em começo de carreira como eu, foi fantástico poder ter como exemplo uma guitarra, um baixo, uma bateria e uma voz, e pronto. Portanto, ficamos com o So Lonely.

Como já disse, os Police foram uma banda muito importante para mim. Não sei se é o segundo, se é o terceiro disco, tem esta música fantástica para quem toca baixo, que é o Walking on the Moon, e que muitas vezes nas minhas aulas dou como exemplo de como se pode tocar um baixo de uma forma nova, fácil e extremamente cativante. Portanto, ficamos com o exemplo de baixo do Walking on the Moon.

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1: Portanto, no meio da pancalhada toda, no meio do princípio da New Wave e tudo, aparecem os Clash e com eles uma nova atitude também, mais agressiva, mais extremada, mais aberta, que fez uma corrente por todo o lado, principalmente na Europa. Os temas que eles traziam eram bastante emblemáticos e um deles, do princípio da carreira, pelo menos o título é engraçado. Chama-se I'm So Bored with the USA. Portanto, já na altura a coisa era assim. Portanto, ficam com esta manifestação de intenções das Clash.

Voltando aos Clash e aos temas emblemáticos, este aqui acho que era, pronto, para quem ungiu também em Cascais, como eu logo no princípio, o Police on My Back, portanto também explica tudo. Portanto, é segunda-feira, eu tenho a polícia atrás de mim, é terça-feira, eu tenho a polícia atrás de mim, é quarta-feira, eu tenho a polícia atrás de mim. Portanto, digamos que naqueles tempos terríveis, pós-Thatcher e não sei o que mais, do No Future, do pouco dinheiro na Inglaterra e em todo lado, como cá também, isto significava muito.

portanto, voltamos aos Clash, porque são uma banda que foi também inovadora em muitos sentidos, também no, na sua carreira musical. Uma coisa engraçada do, depois no pós-punk é que muitas bandas cresceram e foram buscar sonoridades mais, não deixando a atitude, mas mais compostas, mais interessantes. E esta aqui, o Straight to Hell, é um bocado exemplo disso, de como é que uma banda que começou por ser tão violenta, tão distorcida, acaba a fazer uma música tão, tão sentimental, se quiserem. Portanto, Straight to Hell, dos Clash.

Continuando no prog, vamos para Soft Machine, que é tipo a pedra fundamental e a mais duradoura de rock progressivo, ainda hoje estão a tocar. Viram cá, a Gouveia, este ano, portanto ao Festival de Rock Progressivo, vão estar em Gouveia, eu não vou poder ver, com muita pena. Foi o primeiro concerto que eu vi no Cascais, em Cascais, e pronto, sou fãzéssimo. Trago uma música que praticamente está à guitarra, que é o Ética, do Soft, porque acho que também tem a ver com o som, as guitarras onde vou estar com o Joia Cerveira, e tenho assim uma especial dedicação por estes temas à guitarra.

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0: É meia-noite e 58 menos uma hora nos Açores.
1: Há acordo para a eleição dos quatro juízes para o Tribunal Constitucional e Provedora de Justiça. O PSD, Chega e PS vão entregar uma lista conjunta de candidatos. O diretor-geral da farmacêutica multinacional, Recordati, e Nelson Pires, lamenta a falta de estudos clínicos e pouco investimento na indústria farmacêutica em Portugal. Já morreram afogadas 12 pessoas no Reino Unido. 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
0: Temperaturas há momentos, Porto e Lisboa 16 graus, Ponta Delgada e Funchal 17, Faro há momentos com 20 graus. Edição da 1 hora, Nadine Soares.
1: Acordo para a eleição dos quatro juízes para o Tribunal Constitucional e Provedora de Justiça, o PSD, Chega e PS entregaram uma lista conjunta de candidatos. Os social-democratas indicaram Joaquim Cardoso da Costa, ex-secretário de Estado e atual diretor do Centro Jurídico do Estado, e a professora catedrática Maria Paula Ribeiro Faria, nomes que, segundo a agência Lusa, já tiveram o acordo do Partido Socialista. O PS indicou Gabriela Cunha Rodrigues, que exerce atualmente funções de chefe de gabinete do presidente do Supremo Tribunal de Justiça. O Chega já tinha anunciado a intenção de propor Luís Filipe Brites Lameiras, que já foi juiz desembargador nos tribunais da relação de Lisboa e Porto. No caso da provedora de justiça, o PSD aceitou o nome proposto pelo PS, o de Luísa Neto, que é atualmente presidente do Conselho Diretivo do Instituto Nacional de Administração. As eleições estão marcadas para 12 de junho. O PSD veio hoje a eleições diretas, com Luís Montenegro como candidato único à presidência do partido. Uma eleição que acontece com um cenário de incerteza internacional no horizonte e sob crítica de Passos Coelho. No início de março, o presidente do PSD surpreendeu ao propor a realização de diretas em maio, de forma a coincidir com os 4 anos da primeira eleição. Montenegro desafiou na altura quem tivesse um caminho diferente ou alternativo para o partido a apresentar-se na corrida, o que foi interpretado como uma resposta a Passos Coelho. O antigo primeiro-ministro colocou-se de fora da corrida interna do PSD, mas tem subido o tom nos últimos dias, ao comparar, ainda que sem se referir a ninguém diretamente, políticos postiços que querem agradar todos a prostitutos sem caráter. É neste cenário que quase 57 mil militantes do PSD vão votar nas 13ª diretas do partido. O diretor-geral da farmacêutica multinacional da origem italiana Recordati lamenta a falta de estudos clínicos em Portugal. É uma queixa feita por Nelson Pires numa entrevista à TSF. O diretor-geral da farmacêutica, que atua em Portugal como Jaba Recordati, afirma que o país tem investigação na área dos medicamentos comparável a uma província espanhola. Nelson Pires aponta várias falhas no desenvolvimento da indústria de farmácia no país, a começar pela falta de carreiras de investigação clínica.
3: Eu acho que é Portugal, infelizmente, no seu melhor. Ou seja, eu acho que há todas as entidades, desde o Infarmed, à própria Apifarma, que foi criada uma instituição em conjunto entre a Apifarma, Infarmed e FCT, que se chama AICIB, para facilitar a atração de estudos clínicos e a realização para Portugal, e depois não conseguimos que funcione. Portanto, eu diria que é a burocracia, é o pequenino poder da decisão, É as comissões de ética de alguns hospitais que não decidem, é o facto dos próprios clínicos terem de fazer este tipo de estudo sem serem remunerados, portanto, quando o fazem, fazem-nos no seu tempo particular, portanto, não têm nenhuma mais-valia em fazê-lo. Portanto, eu diria que nós tratamos muito bem do telhado, mas depois esquecemos de criar a fundação, que é a casa para que tudo funcione.
1: Apesar da falta de estudos clínicos, o diretor da farmacêutica multinacional espera que a empresa registre um crescimento de 6 a 7%. No entanto, atribui uma boa parte desse crescimento expectável ao lançamento de um novo medicamento para a área da cardiologia, mas classificado em Portugal como um medicamento para o colesterol, o que reduz a comparticipação. Nelson Pires lamenta esta realidade que se traduz num aumento do custo dos preços para os utentes portugueses.
3: Introduzimos um medicamento, final do ano passado, na área de cardiologia. O medicamento está a ser um desafio, porquê? Porque foi um medicamento que foi classificado numa área, que é a área do tratamento de colesterol, apesar de não ser para tratamento do colesterol, tem um nível de reembolso muito baixo de 37%. Isso faz com que o copagamento dos doentes é acima de 100 euros por mês. 100 euros por mês, como imagina, é um desafio para a